0: gol depois de uma bola parada, depois de uma cobrança de escanteio, né, no rebote. Logo na sequência sai a penalidade, o Inter mete dois e bota o Corinthians numa situação bastante complicada. E você vê que o Inter ganha confiança e agora tá o tempo inteiro em cima do Corinthians. Realmente é um momento que o Corinthians tá nas cordas. O Diniz vai precisar mexer na equipe.
1: E o Inter mexe, daqui a pouco eu falo.
2: Muito bem, vem cruzamento para a área, Gabriel Mercado de cabeça, foi lá no alto, afastou, tem rebote, voltou, Ranieri de primeira, abriu na canhota, o Lingard tocou pela primeira vez na bola, cruzou para... E Negão, meu Deus, uma negação, hein? Tentou dominar, a bola escapou, ele ficou sem ela. Corinthians retoma, abertura, ponta direita, bola para Caio César, voltou mais atrás, Mateuzinho domina, abriu de novo no Caio, junto à linha lateral, dominou, trouxe por dentro, retrocedeu, deixou mais atrás, vai trabalhando a bola, equipe do Corinthians no campo de ataque, Gabriel Paulista por dentro, na faixa central, agora Gustavo Henrique, entregou mais à frente, Garro, abriu na canhota para Lingard, ultrapassagem do lado esquerdo, Ranieri recebeu, tentou a finta, conseguiu passar, levantou para colocar o gol, Mercado no alto, tira de cabeça, ela voltou, Gustavo Henrique toca de cabeça, tenta abertura, desarmado com falta. A partir do Bruno Henrique no contra-ataque, o árbitro marcou a falta dele. Diga, Belo.
1: Saiu o Carboneiro, entrou Alejandro, camisa 9. Alejandro, 26 anos, atacante, ex-Atlético Mineiro, 4 gols pelo Internacional, tá em campo. E daqui a pouco o Matheus Pereira vai entrar no timão.
0: Coincidência ou não, você vê, coincidência ou não, depois da alteração processada, a entrada de um atacante no lugar do André, o Corinthians simplesmente se perde. Agora vamos ver se as alterações, elas mudam aquela ideia inicial.
1: Pedro Raul também.
2: Muito bem, vem o Garro para a cobrança. 25,5, Gustavo Henrique, Bidon, Gabriel Paulista, todo mundo na área esperando, Ranieri por lá. Gago levantou, olha o toque de cabeça, Gustavo Henrique fora! Passa que passa à direita da meta, no que saiu da cabeça do Gustavo Henrique, Belo. Tava pronto para gritar gol, Belo.
1: Ele é o melhor cabeceador da equipe, a bola foi na cabeça dele, cruzamento perfeito e errou o zagueiro do Timão. Não é a noite corintiana, daqui a pouco Alan, 29, Matheus Pereira, 23 e Pedro Raul, 18. Vamos ver quem sai do Corinthians. Vai subir a placa o quarto árbitro, a placa...
2: Ele subiu a placa apagada.
1: A placa em branco, bacana, muito legal.
2: A própria cabeça.
1: Muito legal. Breno Bidon deixa o time para a entrada do Matheus Pereira. Breno Bidon sai, entra Matheus Pereira, 23. Segue a placa do quarto árbitro. Muito obrigado, diretor de imagem. Bacana. E tá saindo o camisa 13, Gustavo Henrique. Para a entrada do Pedro Raul, 18. Saiu o Guinegão também para o Alan, 29. Obrigado, Guilherme. Alan, 29. Então são os três que saíram do Corinthians. Gustavo Henrique, Breno Bidon e Guinegão. Entraram Pedro Raul, 18. Matheus Pereira, 23. E Alan, 29.
0: Ele vai colocar o Ranieri ao lado do Gabriel Paulista no miolo de zaga. Para colocar o Alan no meio campo ao lado do Matheus Pereira. Com o Garro na armação, Caio César e Lingard pelos lados e o Pedro Raul lá na frente.
2: E aí, Ivan?
0: Então, ele mantém a ideia de tentar de alguma forma descontar, né? Depois desse prejuízo. Eu acho perigoso porque o Corinthians se perdeu no jogo. Tá sem confiança. Você vê que o Internacional, depois dos gols, passou e pra cima do Corinthians.
2: Quem vem agora é o Timão, abertura para o lado direito, na ponta, recepcionou, Mateuzinho voltou mais atrás, Matheus Pereira de novo, lá para o lado direito, bola na linha de fundo, Caio César, ela se perde pela linha de fundo, é tiro de meta, pintor profissional, a Sherwin Williams tem um programa especial de plataforma só para você, treinamentos, crédito, orçamentos, prêmios especiais e 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Fase oitavas de final. Beira Rio, Porto Alegre, 28 na segunda etapa. O Inter na frente. Matheus Bahia, Alan Patrick cobrando o pênalti. 2 Colorado, 0 Corinthians. Lucas Scorcio.
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2: Tentativa do Corinthians em bola para elevação para o campo de ataque. Arrepia Mercado. Manda para ofensiva. Vitinho dividiu. Alan foi para o chão. Arthur mandou seguir na sequência. Puxado. Alejandro. Falta nele. Daniele reclama. Bate no peito. Berra com o juiz. Mas a falta está marcada, Belo.
1: campo de ataque se o Internacional faz o terceiro gol, aí fica complicado o negócio pro Corinthians para a partida de volta. A falta foi em cima do Alejandro e houve mesmo, foi puxado o jogador do Inter.
2: 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Toma distância, Alan Patrick, pé direito, levantou, marcando o pênalti, a bola desviada, chega para rasgar a defesa do Timão. Ela volta, Gago tenta o domínio, tocou nela, Vidiagra, Pedro Raul, esticou, bom passe, bola para Lingard no campo de ataque, lado direito, tentou passe de primeira, por dentro ela pega em Bernabé e volta reboteada. Alan Patrick soltando na canhota, o Internacional vai trabalhar outra vez, recepciona outra vez, de volta Alan Patrick na ultrapassagem, é boa a troca de passes, Bruno Gomes aparecendo agora no corredor canhoto, ele se manda para ofensiva, tenta a finta, bola pega na marcação, se perde pela linha lateral. 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Quase meia hora da segunda etapa, tem lateral Inter para bater no campo de ataque ali para o lado canhoto. Número de distância, Matheus Bahia, autor do primeiro gol, ele bate o lateral, entra Matheusinho, ganha para o Corinthians, sobra Garro, mais atrás para Matheus Pereira. Passe do Matheus Pereira, acabou desviando na marcação, volta, tira a defesa corintiana. Vamos ver se o Matheus Pereira é o cara ideal para esse momento, Viva, porque eu achei ele devagar contra o Atlético Paranaense.
0: Ele tem boa qualidade técnica, mas é um jogador bastante irregular, né? Oscila, inclusive, durante os jogos.
2: Gostei muito do começo dele no Corinthians, mas
0: sim,
2: nossa...
0: Sim, ele tem uma canhota e uma boa visão de jogo, né? Ele tem bom passe, boa visão de jogo, mas é um atleta irregular.
2: Quinta contra o Atlético Paranaense, estava dando soninho o Matheus Pereira em campo. E agora o Corinthians tentou ali a ligação no campo de ataque, o Matheus Cunha protege, fica com ela o goleirão do Colorado. 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O Inter vai para a reposição, bola esticada para o campo de ataque, o árbitro está parando. Tá marcando ali uma carga nas costas do Alejandro, carga do Gabriel Paulista. Alejandro entrou cavando umas faltas aí pro Internacional, hein, seu Marco Belo?
1: Ganhando um tempo e segurando a bola no campo de ataque. O Internacional vai vencendo a partida 2-0 em cima do Corinthians.
2: Terminando Inter e Corinthians, hoje não teremos o melhor pós-jogo do Rádio Brasileiro, fim de papo. Vamos ficar num bate-papo nosso repercutindo o jogo até às 10 horas da noite. E o fim de papo volta no meio de semana com os outros jogos da Copa do Brasil. 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Matheus Bahia bate a falta, rasteiro para a área, Bernabé para o meio da pequena área, chega para rasgar a defesa corintiana, tira o perigo de qualquer maneira, manda a bola pela linha lateral. Manual, Internacional vai permanecer no campo de ataque, buscando a pressão para cima do Corinthians. Não é legal o momento que vive o Timão nesta segunda etapa. Lateral batido, Alan Patrick na linha de fundo, cruza por baixo, se antecipa Gabriel Paulista, toca nela, completa o serviço de cabeça, Caio César, na sequência entra Vidiagra, toca na bola, mandou por elevação, olha o Bernabé na área, chegou, conseguiu dominar, desarmado Noraga. Toca nela, Alan manda pela linha de fundo e toda a confiança alvinegra foi embora mesmo. Ivan tem razão, escanteio Inter, Belo.
1: Jogadores do Corinthians não falam a mesma língua, não se entendem. O Internacional vai pra cima, quer resolver a classificação já nesse primeiro jogo. Alan Patrick cobra escanteio.
2: Toma distância pra movimentação, pra lá do canhoto, camisa 10 do Internacional. É bom o momento do Colorado. Torcedor do Inter presente no Beira-Rio se anima. 2-0. Um 3-0, o Belo tem razão, pode complicar tudo de vez, né? E aí, ó, o Alex Stefano agora tá metendo amarelo ali na testa do Alan, me parece, né? Gabriel Paulista, o Ivan tá dizendo aqui. O Alejandro entrou irritando mesmo a rapaziada do Corinthians, né? Olha lá. Aonde ele vai na pequena área, o Alan dá umbrada e peitada nele. E o árbitro tá lá. Isso é ruim pro Corinthians, né? Porque o árbitro... A não ser que o Corinthians queira levar o 2-0 e esteja com medo do terceiro, porque o árbitro fica picando o jogo. O escanteio é para o lado canhoto. Alan Patrick, pé direito, levantou a primeira trave. Entra ali, cabeça, tira o perigo, Ranieri. Ela vai botar reboteada na intermediária outra vez para a equipe do Colorado, Vidiagra. Dá um chutão, bola de primeira, lá para o lado canhoto. Sobe e toca de cabeça nela, defensiva, Alvinegra pela linha lateral. Mateuzinho tocou, é manual para a equipe do Internacional permanecer no campo de ataque. 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Lateral lá para o lado, canhoto, toma distância para a movimentação, equipe do Inter, que vai mexer de novo, e o Marco Belo vai informar. Belo.
1: Paulinho 27 no lugar do Bruno Henrique. Sai Bruno Henrique, 8, aplaudido pelo torcedor do Internacional, para a entrada do 27, Paulinho no Colorado.
0: Um volante por outro.
2: Paulinho Paula, ex-Vasco da Gama.
0: Exatamente.
2: Né?
0: Teve uma lesão séria, se eu não me engano, no joelho, né? E vinha bem até aquela lesão. Enfim, um meio-campista por outro.
2: Lateral batida, bola desviada, vai pela linha de fundo, é só tiro de meta para o Corinthians. 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Copa do Brasil, oitavas de final, jogo de ida. No Beira-Rio, 34:40 na segunda etapa, Inter 2-0 Corinthians, Lucas Scorcio.
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2: Amarelo. Corinthians com Gabriel Paulista, diga, Belo.
1: Naquela jogada levaram amarelo Alejandro e Alan.
2: Perfeito, pro 9 do Inter e pro 29 do Corinthians, que tenta descer agora com Caio César. Ele vai pro chão, árbitro manda o jogo seguir. Retoma na boa o Colorado, Matheus Bahia, lado esquerdo, bola por elevação, ele tentou despachar, sobe Alan, toca de cabeça. A bola vai cair na intermediária outra vez pra equipe do Corinthians com Matheus Pereira. Ele domina a redonda pro Timão, inverte o lado, manda na canhota agora pra Matheus Bidu. Se apresenta Lingard, pede, recebe o inglês. Ele domina contra a marcação do primeiro, tenta o passe por dentro, chama outra vez a participação de Matheus Pereira. Bola recuada mais atrás até Raniele de novo, inverte o lado na direita para Alan, domina mal com dificuldade o Alan, agora ele arredonda para cima da marcação do Alejandro, rolou por dentro, Gabriel Paulista de longe voltou para o Alan, levando, carregando no bico da grande área, na direita abriu, bola tocada mais atrás, Mateuzinho retrocede outra vez até a intermediária, Gabriel Paulista, sempre Gabriel Paulista cruzada a intermediária, Corinthians está danado no jogo, em cima da marcação ela volta a Garro, Garro de primeira para Gabriel, outra vez para Garro dentro do círculo central, ele domina, carrega o Corinthians, vem outra vez pro campo de ataque no território do Colorado, abriu para o lado canhoto, bola tocada de Raniele para Lingard, Lingard tentou levantamento, a bola explode na marcação colorada, vai voltar no campo de defesa outra vez pro Timão recomeçar, um tapa de primeira para Alan, acionando Raniele, ele desce pro campo de ataque, faz abertura na canhota, rente a linha lateral, domina Jesse Lingard, deixa mais atrás de novo para Raniele, Raniele recolhendo, voltando no corredor canhoto, bola para Matheus Pereira, ele domina, trabalha por dentro de novo com Raniele, de pé direito inverte o jogo, aciona lá na direita, agora Gabriel Paulista, na intermediária ele levantou para a boca do gol, o toque de cabeça Matheus Cunha, foi o Bidu que apareceu quase na pequena área para fechar esse cruzamento do Gabriel Paulista, e esse até que foi bom, hein, Marco Belo?
1: Pois é, cruzou bem, o Bidu faz um sinal ali de que foi puxado pela camisa, uma tentativa de pênalti besta, né? Não foi nada, 2-0 Inter.
2: 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para o jogo na volta na quinta-feira, dobrando na intermediária outra vez da equipe alvinegra, foi para o chão Pedro Raul, árbitro para e marca, marca a falta que favorece a equipe do Corinthians, já movimenta, Alan recebe no campo de defesa, larga de lado, chama a presença de Raniele, abertura para o lado esquerdo agora, outra vez para o domínio de Matheus Bidu, ele desce para o campo de ataque, para, pisa no breque, gira curto, deixa por dentro a Garro, Rodrigo Garro domina, avança, abertura na canhota, desce Corinthians pro campo de ataque, Raniele recolhe junto à linha lateral, volta por dentro outra vez pra Garro, um tapinha de lado com Alan, Alan invertendo, soltando na direita agora pra Gabriel Paulista, desce de novo o zagueirão, na intermediária fatiou, tentou a bola por elevação na canhota, ruim demais, hein, péssimo passe pro Lingard que vai lá, dá um carrinho, tenta evitar a saída e não consegue.
0: Duas coisas,
2: é lateral,
0: que eu,
2: Ivan.
0: Duas coisas que eu não concordo que o Diniz fez no jogo de hoje. Primeiro que ali quando o jogo estava controlado, mas com pouca efetividade, pouca capacidade ofensiva, quando o André se machuca, ele decide por um jogador de ataque para aumentar essa capacidade, certo? E aí o Corinthians se perde. Depois eu não concordo com duas coisas. A saída do Bidon, que para mim não vinha fazendo um jogo ruim. O Garro, para mim, não jogou nada hoje e agora tá saindo para a entrada do Carrilho. Eu tô aqui ajudando o Belo. Me perdoe, Belo, por antecipar. E a segunda coisa, a manutenção do Gabriel Paulista para a saída do Gustavo Henrique. Para mim, o zagueiro mais confiável do Corinthians hoje é o Gustavo Henrique. Você vê agora no ataque o Gabriel Paulista errando mais um passe.
2: Diga, Belo.
1: Saiu o Garro para a entrada do 19 Carrijo. 19 Carrijo no lugar do Garro. E aí tá saindo muito aplaudido o Alan Patrick. E o Vitinho saiu também. O Vitinho saiu, Alan Patrick e Vitinho. Os dois deixaram o Internacional para a entrada do Caleb 30 e Juninho 18.
2: Ele lança mais um zagueiro, hein? Lança o Juninho e vem também o Caleb, ex-Atlético Mineiro, na equipe do Colorado, Ivan.
0: Satisfeito com o resultado, evidentemente, né? Um 2-0 para o Internacional em casa é uma vantagem considerável para o jogo da volta.
2: É, e três zagueiros agora, em Maripã, Mercado e também o Juninho ali posicionados.
0: Sendo que ele já vinha formando linha de cinco defensivamente, né? Formando a primeira linha com linha de cinco.
2: E vem Corinthians. Caio César, lado direito, levantou para a boca do gol. O Bidu de cabeça, a bola que picou. Chega para tirar de qualquer jeito o Maripã! Praticamente em cima da linha, os jogadores do Corinthians cercam o árbitro, pedem pênalti. E tá pintando até um cartão amarelo ali, o Marco Belo.
1: Parece pro banco de reservas do Corinthians ou pro Pedro Raul, que tava entre o árbitro e o banco de reservas. O árbitro marca ali o...
2: seria um pênalti no Bidu.
1: É, o cartão amarelo me parece mais pro banco de reservas do que para algum jogador do Corinthians.
2: Eles queriam um pênalti do Bruno Gomes no Bidu, o árbitro não marcou. 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Rapidinho, Ivan, viu o replay?
0: Os dois estavam caindo juntos.
2: Escanteio batido, Lingard levantou, segunda trave. A bola desviada pelo Pedro Raul. Agora o Corinthians está no desespero, né? Qualquer lance está pedindo pênalti, desvio de braço. Foi o que tentou ali o Pedro Raul. O árbitro mandou seguir, ela fica com o Matheus Cunha. Terminando Internacional e Corinthians, excepcionalmente hoje não tem o fim de papo. Que volta a partir de terça-feira no jogo do Santos. Tem o Palmeiras na quarta, tem o Corinthians na quinta. 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O Corinthians tenta pelo menos o desconto mínimo, fazer um gol, perde por 2-0. Vai se complicando. Quinta-feira vai ter que vencer por 2 de diferença para levar para pênaltis. 3 de diferença para se classificar no tempo normal. Isso se o resultado se mantiver. Carrijo de primeira abertura para o lado canhoto, para Alan. Alan estica mais à frente a Jesse Lingard. Lingard volta de novo mais atrás. Trabalha essa bola com Alan. Tocada por dentro agora para Ranieri. Ranieri domina, dá sequência ao ataque corintiano, Internacional todo recolhidinho no campo defensivo. O Alan abriu na ponta canhota, Lingard levantou, olha o desvio de cabeça, chega pra tirar de qualquer maneira. Maripã completa, Bernabé dá um chutão, bola ganhou sua altura, Caio César tentou domínio, entrou Alejandro. O árbitro tá marcando toque de mão do Caio César. Jogadores do Corinthians vão pra cima dele. Olha, agora
1: sim amarelo pro Pedro Raul, então tinha sido pro banco mesmo.
2: Muito bem. Não foi pro Carrijo? Vamos ver a confirmação, Belo. E o Caio César no domínio ali, o árbitro deu um toque de mão. Fantasma, não teve.
1: Você não achou falta essa jogada?
0: Eu acho que
2: do
0: ele,
2: Inter,
0: eu acho que ele deu a mão do jogador do Corinthians, porque ele não dá falta e o jogador quando cai já pega a bola na mão. Entendeu?
2: Sim, pode ser.
1: Porque mas vocês não acharam falta do Alejandro?
0: Eu acho que ele recebeu, o Caio César, pra mim, recebeu um tranco nas costas. Pra mim, foi falta a favor do Corinthians. Como ele não marca a falta e o Caio César já cai agarrando a bola, ele deu falta pro Internacional.
2: E você tinha razão, Belo. O cartão mesmo pro Pedro Raul é que o Carrijo tomou a frente lá na hora. Agora há pouco também eu vi creditado aqui no monitor um cartão amarelo pro Garro. É, olha eu falar, hein? A arbitragem distribuindo o canário da terra aí pra tudo quanto é lado. Vamos chegando a 43. Garro que já deixou o jogo. Abertura do lado canhoto agora pra Matheus Bidu no corredor ali.
1: Aquele que levou no banco?
2: Pode ser sido também, pode né? Ser. Pode ser. Olha o Matheus Bidu. A bola é tocada por dentro, agora para Alan. Abriu para o lado direito, na ponta chegou, dominou. Matheuzinho por dentro, no Caio César. Ele gira em cima, deixa mais atrás para o Alan. De primeira outra vez para Matheuzinho. Na ponta dominou. Caio César se movimenta por dentro. A bola recuada outra vez mais atrás. Alan por dentro, agora para Matheus Bidu. Bidu fatiou, mandou por elevação lá na ponta. Canhota Lingard dominou com a coxa, botou no gramado, arredondou. Caleb fecha na marcação para cima dele. Bola tocada mais atrás para Ranieri. Por dentro agora para Alan. Paulinho Paula no combate. Bola recuada outra vez. Ranieri vai voltar dentro do círculo central. Trabalha com Gabriel Paulista. Ele domina. Avança no campo de ataque para a equipe do Timão. Entregou mais à frente a Matheus Pereira com Alan. Alan de pé canhoto. Tentou por elevação. Bolão para o Lingard. Bem demais o Bruno Gomes. Estica o pé, bate nela. Completa o serviço. Caleb manda para o campo de ataque do Inter. Não tem ninguém de vermelho por lá. O Souza retoma. 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Olha o Lingard. Ponta canhota. Levantamento para a área. Chega para rasgar de qualquer maneira. Vidiagra voltou para Ranieri por elevação. Outra vez na ponta para Lingard. Deixou a bola quicar. Entra Bruno Gomes. Dá um golpe nela. Manda pela linha lateral. Tem pressa. Lingard já movimenta. Bate o lateral. Passa por Ranieri. Cai em Alan. Alan domina. De pé canhoto. Trabalha na faixa central. Agora com Gabriel Paulista esticando mal. Gabriel Paulista. Chance de contra-ataque. Bernabé roubou. Ultrapassa a linha média. Se manda para o campo de ataque. Tem o Alejandro por dentro. Ainda Bernabé arrancou. Gabriel Paulista no carrinho por baixo. Trava, ela pega em Carrijo. Vai pela linha de fundo. É escanteio. Bernabé fica caído dizendo que foi atingido. Abre o marca só. Escanteio, Belo.
1: Foi na bola o Gabriel Paulista. Não foi pênalti. Mas foi a segunda entregada dele no mesmo jogo. Se ele não se recupera, jogador do Inter ia para cima do gol, defendido pelo Hugo Souza. Jogadores do Inter reclamam pênalti. Na minha visão, na bola, o Gabriel Paulista, na sequência, a bola bateu no Carrijo e saiu em escanteio. Mais seis.
0: Eu fico com a impressão que, de fato, o Gabriel Paulista toca na bola primeiro, tira a bola, depois ele acerta o jogador do Internacional, no caso, o Bernabé. E outra coisa, até agora não entendia a manutenção do Gabriel Paulista para a saída do Gustavo Henrique, né? Gabriel Paulista não fez um grande jogo, entregando algumas bolas, né, como agora, errando passes, enfim, até agora não entendi essa substituição. Claro, quando ele coloca o Ranieri na defesa, no miolo de zaga, é para que o Corinthians tenha um passe melhor na construção delas. Mas para mim o Gustavo Henrique é o jogador mais confiável do miolo de zaga.
2: Só se ele tivesse mortinho, né?
0: Exatamente.
2: Ou com alguma dor muito forte.
0: E assim, ele também não tinha cartão amarelo.
2: Né? Não se explica, né?
0: Gustavo Olha, Henrique.
2: A partida do Gabriel Paulista, você falou que o Inter tá com dificuldade de criação, ele é disparado o melhor armador do Internacional no jogo de hoje.
1: Exatamente. Que ele já... Gustavo Henrique foi poupado. Exatamente. Contra o Atlético Paranaense.
2: Que ele já criou de chance pro Colorado hoje, é uma grandeza. E o árbitro subiu a placa, né, Belo? Você destacou
1: seis
2: pra
1: minutos.
2: Gente? Mais seis, mas assim, ó, o jogo tá parado a... um minuto e meio, dois minutos pelo menos, né?
1: Se é o árbitro do Corinthians e Atlético, ele termina o jogo agora.
2: Termina agora.
0: A gente não pode esquecer também que a penalidade, ela é do Gustavo Henrique, tá? No segundo gol do Internacional, a penalidade é do Gustavo Henrique. Mas ali, é uma jogada mesmo. Mas, enfim, quando o zagueiro vai para a dividida, ele corre esse risco. Mas para mim... defensivamente, entre os dois, ainda eu prefiro o Gustavo Henrique.
2: Tô com você, Ivan. 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
1: O Bernabé, quando ele passar pela linha, ele vai voltar a andar normal. Ó, pronto, voltou a andar normal. Ele sai mancando, passou pela linha, voltando a andar normalmente.
2: Tava dando uma mancada, tava passo fundo, passo raso, agora ele tá mais de boa.
1: Correndo até agora.
2: O escanteio é lá pelo lado do canhoto. Caleb tá tomando distância. O Alejandro, que é centroavante, tá chegando ali, ó. Escanteio é batido curtinho. O Alejandro vai só segurar. E é a minha impressão que o toque é dele, né? Mas que, olha, que falta de inteligência agora do Internacional, hein? O Alejandro foi querer dar aquela protegida junto à bandeira e mandou pela linha de fundo. É tiro de meta que o Corinthians tem pressa e já bate. Matheus Bidu recebe pelo lado esquerdo, tentou o lançamento, bola desviada no Caleb, no Pedro Raul, desvia de cabeça, arrepia, tira de qualquer maneira a defesa do Colorado. Para o campo de ataque, a bola cai outra vez para o domínio de Gabriel Paulista. Ele controla por dentro, já faz o passe mais à frente, entrega para Matheus Pereira, está autorizado a voltar o Bernabé. Matheus Pereira carrega, vem para ofensiva, na faixa central, largou de lado, entrega para Ranieri de primeira, um tapa, soltando na canhota para Lingard, na ponta, voltou na entrada da grande área, levantamento do Matheus Pereira para marcar o pênalti, rasga Maripan, foi puxado quando rasgou, o árbitro mandou seguir, ela volta reboteada no campo de ataque para a equipe do Corinthians, domina Gabriel Paulista, larga de lado para Matheus Pereira, na intermediária, bateou pra grande área, a bola subindo, chega pra tirar de cabeça Juninho, afasta de qualquer maneira, cai de novo na intermediária, chega Alejandro, se antecipa Alan, bate de qualquer maneira, cai pro Matheus Bahia, deu certo, olha o Matheus Bahia, tentou a finta, esticou demais, vem na cobertura, Matheus Pereira retoma pra equipe do Timão, toca de primeira Gabriel Paulista, também de primeira agora pra Matheus Bidu, Bidu dominando dentro do círculo central, ele já ultrapassa a linha média, vem pro campo de ataque, Matheus Bidu, encara a marcação no primeiro que é Paulinho, Paula, foi pro chão, falta nele. Paulinho entrou, dividiu, derrubou o Bidu e é uma boa falta para ser cruzada aí para a grande área, para diminuir esse placar, Belo.
1: É aquela falta na experiência, o Matheus Bidu colocou o corpo na frente, deixou o jogador do Inter tocar nele e caiu. Falta que o Matheus Bidu conseguiu dar uma forçada, chamou a falta e a bola vai na área do Timão.
2: Na intermediária, lá para o lado esquerdo, mais centralizada essa falta para a equipe do Corinthians. Toma distância para a movimentação, Matheus Bidu, 49, tem jogo até 51. Na grande área, Raniel esperando, Bidu levantou para a boca no gol, Bernabéu desviou, tem rebote, Matheus Pereira bate com desvio! Vai por cima da meta pela linha de fundo, desviada na zaga, escanteio, mais um pro Timão, Belo!
1: Depois do chute do Matheus Pereira, tava caído ali o Maripan, a bola bateu nele, escanteio, Matheuzinho cobra.
2: Toma distância pra movimentação, Matheuzinho, 49,5, tem jogo até 51, ele levantou a primeira trave, Raniel, Matheus Cunha! Pura velocidade, ninguém ação, manda pela linha de fundo, é novo escanteio pro Timão, de novo o Matheuzinho, toma distância pra movimentação na cobrança de escanteio lá pro lado direito, Gabriel Paulista na área, Matheuzinho levantou pra boca no gol, Gabriel Paulista de cabeça, a bola vai fora, vai por cima da meta, pela linha de fundo em tiro de meta, na vez do Corinthians, o Matheus Cunha vira o Neuer, o Marco Belo!
1: No cantinho, no toque do Ranielli, jogada na primeira trave, todos acharam que ia na cabeça, foi no pé do Ranielli, muito difícil a defesa do Matheus Cunha, e no outro escanteio era o Pedro Raul que cabeçou, aí não precisa falar nada.
2: 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Copa do Brasil, oitavas de final, jogo de ida, 50,5 da segunda etapa, o Internacional no Beira-Rio está fazendo 2-0 no Corinthians, Lucas Escórcio.
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2: Lateral batido, Internacional no campo de ataque, domina Vidiagra, tentava o avanço, o árbitro está parando e marcando. Tá marcando falta que favorece o Colorado.
1: Mais
2: que
1: dois.
2: Tem o menor interesse de jogar rápido, tem mais tempo de acréscimo, Belo.
1: Vamos a 53.
2: Muito bem. 51-15. Rápido deu o jogo até 51 e agora acrescentou mais dois porque o Bernabéu ficou um tempão caído no gramado. A questão é que pro torcedor corintiano teve essa chance aí no desvio do Ranielli. Matheus Cunha, aliás, tá pegando o que não tava pegando há tempos. O Corinthians também não tá. Mais tempo não significa muita coisa, que não tá conseguindo criar muito, né, Ivan?
0: Não, desde o começo do jogo, né? O Corinthians que ficou mais com a bola, mas com pouca efetividade. Quantas jogadas, de fato, o Corinthians conseguiu construir? Foi um Corinthians com muita dificuldade. Aliás, o Corinthians hoje, embora tenha controlado o jogo em muitos momentos, ele teve pouca efetividade e errou bastante no campo de defesa. A partida do Gabriel Paulista até aqui é muito ruim. Então, de fato, um Corinthians que errou bastante. Teve pouca, embora tenha ficado com a bola, tenha controlado o jogo, pouca efetividade na frente e muitos erros atrás.
2: 52, tem jogo até 53, o árbitro tá parando. Tá marcando uma falta pro Corinthians na intermediária ofensiva. O Alejandro foi proteger e com o braço atingiu o corintiano Matheus Pereira. É uma chance, pode ser a última de levantar essa bola na área do Colorado, Belo.
1: Pra mim, ombro a ombro. O árbitro quis marcar essa falta a favor do Corinthians.
2: 52,5. Matheuzinho toma distância para a movimentação. Que tem de Matheus, né? Matheuzinho, Matheus Bahia, Matheus Cunha no gol, Matheus Pereira do Corinthians.
3: Matheus Bidu.
2: Matheus Bidu, é Matheus para mais de metro. E o Matheuzinho toma distância para a movimentação. Ele vem de pé direito, levantou para a boca do gol, lá no alto, sobe, toca de cabeça, Vidiagra vai ter rebote, sobrou na ponta canhota, ali o Matheus Bidu tentou chegar, Paulinho trava, o árbitro tá pitando. Pitando alguma infração, impedimento, né? Tá com o bração esquerdo esticado ali, O impedimento foi marcado. Vai terminar o jogo no Beira-Rio. 53 da segunda etapa. Todo mundo do Corinthians estava adiantado, hein? Mas que coisa, no momento da falta, da cobrança do Mateuzinho. O Corinthians vai ter uma missão e tanto na próxima quinta-feira na Neoquímica Arena em Itaquera. Pita Alex Gomes e Stefano. Termina o jogo no Beira-Rio e deu Colorado. Matheus Bahia aos 15, Alan Patrick aos 21, os dois na segunda etapa. 2 para o Internacional, 0 para o Corinthians. E o Timão vai ter aí uma senhora vantagem por parte do Colorado para reverter na próxima quinta-feira, hein, Marco Belo?
1: Pois é, próximo jogo vai ser exatamente na quinta-feira, um jogo depois do outro. O Corinthians não vai ter muito tempo para pensar. Quinta-feira na Neoquímica Arena, partida de volta desta Copa do Brasil às 8 horas da noite. E se não é a política corintiana, se não é a parte que estraga o Esporte Clube Corinthians Paulista, os dirigentes que querem o mal do Esporte Clube Corinthians Paulista, Memphis Depay teria assinado com o Corinthians na terça-feira passada e poderia estar em campo nesse jogo para reforçar o Corinthians. Mas, por causa de toda a política, o Memphis nem assinou ainda com o Timão. Agora, cartão amarelo para o Hugo Souza, que foi reclamar lá com o árbitro. O Corinthians vai torcer para ter Yuri Alberto, mas provavelmente não terá também o Yuri Alberto na partida de volta. Deve ter os mesmos jogadores da partida de ida para tentar, como você disse, fazer 2-0 pelo menos e levar a partida para os pênaltis. Tá muito bom para o Internacional a situação, Guilherme.
2: É, festa da torcida colorada. O jogo não indicava nada disso, Ivan. Comentávamos aqui no intervalo. Você disse que imaginou não. Percebeu o Corinthians melhor no primeiro tempo, né? E caminhava mais ou menos na mesma toada na segunda etapa, até que do nada o Internacional empilhou 2 gols aí, Ivan.
0: É, na verdade, as duas equipes produziram pouco ofensivamente na primeira etapa, mas o Corinthians até ficava mais com a bola, ou seja, conseguia controlar mais o adversário, certo? São 2 jogos. Então, controlar o adversário também significa você evitar levar gols, para que você possa ter mais tranquilidade para decidir em casa. Na verdade, na segunda etapa, o Corinthians continuou com pouca efetividade ofensiva, estava com o jogo controlado, aí vem uma alteração. Quando o André se machuca, o Diniz pensa, bom, vou aumentar minha capacidade ofensiva já que eu estou ficando mais com a bola. Só que logo na sequência o Corinthians toma 2 gols e aí se perde no jogo. Vale lembrar também que o Corinthians já estava flertando, porque errou bastante atrás, individualmente. Uma do Hugo Souza, 2 do Gabriel Paulista e por aí vai. Então, de fato, o Corinthians hoje não teve, alguns jogadores deixaram a desejar. Por exemplo, eu tô vendo na tela agora o Garro. Pouca participação do Garro hoje no jogo. Bastante apagado. E ele é o jogador com mais capacidade de definição. Principalmente com a ausência dos outros jogadores importantes. Então, Corinthians se perdeu. As alterações depois processadas pelo Diniz não melhoraram a produtividade da equipe. E agora o Corinthians tem essa ladeira, né? Para percorrer na próxima quinta-feira. Vai ter que jogar o primeiro tempo que teve contra o Remo, depois da Copa do Mundo. De lá para cá, o Corinthians não conseguiu mais ter um grande desempenho. Então, vai precisar de todo mundo, mobilização, pois
1: e
0: não, Belo?
1: Um detalhe, o jogo vai ser no campo do Corinthians, que está 20% do que era.
0: Tem isso também. Então, vai ter que ser um Corinthians completamente diferente. O Corinthians não fez um grande jogo contra o Bahia, o Corinthians tirou o pé no segundo tempo contra o Remo, não fez um grande jogo, mas ali a gente pode levar em consideração que o Diniz poupou os principais jogadores contra o Atlético Paranaense, até diante das circunstâncias não dá para condenar, por exemplo, o comportamento do Corinthians em casa na última partida contra o Furacão, e hoje não fez um grande jogo, ficou mais com a bola, conseguiu controlar o adversário, mas pouca efetividade e errando bastante lá na frente. O Diniz até tentou, eu vou botar o Lingard no lugar do André quando o André se machucou, eu vou tentar aumentar a capacidade ofensiva da equipe. Logo na sequência o time leva 2 gols e depois, de fato, não consegue mais reagir, né? continuou com baixa produtividade ofensiva e agora vai ter que virar o jogo ou virar o duelo no segundo jogo na Neoquímica Arena. Realmente um Corinthians que vai precisar melhorar bastante a sua produção.
2: É, pois é, né? 9 horas mais 34 minutos, você está na TMC, transmitimos aqui a vitória do Internacional sobre o Corinthians por 2-0, com um gol de direita do lateral esquerdo, Matheus Bahia, pegando um rebote de escanteio e com o Alan Patrick cobrando um pênalti na sequência. Só para fechar contigo e vai passar para o plantão esportivo, Lucas Scorso, enquanto você falava, eu estava tentando lembrar. Cara, assim, chance criada pelo Inter... Acho que não teve, né? O Scott está falando aqui, foram os dois gols. O gol do Matheus Bahia foi um rebote de escanteio que ele pega meio mascado.
3: O lance do Bernabé no começo do jogo.
2: Mas foi um erro do Corinthians, foi um erro do Bidon que perde a bola.
3: Construção do Inter.
2: Na intermediária, né? Eu estou dizendo assim, um lance que o Inter tinha nos pés e construiu. Nada, cara. Nada, nada, nada, nada. Você pode falar do lance do pênalti, tá? Talvez, vai. O lance do pênalti, o Inter estava chegando ali. É, e a bola passou pela área, despediram um pênalti.
0: Que é o momento que o Corinthians se perde completamente, logo depois do primeiro gol, né? Aí o Inter, ele consegue a penalidade, marca o segundo e continua em cima do Corinthians.
2: Agora, criação de chance mesmo, né, Ivan? Pouquíssima, então talvez os jogadores do Corinthians vão voltar para casa sem saber como eles conseguiram perder esse jogo e por 2-0 ainda.
0: Exatamente, as duas equipes, né, com baixa produção ofensiva, mas... O Internacional, nas poucas oportunidades, conseguiu pelo menos os dois gols e conseguiu fazer a vantagem para o jogo da volta. E o Corinthians realmente errou demais, né? Você vê pouca produtividade lá na frente, poucas chances criadas e os erros atrás. O erro do Hugo Souza, o erro do Gabriel Paulista, o erro do Bidon. Enfim, Corinthians errando bastante lá atrás e agora se complicou.
2: Muito bem, é isso aí. Plantão esportivo Lucas Scorcio. Encerrados os jogos, tem mais algum?
3: Tem mais um.
2: Tem
3: amanhã.
2: Mais uma tortura? Não. É, esse domingo não tem mais nenhuma tortura.
3: Esse domingo não tem mais nenhum jogo.
2: Ah, não tem mais nenhum jogo?
3: Esse domingo não.
2: Já foram 7, é isso,
3: foram,
2: né?
3: Foram 7 no total. Vamos repassar aqui
2: pro
3: nosso ouvinte. Sábado, dia do desastre, né? 3-0, Vasco contra Fluminense, Atlético Mineiro contra o Juventude, Santos e Remo 0-0, Oxo, os três jogos. No domingo, hoje, no caso, Palmeiras venceu o Fortaleza por 3-0, o Mirassol empatou com o Grêmio em 1-1, Chapecoense e Cruzeiro, duvido você adivinhar o placar. 0-0. E agora a Inter venceu o Corinthians por 2-0 no Beira-Rio. Amanhã a última partida do jogo de ida das oitavas de final, Atlético Paranaense e Vitória às 9 horas da noite, jogo lá em Curitiba e depois jogo da volta na outra quinta-feira também. A gente tá tendo uma maratona, os jogos da Copa do Brasil começaram sábado e vão acabar quinta-feira tendo jogos todos os dias, Gui.
2: Doideira, né? É isso aí, vamos com uma...
3: Agora, jogo bom, não sei, mas jogo vai ter.
2: Eu acho que os jogos da volta tendem a ser melhores,
3: sim. Isso sim, com certeza.
2: Por exemplo, na quinta-feira, imagina que o Corinthians vai fazer um caldeirão pra cima do Inter, mas aí vai ser o Inter querendo muito, provavelmente, não ter jogo desde o minuto 1, né? Eu assisti uma boa parte de Inter e Flamengo, o Inter fez cera sem medo nenhum de ser feliz dentro de casa, cara. Fazia cera com o jogo 0-0, então o jogo 1-0. A partir do momento que o Inter fez 1-0, o Matheus Cunha começou a fazer cera e, sem parar. E foi dessa maneira, então, que o Internacional bateu o Corinthians por 2-0 e empatou com o Flamengo. Como as coisas mudam rápido no mundo do futebol, né? O Inter chegou para esse jogo contra o Flamengo com 4 derrotas seguidas. Ah, você vai enfrentar o todo poderoso Flamengo. Empatou aquele jogo e hoje conseguiu vencer na Copa do Brasil por 2-0. É um excelente resultado aí para abrir essa eliminatória. Muito bem, 9 horas mais 38 minutos. Deixa eu consultar aqui o nosso André Sérgio se temos algum intervalo para fazer ou vamos direto. Vamos diretaço até 9h58, é isso, Gustavo Garcês, na nossa produção? Me informa. 9h58, portanto, mais 20 minutos no ar aqui para a gente bater esse papo e continuar informando sobre Internacional e Corinthians. Vamos fazer o seguinte? Já o Ivan Drago vai conceituar, hein? Péssimo, regular, bom, ótimo.
3: Mas tem que gritar que nem o Calil, hein?
2: Você tá animado pra conceituar péssimo, regular, bom, ótimo nesse jogo, Ivan?
0: Não. Tô brincando.
3: Faz um péssimo aí, só pra testar.
0: Péssimo!
2: Eu imagino quando a Julie chega pra ele e fala: Dinho, você tá animado pra lavar a louça? Você lavaria a louça pra mim? Aí você muda o discurso, né? Em casa você não é esse ranzinza, né, Ivan?
0: Não, eu só pergunto, né? Você acha que eu tô com vontade de lavar a louça?
2: É. Mas você lava mesmo assim.
0: É, ela fala assim, você tá com uma baita vontade. Aí.
2: E você concorda com ela?
0: Eu vou lá e lavo a louça.
2: Muito bem. O Theo também tem
0: às
2: a palavra.
0: Vezes eu pergunto, Juliana, eu tô com uma baita vontade de esticar depois do futebol amanhã. Ela não, que você tá cansada, aí eu volto pra casa, entendeu?
2: Muito bom, Ivan. Parabéns. Marido exemplar. E o Theozinho também tem a última palavra sobre você.
0: Aí ele deita e rola.
2: É, né? É, Ivan, eu acho que você. O senhor perdeu dentro da sua própria residência. Mas vamos lá então, vamos escolher o melhor em campo de Internacional e Corinthians. Vitória do Colorado por 2-0. O Ivan tá olhando pra ficha de escalação, franzindo a testa, balançando a cabeça. Aí ele lê de novo, coça o cabelo. Dá pra eleger um melhor em campo aí, Ivan?

0: muito bem o ponta agudo do Corinthians, que era o Caio César, que vinha fazendo a diferença, não necessariamente com gols, mas com grandes chances. O Caio César fez uma das partidas mais apagadas dele pelo Corinthians nesses últimos jogos, então ele também fez um gol que, enfim, abriu o placar e depois disso o Inter conseguiu mandar mais no jogo. Acho que meu voto vai para o Matheus Bahia.
1: Gostei.
2: Quem sofreu o pênalti foi o Bruno Gomes, né? Do Inter. Foi o Bruno Gomes que sofreu
1: foi
2: o pênalti.
1: Foi o Vitinho, não foi?
2: Do Gustavo Henrique. Eu tô tentando lembrar aqui porque eu gostei do jogo também do Bruno Gomes também, mas não acho que é para ser o melhor em campo. Tá difícil mesmo.
1: Exatamente. Não, mas até que a sugestão do Scorcio é boa. O Matheus Bahia.
2: E você vai seguir, né?
1: É, já que ele teve pouca argumentação para defender o Homem-Aranha diante do Batman, pelo menos agora ele teve boa argumentação para descobrir aí o Matheus Bahia nessa votação.
2: E você vai na dele, então?
1: Vou aceitar a sugestão dele.
2: Muito bem.
1: Repito, nós não tivemos um grande destaque, tá?
2: Não tivemos, né? O Matheus Cunha fez duas boas defesas, mas acho que para ser melhor em campo também já é exagerado. Dureza, hein? Bom, dois votos pro Matheus Bahia, então, como melhor em campo. E para você, Marco Belo?
3: Eu vou no exagerado, então. Matheus Cunha. Porque aquela defesa no chute do Ranieri foi sensacional.
2: E mantém o 2-0, né?
3: Foi uma das únicas coisas bonitas do jogo.
2: Mantém o 2-0.
1: Foi o Bruno Gomes na penalidade mesmo.
2: Foi o Bruno Gomes que sofreu o pênalti, né? Achei que ele fez um bom... Aliás, eu gosto desse rapaz. Joga pelo lado direito, joga como volante também. Jogou no Vasco, né? Acho um bom jogador, acho interessante. Jogou no Curitiba também o Bruno Gomes. Dois votos no Matheus Bahia, um no Matheus Cunha.
0: E aí, Guilherme Lage?
2: Eu vou fazer o seguinte, eu vou empatar. Vou deixar esse negócio aqui interessante. Vou votar no Matheus Cunha. Aí fica tudo igual, 2-2. E aí a gente chama Gustavo Garcês, que outro dia brilhou, entrou na programação. Se quiser... aí do Switcher mesmo, ou se quiser vir aqui no ar, você que sabe, viu, Gustavo Garcês, pra votar no melhor em campo. Não vem me falar que você não... Não vem me falar que você não viu o jogo, hein? Matheus Cunha, muito bem. Podia pegar o voto do Fábio Santos, né? O Fábio Santos deve estar estressadinho que o Corinthians perdeu. Ele veio com camisa do Corinthians. Veio com camisa retrô do Corinthians.
1: Ele é pé mais. Frio.
2: Tá votando no Matheus... É pé frio o nosso...
1: Nossa senhora. Ele vem com a camisa do Corinthians, o Corinthians perde.
2: Aí, ó. Estamos revendo nesse momento, inclusive, o lance do pênalti no Bruno Gomes mesmo. Gustavo Henrique entrou atrasadão, né? E cometeu esse pênalti. Muito bem. Fábio Santos, que tem uma das melhores imitações de José Calil do mercado, hein? Grande Fábio Santos. Imita muito bem.
0: Mercado competitivo esse, né? Aqui na rádio.
2: Tão competitivo quanto o mercado do Internacional, né? O Gabriel Mercado. Muito bem, com 4 votos, portanto, Matheus Cunha eleito melhor em campo em Internacional 2-0 Corinthians. É isso aí, o Belo já informou para você, ouvinte, torcedor do Timão, que não deve...
3: Melhor em campo?
2: Vou querer, Belo, mas não teve... Você informou agora há pouco, provavelmente Corinthians não vai ter nenhuma novidade. Chance zero do Memphis jogar na quinta-feira?
3: Ele deve chegar entre segunda e terça ao Brasil, então é complicado, né? Tá sem ritmo de jogo,
2: nossa,
3: deve jogar Libertadores.
0: O Jota Silva aqui no chat perguntou pra você, Belo, o Memphis joga quinta-feira, pelo amor de Deus?
3: Não deve jogar, não.
0: Desesperado.
3: E o Yuri Alberto com lesão grau 2 também provavelmente não joga. O Gui Negão foi muito mal hoje, o Pedro Raul nasceu mal e continua mal. E o Jesse Lingard, pra mim, eu ia te falar, se eu tivesse que votar no pior no jogo, apesar dele ter entrado na metade do segundo tempo, ele não acertou um passe, um negócio impressionante, o que o Jesse Lingard jogou mal hoje. Muito mal. O Ivan pode falar, claro, sobre isso, é nosso comentarista, mas o André, volante do Corinthians, se machuca em um momento em que o Corinthians domina o meio de campo.
1: Isso.
3: Aí ele tira o André e coloca o Jesse Lingard.
1: Foi
3: citado. Aí o Corinthians perde o meio de campo.
1: Na verdade, o que ele pensou ali? Bom, eu tô com o jogo controlado, com pouca produtividade ofensiva. Eu vou usar a lesão do meio-campista para colocar um atacante para tentar melhorar essa capacidade de machucar o adversário. Só que logo na sequência, o Corinthians toma os 2 gols, né? E aí ele se perde no jogo. Agora, repito. Corinthians com pouca produtividade ofensiva e errando muito lá atrás, com muitos erros individuais. Num jogo mata-mata, não dá para cometer tantos erros, né? Então, sim, a gente pode questionar as alterações do treinador, mas, de fato, alguns atletas deixaram a desejar. Hugo Souza errou, não nos gols, tá? Mas ele erra numa saída de bola. Gabriel Paulista errou 2, Hugo Souza 2.

0: Duas vezes?
1: O Hugo errou uma em cada tempo, lembra?
0: É, exatamente. Então são duas. Gabriel Paulista mais duas. Bredon Bidon na entrada da grande área mais uma. Então, assim, é um Corinthians bastante instável num jogo muito decisivo, onde você precisa ter erro zero, principalmente na casa do adversário.
1: E quem foi o pior, Ivan?
0: Pra mim, Gabriel Paulista.
1: Tô com o Ivan. Voto no Gabriel Paulista. Dois pro Gabriel Paulista, um pro Belo. Votou no Lingard. E você, o... nosso fadinho Lucas Scorcio.
2: Cara, eu acho que vou de Gabriel Paulista também. Teve um momento ali que ele, em um intervalo de 3 minutos, eu acho que ele errou uns 5 passes. Foi complicado. Inclusive, deve ser os 5 minutos que separaram os gols do Inter, né? Porque o Matheus Bahia abriu o placar aos 61, né? Aos 16 minutos. Depois o Alan Patrick aos 67. Então, Gabriel Paulista.
1: Muito bem, eleito, portanto, o pior em campo, Gabriel Paulista, o zagueirão do Corinthians. Beleza, vamos conceituar então, seu Ivan Drago? Bora. Décimo regular, bom ou ótimo, para você contar para a rapaziada o que você achou de cada um dos jogadores em campo, começando pelo Matheus Cunha, que foi eleito melhor em campo pela nossa equipe.
0: Ótimo.
1: Tô anotando isso aqui, os seus conceitos, não sei para quem, mas tô anotando. Tá. Bruno Gomes.
0: Bom.
1: Muito bem, Gabriel Mercado.
0: Bom.
1: E o Guillermo Maripão, chileno, que chegou sendo muito criticado lá no sul do país.
0: Exato, mas hoje, pra mim, até que fez uma partida segura, bom.
1: Jogador de seleção chilena, né? Matheus Bahia.
0: Ótimo.
1: Seleção chilena hoje em dia não quer dizer muita coisa, né? O Tapia andou sendo convocado. Rodrigo Vidiagra, Ivan.
0: Regular.
1: Esse tem sido muito elogiado. Bruno Henrique.
0: O Vidiagra também fez um jogo bastante seguro, né? Em nenhum momento ali, ele não foi brilhante, evidentemente, mas num setor onde o Corinthians estava com superioridade, né? Então ele foi bastante exigido. Eu vou mudar meu conceito, eu vou dar bom para ele.
1: Perfeito. Bruno Henrique?
0: Regular.
1: No lugar dele entrou Paulinho Paula.
0: Sem conceito.
1: Alan Patrick,
0: pra mim, bom também. Com mais dificuldade, é verdade, menos mobilidade, mas você vê que a bola passa por ele o tempo inteiro. É um jogador que, quando levanta a cabeça, consegue achar bem os companheiros. Eu vou dar bom pra ele.
1: No lugar dele entrou o Juninho.
0: Regular também, jogou pouco.
1: Que não deixou saudades no Palmeiras e também nem no Atlético Mineiro, isso, né? Vitinho.
0: Regular.
1: No lugar dele entrou o Caleb.
0: Regular.
1: Perfeito. Esse Caleb é aquele que passou pelo São Paulo? Jogou no Atlético Mineiro, lembra?
0: Não, Fortaleza, dele, né?
1: Fortaleza. Se não me engano, esse rapaz...
0: Acho
1: que ele fez base no São Paulo, se não estiver enganado. Bernabé, Ivan.
0: Também, regular.
1: Correu uma barbaridade o Bernabé.
0: Correu bastante.
1: Você gosta do Bernabé no setor ofensivo? Essa medida do Pezolano? Ele que era um dos principais laterais direitos?
0: Eu prefiro como ala, numa linha de três.
1: Muito bem, o Bernabé que veio do futebol escocês, ao exemplo de Jefté, o ídolo de André Galvão. Johan Carboneiro.
0: Também correu bastante, em muitos momentos jogando sozinho, regular para ele.
1: E o Alejandro, que entrou no lugar do Carboneiro.
0: Regular.
1: Perfeito. Técnico Paulo Pezolano.
0: Eu acho que, assim, pelo elenco que ele tem hoje à disposição e não tem sido fácil, tá? Eu vou dar bom para ele no jogo de hoje.
1: Muito bem, bom pro técnico uruguaio, que trabalhou no Cruzeiro no ano da subida, do acesso do Cruzeiro da Série B para a Série A e depois foi trabalhar no Real Valladolid, né, que era comandado pelo Ronaldo Fenômeno, era o proprietário do clube. E no Corinthians, Ivan, o goleiro Hugo Souza.
0: Péssimo!
1: Rapaz, meteu um péssimo no Hugo Souza.
0: Porque, assim, errou duas saídas ali, né, com muita dificuldade, passando... Assim, nos gols, ele não teve culpa, evidentemente, né? Mas assim, passando bastante em segurança o Hugo Souza.
1: Mateuzinho.
0: Regular.
1: Gustavo Henrique.
0: Regular.
1: Cometeu o pênalti do segundo gol do Inter. Alan.
0: Regular também.
1: Gabriel Paulista.
0: Péssimo.
1: Esse aqui eu já estava preparando o pezinho. Matheus Bidu.
0: Regular.
1: Matheus Bidu foi ausência nos últimos jogos do Corinthians. Ele estava jogando Milanzi improvisado. Ranieri.
0: Regular.
1: André,
0: até a saída dele, o Corinthians tinha um comportamento. Eu vou dar bom pro André.
1: Tomou uma dedada no olho. E aí ficou meio esquisito em campo, pediu mudança, entrou no lugar dele Jesse Lingard.
0: Péssimo!
1: O pior em campo pro Marco Belo.
0: Breno Bidon, pra mim o melhor do meio campo do Corinthians, assim, na tentativa de distribuir jogo. Então eu vou dar regular pra ele.
1: No lugar dele, Matheus Pereira.
0: Matheus Pereira, regular. Eu não consigo ver muita coisa no Matheus Pereira, sabe?
1: Cara, eu acho que ele tem técnica, mas ele entrou num modo que ele tá jogando devagar.
0: Eu acho que assim, parando. Ele tem técnica pra jogar como meia, mas ele não joga como meia, certo?
1: Uhum.
0: E assim, ele se posiciona como volante, mas na verdade ele tem técnica de meia, mas não tem intensidade pra marcar como um volante, entendeu? Eu ainda não consigo ver...
1: Assim, água de salsicha?
0: É um jogador que contribui muito pouco, essa é a verdade. Ele tem talento, mas você vê que ele é bem irregular.
1: Rodrigo Garro.
0: Hoje? Péssimo.
1: Péssimo pro Garro. No lugar dele, André Carrijo.
0: Regular.
1: Caio César.
0: Regular.
1: Gui Negão.
0: Também acrescentou muito pouco. Péssimo.
1: Nossa senhora, o Gui Negão hoje, cara, foi uma negação. Pedro Raul.
0: Péssimo.
1: E pro professor Fernando Diniz.
0: Hoje eu vou dar péssimo pra ele.
1: Não foi, Ivan. Durante o jogo, eu tive esse pensamento. Hoje eu acho que foi a primeira vez que eu vi assim, o Corinthians uma derrota. Eu quero deixar bem claro aqui que eu não persigo o Diniz, não faço parte da turma que gosta de falar mal dele com alguma frequência, porque não gosta, não vai com a cara dele. Mas assim, sabe aquela época do Diniz no Fluminense? Teve esse tempo no São Paulo? Na maioria dos clubes pelos quais ele passou, algumas derrotas assim, meio com a cara dele, assim, porque o time não produz em campo algo que leve a este resultado. Mas no final das contas você vai ver um resultado péssimo.
0: Na verdade, assim, o resultado é péssimo. E vamos lá, vamos pensar nas cinco alterações processadas. A primeira delas, eu até entendo a ideia. Pô, você tá com o jogo controlado. Você tem ideia de conseguir machucar mais o adversário. Você tira um meio campista e bota um atacante, já que seu meio campista machucou. Só que logo na sequência, acontecem os gols do Internacional. E aí vem mais alterações. Eu não concordei com a saída do Bidon. Pra mim, em termos de construção, era o jogador que vinha pelo menos tentando nesse sentido. O Garro estava completamente apagado. E a outra coisa é a manutenção do Gabriel Paulista para a saída do Gustavo Henrique. O Gustavo Henrique, pelo menos na minha anotação, a não ser que eu tenha comido bola, ele não tomou o cartão amarelo.
1: Não tomou.
0: Nem na penalidade. Tudo bem, ele fez a penalidade, mas para mim o Gabriel Paulista estava muito mais instável que o Gustavo Henrique. Tanto é que o Gabriel entregou duas bolas, né? E eu também não concordei. A ideia de colocar o Raniel entre os zagueiros para aumentar a capacidade de construção, um jogador que tem mais qualidade técnica na saída de bola. Mas quem vinha errando nesse quesito, o Gabriel Paulista ou o Gustavo Henrique? O Gabriel Paulista. Então eu não entendi a alteração. Enfim, não gostei das alterações do Diniz hoje.
1: Perfeito, seu Ivan B. Drago. E pro árbitro Alex Gomes Stefano, o Corinthians cercou depois do jogo pra reclamar pra caramba.
0: Ali, cara, assim, bastante inseguro no jogo, né? Bastante inseguro no jogo.
1: Teve algum jogo que esse árbitro apitou agora na volta da Copa que deu confusão, que ele foi mal pra caramba. Eu já vou olhar aqui na ficha dele. Mas você achou ele inseguro, então, Ivan?
0: Bastante inseguro, né? Você vê que, assim, muitas reclamações... Tudo bem que isso é uma cultura do futebol brasileiro, né? Você reclamar o tempo inteiro, aquela coisa toda.
1: Vitória e Palmeiras.
0: Só esse jogo.
1: Apitou também São Paulo e Atlético Paranaense, que a gente transmitiu aqui na TMC, mas esse jogo acho que foi mais...
0: Sim, Bragança
1: mais normalzinho,
0: Paulista,
1: né?
0: É isso.
1: Muito bem. Para os bandeiras, nada de diferente, né?
0: Também.
1: Para o VAR também, não.
0: Regular também.
1: E para o jogo, Ivan?
0: E assim, o VAR poderia interferir só na penalidade, mas eu tô com você. Um lance bastante interpretativo, tá? Vale ali o que o árbitro marcou na velocidade real do lance. Eu acho que se não tem o toque, se não existe o toque, o jogador cai, aí sim o árbitro de vídeo aciona o árbitro de campo para ele poder rever o que aconteceu. Mas a partir do momento em que existe o toque, você pode achar que foi o suficiente, eu posso achar que não.
1: Isso.
0: Enfim, fica na interpretação. Na interpretação tem que valer aquilo que foi marcado pelo árbitro de campo, portanto eu não condeno o árbitro de vídeo na penalidade.
1: Tô com você. E o jogo, Ivan?
0: Eu achei o primeiro tempo ruim, melhora a segunda etapa. Então eu vou dar regular para o jogo.
1: Perfeito. Ivan Drago, analisando para você aqui tudo de Internacional e Corinthians com conceitos e tudo mais. Marco Belo, te segurei até agora, perdão, Belo, mas...
3: É isso, fica
1: tranquilo. Porque você também já vai produzindo para suas outras plataformas, você é um homem multiplataformas.
3: Sim.
1: E aí, de repente, apura alguma coisa, vem com alguma novidade. Tá dispensado, Ivan Drago. Pode ir lá, dar um beijo na patroa e comer o seu jantar de domingo. Vai tranquilinho para começar a semana numa boa, hein, Ivan? Não vai se perder, tomar milkshake agora, comer hambúrguer. Ah, se quiser também, fica à vontade. Ô, Marco Belo, seu destaque final, de repente você apurou mais alguma coisa, por isso te segurei mais um tempinho aí. Belo.
3: É, inclusive estou te filmando agora.
1: Você tá me filmando, Belo?
3: Estou te filmando.
1: Com seu óculos ultra... Ah, por isso que seu óculos... Seu óculos tá piscando?
3: É, então, só o óculos.
1: Um abraço pros Marco Bellers.
3: É.
1: Diga, Belo.
3: Jogo de volta do Corinthians contra o Internacional, quinta-feira, 8 da noite. Como eu disse, sem Yuri Alberto e sem Memphis Depay, o Fernando Diniz vai ter que se virar com os três jogadores que... Um pior que o outro, né? Coitado do Fernando Diniz. Ou então ele improvisa nesse ataque do Corinthians, pode de repente colocar um outro atleta por ali. Mas...
1: Qual que é seu palpite, Belo, para centroavância do Corinthians, quinta-feira?
3: Guinegão não joga.
1: Depois de hoje?
3: Depois de hoje. O Pedro Raul, cara, se ele jogar com o Pedro Raul, eu acho que ele improvisa o Jesse Lingard. É o que tem de menos ruim. O Jesse Lingard improvisado, porque ele jogou contra o Atlético Paranaense, uma função diferente da que ele entrou hoje, né? Hoje ele entrou mais pela esquerda, contra o Atlético Paranaense ele entrou mais centralizado. Pela Libertadores da América, o Corinthians estava a 5 jogos sem perder e o Internacional não vencia a 5 partidas, né? Eram 4 derrotas. Pela Libertadores, o Corinthians joga no dia 13, quinta-feira, contra o Rosário Central na Argentina, e no dia 20, jogo de volta na Neoquímica Arena contra o Rosário Central. Mas antes disso tudo, depois da partida contra o Internacional no jogo de volta, tem a partida contra o Bragantino pelo Campeonato Brasileiro no domingo, dia 9, em Bragança Paulista. Então, uma mistura aí do técnico Fernando Diniz, vai ter que preparar o time sem esses reforços de Memphis e Yuri, e também, lógico, do Labiade, que só volta o ano que vem para a partida contra o Internacional, tentar reverter o resultado e uma classificação heróica na Copa do Brasil. Depois volta a pensar em Campeonato Brasileiro, jogo contra o Bragantino lá em Bragança, e aí pensa em Libertadores da América, tem jogo contra o Rosário Central na Argentina, aí talvez, quem sabe, com o Memphis Depay.
1: Muito bem! Ô, Lucas Scorsi, tem que ser rapidinho o seu destaque final. Obrigado, Belo. Destaque final do nosso repórter.
2: Destaque aqui, vamos só lá, lendo Scorsi, algumas mensagens aqui. Aqui, ó, o André falando, cravo Corinthians eliminado. Vou devolver com essa.
1: Eu cravo Corinthians virando na quinta-feira pra cima, olha, do Internacional. Só. Esse Inter aí não vai segurar,
2: que
1: né?
2: Beleza. O Fica
1: Arena lotada.
2: Veremos, quinta que vem.
1: Obrigado! Produção, valeu, de Gustavo Garcês, o nosso André Serfi na sonoplastia, imagens com Fábio Santos. Estive ao lado de Marco Belo, Ivan Drago e também o nosso Lucas Scorsi na transmissão de 2 Internacional 0 Corinthians. Fique com a programação TMC. Valeu, galera. Uma semana abençoada a todo mundo. 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
9: 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Eu sou Andréia Ramos Bueno, vou com você até às 11 da noite, atualizando as principais notícias do Brasil e do mundo. Vamos lá então, às 10 horas e 1 minuto, ao nosso giro de manchetes. Mais um dia de convenções partidárias. O PT oficializou a candidatura do presidente Lula à reeleição durante a Convenção Nacional do Partido, realizada na capital paulista. No discurso, Lula afirmou que esta deve ser sua última disputa pela presidência e que pretende adotar uma postura mais firme em um novo mandato. E citou Fernando Haddad e Rafael Fonteles como possíveis nomes do partido para o futuro. O PL oficializou as candidaturas de Michele Bolsonaro e Bia Kicis ao Senado pelo Distrito Federal e confirmou apoio à reeleição da governadora Celina Leão. Apesar do anúncio, Michele não marcou presença no evento por problemas de saúde. A campanha eleitoral começa após o registro das candidaturas no Tribunal Superior Eleitoral. As eleições serão realizadas em 4 de outubro. O governador de São Paulo, Tarcísio de Freitas, oficializou o apoio do Podemos à sua campanha de reeleição durante a convenção estadual do partido realizada em São Paulo. Com a adesão da legenda, a coligação de Tarcísio passa a reunir 12 partidos. O governador de São Paulo destacou a importância da parceria para a governabilidade e defendeu a eleição de uma bancada forte para dar continuidade aos projetos do estado. O PSD e o MDB oficializaram a aliança para a disputa pelo governo do Paraná, com Rafael Greca como vice na chapa de Sandro Alex. A convenção do MDB também confirmou Álvaro Dias como o candidato ao Senado. A chapa governista terá ainda Alexandre Cury como outro nome na disputa pela casa. Flávio Bolsonaro participou da convenção do PL na Paraíba, que oficializou as candidaturas de Efraim Filho ao governo do estado e de Marcelo Queiroga ao Senado. Durante o evento, o pré-candidato à presidência criticou o governo Lula, defendeu o fortalecimento da direita no Nordeste e afirmou que a região será decisiva nas eleições. A convenção também confirmou Nayana Pontes como candidata à vice-governadora. O governador Matheus Simões teve a candidatura à reeleição oficializada durante a convenção do PSD em Minas Gerais. Em discurso, Simões destacou a recuperação das contas do estado, defendeu a continuidade da atual gestão e afirmou que Minas vive uma nova fase. 10 horas, 4 minutos. 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Vamos conferir, então, o que foi dito pelos principais nomes da nossa política durante o fim de semana de convenções em todo o país? Durante a Convenção Nacional do Partido dos Trabalhadores, neste domingo, que oficializou a candidatura de Lula à reeleição, o presidente chamou a atenção ao defender políticas de proteção às mulheres, entre outros temas. No evento, Lula afirmou que o governo não recuará no combate à violência de gênero, mesmo que isso tenha impacto eleitoral. Na declaração, ele disse que quem agride mulher não precisa votar nele.
10: E o PT tem que ter coragem. O meu governo tem que ter coragem de dizer alto e bom som. Não tem problema que eu perca algum voto. Mas não é necessário e não é possível. O cara vai ter que escolher. Ou ele vota em mim ou ele bate na mulher. Se bater na mulher, não precisa votar em mim. Pega a sua mão e vote quem você quiser.
9: Ao lado de Damaris Alves e Bia Kicis, a governadora Celina Leão defendeu chapa feminina do PL ao Senado no Distrito Federal.
11: As pessoas falam que a direita não gosta de mulher. Nós vamos mostrar aqui no Distrito Federal que a direita terá 3 mulheres numa chapa majoritária. Uma candidata governadora e duas candidatas a senadora. Porque nós temos face e voz. E essa mulher aqui, ó, na eleição passada, nós andamos com ela lado a lado. E eu vou ter a honra, se Deus quiser, de ter Michele, Damares e Bia como senadora em 2027.
9: Voltando à convenção do PT, que oficializou a candidatura de Lula à reeleição, o candidato do partido ao governo de São Paulo, Fernando Haddad, também fez críticas ao governo do ex-presidente Jair Bolsonaro. Segundo Haddad, a gestão anterior desorganizou áreas como saúde, educação, ciência e as finanças públicas.
12: O presidente Lula sucedeu um presidente, se é que o que esse título cabe para o Bolsonaro, que desorganizou o país em todos os sentidos. Desorganizou o SUS, desorganizou as finanças, desorganizou a educação, a ciência e tecnologia, a assistência. E, num quadro extremamente adverso, compôs com o nosso vice-presidente Alckmin, porque fazem parte de forças políticas que reconstruíram a democracia no nosso país.
9: Ainda na Convenção Nacional do PT, o presidente Lula fez uma brincadeira ao afirmar que o Brasil não precisaria de inteligência artificial, já que conta com tanta gente inteligente. Na fala, citou aliados como o ministro Fernando Haddad e Aloísio Mercadante. Na sequência, o presidente deixou o tom descontraído de lado e defendeu investimentos em tecnologia para o desenvolvimento do país.
10: Um cara que tem eu, o cara que tem o Haddad, que tem o Aloísio Mercadante, que tem esses caras que estão tudo aqui naquela mesa, tanta gente inteligente, para que é inteligência artificial? Mas já que ela existe, eu vou deixar minha modesta de lado. Vou achar que ela pode ser mais útil que eu e nós vamos ter que investir muito em inteligência artificial. A Esther Dweck está investindo, está pesquisando, está indo atrás e nós vamos ter uma reunião para definir o que, que a gente vai fazer.
9: Na convenção partidária do PL, em Brasília, a governadora do Distrito Federal, Celina Leão, explicou a ausência de Michele Bolsonaro no evento. A ex-primeira-dama foi confirmada candidata ao Senado. Michele esteve internada na capital federal, mas recebeu alta neste domingo.
11: A Michele, todos vocês sabem que eu sou muito amiga dela, está no hospital e está passando um momento muito difícil, porque para a gente que vê de fora, só vê a ex-primeira-dama, aquela mulher que cuidou das pessoas que mais precisavam, dos deficientes, dos órfãos, das pessoas raras. Mas ela é uma esposa, Bia. E ela, depois de 16 dias passando mal, ficou no hospital. E ela só saiu candidata, Damares, depois de sentar com seu marido e conciliar dentro de casa e perguntar: meu amor, esse é o momento que eu queria ficar em casa cuidando de você. Ela foi muito questionada por que, que ela não decidia logo. Era muito difícil para ela decidir entre cuidar o marido, do marido e ser candidata.
9: Sem Michele na convenção do PL no Distrito Federal, Flávio Bolsonaro direcionou o discurso às mulheres brasileiras e defendeu castração química em casos de abusos sexuais. O candidato à presidência também defendeu a diminuição da idade penal para 14 anos.
13: Quem bate mulher vai ficar preso e vão proteger as mulheres. Eu quero falar para você que está me ouvindo que é abusador de mulher e de criança. Você que é estuprador de 14 anos de idade, você vai responder como adulto, vai ficar preso porque a gente vai reduzir a maioridade penal. E vai ter castração química de estuprador também. A gente vai ser tolerância zero com criminosos.

0: Convenção Estadual do Podemos lançou Geraldo Rufino como candidato ao Senado por São Paulo e confirmou os candidatos que disputarão os cargos de deputados federais e estaduais. O partido também oficializou o apoio a Tarcísio de Freitas na disputa pelo governo de São Paulo. O repórter Abraão Ramos acompanhou o evento e traz os detalhes.
1: Durante a convenção estadual do partido, realizada no bairro Liberdade, em São Paulo, foram homologados os nomes dos candidatos a uma vaga na Assembleia Legislativa e na Câmara Federal. Também foi oficializada a candidatura de Geraldo Rufino ao Senado, por São Paulo. A legenda integra a coligação que apoia a reeleição do governador Tarcísio de Freitas, do Republicanos. Ele participou do evento e destacou a importância de uma bancada forte e unida para governar o estado.
2: Se a gente está aqui comemorando uma série de entregas, eu vou dizer para vocês, acreditem, a gente não faz nada sozinho. Nós vamos precisar de um timaço da Assembleia Legislativa do Estado de São Paulo. Então nós vamos precisar dos deputados estaduais do Podemos eleitos para estar com a gente. A gente vai precisar de deputados federais. E olha o peso da chapa que a Renata montou para representar o Estado de São Paulo. Pessoas de causa, pessoas de luta, pessoas que têm histórias de vida muito bonitas. Cada um que levanta uma bandeira, é a bandeira da causa animal, é a bandeira da luta contra a violência doméstica, é a bandeira da família, é a bandeira da defesa da mulher, é a bandeira da infraestrutura. São várias provas, várias bandeiras, um só propósito. E a Renata, para fechar com a chave de ouro.
1: A deputada federal, Renata Abreu, presidente nacional do Podemos, reafirmou o compromisso com a chapa encabeçada pelo atual governador.
3: A grande verdade é que a gente precisa de políticos que resolvam os nossos problemas, que pare de ficar buscando curtida em rede social e que saiba que é com diálogo e com o projeto que a gente constrói o Brasil no futuro. Então eu estou muito feliz, governador, o Podemos está ao seu lado.
1: O nome de Renata Abreu passou a ser ventilado nos bastidores como uma possibilidade para ocupar a vaga de vice na chapa presidencial de Flávio Bolsonaro. Ao ser questionada sobre o assunto, a deputada reconheceu a importância de uma mulher na presidência, mas disse que a decisão será tomada pelo partido.
4: Tem uma construção, principalmente na política, que gostaria dessa aliança. Então o prefeito Ricardo Nunes tem falado com a gente, mas essa é uma definição que não é da Renata, é uma definição de grupo, de partido. O nosso projeto é fortalecer o Podemos nessa eleição nacional.
1: A decisão sobre o apoio à candidatura de Flávio Bolsonaro será tomada em um encontro virtual com dirigentes da legenda nesta segunda-feira.
0: 10 horas e 13 minutos, o tabuleiro eleitoral no Distrito Federal ganhou uma nova movimentação. Reportagem mostra como ficou a composição política para a disputa pelo governo. Murilo Hernandes traz os detalhes na reportagem.
5: O Partido Progressistas oficializou a candidatura da governadora Celina Leão à reeleição ao Palácio do Buriti durante convenção realizada no Distrito Federal. O ato marcou a consolidação da aliança do PP com legendas do bloco governista, reunindo apoio do MDB, PL, Avante e Republicanos na formação da coligação majoritária. O evento confirmou a escolha do ex-secretário de governo, Gustavo Rocha, para compor a chapa como candidato a vice-governador. Durante o pronunciamento, Celina Leão destacou as integras nas áreas da infraestrutura, saúde e assistência social, defendendo a continuidade dos projetos iniciados no executivo local.
6: Economia, cortando gastos, né? Lançando programas importantes como o GDF na sua porta, que está mudando essa parte de zeladoria, lançando duas cidades, ocupando Centrade. Então isso tudo em menos de 90 dias, né? Contratando 20 mil cirurgias aí no privado, 200 mil consultas. A gente sabe que ainda tem muita coisa para melhorar, nós temos consciência disso. Mas eu acho que o que a população pode perceber na nossa chapa é que a nossa chapa não briga pela elegibilidade, a nossa chapa é uma chapa, limpa, né? Uma chapa que tem trabalho prestado.
5: Ainda em seu pronunciamento, a governadora destacou a importância de suas aliadas Bia Kicis e Michele Bolsonaro a concorrerem por uma cadeira no Senado Federal pelo DF. A oficialização da candidatura ocorre no contexto de alinhamento das forças de centro-direita na capital federal, integrando os mesmos palanques de acordos para as disputas de representação no Congresso Nacional e na Câmara Legislativa no Distrito Federal.
0: Agora, Minas Gerais. O MDB mineiro anunciou Gabriel Azevedo como candidato ao governo do estado. Mas o vice e a candidatura ao Senado seguem incertos, nomes incertos. O repórter Júnior de Castro esteve na convenção estadual do MDB e traz os detalhes.
7: Depois de muita especulação sobre uma candidatura própria, o MDB finalmente anunciou Gabriel Azevedo na disputa pelo governo de Minas. Durante o evento, também foram anunciados os candidatos para a Assembleia Legislativa e para a Câmara dos Deputados. O partido ainda garantiu que terá nome próprio para o Senado e, no caso do vice de Gabriel Azevedo, será uma mulher. Mas haverá um processo seletivo dentro do próprio partido para descobrir qual será esse nome.
8: E hoje nós estamos criando uma comissão com várias mulheres do MDB que inscreveram-se para participar de um processo interno que vai oferecer a nós uma vice. Nós teremos, para valorizar sobretudo a presença feminina nas eleições, uma vice-mulher. E a partir de hoje, essas mulheres se inscrevem dentro dos quadros do MDB para que a gente possa, junto com a direção executiva, selecionar a mulher que vai nos acompanhar nessa chapa.
7: Ainda durante a convenção estadual do MDB aqui em Minas, Gabriel Azevedo afirmou que o partido não vai apoiar nenhuma candidatura à presidência.
8: O MDB, no âmbito nacional, permanece neutro. E eu tenho insistido desde o início dessa história. Há muitos brasileiros, há muitos mineiros que não estão querendo discutir o nome, A ou B. Estão discutindo proposta. Eu quero saber de qualquer candidato a presidente qual é o plano de ferrovias para Minas Gerais. Como é que eu vou apertar uma mão sem saber o quanto o governo federal vai investir em ferrovia aqui? Quero saber sobre o Sistema Único de Segurança Pública para combater o tráfico que está entrando. Cidade da minha mãe, Araguari, a mais violenta do estado. Quero saber qual é o governo federal que vai me ajudar a cumprir com o piso salarial de professor. Quero saber, dentro da análise dos nossos 88 bilhões em ativos, se eu terei preços justos para renegociação.
7: E sobre a disputa ao Senado aqui de Minas, Newton Cardoso Júnior, presidente estadual do MDB aqui em Minas, que era um dos nomes mais cotados para a disputa, disse que não vai concorrer.
9: Sim, o Baleia Rossi fez, há cerca de ano atrás, uma pesquisa que indicou uma viabilidade eleitoral para o Senado. Mas era necessário que eu conseguisse fazer uma transição do meu mandato para eleger uma sucessão. E que naquele momento e nesse momento de ausência do meu saudoso e querido pai Newton Cardoso, eu senti que era necessário aguardar um pouco mais antes de fazer esse gesto.
0: Tem mais nomes confirmados em Brasília, aliás, confirmados no Distrito Federal. O PSD de Dado lançou José Roberto Arruda ao governo da Unidade Federativa e projetou alianças nacionais. O evento contou com a participação de Ronaldo Caiado, que defendeu a legalidade da chapa e traçou estratégias partidárias. Quem acompanhou foi o Murilo Hernandes.
5: O PSD oficializou a candidatura do ex-governador José Roberto Arruda ao governo do Distrito Federal durante a convenção partidária realizada em Brasília. A indicação ocorre em meio à indefinição jurídica sobre a viabilidade eleitoral do candidato. Em pronunciamento, Arruda rebateu os questionamentos sobre a sua situação perante a Justiça Eleitoral.
10: A lei vigente me deixou elegir, perfeito? Eu não acredito que há 60 dias da eleição vai haver uma interferência para mudar a lei vigente. Vim para Brasília com a mão na frente e outra atrás. Fiz tudo que eu fiz nessa cidade. Fui senador, fui deputado, fui governador. Caí lá de cima. Despenquei. Passei 16 anos no deserto. E estou de pé. Dá para ter medo de nada. Estou de cabeça erguida e pronto para enfrentar a eleição.
5: O ato contou com a participação de Ronaldo Caiado, pré-candidato pela disputa ao Palácio do Planalto. Caiado afirmou que a questão legal referente ao período de inelegibilidade de Arruda é assunto superado após 16 anos, classificando as contestações da oposição como uma tentativa de criar dúvida na cabeça do eleitor.
11: Certo, tudo isso já foi muito bem esclarecido e, como tal, a candidatura dele está preservada. Outro ponto que é importante aí na esteira da sua pergunta é exatamente esse o fato que o desespero é tamanho, que eles tentam usar isso para tentar criar aí essa dúvida junto ao eleitor. As pessoas sabem da responsabilidade que nós temos como partido político, que ele tem, e nós sabemos muito bem que o que nós assistimos aqui hoje, você não vê de um candidato sem máquina de governo na mão trazer aqui milhares de pessoas espontaneamente vendo.
5: Durante o evento, Caiado defendeu mudanças severas na legislação de proteção às mulheres, propondo o confisco de 100% do patrimônio de agressores e pedófilos para transferência direta às vítimas e familiares. Ao abordar a conjuntura econômica da capital, afirmou que o caso Master impacta na imagem do país, ressaltou a importância do Banco de Brasília e defendeu a nova gestão estruturada sob critérios do Banco Central para a retomada das operações da instituição. No panorama eleitoral, Caiado destacou a força do PSD como a legenda com o maior número de prefeituras do país e a presença de palanques montados em todos os estados e no Distrito Federal. Entre as composições citadas estão as alianças com Tarcísio de Freitas em São Paulo, Eduardo Paes no Rio de Janeiro e Ciro Gomes no Ceará, além de suporte a alianças em Pernambuco e no Nordeste. O cronograma de viagens prevê agenda no Rio Grande do Sul para apoio à chapa majoritária formada com o MDB.
0: Agora é o Nordeste. Em Pernambuco, a governadora Raquel Lira e o ex-prefeito do Recife, João Campos, oficializaram candidaturas ao governo do estado. O Kennedy Lacerda acompanhou e traz a reportagem para a gente.
12: A corrida ao Palácio do Campo das Princesas ganhou um novo capítulo. Após meses de conversas, as agremiações políticas definiram suas chapas.
13: Durante a convenção do PSD, Raquel Lira teve candidatura à reeleição confirmada. Priscila Krause, também do partido, será novamente candidata a vice. Para o Senado, a chapa terá os deputados federais Túlio Gadelha, do PSD, e Eduardo da Fonte, do Progressistas. Em discurso, a governadora defendeu a integração entre as diferentes regiões do estado.
14: Começa uma caminhada em que Pernambuco se encontra com seu futuro. A compreensão de que somos fortes quando o agreste se junta com a mata, quando o sertão se junta ao cais, é a compreensão de quem somos como estado e como país de Pernambuco que nós amamos.
13: Ainda no fim de semana, foi a vez do PSB oficializar a candidatura do ex-prefeito do Recife, João Campos, ao governo. A chapa da Frente Popular terá o advogado Carlos Costa, do Republicanos, como candidato a vice-governador. Na disputa pelo Senado, os escolhidos foram a ex-deputada federal Marília Arraes, do PDT, e o senador Humberto Costa, do PT, que tenta a reeleição. João Campos destacou a importância da unidade ao longo da campanha.
15: São 12 partidos aqui reunidos, homologando apoio à nossa candidatura. O povo de Pernambuco unido. E eu queria dizer a vocês que é o início da caminhada. É o início de uma caminhada em que nós vamos acordar mais cedo e dormir mais tarde do que qualquer candidatura. Se for preciso nem dormir, nós nem dormiremos. Porque a gente está aqui feliz, realizado e fazendo o que a gente gosta.
13: Com a definição das chapas, os candidatos se preparam para o início da corrida eleitoral, que começa no dia 16 de agosto.
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2: 10 horas, 28 minutos. O presidente do BNDES, Aloísio Mercadante, rebateu as críticas de Flávio Bolsonaro e negou que o governo federal prejudique o estado de São Paulo. Segundo o Mercadante, o banco aprovou 163 bilhões e 500 milhões de reais em financiamentos para São Paulo na gestão Lula, valor superior ao do governo anterior. Ele também afirmou que os investimentos no estado cresceram em áreas como indústria, infraestrutura e inovação. Michele Bolsonaro recebeu alta neste domingo, depois de ficar quase um dia internada no hospital DF Star, em Brasília, por causa de uma crise de enxaqueca. Segundo o hospital, ela respondeu bem ao tratamento e seguirá em acompanhamento médico. Ninguém acertou as 6 dezenas da Mega Sena e o prêmio acumulou novamente. O próximo sorteio, que vai ser realizado na terça-feira, dia 4 de agosto, pode pagar 135 milhões de reais. As apostas podem ser feitas até às 8 da noite do dia do sorteio. O jogo simples custa R$ 6,00 e a chance de acertar as 6 dezenas é de 1 em mais de 50 milhões. A OPEP aprovou um aumento de cerca de 118 mil barris por dia na produção de petróleo a partir de setembro. A medida conclui a reversão dos cortes iniciados em 2023. Mesmo assim, o grupo mantém cautela por causa dos conflitos no Oriente Médio e na Ucrânia, que ainda afetam a oferta mundial de petróleo. O presidente dos Estados Unidos, Donald Trump, anunciou a suspensão de um ataque planejado contra o Irã, mas condicionou a decisão a um acordo sobre o programa nuclear iraniano e a reabertura do Estreito de Hormuz. O presidente afirmou que os Estados Unidos seguem prontos para agir caso as negociações fracassem. O Irã disse que vai defender sua soberania, enquanto Israel apoiou a posição americana. Agora 10h31. Vamos de pesquisa agora? Tem um grupo religioso, e somente nele, em que Flávio Bolsonaro aparece na frente de Lula num cenário de segundo turno. A pesquisa TMC, Instituto Alfa, mostra que o senador lidera entre os evangélicos com 48% contra 41% do presidente. Nos demais recortes religiosos, o cenário se inverte. Lula vence entre católicos, espíritas, pessoas sem religião e adeptos de religiões afro-brasileiras. A TMC conversou com o cientista político Rafael Rezende para destrinchar esses números.
3: Bom, de alguma forma, professor, essa pesquisa mostra alguma surpresa ou para você isso é um retrato real da sociedade? E aproveito para emendar uma segunda pergunta. Muda muito essa configuração do que a gente viu em 2022 com o Lula e o pai de Flávio Bolsonaro, Jair Bolsonaro, na disputa à presidência da República, nesse claro contexto religioso?
4: Olha, Felipe, na verdade não há nenhuma surpresa, assim, do ponto de vista da ciência política, com relação aos percentuais, né, de preferência de cada candidato dentro dos recortes religiosos. E já respondendo a segunda questão, é um cenário muito semelhante ao de 2022, tá? Praticamente idêntico, na verdade. Já existe uma predisposição do público evangélico de ser um público mais conservador, né? Um público que se considera mais conservador, principalmente em relação a questões de costumes, e naturalmente a candidatura do Flávio Bolsonaro, assim como foi a do pai dele em 2022, acaba atraindo, né, um pouco mais esse público. Um dado que eu considero bem interessante é que no recorte do primeiro turno, Lula e Flávio Bolsonaro aparecem empatados entre os evangélicos, cada um com 36%. E aí existe uma distribuição de cerca de 8, 7% para outras candidaturas de direita, como do Ronaldo Caiado, do Renan Santos, até mesmo do Augusto Cury, que também pode ser considerado ali uma candidatura de centro-direita, né? Então, com relação a isso, não há nenhuma surpresa. Nos demais públicos, né, principalmente entre católicos, a Igreja Católica ela tem um histórico até de ligação, por exemplo, com a formação do Partido dos Trabalhadores, lá entre as décadas de 70, 80. Então, existe realmente uma afeição um pouco maior entre o público católico com as pautas que estão mais voltadas para a centro-esquerda. Tá? E nas demais religiões, como, por exemplo, espíritas, afro-brasileiras, e até mesmo as pessoas sem religião, nesses públicos é mais comum nós encontrarmos pessoas que não se consideram conservadoras e que se consideram mais progressistas ou liberais, e desta forma esses públicos acabam sendo mais atraídos por uma candidatura, no caso do Lula, né, que é uma candidatura que representa a esquerda e a centro-esquerda, do que a candidatura do Flávio, que aí é uma candidatura que passa para o centro, centro-direita, né?
5: E, professor, ainda sobre grupos sociais, saindo um pouquinho da parte religiosa, mas falando, por exemplo, do eleitorado feminino, a gente sabe que o Flávio Bolsonaro vem buscando alternativas para uma candidata mulher a vaga de vice-presidente ao lado dele, porque ele precisa ampliar, né, a sua popularidade dentro desse eleitorado. Você acha que tem alguma relação entre o público feminino evangélico, o público feminino católico? Dá para acessar de outra maneira esse público? Ele consegue usar esse recurso da vice para acessar esse eleitorado?
4: Olha, de acordo com os levantamentos aí mais recentes, o que a gente percebe é que existe uma diferença, por exemplo, na mentalidade e na visão de mundo, vamos dizer assim, entre a mulher evangélica e a mulher católica, por exemplo, ou a mulher que pratica, né, que professa uma outra religião. A mulher evangélica, em sua maioria, é uma pessoa mais conservadora, é uma mulher naturalmente mais conservadora. Enquanto que a mulher católica, ela tende a ser mais progressista, ela tende a ser mais de esquerda, levantando pautas como o próprio feminismo, por exemplo, né, entre outras questões, emancipação feminina e daí por diante. Eu considero que para a candidatura do Flávio Bolsonaro, ter uma mulher como vice pode atrair, sim, uma parte das eleitoras do espectro católico. Mas eu ainda considero que esse não seja o ponto principal para que Flávio consiga atrair uma quantidade considerável de mulheres a ponto de conseguir virar o jogo, né, nessa disputa em que até o momento o presidente Lula aparece em vantagem. Então existe uma diferença entre os perfis, vamos dizer assim, né, entre a mulher evangélica e a mulher católica de uma forma geral, né? Assim como também a mulher sem religião, de religiões afro-brasileiras e daí por diante. Eu entendo que para a candidatura do Flávio é muito importante ter uma mulher como vice, exatamente por conta dessa dificuldade. Mas eu também não acredito que somente isso seja necessário para que o Flávio atraia uma quantidade maior de votos no público feminino, porque, em maioria, as pautas que hoje, né, no século XXI, são defendidas pela maioria das mulheres, não são as mesmas pautas levantadas, pelo menos até o momento, pela candidatura do Flávio Bolsonaro, que acaba tendo, naturalmente, um outro tipo de público, um público mais conservador.
3: Agora, professor, juntando essas duas respostas, voltando para o tema macro da religião, me chama a atenção, inclusive essa ponte que o senhor fez de 2022 para 2026, que está havendo uma certa, a gente usa isso, né, cristalização, essa expressão, cristalização das posições. E no caso da religião, mais que no caso do gênero, porque o gênero tem as suas pautas identitárias, tem as suas pautas específicas, no caso da religião, parece que a religião se sobrepõe, pelo menos, o senhor me diga se eu estiver errado, se sobrepõe a questões práticas, né? Como ocorre né, as questões econômicas do dia a dia. Quando a gente fala de religião, a gente abre um leque socioeconômico. Tem evangélicos de alta renda, de média renda, de baixa renda. É verdade isso, então, pelo que a gente vê pela pesquisa e pelas análises que o senhor traz para a gente, que há uma cristalização de posições que sobrepõe-se até a questões econômicas práticas?
4: Nós estamos vivendo um período, Felipe, pelo menos aí há cerca de 13, 14 anos aqui no Brasil, em que pautas técnicas acabaram sendo sobrepostas por outros tipos de pautas, entre elas as pautas relacionadas a costumes. Uhum. Tá? E quando você toca nas questões de costumes, automaticamente você acaba tocando também na questão religiosa. Tá? É muito mais fácil para o eleitor, de uma forma geral, debater questões de costume sobre o que é certo e o errado, de acordo com religião A, B ou C, do que, por exemplo, sobre pautas econômicas, né? Sobre questões macroeconômicas, sobre PIB, inflação, que são temas, obviamente, mais técnicos e de maior dificuldade, né, de compreensão para o eleitor médio, né, o eleitor de uma forma geral. Então, nesse ponto, com o crescimento das redes sociais principalmente e com esse resumo do debate político baseado naquela ideia do confronto do nós contra eles, tá, essa pauta religiosa acaba se sobrepondo sobre outras, que também são pautas muito importantes, não que a questão religiosa não seja, obviamente que a questão da fé e da religião ela é uma questão importante, principalmente no Brasil, que é um país que tem uma maioria da população que se considera religiosa de alguma forma. Então, é um fato, a religião ela está acima, hoje no Brasil, de muitas outras questões. Nós podemos questionar, até no meu caso como cientista político, se esse é o melhor formato ou não, se essa é a melhor maneira de você escolher o seu candidato ou não. Mas lendo os números, né, lendo os dados das pesquisas e até das eleições anteriores, a gente percebe que sim, o

0: a gente fala disso, obviamente a gente está falando que é aquela orientação feita dentro das unidades de escola que visam, entre outras coisas, instruir e também evitar, por exemplo, agressões, né? A gente viu, deu aqui mais cedo no nosso jornal que o número de agressões contra crianças e adolescentes vem subindo vertiginosamente no país, e aí a educação sexual dentro das escolas bateria exatamente nessa tecla, né? De como evitar, dentre outras coisas, que essas agressões aconteçam, como identificar os abusos dentro das famílias e tal. É exatamente esse tema que você diz, né? Que são as questões que tocam no dia a dia das famílias.
1: Exatamente, Estela. Essas questões são questões que tocam exatamente no dia a dia das famílias e que elas acabam pegando, mesmo que indiretamente, em dogmas religiosos, né? em ideias religiosas que as pessoas acabam trazendo com elas, na maioria dos casos, até desde criança, né? Dependendo da formação ali familiar, da criação dentro de uma religião ou outra, né? Então, por exemplo, essa questão da educação sexual nas escolas é algo que ainda enfrenta uma barreira em determinados espectros religiosos, em famílias onde, por exemplo, o pai, a mãe não admite que o filho ali com 10 anos de idade, por exemplo, já tenha, né, um ensino ali na escola sobre educação sexual. Outras questões, como, por exemplo, legalização de drogas, também é uma questão que é considerada uma pauta de costumes e que pega também com o público religioso. O casamento, né, entre pessoas do mesmo sexo. Enfim, são algumas pautas que acabam unindo o debate político com o debate religioso, com os dogmas religiosos, né? Com as ideias religiosas que as pessoas carregam com elas. E aí, a depender de como, né, a pessoa encara essa religião na vida dela, ela pode considerar que algo é totalmente inaceitável. E ela não aceita qualquer outra coisa que não seja aquele dogma religioso que ela pratica, que ela professa. Então, para uma pessoa com esse perfil, entender a questão da educação sexual na escola, por exemplo, acaba sendo um pouco mais complicado. Eu acredito que, com o passar do tempo, a tendência é de que exista uma melhora com relação a essas questões, né? Até com a queda dessa rejeição, né, entre o que cada pessoa faz na sua própria vida privada, né? Mas nós ainda vivemos em um país que, como eu disse anteriormente, possui uma maioria da população que ainda se considera religiosa, que pratica algum tipo de religião. Então, naturalmente, colocar algumas pautas para esses públicos específicos é um desafio que não só o governo atual tem, como outros governos também continuarão tendo, né? Essa mistura entre questões sociais, políticas e religiosas é sempre um desafio, não só no Brasil, em outras sociedades também.
2: Na ser mulher e pobre no Brasil reduz a chance de subir de vida a menos da metade do que nascer homem e pobre. É o que mostra a nova edição do Atlas da Mobilidade Social do Instituto Mobilidade e Desenvolvimento Social. O levantamento aponta que filhos de famílias entre as mais pobres do país têm quase metade de chance de continuar nesse mesmo grupo quando adultos, e que os mais ricos, de modo geral, seguem cada vez mais ricos. Para entender os números desse levantamento, a TMC conversou com o pesquisador Alexandre Fonseca. Vamos ouvir.
3: Esse estudo que nós fizemos, que sou eu e mais quatro coautores, o Paulo Pinotti e o Diogo lá da Universidade de Bocconi na Itália, o Lucas do Stanford e o professor Breno aqui do UFPE, nós cinco fizemos esse trabalho. E esse trabalho é o primeiro trabalho que foi feito para levantar, medir esse número de desigualdade no Brasil. Sempre se tinha essa ideia que o Brasil era um país extremamente desigual, que as oportunidades eram muito diversas, mas ninguém nunca tinha medido por uma série de motivos, isso aí. O que a gente fez foi medir. E aí a gente mediu para esse grupo que nasceu entre 83 e 90. Por que a gente mediu para esse grupo? Porque eu preciso medir a renda dessas pessoas quando elas elas atingem 25%.

0: a 29 anos. Então, assim, a gente vai precisar medir isso no futuro para saber como é que está evoluindo. O que a gente fez, nosso trabalho, a gente mostra um retrato, né? E já adiantando um pouco, nessa nova versão, né, nova versão aí do Atlas, a gente pegou dois grupos. A gente pegou 83 até 87 e 88 a 90. Então, assim, mas é muito próximo. Não, não dá para eu chegar aqui e dizer como é que está evoluindo. A gente vê uma pequena melhora, mas você dizer que isso aí que está diminuindo essa desigualdade de oportunidade no Brasil seria um passo muito longo.
1: Ô, professor, quando a gente fala dessa mobilidade, a gente pensa nessa transição, no crescimento que as pessoas podem ter, e muito pode acontecer a partir da educação, né? Você acredita que os projetos sociais de financiamento de faculdade, tudo isso pode fazer parte desse cenário? As pessoas que têm acesso à faculdade, por exemplo, com a possibilidade de pagar essa faculdade, no caso de não conseguir entrar numa faculdade pública, de poder pagar essa faculdade ao longo dos anos, com financiamento, isso é importante dentro da ascensão social?
0: Perfeita, Estela. É sim, isso aí a gente pode. Eu não posso dizer assim de uma forma causal. O que, que a gente faz no estudo? A gente mede a mobilidade. Agora, assim, quando a gente fala que a mobilidade é muito ruim no Brasil, o Brasil, assim, o Brasil já foi chamado de Belíndia, né? Ele tem característica da Bélgica e da Índia, né? Então, se a gente fala de mobilidade social, por exemplo, a nossa Bélgica seria aquela região ali de Santa Catarina, uma parte do Paraná, indo até para aquela região dinâmica da soja lá, de Sorriso. É uma região que tem indicadores de mobilidade semelhantes a de parte da Europa, dos Estados Unidos. E quando você vai para o norte e nordeste do Brasil, a mobilidade é muito pior, né? Então, o que é que a gente fez no nosso estudo? A gente correlacionou, e aí não é causal, com vários indicadores. Então, assim, lugar que tem melhor mobilidade, como é que é a educação? Lugar que tem melhor mobilidade, como é que é a infraestrutura? Então, o que a gente notou, Estela? A educação é um dos maiores, uma das maiores correlações com a educação, vários indicadores de educação. Não só o ensino superior, como você bem citou, mas também o nível a qualidade do ensino médio, a taxa de evasão, uma série de indicadores que a gente relacionou e que, inclusive, estão no novo Atlas de mobilidade. Todo mundo pode acessar, inclusive, por cidade. Tem 38 indicadores lá. Então, assim, a educação é o principal, mas tem outros também. Tem outros indicadores, por exemplo, dados de infraestrutura, quanto melhor a infraestrutura, acesso à internet. E tem outros que pesam muito negativamente. Então, por exemplo, um dos indicadores que é mais relacionado negativamente é índice de gravidez na adolescência. Isso é péssimo para as meninas, que isso aí normalmente está correlacionado com uma mobilidade muito ruim quando você tem, por exemplo, um caso de gravidez na adolescência. Então, assim, a gente pegou todos esses indicadores e a gente mostra a correlação é essa aqui. Agora, eu não posso chegar para ti e dizer, não, porque se você tiver acesso ao ensino superior, isso vai melhorar a mobilidade em tanto, ou seja, vai causar em tanto. A gente não consegue hoje dizer isso.
2: Agora, professor, eu tô passeando aqui no site, eu recomendo que todo mundo que está nos acompanhando visite o site.
1: É muito interessante mesmo.
2: O Atlas Mobilidade Social, tudo junto.org.br. E eu peguei um recorte aqui para ilustrar a próxima pergunta que eu queria fazer, que é sobre regionalidades. Então, eu peguei, por exemplo, aqui a probabilidade, quando adulta, de essa pessoa estar entre os 10% mais ricos. E, assim, nenhuma novidade, né? Mas a gente lamenta muito que seja assim. Por exemplo, quando você clica na região sudeste, a gente está falando de 2,26%. Quando a gente vai para o norte, 1,32%, ou seja, quase a metade numérica, né? 1,36% no Nordeste, no Centro-Oeste já quase 3%, né? 2,86% e no Sul 2,71%. Então, eu queria saber se na confecção desses dados, as questões regionais chamaram muito a atenção.
0: Ah, com certeza, Felipe. Inclusive, nós tivemos uma surpresa, particularmente, eu conhecia pouco, por exemplo, daquela região do Mato Grosso lá, Lucas de Rio Verde, Sorriso, aquela região de soja, né? Uhum. E quando a gente rodou os dados, apareceu lá com a área de alta mobilidade e chamou, poxa, o que é isso aqui? E um dos nossos coletores, o Lucas Vavá, ele por acaso trabalhou lá, né? E aí, na hora, ele matou, isso aqui é a soja. Então, a área de alta mobilidade. Agora, tanto chamou muita atenção da gente que a gente, no nosso trabalho, a gente chegou a medir o seguinte, poxa, a mobilidade no Nordeste e no Norte do Brasil é bem inferior à mobilidade no Sul e Sudeste, essa região do Centro-Oeste. Então, a pergunta que a gente fez foi o seguinte, e se a pessoa migrar? Então, o que a gente encontrou foi o seguinte, quando a pessoa migra, ela fecha esse gap mais ou menos de 2/3, ou seja, ela consegue incorporar 2/3 da diferença entre a mobilidade entre as regiões. Então, as pessoas que migram, elas conseguem fechar um pouco o gap, né? E tem até uma história interessante, isso que no dia que nós chegamos a esse número, à noite eu tive uma aula de tênis e meu professor de tênis me perguntou um conselho dizendo que tinha recebido uma proposta para ser professor de tênis Lucas Gilverde, né? E aí o que ele faria? Eu digo, olha, vê esse gráfico aí, foi a primeira pessoa que eu mostrei para ele, foi para esse meu professor de tênis, que migrou para lá e depois levou o irmão e uma amiga, então está todo mundo lá, até onde eu sei muito bem. Então, assim, a diferença é muito grande e essa migração, ela fecha um pouco esse gap.
1: Ô professor, e outro dado interessante que a gente pode aqui acessar através do Atlas, que é muito gráfico mesmo, né? Que é muito esteticamente fácil de se movimentar aqui, ele é todo dividido por cores, e aí você vai passando o cursor do computador aqui, ele vai dando automaticamente os dados. E uma coisa interessante é que também há divisão por municípios, né? Se você pega um determinado estado, vê ali cada município, você tem informações socioeconômicas como o desempenho da economia, da agropecuária, de prestação de serviço, também da indústria. Ou seja, a participação das prefeituras nesse estudo também é muito importante, né, com o fornecimento desses dados.
0: Perfeito, Estela. Esses dados, eles vêm de várias bases diferentes. Alguns são dados municipais, como você bem colocou. Isso é uma novidade que a gente colocou nessa versão 2, né? E aí, só colocando uma ideia mais ampla, a ideia desse Atlas, Estela, é ele fomentar as pessoas a questionarem isso, a investigarem. Então, assim, a gente está feliz que a gente recebe muita demanda desde a versão 1, tanto de estudantes de ensino médio, às vezes chega mensagem de estudantes de ensino médio, como de professores de boas universidades do exterior. E as pessoas perguntando, você tem mais esse dado? Isso, inclusive, foi uma inspiração para a gente chegar a essa versão 2, que tem esses dados, como vocês, são 38 indicadores socioeconômicos, não tem para todos os municípios do Brasil, mas tem para os principais municípios do Brasil, tá? E já adiantando uma ideia nossa, a gente quer chegar a bairro. A gente já fez um teste, por exemplo, no Rio de Janeiro, e você consegue ver, ó, se você nascer no Leblon, se você nascer aqui na Rocinha, como é que isso muda? Então, a gente consegue chegar a bairro, essa é uma ideia que a gente está pensando para a versão 3. Né? Isso aí já tem para os Estados Unidos, pelo menos até onde a gente sabe, é o único local, que é o Opportunity Atlas lá dos Estados Unidos, que foi nossa inspiração, inclusive. Isso aí, a ideia é a gente fomentar discussões. Então, assim, tem muita coisa. Isso aqui eu acho que é o início de uma agenda que a gente pode discutir para o Brasil. Porque tem, assim, e quando a gente fala de mobilidade, acho que é importante a gente colocar isso, que mobilidade não é só questão de justiça social. A ideia de que não é justo você ter uma pessoa ao seu lado que ela não tem a mesma oportunidade, tem uma oportunidade tão díspara. Mas, assim, é fundamental para o crescimento do Brasil. Então, essa desigualdade, ela restringe muito o crescimento do Brasil. Então, assim, eu acho que é uma agenda para toda a sociedade.
3: 10:55, e agora a gente vai com uma história daquelas que aquecem o coração. Uma jovem de 14 anos que fugiu com a família da guerra em Gaza levou uma medalha de ouro numa Olimpíada Estadual de Matemática aqui em São Paulo e agora ela está de olho na competição nacional. O repórter Wailan Bernardo foi na escola onde a Tala estuda na Zona Norte de São Paulo para conversar com ela e com a vice-diretora sobre como foi essa adaptação e também sobre essa conquista. Vamos conferir?
4: Ela não fala português muito bem, mas está aprendendo.
5: Por livros, escreve tudo, por curso online.
4: Há menos de um ano no Brasil, a Tala é refugiada da guerra em Gaza. E se o português ela ainda está aprendendo, na matemática ela é craque. Mesmo sem ter estudos regulares em Gaza desde 2023, por causa dos conflitos, ela ganhou uma medalha de ouro na segunda fase da Olimpíada de Matemática das Escolas Estaduais. Com 14 anos, ela chegou com a família ao Brasil no fim do ano passado. Desde fevereiro, está cursando o nono ano na Escola Estadual Tarcísio Álvares Lobo, na freguesia do Ó, na zona norte da capital paulista. De hijab na cabeça, ela conversou com a gente sobre a conquista.
5: Eu ganhei a medalha por estudo, trabalhos, por também a língua. A língua é difícil. Eu aprendi a matemática. Na minha país, eu também gosto de matemática, mas aqui há muito.
6: Como foi para sua mãe, para o seu pai, quando eles viram?
5: Eles são muito felizes para mim. E eu também feliz para mim, todos felizes.
4: Só que essa felicidade de agora é um contraste com tudo que a Thala e a família passaram com os conflitos em Gaza, até fugirem e virem para o Brasil. A jovem lembra a situação difícil do seu país.
5: Tinha guerra, tinha problemas, não tinha escolas, não tinha hospital, não tinha nada, não tinha casa. Por isso, não tinha água, não tinha comida, não tinha nada.
4: Aqui no Brasil, a família encontrou acolhimento. A vice-diretora da escola onde a Thala estuda, Tatiana Chama Alves, conta como foi receber a jovem e a irmã, que chegaram sem saber falar a língua.
7: Elas chegaram aqui e a gente tentou incluir da melhor forma possível, porque a gente sabe das questões linguísticas, das barreiras culturais. Então, no primeiro momento, a gente já acolheu, já conversou com essa família, conversou com as meninas, né, no sentido de que ia dar tudo certo, para que elas ficassem tranquilas, para a mãe e para o pai também.
4: Para superar essas barreiras linguísticas e culturais, os professores tiveram como aliados a tecnologia e a empatia.
7: Eles fazem um trabalho na sala de aula com o celular, né, para que elas consigam entender o que eles estão falando, usando o tradutor do celular. E ajudando, assim, bem particularmente, para que elas se sintam cada vez melhores pedagogicamente e acolhidas nesse contexto que é tão diferente do contexto delas.
4: E parece que deu certo. Essa medalha que a Thala ganhou é só da segunda fase da Olimpíada. E ela não está parando por aqui.
6: 14 anos já colecionando desafios superados e conquistas. Agora, ela se prepara para mais um.
4: É a terceira etapa da competição estadual, que acontece no dia 6 de agosto, com prova de múltipla escolha e uma chance de representar São Paulo na Olimpíada Nacional de Matemática. E a gente, aqui da TMC, vai estar torcendo pela Thala, que deixou um recado muito importante e uma mensagem que todo mundo tem que ouvir.
5: Vamos, tudo! Não é só matemática, tinha português, tinha geografia, tinha ciências, tinha muito. Só estudo.
6: Vale a pena estudar?
5: Sim, muito.
3: O governo federal mudou o destino de parte do dinheiro arrecadado com as apostas de cota fixa no país. A nova regra direciona recursos para o Fundo Nacional de Segurança Pública e para a Polícia Federal. O repórter Murilo Hernandes traz as informações de Brasília.
8: O presidente Lula sancionou a lei que destina parte dos recursos arrecadados com apostas para a área de segurança pública. Com a medida, uma parcela dos impostos e das outorgas cobrados das empresas do setor será destinada à Polícia Federal e ao Fundo Nacional de Segurança Pública. O dinheiro poderá ser usado no treinamento de agentes, na compra de equipamentos de inteligência, no reforço da segurança nas fronteiras e no financiamento de operações contra o crime organizado e crimes na internet. O diretor-geral da Polícia Federal, Andrei Rodrigues, avaliou a chegada dessa nova fonte de financiamento para o trabalho da corporação.
9: As instituições dão um passo decisivo na valorização dos seus quadros, ativos, aposentados e pensionistas, consolidando uma política de cuidado com as pessoas e reconhecendo a saúde e o bem-estar como pilares do fortalecimento institucional. Essa medida, presidente, alcança cerca de 30 mil famílias policiais federais. O auxílio saúde representa mais que um benefício funcional. Ele é, acima de tudo, um reconhecimento do governo federal, presidente Lula, ao trabalho de homens e mulheres que dedicam suas vidas à proteção da sociedade brasileira.
8: Além da Polícia Federal, parte da arrecadação também será destinada ao Fundo Penitenciário Nacional e às ações de prevenção ao vício em jogos conduzidas pelo Ministério da Saúde. A nova regra entra em vigor a partir da data da publicação no Diário Oficial da União e a execução dos recursos ficará sob supervisão do Ministério da Justiça e Segurança Pública.
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3: É isso mesmo, Transamérica agora é TMC. E agora você tem o seu programa favorito, o Sobremesa. Neste episódio, uma curiosidade, uma entrevista que deve matar a curiosidade de muita gente. O convidado, o Bruno Gonzalez, é administrador de motel. No comando do Sobremesa, você já sabe, o Lucas Salles, Marcelo Batista e a Mini Ruth. Vamos curtir Sobremesa?

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1: Pra você que tá sintonizado na TMC. Sim, Transamérica agora é TMC. Quem escuta sabe. Seja muito bem-vindo. Começa agora o Sobremesa, o seu programa favorito. Comigo, Lucas Salles, e também com ela, Mini Ruth.
2: Oi, gente! Tudo de bom, né, Batichinha?
3: Exatamente. Hoje eu não vou falar nada do negócio de YouTube, que eu já cansei também. Só aí se inscreve no canal, @TMCNewsBR. Faz o que você quiser lá no nosso YouTube, mas participe da nossa enquete pelo nosso WhatsApp, é o Zap Zap da Alegria, é o 11 972211001. E pra quem não sabe, hoje é o dia do orgasmo, né? Dia do orgasmo, então a pergunta da enquete tem a ver com isso. Porque quem nunca passou por aquele momento, né, dia do orgasmo, quem nunca teve aquela atuação digna de Hollywood,
2: performance,
3: fingir um orgasmo pra se livrar logo do... né? Pra aliviar o sofrimento, né?
1: E aí, Mini Ruth?
2: Eu nunca, cara, eu
3: calma,
2: nunca.
3: Calma, mas a pergunta não é essa.
2: Ah, não?
3: Calma, a pergunta é que situação você já teve que fingir pra se salvar? É essa a pergunta.
1: Boa! Boa pergunta, hein, Batista? É. Mini Ruth?
2: Eu já fingi que eu amava pra ganhar presentes.
1: Que? Nossa, que pessoa péssima que você é. Batista?
3: Eu, uma vez eu tava andando numa rua, eu fingi que eu era mais maloqueiro do que o cara que tava do outro lado. Sabe? Que eu fiquei com medo. Sim. Eu tava com capuz, eu botei o capuz, enfiei a mão no bolso aqui assim, ó.
1: Sim.
3: E fui andando e fui atravessando a rua pra cima do cara. Aí o cara pegou e atravessou pro outro lado. Eu falei, se ele ia me assaltar, ele achou que eu ia assaltar ele.
2: Mas não precisava fingir. Você parece o doidinho do centro mesmo.
1: Parece, né? É, vai lá. Fala você, então. Você que é uma devassa. Eu quero saber de você. Qual foi a coisa mais louca que você já fez? Manda pra gente no 011-97221-1001. Manda aí pra gente. Agora, amigos, o Batista bem disse que hoje é o dia do orgasmo. É o dia que a gente vai aproveitar esta pauta para conversar com ele, meus amigos, que é gerente de motéis. Sim, ele trabalha com isso há 20 anos. E não é só somente ele não, hein? Isso começou com o avô. Vamos bater um papo com ele, administrador de motéis e a mente por trás do marketing, Bruno Gonzalez! Bruno, seja muito bem-vindo. Que essa entrevista seja um prazer.
3: Ô, Bruno, hoje eu vou fazer a pergunta diferente. A pergunta da sobremesa, eu vou fazer a pergunta diferente. Ô, Brunão, responde pra gente falando bem pertinho do microfone, não seja tímido, né? É, qual a sobremesa mais pedida dentro de um motel? Tem gente que vai pra comer a sobremesa.
4: Tem várias, viu, Batista? Inclusive, uma que tá na moda agora é o Grand Gâteau. E tem a banana split também.
1: Porra, o cara pediu é difícil, é difícil.
3: O cara pediu a banana split no motel.
2: Mas tem gente que só pede o chantilly, o leite condensado.
4: Tem, inclusive é um serviço que a gente oferece.
1: Ah, bem pensado, né? Pro pessoal poder comer de colher. Leite condensado é uma delícia. Pra quê? Ficar fazendo brigadeiro no motel? Pelo amor, vou comer um leite condensado. Bruno, deixa eu entender uma coisinha aqui. Aqui no off, você tava dizendo que você trabalha há 20 anos como administrador de motel. Por isso você tá aqui hoje pra gente celebrar o dia do orgasmo. Mas isso vem antes de você. Seu avô trabalhava organizando motéis, administrando motel?
4: Isso, pioneiro. Pioneiro no ramo. E foi passando de geração em geração, hoje estamos na terceira já.
1: Cara, então o teu avô foi o primeiro aqui em São Paulo?
4: É, foi um dos primeiros em São Paulo.
2: Mas como que começou isso? Da onde surgiu a ideia dele, né, criar um motel?
4: É, então, a palavra motel vem de motor hotel, né?
1: Caramba, eu não sabia.
4: É, motor hotel.
1: Entendi.
4: É, então, era pra viajantes e tal. E ele era... Os motéis eram afastados do centro das cidades... Próximos a estradas.
1: Entendi, avenidas.
4: Isso.
1: Entendi.
4: Isso daí abriu a porta para quem fosse da cidade e precisava dar uma escapadinha, para ele ir para um motel, entendi, que era menos risco.
1: Caramba.
4: De encontrar alguém conhecido, algum familiar, algum vizinho.
3: Tinha que ser longe de casa.
1: É,
3: longe de casa. Agora, o Bruno, deixa eu te perguntar. Agora exatamente, galera, às 14 horas e 5 minutos. Esse é o horário. Qual é o horário no motel que mais o cara... Vamos ajudar você que tá traindo a sua mulher, a senhora também que tá traindo o marido. Qual o melhor horário pro amante, pro motel? Tem um horário que é preferido ou não?
4: Olha, É preferível você ir no horário comercial, né? No horário comercial, se você tá pensando em trair. Mas vamos deixar claro aqui que o motel não é pra trair, né?
3: Não?
4: Não.
1: Que isso, não é?
4: Lógico que não.
1: Estamos usando isso errado, então.
4: Pode ser. O motel tá ali pra te oferecer uma experiência, um lazer, um conforto, né? Sair da rotina.
1: É, bem que eu tô vendo, sabia, Batista Mini Ruth? Eu tô vendo que tá cheio de motel por aí, com vários diferenciais.
2: Não,
1: aí
2: é uma sala piscina temática,
1: com videogame, sala temática. O pessoal tá deixando de namorar pelado pra ir se divertir, pra aproveitar?
4: A gente tá tendo uma mudança aí de comportamento, que a gente vem mudando, né? Então, a gente tá oferecendo mais serviços do que simplesmente um quarto pra você ir lá e fazer... Fazer amor.
3: Mas entendi. Que tipo de serviço que oferece no motel? É o que? A experiência, tem pole dance, essas coisas?
4: É, um negócio diferenciado. A gente tá com um projeto aí de fazer um spa, pro cara poder fazer uma máscara laser, uma massagem, creminho tântrico, fazer um negocinho, não só o quarto.
2: Nossa!
1: Avô, vamos ao motel fazer um dia de spa.
3: Fazer o dia,
1: né? Fazer uma skincare.
3: Fazer o dia do noivo. Mas eu perguntei lá o negócio do amante, mas durante a semana, o horário de pico no motel, é o horário do almoço ou é à noite?
4: É almoço.
3: Almoço.
2: Tá vendo? O famoso almoço executivo, né?
1: Essa foi boa. Ai, o almoço com a executiva.
3: E pensando nisso, o cardápio do motel, porque o cara vai para desempenhar, né? O cara vai, às vezes, para jogar a final da Champions no motel. O cardápio do motel, Brunão, ele é pensado. Tem uma nutricionista que elabora o cardápio para falar, isso aí não pode. O cara quarta-feira vai bater uma feijuca. Acho que não cai bem. O cardápio do motel é pensado nisso também?
4: Tem que ser diferenciado, que nem a gente evita alho, cebola crua.
2: Por quê?
1: É que dá bafo, menino.
2: Ah, dá bafo?
1: Claro, alho, cebola crua dá bafo.
4: Mas confesso que a gente tem o frango a passarinho e é um dos pratos que mais sai, motel.
3: Ah, é? Achei que era posição isso.
4: tem que saber escolher a hora também, né? De comer e de brincar, né?
1: Estamos falando aqui com ele, Bruno Gonzalez, que é dono de motéis. Hoje, juntos, celebrando o dia do orgasmo, ele que vai contar todas as histórias pra gente. Inclusive, eu quero fofoca. Já deu algum bafafá de marido que chegou, ou esposa que chegou, pegou na traição?
2: Isso é bom, hein?
3: Tem uma porta secreta de saída?
4: Não tem. Assim, contando com o número de casais, né, de clientes que a gente atende no mês, as ocorrências são bem poucas, são mínimas. Mas vira e mexe, acontece. É raro, mas acontece muito.
3: O que aconteceu, por exemplo, uma situação?
4: Acontece bastante com localização de celular. Localiza lá dentro, aí chega na porta querendo entrar, querendo invadir, querendo ir atrás. Inclusive, anteontem teve um caso assim. O rapaz chegou perguntando se tal pessoa estava no motel. Obviamente, a gente não passa nem informação que sim, nem que não. Mesmo assim, ele optou por pegar uma suíte e ele ficou na suíte. Até aí, ok. Meia hora depois, ele começou a circular pela área do motel. E aí a gente teve que intervir, conversar com ele e falar, olha, isso aqui você não pode fazer. Isso não é uma área comum, isso aqui é um acesso, você não pode ficar perambulando aqui. Você tem que estar dentro da sua suíte.
3: Mas não dá pra você fazer... Já que se oferece serviço, se o cara tá com a amante, chega a mulher do cara, já... Vocês têm que pensar no serviço. Vocês não dão aquela ligadinha pro quarto e falam, Roberto, tipo assim, vaza que a casa caiu.
4: quando a pessoa já chega identificando nome, placa de carro, viu entrando, não sei o quê, a gente avisa por questão de segurança.
3: Tá.
4: Não pra evitar que a mulher pegue o cliente ou pra evitar... Entendeu? A gente fala, ó, tem uma pessoa aqui fora que diz que conhece você, tá te esperando. Não sei se é, pode ser um assalto, pode ser uma tentativa de alguma coisa.
1: Uma tentativa
4: algum
1: de...
4: fã, alguma perseguição. Então a gente avisa só pra manter ali as medidas de segurança.
2: Já que você falou em fã, então quer dizer que vai muito famoso em um hotel?
4: Próxima pergunta.
3: Ok, não, mas tem aqui. Famoso vai no motel? Famoso?
4: Acredito que sim.
3: Mas acredito que sim. Mas o cara mete um RG falso ou não? Com aquela foto de criança que ninguém. Porque, por exemplo, vai o Zezé de Camargo. O cara vai meter aquele RG do Miro Osmar. O cara não vai saber quem é o.
4: Né? Esse é um caso sério. Mas a gente preza muito pela descrição. Então nunca ninguém vai saber. Pode ir tranquilo.
1: É um trabalho profissional que o Bruno Gonzalez gera, tá bom, pessoal? Não é essa papagaiada aí, não é o motelzinho de esquina que não tem nem sofá, tem nem um colchãozinho digno, não. Os motéis que o Bruno gerencia são bons, por isso que ele tá aqui conosco hoje para celebrarmos juntos o dia do orgasmo.
2: Não, você falou assim que tem a área comum, bonitinho, né? Eu não sei vocês, mas eu já fui no motel a pé. Acontece bastante do pessoal vir a pé?
4: Acontece bastante. É, hoje, com os carros de aplicativo, alguns se recusam a entrar dentro do motel para deixar o cliente, que é um absurdo, né? Você pode muito bem entrar, deixar, passar pela recepção, deixar o cliente na porta do quarto e ir embora. Mas alguns se recusam e aí os clientes são obrigados a descer na porta do motel e aceder a pé.
3: Ah, isso é uma pergunta. E tem gente, por exemplo, às vezes o cara quer fazer um negócio a três, um negócio diferente. Tem gente que entra escondido porque paga mais caro, não paga? Tem gente que entra escondido no porta-mala. Como é que
2: eu
3: funciona?
2: Eu já entrei escondido.
3: Não, você que é desse tamanho, quer dizer, não sei, vai ter que ser uma caçamba de um AS10.
1: É. Tem gente que entra escondido, Bruno?
4: Acontece. Mas assim, tem uma série de coisas que acontecem que o cliente mesmo se entrega. Por exemplo, entra na suíte e já pede talher a mais, pede toalha, pede chinelo, pede roupão. E pelo barulho, você escuta às vezes descendo na garagem, às vezes o carro super rebaixado de traseira. Então você já, são muitos anos de experiência, recepcionista
3: mas
4: já...
3: Mas for um funkeiro, o carro é sempre rebaixado.
4: Não, mas dá pra identificar se é rebaixado ou se está rebaixado pelo peso.
2: Mas essa vistoria, ela é feita antes ou é no processo? Vocês ficam de olho o tempo inteiro?
4: O tempo inteiro. O carro entrou, as recepções já estão de olho. Inclusive, já teve vezes de mandar sair do porta-malas e se identificar. O que acontece? Às vezes... pode tentar a entrada de menor de idade, que gerar um problema grande para o motel.
1: Falando em segurança, eu gostaria de saber dicas agora. Anota aí, ó. Pega o caderninho, anota aí, ó. Bruno, uma dica para a gente reconhecer se o lençol foi trocado ou não da cama do motel.
3: Limpeza do motel. Dia dos namorados. Como é que faz com aquela rotatividade para limpar o negócio? Vocês têm aquele negócio igual do CSI? Entra o cara com aquela luz negra, assim, hein? Luminol. Tem que ser já
4: O conselho que eu dou é escolher um motel renomado, um motel conhecido, com boa avaliação no Google, rede social. Mas não tem assim muito como saber, né? Não tem muito como saber.
2: Olha, só e tem muita gente, inclusive, que eu já saí com um boy, por exemplo, que ele não gostava de entrar na banheira, que ficava tipo, ai, não sei quem usou essa banheira, né?
1: Pô, faz sentido, pô.
2: É. Como que funciona na banheira esse tipo de limpeza? Porque o lençol é mais fácil, é só você tirar, trocar, mas a banheira, a piscina, é mais complicado, né? Pra trocar toda a água, por exemplo.
4: É, a banheira, a água é toda vez ela é reutilizável, né? A piscina não, a piscina é filtrada ali 24 horas, tem todo um trabalho de cloro,
3: pH
4: e fica filtrando 24 horas.
2: Olha, tem filho do Batista até hoje em alguns motéis.
1: Ô Bruno, a pessoa que mais trabalha no motel é a pessoa que faz a limpeza ou a pessoa que fica na portaria?
4: Olha, todos os setores são bem corridos. Porque tanto na entrada, saída, todos têm restaurante 24 horas. Então são três turnos, aproximadamente aí 30 funcionários. Equipe de segurança, recepcionista. Então é um entra e sai direto, né? Então isso gera correria pra todo mundo.
2: Mas sabe o que eu mais gosto? Cara, sabe o que eu mais gosto no motel? Eu adoro chegar no motel e chegar e ver quais produtinhos estão lá, né? Porque geralmente tem comidinha, tem produtos sexuais, brinquedinhos. Como que acontece essa escolha de produtos? Porque são muito específicos. Tem algum que sai mais?
4: São duas coisas aí. Uma, você diminui a sua mão de obra, deixando o frigobar já à disposição. Para pedir uma coca, a copeira tem que sair, levar, voltar. Então você deixando na suíte, você já economiza na mão de obra. E outra coisa é a vitrine, né? Tudo que tá na mão ali, o cliente pegar um produtinho erótico, um brinquedinho, tá na hora ali do calor, já pega e já usa. E os outros tem que pagar, né?
2: Mas tem algum produto que sai mais? De produto sexual.
3: Mas você está vendendo agora? Você é distribuidor agora? Você quer vender produto para ele?
1: Que estamos celebrando o dia do orgasmo. E por isso, recebendo ele, Bruno Gonzalez, que é dono de motel. O cara saca tudo. Agora, amigos, eu vou pedir permissão rapidinho, porque eu quero ler uma pergunta que mandaram no nosso chat do YouTube.
3: Como é que fala? Super chat.
1: E sabe quanto ele pagou?
3: Quanto?
1: R$10,90.
3: O valor de uma água no motel.
1: Olha, é o arroba MKG012. Muito obrigado pelo
3: Funkeiro,
1: seu superchat.
3: Com esse nome.
1: Ele pergunta assim: posso ir de bicicleta no motel?
4: Com certeza, com certeza.
3: Ué, se pode ir a pé, pode ir de bicicleta.
4: Charrete, bicicleta.
2: Charrete?
4: Pode.
1: Já teve esse
4: cara? Não, em São Paulo acredito que não, mas já ouvi relatos que teve.
3: É. Agora, ô Bruno, teve alguém... E quando o cara tem um mal súbito, por exemplo, no motel? O cara passa mal, sei lá. O cara tomou um negocinho, um aditivo. Aí o cara começa a passar mal. Qual que é o procedimento?
4: É, procedimento é imediatamente acionar o SAMU, a emergência, né? 190. E aguardar, não tem muito o que fazer. Mas assim, como qualquer outro estabelecimento, todo mundo é preparado para fazer os primeiros auxílios, segurança... É, a gente tá sempre preparado pra atender.
3: É, tem desfibrilador lá no motel.
2: Fiche de primeiro socorro.
3: Eu sou cardíaco, porra.
2: É.
3: Eu sou cardíaco. E esse negócio, por exemplo, o cara tá lá no quarto. Aí, de repente, a mulher precisa voltar pro trabalho, ou o homem tem uma reunião. Precisa sair antes. Pode sair sozinho do quarto? Como é que funciona esse procedimento? Porque às vezes, né?
1: É verdade.
4: Boa pergunta. Tem um procedimento de segurança, que a gente é obrigado a ligar no quarto pra ver se a pessoa que está lá tá em condições, tá lúcida, tá bem. E aí ele autorizando, claro, tem um problema, a pessoa pode sair.
1: É por ligação, né?
2: É, porque às vezes parece que a galera no motel tá passando mal, né? Às vezes você vai lá no quartinho com seu boy, aí o que acontece? Tá uma gritaria no quarto do lado, você fala, gente, o que tá acontecendo? E aí eu queria te perguntar, quem é mais escandaloso, o homem ou a mulher, hein?
4: Acho que aí depende muito, né, Dani Ruth, mas... Todos os nossos quartos são bem insonorizados, a gente investe bastante na insonorização. Mas temos suítes com teto retrátil, então o cliente tá tomando sol, acaba deixando o som sair.
3: Já teve alguém com drone querendo filmar lá no motel ou não?
4: Boa pergunta, né? Que eu saiba,
1: não. Você tá dando ideia pra corno. Você tá dando ideia pra corno? Daqui a pouco o motel vai estar cheio de drone, vai ter estacionamento de drone na
4: pista. Tô com uma espingarda lá derrubando o drone.
3: Ô, Lucas, tem mensagem aí que chegou pelo YouTube e tem mensagem do WhatsApp também.
1: Opa, vamos ler então.
3: Por exemplo, aqui, ó, a Bianca Lopes, ela diz o seguinte: um cara me levou no motel que eu tenho certeza, se ligasse uma luz negra e aparecer cena de crime. Você já viu alguma coisa assim, ô Brunão?
4: Não. Assim, desse tamanho.
2: Ufa!
1: Próximo aí, Mini
2: Ruth. O Hélio Andrade, ele mandou o seguinte: sempre o quarto ao lado faz tanto barulho que a minha performance parece um lixo. Vocês ligam uma caixa de som simulando barulho quando não tem ninguém lá ou o quê?
4: Uma bela de uma ideia pra incentivar, né?
2: É!
4: Gostei.
3: Lúcio Neto, tem motel que oferece permanência de meia hora, mas o que é que a gente vai fazer nos outros 28 minutos? Tem motel assim, é igual o taxímetro? Tem ou não? Tem ou não?
4: Complicado, não.
3: Não tem por hora?
4: Não que
3: pode?
4: Eu penso, não.
3: Pô, deveria ter,
2: né? O Everton Soares, ele mandou o seguinte: eu adoro comida de motel, mas quando eu tento marcar o jantar do date já no motel, nunca dá certo. Por que será, hein?
4: Eu acho que por falar, acho que a palavra motel de primeiras, assim, acho que dá uma
2: dá assustada no pessoal? Não,
1: dá, né?
4: É melhor chamar pra tomar alguma coisa. Pessoal. Tomar um banho, tomar um vinho. Fica a dica aí.
1: Ele é Brunão!
3: A pessoa já acha que é um maníaco, né? A Lívia Coelho, quando alguém entra andando no motel, igual a gente já falou aqui, vocês ficam dando risada lá na recepção ou não?
4: Se der risada,
1: toma bronca. É
4: demissão na hora.
2: Mas já aconteceu alguma situação que vocês não aguentaram segurar o riso?
4: Não.
2: Nunca?
4: Não.
2: Ah, ainda bem.
4: Até porque o pessoal entra de Uber, a pé, assim, é difícil.
2: Olha só.
1: E a última, Batista?
3: A última aqui é da Bianca Góes. Um carinha com quem eu saí não teve grana pra pagar meu consumo e precisou empenhar o celular com o gerente. Já ofereceram lavar louça pra quitar dívida, essas coisas?
4: Lavar a louça não, mas penhorar celular, carteira, RG.
3: Cara, deixa, tem que deixar lá quando não tem dinheiro.
4: É, apesar que hoje em dia com a facilidade do Pix, Falo, amigão, liga pra um amigo, liga pra mamãe, liga pro papai, pede um pix. Inclusive já aconteceu de papai e mamãe pagar motel de muito barbado aí, viu?
3: É.
4: Chega na hora e...
2: Sério?
4: Chega na hora e não passa.
3: Liga pra esposa.
1: Liga pra esposa. Fala isso agora.
3: Liga pra esposa. Cartão, já passaram o cartão errado da esposa, a mulher chegou lá.
4: Com certeza. Hoje em dia é difícil, né? Porque é tudo virtual, você não vê mais o cartão físico, né? É difícil o cliente passar o cartão físico.
3: E quem inventa aqueles nomes que aparece na fatura? R2D2 Empreendimentos Imobiliários e hã? Quem que inventa?
4: Palácio do Prazer, né?
3: Palácio do Prazer entrega.
2: Entrega demais.
3: Mas tem uns nomes
1: entretenimento.
3: Assim,
4: entretenimento.
1: Grupo de entretenimento.
2: Lava rápido.
4: Antigamente isso acontecia porque a fatura do cartão chegava em casa, né?
1: Sim.
4: Hoje não acontece mais. Hoje é tudo digital, então é difícil. Só se a mulher entrar mesmo.
3: É, uma mulher que tem
4: celular assim,
3: mulher.
4: E pesquisar.
2: A gente, tudo 007, a gente sempre descobre.
4: Pessoal.
2: E falando nisso, Bruno, cara, já aconteceu muitas vezes isso. Eu acho muito ruim. Mas às vezes, quando eu vou sair com alguém, acaba eu tendo que pagar. Você acha que quem precisa pagar essa continha do motel, o homem ou a mulher? E a mulher acaba pagando bastante?
4: A gente brinca, né? A gente fala, hoje em dia tá mudando bastante, cada vez mais a mulherada tá mais empoderada, mais
3: independente,
4: mas eu brinco, né, que quem escolhe o motel é a mulher, mas quem paga é o homem.
3: Olha aí,
2: viu
3: só que coisa?
1: Vivendo bem as tradições.
3: Eu tava, você sabe, Lucas, que eu tava navegando nas redes sociais da rede de motel, e aí é você que faz aqueles conteúdos de coisa que a pessoa esquece.
4: Fácil.
3: O que o povo esquece dentro do motel? Eu vi uns negócios. Eu já vi andador.
1: Andador?
3: Não tem? A pessoa esqueceu um andador.
4: Andador.
3: Mas o cara o quê? Saiu?
1: Dentadura.
2: Ei, Batista.
4: Eu faço uns vídeos de bastidores com uma câmera na...
3: Aquela point of view, isso, né?
4: Pop. Tipo um óculos da Meta. E de fato, o cliente deixou uma frente de rádio. Lembra antigamente?
3: Você
4: tinha que tirar a frente do rádio pra não roubarem. Não sei porquê. Ele deixou a frente do rádio e um andador atrás da porta.
1: Sim.
4: Impressionante. Eu demorei um pouquinho pra identificar o andador. Quando eu avisei na recepção... o cliente esqueceu, acho que é um andador. Ela me respondeu que ele já havia ido embora. Então,
1: meu Deus.
4: A noite, será que foi boa ou não?
1: Pô, voltou a andar.
2: Que milagre.
1: Foi milagrosa a noite. Pelo amor de Deus. Vem cá, eu gostaria de entender, Brunão, você que é administrador de hotéis, motéis, na verdade, e que está aqui hoje para celebrarmos juntos o Dia do Orgasmo, o que é que você deixa tocando? Porque tem uma música lá, né? Tem uma trilha sonora de motel.
4: Tem.
1: Em alguns que eu já fui, fui em poucos, tá? Só pra deixar claro, assim. Em alguns que eu fui, tinha rádio tocando. Você não pode deixar sintonizado na TMC, não? Pro pessoal ouvindo?
4: A gente pode conversar sobre isso.
1: Pode deixar uns... Eu sei, não sei se combina. Você acha que combina, Minigut?
2: Combina.
1: Combina, né? Eu acho que pode
4: ser
1: pro pessoal ouvindo a gente.
4: Claro.
1: Inclusive, nesse horário, deve ter gente nos seus motéis.
4: Sempre.
1: Tem horário de pico? Você disse que é no horário da tarde, mas qual é o horário de pico, meu?
4: Sim, entre 4 e 6 da tarde. E depois o trânsito começa a piorar em São Paulo, já é mais difícil. Mas entre 4 e 6 é um horário bom.
2: Olha só, mas eu gosto mesmo, Bruno, sabe do quê? Eu acho que quando às vezes a gente chega num quarto de motel, sempre você vai ligar a TV, tem um filmezinho erótico passando, né? Eu queria saber se vocês fazem essa escolha de filme erótico lá passando, ou se não, a última pessoa que mudou o canal, que deixou lá.
4: Não, com certeza, o canal erótico, ele faz parte do motel, tem que ter.
2: Tem que
4: mas
2: ter
4: sempre.
2: Mas a
4: gente não deixa no... ligado, não.
2: Olha...
4: Só se você ir lá procurar.
2: E já aproveitando, falando de filmes pornôs, já aconteceu de gravarem lá dentro e vocês descobrirem?
4: Já, antigamente, grandes companhias, né, de produtoras combinavam, marcavam, pediam desconto, vinha aquela equipe enorme. Só que hoje em dia, um criador de conteúdo, um tripé, uma ring light, ele grava. Então, às vezes, essas gravações acontecem e a gente sequer fica sabendo.
3: Tá vendo?
1: Ô, Bruno, você disse que no motel tem muita gente que vai lá, só faz o nheco-nheco, o amorzinho e vai embora.
4: Uhum.
1: Mas tem gente que paga pelas 12 horas e fica as 12 horas no motel?
4: Tem.
1: Dorme tudo?
4: Dorme, A gente atende bastante viajante, público do que vem para assistir shows internacionais de outros estados, outros
3: eventos,
4: outros países, inclusive. Porque a praticidade do check-in do motel é infinitamente mais simples do que um hotel, né? Cozinha 24 horas, vaga, né? Vendendo meu peixe, mas vaga privativa embaixo do seu quarto. Não precisa...
3: Não precisa o gov.br para entrar no motel.
1: Exato. Só a rede. E é mais barato, né?
4: Muito mais barato do que um
1: quarto de hotel.
2: Olha, mas tem uma coisa que me revolta em motel, vou ser bem sincera. Chega dia dos namorados, gente. Não tem vaga, não sei o que que acontece. Tá todo mundo indo pro motel. Dá para fazer uma reserva antes? Como funciona dia dos namorados?
4: Claro, inclusive, eu até postei, né? Falei, ó, galera, aproveita que tem suíte vaga. A gente libera, tipo, com 3 meses de antecedência e a falta de 1 mês, mais ou menos,
3: já tá foi tudo reservado.
4: Já foi tudo. Tudo que a gente disponibiliza para reserva, né? É. A gente deixa algumas suítes também pro desavisado que tá passando. Vamos no motel aqui.
2: Já aconteceu de estar tão cheio o motel que você precisou ficar ligando no quarto falando, ô, querido, vamos logo, vai, sai daí, já deu?
4: Não, jamais. Enquanto ele tá lá, ele tá pagando, ele vai ficar lá.
1: E já teve algum caso de você ter que intervir? Que a pessoa não saiu, não deu a informação, ficou mais do que o horário que ele tinha alugado.
4: Teve uma vez que eu tive que entrar na suíte porque o senhor tava um pouco embriagado.
1: Tá.
4: E aí não consegui acordar, eu tive que sacudir ele lá.
3: E qual foi o tempo que mais alguém, uma diária que mais durou assim no motel? Tem gente que ficou muito tempo.
4: Cara, na pandemia a gente atendeu médicos ali dos hospitais próximos ali, 2 meses.
1: Cara, 2 meses morando no motel. Histórias essas que você só poderia conhecer através de um administrador de motéis. Ele, Bruno Gonzalez, que esteve aqui conosco. Bruno, foi um prazer te receber.
4: Muito obrigado.
1: Muito obrigado pela sua presença. E fica aqui os recadinhos finais. A câmera é sua, o microfone também. Diga aí.
4: Bom, galera, quem quiser saber mais do meu trabalho, @opiummotel. É a primeira vez que eu tô aparecendo publicamente. Até então... era só através do... só atrás da câmera. E segue lá. Deixa seu recadinho lá e vamos pro motel.
1: Valeu, Brunão. Muito obrigado. Hoje celebramos juntos o Dia Mundial do Orgasmo, recebendo ele, o Bruno, que é administrador de motel. E estavam aqui numa guerra pra saber quem ia ficar com o voucher que ele deu pra gente, né,
2: Mini Ruth? Ah, gente, eu queria ter pego pelo menos uns 3 aí, né?
1: Olha, eu gostaria de dizer que eu cedi os meus presentes, o meu voucher, para a redação da TMC.
2: Olha que fofinho,
1: essa redação,
2: Lucas,
1: que precisa tanto sentir prazer na vida. Tá certo?
3: E na redação, se tiver alguém aí, já o voucher que você cedeu, de repente, já pode usar 2 na redação, se entrarem num acordo.
1: Muito,
3: não é? Dá um voucher, dá pra, 2 pessoas aí na redação do jornalismo já podem usar.
1: Eu não dei pra uma, eu dei pra 2. Aqui é a dica. Amigos, vamos dar uma olhada na nossa enquete do dia? Quero saber o que é que o pessoal respondeu na pergunta: qual a coisa mais louca que você já fez? Você responde pelo 011-97221.
3: Lucas, que coisa mais louca.
1: Não é mais louca?
3: É aquela situação que você teve que fingir para se salvar.
1: Desculpa.
3: Olha só, até aqui o João Pedro, ele já fingiu que estava dormindo no busão só para não ceder o lugar da janela, viu? Ele falou, merecia um troféu, um Oscar de melhor ronco.
2: Olha, quem nunca, né? Felipe Santos mandou o seguinte: eu sempre finjo que sei dançar nas festas. É só balançar o ombro e fazer cara de quem tá sabendo a música.
3: Camila Soares, fiz cara de que amei o presente da minha amiga. Ela ganhou uma caneca com a foto dela e ela falou, eu nem sabia que existia esse nível de autoestima.
2: Nossa senhora. E a Bárbara Moreira, ela mandou o seguinte: a minha maior atuação é quando o cabeleireiro pergunta, e aí, gostou? E eu respondo, amei, mas só choro chegando em casa.
1: Muito bom. Manda pra gente, então, qual foi a situação mais estranha que você teve?
3: Que você tem que fingir pra se salvar. Deu aquele migué, né? Aquele migué. Eu já fingi também, às vezes você encontra uma pessoa na rua que você não lembra o nome, aí você fala, e aí, campeão, beleza? Manda um campeão, dá uma fingida.
2: Nossa, que
3: não
2: saudade,
3: lembra.
2: Quanto tempo que eu não te vi.
3: Como é que você tá, seu irmão?
1: Vou contar uma coisa pra vocês aqui, que já prescreveu, então eu posso falar. Eu namorava na época, aí fui sair com uma menina, fui trair, ó, besteira que eu vou fazer. Aí no meio da traição, bateu arrependimento. E eu não queria mais, e eu não queria fazer, o que eu falei? Aí eu fingi que eu era homossexual. Falei...
3: Essa é boa.
1: Te juro por Deus.
3: Essa é boa. Falei, amiga, posso te contar uma coisa?
1: Olha, eu tô tentando. Não dá. Não tenho nojo, desculpa. É. Ela até hoje acha que eu sou homossexual.
3: Era a minha primeira vez com uma mulher.
1: Né? É. Não fui, não consegui. Ó, mas no final das contas não traí. Bom, vamos lá. Amigos, eu gostaria muito de saber o que é que um ouvinte que nos ouve com seu ouvido está achando desse programinha de meu Deus. E pra isso, vamos então receber ele, que é o faz tudo aqui da TMC. Ele resolve qualquer bucha. Ele vai fazer o siso, ele vai ajudar você que está preso dentro do banheiro. Ele trabalha há anos aqui no grupo da TMC e está de novo no nosso programa para dar o seu pitaco. Senhoras e senhores, começa agora o quadro Pitaco do Leleco.
3: É, Pitaco do Leleco. Arruma ar-condicionado, faz tudo. Ô Leleco, nós estamos preocupados, eu quero saber o programa, o que que você está achando do programa? Gostou do programa hoje, dessa primeira parte do programa?
5: Péssimo.
3: Meu Deus, mas precisa ser tão...
5: Você nem soube nem perguntar direito pro nosso convidado, umas perguntas mais eficazes aí, entendeu? Acho que não me interessou, não me segurou no programa. Estava ali assistindo, perdendo meu tempo.
2: Nossa, Leleco.
1: Ô, Leleco, você acha que a gente te mandou bem na entrevista?
5: Não.
3: Não?
5: Pessimamente, péssimo, péssimo, péssimo.
3: Bom, então, se ele tá falando, né?
5: Eu acho que vocês precisam melhorar mais. Eu já falei, tem que ter aquela harmonia, aquele humor, aquela graça.
3: Mas, Leleco, só vou te pedir uma coisa. Não leve isso para a direção, essa sua opinião.
5: Então. É que eu tô sem meu ponto aqui hoje, né? Mas geralmente o diretor fica acompanhando lá, viu? Só pra você saber.
1: Ô, Leleco, você acha que a gente pode melhorar, então? Dá pra melhorar
5: pode,
1: o programa?
5: Pode, eu acho que pode como deve, né?
1: Entendi.
5: Nossos ouvintes aí tá esperando o quê? Harmonia, alegria.
2: Nossa, Leleco.
3: Tá muito ignorante o Leleco.
5: Ah, hoje,
3: tá
5: eu, muito hoje eu levantei com o meu pé esquerdo, hoje, sexta-feira. Não tá também
3: bom,
5: nem...
3: Tá bom, tá bom. É melhor. É melhor pra encerrar o quadro, tá antes bom, que ele então... fale coisas que não deva nessa emissora de categoria.
5: Eu tô me segurando aqui, viu?
1: Tá. Não, Leleco, chega. Então, o seu recadinho final, então, por favor, Leleco.
5: Nossa, nossos ouvintes aí da TMC, por favor, né? Preencha o chat aí pra ver se anima essa turma aqui, pra eu poder confiar neles, né? Porque tá difícil.
3: Tá bom, obrigado.
5: Esse quer saber, foi... tô indo, tá bom?
1: Tchau. Esse foi o Pitaco do Leleco! Muito obrigado, Leleco.
2: Nossa, o Leleco acabou com a gente.
3: Olha,
2: agora.
3: Olha, saiu batendo a porta. Olha. Ignorante o Leleco, meu.
1: É um homem de poucas palavras e de palavras muito severas. Não tem o que fazer. Bom, amigos, eu gostaria de chamar a atenção pra você que fica gastando o seu dinheirinho com inteligência artificial. Você tá gastando errado. Aqui no Sobremesa, nós temos a nossa própria IA, que é a ignorância artificial. Começa agora o Chato GPT. Vou fazer uma pergunta para o Chat GPT e depois vou fazer a mesma pergunta para o Chato GPT. Você vai ver a diferença. Chat GPT, como fazer amizade no meu trabalho?
6: Dê um sorriso sincero, um bom dia animado e um pouco de interesse genuíno pelas pessoas ao seu redor.
1: Bom, agora vamos ao outro ponto de vista. Chato GPT, como fazer amizade no meu trabalho?
3: Seja falso. Falso. Sempre manda aquele conte comigo, né? Sabe aquele conte comigo? E no fim você odeia a pessoa. Você tem outra aí ou não?
1: Vamos lá. O Chat GPT. Como parar de gastar dinheiro com besteira?
6: Pare de comprar felicidade por impulso. Comece a investir nos sonhos que vão te fazer sorrir.
1: Chat GPT. Como parar de gastar dinheiro com besteira?
3: Gasta tudo que você tem com uma besteira só. Aí não sobra dinheiro, acabou e você não vai querer se endividar.
1: Pronto. Na maioria das vezes isso se chama casamento.
3: É.
1: Você gasta tudo que você tem e não tem. Pronto. Numa só. Pronto. Mas este foi o Chato GPT. Bom, agora chegou a hora de trazermos informação com diversão. É hora de trazermos as notícias, mas do jeito que só a gente sabe. É hora do quadro favorito de que todo mundo ama. É hora dele, do Girinho de Notícias. Vai!
2: Tá, vem pra cá, Marcelo Batista. Marcelo Batista, vem pra cá. Olha seu aviãozinho, seu salário tá aqui.
1: Olha, a primeira notícia é quem traz sou eu. Vou falar aqui, ó.
2: Diga.
1: Ontem a gente deu aqui como exclusivo e hoje aconteceu. Saiu a pesquisa da TMC junto com o Instituto Alfa. Lula lidera segundo turno contra Flávio Bolsonaro. O Lula tem 48% das intenções de voto, enquanto Flávio Bolsonaro tem 41%. 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
3: Chique, hein?
2: Olha, chique, ele tá chique, chique demais,
3: tamo
2: rapaz.
3: Chique, hein?
1: Chique,
3: tamo
1: ó, chique, com credibilidade.
2: Tá muito bom, muito chique, bom, adorei. Chique. Mas, próxima, ó, notícia. Gente, galera, falando em eleição que tá chegando, sabe o que tá chegando também? Logo mais tá chegando o verão. E...
3: verão?
2: É.
3: O verão não chegou nem a primavera, daqui a pouco tá chegando o verão.
2: Ah, mas eu já tô pensando com um bumbum durinho lá em dezembro, querido.
3: Chegando
2: eu
3: o verão.
2: Eu já estou indo pra academia.
3: É, tá chegando o verão no hemisfério norte, tá chegando o verão.
2: E daí? Eu já tô pensando em academia, estou me cuidando, porque o verão já tá logo aí. O ano tá passando voando, gente. Dezembro já tá aí, praticamente.
1: É, mini rush tá certa, mini rush tá certa.
2: E aí, no verão, sabe o que acontece? Sabe quando a gente passa aquele calor e fala, meu Deus, como eu queria me enfiar numa geladeira, não aguento mais?
1: Ué, tem gente que passa mal até.
2: Tem muito, mas o Japão criou uma novidade que pode nos ajudar. Eles criaram aí uma cabine pra proteger os trabalhadores do calor extremo. Uma empresa japonesa criou essa cabine refrigerada para ajudar os trabalhadores durante as ondas de calor. Porque lá no Japão, quando é calor, é muito calor. Ela mantém um ambiente aí a cerca de 15 graus e libera ar frio. Olha que delícia.
3: Que coisa, hein?
1: Que bom pro Japão, né? Sabe o que isso aqui importa na vida de quem ouve a gente? Nada.
3: Nada.
1: Sabe que 15
3: graus, mas o cara tem um choque térmico, morre o japonês.
2: Ah, mas Wesley Safadão já dizia, ah, o ar-condicionado no 15 é a mesma coisa.
3: Né? Mas não morre. Você sai, tá 40 graus no Japão, você entra numa cabine que tá 15...
2: É? Ah, morrer, acho que não
3: e
2: morre,
3: só
2: não.
3: Funciona no Japão também, porque imagina no Brasil uma cabine dessa, o cara não ia trabalhar.
1: A gente ia desmontar pra vender as peças.
3: O cara não ia querer trabalhar.
1: Próxima notícia, Marcelo Batista.
3: Olha só, estão falando de Copa do Mundo ainda. Os caras estão fazendo pesquisa de Copa do Mundo. 47% dos brasileiros culpam jogadores pela eliminação na Copa dos Estados Unidos. Tá lá no site da TMC, ou seja, olha aqui, ó. 22% culpam o Ancelotti e 18% culpam os dirigentes da CBF. Tá vendo só? Que coisa, hein?
2: Olha só!
1: É, até que achei até baixa a porcentagem
2: do Ancelotti. Mas eu somei também.
3: Mas eu somei aqui, 47% culpa o jogador, 22% culpa o Ancelotti, 18% culpa os dirigentes. Sobrou 13%. Esses 13% nós tiram a Copa? Porque não deu 100% nessa porra.
1: Não, aí desses 13% vão dividir. Vão achar que foi por conta dos astros. Entendeu?
3: Ah, 47%.

0: finalmente o seu visual aí pro novo filme. O ator de 53 anos abandonou os grisalhos, que já usava um tempinho, e decidiu voltar para os cabelos.
1: Meteu um acaju, né? Parece um acaju, né?
2: Não, rejuvenesceu bem legal,
0: hein? Não, ele tá lindo. Ele ainda disse o seguinte: tem que tirar esse brancão, que é muito legal, mas agora é hora de mudar tudo. Não,
1: o cabelo branco é charmoso.
0: Aonde?
1: Eu postei até no meu Instagram lá que eu sou o George Clooney brasileiro.
0: Eu acho que você devia pintar, viu, Batista?
2: Verdade,
0: Batista. Tá com a cara de velho acabado.
2: Ô, Batista, pintar meu cabelo. Você começou a ter cabelos brancos a partir de que idade?
1: Ah, deve fazer uns... acho que com uns 30 anos. Acho 30? Que
2: já tinha... Novo, então, hein?
1: É,
0: novo. Com 18, né? Que você reclama desde aquela época,
1: novo,
0: né?
1: Novo,
2: a partir dos 25 já começou
1: 30,
2: a ter...
1: É, os 30 eu já tava mais branquinho, mas eu gosto do meu cabelo assim. Não, mas a minha senhora ama o meu cabelo grisalho.
2: Mas você pintaria?
1: Eu não, pra que eu vou pintar meu cabelo?
0: Ah, pinta, Batista, vai ficar bonito. Não,
1: meu cabelo tá ótimo assim. Eu adoro meu cabelo assim.
2: Você nunca pintou seu cabelo?
1: Nunca pintei, não tenho vontade. Às vezes eu tenho vontade só de fazer aquele, deixar ele cinza mais escuro assim. Mas pintar que nem o Gianecchini, você tá louco?
2: Por que não?
1: Que é ridículo. Você é que o Gianecchini é o Gianecchini, vai fazer novela. Eu vou pintar meu cabelo, imagina chegando aqui com o cabelo. Se eu pinto meu cabelo, chega na TMC, o povo vai rir desde o estacionamento até chegar aqui no estúdio.
2: Não,
0: não, a galera já tá rindo de você lá fora.
2: Eu acho que você deveria tentar.
1: Não, Batista. Não vem, não. Não vou pintar. Não
0: por
1: vou
0: favor,
1: pintar.
0: Batista.
1: Não vou pintar.
2: Quanto você gostaria?
1: O quê?
2: Pra pintar o cabelo. Quanto?
0: Você pagando? Vai
2: pagar? Quanto?
1: Não, acho que nem pagando.
2: Pagando quanto? Fala o valor, cara.
1: 100 mil.
2: Ah, não.
0: Aí, 100 aí, mil
1: você
0: reais?
1: Você sabe que eu vou pintar meu cabelo? Coisa ridícula.
2: Se você falasse R$1.000 e fazer uma vaquinha aqui.
1: Cabelo, mulher adora... O cabelo grisalho transmite uma elegância, um charme diferenciado do homem.
0: Transmite é toda mulher que é enfermeira geriatra gosta mesmo.
1: É. Não é você com essa... Essa franjinha ridícula sua aí, Lucas.
2: Então vamos fazer o seguinte... Ah. Segunda-feira que vem a gente vai descobrir.
1: Não, descobrir o quê?
0: Vai descobrir o quê?
2: Se você pintaria ou não.
1: Não, não vem com ideia.
2: Que
1: não vem
2: isso,
1: com isso. Não, não vem com ideia, não. Não vem.
0: Qual
1: você lembra? Isso aí
0: vem.
1: Não, não.
0: Pinta,
1: ó, isso,
0: pinta,
1: isso aí
2: em homenagem ao dia do orgasmo?
0: Pinta!
1: Pinta! Ó, ó, não vem. Não, não vou pintar nada, hein? Já tô avisando. Isso aí, vocês devem ter conversado isso aí com o diretor e sem eu ficar sabendo. Vocês são cheios de graça.
2: Segunda-feira nós iremos
1: meu descobrir. Meu cabelo vai ficar. Assim, do jeito que ele está.
2: Segunda-feira vamos descobrir. E até segunda-feira muita coisa pode acontecer. Inclusive, coisas relacionadas a namoro. Afinal de contas, Manuel Gomes, o Eterna Caneta Azul, Azul Caneta, anunciou o fim do namoro com a influenciadora Mary Jane. Ele namorava com a criadora de conteúdo Mary Jane e terminaram. O cantor de 56 anos e a companheira afirmaram que o término foi amigável e pediram respeito pelo casal nas redes sociais. Quem é que vai querer dizer?
1: Tá lançando um filme novo do Homem-Aranha, a Mary Jane, já vazou.
0: Já vazou. Né? Foi já através vazou. Do Peter Parker.
2: Mas, ó, o problema ali que eles terminaram foi que, segundo o Noel Gomes, a incompatibilidade de agendas e os compromissos profissionais foram os principais fatores para o término da relação.
0: Até porque uma criadora de conteúdo adulto tem muita coisa na agenda mesmo, né, galera? E o Manuel Gomes também, né?
2: Vai, ô, Batista.
1: Não, eu quero ler a outra. Deixa eu ler a outra.
2: Vai com a próxima notícia, vai.
1: Vai, Mini Ruth. Eu quero ler a outra.
0: Olha só. Você aí, né? As eleições estão chegando. E você aí, que às vezes fica xingando político. Se você morasse em outro país, isso poderia ser proibido, sabia?
1: Ué? Ah, é? Como onde? Assim?
0: Pois é, lá na Alemanha, políticos não pode insultar políticos de jeito nenhum, sabia disso?
2: Não pode xingar político na Alemanha?
0: Exato, o Código Penal alemão prevê uma multa ou uma prisão para ofensas públicas contra os políticos. Se o insulto for considerado capaz de dificultar substancialmente a atuação pública, a pena pode chegar até 3 anos de prisão.
1: Caramba!
0: Ou seja, se você xingar qualquer político lá na Alemanha, você é preso.
1: Paga multa em dinheiro.
2: Sempre a Alemanha, né?
1: É.
2: Que incrível, sempre a Alemanha.
1: Se essa moda vem pro Brasil, metade do país já ia estar em liberdade condicional. Não é?
2: Metade do país é perder a primária.
1: Louco.
2: Tá preso.
1: Agora essa notícia aqui é boa. Atenção, essa aqui eu vou ter que ler porque é uma notícia muito complexa. Vocês têm que prestar atenção, você que está ouvindo a TMC.
0: Diga.
1: E assistindo, olha só. O prefeito de Natal diz que avalia acabar com os shows do Natal em Natal, né? É o Paulinho Freire, que é prefeito de Natal.

0: Natal quer manter apenas o show de Réveillon em Natal, acabando assim com o show de Natal em Natal. Isso deixaria Natal sem o show de Natal. Lembrando que o próximo Natal está marcado para 25 de dezembro em Natal e também no restante do mundo. Boa, prefeito.
1: Boa, mandou muito, Paulinho. Vamos juntos. Acabou Natal e já. Ô, Paulinho, já sai distribuindo flyer, panfleto, lembra? Falando Papai Noel não existe.
0: Lembra o Maduro que antecipou o Natal para outubro, lembra? Aquele, é verdade, lembra o Maduro, que era doidão?
2: Ele falou, sério?
0: Não, Natal na Venezuela agora vai ser em setembro. Ele falou, vamos comemorar em setembro.
1: Adiantou tanto que tá preso, né?
2: Não, vai. Parou tudo.
0: Aliás, não falaram nunca mais nada do Maduro, né?
1: Nada.
0: Deixa eu falar um negócio, tá chegando a eleição... E o Vorcaro? Ninguém fala mais nada do Vorcaro?
1: Menino, não é que você tem razão?
0: É, para, vai.
2: Então para! Solta a vinheta, Cuca.
3: Agora o mundo para. Agora o mundo para.
1: É isso mesmo. Agora o mundo para. Porque saiu na revista Quem que Kawan Raymond admite ser reservado demais.
2: O ator disse em uma entrevista: eu sou por natureza um cara reservado, então isso às vezes é bom e às vezes é ruim, porque eu acho que eu devia sair mais de casa.
0: Olha só,
1: essa é a notícia. Saiu na revista Quem. Kawan Raymond admite ser reservado demais.
4: Bom, agora que o mundo parou e a gente ficou aqui...
2: Se ele quiser sair, eu mando a Loki.
1: Vamos para notícias bem menos reservadas e importantes do que essa.
0: Você sabia que o vale... Olha só a situação que o Brasil tá. O vale refeição do brasileiro só dá para 9 dias no mês, 9 dias úteis. Porque o preço da comida, ó... sobe que nem o foguete do Elon Musk, né? E o valor do VR, ó, continua o mesmo. Pra você ter ideia, enquanto o valor médio de uma refeição subiu 4,3%, o valor médio do VR cresceu só 1,5%. Na prática, o brasileiro, ele precisa desembolsar 590 conto do próprio bolso pra conseguir almoçar na rua.
1: Olha, o cara aí tá pagando pra trabalhar. Aí não dá. Nove dias.
2: Nove dias?
0: É, o restante você tem que levar marmita, pô.
2: Ah, tá durando bem até. O meu dura um dia só.
1: Não, porque é você que compra gato. Você que compra gato. O brasileirinho que sai pra trabalhar, bota a roupinha dele, pega a condução. Esse coitado só pode comer por 9 dias.
2: Não, é que nós que é pobre também, a gente se empolga, né? No começo do mês eu já vou lá no sushizão, falo, pode ser o rodízio, meu filho.
0: E os caras que vão, leva uns dates, leva no date aqueles restaurantes chique.
1: E paga no VR.
2: Ah,
0: tem que pagar meio muquiado, cara, meio escondido pra mulher não ver, né?
1: Devia ter perguntado ao Bruno se dava pra pagar motel com VR.
0: Né?
2: Pô, não é comida, né? Não, é que tem comida lá.
0: Então, mas dá vergonha de pagar com o VR no date.
1: Ah, eu já vi.
0: Você paga meio muqueado, né? Você fala, tudo bem?
1: Eu já vi, inclusive, briga de casal por isso.
2: Mentira.
1: Juro pra você, já vi briga.
0: O segredo é ligar no restaurante antes e perguntar, você aceita VR?
1: Exatamente.
0: Aí você tira o cartão meio muqueado, pega aquele black por cima, assim, do VR, encosta, ó.
1: Eu tive um amigo que ele fez uma capinha de um cartão pra VR.
0: Cartão, aquele plátio
1: do black. Isso, aí só deixava o chip. Aí passa o chip e acabou, não tem problema nenhum.
2: É, rapaz. Ah, mas não é vergonha nenhuma, gente. Já, eu acho ótimo pagar no VR.
1: É, mas agora você só vai poder comer por 9 dias.
2: É, aí ferrou.
1: Agora, amigo, vocês viram que essa semana foi uma semana muito complicada. Essa semana, vocês chegaram a ser impactados aí pela notícia de Kim Kataguiri?
0: Eu vi que ele foi no quê? O podcast que ele foi?
1: Ele foi num programa de televisão. Você viu isso, menino?
2: Não, o que aconteceu?
1: O Kim Kataguiri.
0: Dia TV, tá, né? Não é um
1: negócio
0: assim?
1: Exatamente. Ele foi num programa da Dia TV. E deu a maior treta depois da entrevista. Seguinte, a Dia TV é um canal famoso no YouTube por apoiar a comunidade LGBTQIA+. E esse canal entrou em uma polêmica ao entrevistar o deputado federal Kim Kataguiri. O Kim, todo mundo sabe que é de direita, né? E que acabou desagradando quem acompanha o canal. influenciadores que fazem parte da Dia TV se manifestaram publicamente repudiando a atitude e se distanciando da direção. Não, um absurdo, como pode? Eu que trabalho no canal, eu que assisto o canal, o pessoal caiu matando. E para tentar conter a crise de imagem, o CEO, o dono, né, da Dia TV, Rafa Dias, assumiu a responsabilidade pelo erro, admitiu que a atitude não foi correta e pediu desculpas públicas por ter ofendido a comunidade e o público do canal. Esta foi a treta. Agora, se me permitirem, eu dou minha opinião. Só se me permitirem.
2: Não, fala aí sua opinião. Quer que eu dê? Eu quero saber.
1: Eu acho uma grande papacaiada. Pela madrugada. Gente, vocês estão se esquecendo de uma coisa muito básica, que é o é a democracia.
0: Sim.
1: Você tem que receber todo mundo. Sim. São pessoas que são candidatas a qualquer cargo político. Você tem que receber, seja de esquerda, de direita, de centro, não importa. E vai desagradar mesmo, tá tudo bem. Se você fizer algo para agradar somente a tua comunidade, você tá ferrado. Você não pode fazer jornalismo. Acabou. Então, ô, pessoal da Dia TV, acabou, hein? Não faz entretenimento.
2: É.
1: Entretenimento, você levanta a bandeira que você quiser. Mas pra fazer jornalismo tem que ser imparcial.
2: Inclusive, os microfones da TMC estão abertos tanto pra direita quanto pra esquerda.
1: Sempre, sempre.
0: Mas essa é semana, sempre assim. Mas é sempre assim. Você vê, às vezes, podcast, se traz aqui um candidato, o candidato à presidência. Aí o povo de um lado, aí vocês estão levando isso aí, não sei o que, desce o cacete. Aí vem o outro candidato, aí é o povo do outro lado. Como vocês vão abrir? É os chatos que não tem o que fazer da vida.
2: E eu tô aqui pra criticar os dois lados.
1: Total. Nós somos apolíticos, não temos preferência nenhuma. A gente quer ver o circo pegando fogo. E de preferência queremos lá e lá vender toxinha. Vamos lá vender toxinha pra ver o circo pegando fogo.
0: E gasolina.
1: E gasolina. Pelo amor de Deus, que coisa chata, hein, pessoal?
2: Falando em coisas caras, porque você disse gasolina, sabe outra coisa aqui, cara? Eu não aguento mais gastar dinheiro todo ano.
0: O quê?
2: iPhone, porque eu sou, gente, eu falo, sou viciada no meu iPhone, na minha Apple bonitinha, e é muito caro, né? Sempre em setembro tem aí a inauguração dos novos aparelhos, enfim, e é sempre um absurdo. Só que, agora, quem quiser um iPhone, pode alugar ele também, sabia?
1: Alugar um iPhone? iPhone,
0: iPad, MacBook.
2: Exato, se você sempre quis um iPhone, iPad, MacBook e nunca conseguiu pagar, agora você pode alugar um. A Apple anunciou que vai ter um programa aí de assinaturas de eletrônicos, custando mais ou menos $18 por mês. Por enquanto, só está disponível lá nos Estados Unidos, mas a gente não vê a hora de chegar aqui no Brasil.
0: Por que, que a gente está dando essa notícia se está disponível só lá? A gente podia dar notícia aqui, quando estivesse disponível aqui, né? Porque o que me interessa? Vou pegar um avião...
1: Vou alugar e vou trazer... É.
0: Eu vou alugar e depois nunca mais ver o iPhone. Eu tiro do... Desligo o localizador. É?
1: Aí perdeu. Se vier pro Brasil, vai ser o aí perdeu. Por isso que não vem pro Brasil. Sabia que uma vez eu contratei um serviço?
0: Não, pode vir pro Brasil, mas vai custar R$1.000 por mês o aluguel. Do jeito que são as coisas.
2: $18 dá quanto reais?
1: Daria quase uns R$100.
2: R$100 por mês? Se viesse desse valor, daria,
1: mano. Ah, vai ver sim. Vai! Amigos, vamos dar uma olhada na nossa enquete do dia? Vamos lá, você que mandou, é hora da gente ler. Vai, Batista!
0: Que situação você já teve que fingir pra se salvar? O Marcos Lima, ele disse que estava de home office e desligou o Wi-Fi e disse que a internet caiu. Ele merecia o troféu Agostinho Carrara.
2: A Renata Souza mandou o seguinte: eu provo roupa na loja, olho no espelho e digo, não era o que eu estava procurando. Mas é mentira, era o preço que eu não estava procurando mesmo.
0: E o Pedro Guedes, ele disse que quando ele escreve no WhatsApp, ele fala assim, kkkkkkkkk, com a cara mais séria do mundo. Se o WhatsApp mostrasse a minha expressão facial, eu tava preso por estelionato.
1: Olha, amigos e amigas, eu gostaria de agradecer a presença de todos e dizer que segunda-feira nós vamos preparar uma surpresinha para o Marcelo Batista.
0: Que surpresa?
1: Você que ficou aí, Batista, reclamando, falando que nunca pintaria o cabelo,
0: não vou,
1: que diferente do Reinaldo Giannakene, ele não pintaria. Segunda-feira
0: eu
1: a gente vai...
0: Eu não vou fazer nenhum papel de novela, teatro, nada. Pra que eu vou pintar meu cabelo?
1: Aguarde mais pela jovem. Segunda-feira
0: eu tô bem assim.
1: Teremos uma surpresa.
0: Sou mais jovem que você.
2: Não.
1: Se você quer ver o que vai acontecer na segunda-feira, esteja aqui.
0: Você não vai ver nada.
1: Você não vai ver nada.
2: 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Pinta!
4: Segunda-feira tem mais sobremesa com mais Mini Ruth.
2: Um beijo, gente. Arroba Mini Ruth Oficial lá no Instagram.
4: Com mais Marcelo Batista.
0: Arroba Batista. Vai lá ver. Eu sou o George Clooney brasileiro. Eu sou o Jorge Maier. Zé Maier da Rádio Difusão.
4: Tchau. E com mais Lucas Salles. Um beijo, um queijo. Fiquem com Deus. Tchau, tchau, pessoal. Valeu!

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1: Muito bom dia, uma ótima segunda-feira para você que sintoniza a TMC. Hoje é dia 3 de agosto, seja muito bem-vindo e muito bem-vindo ao Amanhã TMC. Eu sou o Diego Andrade, eu te faço companhia ao vivo até as 5 da manhã. Aqui no Amanhã TMC você fica por dentro de tudo o que aconteceu de mais importante no noticiário do Brasil e do mundo, além de saber das primeiras notícias que vão impactar aí a sua segunda-feira. Se você está em Belo Horizonte, acompanha a nossa programação em 88.7. Em Recife, 92.7, São Paulo e Brasília, 100.1. Em Curitiba, 100.3. E no Rio de Janeiro, estamos no 101.3. O meu muito obrigado a você que sintoniza a TMC. O WhatsApp está aberto para você participar. Manda a sua mensagem, comenta sobre as principais notícias aqui do programa no 119-7221-1001. 119-7221-1001. Vamos às principais manchetes do programa de hoje. Vamos falar de convenção partidária. O PT oficializou a candidatura de Lula à reeleição durante a Convenção Nacional do Partido realizada em São Paulo. No discurso, o presidente afirmou que esta deve ser a sua última disputa pela presidência, disse que pretende adotar uma postura mais firme em um novo mandato e citou Fernando Haddad e Rafael Fonteles como possíveis nomes do partido para o futuro. O PL oficializou as candidaturas de Michele Bolsonaro e Bia Kicis ao Senado pelo Distrito Federal e confirmou apoio à reeleição da governadora Celina Leão. Apesar do anúncio, Michele não marcou presença no evento por problemas de saúde. A campanha eleitoral começa após o registro das candidaturas no Tribunal Superior Eleitoral e as eleições serão realizadas em 4 de outubro. Governador Tarcísio de Freitas oficializou o apoio do Podemos à sua campanha de reeleição durante a convenção estadual do partido realizada em São Paulo. Com a adesão da legenda, a coligação de Tarcísio passa a reunir 12 partidos. O governador de São Paulo destacou a importância da parceria para a governabilidade e defendeu a eleição em uma bancada forte para dar continuidade aos projetos do estado. O PSD e o MDB oficializaram a aliança para a disputa pelo governo do Paraná com Rafael Greca como vice na chapa de Sandro Alex. A convenção do MDB também confirmou Álvaro Dias como candidato ao Senado. A chapa governista terá ainda Alexandre Cury como outro nome na disputa pela casa. Flávio Bolsonaro participou da convenção do PL da Paraíba, que oficializou as candidaturas de Efraim Filho ao governo do estado e Marcelo Queiroga ao Senado. Durante o evento, o pré-candidato à presidência criticou o governo Lula, defendeu o fortalecimento da direita no Nordeste e afirmou que a região será decisiva nas eleições. A convenção também confirmou Nayana Pontes como candidata a vice-governadora. E o governador Matheus Simões teve a candidatura à reeleição oficializada durante a convenção do PSD em Minas Gerais. Em discurso, Simões destacou a recuperação das contas do estado, defendeu a continuidade da atual gestão e afirmou que Minas vive uma nova fase. Muito bom dia a você que sintoniza a TMC. Vamos à previsão do tempo para todo o país nesta segunda-feira. Em Curitiba, o sol aparece entre muitas nuvens. Não chove. Máximas de 25 e mínimas de 13 graus. Já em São Paulo, faz sol o dia todo e não chove. Máximas de 27 e mínimas de 14 graus. No Rio de Janeiro, dia perfeito para quem quer pegar uma praia, viu? Sol o dia todo e sem chuva. Máximas de 30 e mínimas de 16 graus. Belo Horizonte também faz sol o dia todo. Não chove, máximas de 27 e mínimas de 11 graus. Já em Brasília, o sol aparece entre nuvens, máximas de 26 e mínimas de 16 graus. Para fechar em Recife, a segunda-feira é de sol com algumas nuvens. Chove rápido durante o dia e à noite, máximas de 28 e mínimas de 22 graus. Durante a Convenção Nacional do PT, que oficializou a candidatura de Lula à reeleição à presidência da República, o candidato do partido ao governo de São Paulo, Fernando Haddad, também fez críticas ao governo do ex-presidente Jair Bolsonaro. Segundo Haddad, a gestão anterior desorganizou áreas como saúde, educação, ciência e as finanças públicas.
2: O presidente Lula sucedeu um presidente, se é que esse título cabe para o Bolsonaro, que desorganizou o país em todos os sentidos. Desorganizou o SUS, desorganizou as finanças, desorganizou a educação, a ciência e tecnologia, a assistência. E, num quadro extremamente adverso, compôs com o nosso vice-presidente Alckmin, porque fazem parte de forças políticas que reconstruíram a democracia no nosso país. 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
1: Durante a Convenção Nacional do PT, que oficializou a candidatura de Lula à reeleição pela presidência, o presidente fez uma brincadeira ao afirmar que o Brasil não precisava de inteligência artificial, já que contava com tanta gente inteligente no evento. Na fala, citou aliados como o ministro Fernando Haddad e Aloísio Mercadante. Na sequência, o presidente deixou o tom descontraído de lado e defendeu investimentos em tecnologia para o desenvolvimento do país.
3: Um cara que tem eu... O cara que tem o Haddad, que tem o Aloísio Mercadante, que tem esses caras que estão tudo aqui naquela mesa, tanta gente inteligente, para que é inteligência artificial? Mas já que ela existe, eu vou deixar minha modesta de lado, vou achar que ela pode ser mais útil que eu, e nós vamos ter que investir muito em inteligência artificial. A Esther Dweck está investindo, está pesquisando, está indo atrás, e nós vamos ter uma reunião para definir o que, a gente vai fazer.
1: Sem Michele na convenção do PL do Distrito Federal, Flávio Bolsonaro direcionou discursos às mulheres brasileiras e defendeu castração química em casos de abusos sexuais. O candidato à presidência também defendeu a diminuição da idade penal para 14 anos.
4: Quem bate mulher vai ficar preso e vão proteger as mulheres. Eu quero falar pra você que tá me ouvindo que é abusador de mulher e de criança, você que é estuprador de 14 anos de idade, você vai responder como adulto, vai ficar preso porque a gente vai reduzir a maioridade penal. E vai ter castração química de estuprador também. A gente vai ser tolerância zero com criminosos.
1: Em Minas Gerais, o candidato à reeleição do Executivo Estadual pelo PSD manifestou na convenção do partido apoiar para as eleições presidenciais um candidato de outra legenda. Matheus Simões também classificou como oportunista o fato do ex-presidente da Câmara dos Deputados, Eduardo Cunha, lançar sua candidatura para voltar à casa, desta vez por Minas Gerais. Quem vai explicar tudo isso é a repórter Mariana Reis.
5: A candidatura do governador Matheus Simões à reeleição foi confirmada na manhã deste domingo pelo PSD, ainda sem a definição do nome de um vice, que deve ser referendado pelo ex-governador Romeu Zema do Novo. No evento em que foi oficializado como candidato à reeleição ao governo de Minas pelo PSD, Simões avaliou as decisões em cima da hora que tem travado as composições de chapa dos partidos. Na análise, fez duras críticas à candidatura do ex-presidente da Câmara dos Deputados, que agora disputa por Minas Gerais.
6: A polarização levou ao retardamento das decisões e os oportunistas de plantão viram aí uma possibilidade de ressuscitar cadáveres como o de Eduardo Cunha. Afinal de contas, eu continuo me perguntando como é que um presidiário caçado do Rio de Janeiro veio parar em Minas Gerais para poder ser candidato a deputado estadual. Fico me perguntando por que federal.
5: Apesar de lançado pelo PSD, Simões apoiou publicamente a candidatura de Romeu Zema do Novo à presidência, de quem foi vice em 2022 e herdou o governo a partir de março deste ano. Ele garante que a escolha tem a compreensão do presidenciável da própria legenda, Ronaldo Caiado.
6: Cada vez que o ex-governador Caiado vem a Minas, ele diz: seria absurdo se o governador Matheus apoiasse outro candidato que não o candidato Romeu Zema à presidência da República.
5: Ao lado de Simões, o candidato à reeleição pelo PSD, senador Carlos Viana, prometeu intensificar cobranças por uma maior expansão do metrô, na região metropolitana de Belo Horizonte, além de seguir atuando pela possibilidade de impeachment de ministros do STF.
7: E vão continuar lutando contra a corrupção. Se tem ministro do Supremo Tribunal Federal que recebeu dinheiro por meio do escritório da mulher para defender banqueiros usando a toga, se isso ficar confirmado, tem que ter impeachment de ministro.
1: A Convenção Estadual do Podemos lançou Geraldo Rufino como candidato ao Senado por São Paulo e confirmou os candidatos que disputarão os cargos de deputados federais e estaduais. O partido também oficializou o apoio a Tarcísio de Freitas na disputa pelo governo de São Paulo. O repórter Abraão Ramos acompanhou o evento e traz os detalhes.
8: Durante a convenção estadual do partido, realizada no bairro Liberdade, em São Paulo, foram homologados os nomes dos candidatos a uma vaga na Assembleia Legislativa e na Câmara Federal. Também foi oficializada a candidatura de Geraldo Rufino ao Senado, por São Paulo. A legenda integra a coligação que apoia a reeleição do governador Tarcísio de Freitas, do Republicanos. Ele participou do evento e destacou a importância de uma bancada forte e unida para governar o estado.
9: Se a gente está aqui comemorando uma série de entregas, eu vou dizer para vocês, acreditem, a gente não faz nada sozinho. Nós vamos precisar de um timaço na Assembleia Legislativa do Estado de São Paulo. Então nós vamos precisar dos deputados estaduais do poder. Pessoas de luta, pessoas que têm histórias de vida muito bonitas. Cada um que levanta uma bandeira, é a bandeira da causa animal, é a bandeira da luta contra a violência doméstica, é a bandeira da família, é a bandeira da defesa da mulher, é a bandeira da infraestrutura. São várias provas, várias bandeiras, um só propósito. E a Renata, para fechar com chave de ouro.
8: A deputada federal, Renata Abreu, presidente nacional do Podemos, reafirmou o compromisso com a chapa encabeçada pelo atual governador.
10: A grande verdade é que a gente precisa de políticos que resolvam os nossos problemas. Que pare de ficar buscando curtida em rede social e que saiba que é com diálogo e com o projeto que a gente constrói para essa futura. Então eu estou muito feliz, governador. O Podemos está ao seu lado.
8: O nome de Renata Abreu passou a ser ventilado nos bastidores como uma possibilidade para ocupar a vaga de vice na chapa presidencial de Flávio Bolsonaro. Ao ser questionada sobre o assunto, a deputada reconheceu a importância de uma mulher na presidência, mas disse que a decisão será tomada pelo partido.
11: Tem uma construção, principalmente na política, que gostaria dessa aliança. Então o prefeito Ricardo Nunes tem falado com a gente, mas essa é uma definição que não é da Renata, é uma definição de grupo, de partido. O nosso projeto é fortalecer o Podemos nessa eleição nacional.
8: A decisão sobre o apoio à candidatura de Flávio Bolsonaro será tomada em um encontro virtual com dirigentes da legenda nesta segunda-feira.
1: E o tabuleiro eleitoral no Distrito Federal ganhou uma nova movimentação. A reportagem mostra como ficou a composição política para a disputa pelo governo. E o Murilo Hernandes traz os detalhes.
12: O Partido Progressistas oficializou a candidatura da governadora Celina Leão à reeleição ao Palácio do Buriti durante convenção realizada no Distrito Federal. O ato marcou a consolidação da aliança do PP com legendas do bloco governista, reunindo apoio do MDB, PL, Avante e Republicanos na formação da coligação majoritária. O evento confirmou a escolha do ex-secretário de governo, Gustavo Rocha, para compor a chapa como candidato a vice-governador. Durante o pronunciamento, Celina Leão destacou as integras nas áreas da infraestrutura, saúde e assistência social, defendendo a continuidade dos projetos iniciados no executivo local.
13: Economia, cortando gastos, né? Lançando programas importantes como o GDF na sua porta, que está mudando essa parte de zeladoria, lançando duas cidades, ocupando o Centrade. Então, isso tudo em menos de 90 dias, né? Contratando 20 mil cirurgias aí no privado, 200 mil consultas. A gente sabe que ainda tem muita coisa para melhorar, nós temos consciência disso. Mas eu acho que o que a população pode perceber na nossa chapa é que a nossa chapa não briga pela elegibilidade. A nossa chapa é uma chapa limpa, né, uma chapa que tem trabalho prestado.
12: Ainda em seu pronunciamento, a governadora destacou a importância de suas aliadas Bia Kicis e Michele Bolsonaro a concorrerem por uma cadeira no Senado Federal pelo DF. A oficialização da candidatura ocorre no contexto de alinhamento das forças de centro e direita na capital federal, integrando os mesmos palanques de acordos para as disputas de representação no Congresso Nacional e na Câmara Legislativa no Distrito Federal.
1: O MDB de Minas Gerais anunciou Gabriel Azevedo como candidato ao governo do estado. A candidatura ao Senado seguem incertas. O repórter Júnior de Castro esteve na convenção estadual e traz os detalhes.
14: Depois de muita especulação sobre uma candidatura própria, o MDB finalmente anunciou Gabriel Azevedo na disputa pelo governo de Minas. Durante o evento, também foram anunciados os candidatos para a Assembleia Legislativa e para a Câmara dos Deputados. O partido ainda garantiu que terá nome próprio para o Senado e, no caso do vice de Gabriel Azevedo, será uma mulher. Mas haverá um processo seletivo dentro do próprio partido para descobrir qual será esse nome.
15: E hoje nós estamos criando uma comissão com várias mulheres do MDB que inscreveram-se para participar de um processo interno que vai oferecer a nós uma vice. Nós teremos, para valorizar sobretudo a presença feminina nas eleições, uma vice-mulher. E a partir de hoje, essas mulheres se inscrevem dentro dos quadros do MDB para que a gente possa, junto com a direção executiva, selecionar a mulher que vai nos acompanhar nessa chapa.
14: Ainda durante a convenção estadual do MDB aqui em Minas, Gabriel Azevedo afirmou que o partido não vai apoiar nenhuma candidatura à presidência.
15: O MDB, no âmbito nacional, permanece neutro. E eu tenho insistido desde o início dessa história. Há muitos brasileiros, há muitos mineiros que não estão querendo discutir o nome, A ou B. Estão discutindo proposta. Eu quero saber de qualquer candidato a presidente qual é o plano de ferrovias para Minas Gerais. Como é que eu vou apertar uma mão sem saber o quanto o governo federal vai investir em ferrovia aqui? Quero saber sobre o Sistema Único de Segurança Pública para combater o tráfico que está entrando. Cidade da minha mãe, Araguari, é a mais violenta do estado. Quero saber qual é o governo federal que vai me ajudar a cumprir com o piso salarial de professor. Quero saber, dentro da análise dos nossos 88 bilhões em ativos, se eu terei preços justos para renegociação.
14: E sobre a disputa ao Senado aqui de Minas, Newton Cardoso Júnior, presidente estadual do MDB aqui em Minas, que era um dos nomes mais cotados para a disputa, disse que não vai concorrer.
16: Sim, o Baleia Rossi fez, há cerca de ano atrás, uma pesquisa que indicou uma viabilidade eleitoral para o Senado. Mas era necessário que eu conseguisse fazer uma transição do meu mandato para eleger uma sucessão. E que naquele momento e nesse momento de ausência do meu saudoso e querido pai Newton Cardoso, eu senti que era necessário aguardar um pouco mais antes de fazer esse gesto.
1: A convenção partidária do MDB confirmou o nome de Rafael Greca como candidato a vice-governador na chapa encabeçada por Sandro Alex, do PSD. Além disso, o experiente Álvaro Dias voltará para concorrer a uma das vagas do Paraná no Senado. De Curitiba, as informações chegam com o Ângelo Sfer.
17: O ex-prefeito de Curitiba, Rafael Greca, adotou um tom pacificador ao confirmar que será candidato a vice-governador na chapa governista. Ao lado de Sandro Alex e do atual governador Ratinho Júnior, Greca disse que recusou a escolha mais vaidosa para compor o projeto, que na avaliação dele pode trazer mais benefícios ao Paraná. A decisão foi chancelada durante a convenção partidária do MDB, realizada neste domingo na Sociedade Thalia, em Curitiba. Rafael Greca afirmou que parte de suas ideias será incorporada ao plano de governo de Sandro Alex.
18: Eu posso contribuir com o meu plano, que já entreguei para o futuro governador, que é o plano Paraná Potência, que ele gostou tanto que chamou de Paraná terceira potência. Nós queremos chegar a ser o terceiro estado da federação no próximo período de governo.
17: Ratinho Júnior comemorou a chegada de Rafael Greca à chapa. Ele destacou a experiência e, sobretudo, o conhecimento que o ex-prefeito de Curitiba tem sobre o Paraná. O atual governador avalia que esse movimento traz mais tranquilidade à campanha.
19: a experiência dele, né, o respeito que a população tem pelo trabalho dele. O Greca tem uma história de dedicação a Curitiba, ao Paraná, e é uma das cabeças mais brilhantes que o Paraná tem, respeitado no país e até fora do país. É uma dupla maravilhosa. Então, eu estou muito tranquilo, porque meu maior desafio era deixar o Paraná em boas mãos. E eu tenho certeza que vai estar.
17: Cabeça de chapa, o deputado federal e ex-secretário de Infraestrutura do Paraná, Sandro Alex, disse que o reforço é muito bem-vindo. Ele destacou a importância de ter um bom nome como vice.
19: Para defender o Paraná, para não deixar o Paraná parar. E hoje eu estou muito feliz porque, assim como o Ratinho teve um grande vice, que foi o doutor Darcy, eu tenho hoje Rafael Greca junto comigo percorrendo o Paraná.
17: A convenção do MDB, que confirmou Greca como vice-governador na chapa do PSD, também lançou Álvaro Dias como candidato ao Senado Federal. O experiente político de 81 anos já atuou como senador em 7 legislaturas. Ele negou qualquer tipo de rusgas com o deputado estadual Alexandre Cury, do Republicanos, que até então era o único candidato ao Senado apoiado por Ratinho Júnior.
20: O Alexandre Cury tem a sua vaga reservada. Eu não faria campanha sem a presença dele. Nós estamos fazendo esse chamamento para que ele venha conosco. Esse grupo unido será vitorioso, eu não tenho dúvida.
17: Partidos e federações têm até a próxima quarta-feira, dia 5 de agosto, para realizar as convenções. Os registros formais de candidaturas precisam ser registrados até o dia 15. No dia seguinte, 16 de agosto, será o início da campanha eleitoral nas ruas e na internet.
1: Ainda sem se apresentar como candidato ao governo de Minas, o ex-procurador de justiça do estado teve o nome oficializado pelo PSB neste domingo, mas deixando em aberto o cargo pelo qual vai concorrer. Isso porque nos bastidores, alianças são costuradas com dois partidos do campo democrático para indicá-lo como vice-governador ou com outra candidatura ao Senado. A Mariana Reis traz todos os detalhes da convenção.
5: Tudo pode acontecer até quarta-feira. Essas foram as palavras do ex-procurador-geral de Justiça de Minas Gerais, filiado ao PSB, para disputar o governo do estado. Apesar da intenção, o cargo ainda é tratado como uma pré-candidatura, já que o partido dialoga tanto com o PT de Patrus Ananias quanto com o PDT de Calil para a composição de alianças. Vai levar aquele que mais valorizar o passe do PSB, como explicou o presidente estadual da legenda e prefeito de Conceição do Mato Dentro, Otacílio Matos.
21: E o PSB precisa ser valorizado da forma que de fato ele é. Então a gente está conversando ainda e por isso vai ficar em aberto. A gente tem tanto a vaga de Senado, tem a vaga de vice, tem a suplência. Então o PSB tem um grupo hoje muito forte. Eu tenho certeza que depois do resultado da eleição, o PSB vai ter a quinta maior bancada do estado em Minas Gerais. Nós temos um compromisso total com o nosso presidente Geraldo Alckmin, que é o vice da chapa do presidente Lula.
5: Jarbas Soares, que ainda não se apresenta como candidato a governador, mostrou estar aberto tanto à vaga de vice quanto a uma indicação para o Senado na costura de uma chapa.
22: Imagina, eu nunca disputei uma eleição, nunca fui filiado a partido, não tenho carreira política, está sendo convidado para liderar o processo pelo meu partido PSB e também para compor chapas com outros partidos, até a governador tem nos procurado para buscar essa alternativa. Infelizmente, Minas Gerais está vivendo essa bagunça partidária e nós não sabemos ainda como vamos chegar na quarta-feira, que é o último dia de prazo. Infelizmente, eu reputo isso, a falta de lideranças no estado de Minas Gerais. Não tem nada certo e nada impossível. Tudo pode acontecer até quarta-feira.
1: Tem mais candidatos sendo confirmado no Distrito Federal. O PSD lançou José Roberto Arruda ao governo da Unidade Federativa e projetou alianças nacionais. O evento contou com a participação de Ronaldo Caiado, que defendeu a legalidade da chapa e traçou estratégias partidárias. Quem traz os detalhes é o repórter Murilo Hernandes.
23: O PSD oficializou a candidatura do ex-governador José Roberto Arruda ao governo do Distrito Federal durante a convenção partidária realizada em Brasília. A indicação ocorre em meio à indefinição jurídica sobre a viabilidade eleitoral do candidato. Em pronunciamento, Arruda rebateu os questionamentos sobre a sua situação perante a Justiça Eleitoral.
24: A lei vigente me deixou elegível.
0: Perfeito? Eu não acredito que há 60 dias da eleição vá haver uma interferência para mudar a lei vigente. Vim para Brasília com a mão na frente e outra atrás. Fiz tudo que eu fiz nessa cidade. Fui senador, fui deputado, fui governador. Caí lá de cima. Despenquei. Passei 16 anos no deserto. E estou de pé. Dá para ter medo de nada. Estou de cabeça erguida e pronto para enfrentar a eleição.
23: O ato contou com a participação de Ronaldo Caiado, pré-candidato pela disputa ao Palácio do Planalto. Caiado afirmou que a questão legal referente ao período de inelegibilidade de Arruda é assunto superado após 16 anos, classificando as contestações da oposição como uma tentativa de criar dúvida na cabeça do eleitor.
2: Certo, tudo isso já foi muito bem esclarecido e, como tal, a candidatura dele está preservada. Outro ponto que é importante aí na esteira da sua pergunta é exatamente esse o fato, que o desespero é tamanho, que eles tentam usar isso para tentar criar aí essa dúvida junto ao eleitor. Mas as pessoas sabem da responsabilidade que nós temos como partido político, que ele tem, e nós sabemos muito bem que o que nós assistimos aqui hoje, você não vê de um candidato sem máquina de governo na mão, trazer aqui milhares de pessoas espontaneamente vendo.
23: Durante o evento, Caiado defendeu mudanças severas na legislação de proteção às mulheres, propondo o confisco de 100% do patrimônio de agressores e pedófilos para transferência direta às vítimas e familiares. Ao abordar a conjuntura econômica da capital, afirmou que o caso Master impacta na imagem do país, ressaltou a importância do Banco de Brasília e defendeu a nova gestão estruturada sob critérios do Banco Central para a retomada das operações da instituição. No panorama eleitoral, Caiado destacou a força do PSD como a legenda com o maior número de prefeituras no país e a presença de palanques montados em todos os estados e no Distrito Federal. Entre as composições citadas estão as alianças com Tarcísio de Freitas em São Paulo, Eduardo Paes no Rio de Janeiro e Ciro Gomes no Ceará, além de suporte a alianças em Pernambuco e no Nordeste. O cronograma de viagens prevê agenda no Rio Grande do Sul para apoio à chapa majoritária formada com o MDB.
1: Em Pernambuco, a governadora Raquel Lira e o ex-prefeito do Recife, João Campos, oficializaram candidaturas ao governo do estado. O repórter Kennedy Lacerda tem as informações.
3: A corrida ao Palácio do Campo das Princesas ganhou um novo capítulo. Após meses de conversas, as agremiações políticas definiram suas chapas.
4: Durante a convenção do PSD, Raquel Lira teve candidatura à reeleição confirmada. Priscila Krause, também do partido, será novamente candidata a vice. Para o Senado, a chapa terá os deputados federais Túlio Gadelha, do PSD, e Eduardo da Fonte, do Progressistas. Em discurso, a governadora defendeu integração entre as diferentes regiões do estado.
24: Começa uma caminhada em que Pernambuco se encontra com seu futuro. A compreensão de que somos fortes quando o agreste se junta com a mata, quando o sertão se junta ao cais, é a compreensão de quem somos como estado e como país de Pernambuco que nós amamos.
4: Ainda no fim de semana, foi a vez do PSB oficializar a candidatura do ex-prefeito do Recife, João Campos, ao governo. A chapa da Frente Popular terá o advogado Carlos Costa, do Republicanos, como candidato a vice-governador. Na disputa pelo Senado, os escolhidos foram a ex-deputada federal Marília Arraes, do PDT, e o senador Humberto Costa, do PT, que tenta a reeleição. João Campos destacou a importância da unidade ao longo da campanha.
25: São 12 partidos aqui reunidos, homologando o apoio à nossa candidatura. O povo de Pernambuco unido. E eu queria dizer a vocês que é o início da caminhada. É o início de uma caminhada em que nós vamos acordar mais cedo e dormir mais tarde do que qualquer candidatura. Se for preciso nem dormir, nós nem dormiremos, porque a gente está aqui feliz, realizado e fazendo o que a gente gosta.
4: Com a definição das chapas, os candidatos se preparam para o início da corrida eleitoral, que começa no dia 16 de agosto.
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1: Vamos às principais manchetes do programa de hoje. O presidente do BNDES, Aloísio Mercadante, rebateu as críticas de Flávio Bolsonaro e negou que o governo federal prejudique o estado de São Paulo. Segundo Mercadante, o banco aprovou 163 bilhões e 500 milhões de reais em financiamentos para São Paulo na gestão Lula, valor superior ao do governo anterior. Ele também afirmou que os investimentos do estado cresceram em áreas como indústria, infraestrutura e inovação. Michele Bolsonaro recebeu alta neste domingo após ficar quase um dia internada no Hospital DF Star em Brasília por causa de uma crise de enxaqueca persistente. Segundo o hospital, ela respondeu bem ao tratamento e seguirá em acompanhamento médico. E olha, ninguém acertou as 6 dezenas da Mega Sena e o prêmio acumulou novamente. O próximo sorteio, que vai ser realizado na terça-feira, dia 4 de agosto, pode pagar 135 milhões de reais. As apostas podem ser feitas até às 8 horas da noite do dia do sorteio. O jogo simples custa R$ 6,00 e a chance de acertar as 6 dezenas é de uma em mais de 50 milhões. A OPEP+ aprovou o aumento de cerca de 118 mil barris por dia na produção de petróleo a partir de setembro. A medida conclui a revisão dos cortes iniciados em 2023. Mesmo assim, o grupo mantém cautela por causa dos conflitos no Oriente Médio e na Ucrânia, que ainda afetam a oferta mundial de petróleo. O presidente dos Estados Unidos, Donald Trump, anunciou a suspensão de um ataque planejado contra o Irã, mas condicionou a decisão a um acordo sobre o programa nuclear iraniano e a reabertura do Estreito de Hormuz. O presidente afirmou que os Estados Unidos seguem prontos para agir caso as negociações fracassem. O Irã disse que vai defender sua soberania, enquanto Israel apoiou a posição americana.
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1: A ex-primeira-dama Michele Bolsonaro foi confirmada como candidata ao Senado pelo Distrito Federal. A oficialização ocorreu durante convenção do PL em Brasília. E o repórter Leonardo Montel traz os detalhes.
7: Em carta lida pelo irmão, Michele afirmou que se apaixonou por Jair Bolsonaro antes de se apaixonar pela política. Disse também que quer lutar pelas mulheres e por pessoas com deficiência. A candidatura da ex-primeira-dama só foi confirmada depois de encontros com Valdemar Costa Neto. Ela também teve longas conversas com o marido. Tudo isso porque, recentemente, Michele e o enteado Flávio Bolsonaro, candidato à presidência, travaram brigas públicas. Ela chegou a cogitar abandonar a vida política, mas desistiu da ideia. Flávio Bolsonaro esteve presente aqui na convenção e falou de propostas. Disse que pretende coordenar mais integração com os estados para proteger as mulheres brasileiras e defendeu leis mais severas em casos de abusos sexuais.
8: Quem bate mulher vai ficar preso e vão proteger as mulheres. Eu quero falar para você que está me ouvindo que é abusador de mulher e de criança, você que é estuprador de 14 anos de idade, você vai responder como adulto, vai ficar preso porque a gente vai reduzir a maioridade penal. E vai ter castração química de estuprador também.
7: Flávio também comentou a ausência da madrasta e disse que em breve estarão juntos no palanque.
8: Eu quero desejar aqui melhoras para a Michele, que ela se recupere rápido. Há pouco tempo nossa filha também teve essas enxaquecas fortes. Fala, Diegão. E fez o mesmo tratamento que a Michele está fazendo, então a gente sabe o que é. E daqui a pouco ela vai estar de volta aí firme e forte para nos ajudar a resgatar esse Brasil, junto com a Bia, nossa senadora. As duas senadoras de Brasília, que eu peço para Brasília e para o Distrito Federal.
7: O Hospital DF Star divulgou uma nota dizendo que Michele Bolsonaro foi internada com caso de cefaleia, ou seja, crises de enxaqueca. Ela passou por exames, foi medicada e já está em casa.
1: Na convenção partidária do PL em Brasília, a governadora do Distrito Federal, Celine Leão, explicou a ausência de Michele Bolsonaro no evento. A ex-primeira-dama foi confirmada como pré-candidata ao Senado. Michele esteve internada na capital de Brasília, mas recebeu alta neste domingo.
9: A Michelle, todos vocês sabem que eu sou muito amiga dela, está no hospital e está passando um momento muito difícil, porque para a gente que vê de fora, só vê a ex-primeira-dama, aquela mulher que cuidou das pessoas que mais precisavam, dos deficientes, dos órfãos, das pessoas raras. Mas ela é uma esposa, Bia. E ela, depois de 16 dias passando mal, ficou no hospital. E ela só saiu candidata, Damaris, depois de sentar com seu marido. E conciliar dentro de casa e perguntar: meu amor, esse é o momento que eu queria ficar em casa cuidando de você. Ela foi muito questionada por que que ela não decidia logo. Era muito difícil para ela decidir entre cuidar do marido e ser candidata.
1: Tem um grupo religioso e só ele em que Flávio Bolsonaro aparece na frente de Lula num cenário de segundo turno. A pesquisa TMC Instituto Alfa mostra que o senador lidera entre os evangélicos com 48% contra 41% do presidente. Nos demais recortes religiosos, o cenário se inverte. Lula vence entre católicos, espíritas, pessoas sem religião e adeptos de religião afro-brasileiras. A TMC conversou com o cientista político Rafael Rezende para destrinchar esses números e a gente confere esse bate-papo agora.
10: Bom, de alguma forma, professor, essa pesquisa mostra alguma surpresa ou para você isso é um retrato real da sociedade? E aproveito para emendar uma segunda pergunta. Muda muito essa configuração do que a gente viu em 2022 com o Lula e o pai de Flávio Bolsonaro, Jair Bolsonaro, na disputa à presidência da República, nesse claro contexto religioso?
11: Olha, Felipe, na verdade não há nenhuma surpresa, assim, do ponto de vista da ciência política, com relação aos percentuais, né, de preferência de cada candidato dentro dos recortes religiosos. E já respondendo à segunda questão, é um cenário muito semelhante ao de 2022, tá? Praticamente idêntico, na verdade. Já existe uma predisposição do público evangélico de ser um público mais conservador, né? Um público que se considera mais conservador, principalmente em relação a questões de costumes. E, naturalmente, a candidatura do Flávio Bolsonaro, assim como foi a do pai dele em 2022, acaba atraindo, né, um pouco mais esse público. Um dado que eu considero bem interessante é que no recorte do primeiro turno, Lula e Flávio Bolsonaro aparecem empatados entre os evangélicos, cada um com 36%. E aí existe uma distribuição de cerca de 8, 7% para outras candidaturas de direita, como do Ronaldo Caiado, do Renan Santos, até mesmo do Augusto Cury, que também pode ser considerado ali uma candidatura de centro-direita, né? Então, com relação a isso, não há nenhuma surpresa. Nos demais públicos, né, principalmente entre católicos, a Igreja Católica, ela tem um histórico até de ligação, por exemplo, com a formação do Partido dos Trabalhadores, lá entre as décadas de 70, 80. Então, existe realmente uma afeição um pouco maior entre o público católico com as pautas que estão mais voltadas para a centro-esquerda. Tá? E nas demais religiões, como, por exemplo, espíritas, afro-brasileiras, e até mesmo as pessoas sem religião, nesses públicos é mais comum nós encontrarmos pessoas que não se consideram conservadoras e que se consideram mais progressistas ou liberais, e desta forma esses públicos acabam sendo mais atraídos por uma candidatura, no caso do Lula, né, que é uma candidatura que representa a esquerda e a centro-esquerda, do que a candidatura do Flávio, que aí é uma candidatura que passa para o centro, centro-direita, né?
12: E, professor, ainda sobre grupos sociais, saindo um pouquinho da parte religiosa, mas falando, por exemplo, do eleitorado feminino, a gente sabe que o Flávio Bolsonaro vem buscando alternativas para uma candidata mulher, a vaga de vice-presidente ao lado dele, porque ele precisa ampliar né, a sua popularidade dentro desse eleitorado. Você acha que tem alguma relação entre o público feminino evangélico, o público feminino católico? Dá para acessar de outra maneira esse público? Ele consegue usar esse recurso da vice para acessar esse eleitorado?
11: Olha, de acordo com os levantamentos aí mais recentes, o que a gente percebe é que existe uma diferença, por exemplo, na mentalidade e na visão de mundo, vamos dizer assim, entre a mulher evangélica e a mulher católica, por exemplo, ou a mulher que pratica, né, que professa uma outra religião. A mulher evangélica, em sua maioria, é uma pessoa mais conservadora, é uma mulher naturalmente mais conservadora. Enquanto que a mulher católica, ela tende a ser mais progressista, ela tende a ser mais de esquerda, levantando pautas como o próprio feminismo, por exemplo, né, entre outras questões, emancipação feminina e daí por diante. Eu considero que para a candidatura do Flávio Bolsonaro, ter uma mulher como vice pode atrair, sim, uma parte das eleitoras do espectro católico. Mas eu ainda considero que esse não seja o ponto principal para que Flávio consiga atrair uma quantidade

0: seja necessário para que o Flávio atraia uma quantidade maior de votos no público feminino, porque, em maioria, as pautas que hoje, né, no século XXI, são defendidas pela maioria das mulheres, não são as mesmas pautas levantadas, pelo menos até o momento, pela candidatura do Flávio Bolsonaro, que acaba tendo, naturalmente, um outro tipo de público, um público mais conservador.
1: Agora, professor, juntando essas duas respostas, voltando para o tema macro da religião, me chama a atenção, inclusive essa ponte que o senhor fez de 2022 para 2026, que está havendo uma certa, a gente usa isso, né, cristalização, essa expressão, cristalização das posições. E no caso da religião, mais que no caso do gênero, porque o gênero tem as suas pautas identitárias, tem as suas pautas específicas, no caso da religião, parece que a religião se sobrepõe, pelo menos, o senhor me diga se eu estiver errado, se sobrepõe a questões práticas, né, como ocorre, né, as questões econômicas do dia a dia. Quando a gente fala de religião, a gente abre um leque socioeconômico. Tem evangélicos de alta renda, de média renda, de baixa renda. É verdade isso, então, pelo que a gente vê pela pesquisa e pelas análises que o senhor traz para a gente, que há uma cristalização de posições que sobrepõe-se até a questões econômicas práticas?
0: Nós estamos vivendo um período, Felipe, pelo menos aí há cerca de 13, 14 anos aqui no Brasil, em que pautas técnicas acabaram sendo sobrepostas por outros tipos de pautas, entre elas as pautas relacionadas a costumes. Uhum. Tá? E quando você toca nas questões de costumes, automaticamente você acaba tocando também na questão religiosa. Tá? É muito mais fácil para o eleitor, de uma forma geral, debater questões de costumes sobre o que é certo e o errado, de acordo com religião A, B ou C, do que, por exemplo, sobre pautas econômicas, né? Sobre questões macroeconômicas, sobre PIB, inflação, que são temas, obviamente, mais técnicos e de maior dificuldade, né, de compreensão para o eleitor médio, né, o eleitor de uma forma geral. Então, nesse ponto, com o crescimento das redes sociais, principalmente, e com esse resumo do debate político baseado naquela ideia do confronto do nós contra eles, tá, essa pauta religiosa acaba se sobrepondo sobre outras, que também são pautas muito importantes, não que a questão religiosa não seja, obviamente que a questão da fé e da religião, ela é uma questão importante, principalmente no Brasil, que é um país que tem uma maioria da população que se considera religiosa de alguma forma. Então, é um fato, a religião, ela está acima, hoje no Brasil, de muitas outras questões. Nós podemos questionar, até no meu caso, como cientista político, se esse é o melhor formato ou não, se essa é a melhor maneira de você escolher o seu candidato ou não. Mas lendo os números, né, lendo os dados das pesquisas e até das eleições anteriores, a gente percebe que sim, o fator religioso e inclusive a influência que lideranças religiosas têm sobre os seguidores dessas religiões realmente acabam falando mais alto do que outras questões, como, por exemplo, a que você citou da economia.
2: E, professor, quando você fala de pautas de costumes, né, só para a gente relembrar aqui para o nosso ouvinte, a gente está falando daquelas questões sensíveis como a legalização do aborto, a inclusão da diversidade, a gente está falando, por exemplo, da educação sexual dentro da escola, e quando a gente fala disso, obviamente a gente está falando que é aquela orientação feita dentro das unidades de escola que visam, entre outras coisas, instruir e também evitar, por exemplo, agressões, né? A gente viu, deu aqui mais cedo no nosso jornal que o número de agressões contra crianças e adolescentes vem subindo vertiginosamente no país, e aí a educação sexual dentro das escolas bateria exatamente nessa tecla, né, de como evitar, dentre outras coisas, que essas agressões aconteçam, como identificar os abusos dentro das famílias e tal. É exatamente esse tema que você diz, né, que são as questões que tocam no dia a dia das famílias.
0: Exatamente, Estela. Essas questões são questões que tocam exatamente no

0: dia a dia das famílias e que elas acabam pegando, mesmo que indiretamente, em dogmas religiosos, né? em ideias religiosas que as pessoas acabam trazendo com elas, na maioria dos casos, até desde criança, né? Dependendo da formação ali familiar, da criação dentro de uma religião ou outra, né? Então, por exemplo, essa questão da educação sexual nas escolas é algo que ainda enfrenta uma barreira em determinados espectros religiosos, em famílias onde, por exemplo, o pai, a mãe não admite que o filho ali com 10 anos de idade, por exemplo, já tenha, né, um ensino ali na escola sobre educação sexual. Outras questões, como, por exemplo, legalização de drogas, também é uma questão que é considerada uma pauta de costumes e que pega também com o público religioso, o casamento, né, entre pessoas do mesmo sexo. Enfim, são algumas pautas que acabam unindo o debate político com o debate religioso, com os dogmas religiosos, né, com as ideias religiosas que as pessoas carregam com elas. E aí, a depender de como, né, a pessoa encara essa religião na vida dela, ela pode considerar que algo é totalmente inaceitável. E ela não aceita qualquer outra coisa que seja, que não seja aquele dogma religioso que ela pratica, que ela professa. Então, para uma pessoa com esse perfil, entender a questão da educação sexual na escola, por exemplo, acaba sendo um pouco mais complicado. Eu acredito que, com o passar do tempo, a tendência é de que exista uma melhora com relação a essas questões, né? Até com a queda dessa rejeição, né, entre o que cada pessoa faz na sua própria vida privada, né? Mas nós ainda vivemos em um país que, como eu disse anteriormente, possui uma maioria da população que ainda se considera religiosa, que pratica algum tipo de religião. Então, naturalmente, colocar algumas pautas para esses públicos específicos é um desafio que não só o governo atual tem, como outros governos também continuarão tendo, né? Essa mistura entre questões sociais, políticas e religiosas é sempre um desafio, não só no Brasil, em outras sociedades também.
1: Nascer mulher e pobre no Brasil reduz a chance de subir de vida a menos da metade do que nascer homem e pobre. É o que mostra a nova edição do Atlas da Mobilidade Social do Instituto Mobilidade e Desenvolvimento Social. O levantamento aponta que filhos de famílias entre as mais pobres do país têm quase metade da chance de continuar neste mesmo grupo quando adultos, e que os mais ricos, que de modo geral, seguem cada vez mais ricos. Para entender esses números, Stella Ribeiro e o Felipe Bueno conversaram com o pesquisador Alexandre Fonseca.
2: Esse estudo que nós fizemos, que sou eu e mais quatro coautores, o Paulo Pinotti e o Diogo lá da Universidade de Bocconi na Itália, o Lucas de Stanford e o professor Breno aqui do UFPE, nós cinco fizemos esse trabalho. E esse trabalho é o primeiro trabalho que foi feito para levantar, medir esse número de desigualdade no Brasil. Sempre se tinha essa ideia que o Brasil era um país extremamente desigual, que as oportunidades eram muito diversas, mas ninguém nunca tinha medido, por uma série de motivos, isso aí. O que a gente fez foi medir. E aí a gente mediu para esse grupo que nasceu entre 83 e 90. Por que a gente mediu para esse grupo? Porque eu preciso medir a renda dessas pessoas quando elas atingem 25 a 29 anos. Então, assim, a gente vai precisar medir isso no futuro para saber como é que está evoluindo. O que a gente fez, nosso trabalho, a gente mostra é um retrato, né? E já adiantando um pouco, nessa nova versão, né, nova versão aí do Atlas, a gente pegou dois grupos. A gente pegou 83 até 87 e 88 a 90. Então, assim, mas é muito próximo. Não dá para eu chegar aqui e dizer como é que está evoluindo. A gente vê uma pequena melhora, mas você dizer que isso aí que está diminuindo essa desigualdade de oportunidade no Brasil seria um passo muito longo.
3: Ô, professor, quando a gente fala dessa mobilidade, a gente pensa nessa transição, no crescimento que as pessoas podem ter, e muito pode acontecer a partir da educação, né? Você acredita que os projetos sociais de financiamento de faculdade Tudo isso pode fazer parte desse cenário? As pessoas que têm acesso à faculdade, por exemplo, com a possibilidade de pagar essa faculdade, no caso de não conseguir entrar numa faculdade pública, de poder pagar essa faculdade ao longo dos anos, com financiamento, isso é importante dentro da ascensão social?
2: É, perfeita, Estela. É sim, isso aí a gente pode... Eu não posso dizer assim de uma forma causal. O que, que a gente faz no estudo? É, a gente mede a mobilidade. Agora, assim, quando a gente fala que a mobilidade é muito ruim no Brasil, o Brasil, assim, o Brasil já foi chamado de Belíndia, né? Ele tem características da Bélgica e da Índia, né? Então, se a gente fala de mobilidade social, por exemplo, a nossa Bélgica seria aquela região ali de Santa Catarina, uma parte do Paraná, indo até para aquela região dinâmica da soja lá, de Sorriso. É uma região que tem indicadores de mobilidade semelhantes a de parte da Europa e dos Estados Unidos. É, e quando você vai para o norte e nordeste do Brasil, a mobilidade é muito pior, né? Então, o que, é que a gente fez no nosso estudo? A gente correlacionou, e aí não é causal, com vários indicadores. Então, assim, lugar que tem melhor mobilidade, como é que é a educação? É, lugar que tem melhor mobilidade, como é que é a infraestrutura? Então, o que a gente notou, Estela? A educação é uma das maiores correlações com a educação, vários indicadores de educação. É, não só o ensino superior, como você bem citou, mas também o nível a qualidade do ensino médio, a taxa de evasão, uma série de indicadores que a gente relacionou, e que inclusive estão no novo ato de mobilidade. Todo mundo pode acessar, inclusive, por cidade. Tem 38 indicadores lá. Então, assim, a educação é o principal, mas tem outros também. Tem outros indicadores, por exemplo, dados de infraestrutura, quanto melhor a infraestrutura, acesso à internet. E tem outros que pesam muito negativamente. Então, por exemplo, um dos indicadores que é mais relacionado negativamente é índice de gravidez na adolescência. Isso é péssimo para as meninas, que isso aí normalmente está correlacionado com uma mobilidade muito ruim quando você tem, por exemplo, um caso de gravidez na adolescência. Então, assim, a gente pegou todos esses indicadores e a gente mostra a correlação é essa aqui. É, agora, eu não posso chegar para ti e dizer, não, porque se você tiver acesso ao ensino superior, isso vai melhorar a mobilidade em tanto, ou seja, vai causar em tanto. A gente não consegue hoje dizer isso.
4: Agora, professor, eu tô passeando aqui no site, eu recomendo que todo mundo que está nos acompanhando visite o site.
3: É muito interessante mesmo.
4: O Atlas Mobilidade Social, tudo junto.org.br. E eu peguei um recorte aqui para ilustrar a próxima pergunta que eu queria fazer, que é sobre regionalidades. Então, eu peguei, por exemplo, aqui a probabilidade, quando adulta, de essa pessoa estar entre os 10% mais ricos. E, assim, nenhuma novidade, né? Mas a gente lamenta muito que seja assim. Por exemplo, quando você clica na região sudeste, a gente está falando de 2,26%. Quando a gente vai para o norte, 1,32%, ou seja, quase a metade numérica, né? 1,36% no nordeste... no centro-oeste já quase 3%, né? 2,86% e no sul 2,71%. Então, eu queria saber se na confecção desses dados, as questões regionais chamaram muito a atenção.
2: Ah, com certeza, Felipe. Inclusive, nós tivemos uma surpresa, particularmente, eu conhecia pouco, por exemplo, daquela região do Mato Grosso lá, Lucas de Rio Verde, Sorriso, aquela região de soja, né? Uhum. E quando a gente rodou os dados, apareceu lá com a área de alta mobilidade e chamou, poxa, o que é isso aqui? E um dos nossos coautores, o Lucas Vavá, ele por acaso trabalhou lá, né? E aí, na hora, ele matou, sabe? Isso aqui é a soja. Então, a área de alta mobilidade. Agora, tanto chamou muita atenção da gente, que a gente, no nosso trabalho, a gente chegou a medir o seguinte, poxa, a mobilidade do Nordeste e no Norte do Brasil é bem inferior à mobilidade no Sul e Sudeste dessa região do Centro-Oeste. Então, a pergunta que a gente fez foi o seguinte, e se a pessoa migrar? Então, o que a gente encontrou foi o seguinte, quando a pessoa migra, ela fecha esse gap mais ou menos de 2/3, ou seja, ela consegue incorporar 2/3 da diferença entre a mobilidade entre as regiões. Então, as pessoas que migram, elas conseguem fechar um pouco o gap, né? E tem até uma história interessante, isso que no dia que nós chegamos a esse número, à noite eu tive uma aula de tênis e meu professor de tênis me perguntou um conselho dizendo que tinha recebido uma proposta para ser professor de tênis Lucas de Rio Verde, né? E aí, o que, que ele faria? Eu digo, olha, vê esse gráfico aí. A primeira pessoa que eu mostrei para ele foi... Que eu mostrei o gráfico foi para esse meu professor de tênis, que migrou para lá e depois levou o irmão e uma amiga. Então, está todo mundo lá, até onde eu sei muito bem. Então, assim, a diferença é muito grande. E essa migração, ela fecha um pouco esse gap.
3: Ô, professor, e outro dado interessante que a gente pode aqui acessar através do Atlas, que é muito gráfico mesmo, né? Que é muito esteticamente fácil de se movimentar aqui, ele é todo dividido por cores, e aí você vai passando o cursor do computador aqui, ele vai dando automaticamente os dados. E uma coisa interessante é que também há divisão por municípios, né? Se você pega um determinado estado, vê ali cada município, você tem informações socioeconômicas como o desempenho da economia, da agropecuária, de prestação de serviço, também da indústria. Ou seja, a participação das prefeituras nesse estudo também é muito importante, né, com o fornecimento desses dados.
2: Perfeito, Estela. Esses dados, eles vêm de várias bases diferentes. Alguns são dados municipais, como você bem colocou. Isso é uma novidade que a gente colocou nessa versão 2, né? E aí, só colocando uma ideia mais ampla, a ideia desse Atlas, Estela, é ele fomentar as pessoas a questionarem isso, a investigarem. Então, assim, a gente está feliz que a gente recebe muita demanda desde a versão 1, tanto de estudantes de ensino médio, às vezes chega mensagem de estudantes de ensino médio, como de professores de boas universidades do exterior. E as pessoas perguntando, você tem mais esse dado? Isso, inclusive, foi uma inspiração para a gente chegar a essa versão 2, que tem esses dados, como vocês, são 38 indicadores socioeconômicos, não tem para todos os municípios do Brasil, mas tem para os principais municípios do Brasil, tá? E já adiantando uma ideia nossa, a gente quer chegar a bairro. A gente já fez um teste, por exemplo, no Rio de Janeiro, e você consegue ver, ó, se você nascer no Leblon, se você nascer aqui na Rocinha, como é que isso muda? Então, a gente consegue chegar a bairro, essa é uma ideia que a gente está pensando para a versão 3. Né? Isso aí já tem para os Estados Unidos, pelo menos até onde a gente sabe, é o único local, que é o Opportunity Atlas lá dos Estados Unidos, que foi nossa inspiração, inclusive. Isso aí, a ideia é a gente fomentar discussões. Então, assim, tem muita coisa. Isso aqui eu acho que é o início de uma agenda que a gente pode discutir para o Brasil. Que tem, assim, e quando a gente fala de mobilidade, acho que é importante a gente colocar isso, que mobilidade não é só questão de justiça social. A ideia de que não é justo você ter uma pessoa ao seu lado que ela não tem a mesma oportunidade, tem uma oportunidade tão dispara. Mas, assim, é fundamental para o crescimento do Brasil. Então, essa desigualdade, ela restringe muito o crescimento do Brasil. Então, assim, eu acho que é uma agenda para toda a sociedade.
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1: 1:01, bom dia. Vamos às principais manchetes do programa de hoje. Vamos falar de convenções partidárias. O PT oficializou a candidatura de Lula à reeleição durante a Convenção Nacional do Partido realizada em São Paulo. No discurso, o presidente afirmou que esta deve ser a sua última disputa pela presidência, disse que pretende adotar uma postura mais firme em um novo mandato e citou Fernando Haddad e Rafael Fontenelles como possíveis nomes do partido para o futuro. Já o PL oficializou as candidaturas de Michele Bolsonaro e Bia Kicis ao Senado do Distrito Federal e confirmou apoio à reeleição da governadora Celina Leão. Apesar do anúncio, Michele não marcou presença no evento por problemas de saúde. A campanha eleitoral começa após o registro das candidaturas no Tribunal Superior Eleitoral e as eleições serão realizadas em 4 de outubro. O governador Tarcísio de Freitas oficializou o apoio do Podemos à sua candidatura, à sua campanha à reeleição durante a convenção estadual do partido realizada em São Paulo. Com a adesão da legenda, a coligação de Tarcísio passa a reunir 12 partidos. governador de São Paulo destacou a importância da parceria para a governabilidade e defendeu a eleição de uma bancada forte para dar continuidade aos projetos do Estado. O PSD e o MDB oficializaram a aliança para uma disputa pelo governo do Paraná com Rafael Greca como vice na chapa de Sandro Alex. A convenção do MDB também confirmou Álvaro Dias como candidato ao Senado. A chapa governista terá ainda Alexandre Cury como outro nome na disputa pela casa. Flávio Bolsonaro participou da convenção do PL na Paraíba, que oficializou as candidaturas de Efraim Filho ao governo do estado e de Marcelo Queiroga ao Senado. Durante o evento, o pré-candidato à presidência criticou o governo Lula, defendeu o fortalecimento da direita no Nordeste e afirmou que a região será decisiva nas eleições. A convenção também confirmou Nayana Pontes como candidata a vice-governadora. Governador Matheus Simões teve a candidatura à reeleição oficializada durante a convenção do PSD em Minas Gerais. Em discurso, Simões destacou a recuperação das contas do estado, defendeu a continuidade da atual gestão e afirmou que Minas vive uma nova fase. 1:03 pelo horário de Brasília. Vamos à previsão do tempo para todo o país nesta segunda-feira. Em Curitiba, o sol aparece entre muitas nuvens. Não chove, máximas de 25 e mínimas de 13 graus. Já em São Paulo, faz sol o dia todo e não chove, máximas de 27 e mínimas de 14 graus. No Rio de Janeiro, dia perfeito para quem gosta de pegar uma prainha, viu? Sol o dia todo e sem chuva, máximas de 30 e mínimas de 16 graus. Já em Belo Horizonte, faz sol o dia todo, não chove, máximas de 27 e mínimas de 11 graus. Em Brasília, o sol aparece entre nuvens, máximas de 26 e mínimas de 16 graus. Para fechar em Recife, a segunda é de sol com algumas nuvens, chove rápido durante o dia e à noite, máximas de 28 e mínimas de 22 graus. E é dia de festa em São Paulo, viu? Começa neste final de semana um dos eventos mais saborosos e tradicionais da nossa cidade, a festa da Querupita. Na Cidade é Sua de hoje, nós falaremos além e entraremos onde ninguém costuma entrar, nos bastidores das cozinhas, na montagem das barracas, no coração dessa comunidade centenária do Bixiga. Prepare o apetite e vem com a gente, porque o programa de hoje tá imperdível. A apresentação é dela, Pietra Mesquita, com produção da Júlia Takahashi.
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0: Existe um momento no ano que São Paulo ganha outra cor, outro som e, principalmente, um aroma inconfundível. E é hoje, no primeiro fim de semana de agosto, que começa oficialmente a festa da Quiropita, uma das maiores tradições culturais, gastronômicas e comunitárias da nossa cidade e que esse ano celebra 100 anos. Mas antes das ruas do Bexiga, principalmente aqui na 13 de maio, serem tomadas por milhares de pessoas, tem muito trabalho acontecendo longe dos olhos do público. As calçadas, elas vão ser tomadas por muitas pessoas. E por aqui, muitos funcionários trabalharam na montagem das barracas. Nas cozinhas, voluntários correram contra o tempo, dedicados para essa tradição centenária de fé, trabalho e solidariedade. Afinal, cada fogaça e cada prato vendido aqui ajudam a manter os projetos sociais da comunidade. E no A Cidade é Sua de hoje, a gente te leva para conferir os bastidores da festa da Quiropita, te mostrando os preparativos para a grande estreia que acontece nesse final de semana. Você vai acompanhar os preparativos da paróquia Nossa Senhora Quiropita com as mamas, as tradicionais voluntárias que organizam tudo da festa.
1: Bastante comida, bastante trabalho. A gente começa sempre 15 dias antes a começar a fazer os molhos, porque nós fizemos 14 caldeirões de molhos por dia para armazenar para o dia da festa.
0: A gente vai te mostrar como as cantinas do bairro se estruturam para o mês mais corrido do ano e como alguns restaurantes da Rua 13 de Maio se adaptam para não ficarem de fora.
2: A galera vem o ano inteiro atrás da igreja da Nossa Senhora Quiropita. E eu acho muito bonito, volto a repetir, estou sendo repetitiva, porque é uma ação beneficente para ajudar quem realmente precisa e involuntariamente ajuda quem está ao redor.
0: A gente conversou também com o padre Adilson dos Santos, que contou sobre a história da Nossa Senhora da Quiropita. E por fim, a gente vai entender o significado dessa celebração e o crescimento da cultura italiana em São Paulo. Prepara o coração e o apetite também, porque o A Cidade é Sua começa agora. Falar de São Paulo sem falar da cultura italiana é praticamente impossível. Mas quando a gente entra nas ruas do Bexiga, essa história ganha um sabor e um ritmo totalmente únicos. Para entender o que é a festa da Quiropita, a gente precisa voltar no tempo. A festa nasceu no início do século passado, trazida pelos imigrantes italianos que adotaram o Bexiga como lá. Como explica o padre da paróquia Nossa Senhora Quiropita, Adilson dos Santos.
3: Que onde tem italiano tem festa. E onde tem festa italiana tem comida. Italiano, festa e comida caminham juntos, não? Depois alguém pode confirmar tudo isso.
0: É o trio que combina. Né?
3: Sim. Então começou, vamos fazer uma festa, cada um trazia alguma coisa. Cada um levava um prato. Olha, você traz isso, traz aquilo, eu dou. Então, e foi crescendo. De repente, olha, uma quermessinha de rua, as barraquinhas, as mamas cozinhavam nas cozinhas de sua casa, vinham com as panelas tudo prontas ali. E assim foi crescendo, ganhando forma. Estamos nessa festa bonita hoje, que também conquistou o Brasil. Esses últimos dias é uma efervescência. Uhum. Montagem de barracas, é ajuste dos últimos detalhes, os voluntários, os contratados vão fazendo a cor. Tudo aconteça. Quer dizer, hoje, se olharmos lá fora, é uma correria. Tá. Uma correria, então, para tentar colocar a festa funcionando no sábado já. Estar nos bastidores é totalmente diferente. Você vai vivendo assim a tensão. Meu Deus, está em cima, vai dar tempo, falta isso, falta aquilo, e vamos aqui, vamos lá, não. Mas é interessante, é bonito de ver isso também. E de você ver a entrega de tantas pessoas. Como disse, tem pessoas que estão o ano inteiro se reunindo uma vez por semana, outros que não vêm aqui estão trabalhando nos bastidores, vai numa reunião aqui, outra reunião lá, para tentar organizar tudo aquilo que é preciso. E são muitos detalhes. De repente, nós estamos aí a menos de uma semana de festa e tem pontos precisos e cruciais que ainda precisam ser resolvidos. E tem pessoas que se desdobram.
0: O que começou há 100 anos como uma pequena celebração religiosa e comunitária nas calçadas, hoje se tornou a maior festa italiana de rua do Brasil. Mas ela é muito mais do que massas e polentas. É a tradição da mama, a força da fé e também a energia de um povo que ajudou a construir a identidade paulistana. Como conta Maria Emília, voluntária que conhece a festa com a palma da sua mão e vem a mais de 40 edições.
4: É que meus avós foram dos primeiros, os meus quatro avós, os primeiros italianos que chegaram aqui na região do Bixiga, né? Depois, meu pai e minha mãe sempre trabalharam muito aqui na comunidade, na igreja. Eu, meu marido, depois meus filhos trabalham também, meus netos. Então, nós somos cinco gerações dedicadas ao trabalho da festa da Quirupita e à comunidade de Nossa Senhora.
0: Você já passou por várias áreas aqui durante a festa da Quirupita, certo?
4: Já trabalhei na rua, na fogaça, na cozinha, na tesouraria, na igreja, na cantina, em todas. Já conheço um pouquinho de tudo.
0: Como é que você vê essa importância dessa festa na cidade de São Paulo? Você que já está aqui desde que nasceu e já passou por cada etapa dessa festa tão importante.
4: Olha, a importância da festa, olha, é imensa. Porque você sabe que sem a festa da Quirupita a gente não manteria essa obra com mais de 1.000 pessoas diariamente sendo atendidas, né? E muito bem atendidas, né? Então a festa é fundamental. Isto daí motiva cada um de nós a sermos voluntários, a dedicarmos todo o nosso tempo, independente de idade. Você vai ver aqui jovenzinho, mas você vai ver os idosos também, como eu. Mas a gente vem com amor, com carinho, porque a gente sabe o valor dessa obra. Então, nós temos um tripé, a nossa festa. Primeira de tudo, é devoção à Nossa Senhora. É, a nossa festa se fundamenta realmente na devoção que todo esse povo tem por Maria, que é a mãe de Jesus, uhum. né, com o título de Quirupita aqui. E a gente tem a tradição italiana, que a gente realmente não quer que ela morra. Se você olhar um pouquinho a decoração, se você olhar um pouquinho... Se você vem na festa, você vai ver todo mundo com as cores italianas da bandeira. Então, a gente, a música, só música italiana, o conjunto, a dança e tudo mais.
0: Você vira italiana durante um mês, né?
4: Olha, até quem não é descendente, né? Eu sou, como eu falei, os quatro avós italianos, mas até quem não é, acaba assumindo essa coisa linda. É lindíssimo ver todo mundo cantando italianos. Ah, então é muito bonito. E a terceira coisa, o nosso terceiro tripé, são as nossas obras sociais, que é onde a gente realmente trabalha e para a gente ninguém mede esforços. Tá? A gente fica até a hora que precisar, chega a hora que precisar. Então isso não é uma pessoa, todos os voluntários. Nós trabalhamos com mais de 1.000 voluntários aqui. Então isso é raro uma igreja conseguir isso, mas graças ao bom Deus, todo mundo vê um grande valor nisso.
0: E são 100 anos, né? A festa acontecendo. O que você acha que faz com que essa festa continue durante esses anos todos?
4: Então, 100 anos é muito tempo, né? É muita coisa. E para isso daqui continuar, porque é uma coisa assim, é muito fácil você crescer numa festa, como a gente foi crescendo. Eu posso te dizer que eu comecei aqui quando eram barraquinhas com prendinha que a gente vendia. Eu me lembro, eu muito pequena, vendendo númerozinho de roleta, você entendeu? Com minha família dentro da barraca. Então, quer dizer, então eu sou de uma época que tudo era muito mais difícil, né, de se conseguir. Depois ela foi crescendo. Então, a gente tinha uma cozinha onde a gente trazia, a gente preparava as coisas em casa e trazia, tinha um fogão para fazer a festa. E aí a gente fazia em casa, trazia, vendia, e o que sobrava a gente ainda comprava e levava para casa, tá? E tinha uma pia, um para lavar. Todos nós fazíamos fila para cada um lavar o que sujou, para depois deixar em ordem para o dia seguinte. Então, eu venho de um período onde as coisas não eram tão fáceis. Não que hoje seja fácil, não é fácil, não. Mas era uma outra estrutura, um outro tempo. Então, eu fui vendo isso crescer. Fui vendo fazer 5 quilos de farinha para fazer fogaça. Hoje, a gente faz 20 toneladas.
0: De 5 quilos para 20 toneladas.
4: 20 toneladas. Então, eu acompanhei esse processo todo, então eu vejo como ela cresceu. E aí ela, grande como ela se tornou, não é fácil manter. tá? Porque eu digo, subir é fácil, mas você manter no patamar que a gente está mantendo não é fácil. Mas é uma grande vitória a gente ter chegado nos 100 anos. Quanta gente passou por aqui. Quanta gente se dedicou para construir uma igreja, para construir obras, para fazer que a festa fosse o que ela é hoje, para possibilitar ajuda a tanta gente. Então, gente, eu só posso falar uma coisa, isso é que é uma bênção, poder estar aqui.
0: Muito legal, e é uma festa muito bonita, com uma história muito bonita e com pessoas que têm histórias também muito bonitas, né? A gente conversou com muita gente aqui, o pessoal falando que essa festa, além de, né, trazer uma comida boa, ela também traz fé, né? Traz também a solidariedade. Sim. E também traz a família. É uma grande família aqui.
4: É uma grande família. E quando você vem à festa, mesmo na rua, com tanta gente, você sente o ambiente de família, sabe? Aí fala, mas não tem briga, não tem... Louvado seja Deus, não tem, sabe? Então, porque todo mundo vem naquela alegria. Isso é muito bom, isso é muito bom.
0: E a festa estreia esse final de semana. Me conta como é que tá aí os preparativos, o coração tá a mil também para que, né, as portas aí sejam abertas e recebam a população paulistana?
4: Olha, realmente esse final é muito corrido, é muito trabalho. Vocês puderam ver um pouquinho quanta gente trabalhando aí. Se você for no porão, você vai ver outro tanto. Se você subir, você vai ver outro tanto na rua, nas outras casas, todo mundo trabalhando e fazendo a sua parte. A gente também trabalha com essa parte de documentação, com essa parte de divulgação. Então, não é só... Só que assim, o bonitinho, que quando o povo chega, mas por trás, olha, se trabalha muito, se luta para botar essa festa na rua, tá? Então, é um trabalho incessante, enorme, porém um trabalho muito gratificante. Eu te digo que eu agradeço a Deus a cada dia por ter a possibilidade de trabalhar aqui.
0: Legal. É muito satisfatório trabalhar aqui, estar aqui, né?
4: Muito, é uma bênção. Eu falo sempre, é uma bênção. Eu falo, quantas pessoas gostariam talvez de estar aqui trabalhando? Ou porque estão doentes, ou porque já faleceram, ou porque não pode mais e não estão aqui. E a gente ainda está podendo estar aqui, dando uma força para os mais novos, né, para os jovens darem continuidade. E o bonito é a gente ver que o jovem de hoje está entusiasmado do mesmo jeito que nós estivemos lá atrás. Você entendeu? Quando você vem na festa, você vai perceber uma gama de juventude aqui que trabalha mesmo com o coração. Isso daí, eu falo, isso é maravilhoso, gente. Isso daqui é... Por isso, as pessoas que vêm na nossa festa, eles fazem uma observação. Quando vão em outras festas, não desmerecendo nenhuma, mas que aqui eles veem a alegria das pessoas estarem aqui.
0: As a disposição, né?
4: As pessoas te atendem com sorriso, com alegria, sabe, com entusiasmo. Então, mesmo cansados ainda, a turma está firme lá. Isso daí então é importante, porque as pessoas sentem, conseguem perceber através de nós. Eu sempre falo, através da gente eles veem muita coisa, veem a fé e veem um pouco de Jesus atrás na nossa imagem. Eles conseguem sentir o amor que a gente traz no coração. Isso é fundamental.
0: Não tem preço mesmo. Bom, para quem está vindo para a festa, qual é o recado que você manda?
4: Olha, venham para a festa. Vocês não sabem o que vocês estão perdendo, quem ainda não conhece. Mas eu quero falar uma coisa. Cada fogaça que você comer, cada prato de macarrão que você comer, cada pimentão, cada fricasta, o que você comer na festa da Quirupita, você vai se deliciar. Porque muitas coisas só aqui na festa da Quirupita tem, que são as tradições italianas. Mas eu quero dizer que também você vai estar ajudando nossas obras sociais, e isso é muito importante. Então, não é só comida pela comida, mas o que vem atrás disso. Então, venham, participem e ajudem aqui a nossa comunidade. Nós precisamos de todo o povo paulistano.
0: E o bom é que é o mês inteiro. Agosto inteiro está aí para o pessoal curtir, todo final de semana de agosto, certo?
4: Olha, são 5 finais de semana, então de 1º a 30 de agosto, todos os dias nós temos o ambiente da rua, que são quase mais de 30 barracas. Nós temos o ambiente aqui de cantina, com música ao vivo, e aí você tem que comprar um ingresso. E nós temos o ambiente igreja, onde nós temos bênçãos de hora em hora. Então venham, venham receber a bênção, venham comer, venham se divertir, venham ouvir muita música e muita alegria.
0: Maravilha. Fica o convite então para você. Obrigada e parabéns pelo trabalho, viu?
4: Ah, é um prazer. Prazer receber vocês. A gente é grata por vocês nos apoiarem.
0: É essa paixão, passada de geração em geração, que mantém essa chama acesa há um século. E no centro disso tudo, a gente encontra a Cantina Madonna a Quiropita, que é o verdadeiro templo da culinária italiana. Olha só, eu já tô com a minha toquinha, porque eu vou entrar para conversar com as mamas que são voluntárias, que colocam a mão na massa para isso tudo acontecer. A gente está falando de muita comida, muito molho de tomate fresco e receitas que não mudam há décadas. E eu tô com o Vincenzo e a Neuza, que tem uma história muito linda, que trabalham aqui há 50 anos, né? Queria então saber como é que funciona, né, os dias que antecedem essa grande festa. Conta pra gente, é muita comida, é muito trabalho, é dia acordando cedo, saindo tarde, como é que funciona?
1: É bem bastante comida, bastante trabalho. A gente começa sempre 15 dias antes a começar a fazer os molhos, porque nós fazemos 14 caldeirões de molhos por dia para armazenar para o dia da festa.
5: Todo dia, vamos falar, pelo mínimo, uma semana antes, nós fazemos 20 panela, caldeirão, de 50 litros por dia até na sexta-feira, segunda, terça, quarta, quinta e sexta, para ser consumido no sábado e domingo. Esse é o molho. Depois, na próxima segunda-feira, nós vamos fazer outra vez mais 22 caldeirões de 50 litros para outra semana. Então, vai a semana, o mês todo assim.
0: Durante ali o evento, acontece aqui também coisas na cozinha, porque deixa de fazer o molho e já entra outra coisa no fogão.
1: É, sim, a gente continua. Tem pimentão, tem berinjela, tem antepasto, tem várias coisas que a gente faz aqui durante a festa para não faltar. Porque às vezes na rua está faltando alguma coisa e a gente já está fazendo aqui.
0: Já está adiantando, né?
5: A maioria do alimento é feita aqui na cozinha. Mas só para ter ideia, o macarrão é feito mais ou menos mais de 10 toneladas de macarrão durante o mês de agosto. São 5 fins de semana. E não come, não fica o dia inteiro, fica das 5 horas às 11 horas da noite. Então, é muita coisa para fazer. Então, nós temos que começar bem antes para poder dar o tempo necessário para no dia.
0: É comida atrás de comida, né? A todo momento ali. Qual que é o segredo para essa comida continuar fazendo tanto sucesso há 100 anos, hein? Conta para mim.
1: Ah, que é o amor. O amor. O amor, a união que a gente tem aqui é muito, muito gratificante. Então, a comida sai com sabor gostoso.
0: Concorda?
5: Concordo. Só as nonas que estão aí trabalhando todo dia, durante a semana, eles vêm aqui para trabalhar. E esse aí que dá o segredo da comida.
0: É, você falou sobre as nonas, né? A gente tem as mamas, as nonas. É isso mesmo? É de geração em geração. Explica pra gente como é que funciona essa parte geracional aqui da festa da Quiropita.
1: Ela funciona assim. Eu vim aqui, era nova. Hoje eu já estou velha, mas tá meus netos, meus bisnetos, estão todos aqui.
0: Sabe o que eles me contaram, gente? Eles me contaram que vocês têm um filho que mora na Itália e tá vindo para cá para ficar um mês justamente trabalhando aqui na festa da Quiropita.
1: É verdade. Mora na Itália, numa cidadinha perto de Roma. E ele vai chegar hoje, ele tá no avião nessa hora. E ele vai chegar aí.
0: Tão animada. Ficou até emocionada, que tá animada para ver o filho. Que legal, que legal. Tão ansiosa, então, para trabalhar em família.
5: Ela e a filha dele, minha neta. Então ele veio os dois. Ele está com 13 anos e eles vêm aqui só para trabalhar na festa.
0: Gente, que legal. Então vai ser um momento realmente de reunir a família, porque a festa da Quiropita também é isso, né? É você ajudar o próximo, é você reunir pessoas, é você também estar em família. Como é que está o coração, então, para a estreia dessa festa? Me conta.
1: Nem me fala. Não dá nem para falar, viu? É emocionante.
0: Emocionante, né? Ainda mais vivendo isso há muito tempo.
5: É muito tempo. Isso aí é... A emoção é tão grande que a gente não tem palavra para falar.
0: Vamos terminar então da seguinte forma, convidando, cheio de emoção, as pessoas para conferirem a festa da Quiropita. Por favor, chama a galera.
1: Olha, por favor, quem tenha vontade de... Peço, por favor, para que venham. Venham trabalhar, porque aqui é muito bom, muito gostoso. É uma família Quiropita. É a família que nós construímos aqui.
5: quem quiser fazer parte da família Quirupita, vem conhecer a festa, que é uma maravilha. Vai ficar surpreso. A comida, a amizade, é de tudo. Tudo que tem aqui é bom.
0: Gente, tô aqui com a Vilma, que na verdade as pessoas não conhecem por Vilma. Conhecem como Mama Tata, que é uma das mamas aqui da festa da Quirupita. Ela que dá esse apoio na parte da alimentação. Mama Tata, obrigada de verdade por falar com a gente, viu?
6: Alô, muito obrigada a vocês por estar aqui.
0: Vamos entender um pouquinho como é que funciona essa cozinha, essa preparação para a festa da Quirupita? Me conta.
6: Sim, a gente chega aqui na segunda-feira, aí começa a descascar alho, cebola, cortar berinjela. Fazemos 4 tipos de berinjela, fettuccine, vinho, de forno, de nozes. E aí, depois fazemos a berinjela recheada, o pimentão recheado, sardela, licella e outras coisinhas mais que a gente coloca no mesão.
0: É muita coisa, né?
6: E a maioria das coisas vai tudo para a barraca típica na rua.
0: Legal. Mas assim, é uma festa muito grande. Como é que faz para ter tanta comida e não faltar para o pessoal?
6: Ai, a gente é um sufoco, mas a gente consegue. Todo ano é aquela correria, principalmente na primeira semana, não é fácil. Mas é com a ajuda de todas elas, todos eles, a gente consegue fazer tudo.
0: E tem gente que também se adapta, tá, gente? Como é o caso da Tayane e da Eliana, que são proprietárias do restaurante Eliana, que fica aqui bem coladinho com a igreja Nossa Senhora da Quirupita. Meninas, obrigada por estar recebendo a gente aqui. Primeiro, queria saber um pouco como é que é a história de vocês, que, né, tá do lado dessa igreja, que é o carro-chefe dessa festa.
7: É, minha mãe, ela começou no bairro há 15 anos e já são 15 festas também. E minha mãe começou vendendo bolo no pote e os espetos de morango, que são uma das coisas que a gente foca bastante durante a festa. E tem muita gente que brinca conosco e fala, olha, esperei o ano inteiro pra comer o seu doce, né? E aí foi onde a gente começou. A gente aguarda muito o mês de agosto, porque a gente se diverte. É uma época bem mais descontraída pra gente. E a gente muda um pouquinho o nosso cardápio, vamos mexendo as coisas. Porque assim, a gente já trabalha com restaurante com algumas massas. E aí a gente acrescenta as massas, tanto no sábado como no domingo, que a gente já faz o domingo com massa. E também a focaccia. Então, além dos doces, a gente também tem a parte salgada. A gente muda um pouquinho também o esquema para entrar e sair do estabelecimento, porque é muita gente.
0: Sim.
7: Chega uma hora que você fala, o pessoal tá andando igual formiguinha, tão grudado e caminhando. Mas é muito legal de participar.
0: Eliana, você estava falando pra gente um pouquinho sobre a sua história também. A questão disso aqui encher tanto e ser tão bom para vocês economicamente. Queria que você falasse um pouquinho também pra gente sobre isso.
8: Sim, sim. É uma festa muito bonita, que é... trabalha para ajudar os projetos sociais e involuntariamente acaba ajudando nós também, porque a gente está no meio da festa, trabalha vendendo as coisas que agrega também, e as pessoas que circulam sempre vêm comprar com a gente. É uma festa que é para ajudar o bem, fazer o bem, como eles mesmos falam, fazer o bem sem olhar a quem. E acaba ajudando muitas famílias, não só nós. Aqui tem muita gente que trabalha em prol do lado e também é beneficiado.
0: Como é que é ver essa rua se transformar, receber as cores da bandeira da Itália? Como é que é para vocês essa transformação toda aqui nessa época?
8: É bonito demais, é lindo. A gente fica contando os dias, acompanhando cada detalhe. Aí cada barraca que monta, cada carrinho começa a chegar e aí a gente vai acompanhando junto. Saímos na hora da oração para acompanhar. Todo mundo segura a mão, faz a oração junto, porque a gente é muito devoto da Santa também, Nossa Senhora Quirupita.
0: Inclusive, a Thay, ela cresceu, né, aqui também na igreja, você fez catequese. Conta um pouquinho pra gente.
7: É, eu fiz catequese, fiz a primeira Eucaristia, depois eu fiz a Crisma. Quando eu concluí a Crisma, também servi um pouco como coroinha da igreja. Saí porque fiquei grande demais pra continuar servindo, mas sempre vamos à missa. Sempre está presente. Eu gosto muito da história da Nossa Senhora Quirupita, por ter sido uma imagem não pintada por mão dos homens. E eu acho uma história muito legal, muito bonita. E gosto de passar para as pessoas também, né, isso?
0: Que legal, que legal. E é muito legal ver que essa festa vai muito além da religião, né? Ela é realmente a questão do social, de unir pessoas também, de apresentar uma nova cultura. E por falar em nova cultura, vocês falaram que vocês adaptam o cardápio de vocês nesse momento para fazer parte da festa, porque o restaurante Eliana não é um restaurante italiano. Como é que é a adaptação? Quais são as referências que vocês pegam para colocar no cardápio, na comida, nos doces? Como é que funciona?
7: A gente muda um pouquinho o nosso cardápio, porque assim, na verdade, a gente já serve massa na quinta e no domingo, né? A gente tem os dias exatos para alguns pratos. Durante a festa, a gente coloca tanto no sábado quanto no domingo. E aí a gente coloca um nhoque, um ravioli, o próprio macarrão, tem a focaccia. Os doces em si, a gente ainda é mais os nossos doces, né? Que é um bolo no pote, o espeto de morango e chocolate, que toda criança fica enlouquecida quando vê aqueles...
0: Eu tô curiosa, viu?
7: E assim, os nossos morangos, eles ficam muito bonitos.
0: O que que fez, assim, vocês realmente se adaptarem? Foi a questão de trazer mais gente pra cá nesse momento dessa festa? Ou foi porque vocês também se conectam com a festa? Qual que foi, assim, o principal motivo pra vocês se adaptarem?
8: É porque, assim, como a gente falou, o fluxo de gente é muito grande. Então, muda totalmente. É, nós colocamos mesinha na calçada, na festa a gente não coloca. A gente procura respeitar, então, mesas para dentro. Então, a gente também tem que se alinhar de forma para não ficar prejudicado. Só que aí foi uma coisa que melhorou bastante. Então, assim, viva Nossa Senhora Queropita, porque ela ajuda e muito.
0: Diante de tanta tradição, fica a pergunta: como é que São Paulo ganhou esse DNA tão italiano? Como é que a nossa cidade, ela se tornou esse gigante polo cultural fora da Itália? No próximo bloco, você vai entender a origem dessa força italiana por aqui e ver também como é que a Igreja da Queropita se tornou um dos pilares mais importantes de São Paulo. É logo depois do intervalo, não sai daí!
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10: 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Vamos às principais manchetes do programa de hoje. O presidente do BNDES, Aloísio Mercadante, rebateu as críticas de Flávio Bolsonaro e negou que o governo federal prejudique o estado de São Paulo. Segundo Mercadante, o banco aprovou 173 bilhões e 500 milhões de reais em financiamentos para São Paulo na gestão Lula, valor superior ao do governo anterior. Ele também afirmou que os investimentos do estado cresceram em áreas como indústria, infraestrutura e inovação. Michele Bolsonaro recebeu alta neste domingo após ficar quase um dia internada no Hospital DF Star em Brasília por causa de uma crise de enxaqueca persistente. Segundo o hospital, ela respondeu bem ao tratamento e seguirá em acompanhamento médico. Ninguém acertou as 6 dezenas da Mega Sena e o prêmio acumulou novamente. O próximo sorteio, que vai ser realizado na terça-feira, dia 4 de agosto, pode pagar 135 milhões de reais. As apostas podem ser feitas até às 8 horas da noite do dia do sorteio. O jogo simples custa R$ 6,00 e a chance de acertar as 6 dezenas é de uma em mais de 50 milhões. A OPEP+ aprovou um aumento de cerca de 118 mil barris por dia na produção de petróleo a partir de setembro. A medida conclui a revisão de cortes iniciadas em 2023. Mesmo assim, o grupo mantém cautela por causa dos conflitos no Oriente Médio e na Ucrânia, que ainda afetam a oferta mundial de petróleo. O presidente dos Estados Unidos, Donald Trump, anunciou a suspensão de um ataque planejado contra o Irã, mas condicionou a decisão a um acordo sobre o programa nuclear iraniano e a reabertura do Estreito de Hormuz. O presidente afirmou que os Estados Unidos seguem prontos para agir caso as negociações fracassem. O Irã disse que vai defender sua soberania, enquanto Israel apoiou a posição americana.
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10: 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Vamos conferir agora o segundo bloco do programa Cidade é Sua, de São Paulo, falando sobre a festa mais querida do mundo, que é a Festa da Queropita. Eu te faço o convite para você curtir esse bate-papo agora.
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0: 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E estamos de volta. E além do movimento da festa de rua, o mês de agosto ele faz ferver as cozinhas e também todas as cantinas e restaurantes tradicionais do Bexiga. E claro, não dá para contar a história de São Paulo sem usar um sotaque italiano, certo? Hoje, a capital paulista está entre as três cidades com o maior número de italianos fora da Itália. São mais de 271 mil pessoas que carregam esse sangue, essa paixão e esse estilo de vida, superando até mesmo algumas cidades da própria Itália, como Verona e Pádua. Quando os primeiros imigrantes desembarcaram por aqui no final do século XIX, eles não trouxeram apenas a força de trabalho que ajudou a erguer a cidade. Eles trouxeram suas memórias, suas receitas de família, a devoção aos seus santos e um jeito muito específico de encarar a vida, com a mesa farta, a voz alta e o coração aberto. A cultura italiana, ela se entranhou tanto no DNA paulistano que a gente nota na arquitetura dos bairros tradicionais, naquele hábito sagrado do almoço de domingo em família e até no jeito como a gente fala. O professor Fernando Galupo, especialista no desenvolvimento da cultura italiana em São Paulo, ele conta mais pra gente sobre essa inserção da cultura italiana.
12: Na verdade, não foram bem os italianos que escolheram a cidade de São Paulo para esse grande fluxo migratório que aconteceu ali no final do século XIX, início do século XX, né? Então é um processo muito, muito mais complexo, né? Que eu vou resumir. Então havia aí o Brasil acabado com a escravidão, né? Assinado seus termos do fim da abolição da escravatura ali no final do século XIX. E havia uma carência da substituição da mão de obra negra escrava por mão de obra imigrante. E ao passo que a Itália, naquele período, também vivia também um processo, né, de muita turbulência política, de uma Itália recém-unificada, né? Então eram províncias que eram autônomas, e o processo de unificação ali a partir de 1871, ele vai dar uma feição da Itália que a gente conhece como hoje, né? Então houve esse fluxo migratório, houve um tratado entre os dois países, né, da absorção dessa mão de obra estrangeira, imigrante, majoritariamente de descendência italiana, para cumprir, né, esses trabalhos majoritariamente nas lavouras de café e na área agrícola. Então, quando eles chegam aqui em São Paulo, eles vão chegar pelo Porto de Santos, um trajeto de navio. De Santos, eles são transferidos de trem majoritariamente para a hospedaria do imigrante, que existe até hoje é o Memorial do Imigrante na região da Zona Leste de São Paulo, mas especificamente no Brás e na Moca. E a partir de então, eles passavam a ter alguns destinos, tanto para a Rota do Café, no Oeste Paulista, quanto alguns se fixavam também na cidade de São Paulo, que até então era uma província e em franco desenvolvimento. Então, há um grande número de descendentes italianos que vão chegar ali nesse período, e praticamente a cidade de São Paulo, né, no nosso recorte aqui específico, ela vai se tornar uma pequena Itália, né? Então, 60% dos números que a gente tem, né, de registros que foram feitos à época de densidade demográfica aqui na cidade, de censo e tudo mais, cerca de 60% dessa população ela vai ter uma origem descendente ou imigrante italiana. E ela vai começar a assimilar, né, ela vai começar a emular coisas que ela vê como traz, no sentido de aproximar aquele sentimento de saudades da pátria mãe Itália. Ela vai trazer isso em diversos aspectos, né, da cultura da cidade, seja num dialeto ítalo-paulistano, essa maneira que a gente tem de cantar, de falar cantado, né? No aspecto arquitetônico, basicamente as características de construção da cidade vão ter as características dos estudos da arquitetura italiana. Você vai ter aspectos característicos da gastronomia sendo introduzido, como hábitos, por exemplo, a reunião para se juntar para o almoço de domingo. Não era uma tradição paulistana brasileira, mas sim uma tradição italiana, em torno do macarrão, em torno do vinho e entre outras assimilações culturais que vão acontecer nesse processo e que perfazem muitas delas há mais de um século, né? Então, esse é o contexto no qual a imigração italiana acontece, especificamente na cidade de São Paulo.
0: E a gente não pode, né, deixar de falar do bairro Bixiga, que quando a gente fala sobre esses fluxos migratórios, a gente tem que citar esse bairro que é considerado ali um dos grandes símbolos da imigração italiana. E como é que esse bairro ele se tornou o coração dessa comunidade e o que, que também ele preserva dessa história?
12: Bom, o bairro da Bela Vista, né, inicialmente chamado assim como Bela Vista, e depois tratado com o nome de Bixiga, ele fica numa região central da cidade, né? Ele pega ali desde do Vale do Anhangabaú até a região próxima da Avenida Paulista, né? Então é um bairro que inicialmente ele era um bairro onde haviam as fazendas de reduto, né, escravos e de redutos também de negros, e com a abolição da escravatura, esse espaço ficou completamente, vamos dizer assim, desprestigiado em termos da configuração da ideia de cidade que foi construída pela elite paulistana. Então, vamos dizer que o Bixiga, no seu início, ele vai ter uma origem pobre, né? E vai assimilar camadas de população, entre elas imigrantes e negros, né, para ser a mão de obra daquela cidade que estava se transformando de província numa cidade mais pujante, né? Estava tendo a industrialização, estava tendo um desenvolvimento populacional e de densidade demográfica muito grande, e o bairro do Bixiga, originalmente, ele vai ter ali uma característica de

0: né, de uma região importante da Calábria ali, que é a região de Rossano, que vai passar a maioria dos imigrantes daquela região para a cidade de São Paulo. Então o bairro ele vai ter as suas feições, e a partir dessa presença imigrante, ele vai começar a constituir valores que permanecem até hoje, como, por exemplo, a presença da construção da fé com uma igreja em devoção a um santo italiano, né? Vão ter as casas de vila, vão ter as casas com o estilo eclético florentino, né? Vai ser uma emulação daquilo que eles tinham no país de origem, vão ter as cantinas, vão ter as padarias, as primeiras padarias de São Paulo, quer dizer, os teatros. Então, aquela cultura italiana que foi trazida por esses primeiros imigrantes de origem, principalmente ali naquela região de origem calabresa, eles vão plasmar isso por mais de um século, né? Então, hoje, se você andar no Bexiga, por exemplo, na rua 13 de Maio, né, que é o coração ali do Bexiga, você vai ver inúmeros elementos da identidade ítalo-paulistana, ou seja, você vai ver uma rua com cantinas, com docerias, com cafés, com bandeiras da Itália, com pinturas, né, com monumentos, quer dizer, então uma série de elementos que perfazem essa identidade, tanto que guardam um sentimento de saudade desses primeiros imigrantes, quanto de uma presença geracional que ultrapassa gerações e que permanece até hoje com uma identidade não só do bairro, mas também da cidade de São Paulo.
1: E quando a gente fala também do Bexiga, a gente tem que falar, claro, da festa da Nossa Senhora de Aquiropita. Queria saber como é que surgiu essa festa. Ela nasceu ali apenas por conta de uma celebração religiosa ou também como uma forma de manter viva essa identidade dos italianos?
0: Bom, as festas italianas na cidade de São Paulo, de uma maneira geral, elas vão se iniciar na região do Brás, né? Nós temos duas festas anteriores, que é a festa de Nossa Senhora da Casalute, a primeira festa de imigrantes italianos, né? Com essa característica que temos como festa de rua. Depois veio a festa de São Vítor Marte, e ambas essas festas existem até hoje. Em 1926, fruto dessa mobilização dos calabreses da região de Rossano, que já vinham uma devoção pela Nossa Senhora de Aquiropita, eles se organizam para festejar, tal qual essas outras festas tinham, uma caracterização daquilo que se fazia também na Pátria Mãe, que era um festejo em congraçamento a essa santa de devoção de fé católica, de matriz católica, que era Nossa Senhora da Aquiropita, né, da região de Rossano, na Calada. Então, há uma mobilização dessa comunidade. Os primeiros festejos, eles são quase num caráter familiar, vamos dizer assim. Então, uma mobilização de pessoas da comunidade que frequentavam aquela paróquia, né, aquela igreja. E, a partir de então, isso vai se tornando em escala, né? Tem, obviamente, todas aquelas interrupções durante a Segunda Guerra, né, desses festejos, enfim, tem um impacto também nisso. Talvez seja um dos únicos momentos de interrupção dessa festa centenária, né, na linda história da Aquiropita, que faz com que essa festa de caráter familiar, de tradição, que vai celebrar uma devoção dos antepassados, ela começa a ter um pertencimento muito importante e simbólico, não só para aquela comunidade, mas sim para todo aquele entorno, para aquela macro-região, pelas obras sociais que eles acabam abraçando através da arrecadação de verbas dessas festas, enfim, e da própria celebração da identidade através das comidas, das cantorias, enfim, das procissões, né, da forma como isso ajudou também na popularização e na assimilação desse povo, né, na nova terra. Vale lembrar que o imigrante, o descendente italiano desse período, ele era elemento apátrida, ou seja, ele não tinha mais os direitos da pátria que ele deixava, e ele tinha poucos ou nenhum direito na pátria em que ele seguia. Então, esse tipo de festas, esses tipos de associações, né, que se criaram nesse período, eles tinham a missão de ser um grande guarda-chuva beneficente, de mútuo socorro, de agregação, de preservação e assimilação da identidade, né? Então, é um festejo.

0: festejo popular, ele vai ser um dos principais festejos de rua do folclore brasileiro, de uma maneira geral. Se pensar em folclore brasileiro, a gente tinha algumas tradições ali das festas joaninas e julinas, mas efetivamente as festas de rua italiana, elas vão dar uma dimensão de festejos mesmo populares, do povo ir à rua, celebrar com vinhos, com cânticos. E para nossa alegria, né, em particular, sou um assíduo frequentador também, desde criança, perfazer mais de um século de uma festa tão importante e que reúne tantos elementos, não só de coisas maravilhosas, de iguarias maravilhosas, né, como a fogaça, como a polenta, como o macarrão, como os doces, né, como a tradição das mamas, né, fazendo molho de macarrão, girando aquele macarrão, recebendo de modo fraterno e espontâneo toda a população. Enfim, então, para nós é um elemento de muita alegria, né? Num mundo efêmero, onde muitas tradições e aspectos, e numa cidade metrópole como São Paulo, elas passam muito rápido, ter uma festa centenária como se celebra, né, a atual festa de Nossa Senhora Quiropita, é uma grande alegria, não só para a comunidade italiana, mas do calendário paulista de uma maneira geral.
1: Das barracas espalhadas pelas ruas até a grande cantina coberta, o cardápio é um patrimônio de São Paulo. Tem a clássica fogazza, que é frita na hora e recheada, o tradicional ficazza, que é o pão alto com molho e alice, os pratos fundos de espaguete e penne cobertos ali com o molho encorpado e, claro, os doces típicos, como a cannoli e a sfogliatella. Mas o que deixa tudo isso ainda mais saboroso é saber de onde vem essa comida. Não tem grandes redes por trás não, viu? Cada prato servido é preparado por voluntários e chefes da própria comunidade que trabalham dias e noites para alimentar muitas pessoas. Tudo isso durante o mês de agosto. E o melhor, cada garfada ajuda a financiar os projetos sociais da igreja. E por trás de todo o agito nessa festa existe um lugar de silêncio, de devoção, de propósito. É aqui na paróquia Nossa Senhora Quiropita. A igreja, ela não é só o marco inicial dessa história. Ela é o coração que pulsa o ano inteiro no Bexiga. Toda essa estrutura gigante que você viu nos bastidores. Cada prato vendido na rua se transforma em ajuda direta para as obras sociais da Quiropita. São creches, centros educacionais para jovens, projetos de alfabetização, apoio à população em situação de rua e acolhimento para idosos da região. É a comunidade cuidando da própria comunidade. A gente conversa agora com o padre Adilson dos Santos, que é padre aqui da Igreja Nossa Senhora Quiropita. E padre, obrigada por estar falando com a gente, para a gente entender essa relação, né, da festa também com a fé. Como que surgiu essa devoção e entender também um pouco mais do nome, a Quiropita, que eu sei que tem um nome bem importante, um significado bem legal.
2: Sim, a devoção à Nossa Senhora da Quiropita é uma devoção italiana. Nasce em Rossano, uma região da Calábria, na Itália, e com a vinda dos migrantes italianos para o Brasil, a devoção vem com eles. Não? Quando nós migramos, nós levamos nossa cultura, nossa história, e a devoção à Senhora Quiropita, à Madonna Quiropita, chegou aqui no Brasil também. E por um tempo coexistiu Nossa Senhora Quiropita, Nossa Senhora da Ripalta e São José, que era o patrono desta paróquia. Com o tempo, o carinho, a devoção à Nossa Senhora Quiropita foi sobressaindo e ela tornou-se a padroeira da nossa paróquia. A Quiropita é uma história bastante bonita, não? É aquela que se pintou, ou seja, não pintada por mãos humanas. Conta-se a história que um marinheiro, depois de passar por uma forte tempestade ali, fez uma promessa para Nossa Senhora, que se ele chegasse a terra firme, ele construiria um oratório, uma igreja, um espaço de oração dedicado à Nossa Senhora. E quando ele chegou em terra firme, conversando com o padre falou, não, você vai construir aqui um santuário para Nossa Senhora. E de fato, ele construiu, porém, dizia-se que durante o dia, os artesãos, os pintores, as pessoas trabalhavam na pintura da imagem e à noite, misteriosamente, a imagem desaparecia. Achavam que eram vândalos que iam e estragavam todo o trabalho. Contratou-se ali um guarda, uma segurança, para ficar guardando a igreja durante a noite para resguardar todo o trabalho feito durante o dia. E Conta-se a história que uma certa noite chega uma senhora com uma criança e pede para entrar na igreja para rezar. O segurança fica meio reticente, porém, ele pensa que uma senhora não pode fazer nenhum mal à pintura. Deixou entrar. Passou-se horas e horas e a senhora não saía. Ele entrou para ver o que havia acontecido. E, chegando lá dentro, a senhora não estava e tinha uma pintura na parede. E ele sai gritando pelas ruas. Não, a Quirupita, não, ou seja, aquela que se pintou sozinha, não foi pintada por mãos humanas. Né? Então, essa é a história e o significado do nome Quirupita.
1: Que legal, história muito bonita. Como é que é ver essa história vindo para o Brasil, né? Uma história que você falou, tem toda uma origem italiana, veio com a comunidade italiana aqui para o Brasil também. Como é que é o Brasil também abraçar essa devoção à Nossa Senhora Quirupita?
2: O Brasil é uma terra que, graças a Deus, abraça todo mundo, né? Uma terra acolhedora. E chegando os migrantes italianos, como eu disse, eles trazem ali sua história, sua devoção, e eles vão de forma discreta, modesta, implantando a devoção. Uma capelinha pequenininha, se juntam em oração em torno da imagem, rezando terços e fazendo ali suas novenas, suas devoções, e ela vai ganhando toda a simpatia dos demais que também não são italianos e vão abraçando, porque hoje o nosso bairro já não é mais um bairro italiano. Né? Ele começa muitos anos atrás com o quilombo do Saracura, né? Com os negros vêm os italianos hoje também passaram, deixaram sua marca, alguns ainda permanecem, e hoje são os nordestinos, ou seja, é uma realidade de São Paulo, uma realidade de Brasil, e esta devoção ela já não é mais exclusiva aqui da paróquia Nossa Senhora Quirupita, do bairro do Bixiga, aqui do Bela Vista. Ela é uma devoção nacional. Estando aqui, a gente encontra pessoas do norte a sul do país que passam por aqui, dizendo, olha, eu passei aqui quando vim a São Paulo fazer um tratamento, rezei aqui e alcancei uma graça. Eu já ouvi falar e sonhei com essa Nossa Senhora. Então, quer dizer, tem essa devoção já espalhada no país inteiro. Graças àquele movimento pequenininho que começou, a semente cresceu e hoje é esta grande árvore.
1: O que faz essa festa continuar tão viva? O senhor começou a nossa conversa falando que, né, já está aí batendo 100 anos. O que faz essa festa continuar tão viva?
2: Eu tenho dito para todo mundo que a festa começa e termina, a Quirupita começa e termina aqui dentro da igreja. A fé. Acho que o dado da fé é aquilo que move toda essa comunidade, todo esse povo. E da fé foram surgindo os seus resultados. Então, nossa comunidade ela está confiada a nós, os padres orionitas. São Luís Orione, o santo fundador da nossa congregação, passou por aqui. A gente sempre diz, um santo pisou este chão. Santo também italiano. E Dom Orione sempre dizia que ao lado da igreja tinha que ter um farol de caridade. E essa festa mantém os nossos projetos sociais. Hoje são 7 projetos sociais que vivem e dependem dessa festa. Praticamente de 60% a 70% da manutenção dos nossos projetos é resultado dessa festa. Então tem convênios, tem parcerias, porém elas não cobrem toda a necessidade. São mais de 1.000 pessoas atendidas diariamente. Então o que mantém a festa, o que mantém tudo isso é a fé. Se não fosse a fé, a devoção, o carinho, a Mãe e Senhora Quirupita, nada disso aconteceria.
1: É além de uma gastronomia italiana, é além da reunião de pessoas, é sobre fé, é sobre ajudar o próximo também, né?
2: São Luís Orione tem uma frase muito conhecida, só a caridade salvará o mundo. E, de fato, a comida, o encontro, a alegria, tudo isso está sustentado na fé. Na fé, no carinho, na amizade e na prática da caridade. Quando você olha o sorriso, desde a criança lá da creche até o adulto do NCI, um sorriso, a alegria, a gratidão desse espaço aqui, você entende o motivo de tudo isso.
1: Qual que é a mensagem que o senhor deixa para os paulistanos que estão vindo aqui curtir, ajudar também essa festa ao longo desse mês de agosto?
2: Primeiro, a mensagem, a palavra é muito obrigado. A gratidão pelo carinho, pela atenção, pelo amor pela nossa paróquia. Depois, venha com alegria, né? Venha com alegria, porque aonde tem festa tem alegria. E a festa é um sinal do reino de Deus. O reino de Deus é festa. Então, e reino de Deus é alegria. Então, a mensagem é essa. Venha festejar conosco, venha se alegrar conosco e sabendo que a comida, a bebida que você consome aqui, ela reverte em atenção e cuidado para os nossos irmãos em situação de vulnerabilidade.
1: E é por isso que a Quirupita é tão especial para a comunidade italiana. Ela nos lembra que essa cultura em São Paulo vai muito além da mesa farta. Ela é feita de união, generosidade e, acima de tudo, amor ao próximo. A festa só está começando e o convite está feito, viu? Venha pro Bixiga, aproveite os sabores, viva essa tradição e faça parte desse grande ato de solidariedade. As ruas do Bixiga abrem os braços para receber São Paulo inteira em mais uma edição inesquecível da festa da Quirupita. Seja para provar a famosa fogazza, saborear um bom prato de massa, se emocionar na paróquia ou simplesmente cantar junto na rua. O convite está feito. E o Cidade é Sua de hoje vai ficando por aqui. Então já sabe, né? Chama a sua família, venha caminhar pelo Bixiga, apoiar os projetos sociais e aproveitar essa tradição centenária. Um ótimo final de semana de muita festa. Arrivederci!
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7: Duas da manhã, bom dia. Vamos falar de convenções partidárias. O PT oficializou a candidatura de Lula à reeleição durante a Convenção Nacional do Partido, realizada em São Paulo. No discurso, o presidente afirmou que deve ser a última disputa pela presidência, disse que pretende adotar uma postura mais firme em um novo mandato e citou Fernando Haddad e Rafael Fonteles como possíveis nomes do partido para o futuro. O PL oficializou as candidaturas de Michele Bolsonaro e Bia Kicis ao Senado pelo Distrito Federal e confirmou apoio à reeleição da governadora Celina Leão. Apesar do anúncio, Michele não marcou presença no evento por problemas de saúde. A campanha eleitoral começa após o registro das candidaturas no Tribunal Superior Eleitoral e as eleições serão realizadas em 4 de outubro. O governador Tarcísio de Freitas oficializou o apoio do Podemos à sua campanha à reeleição durante a Convenção Estadual do Partido, realizada em São Paulo. Com a adesão da legenda, a coligação de Tarcísio passa a reunir 12 partidos. O governador de São Paulo destacou a importância da parceria para a governabilidade e defendeu a eleição de uma bancada forte para dar continuidade aos projetos do Estado. O PSD e o MDB oficializaram a aliança para a disputa do governo do Paraná com Rafael Greca como vice na chapa de Sandro Alex. A convenção do MDB também confirmou Álvaro Dias como candidato ao Senado. A chapa governista terá ainda Alexandre Cury como outro nome na disputa pela casa. Flávio Bolsonaro participou da convenção do PL na Paraíba, que oficializou as candidaturas de Efraim Filho ao governo do estado e Marcelo Queiroga ao Senado. Durante o evento, o pré-candidato à presidência criticou o governo Lula, defendeu o fortalecimento da direita no Nordeste e afirmou que a região será decisiva nas eleições. A convenção também confirmou Nayana Pontes como candidata a vice-governadora. O governador Matheus Simões teve a candidatura à reeleição oficializada durante a convenção do PSD em Minas Gerais. Em discurso, Simões destacou a recuperação das contas do estado, defendeu a continuidade da atual gestão e afirmou que Minas vive uma nova fase. 2:03 pelo horário de Brasília. Muito bom dia a você que sintoniza a TMC. Vamos à previsão do tempo para todo o país nesta segunda. E a gente começa por Curitiba. O sol aparece entre nuvens, não chove. Máximas de 25 e mínimas de 13 graus. Em São Paulo faz sol o dia todo e não chove, máximas de 27 e mínimas de 14 graus. No Rio de Janeiro, dia perfeito para quem quer pegar uma praia, viu? Sol o dia todo e sem chuva, máximas de 30 e mínimas de 16 graus. Em Belo Horizonte faz sol o dia todo, mas não chove, máximas de 27 e mínimas de 11 graus. Em Brasília, o sol aparece entre nuvens, máximas de 26 e mínimas de 16 graus. Para fechar em Recife, a segunda é de sol com algumas nuvens, chove rápido durante o dia e à noite, máximas de 28 e mínimas de 22 graus. No Dinheiro TMC desta semana, o tema é planejamento financeiro. Com um bom controle nas finanças do segundo semestre, pode fazer a diferença no orçamento das famílias e ajudar a começar 2027 com tranquilidade? Para responder a esta pergunta, Thiago Matheus conversou com a influenciadora em educação financeira Nath Finanças, a consultora financeira Mari Ferreira e o educador financeiro Vignoli, que compartilharam dicas práticas para organizar as contas e se preparar para o próximo ano. A gente acompanha esse bate-papo agora.
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8: Olá, um abraço para você que segue acompanhando aqui a programação da TMC. Seja bem-vindo, seja bem-vinda. Esse é o nosso Dinheiro TMC. Hoje comigo, Thiago Matheus, minha parceira de bancada, Estela Ribeiro, não está dessa vez, mas ela volta numa próxima, aqui na ancoragem também do Dinheiro TMC, que você já sabe, é aquele programa para você entender o mundo das finanças, mas de um jeito diferente, simples, direto, sem o famoso economês, né? Trazendo aqui para a nossa vida real, para o nosso dia a dia, e é claro, mais do que nunca, para você fazer as pazes com o seu bolso, principalmente neste segundo semestre, que é o tema do nosso programa especial desse fim de semana. A gente vai falar como cuidar das finanças, como se organizar nesse segundo semestre, já que muita gente fala que a gente vive os 6 primeiros meses para quê? Para pagar conta. Mas e depois? Você vive, você paga mais conta, você se programa, é o que a gente vai saber a partir de agora. Já convido você a participar, mandar sua mensagem, sua dúvida, o seu questionamento aqui no nosso WhatsApp, ó, para todo o Brasil, 11972211001, todo o Brasil pode participar. São Paulo, Rio de Janeiro, Recife, Curitiba, Brasília, BH, todo mundo, 11972211001. E para explicar certinho como se planejar nesse ano de 2026 ainda, para viver um 2027 um pouco mais tranquilo, a gente recebe aqui a nossa convidada da vez, é a Mari Ferreira, ela que é consultora financeira. E Mari, bem-vinda, mais uma vez, obrigado aqui pela participação, já falei fora do ar, mas no ar também vai contribuir bastante para quem quer se planejar. Bem-vinda, obrigado.
9: Muito obrigada, a ideia é essa, né? A gente salvar o bolso aí da galera, vamos ver o que a gente consegue fazer nesse segundo semestre.
8: O pessoal precisa ser extremo assim, Mari? 8 ou 80? Ou só paga a conta, ou vive a vida doidado, sem se preocupar com amanhã? Não pode ser extremista assim, né, Mari?
9: Mas a gente conhece várias pessoas que são, né? Tem muita gente que fala que, nossa, meu sogro guarda todo o dinheiro que recebe, ele vai levar esse dinheiro pra onde,
8: pois,
9: né?
8: É.
9: E aí a gente faz, geralmente quem fala isso é quem gasta o valor todo que recebe.
8: É
9: então
8: isso.
9: Ela fica meio pensando, como é que alguém consegue guardar tudo se eu preciso gastar tudo que eu tenho, né? Mas a verdade é que o equilíbrio deveria ser o caminho escolhido pela maior parte das pessoas, mas a gente entende que os imprevistos chegam e muita gente tem bastante dificuldade de lidar com eles, e aí quando vê o custo de vida superou demais, né?
8: Ô Mari, mas sem falar desses extremos agora, né? Mas falando desses imprevistos que você citou, isso é um fato, né? São os números que comprovam que o brasileiro, pelo menos lá nos 5, 6 primeiros meses, não sei até se aumentou, tomara que não, mas a gente vive para pagar os impostos, as contas, os descontos são grandiosos e isso é um fato. E aí quando sobra um dinheirinho, segundo semestre, que já estamos falando, né? Já estamos aí praticamente no mês de agosto, faltam 4 meses aí para terminar o ano. Aí o pessoal quer sair para jantar, quer comprar um mimo, né? Quer se divertir, quer investir no lazer. Como que a gente coloca isso na balança? Como que a gente lida pro dia a dia, pra rotina? A palavrinha equilíbrio que você falou, como é que busca o equilíbrio nisso tudo?
9: Pois é. Eu acredito que as pessoas elas tenham essa dificuldade porque não existe planejamento em nenhuma fase do ano. Então, se você não consegue se planejar o começo do ano, na segunda fase você está tão cansado que você vai querer gastar por prazer mesmo, né? E aí acaba que leva isso no cartão de crédito, que se estende para o ano seguinte e é uma coisa que a gente não consegue pausar no meio do caminho. O que eu posso dizer é que, independentemente da época do ano, em algum momento da vida, a gente tem que parar para olhar as contas e não só o orçamento do mês. O que eu vejo muitas pessoas fazendo é anotando os gastos.
8: Certo.
9: Quanto eu ganho, quanto eu gasto esse mês. Mas não anota quanto tem de conta para pagar nos próximos. E aí vai no cartão de crédito. E o cartão de crédito se torna um complemento de renda, assim como o cheque especial do banco, se torna um complemento da renda. E a pessoa gasta até todos os limites acabarem. E aí o próximo ano vai entrar no vermelho, não só pelas contas de IPVA, IPTU, matrícula escolar, que já são muito típicas dessa época, mas muito porque a pessoa está levando o cartão de crédito de anos arrastado, né?
8: Até porque os bancos cada vez mais estão oferecendo crédito, né, para o trabalhador, para o consumidor. Isso pode ser um perigo, uma bola de neve?
9: Pois é, e a gente está com 80% da população endividada no Brasil e mais ou menos a metade disso inadimplente. Então, assim, que não está conseguindo mesmo pagar as dívidas que tem. Então, eu entendo que a oferta de crédito é um ponto, mas a tomada de crédito sem consciência é outro, né? Porque eu tenho até que bastante crédito no banco. Não quer dizer que eu esteja usando esse dinheiro, que eu tenha que usá-lo, de repente, para gastar com lazer no final do ano, para viajar nas férias, né?
8: Ó, daqui a pouquinho a gente vai fazer o nosso giro com as praças para saber como que o brasileiro, no Rio de Janeiro, em São Paulo, Curitiba, Recife, Brasília, BH, tá se virando para fazer o seu planejamento ou se nem isso faz. Mas antes, Mari, uma rápida pergunta para você. O brasileiro, em geral, ele ganha mal e por isso não consegue se planejar? Ou é hábito? É a falta do hábito positivo, né? Que o brasileiro costumeiramente não liga muito para esse lance de planejamento. Depois a gente vê, amanhã eu recebo um salário melhor, amanhã eu faço um investimento. O uhum. que é?
9: Existe um viés chamado viés do otimismo futuro. É. E o nosso povo brasileiro é muito otimista, né? Nós somos otimistas. A gente sempre fala que amanhã há de ser melhor do que hoje.
8: Sim.
9: Então, eu acho que esse já é um ponto de otimismo natural, cultural nosso. Passado isso, vem os reforços, né? Porque se a gente sempre tem um 13º no final do ano que salva, então a gente já vai gastando, contando com ele.
8: Para quem tem o 13º, cada vez mais a gente está na informalidade, né?
9: Pois é, só que essa é uma coisa nova, porque os nossos pais tinham, os nossos avós, se não trabalhavam com construção civil, né, na parte rural, também tinham. Então, mesmo que as pessoas hoje, por exemplo, motorista de aplicativo, não tem. Mas ele ainda tem aquela herança do aprendizado de que no final do ano tudo se resolve. Então, é muito de um viés nosso, assim. Uma coisa que a gente cresceu achando que é assim, não necessariamente é, mas a gente segue continuando com esse comportamento.
8: A gente segue vivendo um fim do ano como se a gente tivesse o 13º salário, mesmo muita gente na informalidade.
9: Não tendo.
8: Gasta tanto quanto quem tem o 13º, mesmo sem saber como vai pagar.
9: Exatamente.
8: Comportamento.
9: E com o otimismo de que alguma coisa de boa vai acontecer, um processo trabalhista antigo vai sair, eu vou ganhar na mega da virada.
8: Isso.
9: Né? Então, assim, é o otimismo de que alguma coisa boa vai acontecer, mesmo que eu não mude em nada o meu comportamento. Sendo que, na verdade, o que a gente teria que fazer é observar melhor as nossas ações e fazer um ajuste para que as coisas fiquem melhores.
8: A gente está recebendo a Mari Ferreira, ela que é consultora financeira, ela vai continuar com a gente aqui nos próximos minutos do Dinheiro TMC, mas antes disso, vamos girar as nossas praças, a gente dá um tempinho na conversa para saber como que as pessoas se planejam aí nesse segundo semestre para manter as contas em dia. Vamos começar por Minas Gerais? Deixa eu chamar aqui o nosso repórter Júnior de Castro, que destaca como é que os mineiros podem se programar aí para o segundo semestre e planejar um bom 2027. Diz aí, Júnior.
10: O segundo semestre do ano começou faz um tempo, já passou da hora de se organizar para a reta final do ano. E se 2026 está indo para o fim, 2027 já está batendo a porta e o planejamento precisa ser redobrado. Por isso, eu conversei com Vanília Ferrari, economista e professora do curso de Gestão e Negócios do UniBH, que alerta que a segunda metade do ano deve ser complicada em relação a preços e perda de poder aquisitivo.
11: Nós estamos vendo um movimento, tanto vindo do cenário internacional, com impacto no cenário interno, de um aumento da inflação, que significa uma perda de poder aquisitivo. Ao mesmo tempo, nós temos ofertas de crédito, né, de diversas formas, que tem se tornado um atrativo. Ah, vou trocar de carro, ah, eu vou financiar uma viagem. Mas muito cuidado com esse parcelamento neste segundo semestre, porque no início de 2027 já vencem as contas, os impostos, né? Temos o início do semestre letivo, então isso pode comprometer ainda mais o orçamento.
10: Pois é, estamos no momento ideal para a organização das despesas fixas, como IPTU, IPVA, rematrículas e materiais escolares, além, é claro, dos gastos de fim de ano, como Black Friday, viagens, férias e Natal. E de acordo com Márcio Roberto Pereira, economista e delegado do Conselho Regional de Economia de São Paulo, é importante não deixar que as despesas sejam financiadas por parcelamentos longos.
12: Uma boa estratégia é aproveitar os próximos meses para criar uma reserva financeira, reduzir dívidas com juros altos, planejar o uso do 13º salário, em vez de gastar todo esse recurso nas festas, vale destinar uma parte para despesas obrigatórias do início do ano.
10: É isso, as dicas estão dadas, agora é só colocar em prática.
8: Valeu, Júnior. Obrigado. Ó, metade do ano já foi embora. E quem mora no sul do Brasil também precisa organizar as finanças de olho em 2027. Vale para o Brasil todo, viu? O nosso repórter Luiz Fernando, da TMC Paraná, ele conversou com uma especialista que mostra o que mais pesa no bolso nessa reta final do ano.
13: A chegada do segundo semestre exige atenção redobrada com o orçamento das famílias. No sul do país, Paraná, Santa Catarina e Rio Grande do Sul seguem pisos salariais próprios, todos superiores ao salário mínimo nacional. Mesmo assim, o endividamento atinge 8 a cada 10 famílias da região. O alto consumo e a falta de uma reserva mensal são alguns motivos para esse cenário. A economista e professora da PUC Paraná, Patrícia Tendolini, explica que o brasileiro tem uma tendência a gastar qualquer valor que sobra do salário, sem usar esse dinheiro para organizar as contas.
14: Na verdade, quando a gente olha o comportamento do brasileiro, a gente tem o que a gente chama em economia de propensão elevada a consumir, né? O brasileiro, a parte da renda que ele ganha mais, enfim, ele consome, ele não poupa. Isso é uma característica nossa, que tem um pouco a ver com o nível baixo de renda que a gente tem. Então, sempre quando a gente tem um ganho de renda a mais, um incremento na nossa renda, o que que acontece? A gente não consegue poupar, a gente incrementa na nossa cesta de consumo coisas que até então a gente não costumava consumir.
13: Para evitar o sufoco no início de 2027, a orientação é ficar de olho nas despesas fixas e colocar as contas inevitáveis na ponta do lápis. Despesas com material escolar, IPTU e IPVA não podem depender só do 13º salário. A economista da PUC Paraná orienta que mapear pequenos gastos do dia a dia e montar uma reserva de emergência podem ser a solução para fechar o ano no azul.
14: A gente nunca sabe o que pode acontecer. De uma hora para outra pode perder o emprego, pode perder a renda, então é bom ter sempre uma renda reserva. Eu vejo que hoje existe uma preocupação maior em educar financeiramente crianças e adolescentes, né? Mas e a gente, né? Que já chegamos lá, como é que a gente faz? Né? É bastante importante fazer um levantamento desses gastos. Né? Existem aquelas despesas pequenininhas que a gente não leva em consideração, que fala, ah, isso aí é bobagem, como o pagamento de um streaming, por exemplo. Esse tipo de despesa, a gente acaba muitas vezes nem colocando na conta, porque é tão pequenininho, mas aí não é um, são dois, são três, e aí a conta que era de R$30 virou 100. Então, a primeira coisa é fazer esse levantamento mesmo, né? De quais são as despesas que eu tenho todos os meses, porque às vezes a gente subestima essas contas.
13: Nessa força-tarefa, a missão deve ser cortar o que não é essencial e mudar os hábitos ainda no segundo semestre, para garantir tranquilidade e um 2027 com as contas em ordem.
8: Valeu, Luiz. Obrigado pelas informações. Pois é, e ninguém quer terminar 2026 com dívidas. Eu não quero, a Mari que está aqui nos estúdios não quer, você também que está ouvindo não quer, ninguém quer. E o nosso repórter, Júlio Andrade, ele destaca o que costuma aparecer entre os principais gastos nessa reta final.
15: Quem não tem uma organização financeira pode se complicar nesta reta final do ano. Entre as despesas mais comuns desta época estão as confraternizações, as compras dos presentes e os custos com roupas para as festividades. Esses extras comprometem todo ou boa parte do 13º salário. E quando o ano vira, outras famosas taxas, como o IPVA e o IPTU, também já entram nas previsões de custos. Aqui no Recife, por exemplo, o valor do Imposto Predial Territorial Urbano varia conforme o tipo do imóvel e a localização. Em média, a alíquota residencial padrão é de até 1,2% sobre o valor venal do imóvel. Para um imóvel residencial na faixa de R$ 500 mil, o IPTU varia e fica aproximadamente R$ 3.500. Outro ponto que não devemos esquecer são os valores destinados à rematrícula e toda a lista de material escolar. Os especialistas defendem que, para tentar amenizar os custos, é importante que, na hora da compra, se possível, você, consumidor, opte pelo pagamento à vista, desde que consiga um bom desconto.
8: Valeu, obrigado pelas informações. E para o carioca, hein? Qual que é o segredo de planejar os gastos no ano que vem? Tem segredo? Não tem segredo? Quem traz os detalhes é a nossa repórter Júlia Novaes.
16: Rematrícula da escola, impostos, festas de final de ano e emergências fora do plano. A reta final do ano não reserva espaço apenas para o Natal e Réveillon, mas também traz desafios financeiros. No Rio de Janeiro, muita gente já olha o segundo semestre com o bolso apertado, mas também pensando na virada do ano com o carnaval à vista e o pesadelo da retomada de velhos boletos. Especialistas ouvidos pela reportagem TMC afirmam que, para garantir a saúde financeira e evitar o endividamento, os fluminenses precisam antecipar despesas sazonais e o acúmulo de boletos por meio de um planejamento estratégico no segundo semestre. O erro mais comum das famílias, segundo os economistas, é tratar custos fixos anuais, como matrícula, IPTU e IPVA, como imprevistos. Um estudo da Previcumes, entidade fechada de previdência complementar, mostra também que o chamado efeito cascata das confraternizações consome rapidamente a renda disponível se não houver um teto de gastos fixo. Presentes e ceias, compras de Natal e Réveillon geram picos de consumo no cartão de crédito. Já viagens de férias, passagens e hospedagens em alta temporada exigem reserva financeira prévia.
8: Valeu, Julia. Obrigado pelas informações. E agora a gente volta aqui para tentar falar sobre esse assunto. Cada um de um jeito, cada um à sua maneira. E eu bato um papo com a Mari Ferreira, que é consultora financeira. Então, Mari, de norte a sul do nosso país, em qualquer região, o pessoal está meio que na mesma toada. Como você falou anteriormente, é meio que um hábito. Uma pessoa ou outra dá um cortezinho aqui, guarda um dinheirinho ali, mas levando em consideração o atual cenário do nosso país, o número de endividados que você falou, a tendência, com a sua experiência, tentando olhar um pouquinho mais à frente, é que o brasileiro aprenda na marra, aprenda, né, com as dificuldades, ou isso é uma característica do brasileiro? São poucos que vão abrir os olhos, vão ficar um pouquinho mais antenado, que buscam aqui a informação, inclusive a programação da TMC, enfim. Você olha com uma certa positividade, já que você falou que o brasileiro é um pouco otimista, para que mude essa situação com o nosso bolso, ou é passinho de tartaruga?
9: Eu acho que otimismo a gente nunca pode perder, né? Eu trabalho justamente para tentar educar a população adulta para que a gente consiga ainda nessa geração fazer uma mudança no nosso comportamento financeiro. Mas eu acredito que vai levar um tempinho ainda, pensando em cultura do país. Nós somos um país relativamente jovem, né, emergente, então eu imagino que vai levar ainda uma geração para que, né, quem está criança agora cresça com um pouco mais de educação financeira, porque os adultos agora estão preocupados que os filhos sejam melhores que eles e tenham educação financeira, mesmo que os pais não tenham tanto, estão preocupados que os filhos tenham. Então eu imagino que a próxima geração vai chegar mais educada financeiramente. Mas para nós que já somos adultos e que ainda temos jeito, eu acredito que a melhor alternativa seja tirar um dia do mês para conversar em casa sobre dinheiro, né? Então, assim, assistir um podcast, ouvir a rádio, fazer um curso online, é muito legal a gente poder ter uma base de conhecimento. Mas, se a gente conseguir tirar um dia por mês, duas horinhas para conversar com as pessoas da nossa casa ou fazer uma reunião com a gente mesmo sobre as nossas finanças e os planos para os próximos meses e planos para o futuro, isso já está bom, assim. Ninguém precisa ser especialista em educação financeira para lidar bem com dinheiro. Então, eu acredito que sabendo o básico da organização pessoal e tirando um tempo para essa organização, a gente já tem muito a evoluir.
8: Ô Mari, você citou algo geracional, né? Um problema que talvez as próximas gerações vão olhar com mais carinho para esse assunto do planejamento, da organização financeira. E quando a gente fala de renda média hoje, é só quem ganha bem consegue se organizar? Quem está apertado tem essa desculpinha, mas o dinheiro está curto, eu vou viver o momento. Dá para se organizar, dá para se planejar, inclusive nesse segundo semestre, para avisar já o começo de 2027, independente da faixa da renda, seja quem tem um salário mínimo, seja quem ganha até 5, até 10, todo mundo consegue se planejar na prática?
9: Se planejar, sim.
8: Né? Executar?
9: Executar é outra coisa e ter a grana para fazer tudo o que quer também é outra coisa. Tá. Então, com certeza, quem ganha menos tem até que se planejar mais, porque o salário já é tão curto que ela vai ter que fazer com que tudo caiba naquela renda. Então, quanto menor a renda, maior deve ser o planejamento, né? Porém, tem uma pegadinha, porque quem ganha mais gasta mais e se endivida com valores mais altos.
8: Também, né?
9: Quem ganha menos, de repente, é um décimo terceiro que resolve a dívida, porque a pessoa fez dívidas menores de acordo com o padrão de vida dela. Então, de repente, é um salário mais alto que vem, de repente, uma comissão, né, uma venda, alguma coisa no final do ano que já salva. Mas o planejamento ele é para todo mundo. Se você consegue fazer um orçamento que caiba na sua renda, mesmo que não sobre, a gente já está num ótimo caminho para não endividar 2027. Então, agora, para a reta final do ano, é segurar um pouquinho a emoção na Black Friday, Dia das Crianças, Natal, para que a gente consiga, nessa reta final, não levar dívida para o ano que vem. É o tal da conversinha com a gente mesmo, essa reunião não vai dar para adiar.
8: Tá certo, então, ó, eu tô batendo um papo aqui com a Mari Ferreira, ela continua com a gente, porque agora a gente vai pra rua, é para saber o que o povo tá falando, como o povo tá tentando se organizar, tá se planejando nesse segundo semestre. Então, a gente vai fazer um giro com os nossos ouvintes e daqui a pouquinho a Mari também tira outras dúvidas para você através do nosso WhatsApp 11972211001.
17: Recomendaria para mim, que é uma pessoa que recebe um pouco menos de 2 salários mínimos por mês, para se organizar financeiramente e conseguir uma casa própria.
9: Adorei essa pergunta, porque eu entendo que muitas pessoas que têm uma renda baixa não conseguem ter perspectiva de futuro, de acúmulo de patrimônio. Mas a minha dica é você entender um pouco mais sobre o programa Minha Casa Minha Vida, que é feito justamente para pessoas com essa faixa de renda. Se você tem um FGTS, você pode usar como entrada na compra de um imóvel, então ele já ajuda bastante. Se você tem 13º, férias, você pode juntar por um tempo até ter um valorzinho aí mínimo para entrada e buscar na sua região, onde você tem vontade de morar, imóveis que estão dentro do programa Minha Casa Minha Vida. E com isso, as parcelas são muito baixas, geralmente abaixo até de R$1.000. Então, pensando no que você paga hoje de aluguel, para o que você tem capacidade de pagamento de um financiamento, o Minha Casa Minha Vida seria a sua melhor opção. Então, eu recomendo que aí por uns 2 anos você poupe dinheiro. Se tiver a opção de fazer uma renda extra, aproveita esse tempo, corre atrás, porque vai valer muito a pena, num período curto de tempo, focando na compra de um imóvel, aproveitar as oportunidades que esse programa tem para oferecer para quem tem uma renda parecida com a sua.
8: Boa, é isso aí, ó. O ouvinte pergunta e a Mari Ferreira responde. Tem mais uma dúvida chegando aqui no Dinheiro TMC.
18: Como um pai de família que trabalha com um orçamento controlado poderia ter, através de cursos para educação financeira para a baixa população, isso seria possível? Isso seria financiado por quem?
9: Muito boa essa pergunta, eu fico muito feliz que você queira aprender mais sobre educação financeira, inclusive fazendo cursos, né? São poucas as pessoas que têm essa iniciativa. Eu acredito que presencialmente o Sebrae, ele é uma plataforma que a gente consegue ter bastante opção de cursos. Então, presencialmente, Sebrae é a melhor plataforma que eu recomendaria para você buscar cursos de educação financeira. E online tem muita coisa. Eu mesma tenho um curso, se você me seguir lá no Estão Furado, lá vai ter um link para você fazer um curso gratuito online de planejamento financeiro. E a ideia é que na internet a gente vai ter uma infinidade, na verdade, de cursos de 1, 2 horas em que você consegue aprender o básico do planejamento financeiro para poder levar para tua casa. Mas se você já é uma pessoa tão controlada, eu acho que o próximo passo é investimento, hein? Recomendo que você comece a aprender sobre como investir seu dinheiro.
8: Qual que é a sua rede social ou site para o pessoal seguir, Mari?
9: Tostão Furado.
8: Tostão Furado, então. Para você aprender um pouquinho mais, é só seguir a Mari. Tostão Furado, então. Agora vem a última pergunta para a nossa consultora financeira, Mari Ferreira.
19: Como tirar o nome do Serasa?
9: É o que todo mundo quer saber, né? Como que a gente tira o nome do Serasa? Olha, a gente está com um momento do Desenrola Brasil, que é um programa do governo federal, que está reduzindo em muito o percentual de juros e até o valor principal das dívidas. Ontem mesmo eu dei uma consultoria para uma cliente minha. Ela estava com R$4.000 em dívidas para uma empresa e com o Desenrola Brasil ela conseguiu quitar com R$294. Foi um desconto de mais de 90%. E o principal, que era o valor que ela realmente consumiu, era R$2.000 e pouco. Então, se a gente consegue juntar um pouco de dinheiro para aproveitar esses programas e fazer a liberação do nome nesse momento, é o melhor caminho. Eu recomendo, inclusive, que a gente evite fazer novas renegociações, novos parcelamentos. E sim que a gente guarde o dinheiro por um tempo, e aí quando formou uma reservinha de R$1.000, R$2.000, entra no Serasa, vê se tem como quitar alguma dívida com esse valor e já vai fazendo a liberação do seu nome, dívida após dívida. Evite, ao máximo, fazer uma renegociação que junte todas as dívidas e culmine aí num parcelamento de muitos meses. O ideal é a gente quitar uma por uma, porque senão os juros vão continuar subindo. Aproveita, desenrola e limpa seu nome.
8: Valeu aí o pessoal participando. E você pode continuar mandando a sua pergunta, a sua dúvida, seu questionamento para Mari Ferreira aqui no nosso 11972211001. Ô Mari, sabe o que me ocorreu agora que eu estava pensando? Muita gente está olhando para o seu próprio bolso, se organizando, dando o passinho conforme o bolso deixa, né? Principalmente nessa reta final aqui de ano, neste segundo semestre. Mas o brasileiro tem aquela tendência de achar que a grama do vizinho é sempre mais verde. E as redes sociais estão aí, apenas acho que para reforçar tudo isso. Então, a pessoa que eu sigo está viajando, está numa viagem melhor que a minha, está com um carro melhor do que o meu, está postando um fim de semana mais legal do que o meu. Então, isso você acha, e você sente também, que acaba gerando essa ansiedade cada vez mais de querer mostrar que, ó, eu estou feliz, eu estou bem, estou me divertindo. E aí que a pessoa se endivida mais ainda e não planeja?
9: Porque nem todo o gasto que a gente faz é para comprar arroz e feijão, né? Uhum. Tem muita coisa que a gente compra para se sentir melhor, para elevar a nossa autoestima. Ou então em momentos em que a gente não está muito feliz, aí vai e pede um delivery no final da tarde. Evite fazer novas renegociações. É o que todo mundo quer, ter um link para você fazer um curso gratuito online de planejamento financeiro. E a ideia é que na internet a gente vai ter uma infinidade, na verdade, de cursos de 1-2 horas em que você consegue aprender o básico do planejamento financeiro para poder levar para tua casa. Mas se você já é uma pessoa tão controlada, eu acho que o próximo passo é investimento, hein? Recomendo que você comece a aprender sobre como investir seu dinheiro.
8: Qual que é a sua rede social ou site para o pessoal seguir, Mari?
9: Tostão Furado.
8: Tostão Furado, então. Para você aprender um pouquinho mais, é só seguir a Mari. Tostão Furado, então. Agora vem a última pergunta para a nossa consultora financeira, Mari Ferreira.
19: Como tirar o nome do Serasa?
9: É o que todo mundo quer saber, né? Como que a gente tira o nome do Serasa? Olha, a gente está com um momento do Desenrola Brasil, que é um programa do governo federal, que está reduzindo em muito o percentual de juros e até o valor principal das dívidas. Ontem mesmo eu dei uma consultoria para uma cliente minha. Ela estava com R$4.000 em dívidas para uma empresa e com o Desenrola Brasil ela conseguiu quitar com R$294. Foi um desconto de mais de 90%. E o principal, que era o valor que ela realmente consumiu, era R$2.000 e pouco. Então, se a gente consegue juntar um pouco de dinheiro para aproveitar esses programas e fazer a liberação do nome nesse momento, é o melhor caminho. Eu recomendo, inclusive, que a gente evite fazer novas renegociações, novos parcelamentos. E sim que a gente guarde o dinheiro por um tempo, e aí quando formou uma reservinha de R$1.000, R$2.000, entra no Serasa, vê se tem como quitar alguma dívida com esse valor e já vai fazendo a liberação do seu nome, dívida após dívida. Evite, ao máximo, fazer uma renegociação que junte todas as dívidas e culmine aí num parcelamento de muitos meses. O ideal é a gente quitar uma por uma, porque senão os juros vão continuar subindo. Aproveita, desenrola e limpa seu nome.
8: Valeu aí o pessoal participando. E você pode continuar mandando a sua pergunta, a sua dúvida, seu questionamento para Mari Ferreira aqui no nosso 11972211001. Ô Mari, sabe o que me ocorreu agora que eu estava pensando? Muita gente está olhando para o seu próprio bolso, se organizando, dando o passinho conforme o bolso deixa, né? Principalmente nessa reta final aqui de ano, neste segundo semestre. Mas o brasileiro tem aquela tendência de achar que a grama do vizinho é sempre mais verde. E as redes sociais estão aí, apenas acho que para reforçar tudo isso. Então, a pessoa que eu sigo está viajando, está numa viagem melhor que a minha, está com um carro melhor do que o meu, está postando um fim de semana mais legal do que o meu. Então, isso você acha, e você sente também, que acaba gerando essa ansiedade cada vez mais de querer mostrar que, ó, eu estou feliz, eu estou bem, estou me divertindo. E aí que a pessoa se endivida mais ainda e não planeja?
9: Porque nem todo o gasto que a gente faz é para comprar arroz e feijão, né? Uhum. Tem muita coisa que a gente compra para se sentir melhor, para elevar a nossa autoestima. Ou então em momentos em que a gente não está muito feliz, aí vai e pede um delivery no final da tarde. Então, muito do que tem de dívida, inclusive hoje em dia, é consumo. E a gente vai precisar entender qual que é o nosso padrão de renda para entender o que cabe nessa renda. Talvez aquela pessoa que está fazendo a viagem... Talvez aquela pessoa que está fazendo a viagem, ela tenha grana suficiente para fazer aquela viagem, ou ela está se endividando ainda mais do que eu. Então, aqui eu acredito que o melhor caminho seja entender qual é a sua real possibilidade e definir um valor para o lazer. Porque parece que o lazer nunca vai caber na realidade, mas deve existir algum lazer que cabe na sua, que seja passear no parque da cidade, uhum, caminhar com alguém da família, fazer um piquenique com amigos. Às vezes a gente está pensando em com os meus amigos eu tenho que ir para um jantar e eu posso pedir uma pizza em casa e dividir com a galera. Uhum. Então, acredito que seja muito mais sobre a gente viver dentro do nosso padrão e tentar não se deixar influenciar tanto pelo que as mídias mostram, né? Porque ali pouco é real. A pessoa só mostra aquela fatia
8: de tempo. É só um recorte.
9: Que a vida dela foi incrível.
8: Ô Mari, ó, faltam 5 meses para acabar o ano, já estamos aí no segundo semestre. Quem ainda não conseguiu se organizar, tá ouvindo a gente, falou assim, poxa, será que dá tempo? Será que eu já perdi o ano? Vou deixar para 2027? Se não for o caso, já corrijo o pessoal e corrijo minha cabeça aqui também. E se der tempo, o que dá para fazer então, de agora em diante? Agosto, setembro, outubro, se planejar, cortar, organizar, para pisar ali 2027 sem tanta dívida assim no bolso?
9: Eu diria que a primeira coisa é olhar o teu cartão de crédito e ver com o que você está gastando. E aí definir um limite para cada coisa. Por exemplo, se você percebeu que nos últimos meses você tem gasto 300, 400, 500 reais com delivery e você preferiria guardar esse dinheiro para fazer uma reserva até o seu final de ano, para pagar seu IPVA no ano que vem, esse é o momento, de repente, de colocar ali um limite. Então vão ser 150 reais por mês de delivery, essa vai ser minha meta do mês, 2 pizzas aí no final de semana, para que eu tenha o valor suficiente para pagar meu imposto no começo do ano. E daí por diante, com qualquer outro tipo de item, se você sabe que tem uma despesa que é recorrente e que você sentiu que ela está um pouquinho além do que você gostaria de gastar, esse é o momento de colocar um limite nele. Não é cortar, é reduzir. Reduzir para um valor que você se orgulhe. Esse mês eu só gastei tanto de aplicativo de carro. Que bom, esse mês no mercado eu não fiquei comprando um monte de bebida. Isso já faz com que a economia aconteça de forma mais natural. Evita corte, porque o corte faz aquele efeito rebote. Hoje eu cortei, amanhã eu gasto o dobro.
8: Eu quero mais,
9: Tipo assim, tô de dieta. Quando a dieta acaba, a gente come mais do que comia antes. Então, o efeito rebote vem nas finanças também.
8: Então, organização é tudo. Já diz aqui, então, a nossa querida Mari Ferreira. Eu tô com o Instagram dela aberto aqui, então... Tostão_furado. Para quem quiser mais dicas, é só te seguir, né, Mari?
9: Quer planilha, quer curso, quer consultoria financeira, é só me seguir no Tostão Furado.
8: Tá certo. Consultora financeira dando essa aula pra gente, pra você também se organizar. Agora, neste segundo semestre, eu bati um papo com a Mari Ferreira. Mari, obrigado demais, viu? Ajudou bastante o pessoal, o apresentador aqui, a se organizar nesses 5 meses que falta aqui pro nosso ano de 2026. Quem sabe a gente entre aí 2027, com menos dívidas, é o que a gente torce, né?
9: É o que a gente torce, se depender da gente, né? Vai rolar no dinheiro do TMC, essa é a ideia.
8: Um abraço, Mari.
9: Obrigada, Thiago.
8: Valeu. Bom, a gente bateu um papo aí com a Mari Ferreira, agora eu vou chamar outra mulher que entende demais de finanças aqui no nosso Dinheiro TMC especial. Ela tem finanças até no sobrenome, podemos dizer assim, é a Nath Finanças, que ela é youtuber, influenciadora em educação financeira e vai dar um help pra gente aqui também, né, Nath? Bem-vinda aqui à TMC, bem-vinda ao nosso Dinheiro TMC, Nath.
20: Eu que agradeço pelo convite, Thiago. Vai ser incrível poder falar sobre dinheiro, que eu amo muito ao longo desses 7, 8 anos falando de educação financeira acessível. Então, vamos traduzir para o povão.
8: Vamos lá, vamos traduzir para o povão, até porque você transformou a educação financeira aí com esse conteúdo para milhões de pessoas, né, na internet, que te acompanham. O que mudou para esse tema, ô Nath, deixar de ser uma coisa chata para ganhar espaço nas redes sociais e atrair multidões como você faz?
20: Olha, eu vejo que a mudança que eu fiz ao longo desses anos, assim, as pessoas me acompanham nas redes sociais, foi por conta da linguagem acessível, porque finanças já é um assunto que é muito uma dor de muitas pessoas, né? Muitas das vezes as pessoas têm uma dificuldade de entender sobre finanças porque passaram por escassez, por falta, ou até mesmo escutaram falar sobre dinheiro num formato de briga, de discussão dentro de casa, pela falta dele também. Porque essa faz parte, infelizmente, da realidade dos brasileiros que ganham aí um salário mínimo. Quando eu, na época que eu ganhava ali um salário mínimo, era CLT, e tem que fazer ali o dinheiro render. Então, trazer para as pessoas a tradução de como funciona o mercado financeiro de uma maneira acessível, eu vejo que foi o diferencial da Nath Finanças, do grupo Nath Finanças. E poder traduzir para eles como eles podem se organizar financeiramente com o que tem. E não cortar o cafezinho, e não como ficar milionário de uma hora para outra, porque se não acontece, aos poucos, aos degraus, assim, subindo aos pouquinhos, uma escadinha, para a gente conseguir se organizar da melhor maneira possível. Então, acho que eu vejo que esse foi o diferencial da Nath Finanças e poder traduzir isso até hoje para as pessoas da melhor maneira possível. O que é a Bolsa de Valores? Como funciona a economia? Quais são os impactos da economia na vida das pessoas no dia a dia, né? Trazendo exemplos reais, porque aqui a gente fala de finanças reais para pessoas reais.
8: É isso aí, e sem usar o tal do economês, né, Nath? Que é chato demais e vamos cair entre nós, ninguém gosta. E também é o nosso objetivo aqui no Dinheiro TMC trazer tudo traduzidinho para quem acompanha a gente. E Nath, já vou emendar uma coisa também, ainda falando de redes sociais, que é super democrática, né? Democratiza a informação, o acesso às finanças, né? Que é uma coisa cada vez menos distante, ainda bem, né? Do brasileiro. Mas também, por outro lado, tem muita gente querendo se aproveitar. Como é que você avalia isso das redes sociais? Tem um lado bom, mas também tem um lado negativo. Como é que você enxerga?
20: Olha, a internet, ela transformou a minha vida, né? De uma maneira ou outra, eu sou aquela geração Z/milênio, né? Que viu a internet discada, viu disquete, viu aquele computador, sabe, Thiago? Aquele Windows XP. Enfim, eu fiquei
8: eu
20: naquele
8: limbo ali, né?
20: Não é millennial, mas também não é tão Z, geração Z.
8: Sim.
20: Então, eu percebi que ao longo dos tempos assim, da internet, tem muita coisa legal, muita informação. E hoje em dia, depois de mais 20 anos de internet, a gente tem informação demais. Então, hoje a gente tem que filtrar as informações. Então, tem informação que você pensa que, nossa, essa dica aqui é impossível para mim, não cabe à minha realidade. Você pula para outra dica, acompanha influenciadores, pessoas, criadores de conteúdos, educadores, que fazem parte da realidade de vocês. Porque se vocês acompanharem apenas aquela pessoa que tem uma realidade totalmente incomparável, porque hoje na internet tem como mascarar as coisas. A pessoa tira foto lá de uma Ferrari, mas no final ela não tem uma Ferrari, ela está tirando foto do vizinho de uma pessoa que viu na rua que tem uma Ferrari. Então, não tem como você ter certeza que, de fato, aquelas informações são 100% corretas. O que a gente pode fazer é acompanhar pessoas que tragam, de fato, conteúdos, como aqui a gente está falando aqui agora, trazendo conteúdo de maneira real para as pessoas. Então, você tem que se identificar com aquela pessoa que realmente está acompanhando a internet e filtrar. Porque nem toda informação vai fazer sentido para a sua realidade. Está tudo bem também. Tem aquela realidade de quem ganha mais de 5 mil reais, 10 mil reais, e para quem ganha um salário mínimo. Está tudo certo. O importante é você entender qual é o conteúdo que você tem que filtrar. Por conta da democratização da internet, a gente tem muita informação. Então, quanto mais você puder filtrar as informações conforme a sua realidade, melhor.
8: E, Nath, você deu o exemplo aí da Ferrari, né? Mas existem tantos outros, né, nas redes sociais, pessoal jantando em restaurante caro, mostrando uma viagem internacional. Enfim, essa coisa de ostentação, cada vez mais nas redes sociais, principalmente por parte de quem fala de finanças, você acha que afeta, de certa forma, a relação de quem está consumindo com o próprio dinheiro? Isso fica uma coisa meio escanteada?
20: Olha, com certeza, Thiago, porque quando a gente fala da internet, a gente consome a internet. Hoje em dia a gente tem um telefone na palma da mão para você tomar decisões, não só de fazer movimentações financeiras, que hoje teve um boom, né, principalmente no pós-pandemia, de desbancarização, onde as pessoas foram meio que obrigadas a entrarem ali e criarem contas bancárias por conta do auxílio emergencial. Então, hoje a gente tem um número muito grande de escolhas, né, de tomar decisões. E essa época de ostentação, ela sempre existiu, né? Ela existiu no rap, ela existiu no funk, ela sempre existiu nas músicas, porque para a pessoa vencer, ela precisa ali, de fato, mostrar que venceu. E para mostrar, as pessoas precisam ver pelo que você tem e não pelo que você é. É, infelizmente, é visto dessa forma. Então, a internet, ela meio que impulsionou esse meio e trouxe novas pessoas de formas de ostentação. Então, aquela pessoa que fala lá, obrigado, meu Deus, pela minha casa, no final, infelizmente, a gente sabe que esse dinheiro foi por conta das perdas de pessoas que entraram e apostaram no jogo do Tigrinho, por exemplo. Então, são dinheiros de perdas de pessoas. A

0: querer administrar um negócio se você não tem educação financeira. E eu não tinha noção do que era educação financeira. E foi a partir dali que eu passei a ter esse conhecimento, entender e começar a aplicar isso na prática na minha vida quando eu ganhava um salário mínimo e comecei a compartilhar nas minhas redes sociais e se tornou a Nath Finanças, que é hoje, que é uma empresa. Então, foi a educação que transformou minha vida e esse conhecimento ninguém vai me tirar. Agora, ostentação, ter dinheiro, o dinheiro, ele é algo muito bom para a gente comprar nossas coisas, mas também ele pode ser traiçoeiro quando você só quer ostentar. Quando você ostenta, você está mostrando que você conseguiu. Ok, mas isso realmente está ajudando as pessoas, a forma como você está compartilhando esse tipo de ostentação? Ou vai fazer as pessoas que te acompanham a simplesmente se frustrar e achar que elas não são suficientes para alcançar aquele objetivo, porque ela precisa fazer de outros meios? Enfim, eu sou totalmente contra esse tipo de ostentação na internet.
1: Tá certo. Mas vamos falar das coisas boas da internet também, Nath? Até porque, né, você é a pessoa certa para falar disso. Muita gente, inclusive, começou a investir, a se organizar financeiramente depois de conteúdos na rede social como o seu. Então, qual que é o maior impacto positivo que você enxerga ao longo dessa sua trajetória, que você vê que as pessoas estão conseguindo alcançar por consumir conteúdos positivos na internet também?
0: Olha, eu vejo que existem dois lados, né? Existe esse lado da ostentação que a gente comentou aqui na internet, mas também tem esse lado muito positivo, que é o lado de trazer e mostrar que é possível você conseguir se organizar com o salário que você tem. É difícil, obviamente, não tem como a gente aqui romantizar, mas é possível. E você mostrar para a pessoa e motivar é uma coisa que eu faço bastante na internet. Uma coisa que eu criei faz 2 anos é o Desafio dos 25, onde as pessoas criam um hábito de guardar dinheiro até 25 por semana. Pode ser R$2, R$3, até 25 por semana. Lá nas minhas redes sociais, Nath Finanças. E lá, a gente tem uma comunidade de mais de 27 mil pessoas que estão ali toda segunda-feira, eu fico lembrando toda semana para a pessoa criar esse hábito. E muitos conseguiram juntar para comprar, montar ali, comprar uma coisa para o seu filho, para sua filha, montar sua reserva de emergência. Ensinei também como investir, os primeiros passos para investir, sair da poupança e começar a entender outros tipos de investimento. Então, o papel de nós aqui que queremos trazer na internet é muito mais sobre informar, para a pessoa ter esse acesso, esse poder nas mãos, que é como se organizar financeiramente, entender sobre juros, tarifas, taxas, Selic. Então, é muito legal escutar das pessoas que me acompanham, que elas conseguiram comprar uma casa, conseguiram comprar um carro, conseguiram juntar o dinheiro para a reserva de emergência, conseguiu juntar nem que seja R$50, porque toda conquista é uma conquista, Thiago.
1: Ô, Nath, então, para quem quer começar a aprender sobre finanças, aprender a mexer no seu dinheiro pelas redes sociais, né, pelos conteúdos digitais, quais sinais que você indica que um perfil ele é confiável, é um caminho certo, existem aí os obstáculos no meio do caminho? Que dica de ouro que você dá aí para o pessoal que quer aprender de finanças, mas não quer fazer um curso, não quer estudar e tem a internet na palma da mão ali num fácil acesso? Tem um macete para passar para o pessoal?
0: Olha, eu queria deixar algumas dicas para vocês que estão aqui acompanhando a gente. É que o primeiro passo é que planejamento financeiro, ele não é aquela planilha que você viu ali nas redes sociais que viralizou. Ai, agora eu vou organizar minha vida financeira. Não, planejamento financeiro, ele é um planejamento de vida. Você precisa colocar em prática tudo que você quer realmente transformar sua vida financeira como hábito. Então, a primeira coisa que você vai fazer é você acorda, toma banho, escova o dente, você faz esse dia a dia, tá aqui assistindo a gente. Por que quando é sobre a sua vida financeira, você sempre deixa para depois? Depois eu me organizo, depois eu invisto, depois eu vejo isso. Você tem que fazer isso agora e transformar isso como um hábito. Pelo menos uma vez na semana eu vou fazer um desafio para você. Você que anota aí uma vez por mês, ou não anota nada, quero pedir que pelo menos uma vez por semana, escolha um dia da semana para você se organizar financeiramente. Esse é o primeiro passo. O segundo passo é você colocar os seus objetivos escritos. Não adianta você pensar, eu tenho um sonho de comprar uma casa, eu tenho um sonho de comprar um carro, quero montar uma reserva de emergência. Você precisa escrever. E como você vai fazer isso? Como eu consigo montar essa reserva de emergência? E faça perguntas de como você vai fazer. Vou juntar R$10, eu vou guardar nesse CDB de liquidez diária ou no Tesouro Reserva, vou começar a pesquisar sobre esse assunto. Você precisa colocar objetivos. E objetivos que você vai colocar é de curto prazo, que é de 6 meses a 1 ano. Então, objetivos de curto prazo você vai colocar ali escrito. Depois tem os objetivos de médio prazo, que é de 2 a 4 anos, que são aqueles que você quer alcançar ali entre 2 a 4 anos. E depois o de longo prazo, que é de 4 anos em diante. Assim, você consegue dividir os seus objetivos.

0: objetivos, as suas metas, você vai saber como você vai fazer, você vai ter que fazer as perguntas de como eu vou fazer isso aqui, como eu vou montar essa reserva, quando eu vou, quero fazer um intercâmbio, para onde, quando, qual é a moeda que eu vou querer ir ali naquele país. Todas essas perguntas você precisa fazer, e separando dessa forma de curto, médio e longo prazo, você vai ver investimentos, porque existem investimentos separadinhos para você começar a guardar o seu dinheiro e criar esse hábito. Educação financeira não é difícil, é porque não foi ensinado para a gente a se organizar financeiramente da melhor maneira possível. Foi ensinado a gente a pagar boletos, a gente é acostumado a pagar contas, a gente não separa o nosso dinheiro para guardar, para investir, a gente foi ensinado a pagar contas. Então é por isso que você está aí e fica, nossa, eu não consigo guardar dinheiro. Não, você não consegue guardar dinheiro porque desde o começo da sua vida sempre foi pagar conta para não cair na Serasa e no SPC, né, Thiago?
1: É isso, vamos mudar essa linha de raciocínio, portanto. Falamos aí, ó, com a Nath Finanças, a pessoa certa para dar dica de ouro para você. Aliás, busca aí nas redes sociais, no YouTube, Nath Finanças. Nath, obrigado, acrescentou demais, um abraço para você. Boas economias por aí, boas lições também, até uma próxima.
0: Obrigada, Thiago. Um beijo a todos. Tchau, tchau.
1: Valeu, a gente que agradece, ó, e rapidamente a gente já vai para as ruas novamente para saber como que o brasileiro está cuidando das suas finanças.
2: É, na verdade, a gente tem um monte de gastos, assim, né? Tanto pessoais quanto aluguel. Eu moro sozinho, né? Acho que para me organizar financeiramente, primeiro tem que fazer algum tipo de corte de aluguel, né? Eu pago aluguel e realmente fica uma coisa muito pesada, né? Uma casa própria, conseguindo comprar uma casa própria, já me ajudaria bastante nesse sentido.
3: Pararia de gastar com coisas fúteis, por exemplo, ah, uma comida ali, uma coxinha aqui, um docinho, entendeu? Que eu gasto muito com comida, então eu acho que eu reduziria esses custos, eu colocaria com prioridade o que eu realmente preciso, e esses gastos, assim, eu guardaria, por exemplo, ah, saiu promoção na Shopee, então eu evitaria, porque é coisa que eu não necessito agora. Por exemplo, maquiagem, não é coisa que eu necessito agora, mas se sair uma promoção, eu gostaria de comprar. Mas isso não é a minha prioridade, então eu guardaria esse dinheiro. E aí chegar em 2027 já com uma renda, uma caixinha ali, um CDI rendendo. E aí no decorrer do ano a gente vê o que pode melhorar.
4: Para fazer economia assim, da nossa financeira, no nosso bolso, tem que pensar lá em cima primeiro.
5: Olha, eu acho que principalmente cuidar da parte do cartão de crédito, que é onde eu mais me enrolo, na maioria das vezes. É, você começa a pagar a conta com cartão de crédito, aí recebe o salário, paga cartão de crédito com o salário todo e vira uma bola de neve.
1: E dando sequência aqui nas entrevistas do nosso Dinheiro TMC para você ainda se organizar nesse segundo semestre de 2026, eu falo agora com o educador financeiro, professor Vinoli, para ajudar a gente a colocar na prática como fazer essa organização financeira ainda em 2026, para começar 2027 com o pé direito. Professor, seja muito bem-vindo. Obrigado por participar aqui do Dinheiro TMC.
6: Muito obrigado. Estamos aqui.
1: Vamos começar já de logo conceitual, professor, porque tem uma diferença, acho que gritante, de economizar, poupar e investir, mas muita gente acaba tratando como se fosse a mesma coisa. Só que não é, né, professor?
6: É, nós temos aí algumas questões atuais muito importantes, que é, por exemplo, a questão do endividamento das famílias brasileiras, né? Algo que se fala tanto hoje. O problema é que se fala muito no endividamento, mas não se fala no perfil desse endividamento, não é? Então, onde as pessoas estão gastando seu dinheiro? Nós pegamos aí algumas pesquisas, dizem que o cartão de crédito é o grande vilão. O cartão de crédito não é o vilão, o cartão de crédito é um meio pelo qual as pessoas adquirem coisas. Então, é você que está na administração do seu dinheiro. Então, muito importante saber o que, que é economizar, o que é levar uma vida equilibrada dentro das suas possibilidades, o que é saber poupar, ou seja, aquilo que você vai guardar para o seu futuro e, obviamente, vai acabar investindo esse dinheiro e vai lhe render frutos, mas no futuro. E é isso que as pessoas, às vezes, têm muita dificuldade de entender.
1: E a gente fala muito, e as pessoas repetem muito também esse termo, professor, que é a situação financeira saudável, uma vida financeira saudável. O que isso significa na prática? É muito relativo ter uma vida financeira saudável para a maioria das pessoas? Envolve hábitos? Vamos falar um pouquinho disso também para a gente aprender?
6: As pessoas muitas vezes acham que a quantidade de dinheiro que é a grande chave. tem pessoas que têm muito dinheiro, têm uma desorganização financeira muito grande. Então, a questão de dinheiro é uma questão proporcional. Você tem que viver dentro das suas possibilidades. O grande problema hoje é que as pessoas estão muito influenciadas, se deixam influenciar, inclusive por conta das redes sociais, e passam a viver num nível que não lhes compete. Então, a pessoa tem que ser, se acha que tem que ser aceita na sociedade ou num grupo, ela acha que ela tem, então, que participar de tudo, ir a todos os shows, ir na balada, viajar, isso tudo vai comprometer o futuro. Então, é uma questão muito de reflexão. Você tem que refletir qual é a sua capacidade financeira, onde você quer chegar e como que isso vai ser feito. Então, se nós nos basearmos na vida dos outros, onde nós sabemos que as redes sociais são repletas de vidas que não são reais, nós acabamos aí, por conta de terceiros, complicando a nossa vida. Então, mais do que matemática, é uma reflexão que a pessoa tem que fazer do modo com que ela está vivendo.
1: Estou batendo um papo aqui com o professor Vinoli, ele que é educador financeiro, também participando desse programa especial, Planejamento, no segundo semestre, ó, para começar 2027, um pouco mais aliviado. Professor, já que você falou que o pessoal não quer poupar, cada vez menos está poupando, mais gastando, incentivados aí, por conta da vida moderna, gastar mais e tudo mais, vamos tentar inverter esse cenário para quem ainda quer poupar, para quem ainda quer economizar. Na prática, com toda a sua experiência de professor, educador financeiro, eu não digo pegar papel e caneta, porque isso ficou no passado, né, professor? Vamos pegar o bloquinho de notas do celular mesmo e pegar algumas dicas do professor. Qual que é o primeiro passo? O que, que deve fazer, primeiro lugar, que o senhor observa como maior erro e que é um papel, um pontapé inicial importantíssimo para quem ainda tem um pouquinho de consciência e quer sim economizar, se planejar ainda nesse 2026. Primeiro ato, o que deve ser?
6: Primeiro ato é entender quanto eu ganho de fato. Existem pesquisas que mostram que muitas vezes as pessoas confundem ganho bruto com ganho líquido. É ter exata noção de quanto eu ganho, ter a exata noção de quanto eu tenho de gastos fixos, ter a exata noção de quanto eu quero poupar e, com a sobra disto, você então vê o que você pode se divertir ou não. A vida é feita de sacrifícios. Então, ninguém consegue poupar ou ter uma vida financeira organizada se não tiver o mínimo aí de esforço. Então, o primeiro passo é ter verdadeira, real retrato de quanto você ganha e de quanto você gasta de gastos fixos, que é aquilo que você é o básico, e depois vamos ver o que a gente vai fazer com o resto.
1: E olhando para o futuro e para as novas gerações, professor, para a gente já ir encerrando, muita gente tem educação financeira, começa a falar sobre economia quando já está no ensino superior, quando faz uma faculdade e dependendo do curso que tenha essa matéria. Você acha que lá atrás educação financeira demorou para ter nas escolas, para ter nas conversas mesmo com os mais jovens, as crianças, os adolescentes, ou mesmo no ensino, uma matéria obrigatória? Você é a favor ou contra esse tipo de pensamento?
6: A educação financeira é algo, academicamente falando, é claro que é interessante, mas isso tem que estar dentro da família, como você bem falou. Não adianta eu ter isso como uma matéria e chegar em casa e ninguém praticar isso. Então, é uma coisa complementa a outra. As pessoas têm que ter, primeiro, a consciência do valor do trabalho, a consciência de que o tempo passa e a consciência de que esse gasto de muito prazer hoje, esse prazer imediato, vai ter o seu reflexo lá na frente. Então, nós temos que imaginar aí hoje que o tempo das pessoas trabalhando é mais curto. O que eu quero dizer com isso? Antigamente, as pessoas trabalhavam até 50, 55, 60 anos numa empresa, enfim, era diferente. E hoje, a vida profissional ela é mais curta. Então, você, na verdade, você pode ganhar mais, mas você tem menos tempo para fazer essa poupança. E essa poupança tem que ser feita desde sempre. Então, começou a trabalhar, começa a guardar dinheiro. E não é guardar dinheiro daquilo que sobra, porque nunca vai sobrar. Você tem que colocar isso no orçamento, ter uma meta, eu vou guardar tanto por mês, você paga as suas obrigações, você poupa esse dinheiro que você se programou e você que se vire com o resto. É duro, mas essa é a receita.
1: Tá certo, essa é a receita, por mais que o remédio seja amargo, né, professor? Já dizia meu avô, minha avó. É isso aí, batemos um papo com o professor Vinoli, educador financeiro, para fechar com chave de ouro esse dinheiro TMC especial. Professor, muito obrigado, viu? Obrigado pelas dicas, pelas orientações, até uma próxima.
7: Até a próxima.
1: E eu agradeço você que veio aí nessa carona no Dinheiro TMC especial desse fim de semana. Ó, mas o assunto não para por aqui não, ele continua nas redes sociais. Siga a gente, @TMCNewsBR, navegue no nosso site tmc.com.br e guarde sempre o nosso WhatsApp para futuras perguntas, dúvidas, críticas, sugestões do nosso Dinheiro TMC, que é o 11 972 21 1001. Eu sou o Thiago Matheus, vamos dando ponto final aqui no nosso Dinheiro TMC especial, mas semana que vem estamos de volta com mais um assunto importantíssimo para você ficar em paz com o seu bolso. Um abraço, até lá.
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10: 3 e 1, bom dia. Vamos às principais manchetes do programa de hoje. Vamos falar de convenções partidárias. O PT oficializou a candidatura de Lula à reeleição durante a Convenção Nacional do Partido, realizada em São Paulo. No discurso, o presidente afirmou que esta deve ser a última disputa pela presidência, disse que pretende adotar uma postura mais firme em um novo mandato e citou Fernando Haddad e Rafael Fonteles como possíveis nomes do partido para o futuro. Já o PL oficializou as candidaturas de Michele Bolsonaro e Bia Kicis ao Senado pelo Distrito Federal e confirmou o apoio à reeleição da governadora Celina Leão. Apesar do anúncio, Michele não marcou presença no evento por problemas de saúde. A campanha eleitoral começa após o registro das candidaturas no Tribunal Superior Eleitoral e as eleições serão realizadas em 4 de outubro. Governador Tarcísio de Freitas oficializou o apoio do Podemos à sua campanha de reeleição durante a convenção estadual do partido, realizada em São Paulo. Com a adesão da legenda, a coligação de Tarcísio passa a reunir 12 partidos. O governador de São Paulo destacou a importância da parceria para a governabilidade e defendeu a eleição de uma bancada forte para dar continuidade aos projetos do estado. O PSD e o MDB oficializaram a aliança para a disputa pelo governo do Paraná com Rafael Greca como vice na chapa de Sandro Alex. A convenção do MDB também confirmou Álvaro Dias como candidato ao Senado. A chapa governista terá ainda Alexandre Cury como outro nome na disputa pela casa. Flávio Bolsonaro participou da convenção do PL da Paraíba, que oficializou as candidaturas de Efraim Filho ao governo do estado e de Marcelo Queiroga ao Senado. Durante o evento, o pré-candidato à presidência criticou o governo Lula, defendeu o fortalecimento da direita no Nordeste e afirmou que a região será decisiva nas eleições. A convenção também confirmou Nayana Pontes como candidata a vice-governadora. O governador Matheus Simões teve a candidatura à reeleição oficializada durante a convenção do PSD em Minas Gerais. Em discurso, Simões destacou a recuperação das contas do estado, defendeu a continuidade da atual gestão e afirmou que Minas vive uma nova fase. 3:03 pelo horário de Brasília. Muito bom dia a você que sintoniza a TMC. Vamos à previsão do tempo para todo o país nesta segunda-feira. Curitiba, o sol aparece entre muitas nuvens, não chove, máximas de 25 e mínimas de 13 graus. Já em São Paulo, faz sol o dia todo e não chove. Máximas de 27, mínimas de 14 graus. No Rio de Janeiro, dia perfeito para quem quer pegar uma praia, sol o dia todo e sem chuva. Máximas de 30 e mínimas de 16 graus. Em Belo Horizonte, também faz sol o dia todo. Não chove. Máximas de 27 e mínimas de 11 graus. Em Brasília, o sol aparece entre nuvens. Máximas de 26 e mínimas de 16 graus. Já para fechar em Recife, a segunda é de sol com algumas nuvens. Chove rápido durante o dia e à noite. Máximas de 28 e mínimas de 22 graus. E agora vamos com o seu programa favorito, tô falando do Sobremesa. Nesse episódio tivemos como convidada a Kátia Paganotti, paquita da primeira geração da Xuxa. No comando do programa estão eles, Lucas Salles, Marcelo Batista e a Mini Ruth. Fique agora com o Sobremesa. Vai.

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1: 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Seja muito bem-vindo ao Sobremesa, o seu programa favorito, comigo, Lucas Salles, e também com ela, Mini Ruth. Mini Ruth? Cara, a Mini Ruth ainda não chegou aqui no programa, mas já ela chega. Enquanto a Mini Ruth não está conosco, quem está? Ele, o cara mais bonito da radiosfera brasileira, Marcelo Batista.
2: A Mini Ruth, ela tinha almoçado, ela foi só comer mais um negócio e ela já está chegando para fazer o programa. Sobremesa, que é igual aquele político que você vota em toda eleição. Aqui a gente promete muito e não cumpre, não entrega absolutamente nada. Estamos ao vivo no nosso YouTube, TMC News BR. Por lá você pode mandar perguntas para a nossa convidada de hoje. Deixa o seu joinha, se inscreve no canal, mas também se não quiser, não vou obrigar ninguém, é ou não é?
1: Exatamente. E você pode participar do nosso programinha, não é não, Batista?
2: Exatamente, respondendo a nossa enquete de hoje, pelo 11 972211001. A pergunta de hoje é o seguinte: qual é aquele golpe que está tão normalizado que nem parece que é golpe?
1: Olha,
2: sabe?
1: Pra mim é quando pedem pra eu comprar fraldas. Eu sou abordado na rua e falo assim, compra um pacote de fraldas. Eu já até sei que a pessoa não quer aquele pacote. O golpe é, a pessoa pede um pacote de fraldas na rua, um transeunte. Aí você vai lá, de bom grado, de bom coração, dá um pacote de fraldas. Aí a pessoa pega esse pacote de fraldas e troca. Devolve na farmácia pra pegar o dinheiro de volta. Juro pra você.
2: É mesmo?
1: É um golpe tão golpado que a gente nem sabe, mas nem se importa.
2: Eu achei que trocava por...
1: Por quê?
2: Por drogas.
1: Não,
2: tem
1: não.
2: Gente que deve fazer isso.
1: É.
2: Eu acho, sabe que golpe que me irrita?
1: Qual?
2: É aquele negócio de você ter que pagar pra marcar assento no avião.
1: Ah, dá muita raiva.
2: Mas
1: boa.
2: Eu quero saber por que que eu tenho que pagar. Cadê o PROCON? Cadê a justiça que não faz nada? A gente já tem que pagar pra despachar a mala. Que antes falava, não, vocês vão despachar, vai... Quando vai diminuir o preço da passagem. Não diminuiu porcaria nenhuma. Cada vez aumenta mais. Você tem que pagar para despachar a mala. E agora você compra uma passagem mais barata. Aí você tem que pagar R$35 se você quiser escolher o assento.
1: Não, e se a escolha do assento interfere tanto assim na viagem, então os assentos que são relativamente ruins têm de ser mais baratos, não é mesmo, Batista?
2: Exato. E outra coisa que me irrita... Não pode mais... Só malinha de mão.
1: Só malinha de mão.
2: Aí você fala, vou levar tudo que eu posso dentro da malinha de mão, porque eu não vou despachar nada, porque eu não vou pagar. Aí você chega na hora de embarcar, vem aquele papo. Olá, senhores passageiros do voo 7548. O nosso avião está lotado. Solicitamos a vocês que despachem a bagagem de mão. Se eu já estou levando a bagagem de mão, é porque eu quero ganhar tempo na hora de descer do avião.
1: Tá vendo? Ó, olha aí, denúncia de Marcelo Batista. E você? Pra você, qual é o golpe que nem mais tem cara de golpe? Manda pra gente no 011 972211001. Quero saber a sua opinião, tá bom? Agora, amigos, vamos dar uma relaxada? Vamos trazer beleza a este programa? Vamos trazer um pouco de harmonia, já que ela é uma das pessoas mais carismáticas que eu já vi na minha vida. Ela é dançarina, apresentadora, ela também é criadora de conteúdo, ela é digital influencer, mas ela é muito, muito antes de existir celular. Ela já trabalhava desde os seus 10 aninhos de idade. Ela é a eterna miúcha da primeira geração de Paquitas. Senhoras e senhores, vamos receber ela, Kátia Paganotti! Kátia, seja muito bem-vinda!
2: Infelizmente, nós não temos uma nave pra você entrar aqui no estúdio. Né? Não temos, teve que vir de Uber mesmo.
3: Já cheguei.
1: Kátia, muito obrigado pela sua presença. E a nossa primeira pergunta de hoje, quem faz é ele, Marcelo Batista.
2: Ô, Kátia, a gente precisa saber, a gente vê que você é uma mulher que cuida da sua saúde, né? Pela sua aparência, mas a gente quer saber qual a sua sobremesa preferida.
3: Pudim, gente.
1: Mais um ponto para o pudim.
2: Pudim de leite.
3: Então, é assim, primeiro eu queria agradecer a vocês pelo espaço, por estar aqui, a todos lá, né, do outro lado, por emanar sempre muito carinho pra gente, sempre estou falando pra gente, porque Paquitas, pra mim, indiretamente, e meu doce, né? Sobremesa. Preferida é pudim. Tanto que eu tenho uma gata que se chama A Pudim.
1: Ah, que pudim. Bonitinha.
3: Aqui, tá aqui, ó.
1: Ah, ela tá mostrando uma tatuagem agora.
2: Tem o nome aqui, tá escrito pudim.
1: No antebraço da Kátia Paganotti.
2: Pudim.
1: Legal. Kátia.
2: E Kátia, aproveitando essa coisa de sobremesa, quando você tava lá, né? Dona Marlene Matos lá. Naquela época, ela ficava, Dona Marlene, vocês não podem engordar, não podem engordar, tem que ficar na academia, tem que fazer isso, tem que fazer aquilo. Ela pegava muito no pé, era chata, Marlene.
3: Pegava no pé. Eu nunca tive esse problema.
2: Não pode namorar, não pode não sei o quê.
3: É, mas assim, tem coisas que você hoje vendo não é tão absurdo, mas na época era, sabe? Assim, porque nós éramos crianças. Você imagina se uma da gente, com 10 anos de idade, aparecesse grávida. Ou acontecesse alguma coisa de pior. Ou ela, a gente viajava sozinha, não viajava com as nossas mães. Então, assim, ela tinha uma certa rigidez, até porque ela tinha que entregar a gente para nossos familiares do jeito que saiu.
1: Claro.
3: Então, assim, e naquela época, a conversa não era conversa, não era esporro. A gente não conversava com os nossos pais, a gente só tomava esporro, entendeu? Então, assim, era uma outra relação. Então, a forma dela mostrar que aquilo não era certo, tipo, não pode namorar, não pode fazer isso, é porque, realmente, ela tinha que ter um cuidado com a gente para que não acontecesse nada de ruim. Então, assim, ela não sentava e conversava, como hoje em dia a gente faz com nossos filhos. A gente senta e explica o problema para poder conversar. Antigamente, não. Nem meu pai me explicava assim. Meu pai só olhava pra mim e eu já ficava como?
1: Já ficava com medo.
3: Com medo?
1: Apreensiva.
3: Mas... Oh, então, eu tô falando a mesma coisa, mas nem você imagina se acontecesse alguma coisa.
2: É verdade, mas naquela época, você fez alguma coisa assim meio por baixo dos panos que a Marlene nunca descobriu e que talvez descubra agora no sobremesa?
3: Será?
2: O que você aprontou? Sem Dona Marlene saber.
3: Não, cara, a gente trabalhava tanto que a gente não tinha
2: tempo. Olha, não minta.
1: A gente tá conversando aqui com a Kátia Paganotti. Ela é Paquita da primeira geração. Se você não sabe o que é Paquita, então eu vou te ensinar. Eu tenho certeza que você sabe, mas Paquita...
3: E você sabe, meu baixinho?
1: É claro que eu sei que é Paquita, vou te explicar. Paquita eram as apresentadoras, co-apresentadoras, junto com a Xuxa no programa.
3: Já errou, já
1: Show
3: errou.
1: Da Xuxa.
3: Ué? Já errou.
1: Já errei?
3: Já errou, tá vendo?
1: Então me explique o que é uma Paquita.
3: Vai cair. Paquita são ajudantes de palco.
1: Ah, entendi.
3: Entendeu?
1: Eu coloquei vocês numa categoria acima.
3: Acima, é.
1: Entendi. Então, tá bom. Então, era um
3: ajudante. Volta a nota.
1: Era
3: Paquita
1: ajudante
3: era
1: de
3: ajudante de palco. Aí depois virou um grupo e que ficava ali no palco com a Xuxa ajudando ela, né? Ali em todo o sistema. E aí acabou fazendo muito sucesso e a gente foi andando conforme o andamento que tava no mundo artístico. Aí fez filme, né? Aí foi lá e fez... programas de televisão, cantor, disco, e aí daí foi. Mas Paquitas mesmo é ajudante de palco.
1: Entendi, olha. Então, estamos aqui com uma Paquita, que foi ajudante de palco, a primeira geração.
3: Mas agora hoje eu sou mil e uma utilidades.
1: E a gente vai receber também a nossa outra apresentadora que chegou atrasada. Dona Mini Ruth, pode entrar no estúdio,
2: falando
1: Mini Ruth.
2: Baixinho, falando baixinho,
1: baixinho, baixinha. Mini Ruth já está conosco. E olha só, Kátia.
3: Cheguei.
1: O sonho de toda criança nos anos 80 e 90 era ser Paquita. Paquita e Paquito. O que é que você teve que fazer para conseguir realizar esse sonho?
3: Então, na época, eu acho que eu tive uma estrela de Deus, até porque eu já trabalhava desde 5 anos, né, em Brasília, já modelava, fazia revista, que naquela época a gente não tinha nada de internet, era jornal, revista, propaganda de televisão, essas coisas. Então, a partir dos 5 anos eu comecei, e eu era carioca, fui morar em Brasília, lá eu me transformei em melhor manequim, né, infantil de Brasília, acabei voltando para o Rio, minha mãe quis voltar para o Rio. Chegando no Rio de Janeiro, eu tava na praia, um olheiro desse me viu, de agência, sabe? E falou assim, pô, leva sua filha lá, que ela tem todo jeito. Minha mãe falou, não, ela já faz. Aí levou, mal entrei na agência, eu fui fazer Jubilula.
1: Sim.
3: Né? Eu era uma das namoradinhas do bacana ali. Você conhece, né?
2: Sim,
3: tá Jubilula. Pensamento longe.
1: Jubilula era uma série que tinha, que era uma ação limitada.
3: Isso. Sim. E aí, depois deles, eu comecei a fazer... Aí, depois, eu fiz Trapalhões, né? Ali, participações, Trapalhões. E entrei, na época, como na oficina da Globo, porque eles tinham lá... Era como se fosse um curso de teatro que já preparava para as pessoas fazerem a novela. E nesse... um rolo todo, que foi muito rápido. Uma vez eu fui fazer a aula, né, da oficina lá de teatro, e acabou e estava tendo a gravação do show da Xuxa. Em cima, assim, né, no Teatro Félix. Porque lá era um andar só, o Teatro Félix. Era embaixo e em cima. Em cima era o palco e embaixo eram umas salas. Então eu fui subir para a gravação, né, que eu era fã da Xuxa, quem não era, criança, baixinha. Isso porque em 1986, como eu era a melhor manequim infantil de Brasília, eu desfilei com a Xuxa lá em Brasília. Mas não sabia que um dia eu ia se tornar Paquita. Daí eu subi e pedi para a Paquita me colocar naquela brincadeira do desfile que tinha. Assim, desfilava numa passarela. Desfilei, ganhei e nesse dia mesmo a Marlene me chamou para fazer teste para Paquita. Foi assim.
1: Cara, que legal. E aí, então, ela começa a sua trajetória sendo atriz e também Paquita da primeira geração do show da Xuxa. E que se apresentou neste domingo agora. Teve show lá no Allianz Parque, é esse mesmo?
3: Isso, tá lotado.
4: Vai ter esse final de semana de novo, né?
2: Oh, vai ser bom, hein? Ô, Miúcha, eu quero fazer uma pergunta pra você ser cancelada já hoje. Na sua época, de assistente, você chegou já a dar algum safanão numa criança?
3: Deixa eu te falar.
4: Senta lá, Cláudia.
3: As crianças eram do mesmo tamanho que a gente, né? Não parecia na televisão, não. Parecia que a gente era maior, porque a gente ficava mais ali no primeiro plano. Mas a maioria, eu tinha 10 anos de idade, gente. As crianças ali eram tudo pequenas e tinha criança que era maior do que eu. Então, assim, na realidade, quem levava os safanões era a gente. Ó, o que eu levei de bandeirada na cabeça e meu chapéu caía, assim, sabe? Eles estavam com a bandeira, que a gente tinha umas bandeiras lá, né? Eles faziam assim, quando a gente virava de costas, pá! E o chapéu entrava.
4: Nossa!
3: Mas aí eu pegava, quando eu via quem era, eu pegava e levava lá pra mãe. Porque eu tirava do palco, né? E botava lá na plateia, porque não pode. Mas eles falavam, não vou fazer, não. Você tem a mesma idade que eu. Você tá falando quem manda em mim é minha mãe, sabe? Quando a gente fala, não pode cair, você vai levar um choque.
4: E hoje em dia, você tem trauma de criança? Criança levada?
3: Não, tem não, ela lá e eu aqui, né?
1: Você não quis ser mãe por conta disso? Você falou assim, ah, não quero ser
3: não,
1: mãe.
3: Não, eu tenho uma filha, 16 anos, a Valentina, né? Mas assim, eu não tenho, não é que eu não tenha paciência com as crianças que são muito levadas, até porque hoje em dia quem tem que tomar conta é a mãe, não sou eu. Uhum. Não tenho mais essa função, né? Parei por aí. Então, assim, a minha tá criada. A dos outros, a gente, né, olha só. Que quem tem que tomar conta é eles, não sou eu.
4: E me surgiu até uma dúvida, porque você acabou de dizer que tem uma filha. Se hoje surgisse uma nova Xuxa, você deixaria a sua filha ser Paquita?
3: Eu deixaria, sim, mas ela não quer.
4: Não quer?
3: Ela tem decidiu. Nada. É, ela decide. Eu acho que hoje em dia a gente abre essas portas mais, né, para os adolescentes, né? A gente bota mais coisas na cabeça dele, mas é certo e errado, né? A gente não dá tanto esporro, como a gente falava, né? Você fica indeciso se é certo e errado. Você tenta mostrar o que é bom, o que é ruim, o que é prático, o que não é. E aí, sim, a gente vai mostrando. Mas ela não gosta.
1: Ela não tem esse apreço ao glamour?
3: Não.
1: Porque era muito glamour, hein, Cátia? Falamos a verdade aqui.
3: Verdade.
1: Era muito glamour. Você era do tipo, o primeiro escalão da Globo. A Xuxa era foi a maior rainha da TV. Bom,
3: acho
1: depois
3: que até
1: da
3: hoje,
1: Camargo.
3: Né?
1: É que tem a Hebe Camargo. Então,
3: mas aí
1: Hebe
3: é
1: Camargo...
3: diferente, né? A Xuxa era por baixinho e a Hebe Camargo por altinho. Então são duas louras em direções diferentes, mas com o mesmo carisma.
1: Muito, muito, muito. E você, chegou algum momento que você falou, cara, isso aqui eu preciso tirar uma foto, eu preciso gravar um vídeo, que isso aqui eu vou contar e as pessoas não vão acreditar.
3: Cara, era muito doido, assim, na Argentina, o povo era fixado mesmo na Xuxa, sabe? Era louco, louco, louco. Você falava, não tô acreditando que eu tô vendo isso. Eles pegavam os carros, botavam as cabeças pra fora, assim, ó, ia 3, 4, 5, pendurado em cima do carro e seguia bonde, sabe? Assim, a Xuxa tinha que parar o ônibus, sair, pedir pra que todo mundo, sabe, se comportasse, que poderia ter um acidente. Então, assim, eles eram muito malucos. Era de, tipo, a gente chegar na porta do hotel e ter, assim, umas 30 mil pessoas.
1: Cara, 30 mil pessoas.
3: É, na porta do hotel. Tanto que tem uma cena dela que ela chega lá em... Agora, eu não tava nessa viagem. Porque a gente não viajava todas, né? Viagem pra fora, viajavam 4 e 4. Não iam todas. É, aí, de onde que ela aparece, assim, na varanda? Não sei se é na Argentina ou se é no Chile. Ela aparece na varanda e tá a praça toda tomada. Tudo tomado, tudo.
2: Tipo Michael Jackson.
3: Isso.
4: Que loucura.
3: Era uma loucura, gente. Uma loucura.
2: E o sucesso, como é que foi pra você nessa época? Em algum momento te deu um bizil
3: Cara, então assim, o sucesso ele já veio na minha vida muito cedo. Essa coisa do artista, né? Eu comecei lá em Brasília com 5 anos. A explosão, ela veio no show da Xuxa. Quando a gente começou a crescer com ela, né? Ela foi desenvolvendo e a gente foi indo atrás, pegando a rebarba ali. Né? Não é cantora, mas vai cantar. Não é dançarina, mas vai dançar, sabe? Então, tudo já... Vai fazer programa na Argentina, vamos falar espanhol. Vai fazer programa nos Estados Unidos, vai falar inglês, sabe? A gente foi crescendo. Só que eu só fui ver realmente, porque como a gente não saía, assim é pra shopping, sabe? No máximo, ia pro colégio e voltava. Porque a gente tinha muito trabalho e fora disso também não... Chegava em algum lugar e não dava espaço pra gente ficar, né? Então, eu só fui ver a realidade de quem eu era, de como as pessoas me viam quando eu parei de ser Paquita. Mas o boom mesmo, eu acho que foi quando a gente fez a música É Tão Bom pra Xuxa, que explodiu, que é a Fada Madrinha, que é tão bom, tão bom, bom, bom.
1: Você tem decorado ainda todas as letras?
3: Tem, a gente dança até hoje, né?
1: Claro, né? Mas às vezes é muita letra, cara.
3: É, muita letra.
1: Não confunde às vezes?
3: Assim, as letras, às vezes, quando eu confundo, mas músicas que a gente não tocou muito, né? As músicas que mais tocaram, não tem como confundir. Aí não tem. Tipo, Lariete, Indolelê, É Tão Bom, Sonho de Verão, Doce Mel, Abecedade da Xuxa. Tem letras que não. Mas você vai lá de uma música Palô, Palô, Palô, Palito, Paloê, aí... Entendeu, né? Aí
4: sim, já é. A língua.
1: Inclusive, já que estamos falando do show que a Kátia está apresentando junto com as outras Paquitas e também com a Xuxa, esse show, inclusive, está parecendo uma produção da Lady Gaga. Sério, não economizaram nada na estrutura. Vocês...
3: Não, falaram sim, que economizaram no cachê das Paquitas, né?
2: Denúncia, Kátia. Por que que, aliás...
3: Aliás, eu queria saber o infeliz que falou isso. Acho que ele queria estar lá no lugar mesmo de graça. Né?
2: Aliás, Kátia, uma pergunta. Por que que você acha que a Xuxa resolveu do nada fazer esse show? Será que ela não conseguiu algum acordo no desenrola do governo federal? Tava com muita dívida, falou, tô precisando de uma grana, vou fazer um show aí.
3: Não, gente, esse show foi muito bem planejado, muito bem programado. Ela já vem pensando nisso, já deve ter mais de 7 anos, sabe? Porque todo mundo veio com essa coisa do último show, né? Sandy Júnior. Aí veio lá, o Só Pra Cantar, ela voltou. Aí veio não sei quem, voltou. E aí todo mundo tava pedindo pra ela que voltasse. Então ela começou no navio. Não sei se vocês lembram.
1: Vimos, a gente chegou a acompanhar, sim.
3: Ela
1: claro.
3: Fez 2 navios. Eu fui um só, fui no segundo. No primeiro eu não fui. Então assim, o primeiro foi um sucesso, um boom, né? Dela. Só que não cabia tanta gente. Como cabe no estádio, entendeu?
4: Mas a nave é maior.
3: É. Aí, tipo assim, aí depois veio o segundo, que estourou também. E aí todo mundo tava pedindo um show mesmo, sabe? Um show, não só um navio, um show grandioso. E isso, olha, desde o último navio tem 2 anos. Então, assim, tem uns 5 anos que ela já tá planejando isso, de fazer o último voo da nave, né? E só que é muito gasto, gente.
2: E por isso, por isso que ela não pagou as paquitas, gastou muito na produção.
3: Mentira,
2: que
3: gente.
2: Que história foi essa, Kátia?
1: Kátia, conta pra gente aí que estão falando que as paquitas estão ganhando um cachezinho bem simbólico, estão ganhando quase nada pra estar lá. É verdade isso?
3: Cara, eu vou te falar que assim, mesmo eu não tivesse ganhando, eu estaria lá. Porque é um momento único, é um momento que pra mim tá sendo incrível. Saber que eu, Kátia, que eu tinha 10 anos de idade, que eu entrei na Xuxa, agora com 50. Eu tô dançando e cantando as mesmas músicas com as minhas amigas, com a Xuxa ali na frente, com 63 anos. Dando fôlego pra aquele todo mundo, pra 50 mil pessoas. Para, pelo amor de Deus, né, gente? Pode falar, criticar o que quiser.
2: E por que
3: você artista
2: acha?
3: Ícone do Brasil.
2: E por que
3: e a gente
2: acha?
3: Tá junto.
4: Não, gente, eu acho um absurdo isso mesmo. Eu vou te falar que a galera tá muito chata. Eu acho que a gente tem que aproveitar mesmo essa... Era nostálgica, né? Eu, por exemplo, não peguei esse show da Xuxa, mas há 3 anos atrás...
3: Minha baixinha, tá vendo?
4: É, eu sou baixinha, mas eu peguei o Rebelde, por exemplo. Quando o Rebelde veio pro Brasil,
1: chato,
4: eu fui vestida de Rebelde e tudo.
1: Chato,
4: só que sabe o que é chato,
1: chato,
4: Lucas? É chato essa galera que só critica.
3: É.
4: Por quê? É Xuxa que não pode usar a roupa que ela quer no show. Ah, porque a Xuxa...
2: Ai, porque a bunda tá murcha.
4: É, porque a bunda tá murcha.
1: Calma
4: ai,
1: aí.
4: Porque tá tudo, né, enfiado. Não. Ah, porque a Xuxa não paga cachê. Porque a Xuxa, ela não chama algumas paquitas por divergências políticas. É sempre crítica, gente. Então, vai cuidar da sua vida, meu filho. Você
3: vai,
4: não acha,
3: vai cuidar.
4: Cara?
3: Vai lá no show sexta-feira.
1: Eu estou muito chateado com vocês aqui, porque a gente só faz é criticar. O nosso programa é pra criticar. Você tá depondo contra nós mesmo, Mini Ruth.
4: Ah, não, não, não, não, não, não.
1: Anote aí, ó. Mini Ruth não vai poder fazer mais nenhuma crítica. Porque, ó, quando pega naquilo que ela gosta, ela fica toda machucada.
4: É claro.
1: Então não pode fazer mais nenhuma crítica.
3: Deixa ela, minha baixinha.
4: Eu sou baixinha.
1: Não, eu vou criticar.
4: Deixa ela. Você concorda comigo, Kátia? É muita crítica, né?
3: Muita crítica, mas eu acho assim, tem crítica normal, porque antigamente não tinha internet, né? Então a gente não sabia muito das coisas porque não chegava tão rápido até a gente. Mas tinha crítica também, mas hoje tá chato, sabe? É porque tudo é um problema. Tudo, tudo que você vai falar, ou tudo, não pode mais falar isso, não pode, não sei o que, a mesma palavra. Aí você não sabe onde você pisa.
2: Quem votou não sei quem, não fala com
3: você. É, aí porque isso, não sei o que. Aí porque você tá com essa cor de blusa, é porque você é isso. Não, gente, pelo amor de Deus, deixa o povo viver. Deixa a gente ser feliz, viver como quer. Gente, a única coisa que eu acho que hoje não se pode acontecer, que realmente eu vou criticar, são os maus tratos contra os animais e os abusos contra as mulheres, ou criança, ou quem for, sabe?
1: Concordo com você, Kátia.
3: Do resto, vai viver, gente. Vai cuidar da sua vida.
1: Concordo. Você não vai deixar de falar, de se relacionar com uma pessoa só porque ela pensa diferente de você. A não ser que ela cometa um crime. Como a mesma Kátia disse aí, não pode bater mulher e também não pode fazer maltratar animais. É. Se você faz isso, aí você corta relações e denuncia também, tá bom? Agora, por questões de diversão, divergência política, aí não tem porquê, não é mesmo?
3: Escolhas, porque, né?
1: Exatamente, são escolhas, Kátia. Você, na sua carreira, você já deixou de falar com alguém ou fazer algum trabalho com alguém só porque tinha
3: não,
1: uma
3: amigo,
1: opinião?
3: Dinheiro, conta, boleto todo mês. Pronto, respondido. Não quer falar comigo? Não fala, mas vamos aqui, ó, sorrir em frente à cama, e pronto, eu tenho boleto todo mês, eu tenho uma criança em casa, eu tenho uma casa pra cuidar, eu tenho um monte de bichos que eu sou apaixonada, entendeu? Então, assim, independente de qualquer coisa, esse relacionamento no trabalho, é no trabalho. Lógico que nunca vai ser mil maravilhas. Você trabalha aqui, você gosta de todo mundo? Me fala, Lucas.
1: Olha, eu...
4: Ele me odeia, viu? Ele me odeia.
1: Eu adoro todos aqui da TMC. Agora, quando eu vou pra minha casa, aí já são outros 500, né? Aqui na TMC eu amo todo mundo.
3: Mas eu vejo muito assim, entendeu? Eu sou uma artista, eu tenho que fazer, né, o que é de compromisso, e sobre isso eu vou me comportar sobre. Até porque eu também não preciso e não tenho dinheiro suficiente, de repente, que o Michael Jackson deixou pros filhos dele na porta, entendeu? Então eu tenho que trabalhar. Tem algumas coisas que eu evito de fazer. Entendeu? Evito porque são coisas que a gente sabe que, de repente, não é legal, né? Por exemplo, falar de política ou apoiar um político, isso aí eu evito, independente de dinheiro, de qualquer coisa, porque não vem a mim.
1: Que legal.
3: Entendeu? Mas do resto, cara, trabalho é trabalho. Só porque brigou com uma menina que é a pecurrinha, assim, a...
2: Você posou nua na Sexy, foi um grande sucesso. Hoje, por exemplo, com essa facilidade da internet, você... faria, assim, conteúdos para OnlyFans, tipo fotos sensuais, essas coisas?
3: Não, hoje em dia não. Hoje em dia eu vou me privar dessas coisas porque eu tenho uma filha. Eu prezo mais pela... sabe, por ela, porque é uma adolescente, a gente tem a internet, na época que eu fiz não tinha internet, né? Ainda era muito pouca a internet, já estava começando. Então, assim, eu não gostaria... Como eu não gostaria pra mim, também não gostaria pra ela ou pro meu marido, de alguém ficar falando algumas besteiras, até porque eu também já não tenho mais idade pra isso. Não fui nesse segmento, né? Fiz porque na época todo mundo fazia, artista. Tava ali, entendeu? Era revista, ou era Sexo, ou era Playboy, né? Então, assim, independente. Hoje, não mais.
1: E se eles dois concordassem? Porque não é demérito nenhum.
3: Minha filha vai concordar, porque ela tem a cabeça super aberta.
1: É isso.
3: Mas eu acho que isso vai afligir de uma forma ou de outra. Ainda tem a cabeça aberta, mas ainda não sabe lidar com todos os problemas. Ela tem 16 anos. Um dia que ela souber lidar com todos os problemas, ela estiver pagando as contas dela fora da minha casa, aí sim.
4: Que não deixa
3: mas
4: de
3: eu ainda devo isso para ela.
1: É. Nossa, que bacana seu pensamento. Bem muito diferente legal. De muitas mães, né? De muitas pessoas responsáveis por aí. Achei bem interessante. Até porque eu queria dizer que não é demérito nenhum ter pousado para... Jamais, assim. Eu acho muito legal quando a gente fala com uma capa de revista masculina, porque aquilo, amigos, era sinônimo de sucesso.
3: De sucesso.
1: Tu, você era mulher.
3: Tem gente que brigava pra sair ali.
1: Tem gente que, eu ouvi dizer até de gente que recusava cachê posaria de graça só pra estar na mídia.
4: Ah, eu mesma, gente.
2: É, mas aí ninguém, ó, o mundo animal ainda não tá.
1: Batista, para que aqui no chat.
4: Aqui, a revista dela então ia ser um gibi, né?
1: É o gibizinho que ela é baixinha. Kátia, essa piada foi genial. Parabéns, essa piada foi muito boa. Se a Mini Ruth posasse pelada, ia ser um gibi.
2: Kátia, você chegou a tocar no assunto aqui de que se a gente gosta de todo mundo aqui. Vocês lá na época das Paquitas, rolava umas tretas, fala, ih, essa aí tá querendo ser mais não sei o que que eu não gosto dessa aí. Tinha umas tretas assim,
3: A gente não tinha tempo pra isso também.
2: Eu sou
3: vou
2: mais
3: te falar.
2: Bonita que você.
3: A gente não tinha muito tempo pra isso. Lógico que existia umas que gostavam mais do outro, mas é normal, de pessoa. Eu posso gostar mais dela ou mais de você, ou mais. Tem mais afinidades, né?
4: Sim.
3: E aí acabava andando uma mais com a outra, não sei o que. Mas assim, brigar.
4: Mesmo
3: muito
4: com
3: difícil, assim, era uma briga de irmã mesmo.
2: Nem
3: né?
2: Uma
3: tipo,
2: invejinha.
3: Uma invejinha, assim, tipo, tu ganhou o bombom, eu não ganhei. Eu sacaneava a Jujuba direto, ela fala até hoje, né? Ela ganhava o bombom, eu não ganhava, né, dos fãs. Eu pegava o bombom, era mais alta do que ela e ficava, vem pegar. É. Sabe assim? Aí eu, Marlene, não quer me dar meu bombom.
4: Mas a relação era boa até com as outras gerações de Paquita?
3: Depois que entrou as outras, a gente não teve muito mais. É, convivência, né?
4: Uhum.
3: Eu até convivi um pouco mais, porque eu e a Ana Paula, a gente fez ainda algumas coisas, trabalho com a Xuxa, especial de verão, sabe? A gente teve com a New Generation, que foi logo depois que a gente saiu. Mas, assim, com as outras, então, a terceira, nada, sabe? Nada. Então, eu não tinha. Não, essa, realmente, isso aí eu também nem posso aprofundar muito, porque eu não tinha muita convivência.
1: Bom, estamos aqui ouvindo com ela... Kátia Paganotti, a Paquita da primeira geração, que está conosco aqui, dizendo tudo e sobre todos. E para não deixar, bom, né, para não perder o costume, vamos fazer a PPP. Kátia, sabe o que é PPP?
3: Eu posso falar?
1: Pode.
4: Pergunta para Paquita.
1: Isso. Pergunta para Paquita. É a pergunta problemática e polêmica. Seguinte... Teve um show aí da Xuxa que a Kátia participou. Teve agora aqui em São Paulo. Foi um showzaço. Mas alguns jornalistas não gostaram. Como, por exemplo, a jornalista Mônica Salgado, que criticou o figurino da Xuxa falando em erotização desmedida. Na sua opinião, Kátia, o público da Xuxa ainda deve ser tratado como criança? E daqui a pouquinho ela vai responder a PPP. Mas antes, eu quero dar uma olhada na nossa enquete do dia, que você responde através do WhatsApp 011-97221-1001. Por favor, Batista, a pergunta de hoje é...
2: A pergunta, qual é aquele golpe que tá tão normalizado que nem parece golpe mais? Por exemplo, a Camila Martins está falando o seguinte, uma empresa me chamou para um freela e disse que era uma oportunidade de networking, ou seja... Trabalhar de graça.
1: Nossa. Próxima mensagem, vai, Miri Ruti.
4: Vinícius Castro, ele mandou o seguinte, a loja de departamento que te dá 10% de desconto se você fizer o cartão dela. O desconto some, mas a fatura não, né?
1: Próximo,
2: Carlos Mendes, aquele amigo que fala, ó, me faz um pix aí que eu te pago a hora que caiu o salário.
1: Isso, é já golpe. Era. Já perde o amigo e ainda perde o dinheiro. Já é isso era. Aí, manda pra gente qual é o golpe que não tem mais cara de golpe. 011-972-1001, por favor,
3: esse
1: Kátia.
3: Esse aí é o golpe do beijinho, tchau, tchau, né?
1: É beijinho. É o golpe do beijinho. A Kátia tá botando mais piada que a gente, tá?
4: Você viu, rapaz?
1: Vamos voltar então pra nossa convidada de hoje, a Kátia Paganotti, ela que é Paquita, apresentadora, comunicadora. Mas antes...
3: Mãe, minha inutilidade, empregada.
1: Minha inutilidade. Mas sabe de uma coisa? A gente tá aqui fazendo a nossa entrevista com você, Kátia, e eu queria muito saber o que é que estão achando do nosso programinha de Meu Deus. E tem uma pessoa, uma única pessoa, pra quem a gente pode perguntar, e ele vai ser 100% sincero. Chegou a hora dele, o Pitaco do Leleco.
2: Olha aí. O Leleco. Nosso, por favor, o nosso grande Leleco, ele trabalha na Transamérica, que virou TMC agora, faz uns 48 anos, então ele sabe de tudo. Ele sabe de tudo e ele faz de tudo. Ele é marceneiro, encanador, eletricista, motorista, ele arruma antena, né? Ele tira siso.
4: Abre porta,
2: né?
4: De banheiro.
2: Exatamente.
5: Chaveiro agora.
2: É, meu caro Leleco... A gente precisa do seu pitaco. Eu quero saber o que você está achando exatamente às 14h35. O que você está achando do nosso programa de hoje, Leleco?
5: É pra ser sincero.
4: Por favor.
5: Tá ruim.
4: Tá ruim?
5: Precisa melhorar bastante.
2: Mas o quê? Mas não?
4: O quê?
2: Mas o quê? O convidado não,
5: não,
2: né?
5: Não, convidado, convidado hoje, parabéns, né?
3: Muito obrigado.
5: Ótimo.
4: Você gosta de Xuxa, ô Leleco?
5: Eu cheguei com um pouco de Xuxa, né? Mas o quê?
3: Um pouco? Cara dura você, hein?
5: Não, mas eu sou assim mesmo.
3: Você é da época?
5: Não. Eu sou tão novinho assim também, não, né?
3: Novo?
5: Bom, é o seguinte.
2: Ô Leleco.
5: O programa tá horrível, gente.
2: Ô Leleco, mas... não, mas o que que precisa mudar? Você tem que trazer soluções.
5: Bom, precisava das perguntas mais eficazes, né?
2: Perguntas mais eficazes.
5: Um pouco mais de humor, né? Já que o programa aí é ligado com a entrevistada. Apesar que hoje a entrevistada foi melhor que vocês.
2: Leleco, eu quero que você seja muito sincero agora. Você acha que devemos trocar algum dos apresentadores?
5: Então, teve uma pessoa que não compareceu esses dias aí, né? Mas, tudo bem, melhor essa pergunta não. Essa pergunta é meia comum.
2: E convidado? Convidado, você tem alguma sugestão?
5: Eu teria, cara. Eu acho que a Mel Lisboa, né?
1: Mel Lisboa. Oh, Mel Lisboa. Lisboa. Vamos anotar aqui. Ah? Mel Lisboa. E... tem mais algum recado, Leleco, pra nós aqui?
5: É, se o Batista não ficar preso no banheiro...
1: Tá ótimo.
5: Tá me dando trabalho, né?
1: Esse foi... bom, o pitaco do Leleco, senhoras e senhores. Leleco, por favor, pode se despedir da nossa audiência.
5: Bom, obrigado aos ouvintes aí da TMC. Por favor, vocês comentem aí, né? Vê se tem alguma coisa aí pra me ajudar, porque esse programa aqui precisa melhorar bastante, hein?
2: Muito obrigado,
5: tchau, Leleco, pra vocês, tá bom?
1: Muito obrigado. Valeu, Leleco.
4: Valeu, Leleco.
1: Foi o quadro Pitaco do Leleco, e ele não só deu pitaco, como ele deu porrada na gente.
4: Mas Leleco é amigo do porcaro, Leleco.
3: Ah, ele até gostou de mim, né?
1: Ele, quem não
3: gosta...
1: também
3: eu sou convidado. Não tô aqui todo dia, então ele não precisa aturar, né?
1: Mas a pergunta é: quem é que não gosta de Kátia Paganotti, senhoras e senhores? A eterna Paquita Miúcha, que está aqui conosco e que agora vai responder a PPP, pergunta problemática e polêmica. Eu fiz antes do break e vou repetir. O show da Xuxa foi um fenômeno. Todo mundo comentou. Os comentários não foram assim, tão positivos. Por exemplo, a jornalista Mônica Salgado criticou o figurino da Xuxa, falando em erotização desmedida. Na sua opinião, Kátia, o público da Xuxa ainda deve ser tratado como criança?
3: Aliás, não tinha nenhuma criança lá, né, gente? Acho que, assim, o que eu menos vi foi criança lá. De adolescente pra cima, porque muitos foram com as mães, né? Porque também tem um carinho que vem da família. Mas, assim, criança, eu, Kátia, não vi. Crianças poucas que eu vi foi assim, ó, filha de uma amiga que foi, levou e já conhecia a Xuxa, sabe? Agora, criança, realmente eu não vi. Eu acho que ali ninguém mais pensa, né, como criancinha. Todos já são adultos, são os famosos baixinhos adultos que já cresceram. E eu vou te falar, ali a comunidade GBL, eu não sei falar as letras todas, tá? É o que estava reinando. Sabe? E eu vou te falar, as pessoas não ligam pra isso, né? Dessa comunidade. Então, eles queriam mais era dançar, pular, gritar, recordar as músicas. Cara, me fala uma coisa. Vocês, quem é que põe 50 mil pessoas no estádio e bota todo mundo pra dançar? Cinco patins foram patinha, arei da monta. Até eu acho chata essa música, gente. Assim, não é uma música que eu vou falar, mas é só para as baixinhas. Caraca, todo mundo cantando, dançando lá. Xuxa é foda, me desculpa. Entendeu? Pô, e fazendo a coreografia. Meu marido mesmo falou, cara, eu tava lá fazendo a coreografia. Do patinho foi passear. E essa mulher não precisa... Não, ah, pelo amor de Deus, né? A gente entrou, foi tudo ao delírio, assim... Erros vão ter, normal. A vida tem erros e acertos. Pessoas gostar da mesma coisa sempre é ruim, porque senão a gente não consegue consertar e nem passar pra frente. Então tem que ter crítica, sim. Lógico que não é aquelas críticas que vão, né, te trazer desânimo, mas tem que ter crítica, sim, e tem que ter elogio, sim. Lá não tinha baixinho, gente. A Xuxa tá com 63 anos e ela tá incrível. Forma, eu não vejo falar que ela não tá em forma. Ela tá melhor do que muita gente por aí.
4: Tá melhor do que eu com 30, rapaz. Nossa senhora, nem se compare.
1: No final, Kátia, você acha que a jornalista Mônica Salgado pegou pesado? Que ela mandou mal?
3: Ah, cara, eu acho que ela poderia ser um menos rude, assim, sabe? Com essa a colocação da palavra dela.
1: Tá certo.
3: Se ela não gostar, problema dela.
1: Tá? Exatamente. E olha, eu vou fazer das palavras da Kátia as minhas palavras. A Xuxa é foda, senhoras e senhores. Não é pra qualquer um, não. Lotar um estádio, colocar 50 mil pessoas pra cantar e dançar em músicas infantis. Isso aí. É só pra única Xuxa rainha. E ela é a rainha da Kátia Pagarotti, que esteve aqui conosco. Muito obrigado, Kátia, pela sua presença. Vamos nos despedindo de você. Mas lembrando que tem show pra acontecer, Kátia. Por favor, divulgue agora.
3: E, gente, sexta-feira a gente tá de volta ao mesmo bate-local, né? Esperamos 50 mil ou mais pessoas para cantar e dançar com a gente no show Último Voo da Nave. Começa às 8 da noite no Allianz. É isso? Allianz. Não, ou é o
2: Nubank. Mudou agora.
3: Acho
2: mudou.
3: Que é Nubank agora, né?
1: Nubank Park.
3: Nubank. Então, a gente tá esperando por todos vocês aí pra gente recordar e viver e levar energia positiva pra cara. Gente, é único ver aquela nave passando em cima da cabeça da gente.
4: Ai, que lindo.
2: Tem ingresso? Cara. Tem ingresso pra nós?
4: A gente quer.
3: É só comprar no site.
1: Senhores, essa foi Kátia Pagarotti. Muito obrigado pela participação, Kátia. Beijo. E a gente segue daqui o nosso programinha de Meu Deus, trazendo aquele quadro que é o maior sucesso.
4: Fala aí, Tio
1: Cão.
4: É
1: hora da gente...
4: Eu vou... O Lucas parece o Tchutchucão, não parece?
2: A Mônica Salgado é a mulher do Afonso Negro, né?
1: Acho que
2: é a mulher do Afonso Negro. Bom eram os figurinos do Dominó, que era bom.
1: Pô, mas o Afonso Negro manda bem pra cacete.
2: Não, era gente boa, gente boa.
1: É gente boa, finíssima. A Mônica também.
2: Você já foi no show da Xuxa cantar? Eu já.
1: Você já foi no show da Xuxa? Já.
4: Você foi cantar?
1: Ele cantou, é verdade.
4: Como assim cantar? Já foi,
2: depois eu te mostro. Vai.
1: É da pulga.
2: Vocês não sabem nada.
4: Ah, você era um verme.
1: Que verme, o quê? Ele tinha a banda junto com Bola. Quem era que era da banda?
2: Todo mundo. Eu, Bola, Samanta, tinha o Teobaldo.
1: Que demais. Vocês iam cantar no show da Xuxa.
2: A gente foi no show da Xuxa cantar.
1: Cara, como é que era a música? Canta aí. Como é que era a música?
2: Não lembro. Tá com pulga na cueca.
6: Já vi, vou cantar. Tá com pulga na cueca. Já vi. Vou catar.
2: A música era só isso.
4: Aí, Xuxa, se estiver ouvindo, chama o Batista pra abrir o show aí, ó.
1: É isso. Bom, amigos, vamos trazer informação com diversão. É hora de fazermos as notícias, mas do jeito que só a gente sabe. É hora dele, do Girinho de Notícias. Vai!
4: Falei pra cá, Patrícia, Patrícia.
2: Vem.
4: Batista veio trabalhar, finalmente.
1: Vamos lá, primeira notícia do dia, quem traz é ela, Mini Ruth.
4: Olha só, gente, eu que amo uma fofoquinha, fiquem ligados, que você vai ficar bem informado agora.
2: Olá.
4: Pois é, não sei se vocês viram isso aqui, mas senhor Neymar, ele não causa só nos relacionamentos, ele causa em campo também, viu?
1: E vai falar do menino Ney?
4: É. Ele levou mais cartões em 2026 do que em toda a temporada passada. Ele levou aí cerca de 10 cartões em 18 jogos disputados só esse ano. Um desses cartões foi no jogo do Brasil e da Noruega pela Copa do Mundo. Já no ano passado, ele acabou recebendo 8 cartões amarelos.
2: Mas, amigo, o que o povo gosta de pegar no pé do Neymar também, hein?
1: Né? Já passou,
2: não tem,
1: né,
2: o que fazer. Vai que ele tá acumulando algum programa de milhagem de cartão amarelo. Que ele tem.
4: O importante, né, não é o amarelo nem o vermelho, é o black que ele tem, né?
1: Deixa eu falar uma coisa. Já me disseram essa frase, eu acho ela muito boa. Que a gente só implica com quem reluz. É impressionante, sim, né?
2: Xuxa, você não vê?
1: É isso, cara.
2: Os caras enchendo o saco da Xuxa.
1: Porra, porque a Xuxa usou uma roupa e tal. Agora o Neymar...
4: É.
1: Gente... Pelo amor de Deus, pare!
2: Tem sucesso no Brasil, é isso. O cara gosta quando você vem da pobreza. Aí todo mundo fala, nossa, que lindo, maravilhoso. Aí fica milionário, você não vale nada. Onde já se viu? Pagou 10 milhões de reais num relógio. Deixa ele comprar o relógio, pô.
1: Deixa eu falar, quem disse uma frase parecida foi Tom Jobim. Que no Brasil fazer sucesso... Acho que é Tom Jobim ou Nelson Rodrigues, agora não lembro. Mas eu acho que é Tom Jobim. No Brasil, fazer sucesso é sinônimo de problema.

0: esse cara aqui, o Marco Senesi. Sei lá, nem sei quem é esse cara, nem jogou na Copa, não devia nem ter ganho presente porra nenhuma esse cara, né? Ou o Messi que ganha 200 milhões de dólares por ano. Sabe o que, que ele deu pro povo da seleção?
1: O que ele deu?
0: Um kit daqueles negócios de mate lá que os argentinos gostam.
1: Ah, sei, de tomar erva mate, chama.
0: É, vem aquela cumbuquinha, cuia, né?
2: Que tipo chama. Um chimarrão.
1: Exatamente.
0: É. Ele deu um kit que veio uma cuia, a erva mate, né? E aquela bagaginha térmica, assim, pra botar. Deu um pra cada jogador.
2: Mas calma aí. Quem foi que deu? O Maradona?
0: O Messi.
2: Ah, tá, o Messi.
0: É. Maradona. Tá sabendo bem de futebol.
1: Mas, ó, a cuia, que é quando você coloca a erva e depois o líquido, a água quente, né? Pra tomar o chá. Essa cuia aí que o Messi deu, ela era toda dourada.
0: Dourada, mas não deve. Se fosse de ouro, tinham falado que era de ouro. É dourada.
1: É verdade.
0: Dourada. Tem isso. O cara ganha 200 milhões de dólares, dá um. É a mesma coisa que o Neymar chegar. R$48 na internet, nosso diretor acabou de pesquisar naquele site lá, né? A mesma coisa que o Neymar falou: olha, pessoal, nós estamos aí na Copa, tamo junto, leva uns Tupperware pra dar pra turma. Fala, leva pra tua mãe.
1: Deixa eu te falar, se esse preço for o que ele pagou, tem Tupperware aí bem mais caro, tá?
0: É.
1: Só pra deixar bem claro. Próxima notícia, amigo. Eu é que trago. Olha, vocês que nos ouvem devem até, acho que é normal, duvidar daquilo que a gente fala, não é mesmo? Você deve falar assim: não, impossível que essa notícia aí é verídica. Não, eles estão mentindo. Mas fique tranquilo, porque nós não somos políticos. Afinal, só um terço das falas de políticos são verdadeiras. Foi a notícia que saiu recentemente e que chocou todo mundo. Somente 34% das declarações feitas por políticos nas últimas eleições eram totalmente verdadeiras. As demais continham algum tipo de exagero, de omissão, ou, é claro, mentira, falsidade.
2: É, nossa, não precisava nem fazer notícia, né? Vamos combinar?
1: A constatação faz parte de um relatório divulgado pela agência Lupa. O fenômeno não se restringe a um espectro político, tá? Garantem os pesquisadores.
0: Todo mundo mente.
1: Todo mundo mente. Não só o pessoal de esquerda, o pessoal de direita, não. Todo mundo mente. O de centro também, tá? Todos estão mentindo.
0: Eu sempre achei que era tudo mentira.
1: É um terço, né?
0: Um terço até que é muito. É pouco ainda. É pouco.
1: É um terço de verdade. Então
0: margem de erro disso aí tá grande nessa pesquisa. Ô, Lupa! Ô, Instituto Lupa! Né?
2: Olha só.
1: Vai, Mini Routinha, com
2: mas
1: você.
2: Mas falando em falsa, em coisas falsas, né? Gente, vocês já pegaram nota falsa?
1: Já peguei uma nota falsa, sim.
2: É difícil hoje em dia a gente estar com dinheiro, né? Sim, a gente sempre está fazendo Pix por aí. Mas pode acontecer, porque temos um delinquente que anda usando bastante nota falsa por aí. Ele foi preso com muitas notas falsas. E aí, na hora de pagar a fiança, adivinha só?
0: Teve audiência de custódia, aí ele falou: você precisa pagar a fiança. O que, que ele fez?
2: Pagou com notas falsas novamente.
1: É mesmo? Esse é macho.
2: Pois ele foi preso aí em Santa Catarina, lá num parque aquático, né? Tentando comprar as coisinhas com as notas fakes. E aí, depois dessa audiência, acabou tentando sair com nota falsa.
0: Parcelou a cana em duas vezes. Parcelou a cana em duas vezes. É o cara parar no teste do bafômetro, de ter bebido e falar: deixa eu tomar mais uma, vai. Já que eu tô aqui mesmo.
1: Esse cara aí pode ser um belo jogador de pôquer, hein, cara? Você tá na profissão errada, você tá querendo cometer crime, vai jogar pôquer, que você vai saber fazer muito bem. Você vai dobrar a aposta. O cara falou: eu fui preso? Então toma aqui, ó, vou pagar minha fiança com notas falsas.
2: Gente do céu.
1: Dobrou. Vai, próxima notícia. Quem traz é ele, Marcelo Batista.
0: Ó, o Zidane, atenção, Zidane é o novo técnico, até 2030, é o novo técnico da seleção francesa, hein? O craque Zidane jogou no Real Madrid, foi campeão do mundo em 98. Ele vai ficar no lugar do Didier Deschamps, que foi o que treinou a seleção. Acho que a seleção não foi muito bem nessa Copa. Tá lá no site da TMC, né? Mas eu acho que não vai dar nada isso aí, viu?
1: Acho que pode ser que dê. O Zidane é muito bom.
0: Tudo cara que jogou muita bola de técnico não serve, acho. O cara, pra ser bom técnico, tem que ser jogador ruim. Tipo Luxemburgo, era um perna de pau, virou um bom treinador. Filipão era um caneleiro, mas batia que era uma desgraça, virou um bom técnico. Parreira, você já ouviu Parreira de jogador de futebol? Não, foi campeão do mundo. O Abel do Palmeiras era outro grosso. E aí é um bom técnico, tem que ser assim.
1: É, e o Zico, que foi um exímio jogador e virou um maravilhoso técnico.
0: Eu vi. A seleção do Japão tem 5 Copas do Mundo, eu vi.
2: Eu acho que ele vai ser bom.

0: gente. Calma aí, não dá pra fazer milagre também. Calma, não, mas ele é bom.
1: Mas se vai. Fosse... Ele levou o futebol pro Japão, que ficou, popularizou, mas não é que foi um bom técnico. O que o Japão ganhou? Ganhava aquelas Copas Sushi lá que ele jogava, pô.
2: Eu acho que ele vai ser bom, porque, sei lá, chegou lá no vestiário, deu cabeçada nos jogadores, eles começam a jogar, vai.
0: É, dá uma... ele é um bom técnico, ele vai entrar na cabeça dos caras. Próxima notícia que traz sou eu. Afinal de contas, amigos e amigas, o que muita gente gosta, que nos ouve aqui, é de relaxar, né? Chegar aquele dia, happy hour, tomar a sua cervejinha, tomar a sua bebidinha. Mas agora, se você estiver fazendo dieta, ou se você estiver fazendo um autocontrole, saiba que vai facilitar pra você. Porque uma marca vai lançar uma cerveja sem álcool, com whey protein colágeno. Olha que legal, a bebida vai ter menos de 100 calorias. A ideia é que as pessoas...
1: Tem que ser assim.
0: É, e o Zico, que foi um exímio jogador e virou um maravilhoso técnico.
1: É, eu vi, a seleção do Japão tem 5 Copas do Mundo, eu vi.
2: Calma aí. Acho que ele vai ser gente.
0: Calma aí, não dá pra fazer milagre também, calma, mas ele é bom.
1: Mas se fosse...
0: Foi eu! Afinal de contas, amigos e amigas, o que muita gente gosta, que nos ouve aqui, é de relaxar, né? Chegar aquele dia, happy hour, tomar a sua cervejinha, tomar a sua bebidinha. Mas agora, se você estiver fazendo dieta, ou se você estiver fazendo um autocontrole, saiba que vai facilitar pra você. Porque uma marca vai lançar uma cerveja sem álcool, com whey protein colágeno. Olha que legal, a bebida vai ter menos de 100 calorias. A ideia é que as pessoas também possam consumir proteína no bar, disse o vice-presidente da empresa, que vai lançar a cerveja fitness.
2: Nossa, tudo que eu queria, gente, malhar tomando uma cerveja.
1: É Nossa Happy hour agora vai ser na frente do espelho da academia, a galera toda, ó, fazendo assim e tal. Agora, depois da barriga de chope, agora vem o tanquinho de puro malte.
0: Boa, né? Muito boa essa.
1: E só falta o torresmo com creatina agora. Tá, ó, vai ficar, ó, uma delícia.
0: Você tá dando várias ideias aí de graça pro pessoal.
2: Eu amei, mas parou, gente. Parou tudo.
1: Leleco de novo? O que é?
2: Não.
1: Não?
2: Cuca, solta a vinheta.
3: Agora o mundo para. Agora o mundo para.
0: É isso mesmo. Agora o mundo para. Porque Shawn Mendes assou o nariz na praia de São Conrado.
2: Cantor canadense curtiu uma tarde romântica no Rio de Janeiro aí com a sua namorada, a atriz Bruna Marquezine, quando precisou assoar o nariz.
0: Que foi?
2: Assoar o nariz.
0: Essa é a notícia. Shawn Mendes assou o nariz na praia de São Conrado. Bom, agora que o mundo parou, a gente pode seguir com notícias bem menos escorregadias. Do que essa,
1: momento de tensão, hein?
2: Nossa.
1: Momento de tensão. Alta do preço do feijão chega a 50%, hein? 50%.
2: Entendeu? Nossa, gente.
1: Problemas na safra reduziram a oferta do produto no mercado. Isso deixou o prato feito e a marmita mais caros no Brasil. Comerciantes e clientes estão tendo que fazer pesquisas para encontrar um feijão mais baratinho. 50%? Não como feijão mesmo, por mim. Pode aumentar 300%.
2: Sabe quem vai
1: sair na... É difícil fazer feijão, né?
2: Não, é fácil, para.
1: Não é, eu não sei fazer feijão, não.
0: A panelinha de pressão acabou.
1: A panela de louro, pressão explode, meu.
0: Não, se você não souber cozinhar.
1: Então, tem que tomar cuidado.
2: É nada. Sabe quem vai sair na Forbes, né, depois dessa notícia?
0: Quem vai sair na Forbes?
2: O João Pé de Feijão.
1: Meu Deus. Você não quer uns 15 dias de folga, não?
2: Vai me dar férias? Não, Lucas, volta!
1: Hein?
2: Ah, gente, o Lucas sempre me abandona aqui. Não,
1: de
2: Batista,
1: novo?
2: Batista, você fica. Você fica, Batista, porque você ficou trancado assim, no banheiro aquele dia. É um absurdo esse programa, gente. É um absurdo. Batista, fica, senão eu vou te trancar no banheiro novamente, hein? Vamos lá pra próxima, vai! Gente, eu não sei se vocês viram, mas rolou aí uma super greve lá em Manaus dos motoristas de ônibus. Os motoristas exigiam aí pagamentos de salários que estavam atrasados, né? A greve que rolou semana passada ainda tá viralizando por aí e é claro que a gente vai ouvir um áudio de um desabafo durante uma entrevista explicando por quê, né, que o trabalhador precisa tanto desse dinheirinho sagrado. Cuca, coloca o áudio, por favor.
4: O que está acontecendo aqui hoje? Gente, a gente está atrás dos nossos direitos, né? A gente que é motorista e comprador, estamos todos atrás dos nossos direitos. O que a gente quer é só que pague a gente. Porque a gente tem nossa dívida, nossos boy. Eu, pelo menos, sou casada com meu boy, preciso pagar minha dívida, preciso dar adiantamento. Toda sexta-feira o bofe me procura para querer alguma coisa, né? E se eu tiver o meu money, o meu axé, como é que eu vou pagar o bofe? Então, por esse motivo, a gente uniu as nossas forças, a nossa categoria, todos juntos. E hoje a gente paralisamos, ponto final. Só vamos sair daqui quando o nosso pagamento começa.
2: Certíssimo, galera, certíssimo. Viralizou esse áudio aí desse motorista de ônibus falando que ele precisa de dinheiro pra pagar os boys, gente. Eu entendo, vocês acham que eu tô fazendo o quê aqui sozinha nesse programa? Preciso fazer o mesmo.
0: Vou te falar, nada melhor do que um depoimento de verdade, né? Você vê que quando a verdade aclama, tudo passa despercebido. Você vê, eu parei pra prestar atenção. Que bonito.
2: Exatamente. Isso. Eu também. Bem. Só trabalho pra levar macho pra sair.
0: É? Onde é que você leva os seus machos pra sair?
2: Semana passada fui no jogo do Corinthians.
1: Meu Deus.
0: Coitada do macho.
1: Que date, hein? Que
2: date. Eu tava tentando arranjar o Yuri Alberto pra mim.
1: Que date, hein?
0: Próxima notícia, traga você, Batista.
1: Olha só, 66% dos eleitores já decidiram o voto para presidente. Tá lá no site da TNC essa pesquisa, hein? Outros 26 dizem que ainda podem mudar de candidato. 8% não souberam responder ou preferiram não opinar. É uma... dados da pesquisa Indexa.
0: O pessoal já tá decidido, né? Tá decidido.
2: Eu não sei nem o que eu vou almoçar mais tarde.
0: A gente que...
1: Mas tem umas, né, presidente, eleição tinha que ser que nem o Oscar, assim, tem umas categorias, né? Boa, melhor, hein? Mentira em debate.
2: Eu acho.
1: Né?
0: Essa ideia é muito boa, Batista.
1: Já pensou? E um candidato, a melhor mentira. E aí vai votando. Tinha que ter uma votação, Batista, assim.
0: Essa, né? Ideia é muito boa.
1: Presida Awards 2026.
0: Pô, muito bom. Né? É sempre feito... É boa, depois de um...
1: Melhor mudança de lado depois da eleição.
0: Cara, nossa. Muito boa, né? Muito boa a ideia. Sim. Isso me lembrou a nossa enquete de hoje, que fala sobre o golpe. Onde é que você tá ouvindo a gente? Com certeza tem golpe. Mas qual é o golpe que já deixou de ser golpe? Você respondeu pra gente, o Batista vai trazer a enquete. Vai,
1: tá,
0: Batista.
1: Tão normalizado o golpe que nem parece golpe. Por exemplo, Marcos Paiva, aquela plaquinha de promoção relâmpago, mas o preço sempre foi o mesmo de sempre.
2: Nossa, que clássico. Ódio. Rodrigo Barros, ele mandou o seguinte: você foi selecionado para uma pesquisa rápida. Só que rápida para quem, né? Eu já podia até formado no Senai até.
1: Patrícia Rocha, foto de lanche no app. Nunca é igual o que tá na imagem. É igual o Tinder, mais ou menos.
2: Ah,
1: né?
2: Eu sou igualzinha a foto, cara.
1: Vai, Mini Ruth.
2: Cláudia Moraes mandou: parcelamento sem juros. O juro já tá tão embutido que veio de brinde.
0: E você, Marcelo Batista, a última?
1: Tem mais uma aqui. A Mônica Ribeiro, Black Friday de passagem aérea. O desconto é tão secreto que ninguém encontra, né?
0: Olha, eu queria agradecer. Muito obrigado a você que nos ouviu aqui na TMC. E a gente tá, infelizmente, encerrando o nosso programinha de hoje. Mas amanhã estamos de volta. Amanhã tem mais Marcelo Batista.
1: @Batista no Instagram e segue lá, tá?
0: Tem mais Mini Ruth.
2: @MiniRuthOficial no Insta. Beijo pra vocês.
0: E tem mais Lucas Salles. Eu sou @LucasSalles e quero te agradecer. Um beijo, um queijo e continue aqui ligado na TMC. Valeu, pessoal. Tchau, tchau. Beijão.

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4: Muito bom dia, uma ótima segunda-feira para você que sintoniza a TMC. Hoje é dia 3 de agosto. Seja muito bem-vindo e muito bem-vindo ao Amanhã TMC. Eu sou o Diego Andrade, eu te faço companhia ao vivo até as 5 da manhã. Aqui no Amanhã TMC você fica por dentro de tudo o que aconteceu de mais importante no noticiário do Brasil e do mundo, além de saber das primeiras notícias que vão impactar aí a sua segunda-feira. Se você está em Belo Horizonte, acompanhe a nossa programação em 88.7. Em Recife, 92.7. São Paulo e Brasília, 100.1. Em Curitiba, 100.3. E no Rio de Janeiro, estamos no 101.3. O meu muito obrigado a você que sintoniza a TMC. O WhatsApp está aberto para você participar. Manda a sua mensagem, comenta sobre as principais notícias aqui do programa no 119-7221-1001. 119-7221-1001. Vamos às principais manchetes do programa de hoje. Vamos falar de convenção partidária. O PT oficializou a candidatura de Lula à reeleição durante a Convenção Nacional do Partido realizada em São Paulo. No discurso, o presidente afirmou que esta deve ser a sua última disputa pela presidência, disse que pretende adotar uma postura mais firme em um novo mandato e citou Fernando Haddad e Rafael Fonteles como possíveis nomes do partido para o futuro. O PL oficializou as candidaturas de Michele Bolsonaro e Bia Kicis ao Senado pelo Distrito Federal e confirmou apoio à reeleição da governadora Celina Leão. Apesar do anúncio, Michele não marcou presença no evento por problemas de saúde. A campanha eleitoral começa após o registro das candidaturas no Tribunal Superior Eleitoral e as eleições serão realizadas em 4 de outubro. Governador Tarcísio de Freitas oficializou o apoio do Podemos à sua campanha de reeleição durante a convenção estadual do partido realizada em São Paulo. Com a adesão da legenda, a coligação de Tarcísio passa a reunir 12 partidos. O governador de São Paulo destacou a importância da parceria para a governabilidade e defendeu a eleição em uma bancada forte para dar continuidade aos projetos do estado. O PSD e o MDB oficializaram a aliança para a disputa pelo governo do Paraná com Rafael Greca como vice na chapa de Sandro Alex. A convenção do MDB também confirmou Álvaro Dias como candidato ao Senado. A chapa governista terá ainda Alexandre Cury como outro nome na disputa pela casa. Flávio Bolsonaro participou da convenção do PL da Paraíba, que oficializou as candidaturas de Efraim Filho ao governo do estado e Marcelo Queiroga ao Senado. Durante o evento, o pré-candidato à presidência criticou o governo Lula, defendeu o fortalecimento da direita no Nordeste e afirmou que a região será decisiva nas eleições. A convenção também confirmou Nayana Pontes como candidata a vice-governadora. E o governador Matheus Simões teve a candidatura à reeleição oficializada durante a convenção do PSD em Minas Gerais. Em discurso, Simões destacou a recuperação das contas do estado, defendeu a continuidade da atual gestão e afirmou que Minas vive uma nova fase. Muito bom dia a você que sintoniza a TMC. Vamos à previsão do tempo para todo o país nesta segunda-feira. Em Curitiba, o sol aparece entre muitas nuvens, não chove, máximas de 25 e mínimas de 13 graus. Já em São Paulo, faz sol o dia todo e não chove, máximas de 27 e mínimas de 14 graus. No Rio de Janeiro, dia perfeito para quem quer pegar uma praia, viu? Sol o dia todo e sem chuva, máximas de 30 e mínimas de 16 graus. Belo Horizonte também faz sol o dia todo. Não chove, máximas de 27 e mínimas de 11 graus. Já em Brasília, o sol aparece entre nuvens, máximas de 26 e mínimas de 16 graus. Para fechar em Recife, a segunda-feira é de sol com algumas nuvens. Chove rápido durante o dia e à noite. Máximas de 28 e mínimas de 22 graus. Durante a Convenção Nacional do PT, que oficializou a candidatura de Lula à reeleição à presidência da República, o candidato do partido ao governo de São Paulo, Fernando Haddad, também fez críticas ao governo do ex-presidente Jair Bolsonaro. Segundo Haddad, a gestão anterior desorganizou áreas como saúde, educação, ciência e as finanças públicas.
5: O presidente Lula sucedeu um presidente, se é que esse título cabe para o Bolsonaro, que desorganizou o país em todos os sentidos. Desorganizou o SUS, desorganizou as finanças, desorganizou a educação, a ciência e tecnologia, assistência, e num quadro extremamente adverso, compôs com o nosso vice-presidente Alckmin, porque fazem parte de forças políticas que reconstruíram a democracia no nosso país.
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4: Durante a Convenção Nacional do PT, que oficializou a candidatura de Lula à reeleição pela presidência, o presidente fez uma brincadeira ao afirmar que o Brasil não precisava de inteligência artificial, já que contava com tanta gente inteligente no evento. Na fala, citou aliados como o ministro Fernando Haddad e Aloísio Mercadante. Na sequência, o presidente deixou o tom descontraído de lado e defendeu investimentos em tecnologia para o desenvolvimento do país.
6: O cara que tem o Haddad, que tem o Aloysio Mercadante, que tem esses caras que estão tudo aqui naquela mesa, tanta gente inteligente, para que é inteligência artificial? Mas já que ela existe, eu vou deixar minha modesta de lado, vou achar que ela pode ser mais útil que eu, e nós vamos ter que investir muito em inteligência artificial. A Esther Dweck está investindo, está pesquisando, está indo atrás, e nós vamos ter uma reunião para definir o que, que a gente vai fazer.
4: Sem Michele na convenção do PL do Distrito Federal, Flávio Bolsonaro direcionou discursos às mulheres brasileiras e defendeu castração química em casos de abusos sexuais. O candidato à presidência também defendeu a diminuição da idade penal para 14 anos.
7: Quem bate mulher vai ficar preso e vão proteger as mulheres. Eu quero falar pra você que tá me ouvindo que é abusador de mulher e de criança, você que é estuprador de 14 anos de idade, você vai responder como adulto, vai ficar preso porque a gente vai reduzir a maioridade penal. E vai ter castração química de estuprador também. A gente vai ser tolerância zero com criminosos.
4: Em Minas Gerais, o candidato à reeleição do Executivo Estadual pelo PSD manifestou na convenção do partido apoiar para as eleições presidenciais um candidato de outra legenda. Matheus Simões também classificou como oportunista o fato do ex-presidente da Câmara dos Deputados, Eduardo Cunha, lançar sua candidatura para voltar à casa, desta vez por Minas Gerais. Quem vai explicar tudo isso é a repórter Mariana Reis.
8: A candidatura do governador Matheus Simões à reeleição foi confirmada na manhã deste domingo pelo PSD, ainda sem a definição do nome de um vice, que deve ser referendado pelo ex-governador Romeu Zema do Novo. No evento em que foi oficializado como candidato à reeleição ao governo de Minas pelo PSD, Simões avaliou as decisões em cima da hora que tem travado as composições de chapa dos partidos. Na análise, fez duras críticas à candidatura do ex-presidente da Câmara dos Deputados, que agora disputa por Minas Gerais.
9: A polarização levou ao retardamento das decisões e os oportunistas de plantão viram aí uma possibilidade de ressuscitar cadáveres como o de Eduardo Cunha. Afinal de contas, eu continuo me perguntando como é que um presidiário caçado do Rio de Janeiro veio parar em Minas Gerais para poder ser candidato a deputado estadual. Fico me perguntando por que federal.
8: Apesar de lançado pelo PSD, Simões apoiou publicamente a candidatura de Romeu Zema, do Novo, à presidência, de quem foi vice em 2022 e herdou o governo a partir de março deste ano. Ele garante que a escolha tem a compreensão do presidenciável da própria legenda, Ronaldo Caiado.
9: Cada vez que o ex-governador Caiado vem a Minas, ele diz: seria absurdo se o governador Matheus apoiasse outro candidato que não o candidato Romeu Zema à presidência da República.
8: Ao lado de Simões, o candidato à reeleição pelo PSD, senador Carlos Viana, prometeu intensificar cobranças por uma maior expansão do metrô na região metropolitana de Belo Horizonte, além de seguir atuando pela possibilidade de impeachment de ministros do STF.
10: E vamos continuar lutando contra a corrupção. Se tem ministro do Supremo Tribunal Federal que recebeu dinheiro por meio do escritório da mulher para defender banqueiros usando a toga, se isso ficar confirmado, tem que ter impeachment de ministro.
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4: A Convenção Estadual do Podemos lançou Geraldo Rufino como candidato ao Senado por São Paulo e confirmou os candidatos que disputarão os cargos de deputados federais e estaduais. O partido também oficializou o apoio a Tarcísio de Freitas na disputa pelo governo de São Paulo. O repórter Abraão Ramos acompanhou o evento e traz os detalhes.
11: Durante a convenção estadual do partido, realizada no bairro Liberdade, em São Paulo, foram homologados os nomes dos candidatos a uma vaga na Assembleia Legislativa e na Câmara Federal. Também foi oficializada a candidatura de Geraldo Rufino ao Senado, por São Paulo. A legenda integra a coligação que apoia a reeleição do governador Tarcísio de Freitas, do Republicanos. Ele participou do evento e destacou a importância de uma bancada forte e unida para governar o estado.
12: Se a gente está aqui comemorando uma série de entregas, eu vou dizer para vocês, acreditem, a gente não faz nada sozinho. Nós vamos precisar de um timaço da Assembleia Legislativa do Estado de São Paulo. Então nós vamos precisar dos deputados estaduais do Podemos eleitos para estar com a gente. A gente vai precisar de deputados federais. E olha o peso da chapa que a Renata montou para representar o Estado de São Paulo. Pessoas de causa, pessoas de luta, pessoas que têm histórias de vida muito bonitas. Cada um que levanta uma bandeira, é a bandeira da causa animal, é a bandeira da luta contra a violência doméstica, é a bandeira da família, é a bandeira da defesa da mulher, é a bandeira da infraestrutura. São várias provas, várias bandeiras, um só propósito. E a Renata, para fechar com chave de ouro.
11: A deputada federal, Renata Abreu, presidente nacional do Podemos, reafirmou o compromisso com a chapa encabeçada pelo atual governador.
13: A grande verdade é que a gente precisa de políticos que resolvam os nossos problemas, que pare de ficar buscando curtida em rede social e que saiba que é com diálogo e com um projeto que a gente constrói o Brasil no futuro. Então, eu estou muito feliz, governador. Podemos estar ao seu lado.
11: O nome de Renata Abreu passou a ser ventilado nos bastidores como uma possibilidade para ocupar a vaga de vice na chapa presidencial de Flávio Bolsonaro. Ao ser questionada sobre o assunto, a deputada reconheceu a importância de uma mulher na presidência, mas disse que a decisão será tomada pelo partido.
14: Tem uma construção, principalmente na política, que gostaria dessa aliança. Então o prefeito Ricardo Nunes tem falado com a gente, mas essa é uma definição que não é da Renata, é uma definição de grupo, de partido. O nosso projeto é fortalecer o Podemos nessa eleição nacional.
11: A decisão sobre o apoio à candidatura de Flávio Bolsonaro será tomada em um encontro virtual com dirigentes da legenda nesta segunda-feira.
4: E o tabuleiro eleitoral no Distrito Federal ganhou uma nova movimentação. A reportagem mostra como ficou a composição política para a disputa pelo governo. E o Murilo Hernandes traz os detalhes.
15: O Partido Progressistas oficializou a candidatura da governadora Celina Leão à reeleição ao Palácio do Buriti durante convenção realizada no Distrito Federal. O ato marcou a consolidação da aliança do PP com legendas do bloco governista, reunindo apoio do MDB, PL, Avante e Republicanos na formação da coligação majoritária. O evento confirmou a escolha do ex-secretário de governo, Gustavo Rocha, para compor a chapa como candidato a vice-governador. Durante o pronunciamento, Celina Leão destacou as integras nas áreas da infraestrutura, saúde e assistência social, defendendo a continuidade dos projetos iniciados no executivo local.
16: Economia, cortando gastos, né? É, lançando programas importantes como o GDF na sua porta, que está mudando essa parte de zeladoria, lançando duas cidades, ocupando o Centrade. Então, isso tudo em menos de 90 dias, né? Contratando 20 mil cirurgias aí no privado, 200 mil consultas. A gente sabe que ainda tem muita coisa para melhorar, nós temos consciência disso. Mas eu acho que o que a população pode perceber na nossa chapa é que a nossa chapa não briga pela elegibilidade. A nossa chapa é uma chapa, limpa, né? Uma chapa que tem trabalho prestado.
17: Ainda em seu pronunciamento, a governadora destacou a importância de suas aliadas Bia Kicis e Michele Bolsonaro a concorrerem por uma cadeira no Senado Federal pelo DF. A oficialização da candidatura ocorre no contexto de alinhamento das forças de centro e direita na capital federal, integrando os mesmos palanques de acordos para as disputas de representação no Congresso Nacional e na Câmara Legislativa no Distrito Federal.
4: O MDB de Minas Gerais anunciou Gabriel Azevedo como candidato ao governo do estado. Vice e a candidatura ao Senado seguem incertas. O repórter Júnior de Castro esteve na convenção estadual e traz os detalhes.
18: Depois de muita especulação sobre uma candidatura própria, o MDB finalmente anunciou Gabriel Azevedo na disputa pelo governo de Minas. Durante o evento, também foram anunciados os candidatos para a Assembleia Legislativa e para a Câmara dos Deputados. O partido ainda garantiu que terá nome próprio para o Senado e, no caso do vice de Gabriel Azevedo, será uma mulher. Mas haverá um processo seletivo dentro do próprio partido para descobrir qual será esse nome.
19: E hoje nós estamos criando uma comissão com várias mulheres do MDB que inscreveram-se para participar de um processo interno que vai oferecer a nós uma vice. Nós teremos, para valorizar sobretudo a presença feminina nas eleições, uma vice-mulher. E a partir de hoje, essas mulheres se inscrevem dentro dos quadros do MDB para que a gente possa, junto com a direção executiva, selecionar a mulher que vai nos acompanhar nessa chapa.
18: Ainda durante a convenção estadual do MDB aqui em Minas, Gabriel Azevedo afirmou que o partido não vai apoiar nenhuma candidatura à presidência.
19: O MDB, no âmbito nacional, permanece neutro. E eu tenho insistido desde o início dessa história. Há muitos brasileiros, há muitos mineiros que não estão querendo discutir o nome, A ou B. Estão discutindo proposta. Eu quero saber de qualquer candidato a presidente qual é o plano de ferrovias para Minas Gerais. Como é que eu vou apertar uma mão sem saber o quanto o governo federal vai investir em ferrovia aqui? Quero saber sobre o sistema único de segurança pública para combater o tráfico que está entrando. Cidade da minha mãe, Araguari, é a mais violenta do estado. Quero saber qual é o governo federal que vai me ajudar a cumprir com o piso salarial de professor. Quero saber, dentro da análise dos nossos 88 bilhões em ativos, se eu terei preços justos para renegociação.
18: E sobre a disputa ao Senado aqui de Minas, Newton Cardoso Júnior, presidente estadual do MDB aqui em Minas, que era um dos nomes mais cotados para a disputa, disse que não vai concorrer.
20: Sim, o Baleia Rossi fez, há cerca de ano atrás, uma pesquisa que indicou uma viabilidade eleitoral para o Senado. Mas era necessário que eu conseguisse fazer uma transição do meu mandato para eleger uma sucessão. E que naquele momento e nesse momento de ausência do meu saudoso e querido pai Newton Cardoso, eu senti que era necessário aguardar um pouco mais antes de fazer esse gesto.
4: A convenção partidária do MDB confirmou o nome de Rafael Greca como candidato a vice-governador na chapa encabeçada por Sandro Alex, do PSD. Além disso, o experiente Álvaro Dias voltará para concorrer a uma das vagas do Paraná no Senado. De Curitiba, as informações chegam com o Ângelo Sfer.
21: O ex-prefeito de Curitiba, Rafael Greca, adotou um tom pacificador ao confirmar que será candidato a vice-governador na chapa governista. Ao lado de Sandro Alex e do atual governador Ratinho Júnior, Greca disse que recusou a escolha mais vaidosa para compor o projeto, que na avaliação dele pode trazer mais benefícios ao Paraná. A decisão foi chancelada durante a convenção partidária do MDB, realizada neste domingo na Sociedade Thalia, em Curitiba. Rafael Greca afirmou que parte de suas ideias será incorporada ao plano de governo de Sandro Alex.
0: eu posso contribuir com o meu plano, que já entreguei para o futuro governador, que é o plano Paraná Potência, que ele gostou tanto que chamou de Paraná Terceira Potência. Nós queremos chegar a ser o terceiro estado da federação no próximo período de governo.
21: Ratinho Júnior comemorou a chegada de Rafael Greca à chapa. Ele destacou a experiência e, sobretudo, o conhecimento que o ex-prefeito de Curitiba tem sobre o Paraná. O atual governador avalia que esse movimento traz mais tranquilidade à campanha.
2: A experiência dele, né, o respeito que a população tem pelo trabalho dele. O Greca tem uma história de dedicação a Curitiba, ao Paraná. E é uma das cabeças mais brilhantes que o Paraná tem, respeitado no país e até fora do país. É uma dupla maravilhosa. Então, eu estou muito tranquilo, porque meu maior desafio era deixar o Paraná em boas mãos. E eu tenho certeza que vai estar.
21: Cabeça de chapa, o deputado federal e ex-secretário de Infraestrutura do Paraná, Sandro Alex, disse que o reforço é muito bem-vindo. Ele destacou a importância de ter um bom nome como vice.
22: Para defender o Paraná, para não deixar o Paraná parar. E hoje eu estou muito feliz porque, assim como o Ratinho teve um grande vice, que foi o doutor Darcy, eu tenho hoje Rafael Greca junto comigo percorrendo o Paraná.
21: A convenção do MDB, que confirmou Greca como vice-governador na chapa do PSD, também lançou Álvaro Dias como candidato ao Senado Federal. O experiente político de 81 anos já atuou como senador em 7 legislaturas. Ele negou qualquer tipo de rusgas com o deputado estadual Alexandre Cury, do Republicanos, que até então era o único candidato ao Senado apoiado por Ratinho Júnior.
23: O Alexandre Cury tem a sua vaga reservada. Eu não faria a campanha sem a presença dele. Nós estamos fazendo esse chamamento para que ele venha conosco. Esse grupo unido será vitorioso, eu não tenho dúvida.
21: Partidos e federações têm até a próxima quarta-feira, dia 5 de agosto, para realizar as convenções. Os registros formais de candidaturas precisam ser registrados até o dia 15. No dia seguinte, 16 de agosto, será o início da campanha eleitoral nas ruas e na internet.
4: Ainda sem se apresentar como candidato ao governo de Minas, o ex-procurador de justiça do estado teve o nome oficializado pelo PSB neste domingo, mas deixando em aberto o cargo pelo qual vai concorrer. Isso porque nos bastidores, alianças são costuradas com dois partidos do campo democrático para indicá-lo como vice-governador ou com outra candidatura ao Senado. A Mariana Reis traz todos os detalhes da convenção.
24: Tudo pode acontecer até quarta-feira. Essas foram as palavras do ex-procurador-geral de Justiça de Minas Gerais, filiado ao PSB, para disputar o governo do estado. Apesar da intenção, o cargo ainda é tratado como uma pré-candidatura, já que o partido dialoga tanto com o PT de Patrus Ananias quanto com o PDT de Calil para a composição de alianças. Vai levar aquele que mais valorizar o passe do PSB, como explicou o presidente estadual da legenda e prefeito de Conceição do Mato Dentro, Otacílio Matos.
25: E o PSB precisa ser valorizado da forma que de fato ele é. Então a gente está conversando ainda e por isso vai ficar em aberto. A gente tem tanto a vaga de Senado, tem a vaga de vice, tem a suplência. Então o PSB tem um grupo hoje muito forte. Eu tenho certeza que depois do resultado da eleição, o PSB vai ter a quinta maior bancada do estado em Minas Gerais. Nós temos um compromisso total com o nosso presidente Geraldo Alckmin, que é o vice na chapa do presidente Lula.
24: Jarbas Soares, que ainda não se apresenta como candidato a governador, mostrou estar aberto tanto à vaga de vice quanto a uma indicação para o Senado na costura de uma chapa.
26: Imagina, eu nunca disputei uma eleição, nunca fui filiado a partido, não tenho carreira política, está sendo convidado para liderar o processo pelo meu partido PSB e também para compor chapas com outros partidos, até a governador tem nos procurado para buscar essa alternativa. Infelizmente, Minas Gerais está vivendo essa bagunça partidária e nós não sabemos ainda como vamos chegar na quarta-feira, que é o último dia de prazo. Infelizmente, eu reputo isso, a falta de lideranças no estado de Minas Gerais. Não tem nada certo e nada impossível. Tudo pode acontecer até quarta-feira.
4: Tem mais candidatos sendo confirmado no Distrito Federal. O PSD lançou José Roberto Arruda ao governo da Unidade Federativa e projetou alianças nacionais. O evento contou com a participação de Ronaldo Caiado, que defendeu a legalidade da chapa e traçou estratégias partidárias. Quem traz os detalhes é o repórter Murilo Hernandes.
1: O PSD oficializou a candidatura do ex-governador José Roberto Arruda ao governo do Distrito Federal durante a convenção partidária realizada em Brasília. A indicação ocorre em meio à indefinição jurídica sobre a viabilidade eleitoral do candidato. Em pronunciamento, Arruda rebateu os questionamentos sobre a sua situação perante a Justiça Eleitoral.
5: A lei vigente me deixou elegível, perfeito? Eu não acredito que há 60 dias da eleição vá haver uma interferência para mudar a lei vigente. Vim para Brasília com a mão na frente e outra atrás. Fiz tudo que eu fiz nessa cidade. Fui senador, fui deputado, fui governador. Caí lá de cima. Despenquei. Passei 16 anos no deserto. E estou de pé. Dá para temer de nada. Estou de cabeça erguida e pronto para enfrentar a eleição.
1: O ato contou com a participação de Ronaldo Caiado, pré-candidato pela disputa ao Palácio do Planalto. Caiado afirmou que a questão legal referente ao período de inelegibilidade de Arruda é assunto superado após 16 anos, classificando as contestações da oposição como uma tentativa de criar dúvida na cabeça do eleitor.
6: Tudo isso já foi muito bem esclarecido e, como tal, a candidatura dele está preservada. Outro ponto que é importante aí na esteira da sua pergunta é exatamente esse o fato, que o desespero é tamanho, que eles tentam usar isso para tentar criar aí essa dúvida junto ao eleitor. As pessoas sabem da responsabilidade que nós temos como partido político, que ele tem, e nós sabemos muito bem que o que nós assistimos aqui hoje, você não vê de um candidato sem máquina de governo na mão, trazer aqui milhares de pessoas espontaneamente e ver.
1: Durante o evento, Caiado defendeu mudanças severas na legislação de proteção às mulheres, propondo o confisco de 100% do patrimônio de agressores e pedófilos para transferência direta às vítimas e familiares. Ao abordar a conjuntura econômica da capital, afirmou que o caso Master impacta na imagem do país, ressaltou a importância do Banco de Brasília e defendeu a nova gestão estruturada sob critérios do Banco Central para a retomada das operações da instituição. No panorama eleitoral, Caiado destacou a força do PSD como a legenda com o maior número de prefeituras do país e a presença de palanques montados em todos os estados e no Distrito Federal. Entre as composições citadas estão as alianças com Tarcísio de Freitas em São Paulo, Eduardo Paes no Rio de Janeiro e Ciro Gomes no Ceará, além de suporte a alianças em Pernambuco e no Nordeste. O cronograma de viagens prevê agenda no Rio Grande do Sul para apoio à chapa majoritária formada com o MDB.
4: Em Pernambuco, a governadora Raquel Lira e o ex-prefeito do Recife, João Campos, oficializaram candidaturas ao governo do estado. O repórter Kennedy Lacerda tem as informações.
7: A corrida ao Palácio do Campo das Princesas ganhou um novo capítulo. Após meses de conversas, as agremiações políticas definiram suas chapas.
8: Durante a convenção do PSD, Raquel Lira teve candidatura à reeleição confirmada. Priscila Krause, também do partido, será novamente candidata a vice. Para o Senado, a chapa terá os deputados federais Túlio Gadelha, do PSD, e Eduardo da Fonte, do Progressistas. Em discurso, a governadora defendeu integração entre as diferentes regiões do estado.
9: Começa uma caminhada em que Pernambuco se encontra com seu futuro. A compreensão de que somos fortes quando o agreste se junta com a mata, quando o sertão se junta ao cais, é a compreensão de quem somos como estado e como país de Pernambuco que nós amamos.
8: Ainda no fim de semana, foi a vez do PSB oficializar a candidatura do ex-prefeito do Recife, João Campos, ao governo. A chapa da Frente Popular terá o advogado Carlos Costa, do Republicanos, como candidato a vice-governador. Na disputa pelo Senado, os escolhidos foram a ex-deputada federal Marília Arraes, do PDT, e o senador Humberto Costa, do PT, que tenta a reeleição. João Campos destacou a importância da unidade ao longo da campanha.
10: São 12 partidos aqui reunidos, homologando o apoio à nossa candidatura. O povo de Pernambuco unido,
3: E eu queria dizer a vocês que é o início da caminhada. É o início de uma caminhada em que nós vamos acordar mais cedo e dormir mais tarde do que qualquer candidatura. Se for preciso nem dormir, nós nem dormiremos, porque a gente está aqui feliz, realizado e fazendo o que a gente gosta.
8: Com a definição das chapas, os candidatos se preparam para o início da corrida eleitoral, que começa no dia 16 de agosto.
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4: Vamos às principais manchetes do programa de hoje. O presidente do BNDES, Aloísio Mercadante, rebateu as críticas de Flávio Bolsonaro e negou que o governo federal prejudique o estado de São Paulo. Segundo Mercadante, o banco aprovou 163 bilhões e 500 milhões de reais em financiamentos para São Paulo na gestão Lula, valor superior ao do governo anterior. Ele também afirmou que os investimentos do estado cresceram em áreas como indústria, infraestrutura e inovação. Michele Bolsonaro recebeu alta neste domingo após ficar quase um dia internada no Hospital DF Star, em Brasília, por causa de uma crise de enxaqueca persistente. Segundo o hospital, ela respondeu bem ao tratamento e seguirá em acompanhamento médico. E olha, ninguém acertou as 6 dezenas da Mega Sena e o prêmio acumulou novamente. O próximo sorteio, que vai ser realizado na terça-feira, dia 4 de agosto, pode pagar 135 milhões de reais. As apostas podem ser feitas até às 8 horas da noite do dia do sorteio. O jogo simples custa R$ 6,00 e a chance de acertar as 6 dezenas é de uma em mais de 50 milhões. A OPEP+ aprovou o aumento de cerca de 118 mil barris por dia na produção de petróleo a partir de setembro. A medida conclui a revisão dos cortes iniciados em 2023. Mesmo assim, o grupo mantém cautela por causa dos conflitos no Oriente Médio e na Ucrânia, que ainda afetam a oferta mundial de petróleo. O presidente dos Estados Unidos, Donald Trump, anunciou a suspensão de um ataque planejado contra o Irã, mas condicionou a decisão a um acordo sobre o programa nuclear iraniano e a reabertura do Estreito de Hormuz. O presidente afirmou que os Estados Unidos seguem prontos para agir caso as negociações fracassem. O Irã disse que vai defender sua soberania, enquanto Israel apoiou a posição americana.
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4: A ex-primeira-dama Michele Bolsonaro foi confirmada como candidata ao Senado pelo Distrito Federal. A oficialização ocorreu durante a convenção do PL em Brasília. E o repórter Leonardo Montel traz os detalhes.
12: Em carta lida pelo irmão, Michele afirmou que se apaixonou por Jair Bolsonaro antes de se apaixonar pela política. Disse também que quer lutar pelas mulheres e por pessoas com deficiência. A candidatura da ex-primeira-dama só foi confirmada depois de encontros com Valdemar Costa Neto. Ela também teve longas conversas com o marido. Tudo isso porque, recentemente, Michele e o enteado Flávio Bolsonaro, candidato à presidência, travaram brigas públicas. Ela chegou a cogitar abandonar a vida política, mas desistiu da ideia. Flávio Bolsonaro esteve presente aqui na convenção e falou de propostas. Disse que pretende coordenar mais integração com os estados para proteger as mulheres brasileiras e defendeu leis mais severas em casos de abusos sexuais.
13: Quem bate mulher vai ficar preso e vão proteger as mulheres. Eu quero falar para você que está me ouvindo que é abusador de mulher e de criança, você que é estuprador de 14 anos de idade, você vai responder como adulto, vai ficar preso porque a gente vai reduzir a maioridade penal. E vai ter castração química de estuprador também.
12: Flávio também comentou a ausência da madrasta e disse que em breve estarão juntos no palanque.
13: Eu quero desejar aqui melhoras para a Michele, que ela se recupere rápido. Há pouco tempo nossa filha também teve essas enxaquecas fortes. Olha, Diegão. E fez o mesmo tratamento que a Michele está fazendo, então a gente sabe o que é. E daqui a pouco ela vai estar de volta aí firme e forte para nos ajudar a resgatar esse Brasil, junto com a Bia, nossa senadora. As duas senadoras
14: que Brasília, que eu peço para Brasília e para o Distrito Federal.
12: O Hospital Death Star divulgou uma nota dizendo que Michelle Bolsonaro foi internada com caso de cefaleia, ou seja, crises de enxaqueca. Ela passou por exames, foi medicada e já está em casa.
4: Na convenção partidária do PL em Brasília, a governadora do Distrito Federal, Celine Leão, explicou a ausência de Michelle Bolsonaro no evento. A ex-primeira-dama foi confirmada como pré-candidata ao Senado. Michelle esteve internada na capital de Brasília, mas recebeu alta neste domingo.
15: A Michelle, todos vocês sabem que eu sou muito amiga dela, está no hospital e está passando um momento muito difícil, porque para a gente que vê de fora, só vê a ex-primeira-dama, aquela mulher que cuidou das pessoas que mais precisavam, dos deficientes, dos órfãos, das pessoas raras. Mas ela é uma esposa, Bia. E ela, depois de 16 dias passando mal, ficou no hospital. E ela só saiu candidata, Damaris, depois de sentar com seu marido. E conciliar dentro de casa e perguntar, meu amor, esse é o momento que eu queria ficar em casa cuidando de você. Ela foi muito questionada por que, que ela não decidia logo. Era muito difícil para ela decidir entre cuidar o marido, do marido e ser candidata.
4: Tem um grupo religioso e só ele em que Flávio Bolsonaro aparece na frente de Lula num cenário de segundo turno. A pesquisa TMC Instituto Alfa mostra que o senador lidera entre os evangélicos com 48% contra 41% do presidente. Nos demais recortes religiosos, o cenário se inverte. Lula vence entre católicos, espíritas, pessoas sem religião e adeptos de religião afro-brasileiras. A TMC conversou com o cientista político Rafael Rezende para destrinchar esses números e a gente confere esse bate-papo agora.
16: Bom, de alguma forma, professor, essa pesquisa mostra alguma surpresa ou para você isso é um retrato real da sociedade? E aproveito para emendar uma segunda pergunta. Muda muito essa configuração do que a gente viu em 2022 com o Lula e o pai de Flávio Bolsonaro, Jair Bolsonaro, na disputa à presidência da República, nesse claro contexto religioso?
17: Olha, Felipe, na verdade não há nenhuma surpresa, assim, do ponto de vista da ciência política, com relação aos percentuais, né, de preferência de cada candidato dentro dos recortes religiosos. E já respondendo a segunda questão, é um cenário muito semelhante ao de 2022, tá? Praticamente idêntico, na verdade. Já existe uma predisposição do público evangélico de ser um público mais conservador, né? Um público que se considera mais conservador, principalmente em relação a questões de costumes, e naturalmente a candidatura do Flávio Bolsonaro, assim como foi a do pai dele em 2022, acaba atraindo, né, um pouco mais esse público. Um dado que eu considero bem interessante é que no recorte do primeiro turno, Lula e Flávio Bolsonaro aparecem empatados entre os evangélicos, cada um com 36%. E aí existe uma distribuição de cerca de 8, 7% para outras candidaturas de direita, como do Ronaldo Caiado, do Renan Santos, até mesmo do Augusto Cury, que também pode ser considerado ali uma candidatura de centro-direita, né? Então, com relação a isso, não há nenhuma surpresa. Nos demais públicos, né, principalmente entre católicos, a Igreja Católica ela tem um histórico até de ligação, por exemplo, com a formação do Partido dos Trabalhadores, lá entre as décadas de 70, 80, então existe realmente uma afeição um pouco maior entre o público católico com as pautas que estão mais voltadas para a centro-esquerda. Tá? E nas demais religiões, como por exemplo espíritas, afro-brasileiras e até mesmo as pessoas sem religião, nesses públicos é mais comum nós encontrarmos pessoas que não se consideram conservadoras e que se consideram mais progressistas ou liberais, e desta forma esses públicos acabam sendo mais atraídos por uma candidatura, no caso do Lula, né, que é uma candidatura que representa a esquerda e a centro-esquerda, do que a candidatura do Flávio, que aí é uma candidatura que passa para o centro, centro-direita, né?
0: E, professor, ainda sobre grupos sociais, saindo um pouquinho da parte religiosa, mas falando, por exemplo, do eleitorado feminino, a gente sabe que o Flávio Bolsonaro vem buscando alternativas para uma candidata mulher à vaga de vice-presidente ao lado dele, porque ele precisa ampliar, né, a sua popularidade dentro desse eleitorado. Você acha que tem alguma relação entre o público feminino evangélico, o público feminino católico? Dá para acessar de outra maneira esse público? Ele consegue usar esse recurso da vice para acessar esse eleitorado?
17: Olha, de acordo com os levantamentos aí mais recentes, o que a gente percebe é que existe uma diferença, por exemplo, na mentalidade e na visão de mundo, vamos dizer assim, entre a mulher evangélica e a mulher católica, por exemplo, ou a mulher que pratica, né, que professa uma outra religião. A mulher evangélica, em sua maioria, é uma pessoa mais conservadora, é uma mulher naturalmente mais conservadora, enquanto que a mulher católica, ela tende a ser mais progressista, ela tende a ser mais de esquerda, levantando pautas como o próprio feminismo, por exemplo, né, entre outras questões, emancipação feminina e daí por diante. Eu considero que para a candidatura do Flávio Bolsonaro, ter uma mulher como vice pode atrair, sim, uma parte das eleitoras do espectro católico. Mas eu ainda considero que esse não seja o ponto principal para que Flávio consiga atrair uma quantidade considerável de mulheres a ponto de conseguir virar o jogo, né, nessa disputa em que até o momento o presidente Lula aparece em vantagem. Então existe uma diferença entre os perfis, vamos dizer assim, né, entre a mulher evangélica e a mulher católica de uma forma geral, né, assim como também a mulher sem religião, de religiões afro-brasileiras e daí por diante. Eu entendo que para a candidatura do Flávio é muito importante ter uma mulher como vice, exatamente por conta dessa dificuldade. Mas eu também não acredito que somente isso seja necessário para que o Flávio atraia uma quantidade maior de votos no público feminino, porque em maioria as pautas que hoje, né, no século XXI, são defendidas pela maioria das mulheres não são as mesmas pautas levantadas, pelo menos até o momento, pela candidatura do Flávio Bolsonaro, que acaba tendo naturalmente um outro tipo de público, um público mais conservador.
16: Agora, professor, juntando essas duas respostas, voltando para o tema macro da religião, me chama a atenção, inclusive essa ponte que o senhor fez de 2022 para 2026, que está havendo uma certa, a gente usa isso, né, cristalização, essa expressão, cristalização das posições. E no caso da religião, mais que no caso do gênero, porque o gênero tem as suas pautas identitárias, tem as suas pautas específicas, no caso da religião, parece que a religião se sobrepõe, pelo menos, o senhor me diga se eu estiver errado, se sobrepõe a questões práticas, né, como ocorre, né, as questões econômicas do dia a dia. Quando a gente fala de religião, a gente abre um leque socioeconômico. Tem evangélicos de alta renda, de média renda, de baixa renda. É verdade isso, então, pelo que a gente vê pela pesquisa e pelas análises que o senhor traz para a gente, que há uma cristalização de posições que sobrepõe-se até a questões econômicas práticas?
17: Nós estamos vivendo um período, Felipe, pelo menos aí há cerca de 13, 14 anos aqui no Brasil, em que pautas técnicas acabaram sendo sobrepostas por outros tipos de pautas, entre elas as pautas relacionadas a costumes. Uhum. Tá? E quando você toca nas questões de costumes, automaticamente você acaba tocando também na questão religiosa. Tá? É muito mais fácil para o eleitor, de uma forma geral, debater questões de costume sobre o que é certo e o errado, de acordo com religião A, B ou C, do que, por exemplo, sobre pautas econômicas, né? Sobre questões macroeconômicas, sobre PIB, inflação, que são temas, obviamente, mais técnicos e de maior dificuldade, né, de compreensão para o eleitor médio, né, o eleitor de uma forma geral. Então, nesse ponto, com o crescimento das redes sociais, principalmente, e com esse resumo do debate político baseado naquela ideia do confronto do nós contra eles, tá? Essa pauta religiosa acaba se sobrepondo sobre outras, que também são pautas muito importantes, não que a questão religiosa não seja, obviamente que a questão da fé e da religião ela é uma questão importante, principalmente no Brasil, que é um país que tem uma maioria da população que se considera religiosa de alguma forma. Então, é um fato. A religião ela está acima, hoje no Brasil, de muitas outras questões. Nós podemos questionar, até no meu caso, como cientista político, se esse é o melhor formato ou não, se essa é a melhor maneira de você escolher o seu candidato ou não. Mas lendo os números, né, lendo os dados das pesquisas e até das eleições anteriores, a gente percebe que sim, o, o,

0: sexual dentro da escola, e quando a gente fala disso, obviamente a gente está falando que é aquela orientação feita dentro das unidades de escola que visam, entre outras coisas, instruir e também evitar, por exemplo, agressões, né? A gente viu, deu aqui mais cedo no nosso jornal que o número de agressões contra crianças e adolescentes vem subindo vertiginosamente no país, e aí a educação sexual dentro das escolas bateria exatamente nessa tecla, né, de como evitar, dentre outras coisas, que essas agressões aconteçam, como identificar os abusos dentro das famílias e tal. É exatamente esse tema que você diz, né, que são as questões que tocam no dia a dia das famílias.
1: Exatamente, Estela. Essas questões são questões que tocam exatamente no dia a dia das famílias e que elas acabam pegando, mesmo que indiretamente, em dogmas religiosos, né? em ideias religiosas que as pessoas acabam trazendo com elas, na maioria dos casos, até desde criança, né? Dependendo da formação ali familiar, da criação dentro de uma religião ou outra, né? Então, por exemplo, essa questão da educação sexual nas escolas é algo que ainda enfrenta uma barreira em determinados espectros religiosos, em famílias onde, por exemplo, o pai, a mãe não admite que o filho ali com 10 anos de idade, por exemplo, já tenha, né, um ensino ali na escola sobre educação sexual. Outras questões, como, por exemplo, legalização de drogas, também é uma questão que é considerada uma pauta de costumes e que pega também com o público religioso. O casamento, né, entre pessoas do mesmo sexo. Enfim, são algumas pautas que acabam unindo o debate político com o debate religioso, com os dogmas religiosos, né, com as ideias religiosas que as pessoas carregam com elas. E aí, a depender de como, né, a pessoa encara essa religião na vida dela, ela pode considerar que algo é totalmente inaceitável. E ela não aceita qualquer outra coisa que seja, que não seja aquele dogma religioso que ela pratica, que ela professa. Então, para uma pessoa com esse perfil, entender a questão da educação sexual na escola, por exemplo, acaba sendo um pouco mais complicado. Eu acredito que, com o passar do tempo, a tendência é de que exista uma melhora com relação a essas questões, né? Até com a queda dessa rejeição, né, entre o que cada pessoa faz na sua própria vida privada, né? Mas nós ainda vivemos em um país que, como eu disse anteriormente, possui uma maioria da população que ainda se considera religiosa, que pratica algum tipo de religião. Então, naturalmente, colocar algumas pautas para esses públicos específicos é um desafio que não só o governo atual tem, como outros governos também continuarão tendo, né? Essa mistura entre questões sociais, políticas e religiosas é sempre um desafio, não só no Brasil, em outras sociedades também.
2: Nascer mulher e pobre no Brasil reduz a chance de subir de vida a menos da metade do que nascer homem e pobre. É o que mostra a nova edição do Atlas da Mobilidade Social do Instituto Mobilidade e Desenvolvimento Social. Levantamento aponta que filhos de famílias entre as mais pobres do país têm quase metade da chance de continuar neste mesmo grupo quando adultos, e que os mais ricos, que de modo geral, seguem cada vez mais ricos. Para entender esses números, Stella Ribeiro e o Felipe Bueno conversaram com o pesquisador Alexandre Fonseca.
3: Esse estudo que nós fizemos, que sou eu e mais quatro coautores, o Paulo Pinotti e o Diogo lá da Universidade de Bocconi na Itália, o Lucas do Stanford e o professor Breno aqui da UFPE. Nós cinco fizemos esse trabalho. E esse trabalho é o primeiro trabalho que foi feito para levantar, medir esse número de desigualdade no Brasil. Sempre se tinha essa ideia que o Brasil era um país extremamente desigual, que as oportunidades eram muito diversas, mas ninguém nunca tinha medido, por uma série de motivos, isso aí. O que a gente fez foi medir. E aí a gente mediu para esse grupo que nasceu entre 83 e 90. Por que a gente mediu para esse grupo? Porque eu preciso medir a renda dessas pessoas quando elas atingem 25 a 29 anos. Então, assim, a gente vai precisar medir isso no futuro,

0: saber como é que está evoluindo. O que a gente fez, nosso trabalho, a gente mostra um retrato, né? E já adiantando um pouco, nessa nova versão, né, nova versão aí do Atlas, a gente pegou dois grupos, a gente pegou 83 até 87 e 88 a 90. Então, assim, mas é muito próximo, não dá para eu chegar aqui e dizer como é que está evoluindo. A gente vê uma pequena melhora, mas você dizer que isso aí que está diminuindo essa desigualdade de oportunidade no Brasil seria um passo muito longo.
1: Ô, professor, quando a gente fala dessa mobilidade, a gente pensa nessa transição, no crescimento que as pessoas podem ter, e muito pode acontecer a partir da educação, né? Você acredita que os projetos sociais de financiamento de faculdade, tudo isso pode fazer parte desse cenário? As pessoas que têm acesso à faculdade, por exemplo, com a possibilidade de pagar essa faculdade, no caso de não conseguir entrar numa faculdade pública, de poder pagar essa faculdade ao longo dos anos, com financiamento, isso é importante dentro da ascensão social?
0: Perfeito, Estela. É sim, isso aí a gente pode... Eu não posso dizer assim de uma forma causal. O que, a gente faz no estudo? A gente mede a mobilidade. Agora, assim, quando a gente fala que a mobilidade é muito ruim no Brasil, o Brasil já foi chamado de Belíndia, né? Ele tem características da Bélgica e da Índia, né? Então, se a gente fala de mobilidade social, por exemplo, a nossa Bélgica seria aquela região ali de Santa Catarina, uma parte do Paraná, indo até para aquela região dinâmica da soja lá, de Sorriso. É uma região que tem indicadores de mobilidade semelhantes a de parte da Europa ou dos Estados Unidos. E quando você vai para o norte e nordeste do Brasil, a mobilidade é muito pior, né? Então, o que, que a gente fez no nosso estudo? A gente correlacionou, e aí não é causal, com vários indicadores. Então, assim, lugar que tem melhor mobilidade, como é que é a educação? Lugar que tem melhor mobilidade, como é que é a infraestrutura? Então, o que a gente notou, Estela? A educação é uma das maiores correlações com a educação, vários indicadores de educação. Não só o ensino superior, como você bem citou, mas também o nível a qualidade do ensino médio, a taxa de evasão, uma série de indicadores que a gente relacionou e que, inclusive, estão no novo ato de mobilidade. Todo mundo pode acessar, inclusive, por cidade. Tem 38 indicadores lá. Então, assim, a educação é o principal, mas tem outros também. Tem outros indicadores, por exemplo, dados de infraestrutura, quanto melhor a infraestrutura, acesso à internet. E tem outros que pesam muito negativamente. Então, por exemplo, um dos indicadores que é mais relacionado negativamente é índice de gravidez na adolescência. Isso é péssimo para as meninas, que isso aí normalmente está correlacionado com uma mobilidade muito ruim quando você tem, por exemplo, um caso de gravidez na adolescência. Então, assim, a gente pegou todos esses indicadores e a gente mostra a correlação é essa aqui. Agora, eu não posso chegar para ti e dizer, não, porque se você tiver acesso ao ensino superior, isso vai melhorar a mobilidade em tanto, ou seja, vai causar em tanto. A gente não consegue hoje dizer isso.
2: Agora, professor, eu tô passeando aqui no site. Eu recomendo que todo mundo que está nos acompanhando visite o site.
1: É muito interessante mesmo.
2: O Atlas Mobilidade Social, tudo junto.org.br. E eu peguei um recorte aqui para ilustrar a próxima pergunta que eu queria fazer, que é sobre regionalidades. Então, eu peguei, por exemplo, aqui a probabilidade, quando adulta, de essa pessoa estar entre os 10% mais ricos. E, assim, nenhuma novidade, né? Mas a gente lamenta muito que seja assim. Por exemplo, quando você clica na região sudeste, a gente está falando de 2,26%. Quando a gente vai para o norte, 1,32%, ou seja, quase a metade numérica, né? 1,36% no nordeste. No centro-oeste já quase 3%, né? 2,86%. E no sul, 2,71%. Então, eu queria saber se na confecção desses dados, as questões regionais chamaram muito a atenção.
0: Com certeza, Felipe. Inclusive, nós tivemos uma surpresa, particularmente, eu conhecia pouco, por exemplo, daquela região do Mato Grosso lá, Lucas de Rio Verde, Sorriso, aquela região de soja, né? Uhum. E quando a gente rodou os dados, apareceu lá com a área de alta mobilidade e chamou, poxa, o que é isso aqui? E um dos nossos coautores, o Lucas Vavá, ele por acaso trabalhou lá, né? E aí, na hora, ele matou. Isso aqui é a soja. Então, é uma área de alta mobilidade. Agora, tanto chamou muita atenção da gente que a gente, no nosso trabalho, a gente chegou a medir o seguinte. A mobilidade no Nordeste e no Norte do Brasil é bem inferior a mobilidade no sul e sudeste dessa região do centro-oeste. Então, a pergunta que a gente fez foi o seguinte: e se a pessoa migrar? Então, o que a gente encontrou foi o seguinte: quando a pessoa migra, ela fecha esse gap mais ou menos de 2/3, ou seja, ela consegue incorporar 2/3 da diferença entre a mobilidade entre as regiões. Então, as pessoas que migram, elas conseguem fechar um pouco o gap, né? E tem até uma história interessante, isso que no dia que nós chegamos a esse número, à noite eu tive uma aula de tênis e meu professor de tênis me perguntou um conselho dizendo que tinha recebido uma proposta para ser professor de tênis Lucas Gilberto, né? E aí o que ele faria? Eu digo, olha, vê esse gráfico aí. Foi a primeira pessoa que eu mostrei para ele, foi para esse meu professor de tênis, que migrou para lá e depois levou o irmão e uma amiga. Então está todo mundo lá, até onde eu sei muito bem. Então, assim, a diferença é muito grande. E essa migração, ela fecha um pouco esse gap.
1: Ô professor, e outro dado interessante que a gente pode aqui acessar através do Atlas, que é muito gráfico mesmo, né? Que é muito esteticamente fácil de se movimentar aqui, ele é todo dividido por cores, e aí você vai passando o cursor do computador aqui, ele vai dando automaticamente os dados. E uma coisa interessante é que também há divisão por municípios, né? Se você pega um determinado estado, vê ali cada município, você tem informações socioeconômicas como o desempenho da economia, da agropecuária, de prestação de serviço, também da indústria. Ou seja, a participação das prefeituras nesse estudo também é muito importante, né, com o fornecimento desses dados.
0: Perfeito, Estela. Esses dados, eles vêm de várias bases diferentes. Alguns são dados municipais, como você bem colocou. Isso é uma novidade que a gente colocou nessa versão 2, né? E aí, só colocando uma ideia mais ampla, a ideia desse Atlas, Estela, é ele fomentar as pessoas a questionarem isso, a investigarem. Então, assim, a gente está feliz que a gente recebe muita demanda desde a versão 1, tanto de estudantes de ensino médio, às vezes chega mensagem de estudantes de ensino médio, como de professores de boas universidades do exterior. E as pessoas perguntando, você tem mais esse dado? Isso, inclusive, foi uma inspiração para a gente chegar a essa versão 2, que tem esses dados, como vocês, são 38 indicadores socioeconômicos, não tem para todos os municípios do Brasil, mas tem para os principais municípios do Brasil, tá? E já adiantando uma ideia nossa, a gente quer chegar a bairro. A gente já fez um teste, por exemplo, no Rio de Janeiro, e você consegue ver, ó, se você nascer no Leblon, se você nascer aqui na Rocinha, como é que isso muda? Então, a gente consegue chegar a bairro, essa é uma ideia que a gente está pensando para a versão 3, né? Isso aí já tem para os Estados Unidos, pelo menos até onde a gente sabe, é o único local, que é o Opportunity Atlas lá dos Estados Unidos, que foi nossa inspiração, inclusive. Isso aí, a ideia é a gente fomentar discussões. Então, assim, tem muita coisa. Isso aqui eu acho que é o início de uma agenda que a gente pode discutir para o Brasil. Que tem, assim, e quando a gente fala de mobilidade, acho que é importante a gente colocar isso, que mobilidade não é só questão de justiça social. A ideia de que não é justo você ter uma pessoa ao seu lado que ela não tem a mesma oportunidade, tem uma oportunidade tão dispara. Mas, assim, é fundamental para o crescimento do Brasil. Então, essa desigualdade, ela restringe muito o crescimento do Brasil. Então, assim, eu acho que é uma agenda para toda a sociedade.
3: Tá aí. E assim encerramos o Amanhã TMC desta segunda-feira. O programa teve a minha apresentação, Diego Andrade. Muito obrigado pela sua companhia, que seu dia seja leve, produtivo e cheio de boas notícias. Você fica agora com o Start TMC. Uma ótima segunda e até amanhã.
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1: Eita, que a segundona começou. Bom dia, 5 horas da manhã. Bom dia com um sorriso, com aplausos. Mais uma semana começando. Agosto dando pontapé inicial aí nesse comecinho. Um bocejo, mas daqui a pouco todo mundo acordado. Seja muito bem-vindo. Muito bom dia para você e bom dia para o meu parceiro, Rafael Tebas.
2: Muito bom dia, Fernanda Câmara. Muito bom dia para você que nos acompanha aqui no Start TMC. Você que está nos acompanhando nesse comecinho de dia, comecinho de semana, muita coisa vem pela frente. E você sempre muito bem informado aqui no Start TMC. Você participa com a gente pelo nosso WhatsApp. O número é 11972211001. 11972211001. Você manda a sua mensagem para conversar com a Fernanda, comigo, Rafael Tebas, aqui também, nessa edição do Start TMC, que está só começando. Vamos nessa.
1: 5 horas e 1 minuto, final de semana marcado por mais convenções partidárias.
2: Lula confirma a candidatura ao quarto mandato, mantém Geraldo Alckmin como vice e apresenta 5 compromissos para um eventual novo governo.
1: Michele Bolsonaro é oficializada candidata ao Senado pelo PL no Distrito Federal.
2: Candidatura foi confirmada em convenção do PL no DF, com o Diego Torres anunciado como suplente. Esse é um dos destaques que o Start TMC traz nesta segunda-feira, dia 3 de agosto. E tem mais.
1: STF retoma atividades com julgamentos polêmicos e investigações em destaque.
2: Corte reabre os trabalhos nesta segunda-feira após recesso de julho, com expectativa de avaliar temas como desdobramentos das investigações do Banco Master.
1: Congresso encerra recesso, mas parlamentares só retomam sessões em 10 de agosto.
2: Apesar do fim oficial da pausa, no sábado, deputados e senadores continuam dedicados às campanhas eleitorais e voltam a Brasília apenas para o esforço concentrado antes das eleições.
1: A alta da dívida pública deve pressionar próximo governo por ajuste fiscal.
2: Economistas defendem medidas logo após as eleições e fazem projeção aí que indica que o endividamento pode superar 100% do PIB em 2032.
1: E vamos com os destaques internacionais. Donald Trump anuncia nova rodada de negociações com o Irã.
2: O presidente dos Estados Unidos diz que conversas começam nesta segunda-feira após cancelar um ataque militar de grandes proporções contra o país.
1: E é claro que a gente tem esporte, Rafael Tebas.
2: Pois é, Copa do Brasil, jogos de ida movimentaram todo o fim de semana, né? Destaque para a vitória do Internacional sobre o Corinthians. O meu Coringão perdeu, mas o Inter venceu e venceu bem, viu? Colocou aí, enfim, os pés já nas quartas de final. Claro que tem um jogo ainda em Itaquera, mas 2-0 ontem, uma ótima vantagem. E os jogos de volta, então, ocorrem no meio desta semana. Inclusive, hoje tem bola rolando. 5 horas e 4 minutos.
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1: Segundona de sol, de chuva, de frio, de calor. Vamos ver juntos, começando pela região sul, para a gente falar da previsão do tempo. Em Curitiba, o sol aparece entre muitas nuvens, não chove, máxima de 25 e mínima de 13.
2: Região sudeste agora em São Paulo, faz sol o dia todo, não vai chover. Você que está então aqui em São Paulo, no 100.1 aqui de São Paulo, já vai anotando aí, já vai se programando, máxima de 27, mínima de 14 graus.
1: No Rio de Janeiro, o dia é perfeito para quem quer pegar uma praia. Por quê? Porque tem sol o dia todo e não tem chuva, máxima de 30, mínima de 16.
2: Em Belo Horizonte, também faz sol o dia todo, não vai chover, máxima de 27, mínima de 11.
1: Centro-Oeste, Brasília, o sol aparece entre nuvens, máxima de 26 e mínima de 16.
2: Nordeste agora, para a gente fechar aqui, Recife, segunda-feira de sol, algumas nuvens, chove rápido durante o dia e também à noite, máxima de 28 e mínima de 22 graus. 5 horas e 5 minutos.
1: E a gente começa o nosso giro de reportagem com os principais assuntos, com os principais destaques. Em convenção, o PSD confirmou o nome de Raquel Lira à reeleição para o governo de Pernambuco e o Kennedy Lacerda traz todas as informações.
3: Oficializou a candidatura a um segundo mandato ao governo de Pernambuco.
4: O evento também colocou um ponto final em meses de articulações para a definição da chapa majoritária, especialmente em torno das vagas para o Senado. Raquel Lira, do PSD, terá novamente Priscila Krause, também do partido, como candidata à vice-governadora. Para disputar as duas vagas ao Senado, a coligação definiu os deputados federais. Túlio Gadelha, do Partido Social Democrático, e Eduardo da Fonte, do Progressistas. A convenção reuniu simpatizantes, prefeitos, deputados, dirigentes partidários e outras lideranças. Raquel destacou a importância da participação feminina na vida pública e defendeu a unidade do seu grupo político. Após a homologação, os partidos seguem agora para os registros das candidaturas na Justiça Eleitoral.
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2: Kennedy Lacerda, portanto, e a gente vai fazer, claro, a gente vai conversar sobre esse assunto com Bruno Rizzi nessa edição ainda do Start TMC. Afinal de contas, vai ser uma das eleições mais equilibradas em Pernambuco, né? A gente pontua aqui, eu relembro, há aproximadamente um ano, João Campos aparecia na frente nas pesquisas de intenção de voto, só que nos últimos meses houve uma virada, né? As pesquisas apontam nesse instante Raquel Lira na primeira colocação, mas muita coisa ainda vai acontecer. Paraná agora, com as confirmações do fim de semana, o estado vai ter três grandes candidaturas ao governo do estado, Brian Valêncio.
1: Bom, a gente vai ver o Brian daqui a pouquinho, né, para falar então dessas confirmações no Paraná. E agora a gente vai para o próximo, então. Nós vamos com a Marcela Franco para dizer que o Congresso Nacional se prepara para retomar as atividades, mas com nova programação. Marcela Franco, direto da capital. Vamos lá.
5: Pois é, o recesso parlamentar terminou formalmente no primeiro dia de agosto, mas as atividades plenárias no Congresso Nacional só devem ser retomadas no dia 10, com as atenções voltadas para as eleições de outubro e a reta final das convenções partidárias, que acabam nesta quarta-feira. As cúpulas da Câmara dos Deputados e do Senado Federal definiram um calendário enxuto até o pleito. A rotina de votações presenciais em Brasília vai ficar restrita a duas semanas do chamado esforço concentrado. A primeira, de 10 a 14 de agosto, e a segunda, de 31 de agosto a 3 de setembro. Na volta dos trabalhos, a prioridade das sessões conjuntas do Congresso deve ser o destravamento da pauta, hoje bloqueada por pelo menos 87 vetos presidenciais que aguardam a apreciação de deputados e senadores. O acúmulo é fruto do cancelamento de sessões anteriores por falta de acordo entre as bancadas e o Palácio do Planalto. Também entram na conta impasses que envolvem trechos da Lei de Diretrizes Orçamentárias, da Lei Orçamentária Anual, da Reforma Tributária e de propostas nas áreas de saúde, segurança e economia. Além do julgamento dos vetos trancados, devem ser pautados na Câmara o projeto que cria o crime da misoginia, que ainda enfrenta resistência de parte dos parlamentares, e a proposta que aumenta o limite de faturamento do microempreendedor individual, o MEI. Já no Senado, o governo pretende intensificar a articulação para destravar a PEC, que acaba com a escala 6x1 e reduz a jornada de trabalho. A proposta está parada, já que o presidente da Casa, Davi Alcolumbre, ainda não despachou para a Comissão de Constituição e Justiça, a CCJ, e nem alinhou a escolha de um relator para esse tema. Nesta semana, antes do esforço concentrado, os parlamentares devem manter o foco nas articulações regionais e nas bases políticas de cada um.
2: Marcela Franco, portanto, Congresso retomando atividades oficialmente, mas, como ela passou para a gente então a informação, apenas daqui a alguns dias é que a gente vai verificar aquela movimentação mais intensa nos corredores, nos bastidores do Congresso Nacional. Isso vale para a Câmara dos Deputados, mas também para o Senado Federal. A gente vai agora para Minas Gerais. Olha só, reunião com a alta cúpula do Republicanos importante, hein? Vai decidir se a candidatura para o governo de Minas vai avançar ou não. Rodolfo Simões.
6: Hoje tem uma reunião entre o senador Cleitinho e integrantes do Republicanos. O encontro vai definir se o partido vai aceitar ou não a candidatura do parlamentar mineiro ao governo de Minas. Cleitinho e o presidente estadual do Republicanos, Euclides Petersen, tentam convencer o presidente nacional da sigla, Marcos Pereira, a rever a decisão de barrar a candidatura. Nos bastidores, o partido acabou recuando, depois que deputados federais e estaduais ameaçaram desistir das candidaturas. O prazo também está apertado. Na quarta-feira, dia 5, termina o prazo para oficializar as candidaturas nas convenções partidárias. Depois disso, os partidos têm até o dia 15 de agosto para registrar os candidatos na Justiça Eleitoral.
1: Muito obrigada por todas as informações, Rodolfo Simões. Agora 5 horas e 11 minutos, a gente continua falando aí de cenário eleitoral. Inclusive, esse é o foco daqui para frente. O PL oficializou a chapa que vai disputar o governo e o Senado no estado. E quem conta os detalhes dessa decisão é o Brian Valêncio.
7: Curitiba foi palco da última convenção com candidatura majoritária dessa eleição no estado. Agora, Sérgio Moro está confirmado como candidato ao governo do Paraná, ao lado de Deltan Dallagnol e Felipe Barros, que vão disputar as duas vagas ao Senado. E apesar de falar sobre o governo, Moro fez questão de frisar que segue lutando contra o que ele chama de desmandos do governo federal. E afirmou que, enquanto congressista, viu a base do governo Lula atuar para que Lulinha não fosse investigado no escândalo do INSS.
8: Quando colocou o Lula de volta no poder, já sabia o que ia acontecer. Além da tragédia econômica, essa tragédia moral. E não é surpresa para ninguém ver suspeitas sobre o filho do presidente. Eu, aliás, estava na CPMI do INSS como membro, requerendo medidas de investigação, requerendo que fossem tomadas providências, inclusive contra o Lulinha. Não porque é filho do presidente, mas sim porque tem suspeitas de envolvimento dele, o chamado careca do INSS, que era o operador de propinas ali dentro daquele grande escândalo de corrupção. E vi, apesar das falas do Lula, que diz que entende que o filho dele tem que ser investigado, eu vi a base do governo Lula atuando contra as investigações, o que é deplorável. Espero que essas investigações possam seguir adiante com sucesso.
7: Deltan Dallagnol apareceu usando uma camisa em referência ao famoso PowerPoint, um dos momentos mais emblemáticos e controversos da Lava Jato. Para ele, o STF é um dos maiores inimigos a serem combatidos nessa eleição.
9: Lula representa a grande corrupção e, pior, a blindagem da grande corrupção. Alexandre Moraes representa os abusos do Supremo Tribunal Federal, a blindagem dos corruptos, mas mais do que isso, representa a censura, a perseguição política, representa buscas e apreensões indevidas, representa uma prisão injusta de Bolsonaro e de tanta gente de 8 de janeiro. São duas páginas do abuso de poder materializado pela corrupção e do abuso de poder materializado pelo arbítrio contra as liberdades que nós precisamos virar no Brasil se a gente quer construir um país sério, um país com justiça, um país com ordem, um país em que a lei é respeitada.
7: E com a homologação da candidatura de Sérgio Moro, o Paraná terá três grandes candidatos ao Palácio Iguaçu, sendo Sandro Alex, do PSD, Requião Filho, do PDT, e agora Sérgio Moro, do PL. 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
2: Brian Valêncio, então, a TMC acompanhando tudo, né? Todas as convenções partidárias, enfim, das principais candidaturas, vai ser assim em todos os estados até o dia da eleição, seja no seu estado, enfim, nas eleições presidenciais. A gente vai acompanhar tudo aqui na TMC. 5 horas e 14 minutos, vou registrar algumas mensagens aqui no 11972211001. Ó, o Vinícius Martins, que é de São Paulo, tá participando aqui. Bom dia, Fernanda, bom dia, Tebas. Já estou aqui pensando no fim de semana, mas calma, meu querido, acabou de começar a semana.
1: Gente, hoje é segunda-feira, ele já está pensando pessoal, na latinha de água tônica.
2: Às 5h15 da manhã, meu amigo. Ô, Vinícius, pelo amor de Deus.
1: Poxa, Vinícius.
2: Ricardo Alencar, em São Paulo, bom dia para vocês. Sempre acompanho o Start TMC. Indo para o trabalho, ele escreve aqui, é muita gente, né, que escreve exatamente isso. Tô indo pro trabalho, tô escutando o Start TMC, é realmente muito legal ter a sua participação, você junto com a gente aqui no Start. E o Carlos Bittencourt, para fechar aqui, o Bittencourt que é de Brasília, dizendo aqui que deseja uma ótima semana pra gente. Aqui.
1: É muito porque bom. O pessoal acorda bem cedinho e já começa a agitar aqui o YouTube, o WhatsApp. Eu acho tão legal isso, gente. Olha, 5 horas e 15 minutos, tem gente no YouTube também dando bom dia. João Vitor Alencastro, Denise Aparecida Rangel, de Belo Horizonte, o João Vitor de São Paulo, Paulo Henrique Fontes de Curitiba, Aline Borges do Recife. Bom dia pra vocês e obrigada por estarem aqui na nossa audiência e vão chegar no trabalho muito bem informado, né? Porque tem muito mais notícias.
2: Muito. A gente vai agora para o Rio de Janeiro, inclusive. São dois destaques importantes aqui que a Erika Levigard vai contar para a gente. O Cristo Redentor vai ter um limite menor de visitantes por conta de obras, enquanto a saúde vai reforçar a prevenção contra arboviroses. A Erika Levigard tem as informações.
10: A partir desta segunda-feira, os visitantes do Cristo Redentor vão encontrar mudanças no acesso ao monumento devido a uma obra de modernização das escadas rolantes. As 4 escadas serão desligadas para a instalação de novos equipamentos e de elevadores inclinados, isso para ampliar a acessibilidade no Alto Corcovado. Durante o período de obras, a capacidade máxima de visitantes vai ser reduzida pela metade e a circulação no local também vai ficar limitada. A previsão é que as obras sejam concluídas até o fim de maio de 2027. Além disso, a Secretaria de Estado de Saúde do Rio intensificou ações de vigilância e controle junto aos municípios para prevenir o aumento da transmissão de arboviroses durante as mudanças climáticas do Super El Niño. A proliferação do mosquito Aedes aegypti, responsável pela transmissão das arboviroses dengue, chikungunya e zika, pode aumentar com a chegada do fenômeno. Os técnicos estaduais seguem as orientações do Ministério da Saúde, que fez um alerta sobre o risco de alta de casos em todo o país. Em geral, a presença do mosquito é associada ao verão e a períodos de chuvas intensas, mas os ovos do Aedes aegypti podem suportar longos períodos secos. As larvas surgem quando a temperatura e a umidade ficam mais altas. De acordo com a Secretaria de Estado de Saúde do Rio, até julho de 2026, foram registrados 6.382 casos prováveis de dengue, com 476 internações, 4 óbitos em investigação e 4 mortes confirmadas. Para chikungunya, são 2.460 casos prováveis, 40 internações e nenhum óbito esse ano. E não há casos confirmados para zika.
1: Obrigada, viu, Erika Levigard, por todas as suas informações. 5 horas e 18 minutos, olha só. Nascer pobre e mulher no Brasil ainda reduz muito as chances de ascensão social. É o que mostra o novo Atlas da Mobilidade Social, que revela como a origem e o gênero continuam pesando no futuro dos brasileiros. Para entender os dados, a TMC conversou com o pesquisador Alexandre Fonseca.
11: Esse estudo que nós fizemos, que sou eu e mais 4 coautores, o Paulo Pinotti e o Diogo lá da Universidade de Bocconi na Itália, o Lucas de Stanford e o professor Breno aqui do UFPE, nós 5 fizemos esse trabalho. E esse trabalho é o primeiro trabalho que foi feito para levantar, medir esse número de desigualdade no Brasil. Sempre se tinha essa ideia que o Brasil era um país extremamente desigual, que as oportunidades eram muito diversas, mas ninguém nunca tinha medido por uma série de motivos isso aí. O que a gente fez foi medir. E aí a gente mediu para esse grupo que nasceu entre 83 e 90. Por que que a gente mediu para esse grupo? Porque eu preciso medir a renda dessas pessoas quando elas atingem 25 a 29 anos. Então, assim, a gente vai precisar medir isso no futuro para saber como é que está evoluindo. O que a gente fez, nosso trabalho, a gente mostra um retrato, né? E já adiantando um pouco, nessa nova versão, né, nova versão aí do Atlas, a gente pegou 2 grupos. A gente pegou 83 até 87 e 88 a 90. Então, assim, mas é muito próximo, não dá para eu chegar aqui e dizer como é que está evoluindo. A gente vê uma pequena melhora, mas você dizer que isso aí que está diminuindo essa desigualdade de oportunidade no Brasil seria um passo muito longo.
12: Ô, professor, quando a gente fala dessa mobilidade, a gente pensa nessa transição, no crescimento que as pessoas podem ter, e muito pode acontecer a partir da educação, né? Você acredita que os projetos sociais de financiamento de faculdade Tudo isso pode fazer parte desse cenário? As pessoas que têm acesso à faculdade, por exemplo, com a possibilidade de pagar essa faculdade, no caso de não conseguir entrar numa faculdade pública, de poder pagar essa faculdade ao longo dos anos, com financiamento, isso é importante dentro da ascensão social?
11: É, perfeita, Estela. É sim, isso aí a gente pode... Eu não posso dizer assim de uma forma causal. O que, que a gente faz no estudo? É, a gente mede a mobilidade. Agora, assim, quando a gente fala que a mobilidade é muito ruim no Brasil, o Brasil, assim, o Brasil já foi chamado de Belíndia, né? Ele tem característica da Bélgica e da Índia, né? Então, se a gente fala de mobilidade social, por exemplo, a nossa Bélgica seria aquela região ali de Santa Catarina, uma parte do Paraná, indo até para aquela região dinâmica da soja lá, de Sorriso. É uma região que tem indicadores de mobilidade semelhantes a de parte da Europa e dos Estados Unidos. É, e quando você vai para o norte e nordeste do Brasil, a mobilidade é muito pior, né? Então, o que, é que a gente fez no nosso estudo? A gente correlacionou, e aí não é causal, com vários indicadores. Então, assim, lugar que tem melhor mobilidade, como é que é a educação? Lugar que tem melhor mobilidade, como é que é a infraestrutura? Então, o que a gente notou, Estela? A educação é um dos maiores, uma das maiores correlações com a educação, vários indicadores de educação. Não só o ensino superior, como você bem citou, mas também o nível a qualidade do ensino médio, a taxa de evasão, uma série de indicadores que a gente relacionou e que, inclusive, estão no novo ato de mobilidade. Todo mundo pode acessar, inclusive, por cidade. Tem 38 indicadores lá. Então, assim, a educação é o principal, mas tem outros também. Tem outros indicadores, por exemplo, dados de infraestrutura, quanto melhor a infraestrutura, acesso à internet. E tem outros que pesam muito negativamente. Então, por exemplo, um dos indicadores que é mais relacionado negativamente é índice de gravidez na adolescência. Isso é péssimo para as meninas, que isso aí normalmente está correlacionado com uma mobilidade muito ruim quando você tem, por exemplo, um caso de gravidez na adolescência. Então, assim, a gente pegou todos esses indicadores e a gente mostra a correlação é essa aqui. Agora, eu não posso chegar para ti e dizer, não, porque se você tiver acesso ao ensino superior, isso vai melhorar a mobilidade em tanto, ou seja, vai causar em tanto. A gente não consegue hoje dizer isso.
13: Agora, professor, eu tô passeando aqui no site, eu recomendo que todo mundo que está nos acompanhando visite o site.
12: É muito interessante mesmo.
13: O Atlas Mobilidade Social, tudojunto.org.br. E eu peguei um recorte aqui para ilustrar a próxima pergunta que eu queria fazer, que é sobre regionalidades. Então, eu peguei, por exemplo, aqui a probabilidade, quando adulta, de essa pessoa estar entre os 10% mais ricos. E, assim, nenhuma novidade, né? Mas a gente lamenta muito que seja assim. Por exemplo, quando você clica na região sudeste, a gente está falando de 2,26%. Quando a gente vai para o norte, 1,32%, ou seja, quase a metade numérica, né? 1,36% no nordeste, no centro-oeste já quase 3%, né? 2,86% e no sul 2,71%. Então, eu queria saber se na confecção desses dados, as questões regionais chamaram muito a atenção.
11: Ah, com certeza, Felipe. Inclusive, nós tivemos uma surpresa, particularmente, eu conhecia pouco, por exemplo, daquela região do Mato Grosso lá, Lucas de Rio Verde, Sorriso, aquela região de soja, né? Uhum. E quando a gente rodou os dados, apareceu lá com a área de alta mobilidade e chamou, poxa, o que é isso aqui? E um dos nossos coautores, o Lucas Vavá, ele por acaso trabalhou lá, né? E aí, na hora, ele matou. Isso aqui é a soja. Então, a área de alta mobilidade. Agora, tanto chamou muita atenção da gente que a gente, no nosso trabalho, a gente chegou a medir o seguinte. Poxa, a mobilidade no Nordeste e no Norte do Brasil é bem inferior à mobilidade no Sul e Sudeste dessa região do Centro-Oeste. Então, a pergunta que a gente fez foi o seguinte. E se a pessoa migrar? Então, o que a gente encontrou foi o seguinte, quando a pessoa migra, ela fecha esse gap mais ou menos de 2/3, ou seja, ela consegue incorporar 2/3 da diferença entre a mobilidade entre as regiões. Então, as pessoas que migram, elas conseguem fechar um pouco o gap, né? E tem até uma história interessante, isso que no dia que nós chegamos a esse número, à noite eu tive uma aula de tênis e meu professor de tênis me perguntou um conselho dizendo que tinha recebido uma proposta para ser professor de tênis Lucas de Rio Verde, né? E aí, o que, que ele faria? Eu digo, olha, vê esse gráfico aí. A primeira pessoa que eu mostrei para ele foi... Que eu mostrei o gráfico foi para esse meu professor de tênis, que migrou para lá e depois levou o irmão e uma amiga. Então, está todo mundo lá, até onde eu sei muito bem. Então, assim, a diferença é muito grande. E essa migração, ela fecha um pouco esse gap.
12: Ô professor, e outro dado interessante que a gente pode aqui acessar através do Atlas, que é muito gráfico mesmo, né? Que é muito esteticamente fácil de se movimentar aqui, ele é todo dividido por cores, e aí você vai passando o cursor do computador aqui, ele vai dando automaticamente os dados. E uma coisa interessante é que também há divisão por municípios, né? Se você pega um determinado estado, vê ali cada município, você tem informações socioeconômicas como o desempenho da economia, da agropecuária, de prestação de serviço, também da indústria. Ou seja, a participação das prefeituras nesse estudo também é muito importante, né, com o fornecimento desses dados.
11: Perfeito, Estela. Esses dados, eles vêm de várias bases diferentes. Alguns são dados municipais, como você bem colocou. Isso é uma novidade que a gente colocou nessa versão 2, né? E aí, só colocando uma ideia mais ampla, a ideia desse Atlas, Estela, é ele fomentar as pessoas a questionarem isso, a investigarem. Então, assim, a gente está feliz que a gente recebe muita demanda desde a versão 1, tanto de estudantes de ensino médio, às vezes chega mensagem de estudantes de ensino médio, como de professores de boas universidades do exterior. E as pessoas perguntando, você tem mais esse dado? Isso, inclusive, foi uma inspiração para a gente chegar a essa versão 2, que tem esses dados, como vocês, são 38 indicadores socioeconômicos, não tem para todos os municípios do Brasil, mas tem para os principais municípios do Brasil, tá? E já adiantando uma ideia nossa, a gente quer chegar a bairro. A gente já fez um teste, por exemplo, no Rio de Janeiro, e você consegue ver, ó, se você nascer no Leblon, se você nascer aqui na Rocinha, como é que isso muda? Então, a gente consegue chegar a bairro, essa é uma ideia que a gente está pensando para a versão 3. Né? Isso aí já tem para os Estados Unidos, pelo menos até onde a gente sabe, é o único local, que é o Opportunity Atlas lá dos Estados Unidos, que foi nossa inspiração, inclusive. Isso aí, a ideia é a gente fomentar discussões. Então, assim, tem muita coisa. Esse aqui eu acho que é o início de uma agenda que a gente pode discutir para o Brasil. Que tem, assim, e quando a gente fala de mobilidade, acho que é importante a gente colocar isso, que mobilidade não é só questão de justiça social. A ideia de que não é justo você ter uma pessoa ao seu lado que ela não tem a mesma oportunidade, tem uma oportunidade tão dispara. Mas, assim, é fundamental para o crescimento do Brasil. Então, essa desigualdade, ela restringe muito o crescimento do Brasil. Então, assim, eu acho que é uma agenda para toda a sociedade.
2: Alexandre Fonseca, portanto, nessa entrevista ao Felipe Bueno, também a Estela Ribeiro, aqui da TMC. E a gente vai continuar acompanhando também, estudando e ouvindo especialistas sobre o Atlas da Mobilidade Social, que foi divulgado recentemente. 5 horas e 28 minutos.
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2: TMC. 5 horas e 29 minutos. Você acompanha aqui o Start TMC. Despertador tocando, hein, Paco? É o despertador tocando para muita gente que vai trabalhar, que tá voltando do trabalho, que tá indo... Enfim, está se arrumando em casa e já acompanhando aqui, ouvindo o Start TMC em todo o país. Estamos em Brasília, em Belo Horizonte, no Rio de Janeiro, no Recife, em Curitiba, também em São Paulo, no aplicativo da TMC, em qualquer região do universo. Está em Júpiter, você está acompanhando também aqui o Start TMC. e no YouTube com imagem no arroba TMCNewsBR. Inclusive, Fernanda, há pouco eu comentei aqui que tem muita gente que manda mensagem no WhatsApp, né? No seguinte sentido: oi, gente, tô indo pro trabalho, tô ouvindo o Estátio. Isso acontece muito, mas muito mesmo. E o Manuel Nóbrega no YouTube: bom dia, moro em Suzano, portanto no estado de São Paulo, tô indo trabalhar e bem informado com o Start TMC, ele escreve aqui no YouTube. Valeu, muito obrigado pela sua mensagem.
1: João Ricardo também tá no YouTube dando bom dia, já tô aqui com meu cafezinho, daqui a pouco o Tebas vai pegar o dele, já tá?
2: Ih, já tomei tudo aqui.
1: Não, então depois, porque não vai brindar com ar, né?
2: Eu vou pegar mais um pouquinho.
1: Daqui a pouco a gente brinda o cafezinho. Mas agora, notícias nacionais das principais capas dos jornais nacionais, começando pelo nosso portal TMC.com.br,
2: TMC.com.br, ó, nossa principal manchete nesse instante, 5 horas e 31 minutos, uma equipe já muito grande trabalhando no nosso portal. Abre aspas: meu marido escolheu Flávio e vamos caminhar juntos. Fecha aspas aqui, Michele Bolsonaro. Essa afirmação, portanto, da Michele é a capa, é a principal manchete do nosso portal. Repito, TMC.com.br.
1: E agora a gente vai para a capa da Folha de São Paulo, com o seguinte destaque: dívida pública em alta vai exigir negociação de medidas logo após as eleições.
2: Agora a gente tem um destaque importante aqui do jornal O Globo, tá? Governo avalia mais 750 milhões de reais para não paralisar reforma de casas às vésperas das eleições. O Ministério das Cidades afirma que o fundo usado para garantia de empréstimos não terá recursos para novos financiamentos. Então há esse impasse e a gente continua também acompanhando aqui na TMC.
1: E agora a gente vai para a capa do UOL. O destaque é o esporte.
2: Ai, ai, ai, ai.
1: Ai, ai, ai. Para Tebas, ai, ai, ai. Inter vence o Corinthians e fica mais perto das quartas da Copa do Brasil. É isso, Tebas. 5 horas e 32 minutos. Ó, antes da gente continuar rodando aqui a nossa reportagem com os principais assuntos, já que a gente falou o pessoal que tá dando bom dia no YouTube, tem aqui o Rui FM1, bom dia de Portugal.
2: Olha lá, que legal.
1: Que legal.
2: Oh,
1: obrigada, viu, Rui, por bom você estar tá aqui com a gente, mas tem muito mais gente aqui. Olha, o YouTube tá que tá, hein, ó, 5 horas e 32 minutos, Ricardo Almeida Barros, do Rio de Janeiro, dando bom dia. A Helene Cristina Monteiro, de Brasília também. O Sérgio Luiz Dornelas, de São Paulo. E tem a Camila Bezerra Nogueira, do Recife, todo mundo dando bom dia. E tem a Renata Cristina Galvão, aqui de São Paulo. Tem dia que o café da manhã vira almoço de tão corrida que a vida está. Quem nunca? Ela já tá aí, ó, pensando no almoço. Vai saber como é que é a rotina da Renata, hein? Renata já tá apressadíssima. Obrigada pela sua companhia, viu, Renata? E agora sim, a gente continua aqui com os nossos principais destaques.
2: Exatamente, com um destaque da política. Pela sétima vez, Lula vai concorrer à presidência do Brasil. A oficialização da candidatura do atual presidente foi feita, né, durante a convenção partidária desse último domingo. A TMC acompanhou com o Marcos Depato.
16: Vestindo branco, Lula e aliados chegaram ao evento de oficialização da candidatura em busca do quarto mandato. Branco, uma das cores da bandeira do Brasil e também símbolo da paz. Mas, segundo ele próprio, o presidente vai ter uma nova versão, diferente disso, em caso de vitória nas urnas. Uma mensagem para as interferências externas no país.
17: Eu não quero mulher pai de amor, eu quero mulher porreta, eu quero mulher... O que eu vou levar a sério é da questão da defesa no meu quarto mandato. Eu quero que vocês saibam que eu vou levar muito a sério esse negócio de terras raras e minérios críticos. Tem muita gente metendo o dedo no nariz da chantuveira. Eu quero estar preparado para que ninguém invada esse país para levar o presidente como ele invadiu. Que nós precisamos investir na indústria da defesa.
16: Sobre o cenário de disputa acirrada na corrida eleitoral pela presidência da República, Lula disse que ainda está muito cedo e aproveitou para fazer críticas à gestão do pai do principal adversário, Flávio Bolsonaro.
17: Não fique preocupado com pesquisa, nem se tiver bom e nem se não tiver bom. A guerra não começou, o campeonato não começou, já vai começar agora.
16: Quem não poupou o governo anterior foi o candidato a vice-presidente, Geraldo Alckmin, que segue a parceria vitoriosa das últimas eleições.
18: Que nós estivemos aqui há 4 anos atrás para salvar a democracia que estava em risco se os nossos adversários, perdendo as eleições, tentaram um golpe de Estado. Tinham como projeto matar aqueles que foram eleitos pelo povo. Imagine se eles tivessem ganho as eleições. A descrença das urnas é cheiro, fumaça de derrota. A urna eletrônica é tão competente que não aceita voto de argentino e americano.
16: Também participaram da convenção lideranças políticas, como candidato ao governo de São Paulo, Fernando Haddad, e governadores de 4 estados nordestinos. Presidentes de partidos do campo progressista gravaram vídeos de apoio à reeleição de Lula. Desde 1989, é a primeira vez que PT, PCdoB, PV, PSB, PSOL, Rede e PDT se unem em torno de um mesmo nome numa eleição presidencial, desde o primeiro turno.
1: É, fim de semana agitadíssimo, né? Com a convenção deste domingo, né? Da oficialização, então, da candidatura do atual presidente. Claro que a gente vai falar sobre isso, sobre o discurso do atual presidente Lula, inclusive com análise do Bruno Risi. E a gente pula agora para outro assunto, para falar da desistência de Wilson Witzel da pré-candidatura ao Palácio Guanabara, que pode alterar o cenário das intenções de voto nas eleições fluminenses. Vamos agora com a Érica Levigardi.
10: O ex-governador do Rio, Wilson Witzel, afirma que a desistência da pré-candidatura ao Palácio Guanabara é para colocar o também ex-governador do estado, Antônio Garotinho, no segundo turno das eleições de 2026. A decisão foi divulgada nas redes sociais de Witzel neste sábado. No vídeo, ele reforça que a estratégia é unir forças no campo da centro-direita. A decisão é uma mudança na estratégia política de Wilson Witzel, que havia lançado oficialmente a pré-candidatura ao governo do estado pelo Democrata no dia 8 de julho. Na ocasião, ele marcou o retorno ao cenário eleitoral fluminense após recuperar seus direitos políticos perdidos em decorrência do impeachment sofrido em 2021. A retirada da candidatura do ex-governador também pode impactar as intenções de voto dos fluminenses. O último levantamento do Paraná Pesquisas, divulgado no dia 31 de julho, mostra que até então o ex-prefeito do Rio, Eduardo Paes, do PSD, está na liderança das intenções de voto para governador em todos os cenários analisados. Douglas Ruas, do PL, e Antônio Garotinho, do Republicanos, aparecem empatados em segundo lugar. Contra Douglas Ruas, o ex-prefeito tem 60,1% contra 24% do atual presidente da Assembleia Legislativa. Já contra Garotinho, Paes teria 61% e o ex-governador 20,5%. A pesquisa entrevistou 1.600 eleitores em 58 municípios entre os dias 28 e 30 de julho de 2026. O levantamento foi registrado no Tribunal Superior Eleitoral sob o número RJ09303-2026.
2: Valeu, obrigado pelas informações, Érica Levigardi, também com o panorama das eleições no Rio de Janeiro. 5 horas e 38 minutos, é hora da nossa coluna Marcas e Consumidores com João Faria aqui no Start TMC. E ao longo dessa semana, a série vai mostrar aí como as empresas do turismo usam o marketing para atrair viajantes e fortalecer toda a cadeia do setor. Muitíssimo interessante, e a gente acompanha a partir de agora.
19: Olá, durante toda esta semana aqui na coluna Marcas e Consumidores, nós vamos trazer as estratégias de marketing das empresas que atuam no mercado do turismo, quais são as principais estratégias utilizadas pelas marcas do setor para chamar a atenção de quem viaja para dentro ou fora do país. E nesta segunda-feira nós vamos decolar, porque quem participa da coluna é a Tariana Cruz, gerente de marketing da Azul Linhas Aéreas. E ela ressalta a importância de falar com os turistas, mas também com toda a cadeia do turismo.
20: O turismo é um setor muito rico para a gente trabalhar estratégias de marketing que vão conversar tanto com o cliente final quanto com a cadeia, desde os agentes de viagens e das agências que fazem parte dessa cadeia turística, até os parceiros, a hotelaria, a receptividade. Então a gente trabalha impactando o nosso cliente final, a partir ali do sonho de você conhecer um destino, a divulgação de um destino que às vezes a pessoa não imaginou que poderia ter oportunidade de visitar, e também construindo ali o desejo de você expandir os seus horizontes. Quando a gente está conversando com a cadeia, aí a gente trabalha muitas campanhas de incentivo, a gente trabalha canais de venda para estimular esse B2B a conseguir mais fontes ali de impactar o seu público e de vender os seus produtos. Então a gente trabalha em todas as frentes para que a gente consiga estimular o desejo e também a venda de todos esses destinos que a Azul opera.
19: O marketing B2B, como é conhecido, faz a diferença para atrair mais passageiros para as companhias aéreas. Essa cadeia do turismo, ela é essencial, é importante falar com os hotéis, com as agências de viagem, e com estratégias, claro, sempre focadas no cliente. E amanhã nós vamos entrar na hotelaria, porque quem participa da coluna é a Roberta Vernaglia, ela que é sênior vice-presidente de marketing e estratégia digital da Accor Américas. Até amanhã.
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1: Horas e 42 minutos, empresas dos regimes de lucro real e presumido passam a emitir a partir desta segunda-feira notas fiscais com os novos campos da reforma tributária. As notas deverão informar os valores estimados da CBS e do IBS, mas ainda sem cobrança dos tributos. A mudança não vale para empresas do Simples Nacional. E a adaptação das notas de serviço foi adiada para 1º de outubro.
2: Destaque internacional aqui, Cuba voltou a enfrentar um apagão nacional, inclusive nesse domingo, após uma desconexão total do sistema elétrico. O governo atribui a crise ao bloqueio de combustível imposto pelos Estados Unidos, enquanto Washington responsabiliza a má gestão econômica da ilha. Esse foi o sexto colapso da rede elétrica cubana nesse ano, 2026, em meio ao agravamento da crise energética no país. 5 horas e 43 minutos.
1: Quem quiser economizar na conta de luz vai precisar redobrar a atenção. A ANEEL manteve a bandeira tarifária amarela para agosto. O repórter Júlio Andrade conta pra gente.
22: As condições menos favoráveis de geração de energia fizeram com que a cobrança adicional na conta de luz a cada 100 kWh fosse mantida. A Agência Nacional de Energia Elétrica informou que a bandeira tarifária para agosto de 2026 será amarela. Essa sinalização se dá em razão do período seco, quando há uma redução nos níveis dos reservatórios das hidrelétricas e necessidade de acionamento de usinas termoelétricas, que possuem custo mais elevado. Esse sistema de bandeiras tarifárias permite que os consumidores acompanhem mês a mês as condições de geração de energia no Brasil e os custos associados ao seu fornecimento. O mecanismo funciona como um sinalizador que torna mais transparente o custo real de energia para a população. a gente reforça a importância do uso consciente da energia elétrica, pois pequenas mudanças de hábitos podem contribuir para reduzir o consumo e ajudar no controle dos gastos com a conta de luz.
2: 5 horas e 44 minutos, destaque importante, portanto, aí a bandeira amarela nesse mês de agosto. E a gente agora vai para Minas Gerais, tem reportagem especial aqui da nossa equipe com o Júnior de Castro. Ele vai trazer informações sobre o setor de mineração, tão importante para a economia do Brasil. Vamos acompanhar.
3: Minas Gerais é o maior produtor de minério de ferro do Brasil e a mineração continua sendo uma das principais atividades econômicas do estado. Além de movimentar bilhões de reais por ano, o setor gera empregos, abastecimento.

0: onde eles desenvolvem, né, as atividades para a extração desse minério. E aí o material vem para a nossa área industrial, e aí da área industrial começa todo o processo, desde a britagem do material grosseiro, que é retirado na mina, até, de fato, levar ao material vendável, né?
1: Ao mesmo tempo, as mineradoras também precisam cumprir exigências ambientais e de sustentabilidade, desde o monitoramento das estruturas até ações de recuperação das áreas utilizadas. E nesse sentido, nascem projetos como o Rejeito Zero, que transforma resíduos em concreto.
0: O material que seria encaminhado para o empilhamento, ele volta, né, para o sistema. E a gente, com isso, a gente também evita de extrair mais material no meio ambiente para gerar esse concreto. Então, hoje a gente consegue fazer meio-fio, chapéu de muro, banco. A gente conseguiu incluir também assentamento de bloco, tudo com 100% de rejeito. A gente tem um projeto muito bacana, que é o Fachada Viva, que é um apoio à comunidade. Então, esses materiais também são utilizados nesse projeto, 100% produzido internamente hoje com o concreto de rejeito.
2: Muito interessante. Obrigada, Júnior de Castro, por essa reportagem. Agora a gente fala que os acidentes de trabalho e as mortes relacionadas a eles atingiram o maior patamar já registrado. Quem explica esses dados divulgados pelo Ministério do Trabalho é o Brian Valêncio.
3: O Brasil registrou o maior número de acidentes e mortes relacionadas ao trabalho desde o início da série histórica analisada pelo Ministério do Trabalho e Emprego. Foram contabilizados 806 mil acidentes de trabalho e 3.644 mortes ao longo de 2025. Os dados fazem parte de um estudo elaborado com base nas comunicações de acidentes de trabalho registradas no Instituto Nacional de Seguro Social, o INSS. O levantamento considera apenas trabalhadores com vínculos formal de emprego. Na última década, entre 2016 e 2025, o país acumulou 6,4 milhões de acidentes de trabalho e 27 mil mortes. O período também soma mais de 106 milhões de dias de afastamento temporário e cerca de 249 milhões de dias debitados, indicador que mede o impacto permanente de lesões graves e óbitos. Após a redução observada em 2020, durante a pandemia de Covid-19, os registros voltaram a crescer de forma consecutiva. E quem explica as principais causas de acidentes de trabalho é o ortopedista Igor Moraes.
4: Os acidentes de trabalho no Brasil, eles têm atingido dados que são alarmantes. E as causas desses acidentes, elas são multifatoriais. Então, nós podemos considerar desde o uso inadequado de um EPI ou o fato do trabalhador, às vezes, não seguir regras de segurança estabelecidas pela empresa, até mesmo a situação na qual atualmente nós temos objetivos a serem cumpridos ou metas que se tornam, às vezes, irreais. Com o crescimento da economia desde a pandemia que tivemos, isso tem se tornado corriqueiro, o que leva, às vezes, a uma fadiga do trabalhador, acaba diminuindo a sua atenção no trabalho e isso acarreta numa maior chance de acidente.
3: Em números absolutos, São Paulo concentra o maior volume de acidentes e mortes de trabalho, seguido por outros estados do Sul e Sudeste, regiões que respondem por 68% dos acidentes e 62% das mortes registradas no período. Já Mato Grosso apresenta um dos cenários mais preocupantes, ao combinar elevada incidência de acidentes com alta taxa de letalidade. Entre as atividades econômicas, o setor da saúde lidera em número de acidentes, impulsionado principalmente pelo atendimento hospitalar. Já o transporte rodoviário de cargas é o segmento mais letal do país. Entre as ocupações, os técnicos de enfermagem registram o maior número de acidentes, enquanto os motoristas de caminhões concentram o maior número de mortes, com 4.249 óbitos em 10 anos.
5: Brian Valêncio, portanto, com os destaques dessa pauta que é super importante. Os casos, de fato, dispararam após a pandemia de Covid-19, né? 5h50, vamos voltar para o Rio de Janeiro. Olha só, hein? Uma pauta muito interessante aqui. A história da criação dos 92 municípios fluminenses está preservada em documentos que estão na Biblioteca da Alerj, no Palácio Tiradentes. A Érica Levigardi conta tudo para a gente.

0: Quem nasceu em Mesquita antes de setembro de 1999 tem um detalhe curioso na certidão de nascimento. O documento registra Nova Iguaçu como município de origem. A cidade é a mais jovem do estado do Rio, emancipada apenas no último ano antes da virada do século. Por outro lado, nascidos em Paraty não encontram esse problema, já que a emancipação política do município de Angra dos Reis ocorreu em fevereiro de 1667. Curiosidades sobre a formação dos 92 municípios fluminenses podem ser encontradas na biblioteca da Assembleia Legislativa do Estado do Rio, que fica no Palácio Tiradentes, sede histórica do Parlamento. O acervo de mais de 45 mil documentos reúne desde as leis de criação de municípios a normas que ajudaram a organizar territorialmente todo o estado do Rio de Janeiro. Além da emancipação de Mesquita, por exemplo, está o decreto-lei que, em 1943, criou oficialmente Duque de Caxias, também desmembrado de Nova Iguaçu e Cordeiro, no interior do estado. A diretora da Biblioteca da Alerj, Patrícia Almeida, explica que, embora não reúna os processos completos de emancipação, o acervo permite acompanhar a evolução administrativa do Estado por meio da legislação publicada.
1: Os diários oficiais são o carro-forte do nosso acervo, porque conta justamente essa história, né? Você tem toda a história legislativa que também acaba refletindo na história mesmo do município e do Estado. Então, é bem significativo esse nosso acervo.
0: O espaço é aberto ao público e a visitação é gratuita. Para consultar o acervo, é só chegar. O edifício fica aberto em dias úteis das 10 da manhã e 5 da tarde. Na maior parte dos casos, não é necessário realizar um agendamento prévio. O visitante também pode realizar uma visita guiada por todo o prédio e estudar entre os livros raros e o mobiliário centenário.
2: Muito bom, 5 horas e 53 minutos. O estado de São Paulo registrou 15 casos confirmados de sarampo em 2026, com foco de atenção na capital e na região metropolitana. A situação levou o governo estadual a iniciar uma campanha de multivacinação para conter o avanço do vírus. Na coluna de hoje, a pediatra Elizabeth Canova faz o alerta e dá dicas para a prevenção da doença.
3: Sarampo é coisa séria, gente, seríssima. E principalmente para quem mora em São Paulo, São Bernardo e Guarulhos. Só esse ano de 2026 nós já tivemos 14 casos de sarampo registrados no estado de São Paulo. E o que fazer? A gente tem que aumentar a cobertura vacinal. E para isso, o Ministério da Saúde lançou uma campanha de multivacinação que vai começar dia 3 de agosto. Então fica nesse vídeo aqui para eu explicar como que vai funcionar. Essa campanha de multivacinação começa dia 3 de agosto, vai até início de setembro. Para todo mundo, a partir de 6 meses de idade até 59 anos, não interessa a situação vacinal, se já tem uma ou duas doses. E quem mora em São Paulo, São Bernardo e Guarulhos, deve procurar o posto de saúde e receber uma dose extra. A gente, aumentando a cobertura vacinal de todos, a gente consegue brecar a circulação desse vírus que é altamente contagioso. Sarampo não é uma doença bobinha, ela pode complicar. E os principais sintomas começam parecidos com resfriado, coriza, tosse, muita secreção, pode dar conjuntivite, febre e manchas avermelhadas pelo corpo. Ah, e pode complicar com pneumonia, encefalite e levar, infelizmente, à morte. Para evitar isso, é a vacina muito segura e eficaz. Então, das 3 cidades, nós teremos essa campanha de multivacinação, uma dose extra para todo mundo. Quem não mora nessas cidades precisa procurar sua carteira vacinal, seu cartão vacinal, olhar se você está em dia. Na dúvida, você procura um posto de saúde para regularizar a situação. E qual que é a indicação de vacina de acordo com a idade? Então, as crianças recebem a primeira dose com 12 meses, um aninho, a segunda dose com 15 meses e até os 30 anos, todo mundo precisa ter duas doses comprovadas na carteira vacinal. Dos 30 aos 59 anos, uma dose comprovada. Se você não tem carteirinha de vacina ou você não tem essa comprovação desse número de doses, você precisa ter o posto de saúde tomar uma dose extra. Porque a vacina não é um ato individual. Ah, eu não gosto de vacina, eu sou antivacina. Não, você tem que pensar no coletivo. Então, você às vezes tem uma dose faltando, você transmite o vírus para uma criança que tem um sistema imunológico mais imaturo e pode levar a um caso grave e uma morte, por exemplo. Ou então transmite para um idoso ou para um imunodeprimido. A vacina é sempre um ato coletivo. Então, na dúvida, gente, procura o posto de saúde, corre lá, toma sua dose e toma sua dose extra para quem é de São Paulo, São Bernardo ou Guarulhos, tá bem? Dúvidas pode deixar aí nos comentários do vídeo.
4: É, recado importantíssimo e sempre pontuando, reforçando aqui que são 15 casos confirmados no estado de São Paulo, 15 casos, portanto, de sarampo nesse ano 2026. 5 horas e 56 minutos, é hora de esporte aqui no Start TMC. Fim de semana de Copa do Brasil, muitos jogos e também nessa semana aí já os jogos de volta das oitavas de final. Quem explica pra gente, tem as informações, é o Ivan Drago.
5: Bom dia a todos que acompanham o Start TMC. Ontem acompanhamos os dois paulistas pela Copa do Brasil. Na verdade, o Santos jogou no sábado e ontem Palmeiras e Corinthians. Primeiro Palmeiras às 16h, recebeu Fortaleza, que está na segunda divisão. Não foi um primeiro tempo brilhante, com pouca efetividade, é verdade, mas na segunda etapa o Palmeiras conseguiu se desenvolver e a gente não esperava outra coisa. O Palmeiras é uma potência nacional e tem tudo também para brigar pelo título da Copa do Brasil. E o Palmeiras conseguiu fazer uma vantagem considerável para o segundo duelo, 3-0. Lembrando que o Fortaleza vendeu o mando de campo, portanto o segundo duelo acontecerá em Cuiabá. Portanto, você vê o Palmeiras aí muito bem, liderando e com folga o Campeonato Brasileiro, agora com uma bela vantagem na Copa do Brasil. Daqui a pouco vem os jogos decisivos pela Libertadores. Portanto, é um Palmeiras que caminha forte nessa temporada. Vale lembrar que já conquistou o Campeonato Paulista. E depois, às 19h, nós acompanhamos o Corinthians contra o Internacional no Beira-Rio. Um Corinthians com pouca produtividade ofensiva, mas com muitos erros lá atrás, alguns erros individuais. Hugo Souza, Gabriel Paulista, enfim, alguns erros na saída de bola. E levando em consideração que é um jogo extremamente decisivo, né? São dois jogos, né? Mata-mata pela Copa do Brasil, não dá para errar tanto. Mas, mesmo assim, o Corinthians conseguiu controlar o jogo em muitos momentos. Eu não gostei muito das alterações do Fernando Diniz. Em um dado momento, com o jogo controlado, o Fernando Diniz aproveita a lesão do André para deixar de lado o meio-campista para colocar mais um atacante numa tentativa de, opa, já que eu tô tendo pouca produtividade ofensiva, vou tentar dessa forma. E logo na sequência o Corinthians toma os dois gols e as outras alterações também não ajudaram muito. Eu não concordei com a saída do Bidon, também não concordei com a saída do Gustavo Henrique, embora tenha feito a penalidade, porque o Gabriel Paulista realmente foi muito mal na partida. Enfim, foi o Corinthians que realmente não teve uma bela jornada no sul do país e agora vai precisar de todo mundo e muita mobilização, vai ter que fazer exatamente o que fez no primeiro tempo contra o Remo pelo Campeonato Brasileiro para conseguir passar a próxima fase da competição, já que perdeu por 2-0 para o Internacional no Beira-Rio, no sul do país.
4: Valeu, Ivan Drago. Portanto, a gente vai ter muitos jogos nessa semana, jogos de volta das oitavas de final.
2: Porque o Manuel Diniz aqui está perguntando.
4: Ó, realmente são várias partidas, além dessas que ele passou para a gente. Hoje, inclusive, tem jogo pela Copa do Brasil, vou pegar aqui certinho, nesta segunda-feira, aliás, amanhã, tá? A partir de amanhã tem Juventude Atlético Mineiro, às 19h no Alfredo Jaconi. Temos também, hoje tem jogo também, Atlético Paranaense e Vitória jogam hoje, é o jogo, ainda é o primeiro jogo, tá? Atlético Paranaense e Vitória no Paraná. E aí, então, a partir de amanhã, nós teremos Juventude Atlético Mineiro, Remo e Santos. Esses dois jogos foram 0-0 no primeiro confronto. Aí na quarta-feira tem Grêmio e Mirassol às 19h em Porto Alegre. Primeiro jogo foi 1-1. E também nós teremos ainda na quarta-feira Cruzeiro e Chapecoense, 0-0 no primeiro confronto. Fortaleza e Palmeiras. Mas o Verdão venceu por 3-0, né? O seu Palmeiras, Fernanda, fez 3-0.
2: Uma belezinha, né? Segue o líder.
4: E E também teremos Corinthians e Internacional nesta próxima quinta-feira, às 8 horas da noite. E lembrando que a TMC Curitiba, você que está aí, portanto, no 100.3, você acompanha hoje a transmissão de Atlético Paranaense e Vitória, a cobertura completa da TMC.
2: O Manuel Diniz, que tinha perguntado, então, os jogos que é de Curitiba, todas as informações, então, aí para você, completíssimas. 6 horas em ponto. 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
2: Seis horas e dois minutos. Você está com os principais destaques do Start TMC. Seja muito bem-vindo, você que sintonizou agora. De São Paulo, Brasília, Rio de Janeiro, Curitiba, Belo Horizonte, Recife, vamos com as nossas principais notícias. Final de semana marcado por mais convenções partidárias.
4: Lula confirma a candidatura ao quarto mandato, mantém Geraldo Alckmin como vice e apresenta 5 compromissos para um eventual novo governo.
2: Michele Bolsonaro é oficializada candidata ao Senado pelo PL no Distrito Federal.
4: Candidatura foi confirmada em convenção do PL no DF com Diego Torres anunciado como suplente. Esse é um dos destaques que o Start TMC traz nesta segunda-feira, dia 3 de agosto. E tem mais.
2: STF retoma atividades com julgamentos polêmicos e investigações em destaque.
4: Corte reabre os trabalhos nesta segunda-feira após o recesso de julho, com expectativa de avaliar temas como desdobramentos das investigações do Banco Master.
2: Congresso encerra recesso, mas parlamentares só retomam sessões em 10 de agosto.
4: Apesar do fim oficial da pausa no sábado, deputados e senadores seguem dedicados às campanhas eleitorais e voltam a Brasília apenas na semana que vem.
2: Alta da dívida pública deve pressionar próximo governo por ajuste fiscal.
4: Economistas defendem medidas logo após as eleições e projeção indica que o endividamento pode superar 100% do PIB em 2032.
2: E nos destaques internacionais, Donald Trump anuncia nova rodada de negociações com o Irã.
4: O presidente dos Estados Unidos diz que conversas começam nesta segunda-feira após cancelar um ataque militar de grandes proporções contra o país.
2: E a gente, claro, que tem o esporte, Rafael Tebas.
4: Jogos de ida da Copa do Brasil movimentaram o fim de semana. Destaque para a vitória do Internacional sobre o Corinthians. E lá é 2-0. E o jogo foi em Porto Alegre. Agora tem a volta em Itaquera. Muitos jogos nesse meio de semana. Você acompanha tudo aqui na TMC. 6 horas e 4 minutos.
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2: Tem muitos assuntos aqui também, a gente falou aí de muitos jogos e também muitos destaques, muitos assuntos, a gente falando de convenções do fim de semana e para comentar todos os destaques, todas as notícias que agitaram aí o fim de semana e já estão agitando a segunda-feira, a gente traz aqui Bruno Rizzi, o nosso colunista que está aqui ó todos os dias para trazer as análises que você pede, inclusive no nosso WhatsApp e no YouTube. Muito bom dia, Bruno Rizzi.
8: Bom dia, Fernanda Câmara, Rafael Tebas.
4: Bom dia, Rizzi.
8: A todos os ouvintes, espectadores aqui com a gente no Start TMC. É final de semana totalmente marcado pelas convenções. Destaque, obviamente, para o lançamento das candidaturas de Lula, de um lado, para presidente, e Michele Bolsonaro para o Senado do DF, de outro lado. E também a gente vai trazer aí todos os desdobramentos dessas negociações, esses bastidores que antecederam e agora sucedem essas convenções muita coisa interessante para a gente trazer por aqui hoje no Start TMC, além de todo o desdobramento político com essa retomada de Brasília às atividades, de forma ainda, digamos, tímida, mas enfim, tem algumas coisas aí interessantes na agenda para a gente debater aqui juntos.
4: Muita coisa para a gente abordar aqui no Start TMC e a gente agora, às 6 horas e 6 minutos, vai movimentar a nossa reportagem, dando um bom dia para os nossos repórteres e começando pelo Rio de Janeiro. O Tribunal Regional Eleitoral abre uma urna eletrônica ao público nesta segunda-feira. Gustavo Sleman, ao vivo com a gente. Sleman, muito bom dia para você. E essa medida, imagino eu, é por conta da transparência, né, Sleman? Bom dia e boa semana.
9: É isso, bom dia para todos, ótima semana para todos que nos acompanham aqui na programação da TMC nesse início de agosto. Exatamente, evento que já é tradicional por parte do Tribunal Regional Eleitoral aqui do Rio de Janeiro. A cerimônia de hoje acontece no Palácio da Justiça Eleitoral, no centro da cidade, né, que é a sede, inclusive, do TRRJ. E tem esse objetivo, como você comentou, para a questão da transparência. Por isso, público também convidado e, claro, também imprensa, especialistas e outros setores envolvidos na corrida eleitoral. Tanto questão de partido, como também forças de segurança. Afinal de contas, Rio de Janeiro vai contar mais uma vez com reforço aqui na segurança. Tanto que, na semana passada, o presidente do TRE, o desembargador Cláudio de Melo Tavares, acompanhou o treinamento do Exército, né, da parte do Exército, que vai cuidar dessa questão das seguranças das urnas e também de todo o período eleitoral aqui, não só na capital, como também em outras regiões do Estado. Enfim, essa cerimônia hoje de abertura da urna acontece durante a tarde, como eu disse, na sede do TRE, com convidados, a imprensa. A gente vai marcar a presença lá, obviamente, a reportagem da TMC, de acordo com o órgão objetivo. É promover a transparência, né, do período eleitoral, da corrida eleitoral, e também mostrar como é que funciona o mecanismo da urna, né? Claro, a gente sempre lembra que a urna eletrônica é um grande avanço do Brasil em relação a outros países, a outros continentes, e aí a tendência é continuar com essa questão de avanço, mostrar também todo tipo de segurança, protocolo que existe por trás dela e como é que ela funciona na prática. Afinal de contas, quando a gente vai votar, a gente só vê aquela parte externa, né? Então, o objetivo é mostrar o interno e também mostrar todo o mecanismo por trás de cada urna eletrônica. Lembrando, né, que, inclusive, o TRE aqui do Rio de Janeiro mantém uma exposição de uma das primeiras urnas usadas no Brasil. Então, bem interessante, pessoal.
2: Obrigada pelas informações, informações importantíssimas, né? A gente falando aí do Rio de Janeiro, que abre, né, uma urna eletrônica ao público nesta segunda-feira. A gente sempre falando aqui de cenário eleitoral, de tudo que interessa, como eu falei, o foco é as eleições, porque as eleições já estão aí, né? Outubro, ó, a gente já está em agosto, daqui a pouco outubro chega. E como a gente está falando do cenário eleitoral, o PT oficializou neste domingo a candidatura de Lula à reeleição. Em discurso, o presidente confirmou Geraldo Alckmin como vice e apresentou as prioridades para um eventual quarto mandato. O Bruno Chesi está aqui no estúdio e vai contar essa história para a gente ao vivo, Bruno.
10: Pois é, então ontem o PT oficializou a candidatura do presidente Luiz Inácio Lula da Silva. Essa vai ser a sétima eleição à presidência do candidato e a quarta tentativa dele de vencer uma eleição. Aos 80 anos, o Lula vai disputar este mandato, novo mandato, com a mesma chapa que venceu as eleições de 2022, tendo ao lado dele Geraldo Alckmin, do PSDB. No discurso proferido ontem, de mais de uma hora, o presidente apresentou as principais bandeiras para um eventual novo governo. Entre elas, ele prometeu ampliar investimentos em educação, criar um programa voltado aos idosos, fortalecer a indústria da defesa, investir na transição energética e defender que a exploração das terras raras beneficie o Brasil. O Lula também afirmou que pretende rever o modelo das emendas parlamentares, fez críticas ao fundo partidário e disse que está preparado para enfrentar uma nova campanha. Além disso, durante a convenção, ele afirmou que essa será a última eleição na qual ele vai disputar, e ele comparou a sua trajetória política à Copa do Mundo, lembrando que já disputou 7 eleições e afirmou que não pretende voltar a concorrer a esse cargo. Vamos ouvir este trecho da fala do presidente Lula.
11: O que eles não sabem é que essa Copa minha é a sétima. O que eles não sabem é que eu já fui candidato em 89, já fui candidato em 94, em 98, em 2002, em 2006, em 2022. Sendo que nós ganhamos, se eu ganhar essa, são quatro Copas. Rumo, eu não vou ter chance de disputar o Penta, porque eu resolvi, depois da gente entregar o Brasil perfeitamente para o povo brasileiro, nós vamos sair de férias para demorar mais uns 20 anos.
10: Bom, só rapidamente duas coisas aqui. O programa de governo completo, o presidente Lula afirmou que vai ser divulgado apenas no dia 16 de agosto. E a gente lembra também que as convenções partidárias vão até o dia 5 de agosto.
4: E a TMC acompanha tudo. Obrigado pelas informações, Bruno Chesi. Agora a gente vai para Brasília com Rafael Felitti já conectado. Michele Bolsonaro foi oficializada como candidata do PL ao Senado pelo Distrito Federal, só que ela não foi ao evento. É isso, Rafael Felitti? Qual a razão, qual o motivo? Explica para a gente.
12: É isso, Rafa, Fernanda. Bom dia para vocês, bom dia para os nossos ouvintes. Depois de um pouco de suspense, né, Michele Bolsonaro confirmou a candidatura dela, né, por meio de uma carta, né? Tá virando moda ali entre a família Bolsonaro isso de escrever carta. A carta que foi lida pelo irmão dela, o Diego Torres, que é o primeiro suplente. Michele disse que gostaria de estar no evento, mas disse que estava com uma enxaqueca muito forte, tomando medicamentos, mas que mesmo assim não resolveu. E ontem, no sábado, ela foi ao hospital, chegou a ficar internada. Então ela disse que o corpo precisou parar, mas ela mantém um compromisso ali com as pessoas. Com as pessoas que apoiam ela, que apoiam ali o projeto de governo ali envolvendo o setor ali da direita. Então ela usou essa justificativa, verdade, né? Ela foi internada assim nos últimos dias, e ela afirmando que foi por conta dessa crise de enxaqueca. Mas foi mais uma oportunidade em que que o público poderia ver um palanque entre Michele e Flávio Bolsonaro, e isso não acontece, né? O senador Flávio Bolsonaro marcou a presença, inclusive, dessa convenção do PL aqui no Distrito Federal e chegou a fazer um aceno para ela. Disse que daqui a pouco ela estaria de volta, firme e forte, para ajudar a campanha dele a resgatar o Brasil. Tanto ela quanto a senadora Bia Kicis, que também teve a candidatura à reeleição confirmada. Então, a gente teve, enfim, a confirmação de Michele Bolsonaro, né? Até a sexta-feira, quando ela teve uma reunião com o presidente do PL, Valdemar Costa Neto, Valdemar disse que quem decidiria sobre a candidatura de Michele seria o ex-presidente Jair Bolsonaro, né? Ele falou que o marido ia decidir sobre a candidatura dela. Michele também falou sobre isso, né? Que ia ver, porque precisava cuidar de Bolsonaro, mas acabou confirmando essa candidatura sem marcar presença no evento. Ou seja, a gente ainda não teve a foto, vamos dizer assim, de Michele e Flávio Bolsonaro lado a lado, dividindo o palanque, mas pelo menos a candidatura dela foi confirmada, né? Ela que é um ativo muito importante para o Partido Liberal, tanto para a campanha dela, né? Para vencer o Senado, mas também para conseguir mais votos ali para a campanha por ser uma liderança feminina forte dentro do campo da direita.
4: Rafael, obrigado aí, Rafa Felitti, muito bem pelas informações. Eu vou abordar esse tema, inclusive, com o Bruno Rizzi. Rizzi, no dia 30 de junho, a Michele comunicou formalmente parlamentares aliados que tinha desistido de concorrer ao Senado. E a gente afirmou aqui, olha, tá esquisita essa história. A tendência é que ela seja candidata mesmo com essa, enfim, formalização aos parlamentares. Muito tempo se passou, quase um mês, mais de um mês na realidade, e agora confirmada a candidatura dela ao Senado.
8: É isso, conforme esperado, a gente já tinha trazido aqui, como o Tebas afirmou, a gente tinha inclusive alguns bastidores que nos traziam essa informação aí dessa candidatura ao Senado por parte de Michele, até porque a gente comentou na ocasião todos os incentivos que ela tinha, obviamente, para ser candidata. Não fazia sentido ela abrir mão e, no meio desse caminho, teve toda a questão envolvendo Flávio Bolsonaro, toda a questão dos vídeos e todo aquele estresse, mas a gente sempre afirmou aqui que isso não abalaria a decisão dela e os incentivos políticos dela de ter um poder na mão. Lógico, reforço, ela quer muito mais do que só um poder e um cargo, um mandato. Ela quer uma relevância política independente de Jair e seus filhos. Isso é claro. E com o Senado, que ela deve ser eleita, está com amplo favoritismo ali para pegar uma das vagas, ela vai ter esse caminho bem aberto aí. É bom a gente ficar acompanhando para os próximos anos aí. Michele Bolsonaro vai ter uma presença de mais protagonismo.
2: E a gente também falou anteriormente que o PT oficializou, né, no domingo a candidatura de Lula à reeleição. Lula confirmou Geraldo Alckmin como vice, falou das prioridades para um eventual quarto mandato. Quais outros destaques, Rizzi, dessa oficialização?
8: O discurso do Lula a gente tem que separar em quatro linhas aqui, em quatro pilares que ele organizou as falas e todo o evento dele. Primeira coisa, a questão das mulheres. A questão das mulheres ficou marcada pela presença e fala de Janja, que sua esposa, primeira-dama atualmente, ficou marcada até pela frase que Lula falou: quem bate em mulher, não vote em mim. Foi muito duro em relação à fala à proteção das mulheres e o protagonismo das mulheres dentro da sociedade e tudo mais. Segundo ponto, que até é uma novidade aí nos discursos do presidente Lula, que é a questão focada no idoso. Ele trouxe um discurso de cuidado e atenção com o idoso, disse que vai ter um mandato de muita atenção, de uma atenção especial a esse público. E aí eu destaco dois destaques aqui desse ponto para vocês em relação ao idoso. Primeiro ponto, a população idosa, ela vem crescendo, não só no Brasil, no mundo todo. Né? A gente tem aí cada vez menor a taxa de natalidade e a sociedade vem envelhecendo como é natural. Em 2002, para vocês terem ideia, o percentual de eleitores com 60 anos ou mais era de 12% do eleitorado. Em 2022, nas últimas eleições presidenciais, esse número já tinha passado para 20%. Ou seja, quase dobrou em 20 anos. Então a gente tem essa tendência de envelhecimento e é um público cada vez mais relevante. Apesar de que o segmento de 70 anos ou mais, que não é obrigado a ir às urnas votar, ele tem um comparecimento bem menor. Ele tem uma abstenção de... chega a 60% de abstenção. Porém, em 2022, houve um crescimento, de certa forma até bem...
4: acentuado.
8: Bem acentuado, quando a gente olha os gráficos fornecidos pelo TSE. Porque uma portaria do INSS que foi editada em 2022 garantiu que ir às urnas para votar, o comparecimento, serviria como prova de vida. Então, evitaria aquela questão de ter que ir até o INSS para fazer aquela famosa prova de vida. As urnas já matariam dois coelhos com uma cajadada só. Então, isso pode ter trazido um aumento significativo. Então, mais um ponto de atenção, porque isso se mantendo pode ter uma representatividade ainda maior, especialmente dentro desse segmento 70+. Então, valeu a atenção e os dois lados farão isso. Outra coisa, os escândalos de INSS. Que tem envolvido, as investigações envolvem diretamente Fábio da Silva, o Lulinha, filho de Lula. Então é o público naturalmente mais impactado por isso. Então o Lula vem tentando trazer o antagonismo a essa questão de seu filho, além da questão de dizer que se ele for condenado vai ter que pagar e tudo mais. Ele tenta trazer uma atenção específica para esse público. A terceira questão que ele falou, essa é até bastante surpreendente, é a questão de defesa do país, investimentos em defesa, porque não é algo normal, o militarismo não faz parte das falas de Lula, historicamente, nunca foi uma pauta de Lula e do PT. E por fim, o enfrentamento ao Congresso, a história que ele trouxe lá atrás, ano passado, que até acarretou num aumento da sua popularidade, que foi o Congresso inimigo do povo. Ele não pretende bater tão forte assim agora, porque, enfim, o desgaste não compensa nesse momento, mas irá se colocar como um adversário de questões polêmicas do Congresso, como as emendas parlamentares com mau uso, má administração de recursos. Defenderá o bom uso das emendas, como de fato deveria ser, mas vai ser um antagonista a essa questão, a essa farra das emendas parlamentares, como a gente tem visto.
2: 6h20, o PT afirmou em comunicado que espera que o senador Cleitinho será candidato ao governo de Minas Gerais. Quem tem as informações de Belo Horizonte é o Júnior de Castro, ao vivo aqui com a gente, Júnior.
13: Ótimo dia para você, Fernanda, Rafael, Bruno. Excelente início de semana para todo mundo ligado com a gente aqui na TMC. Uma reviravolta na disputa pelo governo aqui de Minas, viu? Depois de dizer que o senador Cleitinho não seria candidato ao governo, o Republicanos mudou esse discurso e agora admite lançar o Cleitinho na eleição. A mudança aconteceu depois da pressão feita pelo próprio Cleitinho, que desafiou publicamente a direção nacional do partido e reafirmou várias vezes que pretende sim disputar o governo. Hoje a gente lembra que ele não é só um dos primeiros, como é o primeiro colocado nas pesquisas de intenção de voto para o governo aqui do estado. Segundo o presidente nacional do Republicanos, o Marcos Pereira, a decisão ainda não foi tomada e vai ser definida hoje, segunda-feira. Ele explicou que o recuo aconteceu porque os candidatos a deputado estadual e federal da legenda ameaçaram desistir caso Cleitinho fosse impedido de concorrer nessa eleição. E nos bastidores, o PT trabalha já com essa expectativa de que o senador realmente entre nessa disputa. A definição, então, ela deve encerrar, pelo menos por enquanto, essa novela envolvendo a candidatura e um dos principais nomes aí do governo, da candidatura ao governo aqui do estado de Minas. A gente continua acompanhando e trazendo as atualizações aqui durante a programação da TMC. Eu volto com vocês.
4: Valeu, Júnior de Castro. Escape da garoa por aí, asfalto tá molhado aí. Júnior conversando com a gente ao vivo no Start TMC. E agora a gente vai para Curitiba com o Leonardo Gomes. Léo, o estado do Paraná vai ampliar a vacinação contra o que exatamente, Léo? Bom dia.
14: Bom dia a todos. Poliomielite, a paralisia infantil, vacina tão importante, né? Normalmente, nos últimos anos, a gente talvez, eu ia falar, a gente lembra, na verdade não, né? Porque a gente era bebê, talvez não se lembre exatamente da gotinha. Lembra do Zé Gotinha, quando a gente era pequeno? É basicamente essa imunização que é feita desde pequena, muitas décadas aqui no Brasil, mas que aos poucos tem evoluído com a tecnologia, com o avanço da ciência, inclusive agora, não só no Paraná, mas em todo o país, tendo o reforço da segunda dose dessa vacina com uma aplicação de uma injeção mesmo, injetável, né? Assim como tantos outros imunizantes aplicados. E a partir de hoje a gente tem esse reforço contra a poliomielite para crianças de 4 anos de idade. Com a mudança no calendário vacinal, a proteção contra a paralisia infantil passa a contar com 5 doses, todas administradas, como os especialistas em saúde chamam, né? Vacina inativa à poliomielite, que é aplicada de forma injetável, com uma seringa, efetivamente. A atualização marca o fim da gotinha no esquema de imunização infantil. Segundo a Secretaria de Estado da Saúde aqui do Paraná, a vacinação inicial dos bebês continua com 3 doses aplicadas aos 2, 4 e 6 meses de idade, enquanto a segunda dose de reforço é só aos 4 anos de idade. Então, todas aquelas vacinas necessárias quando ainda é bebê, serão aplicadas, mas o reforço, essa é a grande novidade, aos 4 anos de idade. Segundo a Secretaria de Saúde, a nova etapa tem como objetivo aumentar a proteção das crianças, reforçando os níveis de anticorpos quando ela ainda é muito pequena, aos 4 anos de idade, e agora na injeção.
2: Obrigada, viu, por nos trazer essas informações importantíssimas diretamente de Curitiba, Leonardo Gomes, e a gente vai voltar para Brasília agora. O STF retoma os trabalhos nesta segunda-feira após o recesso de julho, enquanto o Congresso encerra a pausa oficial, mas só volta às sessões em Brasília na próxima semana por causa do calendário eleitoral. Assunto para Lívia Brás, ao vivo aqui no Start TMC.
15: Fê, bom dia para você, Rafa, bom todo dia. Mundo que acompanha a gente. Pois é, retorno lá no Congresso, né, que normalmente acontece no comecinho do mês de agosto. Vai ter
16: mais uma semana, vai ser adiado em mais uma semana, justamente por conta das convenções partidárias que terminam depois de amanhã, na próxima quarta-feira, dia 5. E aí, em ano eleitoral, é bem comum, né, que os deputados e os senadores eles priorizem as campanhas nos seus estados, nos municípios, e aí reduzam o ritmo das atividades aqui na capital. antes das eleições de outubro, no dia 4 de outubro, o Congresso vai ter só dois períodos de esforço concentrado, ambos agora em agosto. O primeiro deles entre os dias 10 e 14 e o próximo entre os dias 31 de agosto e 3 de setembro. E aí a estratégia dos parlamentares vai ser realmente focar em matérias que tenham consenso, evitar aqueles temas que tenham que ampliar a disputa política, né, temas mais polêmicos. Na Câmara, a gente tem algumas prioridades. Prioridade do presidente Hugo Mota é votar aquele projeto que criminaliza a misoginia e também a proposta que aumenta o limite de faturamento do MEI, do microempreendedor individual. Já no Senado, a gente está com uma agenda mais enxuta, tem reunião de comissão prevista, audiência pública também. Mas o que era prioridade para o governo, que é a PEC, que põe fim à escala 6x1, essa continua sem previsão de avanço lá no Senado, viu? Legislativo, falei aqui, né? A gente está com esse ritmo mais lento, pelo menos essa semana, mas no Judiciário a gente já tem a volta, a retomada dos trabalhos no Judiciário Supremo, tem matérias importantes aí para serem votadas, não só nesse mês de agosto, mas também ao longo desse próximo semestre. Por exemplo, aplicação da Lei Maria da Penha para casos fora do ambiente familiar. Tem também ampliação da proibição do nepotismo para cargos públicos e também a restrição da isenção tributária para pessoas com deficiência. Também tem expectativa de outros temas sendo votados lá no Supremo, como, por exemplo, novos desdobramentos aí das investigações envolvendo o Banco Master, escândalo do INSS, emendas parlamentares, um tema também que deve ser bastante debatido por lá ainda nesse semestre, e a previsão daquele tema que a gente falou muito no primeiro semestre, que deve voltar à tona agora, que é a discussão sobre um código de ética para os ministros da corte. Então, hoje a gente retoma muitos trabalhos aqui, pelo menos no Judiciário.
2: Obrigada, viu, Lívia? Abraço por todas as suas informações. E como a Lívia falou, Rizzi, mas Brasília aí retomando as atividades de uma forma meio tímida, né?
8: Bem tímida ainda. A gente vai ter esse segundo semestre totalmente dedicado aí por parte dos parlamentares às eleições, mesmo aqueles que não são candidatos à reeleição. O caso, por exemplo, de senadores que têm mandatos de 8 anos e foram eleitos em 2022, vão estar trabalhando focados nas suas bases eleitorais, nos seus estados, para eleger seus aliados, enfim. Teoricamente, a gente tem uma pauta recheada para esse segundo
4: semestre. Exatamente, tese tem muita coisa para ser votada.
8: Não é por falta de trabalho. Isso tem, pelo contrário, tem diversas coisas.
4: Eu lembro
8: que foram
4: aqui da escala 6x1, tem a questão do MEI também, o limite
8: Exatamente.
4: Do faturamento, tem aqui a PEC da segurança pública, uma lista grande aí, né?
8: Exato, exato. Ainda tem diversas discussões envolvendo aí as comissões também, né? Questão de impactos da reforma tributária na aquisição de veículos com isenção de impostos para PCD, expansão da Lei Maria da Penha quando há vínculo com o agressor, o fundo rural. Então, enfim, tem diversas coisas além disso que o Tebas trouxe, que são temas aí super importantes, tão importantes quanto, mas também muito populares. Então, tá na boca do povo aí. O que vai acontecer agora? Basicamente, o governo vai forçar para que isso seja votado, para conseguir colher esses frutos de acordo com essas questões. Em paralelo, a oposição também vai trabalhar para que o governo não consiga colher esses frutos. É um embate muito complexo, porque, por um lado, a gente tem que olhar a política e, outro lado, a gente tem que olhar as eleições. Se o governo quer forçar muito a barra pensando só nas eleições, ele vai gerar um desgaste muito grande com o Congresso e, se Lula reeleito, ele vai ter vida muito dura de 2027 em diante. Então, talvez não valha tanto assim esticar essa corda. Na questão da escala 6x1, o governo já percebeu que consegue encaixar a narrativa de ter colocado isso em pauta. Então consegue colher os frutos disso. Por outro lado, também fica o receio de que, se não aprovado agora em ano eleitoral, essa pauta vai simplesmente passar batida. E talvez não seja mais tirada da gaveta, a não ser, quem sabe, em 2030... em novas eleições, mas até lá já mudou completamente o contexto e o cenário. Então, do lado da oposição, eles também não podem brigar contra isso para não dar esse fruto eleitoral para o governo, porque se desgastariam agora com as eleições que se aproximam. Tanto que é uma pauta popular, justamente por isso acabaria tendo esse conflito de relação ali com o eleitor. Então, é uma situação para a gente ficar ligado, acompanhar todo dia. Todos os movimentos fazem muito sentido agora no aspecto eleitoral, mas ninguém deixa a questão política de lado. De novo, trabalho tem e tem muito. Vamos ver quanto que eles vão de fato abraçar. Deveriam abraçar, as pautas estão lá. O Congresso está lá para isso, ponto.
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2: 6 horas e 38 minutos. 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No aplicativo da TMC em qualquer região do mundo e também no YouTube com imagem no @TMCNewsBR. Bruno Rizzi, tem pesquisa saindo, é isso? Pesquisa que acaba de sair?
3: Acabou de sair, pesquisa BTG Nexus.
2: Opa!
3: Trazendo aqui a questão nacional, né? Cenário nacional. Pesquisa traz alguns destaques que eu já peguei aqui para vocês.
2: Corrida presidencial.
3: Corrida então. Presidencial. A gente teve aqui um cenário de certa estabilidade, mas com uma tendência de crescimento de Flávio Bolsonaro na pergunta sobre o voto espontâneo no primeiro turno. A gente teve aqui dentro da amostra, a gente repara que lá em julho, em meados de julho, Flávio Bolsonaro tinha 24% das intenções de voto nesse voto espontâneo no primeiro turno. E agora, seguindo a tendência de crescimento, passou para 27% no final de julho, na semana passada, e agora, hoje, dia 3 de agosto, alcançando a marca de 28%. Enquanto isso, nesse mesmo intervalo, o presidente Lula variou de 35% para 36%. Apenas manteve ali a intenção espontânea dentro da margem de erro, mas o crescimento de Flávio Bolsonaro sai de 24% em meados de julho para 28%, lembrando que a margem de erro é de 2 pontos, então ele consegue ultrapassar em 2 pontos a margem de erro. Trazendo aqui na questão do primeiro turno também, mas agora de forma estimulada. Então, espontânea é quando fala em quem você vota no primeiro turno e deixa em aberto. A estimulada é aquela que perguntam ao eleitor: dentre esses nomes que eu vou listar, A, B, C, D, E, F, G, H, I, J, K, L, M, N, O, P, Q, em quem você votaria se as eleições fossem hoje? Essa é a estimulada. Nessa estimulada no primeiro turno, o presidente Lula variou de 42% para 41%. Manteve-se ali na mesma margem, dentro da margem de erro de 2 pontos. Mas, mais uma vez, um destaque aqui para Flávio Bolsonaro nesse primeiro turno, na estimulada, com crescimento de 33% para 37% nesse primeiro turno, na intenção de voto, pesquisa BTG Nexus. Então, vinha numa sequência de estabilidade ali desde maio, junho, e agora teve um pico ali que ultrapassa a margem de 36%, chega a 37% nesse primeiro turno. Então, na intenção de voto de primeiro turno estimulada, a disputa fica em 41% para 37%, 41% para o presidente Lula, 37% para Flávio Bolsonaro.
4: 6 horas e 41 minutos, a gente muda a página para falar que a crise migratória na Europa foi impulsionada pela chegada em massa de migrantes irregulares via rotas perigosas. E aí a gente destaca a recente entrada de cerca de 60 mil pessoas vindas de Marrocos no enclave espanhol de Ceuta, gerando fortes impactos humanitários e políticos no continente. E para repercutir esse assunto, a gente vai conversar agora com Vitélio Brustolin, que é professor de Relações Internacionais da Universidade Federal Fluminense. Muito bom dia, obrigada pela sua disponibilidade aqui conosco. E eu já te pergunto, o que explica o aumento das tentativas de entrada de imigrantes na Espanha por rotas tão perigosas?
5: Bom dia, Fernanda, Rafael, Bruno, bom dia a todos. O que explica são os conflitos diplomáticos que ocorrem na região. O Pedro Sánchez recentemente fez uma visita à Argélia. A Argélia é um rival estratégico do Marrocos, embora seja um vizinho, espaço de fronteira terrestre. A Argélia apoia uma região separatista do Marrocos, que é no sul do Marrocos, e não é a primeira vez que isso acontece. Todas as vezes em que há algum conflito diplomático, isso aconteceu inclusive em 2021, quando 8 mil pessoas do Marrocos ingressaram em Ceuta pelo mar, todas as vezes o Marrocos baixa a vigilância nas fronteiras e as pessoas conseguem sair rapidamente. Dessa vez houve um chamado nas redes sociais, muitos jovens se deslocaram, a estimativa é de que mais de 100 mil pessoas se deslocaram dentro do Marrocos, para o norte do Marrocos, e 50 a 60 mil delas conseguiram fazer a travessia via mar. Aqui vale falar que Ceuta e Melilla são dois assentamentos espanhóis que são ocupados pela Espanha, primeiro por Portugal. Ceuta foi ocupado por Portugal em 1415, antes de existir o Marrocos na configuração atual. São assentamentos que existem desde a época das navegações, e com o passar do tempo os espanhóis foram ficando nesses locais. Cada uma dessas cidades tem 85 mil pessoas, mas há uma reivindicação do Marrocos para que elas sejam reintegradas a seu território. E aqui vale destacar, e esse é o último ponto, essas cidades ficam no continente africano, elas são esclaves da Espanha. Ceuta está a 24 quilômetros via mar da Europa, então seria necessário atravessar toda a faixa marítima do Estreito de Gibraltar, Fernanda.
2: Quer dizer, fica ali próximo então da costa do Marrocos, né? Isso obviamente impulsiona toda essa crise. E professor, é possível a gente fazer algum tipo de previsão ou enfim, o que pode acontecer a partir de agora diante dessa crise mais recente dessas últimas horas?
5: As previsões meio que já estão acontecendo, né? São as sanções da União Europeia em relação à Espanha, especialmente da Itália e de países mais conservadores. O que está acontecendo é que a Itália, por exemplo, suspendeu por 30 dias a livre circulação de pessoas, que é o acordo Schengen. O que não faz muito sentido porque, veja, das 50 ou 60 mil pessoas que ingressaram nessa cidade de Ceuta, mais de 95% delas se retiraram nas primeiras 48 horas. A cidade não tem infraestrutura para receber tanta gente, são 85 mil moradores, então não tem abrigo para todo mundo, não tem comida, as pessoas acabam ficando nas ruas. A estimativa é de que 2 mil dessas pessoas ainda estejam nas ruas de Ceuta, em geral são adolescentes, os pais estão procurando eles. Mas no final das contas, a gente deve ver uma intensificação de discursos como esse da Itália, né? E aqui retomando o ponto, essas pessoas não estão no continente europeu, elas estão no norte da África, né? São esclaves no continente africano. Também tem muitas críticas, né? Os Estados Unidos, em abril, numa reunião

0: E essa crise, então, pode ser interpretada como um instrumento também de pressão diplomática entre Marrocos e União Europeia?
1: Essa é uma leitura que tem sido feita por muitos analistas, né? Na prática, essas cidades, como são cidades espanholas, fazem uma única fronteira terrestre entre um país da União Europeia com países africanos, com Marrocos, no caso. Então pode ser interpretado dessa forma, sim, né? Evidentemente, Marrocos não atacaria territórios espanhóis, porque seria atacar um país da OTAN, por mais que o Trump tenha dito que não defenderia a Espanha, porque a Espanha é o único país da OTAN que não quer investir 5% do PIB até 2035, está investindo 2% agora, e nem a Espanha deixou os Estados Unidos usarem o território espanhol para atacar o Irã. Agora, de qualquer forma, o Marrocos não atacaria essas cidades. Então, a pressão é o que se chama, em estudos estratégicos, de ameaças híbridas. Você utiliza, inclusive, os seus habitantes, os moradores do seu país, para pressionar um país estrangeiro. Não é a primeira vez que isso acontece. Em Belarus, por exemplo, já foi utilizada a população para pressionar os países bálticos. A Rússia utiliza a população para pressionar países europeus também. Então, é um instrumento de pressão comum. Infelizmente, os civis, são colocados nesse tipo de situação geopolítica de pressão.
2: Tá certo, a gente conversou com o Vitélio Brustolin, professor de Relações Internacionais da Universidade Federal Fluminense. Obrigado, professor, pela ótima conversa. Boa semana para você.
1: Obrigado, boa semana.
2: 6h48, você acompanha aqui o Start TMC, sempre pontuando que você pode participar com a gente no nosso WhatsApp, no 11972211001. Também estamos no YouTube com imagem, lá você também pode deixar o seu recado, enfim, fique à vontade, deixa o like, inclusive, e compartilhe, se inscreva no canal também. A gente vai movimentar a nossa reportagem agora com a Beatriz Trindade no Rio de Janeiro. O prefeito do Rio apresenta hoje detalhes do programa Tolerância Zero, que reúne ações para organizar a orla carioca e combater ocupações irregulares. Beatriz, bom dia para você, boa semana. Explica para a gente então como vai funcionar isso na prática, com a nossa audiência em várias regiões aqui do país.
3: Exatamente. Bom dia para você, para todo mundo que acompanha a gente. Essa coletiva de hoje começa aqui às 8 horas. Nossa equipe de reportagem já, claro, se deslocando para acompanhar tudo que vai ser feito, mas a gente lembra que 2 semanas depois dessa operação Tolerância Zero aqui da Prefeitura do Rio, os camelôs praticamente desapareceram aqui da orla de Copacabana, na zona sul do Rio de Janeiro. Nesse primeiro fim de semana de agosto, então, os cariocas e turistas voltaram a lotar as praias daqui da Zona Sul, né? De final de semana de muito sol, mas a principal mudança que a gente percebeu por quem passou ali entre o Leme e o Arpoador foi justamente essa redução ali do comércio irregular. A gente lembra que esse programa foi lançado em julho, né, desse ano, essa operação que mantém uma fiscalização permanente entre o Leme e o Leblon, justamente para impedir a ocupação ali dos calçadões que estão atuando ali sem autorização da prefeitura. Então, ao longo da orla, a presença da Guarda Municipal já foi bastante reforçada, mas então continua ainda dividindo opiniões, claro. Moradores e comerciantes licenciados ali afirmam que a praia ficou mais organizada, sim, com essa ação, mas já os ambulantes e donos de quiosques ainda reclamam da queda do movimento e dizem que as vendas diminuíram, então, desde o início dessa fiscalização. Na região da Ladeira São Romão, onde a prefeitura recolheu ali carrocinhas e intensificou o combate ali dos depósitos clandestinos que eram usados para abastecer justamente o comércio irregular da região, comerciantes afirmam que o movimento caiu, então, desde o início dessa operação, mas a gente segue, claro, acompanhando, trazendo todas essas atualizações. Volto com vocês.
0: Obrigada, viu, Beatriz Trindade, então, por todas as informações. Agora, 6h50, hora de mais destaques do esporte, com Ivan Drago aqui no Start TMC.
4: Voltando para falar que a gente vai continuar falando de Copa do Brasil neste meio de semana. O Campeonato Brasileiro tá parado para que aconteçam os jogos pela Copa do Brasil. Então, nós teremos o jogo da volta entre Fluminense e Vasco, o primeiro duelo 0 a 0. Nós vamos ter também o jogo da volta do Corinthians. O Corinthians perdeu o primeiro duelo, nós há pouco falamos a respeito, perdeu o primeiro jogo 2 a 0. Mirassol e Grêmio 1 a 1 no primeiro duelo, portanto, o Grêmio agora.

0: que recebe o Mirassol em casa, né, nessa segunda perna. O Atlético Paranaense vai jogar hoje contra o Vitória, vai receber o Vitória às 21h, e aí na quinta-feira o jogo da volta, o Vitória recebendo o Furacão. Nós também teremos no meio de semana o Atlético Mineiro, que vai visitar o Juventude no Alfredo Jaconi, empate em 0-0 no primeiro duelo, e nós teremos amanhã o Santos. O Santos empatou em casa na Vila Belmiro 0-0 no sábado, e amanhã às 21h vai enfrentar o Remo fora de casa. Ainda teremos o Cruzeiro recebendo a Chapecoense, 0-0 no primeiro duelo, e a volta do Palmeiras, que para mim já conseguiu a classificação à próxima fase. A situação está bem encaminhada, vamos colocar dessa forma, né? Já que o Palmeiras venceu Fortaleza no primeiro duelo em casa 3-0. Portanto, jogos importantes e decisivos pela Copa do Brasil. O Campeonato Brasileiro para, portanto, neste momento. Você vê a segunda parte da temporada com Copa do Brasil, com Campeonato Brasileiro, com Libertadores, com Copa Sul-Americana, e a gente acompanha tudo aqui na TMC.
1: É a parte mais legal da temporada, né? O primeiro semestre com os estaduais, começo de Campeonato Brasileiro, e a partir de agora é só jogão. Tem Libertadores da América também, muito em breve, já a partir da próxima semana com o Mata-Mata, Copa do Brasil nessa semana. Muito legal. E lembrando, reforçando a informação, você que está nos acompanhando em Curitiba, aí no 100.3, hoje tem cobertura, transmissão da TMC para Atlético Paranaense e Vitória, jogaço marcado para as 21 horas. E essa semana, como passou o Ivan Drago então, os outros jogos da Copa do Brasil, jogos decisivos e tudo com a cobertura aqui da TMC. Agora uma outra informação muito importante, inclusive gerando muita repercussão nas redes sociais, o Flamengo, as negociações pelo Thiago Almada, jogador da seleção da Argentina, jogador muito qualificado, agora com um novo obstáculo, porque o River Plate aí tá quase que dando um chapéu no Flamengo, a imprensa argentina, noticiando que o jogador está muito próximo de fechar contrato com o River Plate, né? Seria realmente uma notícia muito ruim do Flamengo, que em boa medida dava como certa já a chegada do Thiago Almada, jogador que atua no Atlético de Madrid da Espanha, um excelente meio-campista, jogou pelo Botafogo, né? Foi campeão da Libertadores da América pelo Fogão e agora, portanto, muito próximo do River Plate, segundo vários jornais argentinos, eu cito aqui o Clarim e também o La Nación. Inclusive, né, eu pontuo aqui que o Thiago Almada está escolhendo nesse instante o River Plate por conta, claro, né, de ser o país dele, ele é argentino, e a família dele realmente fez esse pedido, né, para que ele permaneça, para que ele volte para a Argentina e para que não vá a outro país. Então, realmente, as chances do Flamengo muito menores nesse momento da contratação de Thiago Almada, jogador da seleção da Argentina, Fernanda.
2: Panorama completo do esporte, Ivan Drago, Rafael Tebas e você que sempre pede as notícias do esporte, agora tá completíssimo tudo que você precisa saber, hein? Lembrando que a programação completa, tudo sobre esporte também aqui na TMC. E agora a gente continua com os nossos principais destaques também. Empresas dos regimes de lucro real e presumido passam a emitir a partir desta segunda-feira notas fiscais com os novos campos da reforma tributária. As notas deverão informar os valores estimados da CBS e do IBS, mas ainda sem cobrança dos tributos, e a mudança não vale para empresas do Simples Nacional. E a adaptação das notas de serviços foi adiada para 1º de outubro.
1: CBS, que é a contribuição sobre bens e serviços, é federal, e o IBS é o imposto sobre bens e serviços, que é um imposto estadual e também um imposto municipal, para a gente pontuar a você que nos acompanha. Noticiário internacional: Cuba voltou a enfrentar um apagão. Isso aconteceu neste domingo após uma desconexão total do sistema elétrico. O governo atribui a crise ao bloqueio de combustível que foi imposto pelos Estados Unidos, enquanto Washington responsabiliza a má gestão econômica da ilha. Esse é um assunto também polêmico e a gente lembra aqui, para contextualizar, que foi o sexto colapso na rede elétrica cubana nesse ano, 2026, em meio ao agravamento da crise energética no país, e a gente vai continuar acompanhando com muita atenção aqui no Start TMC. 6 horas e 56 minutos.
2: 6 horas e 56 minutos, a gente vai ver o que é destaque nesse momento no nosso site tmc.com.br. E sobre isso, quem fala é a Marina Fornazieri, que está aqui ao vivo no estúdio com a gente. Marina, muito bom dia para você. Qual que é o destaque, então, do nosso site?
1: Bom dia.
3: Bom dia, pessoal. A manchete do nosso site, nesse momento, é um desdobramento da convenção do PL no Distrito Federal, que oficializou a candidatura da ex-primeira-dama Michelle Bolsonaro ao Senado. Ela não foi ao evento por um problema de saúde, mas deixou uma carta afirmando que vai caminhar junto com Flávio Bolsonaro, candidato à presidência da República. Além disso, a gente tem também no nosso site alguns destaques da convenção do PT, dos discursos do atual presidente Lula e do vice-presidente Geraldo Alckmin, e também temos destaque do esporte, já vai entrar também nossa nova pesquisa BTG Nexus. Então, muitos destaques de política, eleição e também esporte, que a gente ouviu um pouco do Rafael Tebas, mas no nosso site também tem alguns destaques da rodada. E você pode conferir todos esses detalhes e mais destaques no nosso site tmc.com.br.
1: Show! Valeu, Marina. Obrigado pelas informações. O nosso portal com muita gente trabalhando, enfim, informação exclusiva, bastidores, tudo você encontra no tmc.com.br. Rapidinho aqui, uma outra informação que está circulando e muito nas redes sociais, um dos assuntos mais comentados e que certamente vai gerar muita discussão nas próximas horas. O presidente da Argentina, Javier Milei, voltou a fazer ataques ao presidente Lula. Ele deu uma entrevista ao La Nación e chamou de ladrão e corrupto o presidente do Brasil. E essas declarações, né, já estão de novo repercutindo e muito na imprensa argentina e certamente nessas próximas horas também vão repercutir muito aqui no Brasil.
2: E agora repercute o fim do Start TMC, poxa vida, mas amanhã tem mais. Obrigada a você que nos deu audiência, obrigada Rafael Tebas.
1: Valeu.
2: E vem aí.
1: Fernanda Câmara, vem aí, TMC 360
2: com Joana Trepto e Felipe Bueno.
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18: 7 horas em ponto, bom dia, boa semana, boa segunda-feira para você que está nos acompanhando, seja bem-vinda, seja bem-vindo, hoje é dia 3. De agosto de 2026. Eu, Felipe Bueno, já estou aqui e ela também. Bom dia, Joana Trepto.
2: Eu também já estou aqui. Muito bom dia a todos. Primeira semana de agosto.
18: Vou começar
2: agosto.
18: A mexer no microfone também, porque você mexeu, então
2: eu
18: vou mexer também.
2: Eu estava insegura em relação ao meu microfone, tá. Não sabia se estava captando bem meu áudio, mas na verdade não é o microfone, é o meu fone que está com o volume muito baixo. Levanta aí o seu volume também, levanta o volume para nós chegarmos com as principais informações do Brasil, do mundo. O TMC 360 começa agora nesta segundona, semana que promete. O quê, Felipe Bueno? Não sei, mas promete, é promissora. Toda semana é promissora.
19: O calendário tá assim, ó. E outra?
2: Mas eu nem tava falando disso.
19: Ah, é?
2: Não, tava falando assim, prometer boas notícias pra nós, de forma geral.
19: Um dia ensolarado, após outro, após outro, após outro.
2: Isso, aí chega o fim de semana. De política, nós sabemos que tem muita coisa, de fato. Mas a gente pode esperar muito antes, coisas muito antes da política, não é mesmo?
19: Tá certo. Então vamos começar?
2: Vamos.
19: Bora.
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2: Pesquisa TMC Alfa Inteligência aponta que 97% dos eleitores têm conhecimento sobre o caso Master.
19: Para 45% dos eleitores, o caso envolve políticos dos dois lados.
2: Já 31% acredita que está mais ligado à oposição, liderada por Jair Bolsonaro.
19: Enquanto que para 21% está mais ligado ao governo Lula.
2: A pesquisa Alfa TMC também destaca eventuais prejuízos políticos pelo caso.
19: Você vai ver os números, a repercussão e também as análises, o ponto e o contraponto, para entender o momento dessa pré-campanha eleitoral e formar a sua opinião. Tudo ao vivo e com exclusividade aqui no TMC 360.
2: E tem mais. Pesquisa BTG Nexus para a presidência da República traz Lula, do PT, com 41% das intenções de voto. Flávio Bolsonaro, do PT, tem 37%, seguido por Ronaldo Caiado, do PSD, com 5%, e Renan Santos, do Missão, com 4%.
19: Supremo Tribunal Federal retoma hoje os trabalhos após o recesso do Poder Judiciário. A Corte deve analisar regras para isenções de impostos na compra de veículos para PCDs e aplicação da Lei Maria da Penha.
2: Já o Congresso adia o fim do recesso. Volta só no dia 10 de agosto. Os parlamentares devem fazer apenas 2 semanas de esforço concentrado para aprovar matérias antes das eleições. Rafael Felice.
21: Convenções partidárias terminam no dia 5 de agosto e parlamentares focam em articulações do que nas votações importantes no Congresso.
19: Lula lança campanha à presidência da República pela 7ª vez e compara a trajetória à Copa do Mundo de São Paulo. Luísa Mutoni.
22: Esse ato reuniu dirigentes do partido, apoiadores políticos e também parte da militância do PT em São Bernardo do Campo, no ABC Paulista, e teve tom de despedida, já que Lula disse que não pretende mais concorrer ao cargo nas próximas eleições.
2: Em Brasília, Flávio Bolsonaro participa de convenção do PL do Distrito Federal, faz acenos a Michelle Lívia Braz.
23: Já Michelle Bolsonaro não participou do evento de ontem porque teve que ser internada para tratar uma dor de cabeça muito forte.
19: Javier Milei volta a disparar contra Lula. O presidente da Argentina chamou o colega brasileiro de ladrão e corrupto durante entrevista a uma emissora local.
2: Donald Trump diz que deve iniciar novas negociações de paz com o Irã a partir de hoje. Com a expectativa de um acordo, o preço do petróleo chegou a cair 7% e o barril do tipo Brent está cotado em US$ 81,55.
19: Copa do Brasil, Palmeiras bate o Fortaleza por 3-0, encaminha a vaga à próxima fase. Internacional faz 2-0 e complica a situação do Corinthians.
2: O TMC 360 tá no ar.
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2: O PT oficializou a 7ª disputa eleitoral de Lula à presidência. Durante o discurso na convenção do partido, o presidente se comparou a Pelé. Focou no voto feminino, reclamou da perda de poder do presidente da República. Quem tem mais detalhes do evento é a repórter Luísa Mutoni. Bom dia para você, Luísa.
22: dia, Joana. Bom dia, Felipe. Uma ótima semana a todos. A TMC, inclusive, esteve presente nesse evento que oficializou a candidatura do presidente à reeleição. E essa convenção reuniu aí diversos dirigentes do Partido dos Trabalhadores, também parte da militância e, claro, apoiadores políticos de Lula. Estiveram presentes, por exemplo, Fernando Haddad, que concorre ao governo de São Paulo, o vice dele na chapa, Márcio França, e também o vice-presidente Geraldo Alckmin, que também foi oficializado na chapa de Lula à reeleição neste ano. O discurso de Lula foi aberto pela primeira-dama Janja, que falou sobre o pacto contra o feminicídio. A fala dela, inclusive, foi reforçada pelo presidente no discurso que veio logo na sequência, e um claro aceno ao eleitorado feminino, né, que é onde o principal rival de Lula nessas eleições, o senador Flávio Bolsonaro, tem mais dificuldade para angariar votos. O presidente discursou por mais de uma hora e falou também sobre outros temas, como a transição energética, também reforçou ali a importância do investimento na defesa, falou sobre inteligência artificial, terras raras e vários outros temas. Inclusive, essa será a 7ª edição disputada por Lula. Caso ele vença, será a 4ª vitória dele, mas ele comparou a trajetória dele a uma Copa do Mundo. Chegou a dizer, inclusive, que não vai ganhar o Penta, já que disse que não pretende mais disputar o cargo de presidente nas próximas eleições. Vamos ouvir um trecho.
0: O que eles não sabem é que essa Copa minha é a 7ª. O que eles não sabem é que eu já fui candidato em 89, já fui candidato em 82, em 90, em 94, em 98, em 2002, em 2006, em 2022. Sendo que nós ganhamos, se eu ganhar essa, são 4 Copas. Rumo, eu não vou ter chance de disputar o Penta, porque eu resolvi, depois da gente entregar o Brasil perfeitamente para o povo brasileiro, nós vamos sair de férias para demorar mais uns 20 anos.
22: Pois é, quem nos acompanha no YouTube viu que o presidente usava branco, não apenas ele, mas todos os candidatos estavam vestidos de branco nesse evento, ao invés do tradicional vermelho aí do PT. Para as eleições deste ano, então, o partido vai estar coligado nacionalmente com o PV, o PCdoB, o PDT, o PSOL, o Rede e também o PSB. 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
1: Obrigada pelas informações, Luísa Mutoni. E teve mais. Teve também discurso do vice-presidente Geraldo Alckmin. Ele também está na chapa como vice-presidente e elogiou a militância do Partido dos Trabalhadores.
3: A minha admiração por duas características do PT. A primeira característica, a sua militância aguerrida. Partido, sempre admirei isto no PT. Partido sem militância pode ser profissão de fé. Pode ser catálogo de boas intenções, mas partido não é. O que faz diferença é a militância, é o time.
19: Bom, falou o Lula, falou Geraldo Alckmin, falou também o ex-ministro Fernando Haddad, candidato ao governo do estado de São Paulo, que fez críticas ao governo do ex-presidente Jair Bolsonaro. Segundo Haddad, a gestão anterior desorganizou áreas como saúde, educação, ciência e também as finanças públicas.
4: O presidente Lula sucedeu um presidente, se é que esse título cabe para o Bolsonaro, que desorganizou o país em todos os sentidos. Desorganizou o SUS, desorganizou as finanças, desorganizou a educação, a ciência e tecnologia, a assistência. E, num quadro extremamente adverso, compôs com o nosso vice-presidente Alckmin, porque fazem parte de forças políticas que reconstruíram a democracia no nosso país.
1: Muito bem, esses foram os destaques da convenção do PT. E ontem também foi dia de convenção do PL, Partido Liberal, em Brasília. O partido oficializou as candidaturas ao Senado da ex-primeira-dama, Michele Bolsonaro, e da deputada federal, Bia Kicis. Diretamente de Brasília, quem traz mais detalhes do evento é a Lívia Braz. Bom dia para você, Lívia! Michele foi confirmada, mas ela não estava lá, não participou do evento, porque ela esteve internada, um procedimento médico, aliás, ainda está? Bom dia.
23: Oi, Joana, bom dia para você, todo mundo que acompanha a gente. Pois é, Michele, ela teve que ser internada no hospital particular aqui em Brasília para tratar uma enxaqueca forte. Segundo ela, ela vinha sofrendo há mais de 10 dias com essa dor de cabeça e por orientação médica. Então, ela foi hospitalizada, mas já foi liberada do hospital ontem mesmo, viu? Mas durante o evento do PL, que a gente está acompanhando aí as imagens, ela teve uma carta lida pelo irmão, Diego Torres, que é o primeiro suplente da chapa dela. Na mensagem, Michele disse que a convenção representa o início de uma caminhada para devolver esperança, segurança, liberdade e futuro aqui ao Distrito Federal. Michele Bolsonaro, ela é natural de Ceilândia, nascida aqui em Ceilândia, e ela também disse que a convivência com o ex-presidente Jair Bolsonaro fez com que ela enxergasse a política como algo que impacta diretamente a vida de todas as famílias brasileiras. Quem também participou desse evento de ontem, aqui, né, ontem à noite aqui em Brasília, foi a governadora do Distrito Federal, Celina Leão, que falou sobre a participação feminina nos partidos de direita.
6: As pessoas falam que a direita não gosta de mulher. Nós vamos mostrar aqui no Distrito Federal que a direita terá três mulheres numa chapa majoritária. Uma candidata a governadora e duas candidatas a senadora. Porque nós temos vez e voz. E essa mulher aqui, ó, na eleição passada, nós andamos com ela lado a lado, e eu vou ter a honra, se Deus quiser, de ter Michele, Damares e Bia como senador em 2027.
23: Quem também teve na convenção de ontem do PL aqui em Brasília e fez um discurso de apoio foi Flávio Bolsonaro, candidato pelo PL à presidência da República. Ele desejou uma pronta recuperação à madrasta e disse que ela estará em breve de volta à campanha. Já Bia Kicis destacou que pretende levar para o Senado as pautas que ela já defende hoje na Câmara dos Deputados como deputada, né? Ela agradeceu também ao apoio de Michele por essa formação dessa chapa. Diz que a primeira-dama foi decisiva para que as duas disputassem juntas essas duas vagas que estão disponíveis ao Senado Federal este ano. 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
19: Bom, ainda deste lado do espectro político, no sábado, na convenção partidária do Republicanos, o Flávio Bolsonaro criticou o governo Lula. O candidato à presidência da República pelo PL afirmou que um novo mandato do PT iria acabar com o Brasil.
7: Porque o brasileiro precisa voltar a ter fé e acreditar no seu país, porque esse é o legado do presidente Bolsonaro que foi destruído pelo atual governo, que está deixando desesperança, está deixando violência, está deixando miséria, está deixando o povo endividado, está acabando, destruindo o futuro do nosso Brasil, que não aguenta mais 4 anos de PT, senão ele acaba com o nosso país.
19: Essa convenção, vale lembrar, começou no fim da manhã do sábado em São Paulo e oficializou a candidatura à reeleição de Tarcísio de Freitas para o governo, justamente do estado de São Paulo, Joana.
1: Pois é, Flávio Bolsonaro teve uma agenda muito extensa neste fim de semana. Ele também discursou ao lado dos irmãos Carlos e Renan Bolsonaro em Santa Catarina, na convenção do PL, que confirmou Jorginho Melo para a reeleição ao governo do estado. Enquanto Carlos, que foi lançado ao Senado ao lado da deputada Carol Detone, rebateu as críticas ao vídeo com inteligência artificial simulando a voz do ex-presidente Jair Bolsonaro. Vamos ouvir.
8: Eu sou Jair Bolsonaro. Corre nessas veias aqui o sangue de Jair Bolsonaro. Eu sou uma inteligência artificial? Eu sou um programa de outra dimensão? Vão tentar me calar? Vão tentar me denegrir, me destruir? Me esculhambar, me esculachar? Porque eu sou Jair Bolsonaro?
19: Bom, e teve mais, né? Agora são 7 horas e 16 minutos. Em discurso na convenção partidária do Missão, o candidato à presidência da República, Renan Santos, chamou Lula de senil e disse que Flávio Bolsonaro possui baixo QI ao ser questionado sobre a possível ausência dos candidatos nos debates. Vamos ouvir agora.
9: O Lula e o Flávio Bolsonaro acham que democracia é só bom quando eles ganham, quando eles levam vantagem. Por isso que o PT nunca reconheceu de verdade a vitória de nenhum de seus adversários, sempre tratou o adversário que assume o poder como alguém que tem que tomar um impeachment na hora. E o bolsonarista, ele, quando perde uma eleição, ele reclama da urna. Agora, quando ganha, ele não reclama. Então, esses caras são casuístas. Eles não gostam de democracia e eles não têm ideias a oferecer. É um senhor senil com um grande histórico de corrupção e um cara com um QI baixíssimo, com um histórico de corrupção recente, envolvimento com a turma da banda podre da política carioca, ligado ao Comando Vermelho, concorrendo do outro lado.
1: Também teve evento de Renan Santos, do Missão, evento que ele já tinha tido uma convenção por motivos logísticos e de estratégia, mas ele teve esse evento também em São Paulo, um evento para reforçar a campanha e que rendeu muitas falas. Essa foi uma delas. Dito isso, vamos agora à pesquisa. Pesquisa TMC, Instituto Alfa, mostra que o caso Banco Master já tem ampla repercussão. 81% dos brasileiros acompanham o escândalo, 89% dos que conhecem o caso consideram muito grave. Para 45% dos entrevistados, o caso envolve políticos de diferentes espectros. Outros 31% associam o caso mais à oposição. 21% relacionam o escândalo Banco Master ao governo Lula. A maioria, 53%, avalia que o maior desgaste será para todo o sistema político. E também tem aqui um número, 27% aponta um prejuízo maior para a oposição e 14% para o governo. A gente lembra que o Banco Master é investigado por suspeitas de um rombo de até 52 bilhões de reais envolvendo CDBs, contratos fantasmas de consignados, possíveis irregularidades com fundos de previdência e que Daniel Forcaro está preso.
19: Vale lembrar, Joana, e para você, especialmente para você que está nos acompanhando, que essa é a primeira de muitas pesquisas exclusivas TMC Instituto Alfa. Nós começamos a trazer os números, uma vasta pesquisa, começamos a trazer os números na sexta-feira. No fim de semana também trouxemos outros recortes. E hoje a gente traz esse recorte especial sobre o impacto do Banco Master em tudo o que está acontecendo, tudo o que está sendo discutido nesse pré-eleitoral e agora nesse período oficialmente eleitoral que está começando com as convenções. Aliás, hoje é dia 3, né? Vão até o dia 5, vai até o dia 5 o prazo para que as convenções, de fato, indiquem os seus candidatos e as suas candidatas. O nosso analista Bruno Rizzi já está aqui no estúdio para trazer algumas leituras desse recorte da pesquisa, especificamente sobre o Banco Master e suas implicações. Bruno Rizzi, seja bem-vindo mais uma vez, bom dia.
10: Bom dia, Felipe Bueno, bom dia, Joana Trepto, ao nosso ouvinte, espectador. A gente vê aqui, primeiramente, o gráfico do posicionamento e acesso à informação, o conhecimento sobre o caso Master. A gente vê que, sim, acompanhou bem 81%, ouviu falar, mas conhece pouco, 16%. E aí o número surpreendente, que não tomou conhecimento, apenas 2% não sabe, não respondeu, 1%. Então a gente está falando de 97% dos entrevistados sabendo do caso. Aí você me pergunta, pô Bruno, mas é óbvio, todo mundo sabe do caso Master. Pode parecer óbvio, mas vou trazer um outro exemplo aqui. No auge dos vídeos de Michele, naquela crise com Flávio Bolsonaro, a gente tinha um cenário de mais ou menos meio a meio entre sabiam da história e não sabiam daquela história. Então, naquele auge que todo mundo só falava em briga da família Bolsonaro, vídeos de Michele, repercussão, era um meio a meio naquele auge. Então, esse número é muito relevante, 97% acompanha de alguma forma, sabendo muito ou pouco. Muito relevante esse dado que a pesquisa Alfa TMC traz aqui para a gente com relação ao Banco Master.
1: Temos aqui um outro recorte, aliás, que diz respeito ao prejuízo político causado pelo Banco Master. No noticiário, a gente abordava quase que todos os dias, ainda abordamos. Na sexta-feira, nós trouxemos mais detalhes sobre Jacques Wagner, senador do PT, e as influências, as relações dele com um sócio de Daniel Vorcaro. Mas como é que as pessoas acham que o Banco Master está ligado ao governo e à oposição, Rize?
10: Esse dado é excelente, Joana. Por quê? Aqui a gente tem uma virada dessa percepção. Por que eu digo uma virada dessa percepção? Porque lá em novembro, quando o caso Master estourou, até a questão de Flávio Bolsonaro ter seus áudios vazados falando com Daniel Vorcaro, a percepção do caso Master estava restrita ao sistema. E quem leva o ônus sobre toda a questão que cai sobre o sistema? O incumbente, uhum. O governante atual. No caso, o presidente Lula. Se a gente olhar as pesquisas, Lula teve uma queda significativa na sua aprovação, nas suas intenções de voto, enquanto Flávio vinha crescendo e crescendo bem naquele momento, justamente por ter aquela pecha de corrupção que já acompanha o PT há algum tempo, sendo novamente trazida à tona através do escândalo do Banco Master. Quando a gente vê o áudio surgindo e aquela percepção sendo um pouco mais atrelada a um lado, no caso a um candidato, na época um pré-candidato, Flávio Bolsonaro, essa percepção ela muda um pouco de cara. E é o que a gente vê aqui nesse gráfico. Quando a gente vê o prejuízo causado, o prejuízo político, ele entra para todo o sistema político, para pouco mais da metade da população dos entrevistados, 53%. Mas recai 27% sobre a oposição, no caso, Flávio Bolsonaro personificado aqui, em grande parte, obviamente que não só ele, mas toda a oposição. Aí você tem outros nomes da direita que também foram citados e acabaram levando essa culpa, digamos assim. E do governo Lula, especificamente, 14% atribui a responsabilidade. Não prejudica ninguém, não sabe, não respondeu. Ficou ali com uma sobra ali quase irrelevante dentro desses números. Então, o que é a virada aqui? O governo conseguiu tirar a pecha de corrupção do seu colo e empurrar para o sistema político como um todo sem estar atribuída ao incumbente. Acho que essa é a percepção que traz um certo alívio. Não digo um alívio tão grande, porque a oposição 27%, mas o governo Lula especificamente tem 14%. E quando a gente fala oposição, de novo, não é somente Flávio Bolsonaro. Então Lula tem um enorme desafio nas mãos para lidar e Flávio Bolsonaro, idem. Então tem pedra para os dois lados aqui na questão do Banco Master.
5: Como a gente está, como diria a música, Bruno Rizzi, alívio imediato, né? Agora, tem um outro gráfico aqui que mostra exatamente mais um recorte dessa questão de quem tem o X nas costas, né? Que é, que a gente vai mudar agora, que é o campo político mais ligado ao caso Banco Master. Olha só como esse gráfico já está um pouquinho diferente, está um pouquinho mais equilibrado, podemos dizer assim, né? Ou menos desequilibrado, vai ficar melhor.
10: Exatamente, exatamente. A gente vê que envolvendo políticos dos dois lados, 45% dos entrevistados atribuem a isso. Mais ligada à oposição liderada por Jair Bolsonaro, aí aqui nesse caso a gente tem os nomes, é como o Felipe falou, tem o X nas costas. Aqui a questão está mais personificada, então a pesquisa traz, ela pergunta já com nome e sobrenome. Mais ligado à oposição liderada por Jair Bolsonaro, 31% diz que tem essa relação. E mais ligado ao governo do presidente Lula, 21%. Então, como eu falei, é um desafio enorme para as duas candidaturas. Né? Agora a gente já pode falar que candidatura não é mais pré-candidatura dos dois lados.
2: Epa, finalmente. Então, me corrigindo.
10: É isso. Agora a gente. Agora é capaz de a gente falar pré-candidatura errado, né?
5: Ao contrário. Um pouco,
10: mas, enfim, a gente tem essa atribuição aí mais com X nas costas, mais direta aos nomes, desafio ali equilibrado e envolve políticos dos dois lados, 45%. Isso aqui é relevante por quê? Isso aqui vai ser um tema das eleições, independente de lado, direita, esquerda, vai ser um tema, especialmente em eleições regionais. Isso aqui é outro recorte interessante, a gente vai ver aí ao longo do tempo.
2: Agora vamos virar a página aqui, levantamento BTG Nexus aponta um leve favoritismo de Lula contra Flávio no primeiro turno. Mudamos então a pesquisa, o Instituto de Pesquisa, e agora a gente volta a falar de intenção de voto para primeiro turno. Estamos falando de voto espontâneo. Ou seja, a pessoa pesquisada é que fala o nome do candidato, não tem ali as opções. Então, o petista tem 41% das intenções de voto, enquanto o pré-candidato, agora candidato do PL, segue com 37%. A terceira colocação tem um triplo empate técnico, Ronaldo Caiado, do PSD, com 5%, seguido de Renan Santos, do Missão, com 4%, Romeu Zema, do Partido Novo, com 3%. A pesquisa foi registrada no Tribunal Superior Eleitoral, entrevistou 2.002 pessoas nos 27 estados da federação, com margem de erro de 2 pontos percentuais, nível de confiabilidade de 95%. Qual o seu destaque, Rizzi?
10: Vamos lá. Aqui o principal destaque não está nem da semana passada para cá, mas do meio de julho para cá, porque em 13 de julho a gente via ali o presidente Lula mantendo aquela estabilidade na casa dos 35%, 36%, enquanto Flávio Bolsonaro pontuava 24% das intenções de voto. Agora, 28% é o que Flávio Bolsonaro consegue aqui através dessa pesquisa. Então, ele consegue alcançar, ele chega a 28%, saindo 2 pontos da margem de erro, que é de 2% para mais ou para menos, sai de 24% e alcança 28%, enquanto uma estabilidade é mantida ali no presidente Lula. Então, esse é o principal destaque desse primeiro turno na amostra, como a Joana trouxe, espontânea, em que os entrevistados falam aquilo que os vem à cabeça.
5: Bom, tem mais aqui, tem mais um destaque que eu queria trazer antes da gente virar a página aqui, Rizzi, que é a intenção de voto estimulado primeiro turno. Olha só o que a gente tem aqui agora. Para quem não tá assistindo, né? Tem duas linhas, uma linha vermelha acima, uma linha azul embaixo, lá em cima. E lá embaixo um emaranhado, uma linha verde, uma linha preta, uma amarela, uma laranja, porque aí tem Renan Santos, Ronaldo Caiado, Romeu Zema, quem mais que tem? Outros, nenhum branco nulo e não sabe, não respondeu. Então vamos ficar nas duas linhas de cima para a gente desenhar essa curva, como a gente costuma dizer, que vai, Rizzi, do fim de março, né, até agora o comecinho de agosto. Mais ou menos teve um momento em que eles se distanciaram, que foi junho, né? Meio de junho, podemos dizer, ao longo de junho, e depois eles voltam a se encontrar agora em agosto, né?
10: É isso, a boca aqui vai se fechando, a gente vai tendo um cenário ali de uma aproximação, a gente pode reparar aqui pela pesquisa que, de novo, agora a gente está falando do voto estimulado, uhum. Quando você provoca o entrevistado com os nomes dos candidatos, aqui a gente tem o destaque. De semana passada para hoje, a gente tem aqui 33% Flávio Bolsonaro, ele alcança 37%, enquanto o presidente Lula mantém uma estabilidade dentro da margem de erro e oscila de 42% para 41%. Então, o destaque aqui dessa pesquisa vai para essa mudança aqui, esse fechamento da curva, especialmente motivada pelo alcance de 4 pontos percentuais, o crescimento de 4 pontos percentuais de Flávio Bolsonaro da semana passada para cá, no primeiro turno.
5: Tá certo, então. Nossa, vai ficar acabadão. Eita. São 7h30, tá acabando minha voz já?
2: Não.
5: Uau,
2: acho que eu vou Bruno embora. Rizzi, muito obrigada por suas análises. Amanhã tem mais, por volta das 7h15, Bruno Rizzi com comentários sobre política aqui no TMC 360. Até.
10: Até amanhã, muito obrigado, um abraço a todos.
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19: Dá tempo de falar da nossa enquete ainda?
1: Muito rapidamente.
19: Dá tempo. O que, que deve ter mais impacto nessa eleição? As alianças entre os partidos, as investigações envolvendo políticos, os planos de governo, plano de governo, gente, está faltando isso aí. E a comunicação das campanhas. Qual é a opção que você, na qual você votaria? Essa é a nossa enquete e daqui a pouquinho, a gente traz para você a primeira parcial. Onde é que está essa enquete? Está no nosso TMC News BR, o nosso canal no YouTube, e também está no nosso canal no WhatsApp.
1: E daqui a pouco, no TMC 360, vamos falar sobre também a candidatura de Cleitinho ao governo de Minas Gerais. Deve ser definida hoje pelo Republicanos. Agora são 7 horas e 31 minutos.
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12: Um abraço, ouvinte TMC, uma excelente segunda-feira, dia começando já com bastante trânsito nas principais vias do Recife, da região metropolitana, para deixar ainda mais complicado, volta às aulas. Então são muitos veículos nesse momento circulando pelas principais vias do Recife. Por conta disso, a Avenida Rui Barbosa está mais em garrafada do que o habitual nesse último mês de julho. Tem lentidão principalmente entre a Doutor Malaquias até a Avenida Agamenon Magalhães. Quem sai da Jaqueira Parnamirim para o Derby ou Zona Sul deve pegar a Cardeal Arco Verde e depois seguir pela Guilherme Pinto. 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
1: 7:38. Você ouviu? Tá no ar. 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
1: 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Muito obrigada, Alê. Amanhã tem mais. E para você que nos acompanha, se você tiver alguma dúvida, basta enviá-la para o e-mail edasuaconta@picpay.com, sem o acento no E. Então, tudo junto, edasuaconta@picpay.com. Tchau, Alê.
2: Tchau, uma ótima semana para vocês. 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
3: Muito bem, são 7:43. Mercado mundial, como é que começa o dia, como é que começa a semana, né? Na China, bolsas fechando em queda, movimento provocado por uma desvalorização nas ações de inteligência artificial. Dados divulgados hoje mostram que o setor industrial chinês cresceu em junho, no ritmo mais lento dos últimos 4 meses até agora. Europa, alta. Otimismo alimentado pela queda forte nos preços do petróleo, depois que o presidente norte-americano Donald Trump anunciou o início das negociações com o Irã pela milésima
1: vez. Parece notícia repetida. Você não está repetindo notícia?
3: Não, eu não sou uma inteligência artificial.
1: Tem
3: eu
1: certeza?
3: Sou ao vivo.
1: Não, é não. Que isso também seria uma estupidez artificial, porque certeza, vamos resolver não. Logo, então.
3: O Guilherme Ravache, muito bom dia. Você é uma inteligência artificial. Como é que estão os preços do petróleo e suas implicações? Bom dia para você, meu querido.
4: Bom dia. Não, eu não sou uma IA, não, mas sabe que hoje um youtuber, Hank Green, eu tava até lendo, ele disse que ia parar o canal dele porque descobriram que ele tava usando muito IA para escrever os conteúdos dele. Pegou mal o Hank Green, que é um influencer super conhecido nos Estados Unidos, né, do YouTube. Enfim, aí ele parou de fazer conteúdo porque ele ficou muito dependente da IA. Mas a gente aqui não usa IA para fazer o conteúdo, pelo menos eu não, né? Pesquisa, talvez. Mas de volta ao mercado americano. Pois é, parece notícia repetida, mas não é. O Trump ameaçou fazer e acontecer, disse que ia fazer o maior bombardeio da história, só que os estados, né, os países do Golfo Pérsico, do Oriente Médio, disseram para o Irã, mas também para os Estados Unidos, mas principalmente para o Trump, não bombardeia, conversa. Basicamente por um entendimento de que os bombardeios dos Estados Unidos não estão funcionando. O Irã não está cedendo ou não está mais disposto a negociar porque os Estados Unidos está bombardeando mais ou menos. Então volta para a mesa de negociação, interrompe o bombardeio. Consequência disso, preço do petróleo despencou. O Brent, né, que é o barril mais usado como referência, o tipo de petróleo mais usado como referência, chegou a cair mais de 7%. Então, boa notícia, né? Com queda dos preços do petróleo e volta, retomada da negociação de paz. Não tem prazo ainda para se fechar um acordo, para acontecer, mas Irã e Estados Unidos confirmam as negociações e já sentam hoje na mesa para conversar. Essa é a expectativa geral do mercado, por isso uma queda tão grande do preço do petróleo, que também mexeu com os mercados e mexeu muito, foi o Japão entrar no mercado, né, para estabilizar o preço do ien, na realidade até valorizando o ien. O ien vinha caindo muito rápido. Japão numa ação conjunta com os Estados Unidos, isso é muito relevante. Os Estados Unidos também compraram ien juntamente com o Japão para elevar o valor da moeda. Só que os Estados Unidos não usou dólar para comprar o ien, usou uma reserva que tinha de euros, né? Então, tendência de queda de euro, mais valorização do ien. Por que os Estados Unidos estão tão preocupados com o ien?

0: para casa, para fazer empréstimo que você pega no banco para pagar sua casa, o valor sobe muito, porque os americanos usam o dinheiro japonês também para construir e comprar casa. Então, tem uma preocupação do governo americano para que o ien não perca valor. Então, não é bondade americana, o Trump disse que é pela amizade com o Japão. Não é bem verdade, não é só pela amizade com o Japão, é que os americanos precisam do dinheiro japonês por um custo baixo. Temos uma semana ainda com muita notícia de payroll, de folha de pagamento. Sexta-feira sai payroll nos Estados Unidos, vai ser muito importante para o mercado. Aqui no Brasil também tem boletim Focus hoje e amanhã a gente tem destaque para o Copom. Perdão, amanhã não, na quarta-feira destaque para o Copom, expectativa de 0,25 ponto percentual de queda na Selic, indo para 14% ao ano. Vai ser uma semana animada, como a gente já espera no mercado sempre. Felipe e Joana.
1: E como a gente gosta, Ravache, que é para a gente ter o que comentar e o que destrinchar. Daqui a pouco a gente volta a te acionar com mais informações. Vamos agora para BH? Vamos entender se existe, enfim, o desfecho de uma novela política. O Republicanos deve definir hoje a candidatura de Cleitinho ao governo de Minas Gerais. Por que novela? Bom, vamos voltar para a semana passada, vamos com um recorte aqui até recente. A cúpula do partido tinha sinalizado que ele não seria o indicado para o executivo estadual, mas o senador, que figura como o melhor colocado nas pesquisas de intenção de voto, ele insiste em disputar a cadeira. Júnior de Castro, conta pra gente em que pé está, porque assim, a cada 5 minutos podemos ter atualizações sobre essa disputa dentro de partido, para o governo. Bom dia para você. Temos a
2: É.
1: nossa conexão com o Júnior?
2: A conexão está travada, então a gente passa para o próximo assunto. Daqui
1: Ah,
2: a
1: mas
2: pouco a
1: ele está
2: gente
1: sorrindo
2: retoma.
1: ouvindo a
2: Ou,
1: gente.
2: claro, né? Ouvir a gente, você tem que sorrir sempre. Independentemente da qualidade da notícia, você tem que sorrir mesmo. Vamos.
1: Outro que está sorrindo
2: Outro que está
1: ouvindo a gente é
2: sorrindo
1: o Igor
2: aqui.
1: Damasceno. Então é
2: Exato,
1: isso.
2: gente.
1: Então vamos de Igor Damasceno. Muito bem.
2: Aristóteles já dizia: quem sorri não tem medo. Vamos então sair de Belo Horizonte, vamos para Brasília falar das principais convenções do fim de semana, a do PL de Brasília e a nacional do PT, e um específico recorte, né? Flávio Bolsonaro, presidente Lula, principais adversários nessas eleições, apostam num tema específico para alavancar votos em outubro. Nem vou falar qual é, vou deixar para que Igor Damasceno fale direto de Brasília qual que é esse alvo no qual estão mirando os dois principais candidatos. Bom dia para você, Igor.
3: Muito bom dia, Felipe. Bom dia também a Joana, a
1: Oi.
3: todos que acompanham. Uma ótima semana para todo mundo. Olha, o tema em questão, Felipe, é o combate à violência contra a mulher. Segundo dados do próprio Ministério da Justiça, do próprio governo federal, aumentou o número de feminicídios em 1,4%. Mais de 1.500 mulheres perderam a vida no ano passado no contexto de violência doméstica. Homens que não se conformavam com o fim do relacionamento e se vingaram de suas ex-companheiras cometendo essa atrocidade. Pois bem, tanto Lula quanto Flávio Bolsonaro, que são os dois principais candidatos à presidência da República, bateram nessa tecla nas convenções de ontem. Vamos conversar, começar pela convenção do Partido dos Trabalhadores. Aconteceu aí em São Paulo. Lula, então, foi oficializado como candidato do PT às eleições presidenciais. O presidente Lula sabe que um dos grandes gargalos do governo dele é a segurança pública, principalmente a falta de segurança para as mulheres. Então, ontem, Lula adotou um discurso defendendo as mulheres, chamando homens de covardes, homens que ameaçam, que batem ou mesmo matam as companheiras. Todos eles foram chamados de covardes pelo presidente Lula. Lula também falou a respeito das leis que foram aprovadas em proteção às mulheres durante o mandato dele e disse que vai focar na violência contra a mulher, vai focar no combate a esse tipo de crime. Praticamente no mesmo instante, durante a convenção do Partido Liberal daqui de Brasília, Como vocês viram, nossa companheira Lívia Brás disse que Michele Bolsonaro não esteve presente porque está

0: hospitalizada e então ela foi representada pela família. Flávio Bolsonaro, que é o candidato do partido à presidência, discursou também em relação a Michele, né, representando a Michele, e aproveitou o espaço para também bater nessa tecla. Ele disse que no governo Lula aumentou o número de feminicídios, disse que no governo dele haverá um foco no combate à violência contra a mulher. Os dois principais candidatos sabem muito bem que as mulheres estão se sentindo desprotegidas, que mulheres continuam sem políticas públicas fortes o suficientes para protegê-las das mãos de ex-companheiros, homens que anteriormente eram considerados o amor da vida delas e que hoje são praticamente os piores inimigos e que continuam, então, trazendo essa violência contra a mulher. Sabendo dessa situação, os dois pré-candidatos miram o público feminino, diga-se de passagem, o eleitorado feminino é a maioria, e tentam então ganhar votos por meio dessa situação que é extremamente complicada na nossa, no nosso país, na nossa sociedade. Então, daqui para frente, os dois vão ficar se alfinetando. Lula vai dizer que Bolsonaro nunca gostou de mulheres, nunca gostou de mulheres no poder, na política, e Flávio vai dizer que Lula não combate com efetividade, com eficiência, a violência contra a mulher. Esse vai ser o discurso adotado pelos dois presidenciáveis. Uma última situação a respeito das convenções que eu quero trazer para vocês é da dificuldade que alguns candidatos têm para encontrar o vice. Flávio Bolsonaro, ele até conseguiu o aval da Tereza Cristina, o sim dela com a articulação de Michel Temer, mas o Partido Progressista se manteve neutro. Essa neutralidade é estratégica, porque não se sabe se Flávio vai vencer as eleições e ele está com a imagem desgastada. Então, o partido preferiu a neutralidade. Isso acabou dificultando a ida de Tereza Cristina para a chapa de Flávio Bolsonaro, ele que continua à procura de um vice. Está muito difícil conseguir alguém fora do Partido Liberal, ele não quer uma chapa puro sangue, porque existe essa dificuldade de negociação com partidos de centro. Outro que está com dificuldade também é Romeu Zema, ele também não definiu quem será o vice dele, porque também enfrenta resistências. Então a gente tem esses discursos para as mulheres e também tem essas dificuldades para encontrar vices. Tem que vencer logo isso, porque o prazo está se esgotando.
1: É, a gente tem 2 dias para trazer essa notícia, porque não tem o que fazer, não tem mais como prorrogar. Mas aqui em entrevista ao TMC 360, o senador Rogério Marinho, que é coordenador da campanha, aliado de Flávio Bolsonaro, disse que eles iam usar o tempo todo, não estavam com pressa para trazer esse nome, então ainda está dentro do prazo. Muito bem, Igor, até mais.
0: Até mais, pessoal. Qualquer informação, a gente traz novidades para vocês.
1: Com certeza. Agora a gente volta para BH com Júnior de Castro para falar sobre essa novela envolvendo o Cleitinho e a candidatura ao governo de Minas Gerais. Júnior, conta pra gente. Já tem fim a novela? Já bateram o martelo ou ainda não?
2: Agora sim, Joana, ótimo dia para você, ótimo dia, Felipe, excelente segunda-feira para todo mundo ligado com a gente aqui na TMC. Parece que vai sair hoje, viu, Joana? Porque essa é uma verdadeira reviravolta que está acontecendo nessa disputa aqui de Minas. Vamos lembrar um pouquinho o caso. Depois de afirmar que o senador Cleitinho não seria candidato ao governo aqui do estado, o Republicanos mudou o discurso e agora admite que pode sim lançá-lo nessa eleição de 2026. Essa mudança aconteceu depois da pressão feita pelo próprio Cleitinho, que desafiou aí publicamente tanto a direção nacional como o partido e reafirmou diversas vezes que pretende sim disputar a eleição ao governo. Além disso, deputados da própria legenda do Republicanos passaram a pressionar a cúpula do partido, ameaçando abandonar a campanha caso o senador fosse impedido de concorrer. Segundo o presidente nacional do partido, o Marcos Pereira, a decisão vai ser tomada hoje. Então, por enquanto, ainda não foi, mas a gente deve trazer esse desdobramento durante ainda esta segunda-feira na programação da TMC. Esse encontro, a gente lembra, estava marcado para o fim de semana e ele foi adiado justamente para tentar construir um consenso entre Cleitinho e o partido. Até semana passada, o Republicanos negociava apoiar o outro candidato, o ex-secretário de governo Marcelo Aro. E a gente também destaca aqui que hoje o Cleitinho aparece na liderança das pesquisas de intenção de voto aqui em Minas. E nos bastidores, partidos como o PT, por exemplo, já trabalham com a expectativa de que o Cleitinho realmente vai entrar nessa disputa. A definição, então, deve encerrar essa novela, como você disse, Joana, envolvendo uma das maiores candidaturas ao governo aqui do estado. 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
3: E seguimos nesse assunto. A gente sai de Belo Horizonte, vai para o Recife, agora em Pernambuco. A junção de dois fatos dá início formal à grande polarização das eleições no estado. Bom, preste atenção nas letras, né? Porque o som é parecido. PSD de dado e PSB de bola oficializam as candidaturas da atual governadora Raquel Lira de um lado e do ex-prefeito João Campos, respectivamente, do outro lado. Vale lembrar, Lira trocou o PSDB pelo PSD, né? E ela busca fortalecer alianças nacionais. O Campos, ele representa o retorno do PSB, Partido Socialista Brasileiro, à disputa do governo estadual. Dada essa sopa de letrinhas, vamos chamar a Carol Oliveira para contar para a gente o que aconteceu nesse fim de semana e quais são os próximos capítulos. Bom dia para você.
4: Bom dia, pessoal. Excelente segunda-feira para todo mundo que nos acompanha aqui no TMC 360. Pois é, nesse final de semana, a equipe da TMC Recife marcou presença nas duas convenções, tanto a convenção de João Campos, quanto a convenção da atual governadora do estado de Pernambuco, Raquel Lira. E só para quem está nos acompanhando de outros lugares do Brasil ter uma ideia, o Recife literalmente parou para poder acompanhar as duas convenções. E já deu para a gente sentir desse final de semana que Pernambuco está realmente bem dividido. Muita gente, muitos eleitores, apoiadores e líderes políticos nas duas convenções, tanto no sábado, que foi dia de João Campos, quanto ontem, no domingo, que foi dia da convenção da governadora do estado, Raquel Lira. E assim, trazendo um pouquinho dados da eleição, de acordo com a última pesquisa realizada pelo Real Time Big Data, já indica uma disputa bem apertada entre o ex-prefeito do Recife e a atual governadora do estado. Segundo o levantamento, eles estão tecnicamente empatados, tanto em primeiro turno quanto em uma eventual disputa de um segundo turno. Só para a gente entender melhor, então, no primeiro turno, Raquel Lira está com 44%, enquanto João Campos, do PSB, com 42%. Já pensando, então, numa visão de segundo turno, Raquel Lira com 45% e João Campos com 44%. Então, assim, já temos uma disputa bem acirrada aqui em Pernambuco, muita gente já dividida entre as propostas dos dois candidatos ao governo. E claro que a nossa equipe continua aqui sempre atualizando vocês de como é que anda as eleições para o estado de Pernambuco. 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
1: Obrigada, Carol. E daqui a pouco, no TMC 360, vamos falar sobre o recesso do Congresso. Deveria ter encerrado neste sábado. Sabe quando a gente gosta das férias, a gente fala... Se eu pudesse, eu ficaria aqui mais uma semaninha.
3: A quem possa,
1: pois,
3: né?
1: Pois bem, a quem possa. Até o dia 10 de agosto, o recesso foi prorrogado. Mais detalhes? Já, agora 8 horas em ponto.
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3: TMC. 8 horas e 1 minuto 8 e 1, vamos à segunda hora. Hoje do nosso TMC 360, primeira segunda-feira do mês de agosto. Hoje é dia 3 de agosto de 2026. Eu, Felipe Bueno, ela, Joana Trepton, os dois trazendo para você destaques importantes do noticiário. Como esse aqui, ó. Pesquisa TMC Alfa aponta que 97% dos eleitores têm conhecimento sobre o caso Master, sim. Para 45% dos eleitores, o caso envolve políticos dos dois lados. 31% acreditam que está mais ligado à oposição liderada por Jair Bolsonaro. E para 21%, esse caso está mais ligado ao governo Lula.
1: Já o levantamento da Paraná Pesquisas para o governo da Bahia. Falando sobre o governo da Bahia, destaca liderança de ACM Neto no segundo turno. O candidato do União Brasil aparece com 50,9% dos votos contra 40% de Jerônimo Gomes, do PT.
3: Supremo Tribunal Federal retoma hoje os trabalhos após o recesso do Poder Judiciário. A corte deve analisar regras para isenções de impostos na compra de veículos para PCDs e a aplicação da Lei Maria da Penha.
1: Congresso adia o fim do recesso, volta apenas em 10 de agosto. Parlamentares devem fazer só 2 semanas de esforço concentrado para aprovar matérias antes das eleições.
3: Olha o Brasil na liderança e o Brasil tem conta de luz mais cara do que em 77 países. Em 2025, quase 90% da geração foi composta por usinas hidrelétricas.
1: Presidente da Argentina volta a chamar o presidente Lula de ladrão. Javier Milei disse que Lula não é inocente.
3: Governo do Irã nega que esteja negociando com os Estados Unidos um acordo para o fim da guerra, que já dura 6 meses. A declaração do Ministério das Relações Exteriores iraniano contradiz o presidente dos Estados Unidos, Donald Trump, que afirmou que novas conversas começariam hoje. Agora, 8:04.
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1: O recesso do Congresso deveria ter encerrado no sábado, mas deputados e senadores só voltam aos trabalhos, de fato, dia 10 de agosto, quando está previsto o chamado esforço concentrado antes das eleições de outubro. Rodrigo Vicente chega ao vivo aqui ao TMC 360 para trazer detalhes sobre esse recesso prorrogado. Bom dia para você, Rodrigo, que não sai do Congresso, apesar desse Congresso esvaziado. Já vai fazer quanto tempo mesmo que você está aí sozinho nos corredores, apenas com colegas jornalistas?
11: Olha, eu acho que a gente lembra que faz o quê? Umas 2 ou 3 semanas a gente fez um link para falar da ida para o recesso parlamentar, corredor vazio, continua tudo igual. E vai ficar, bem, antes de mais nada, bom dia para você, Joana, Felipe, a todo mundo que nos acompanha, que vai ficar vazio aqui, como você disse, até o dia 10. Eles voltam, mas depois já vão embora, porque é só do dia 10 ao dia 14 que vai ter esse recesso, esse esforço concentrado aqui depois do recesso. Isso porque eles não voltam. A questão é a seguinte, né? O recesso acabou ontem, eles teriam de voltar hoje, segunda-feira. Normalmente o parlamentar não vem para cá, amanhã teria de estar por aqui, mas não vão vir. Dia 5, agora quarta-feira, é o último dia das convenções partidárias. Bem, tem 2 candidaturas, a de Flávio Bolsonaro e Romeu Zema, que nem vice tem ainda. Portanto, os esforços estão agora concentrados essa semana nesse quesito aí. Bem, o que eles combinaram foi o seguinte, né? 2 esforços concentrados, agora do dia 10 ao dia 14 e depois do dia 31 de agosto até o dia 3 de setembro. E setembro não deve aparecer ninguém por aqui, porque daí é o mês que antecede as eleições, os parlamentares, claro, estão nas suas bases. Nessas 2 semanas tem coisa para discutir, porque ficou tema aí do primeiro semestre, para a gente ter uma ideia. Aqui no Senado ficou a questão da PEC do fim da escala 6x1, não foi resolvido, não foi nem para a primeira etapa dela, que é a Comissão de Constituição e Justiça. Tem ainda aquele projeto sobre os minerais críticos, que é importantíssimo resolver isso, mas que também não foi resolvido. E tem a PEC da segurança pública, que não andou, né? E provavelmente antes das eleições também não vai andar, vai ter alguma discussão, mas ninguém acredita que isso seja votado antes das eleições. Lá na Câmara dos Deputados tem 2 votações, o PL da misoginia e aquele aumento do microempreendedor individual, do faturamento do microempreendedor individual. Nenhum dos dois também conseguiu consenso. Tudo isso deve ter alguma discussão, mas hoje o que a gente ouve aqui é de que votação de fato para esses temas não vai ser fácil agora entre agosto e setembro, até antes das eleições, mas claro, a gente segue acompanhando aqui mesmo com corredores vazios, trazendo toda a informação para vocês. Volto aí ao estúdio.
1: Obrigada, Rodrigo, pelas informações. Pois é, o nosso trabalho segue. Há uma fila de assuntos importantíssimos, urgentes, como, por exemplo, a PEC da Segurança Pública, a discussão do fim da escala 6x1, atualização do teto do MEI, regulamentação de grandes plataformas digitais. São assuntos que têm impacto direto na vida dos brasileiros. Quem pode definir a data de volta dos trabalhos parlamentares são os próprios parlamentares. Está previsto. E por que que eles não voltam do recesso? Por que que eles prorrogam o recesso? Porque eles têm assuntos importantíssimos também, mas para os projetos pessoais deles, para os projetos dos partidos, para os projetos de poder, não para o projeto Brasil, não para todo o país. Eles foram eleitos para fazer isso que está na fila das prioridades, para discutir, para legislar. Mas, claro, de dois em dois, quatro em quatro anos, havendo eleição, eles se organizam para se ajudarem, para se levantarem, para se darem visibilidade e conseguirem se reeleger. Agora, o que é o mais importante? É nós resolvermos esses assuntos pendentes, votarmos esses assuntos pendentes, já que vamos ter uma janela muito curta até as eleições? Falta pouco tempo, não tem um prazo muito grande. Ou é mais importante prorrogar o recesso para que eles consigam garantir a viabilidade das campanhas, os palanques? A pergunta está feita, a resposta eu deixo para você que nos acompanha.
3: E para você que nos acompanha, eu faço um acréscimo a isso que a Joana Treptow trouxe. Você vai se lembrar, Joana, mês de janeiro, entrevistamos vários parlamentares de situação e oposição, todos dizendo que o Congresso tinha muito trabalho, tinha uma série de projetos importantes para a nação, para a sociedade, e essa pauta seria rapidamente resolvida. Mas a oposição dizia, usava uma palavra mágica, dosimetria. Se esse projeto não saísse da frente, não teria trabalho, a pauta ficaria encalacrada no Congresso Nacional. Esse projeto da dosimetria, essa questão da dosimetria passou, sabe quando? No dia 30 de abril. De lá para cá, estamos aqui como se fôssemos um carro atolado com o pneu girando em falso na lama. Bom, diferentemente do Congresso Nacional, o Supremo Tribunal Federal retoma as atividades hoje com a previsão de julgamentos polêmicos em agosto. Seguimos em Brasília, agora com você, repórter Rafael Felipe. Bom dia.
12: Bom dia, Felipe. Bom dia, Joana. Bom dia para os nossos ouvintes aqui da TMC. Olha, para o nosso ouvinte, você gosta ou não da atuação do Supremo Tribunal Federal? Uma coisa que a gente não pode dizer é que falta trabalho para os ministros. A gente, mesmo durante o período de recesso, a gente noticiou bastante ali decisões tomadas pelos ministros de plantão, né? Quando a pauta de julgamento está em andamento, a gente vê decisões do final de semana, decisões tarde da noite. Isso aí, pelo menos, a gente não pode negar de que eles acabam tendo muito trabalho, demandando muito trabalho da gente que faz a cobertura. Como você disse, Felipe, a gente tem algumas pautas importantes, como, por exemplo, a definição do modelo de escolha do governador para o mandato tampão no Rio de Janeiro, se vai ser por voto popular ou pela Assembleia Legislativa do Estado, sobre mineração em terras indígenas, como, por exemplo, também participação do capital estrangeiro em plataformas digitais, proibição da exploração de jogos de azar e a validade de uma lei de Minas Gerais que restringe o fretamento de ônibus por aplicativos para transporte de passageiros, enfim, além de relação de trabalho entre motoristas de aplicativo e plataformas digitais, da chamada uberização. Mas para hoje, nessa sessão de segunda-feira, que vai retomar a pauta de julgamento da Suprema Corte, a gente vai ter duas votações principais. A primeira é com relação à isenção fiscal para pessoas com deficiência na compra de veículos, em cima de mudanças que foram previstas ali na reforma tributária. Então, entidades ali que representam pessoas com deficiência entraram com essas ações para rever algumas medidas que eles entendem que podem prejudicar, né? Tanto para pessoas com deficiências mentais ou então com deficiências físicas. Segundo essas associações que entraram com essas ações, as medidas da reforma tributária podem limitar o acesso a esses veículos por parte das pessoas com deficiência. E um outro tema diz respeito à Lei Maria da Penha sobre a imposição de medidas protetivas ou de punições com relação à Maria da Penha para pessoas que não estão no núcleo familiar. Esse caso ocorre porque de um caso que aconteceu em Minas Gerais, que uma mulher entrou na justiça pedindo medidas protetivas para uma pessoa que estava no contexto comunitário dela, mas a medida tinha sido negada por esse homem não fazer parte do núcleo familiar. Então, esse caso chegou ao Supremo Tribunal Federal depois da negativa do TJ de Minas Gerais e, a partir dessa decisão, essa decisão do Supremo vai ter repercussão geral. Ou seja, o que o Supremo decidir nesse caso, os outros tribunais vão precisar seguir essa jurisprudência, ou seja, vão precisar seguir essa decisão do Supremo para avaliar outras decisões parecidas. Volto com vocês aí no estúdio.
3: Tá certo, então, Rafael Felitti. Agora são 8 horas e 12 minutos. O Brasil tem uma das energias mais limpas e baratas de produzir do mundo, mas essa vantagem não chega ao bolso do consumidor. Bom, um estudo do Centro de Liderança Pública revela que a conta de luz no país é mais cara do que em 77 nações, incluindo países tidos como caros, como Estados Unidos, China, Canadá. Guilherme Ravache vai contar para a gente essa história. Estamos na liderança, é isso? Mas não gostaríamos, né, Ravache?
13: Estamos entre os líderes, uhum. Né? Infelizmente, não dá para dizer que é a conta mais cara do mundo, porque tem países, né, com uma estrutura mais precária de energia, né? Serra Leoa, Ruanda, Cabo Verde, Guatemala e Quênia, por exemplo, têm energia mais cara. Mas o Brasil... O fato é que é muito cara a energia quando a gente olha como o dinheiro tá, ou como a cobrança está chegando na casa das pessoas. Né? A energia mesmo custa aí 30,2%. Né? Esse estudo é do Daniel Duque, né? É um economista. Então, a energia chega na casa das pessoas por um preço que é de pouco mais de 30% ali o custo da energia. O resto do que a gente paga... Muita gente acha que é imposto, mas não é só imposto, não. O imposto nem é o maior problema aí dessa conta. O grande problema são jabutis que são colocados ali na conta, roubo, gasto de energia no caminho, isso também encarece bastante a conta. E aí tem os programas sociais, né? os benefícios cruzados. Aí tem tarifa social, programa Luz para Todos, subsídio para fonte renovável. Isso fica uma conta aí... em 2006, de 52,7 bilhões de reais, né? Esses benefícios cruzados. E aí, como eu falei, os jabutis, né? Que são aquelas emendas que o Senado e os deputados também colocam nas contas, obrigando que se compre de um lugar ou de outro, um tipo de energia, outro tipo de energia. A gente está falando que... E curioso, né? Vocês estavam falando agora há pouco, né, Joana e Felipe, de a turma que não voltou para Brasília para trabalhar, né? Mas para esse tipo de medida aí com energia, eles têm uma eficiência impressionante, né? Para colocar jabuti na conta, vai rápido. Só que o fato é que essa energia fica cara, é cara para o consumidor, né? Para a pessoa física, mas também para a indústria. Quando a gente fala de um mundo, né, que precisa de... cada vez mais energia, e a energia gera oportunidades para instalar data center, indústria, a gente está vendo o crescimento de carro elétrico também usa energia, tudo isso deixa o país mais competitivo quando a gente tem energia mais barata, e o Brasil tem todos os elementos para ter uma energia mais barata, mas esses problemas estruturais que a gente tem, cobranças que começam até com medidas que são tomadas em Brasília e acabam impactando a conta de luz, sim, tem imposto, mas, de novo, não é o imposto o maior problema da conta de luz. São subsídios cruzados, são jabutis, é basicamente uma política pública que não está olhando eficiência, uma política pública que tapa buraco, que não é pensada em médio e longo prazo, não tem estratégia na nossa política energética, esse é o grande problema. E aí, inclusive o Ministério, né, de Minas e Energias respondeu ao Estadão, que fez uma reportagem também sobre esse estudo, dizendo que a nova lei limitando encargos e reforma tributária devem trazer alívio à conta. Então, assim, espera uma lei para resolver as questões que a gente tem aí com energia. Essa vai ser, enfim, essa foi a resposta oficial aí do Ministério de Minas e Energia, esperando que a situação melhore, mas muito preocupante, porque energia é básico, com energia cara, fica mais difícil para as empresas concorrerem internacionalmente, é mais caro para o consumidor. Então, a gente precisa lembrar que essa conta aí que a gente paga, 30% é energia. Tem imposto também, mas o grosso, infelizmente, a gente não deveria estar pagando ou não pagando do jeito que a gente está. Felipe e Joana.
1: Pois é, Guilherme Ravache, pois é. E agora vamos atualizar informações sobre o resto do mundo. Pelo segundo dia seguido, ataques aéreos de Israel atingiram a faixa de Gaza, deixando ao menos 18 mortos. Bombardeios acontecem logo após o presidente norte-americano anunciar avanços nas negociações para um cessar-fogo. Notícia, inclusive, que a gente disse que repercutiu no mercado financeiro. Mas nós já estamos blindados e sabemos que uma coisa é uma coisa, outra coisa é outra coisa. Hamas acusa o governo israelense de tentar impor novas condições no território antes do desarmamento do grupo.
3: Bom, ainda sobre o Oriente Médio, Trump afirma ter cancelado um ataque planejado contra o Irã. Segundo o republicano, a decisão atende a um pedido do próprio governo iraniano e de países vizinhos para fechar um acordo diplomático. A proposta prevê a reabertura total do Estreito de Hormuz, aquele famoso, e o fim das ameaças nucleares no país.
1: Na Rússia, um atentado terrorista deixou pelo menos 2 mortos, 21 pessoas ficaram feridas no centro de Moscou. Uma bomba explodiu dentro de um restaurante. Segundo a prefeitura da capital russa, o artefato era carregado por uma mulher, que ainda não foi identificada pelas autoridades.
3: Vamos falar agora sobre, na Grécia, incêndio, né? Incêndios, no plural, aviões e helicópteros voltando a operar na manhã desta segunda-feira no combate a esses focos de incêndio florestais. A trégua dos ventos, pelo menos temporariamente, permitiu o retorno das equipes de trabalho que se juntaram a 450 bombeiros. O fogo avança na Grécia em 3 frentes a oeste da capital, que é Atenas, né? Com a proximidade das chamas, a Defesa Civil ordenou a evacuação em vilarejos da região, que estão próximos por lá. Em declaração à imprensa, o governo da Grécia afirmou que a luta contra os incêndios tem sido desigual.
1: Imagens impressionantes e subiu para 5 o número de mortos. No domingo, 2 helicópteros que trabalhavam no combate ao fogo colidiram no ar. Um piloto dinamarquês e um copiloto grego morreram no acidente. Outras 3 vítimas eram bombeiros que combatiam focos em outras regiões do país na semana passada. Só em uma semana, o fogo já destruiu mais de 12 mil hectares de florestas e áreas agrícolas. Incêndios que têm devastado a Europa, como acontece ano após ano.
3: E Cuba volta a enfrentar apagão nacional após uma desconexão total do sistema elétrico. Isso foi neste domingo, né? De domingo para agora, segunda-feira, o governo atribui a crise ao bloqueio de combustível imposto pelos Estados Unidos. Já Washington responsabiliza a má gestão econômica da ilha. O sexto, não estamos falando de uma novidade, o sexto colapso da rede elétrica só em 2026, em meio ao agravamento da crise energética no país. Agora, 8 horas e 20 minutos.
1: A Justiça Federal mandou soltar o segundo suspeito de tentar enviar 400 quilos de cocaína para a Europa pelo Aeroporto Internacional de São Paulo. Mais detalhes agora ao vivo com a Luísa Mutoni. Luísa.
14: Joana, a Polícia Militar chegou até esse suspeito justamente porque analisou ali as imagens de câmeras de segurança do Aeroporto Internacional de São Paulo e viu que tinha uma caminhonete branca que deixou o local em alta velocidade na última sexta-feira, quando nós trouxemos aqui na TMC a informação de que houve essa troca de tiros entre agentes da Polícia Federal e traficantes no Terminal 3 do aeroporto. Os agentes seguiram rastreando essa caminhonete e viram que ela estacionou em um lava-rápido em Guarulhos, na região metropolitana, e dentro deste lava-rápido, então, encontraram esse homem escondido em um cômodo. Não se sabe ainda o motivo pelo qual a Justiça Federal teria decretado aí a soltura deste homem, mas o que a Polícia Militar afirma é que ele chegou a confessar a participação nesse esquema de envio de drogas para para fora do país, disse que recebia R$50 mil a cada caixa de droga que era entregue, então, para ser embarcada. Basicamente, ele disse que a função dele era levar a cocaína de um bairro de Guarulhos até uma região próxima ao aeroporto. Essa cocaína era deixada em dutos de água de lá. Ela entrava na área restrita do aeroporto com outra participação de outras pessoas dessa quadrilha e ali, então, ela era embarcada em voos para a Europa. O primeiro suspeito que foi preso por participação nesse caso, que era o operador de trator, que aparece nas imagens de câmeras de segurança, conduzindo os traficantes ali por dentro da área restrita do aeroporto, este sim vai continuar preso e a polícia segue investigando esse caso.
3: Tá certo, Luísa Mutoni. De São Paulo a gente vai para o Rio de Janeiro, onde as polícias civil e penal miram uma organização criminosa que abastecia prédios com drogas e celulares. Um dos principais alvos movimentou mais de R$250 mil em um curtíssimo período. Repórter Beatriz Trindade é com você. Bom dia.
15: Bom dia, Felipe, para você, para a Joana, para todo mundo que acompanha a gente. Exatamente, essa operação, como você disse, está acontecendo aqui na capital desde as primeiras horas da manhã de hoje contra esse grupo ali suspeito de abastecer, então, criminosos ali de penitenciárias com drogas e celulares. Os agentes cumprem mandados de prisão e busca e apreensão na capital e na região metropolitana aqui do Rio. Até o momento, a informação que a gente tem é de 3 pessoas presas, mas a gente lembra que esse número pode subir com avançar aí dessa operação que está acontecendo durante a manhã. Um dos principais alvos dessa operação, como você disse, então, chegou a movimentar essa quantia de R$259 mil em transferências bancárias que, segundo os agentes, eram consideradas incompatíveis com a renda dele. De acordo com a Polícia Civil, então, esse dinheiro não tinha uma justificativa econômica aparente e ajudou, inclusive, os agentes a localizarem a estrutura desse grupo criminoso. A investigação, então, começou depois que um homem tentou entrar na unidade com drogas e celulares roubados que estavam escondidos ali com ele, e foi a partir desse episódio que os agentes conseguiram identificar e localizar essa estrutura criminosa. Então, a operação ainda rolando aqui na capital fluminense, 3 presos, a gente, claro, segue atualizando e acompanhando aqui todos os detalhes dessa operação. Felipe e Joana.
3: Tá certo. E no Rio de Janeiro já temos bem TVs, você que está acompanhando a gente aí, não foi uma ilusão. Foi verdade. Ouvimos uns 3 ou 4 se manifestando aqui ao vivo no nosso TMC 360. Bom, seguimos agora para Curitiba. 2 vereadoras do município de Contenda. Onde fica Contenda? Fica na região metropolitana de Curitiba. Foram flagradas pela Polícia Rodoviária Federal transportando medicamentos para emagrecimento. E, ó, trazidos ilegalmente do Paraguai. Repórter Isabela Miranda conta pra gente essa história. Bom dia.
16: Bom dia, Felipe. Pois é, exatamente. Essa apreensão aconteceu na última semana. A Polícia Rodoviária Federal confirmou essa história. Aconteceu por volta de 2 horas da tarde da última sexta-feira, durante uma abordagem de rotina da PRF. Foram apreendidas 4 ampolas do medicamento que estavam escondidas entre pertences ali no porta-malas desse carro, que é de uso exclusivo da Câmara de Vereadores de Contenda. Esse produto tem origem, claro, Paraguai, né? A gente sempre tem trazido por aqui. As vereadoras estavam retornando da fronteira quando foram paradas ali pela PRF em Irati, município que fica aqui no interior do Paraná. Não tinha documentação, né, de importação regular, não tinha receita médica, então justamente por isso que esse material foi apreendido pela PRF. A identidade das vereadoras não foi divulgada oficialmente pela Polícia Rodoviária Federal. A mercadoria que foi apreendida, lacrada, foi encaminhada à Receita Federal. Esse caso foi comunicado também à PF e à Receita Federal. O motorista pode responder por contrabando e as 2 vereadoras foram liberadas depois dos procedimentos. Em nota, o presidente da Câmara Municipal de Contenda, o vereador Marcos Xinda da Silva, se manifestou dizendo que não autorizou, né, negou a autorização do uso desse veículo oficial para fins particulares ou fora do interesse público, e disse ainda que a Câmara não compactua com o desvio de finalidade de bens públicos e, claro, coloca a Câmara à disposição para colaborar com as autoridades. Felipe?
3: Muito bem, agora 8 horas e 26 minutos.
1: Vamos de esporte agora. Atlético Paranaense e Vitória realizam hoje o último jogo de ida das oitavas de final da Copa do Brasil. A rodada começou devagar no sábado, teve um domingo agitado. Quem conta tudo pra gente é o repórter Gustavo Soler.
17: Muito bom dia para quem nos acompanha aqui na TMC e vamos falar sobre esta primeira rodada das oitavas de final da Copa do Brasil, onde tivemos 7 dos 8 jogos já disputados e 5 terminaram em empate, sendo 4 pelo placar de 0 a 0. Vasco da Gama e Fluminense não balançaram as redes, assim como Atlético Mineiro e Juventude, Santos e Remo na Vila Belmiro também não saíram do 0 a 0, mesma situação de Chapecoense e Cruzeiro no domingo. O outro empate da rodada foi entre Mirassol e Grêmio, pelo placar de 1 a 1. Apenas duas equipes conseguiram vencer nessa rodada de ida dos confrontos das oitavas de final da Copa do Brasil. No Nubank Park, o Palmeiras bateu o Fortaleza por 3 a 0 com gols dos jogadores que disputaram a última edição da Copa do Mundo. Maurício, que jogou o Mundial pelo Paraguai, John Arias pela Colômbia e Flaco Lopes, vice-campeão do mundo com a Argentina, balançaram as redes e já praticamente classificaram o Palmeiras para a próxima fase do principal mata-mata do futebol brasileiro. Já no Beira-Rio, em Porto Alegre, o Internacional venceu o Corinthians por 2 a 0 e agora pode perder por pelo menos um gol de diferença, que avança para a próxima fase da Copa do Brasil. O jogo da volta entre as duas equipes acontece na quinta-feira na Neoquímica Arena. Mas nesta segunda-feira ainda teremos um jogo válido pela rodada de ida da Copa do Brasil. Às 9 horas da noite, na Liga Arena, em Curitiba, o Atlético Paranaense recebe a equipe do Vitória. E é claro que nossa praça do Paraná vai transmitir esse jogaço de bola.
3: Valeu, Soler. Daqui a pouco a gente tem mais informações sobre o futebol aqui, sobre a rodada deste fim de semana, a rodada que está vindo por aí, os jogos de volta da Copa do Brasil. Tem o André Luiz mais tarde conversando conosco ao vivo aqui no TMC 360. E daqui a pouquinho o Guilherme Ravache volta para falar sobre o quê? Um ataque hacker às carteiras de Bitcoin que resultou num prejuízo, imagine só, de mais de 100 milhões de reais. Daqui a pouco, agora 8 horas 29 minutos.
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2: De volta ao 20 TMC, girando agora pela BR-101, que no sentido Abreu e Lima tem movimentação intensa de veículos e lentidão. Fique atento, porque mais cedo uma carreta tombou no quilômetro 52 da 101, no sentido Abreu e Lima, interditando totalmente a pista principal da Rodovia Federal. No local, presença da PRF, mas não precisa nem dizer, trânsito muito complicado na 101. Se você segue no sentido Abreu e Lima, nesse momento, uma boa opção é desviar pela PE15, repito, evitando a 101. 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
29: Muito bom dia para você, meu querido ouvinte TMC. Boa segunda-feira para todo mundo, boa semana, excelente manhã para você que está nesse momento sintonizado na nossa programação na 92.7. Você que sempre nos acompanha, meu muito obrigado. Continue sempre aqui para você ficar bem informado. Essa é a TMC Recife, sempre levando o que realmente importa para você 24 horas do seu dia, de onde você estiver, tá? Nesse momento, para você que acabou de acordar, ainda tá tomando aquele cafezinho, ligou o seu rádio, muito bom dia. Ou para você que já está naquele trânsito, trânsito no Recife é complicado, né? Já está no carro, indo trabalhar, meu bom dia para você, que seja uma segunda-feira muito produtiva, excelente segunda para todo mundo. Bom, já começando então o nosso boletim local, você acompanhava as notícias da nossa rede, da TMC São Paulo, notícias nacionais, né, os principais assuntos e informações, e agora chegou a hora do nosso horário local para você também ficar por dentro de tudo que está acontecendo no estado de Pernambuco, na nossa capital pernambucana, enfim, na região metropolitana aqui do Recife. E a gente começa já o dia de hoje falando sobre esse final de semana, né? Afinal de contas, foi um fim de semana bem agitado aqui no Recife, com as duas convenções. Convenção de João Campos, do PSB, no sábado, lá no Clube Internacional. E ontem, a convenção da atual governadora do estado de Pernambuco, Raquel Lira, do PSD, no Parador. Duas convenções que reuniu muita gente, muitos eleitores, apoiadores e vários líderes políticos. Nossa equipe esteve nos dois eventos durante todo esse fim de semana. A gente fez essa cobertura e você pode, claro, dar uma olhada e ver como é que foi feito, né? O que aconteceu lá no nosso Instagram, TMC Pernambuco, tá? Não esquece, é o arroba TMC Pernambuco. Você consegue saber como é que foi, tem muitos registros. Toda a nossa equipe marcou presença tanto na convenção do ex-prefeito do Recife quanto da atual governadora do estado de Pernambuco. E bom, Já temos uma disputa bem acirrada, né, entre os dois, e de acordo com o último levantamento do Instituto Real Time Big Data, a governadora e o ex-prefeito do Recife estão tecnicamente empatados, tanto em primeiro turno quanto em uma disputa de segundo turno. Nos dois casos, Raquel aparece numericamente à frente, com uma margem estreita. No primeiro turno, Raquel Lira com 44% e João Campos com 42%. Já no cenário de segundo turno, Raquel Lira do PSD com 45% e João Campos do PSB com 44%, de acordo com o último levantamento feito pelo Instituto Real Time Big Data. 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
1: Bom, são 8 horas e 38 minutos. Como nós estamos trazendo aqui para você que está nos acompanhando, mais um fim de semana de importantes convenções partidárias de todos os lados do espectro político, assim como o fim de semana passado, retrasado, né? Podemos dizer até que o fim de semana retrasado foi um pouquinho mais barulhento, né? Mas as definições estão acontecendo, seja à direita, seja à esquerda, seja ao centro. E a gente vai falar sobre esse processo de convenções partidárias que está chegando ao fim, afinal de contas hoje é dia 3 e vai até o dia 5, prazo estipulado pela Justiça Eleitoral, com o cientista político Fábio Osterman. É um prazer falar com você. Muito bom dia, tudo bem?
2: Olá, Felipe. Muito bom dia a ti, a Joana, bom especialmente dia a todos os nossos espectadores Brasil afora.
1: Bom, para começar, até agora, dado o que nós temos, dado o que foi consolidado tanto no plano dos estados como no plano nacional, algo te chamou a atenção, algo saiu da rota, alguma surpresa, alguma definição que não estava, digamos, no radar?
2: Olha, tem um tema que é sempre recorrente nas discussões sobre prognósticos eleitorais aqui no Brasil e que, em diálogo com nossos pares mundo afora, eu sempre tento explicar a situação do Brasil a partir de premissas básicas, como o fato de que de tédio não morreremos e de que tudo sempre pode acontecer até o último momento. E eu acho que essa corrida presidencial, ela deve nos premiar ainda com fortes emoções nesse caminho. Acho que ainda há uma série de indefinições, em particular, evidentemente, no campo da oposição, especialmente no que diz respeito às incertezas que pairam em torno da candidatura de Flávio Bolsonaro, seja por eventuais questões envolvendo Daniel Vorcaro, a sua ligação, que ainda não está tão clara e não se tem uma clareza tão precisa sobre qual a profundidade dos seus laços e o que pode ser revelado ainda nessa corrida eleitoral. Há muita especulação de que haveria novas e mais comprometedoras informações que poderiam estar sendo guardadas para o início da campanha ou para um eventual segundo turno. E também em relação à própria viabilidade da candidatura do presidente Lula, pelo fato de que a economia do país não parece estar indo para um caminho muito alvissareiro para as pretensões eleitorais dele, em que talvez sua grande esperança seja o fato de que mais uma vez tenhamos uma eleição de rejeição, muito mais do que uma eleição de adesão, onde dois blocos políticos se consolidam, o bloco anti-lulista ou antipetista e o bloco anti-bolsonarista. E as pessoas votam muito mais por uma polarização, afetiva em relação a esses dois blocos do que propriamente em relação à sua adesão ao programa das candidaturas que, infelizmente, mais uma vez, tem sido pouco objeto de debate, de discussão, e sou muito pessimista em relação aos debates eleitorais que teremos, dado o fato de que é muito provável que o Lula não compareça em nenhum dos debates, até porque ele não tem nada a perder, ele não tem nada a ganhar, aliás, participando dos debates, onde ele vai ter pelo menos 4 candidatos batendo frontalmente nele. E a tendência também, acho que, é de que o Flávio Bolsonaro, por estar tão consolidado à frente no bloco de oposição, também não compareça aos debates.
3: Fábio, eu queria voltar um pouquinho na sua resposta, apesar de achar super interessante e importante falarmos em relação aos debates, mas eu quero falar sobre as indefinições. E queria falar sobre as indefinições de Romeu Zema e Flávio Bolsonaro para compor a chapa. Ainda não tem vice na chapa, os dois. E eu queria lembrar, por exemplo, da eleição de 2018. Me veio aqui à cabeça quando o Wilson Witzel, que era candidato ao governo do estado do Rio de Janeiro, ele colou ali mais para a reta final das eleições, ele colou a imagem dele a Jair Bolsonaro e ele teve uma virada importantíssima. Se elegeu, foi eleito governador do Rio de Janeiro. E isso aí é uma coisa diferente do que tem acontecido com Flávio Bolsonaro neste ano, que começou o ano muito forte, depois da associação e da amizade dele com Daniel Vorcaro, que foi exposta por reportagens, ele começou a perder aliados. Eu queria entender se essa falta de definição para vice é um certo isolamento de Flávio Bolsonaro ou pode indicar outra coisa.
2: Olha, Joana, sem dúvidas, a falta da definição de um vice, especialmente a falta de definição de outros grandes partidos na coligação do Flávio Bolsonaro, denota uma fragilidade na sua construção. Haja vista a definição do Progressistas e do União Brasil, que formam a União Progressista, em seguirem um caminho de neutralidade. É claro que a gente sabe que neutralidade não existe, particularmente na política partidária, mas essa federação, que conta com um número muito grande de palanques eleitorais fortes Brasil afora, com senadores, é a maior bancada no Senado Nacional, uma das maiores na Câmara Federal, ela é uma opção por manter, especialmente no Nordeste, alguns palanques abertos ao Lula e outros no Sudeste e no Sul abertos a Flávio Bolsonaro. Então, evidentemente que se a candidatura do Flávio Bolsonaro estivesse firme, estivesse consolidada acima de qualquer dúvida ou suspeita, haveria uma adesão maior de outros partidos de direita, de centro-direita, esses dois que eu acabei de mencionar, seja o próprio Republicanos, que foi um partido importante de apoio a Jair Bolsonaro, especialmente durante seu governo e na sua tentativa de reeleição em 2022. Em 2018, Bolsonaro foi candidato somente com o seu PSL, e falando sobre os outros candidatos, já aproveitando a deixa, a tendência também é que sejam candidaturas de chapa pura, como se diz, com o Romeu Zema muito provavelmente buscando algum quadro de dentro do seu próprio partido e Caiado, o pré-candidato, aliás, agora já candidato oficializado pela Convenção Nacional do PSD, com o seu vice, que eu vinha entendendo mais como um vice tampão, Gilberto Kassab, o presidente nacional do partido, mas aparentemente a tendência é de que Kassab permaneça como vice. É claro que até o dia 5, daqui 2 dias, muita coisa pode acontecer, porque as convenções nacionais ainda podem ser aditadas com modificações, seja a inclusão de um vice, no caso do Flávio e de Zema, que ainda não definiram seu vice, seja mesmo a mudança de um vice, no caso do PSD.
1: Tá certo, nós ouvimos aqui o cientista político Fábio Osterman. Interessantíssimas as colocações aqui e ao longo dos próximos dias a gente vai ter que trazer mais e mais dessas conversas para entender, até porque faltam 2 dias. Parecem poucos dias, mas a gente espera que muita coisa vá acontecer e para depois disso então nem se fala. Fábio, muito obrigado pela conversa aqui, uma ótima semana para você, até a próxima.
2: Muito obrigado, Felipe, Joana, um abraço e até a próxima. Tchau, tchau.
1: Agora, 8 horas e 47 minutos, está na hora de chamar o Guilherme Ravache novamente, porque a gente prometeu falar dessa história, desse ataque hacker aí em uma das carteiras de Bitcoin mais populares do mercado, que gerou um rombo de US$ 110 milhões. Conta pra gente, Guilherme Ravache.

0: são uma interface, eles geram uma senha, um conjunto de palavras ali, né, que vai criar a proteção para o seu Bitcoin que está dentro do LED, né, dentro da rede ali que armazena os Bitcoins. O Bitcoin não está ali no pedacinho de hardware que você tem, não está ali na cold card, ou seja, o dispositivo que você tem. Ele está na rede, né, espalhado por milhares de computadores aí que vão armazenar o pedacinho do Bitcoin ali que vai gerar o conjunto de dados que vai representar o seu Bitcoin. Pois bem, essa carteira separada da internet, essa cold wallet, ela foi criada com uma falha no software. Essa falha no software, né, segundo a equipe de engenharia da Block, essa falha do software da cold card permitiu que os hackers previssem qual era a palavra ou conjunto de palavras, a senha gerada por essa cold card quando ela era usada. Então as pessoas imaginavam que o dinheiro em Bitcoin, né, que o Bitcoin estava seguro, mas não estava, porque os hackers conseguiam prever qual era a senha, o conjunto de palavras de senha que estava sendo gerada pela cold card. Isso pode ser um fato comum, né? O roubo de Bitcoin é mais comum do que a gente imagina, né? Em 2025, a gente está falando de quase 2,5 bilhões de dólares roubados em Bitcoin. Mas a cold wallet tinha uma sensação de segurança, uma falsa sensação de segurança. E é o que eu sempre lembro o investidor, né? Quem compra Bitcoin, quem investe em criptomoeda. Quando você investe em ações, quando você investe em título do tesouro, você pode recorrer ao banco, você pode recorrer à corretora, tem o Banco Central que regula o mercado, tem a CVM que regula o mercado. Quando você investe em criptoativos, a realidade não é a mesma. Você, diferentemente do dinheiro que a gente conhece, né, e dessas outras modalidades de investimento são reguladas e que tem órgãos que garantem, o Bitcoin não tem. Então hoje, quem perdeu esse Bitcoin tem pouca chance de reaver esse dinheiro, diferentemente de outros investimentos. Tudo isso para lembrar que investimento, né, retorno de investimento e risco tem que ser pesado na hora de você tomar uma decisão de investimento. E Bitcoin, como a gente está vendo, mais uma vez tem questões de segurança muito sérias. Claro que todo investimento pode ser roubado, né, por fraude, por hackeado de alguma forma, mas essa sensação que a gente tem de que a tecnologia é infalível, de que a tecnologia sempre funciona e resolve nossos problemas, pode ser uma ilusão, como esse caso da Cold Card, né? 110 bilhões de dólares já foram roubados, esse número deve subir. A empresa já disponibilizou uma correção, né, do software, ainda assim, mais gente deve ser lesada, infelizmente, Felipe e Joana.
1: Infelizmente. Obrigada, Ravache. Vamos virar a página aqui, página policial agora. Um motorista embriagado atropelou e matou duas pessoas na madrugada de hoje, na Zona Leste de São Paulo. Mais informações com Ricardo Sparvoli, que está ao vivo na frente da delegacia que está cuidando desse caso. Ricardo.
2: O carro atingiu um homem e uma mulher por volta da 1 da manhã dessa segunda-feira, Joana. O eletricista Nilson Leite Batista, de 56 anos, e a esposa dele, Maria Gorete Saraiva, de 58, foram atropelados quando estavam voltando do trabalho. A mulher morreu ainda no local, depois de ser arremessada de uma altura de cerca de 15 metros com o impacto da batida. O homem chegou a ser resgatado, mas acabou morrendo no hospital. O motorista Juliano Franco Fontes, de 24 anos, se recusou a fazer o teste do bafômetro no local, mas depois um exame clínico realizado no IML confirmou a embriaguez do motorista. Segundo a Polícia Civil, a CNH dele estava vencida em razão de acúmulo de pontos por infrações de trânsito. Em depoimento, um policial militar informou que o motorista chegou à delegacia dormindo em razão do elevado grau de embriaguez observado pelos agentes. Ou seja, ele estava tão embriagado, tão bêbado, que chegou na delegacia dormindo, Joana. Ele segue preso aqui no 31º Distrito de São Paulo, aqui na Penha, na Zona Leste da capital paulista. Volto com vocês.
3: Muito bem, agora são 8 horas e 52 minutos.

0: Mudando aqui de São Paulo para Brasília e mudando também de página aqui no nosso editorial, três dos principais partidos do Centrão, olha aí o Centrão, decidiram não apoiar nenhum candidato ao Palácio do Planalto. Rodrigo Vicente, meu querido, volta ao TMC 360 para trazer os detalhes dessa escolha, que na verdade não é bem uma escolha, uma não escolha. Fala, Vicente.
1: Oi, pessoal. Pois é, Felipe, é uma não escolha, né? São três os principais partidos, aí MDB, PP e União Brasil. Esses dois últimos formam, inclusive, uma federação grande aqui na Câmara dos Deputados, no Congresso Nacional, que é a Federação União Progressista, né? Bem, só para a gente ter uma ideia, né? O MDB não faz, não aplica neutralidade em campanha presidencial desde 2006. 2010 e 2014 eles estiveram aí com Michel Temer na chapa do PT, em 18 e 22 eles tiveram candidatos, né? E agora eles vão propor aí, já propuseram na verdade, né? Mas vão em frente com a neutralidade. Bem, só uma ideia, né? Isso tudo tem a ver com as questões estaduais. No caso do PP, o presidente do partido, o presidente nacional do partido é o senador Ciro Nogueira, que é do Piauí. Para a gente ter uma ideia, pesquisa de intenção de voto agora, de uma semana atrás, mostra que o presidente Lula tem mais de 70% das intenções de voto no Piauí. Foi um estado que deu a maior vitória para ele na eleição de 2022. Portanto, Ciro Nogueira fez alguns discursos aí nas últimas semanas, fez até elogios ao presidente Lula, né? Não tem condições de fazer esse apoio nacional e no estado ter uma situação que ele não vai conseguir resolver, né? Ele até gostaria de fazer essa relação nacional com o Flávio Bolsonaro. Ele foi ministro de Jair Bolsonaro, ministro da Casa Civil, comandou o governo Bolsonaro nos últimos 2 anos, mas tem de fazer esse ajuste porque o estado dele tem uma outra lógica. A mesma coisa acontece no União Brasil. Na Bahia, o candidato do União Brasil é ACM Neto, que está tentando vencer o PT, já tentou na última eleição, faz 5 eleições que o PT ganha o governo do estado e que o presidente Lula tem boa votação. Então, ele precisa, enfim, fazer um meio termo, porque não vai poder sair atacando o governo, o presidente Lula, porque vai ter de casar esses votos em alguma medida. Isso faz com que a campanha, como a gente já tinha dito anteriormente, de Flávio Bolsonaro não tenha vice, porque eles gostariam de Tereza Cristina. Mas Ciro Nogueira do PP boicotou essa possibilidade, disse que não há condições disso. Tem um outro partido aí que deve propor a neutralidade aí para os seus filiados, que é o Republicanos, que é a última cartada de Flávio Bolsonaro para tentar um vice, senão vai ter de ser um vice do PL mesmo. Republicanos é partido do deputado, presidente da Câmara, deputado Hugo Mota, mas que é da Paraíba. Também tem uma relação bem peculiar lá, porque o pai dele vai disputar o Senado e eles precisam fazer alguns ajustes. E na Paraíba o presidente Lula também tem bastante votos. Portanto, uma coisa é a questão nacional, outra é a questão estadual. Esses ajustes precisam entrar na conta e até o dia 5 aí vai ter muita opção para se chegar a um consenso. Ou não, né? E a neutralidade vai ser aí, enfim, a tônica dessa eleição. Volto com vocês.
0: Ah, mas sempre tem esse ou não. Esse ou não é que às vezes define tudo. 8 horas e 56 minutos.
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0: Bom, ainda sobre as convenções que definem candidatos e candidatas às eleições para o Brasil inteiro, nós vamos falar sobre um dos lados envolvidos nessa disputa, que é o Partido dos Trabalhadores, oficializando a candidatura do presidente Lula à reeleição, disputando o quarto mandato, portanto, no Palácio do Planalto. Nós vamos conversar aqui com o nosso TMC 360, com o deputado federal Pedro Uxay, que é líder do PT na Câmara dos Deputados, está ao vivo conosco. Deputado, prazer falar com o senhor, muito bom dia, tudo bem?
3: Bom dia, Felipe. Estamos aqui depois de um dia da convenção. Podemos dialogar um pouco sobre o significado desta nossa convenção que aconteceu ontem em São Paulo. Tive a alegria de prestigiar o lançamento e a consolidação da candidatura Geraldo Alckmin e Luiz Inácio Lula da Silva.
0: Pois é, eu quero começar então com esse quebra-cabeça, deputado. Não é nenhuma novidade, a gente está falando de uma repetição do quadro de 2022 envolvendo PT, PSB e também uma coligação que traz PDT, Partido Verde, PCdoB, PSOL e Rede Sustentabilidade. para montar o programa, o senhor entende que o programa está consolidado e agora é bater na porta do eleitor, bater na porta da eleitora para exibir esse programa e cumpri-lo, uma vez reeleito, eventualmente, o presidente Lula?
3: Sim, eu acho que ficou claro três grandes eixos. O primeiro é fazer uma leitura e um comparativo com o governo anterior e o que nós fizemos nesses 3 anos e meio na saúde, na educação, na economia, no emprego, no desenvolvimento, no mercado internacional, na abertura de novos negócios para o mundo. O segundo é pensar o futuro e ousar num próximo governo. Se ajeitou a casa, portanto, vamos ousar nas políticas sociais, como educação em tempo integral, na área da segurança pública, ousar e criar um Ministério da Segurança Pública para enfrentar o crime organizado e o narcotráfico, criar um Estado cada vez mais moderno para atender também políticas historicamente negligenciadas, como a política dos idosos, que há um processo de envelhecimento no país. E, terceiro lugar, o processo de neoindustrialização que está se conduzindo no país, que se retomou em 3,2% o crescimento da indústria no Brasil, que no governo anterior foi 1,6% negativo, tem uma outra área que o presidente e o programa de governo vai destacar. Além das terras raras, de industrializar aqui, refinar aqui, para nossa soberania nacional, a industrialização, como foi a Petrobras, historicamente uma conquista para a sociedade brasileira, também a indústria da defesa. Ou seja, para manter a soberania, temos que proteger esse país que é tão cobiçado hoje para o mundo, que nós temos terras, nós temos água, nós temos sol, nós temos vento, nós temos óleo, nós temos minerais críticos e estratégicos para o futuro nas tecnologias como de foguete, como de celular, como de baterias para carros elétricos. Ou seja, eu acredito que esse programa com Alckmin e Lula não é repetição. Ela é um grande salto de qualidade para um futuro mais estruturante, para pensar 10, 15, 20 anos, o Brasil que nós queremos, o Brasil que é inclusivo, sim, mas que também ele é inovador na produção industrial, na neoindustrialização, com sustentabilidade, sim, com cuidado com o meio ambiente, mas com avanço tecnológico para que a gente mantenha não só a soberania do nosso território, mas a soberania tecnológica. Eu acho que esse é o grande salto que o Alckmin e o presidente Lula vão fazer nessa campanha.
4: Eu queria entender sobre como é que é possível, como vai ser possível, como é que o PT pretende conciliar a promessa de gastar mais obrigatoriamente com uma situação fiscal que pode obrigar o governo a apertar as contas logo após a eleição. E por que essas medidas, esse aperto de contas, esse ajuste fiscal não foi tomado, não foi feito logo nos últimos 3 anos e meio? A gente teria que pensar nisso para esse quarto mandato.
3: Olha, Joana, eu tenho um dado. Chegou 2020 com 720 bilhões de déficit fiscal. Nossa média é 40 bilhões, isso dá 0,3%, 0,4%. Isso é extremamente previsível se nós olharmos para os outros países do mundo. Qual é o déficit dos Estados Unidos, qual é o déficit do Japão, qual é o déficit da Alemanha, qual é o déficit em grande parte dos países europeus. Então, do ponto de vista de ajuste fiscal, nós temos dentro de um controle enorme, tanto é que o mercado precifica na medida que o dólar está baixo, está controlado, a inflação está controlada em 4 anos e as contas públicas estão controladas. Então, esse é um primeiro ponto. O segundo é um grande desafio, como conseguir implementar um processo produtivo mais estrutural. Eu acho que nós temos que enfrentar um tema que o presidente sinalizou ontem, muito rapidamente, que é o tema de 60 bilhões que o Congresso fica com dinheiro fragmentado. Eu, como deputado, fragmento minhas emendas para uma finalidade e para outra e não para um projeto de país. São 60 bilhões. Se nós definir que parlamentar tem que parlar, tem que fazer leis, tem que fiscalizar, tem que pensar o país a partir do parlamento pela sua função central, nós teríamos 60 bilhões por ano para investir na produção industrial, na produção tecnológica, sem mexer com nenhum ajuste fiscal. Então, eu acho que tem alternativas. Acredito que nós poderemos reduzir custos em algumas áreas para ter investimento na área estrutural, que se industrialize esse país, como nas terras raras, criar terra atrás, criar mecanismos de investimento em infraestrutura, em tecnologia, ciência e inovação. Não tenho dúvida que o complexo industrial da saúde, nós temos muito dinheiro hoje que compramos estrangeiro, incentivamos a indústria nacional. Nós temos muita compra de material estrangeiro com orçamento da atual, mas que nós podemos incentivar uma indústria de drones, por exemplo, uma fábrica de drones no Brasil para controlar a fronteira no crime organizado, no narcotráfico, mas também de proteção e soberania. Então, acho que nós temos... Eu estou muito animado com o que tenho ouvido, tenho participado com o Gabriele do debate do programa de governo. Nossa bancada apresentou um documento de umas 15 páginas sobre o que nós pensamos dentro do programa de governo, que para nós é estratégico, como esse tema do Banco Central, como o tema das terras raras, que de criar um complexo industrial privado e também estatal no Brasil, o tema das ferrovias como infraestrutura estratégica do nosso país e o tema da neoindustrialização em outros setores, como e fundamentalmente o tema da sustentabilidade energética, que temos sol, temos vento e com muita água nós podemos se transformar num grande país desenvolvido se a gente aproveitar essa potencialidade que temos hoje sendo construído sem retrocesso para frente Brasil.
4: Tá certo, deputado. Muito obrigada pela entrevista. Acabamos de falar com o deputado federal Pedro Uczai, líder do PT na Câmara. Um ótimo dia. Boa semana.
3: Obrigado, Joana. Obrigado, Felipe. Obrigado a todos.
0: Muito bem, são 9h04. Daqui a pouco, no TMC 360, vamos falar sobre a reunião entre o ministro da Fazenda e presidentes de bancos e a Febraban também. O que será que foi discutido nesse encontro, hein?
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4: 9h05, prontos para mais uma hora de TMC 360, já com Dani Lima na linha, mas antes vamos aos principais destaques desta manhã. Pesquisa BTG Nexus destaca a rejeição de Lula e Flávio Bolsonaro. Segundo o levantamento, 49% dos eleitores não votariam de jeito nenhum nos dois candidatos.
0: Tribunal Superior Eleitoral realiza hoje ação sobre o funcionamento das urnas eletrônicas. Uma live está prevista para as 5h30 da tarde nas redes sociais do TSE.
4: Brasil tem conta de luz mais cara do que em 77 países. Em 2025, quase 90% da geração foi composta por usinas hidrelétricas.
0: Chega a 72 o número de mortos na recente onda migratória em Ceuta, que é um território espanhol que fica no continente africano, fica no norte da África, na fronteira com Marrocos. Na semana passada, cerca de 50 mil pessoas tentaram cruzar a fronteira vindas exatamente de Marrocos.
4: Copa do Brasil, Palmeiras bate Fortaleza por 3-0 e encaminha vaga à próxima fase. Internacional faz 2-0 e complica a situação do Corinthians. 9h06.
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0: Bom, vamos voltar a falar sobre as convenções partidárias deste fim de semana, que renderam bem pouquinho de programas e muito de polêmicas, trocas de acusações, agressões verbais, etc. Nada que nos surpreenda. Daniela Lima já está conosco aqui para conversar ao vivo com a gente no TMC 360. Seja bem-vinda. Bom dia para você, Dani.
4: Bom dia.
7: Bom dia, Felipe. Bom dia, Joana. Bom dia para todo mundo que está nos acompanhando aqui na TMC. Que tal, senhores, o final de semana?
4: O nosso foi bom, tudo bem. E o dos outros? O dos outros é que trouxe destaques e novidades para a gente. Eles é que movimentaram.
0: Antes, me deixa falar uma coisa. Olha o ombro da Dani. Olha que coisa maravilhosa. Ah, agora ela baixou um pouquinho. Né?
4: Tem um gatinho
0: no
4: ombro da Dani.
0: Tem uma gatinha ali, ó. Ah, não, agora você cobriu.
7: Pra cá, pra cá.
0: Aí, pronto. Aí. Enfim, o que a gatinha achou das convenções desse fim de semana? A gatinha que tá aí atrás, né? Por favor.
7: Esse é o Nietzsche, tá? Ele
0: é um gatinho? Gatinho.
7: Ele é o gatinho, esse é o Nietzsche. A gatinha tá lá dentro. Rapaz, ele tá aqui na paz do Senhor Jesus Cristo, entendeu? Não tá entendendo nada, não tá preocupado com nada, como deve ser. Olha, as convenções a última semana marcaram aí a oficialização das pré-candidaturas, na verdade, das candidaturas à presidência da República. Isso já teve um efeito nas pesquisas, a gente vai mostrar já já na BTG Nexus, por exemplo, Flávio Bolsonaro consolidando essa posição de principal adversário de Luiz Inácio Lula da Silva, com os eleitores de direita migrando, aderindo, adensando a candidatura dele, fazendo com que ele tenha a menor distância para o Lula desde o início, ou pelo menos as 7 rodadas da pesquisa BTG Nexus, por exemplo, essa é a menor distância entre os dois, entre Lula e Flávio Bolsonaro. A convenção do final de semana de ontem, né, mais especificamente, que oficializou a candidatura de Luiz Inácio Lula da Silva, teve um marco muito claro. A oposição acabou fornecendo, Felipe e Joana, a Lula um mote para essa quarta tentativa de reeleição, né? No caso, para esse quarto mandato, essa quarta tentativa de mandato, que é a de um líder regional. O PT fez um corte do Lula emocionado ali, quase chorando, né? Assim, à medida em que era anunciado, né? Nesse contexto de quem vai liderar uma espécie de resistência regional na América Latina e global ao que foi chamado de intervencionismo, seja dos Estados Unidos, seja também do presidente argentino Javier Milei, que voltou a fazer carga contra Luiz Inácio Lula da Silva. Esse mote de uma candidatura de resistência regional a uma tentativa de interferência de outros países na política latino-americana acabou dando o tom dessa convenção do Lula e dando para ele um mote, digamos assim, uma espécie de incentivo, talvez, para quem já fez mais ou menos tudo, né? O Lula está indo para a quarta tentativa de um mandato na presidência da República, é candidato à presidência da República desde 1989, então se havia ali a necessidade de algo novidadeiro, é esse tom de interferência externa ou de tentativa de interferência externa que forneceu um mote, digamos assim, um incentivo, o tom para essa nova disputa. A ver quanto isso se sustenta, né? O discurso da soberania não é um discurso tão fácil de ser apreendido, mas com uma rejeição muito forte à política de Donald Trump. Não é só no Brasil que eu tô falando, tá, gente? As pesquisas todas mostram que os Estados Unidos nunca foram tão mal vistos na Europa, por exemplo, e na Ásia, desde o final da Segunda Guerra Mundial. Então, assim, sem parâmetros o que a gente tá vendo de rejeição ao modus operandi de Donald Trump. Se isso vai fornecer esse empuxo que o Lula precisa para obter esse quarto mandato, a ver. Mas que foi esse o tom da última convenção, sim, foi. Vem mais do que tratar o bolsonarismo não como algo, um fim em si mesmo, né? Mas como algo que está a serviço de uma política intervencionista e que diminui a autonomia de países latino-americanos de modo geral, né, a serviço dos Estados Unidos e o Lula como um agente de resistência a esse movimento, a ver se isso consegue segurar, digamos assim, o ímpeto dessa nova campanha deste personagem, que é o personagem mais marcante e mais constante na política brasileira desde 1989, que é Luiz Inácio Lula da Silva.
0: Ô Dani, sobre BTG Nexus que você citou, vamos falar um pouquinho, então, aproveitar e falar um pouquinho da pesquisa. Porque mais cedo a gente trouxe aqui um gráfico mostrando, né, como você gosta de defender que a gente olhe a curva completa e não simplesmente a fotografia de momento. E aqui a gente dá uma olhada de fim de março até agora. Existe um momento em que Lula e Flávio Bolsonaro, eles partem de um momento em que eles estão bem juntos, né? Abre-se no meio de junho, mais ou menos, uma distância. E aí essa distância volta a ficar reduzida agora. A gente está falando de 46% das intenções de votos contra 45% do candidato do PL. Neste momento, né? Aqui nós podemos atribuir esse rápido distanciamento e depois essa aproximação.
7: Isso aí é a própria pesquisa, o CEO da Nexus, do Marcelo Torcas, que ele divulga junto com a pesquisa uma espécie de análise, né, sobre esses dados que estão aí. Para quem está nos acompanhando no YouTube, para quem está nos assistindo, você tem uma aproximação inédita aí em 7 rodadas entre o Lula e o Flávio Bolsonaro, né? O Torkaski, que é o CEO da Nexus, do Instituto de Pesquisa que faz esse levantamento, atribui essa aproximação à divulgação da candidatura do Flávio, dessa convenção do PL, que formaliza o Flávio como pré-candidato. Então, é como se a formalização do nome dele tivesse provocado uma aglutinação, né? Acaba o espaço para dúvida. E aí também é uma péssima notícia para a terceira via, Felipe, porque você vê que neste momento em que você tem a sedimentação, ou seja, a consolidação na cabeça do eleitor, bom, é ele mesmo, é o Flávio Bolsonaro, é o Flávio quem vai ser o adversário, o eleitor aglutina nele, o eleitor de direito, o eleitor que não quer mais Luiz Inácio Lula da Silva, seja de centro-direita, direita ou extrema-direita, enfim, há essa aglutinação e os candidatos da terceira via continuam patinando no mesmo patamar, né? Ou seja, as convenções com a Kassab e o Ronaldo Caiado, por exemplo, né, que é essa chapa aí de terceira via mais bem colocada, não foram capazes de produzir uma espuma que mexesse, que desse, digamos, instabilidade a Flávio Bolsonaro. O oposto, a formalização da candidatura dele produz essa aglutinação, segundo a análise do próprio CEO da Nexus, né? Então, o que a gente tem nesse momento é um ponto de partida. Quando a gente vai olhar o filme, se o nosso pessoal conseguir voltar com a íntegra, né, desse fio, digamos assim, de movimentos que vem sendo produzido e agora serão semanalmente, né, tá aí na sua tela. Né? O que a gente vai ter é quase que um retorno ao ponto de partida pré-master, pré-escândalo do Dark Horse, pré-gravação de Flávio pedindo dinheiro para Daniel Vorcaro, né? É como se o eleitor dissesse, beleza, aqui teve esse desgaste e tal, mas é com esse, é isso que tem e vamos embora, vamos com esse. Então, Lula e Flávio Bolsonaro partem para a disputa numa polarização muito acirrada, com os dois candidatos em empate técnico, com o presidente da República sem conseguir produzir uma distância muito confortável em relação ao seu adversário e, Felipe e Joana, meio que com o jogo zerado como ele estava há 5 meses atrás, ou seja, 41% ou 47% para um lado, 41% ou 47% para o outro e estabilizado nisso, sem muita chance de uma terceira via neste momento despontar, ameaçando a posição de qualquer um dos dois principais adversários nessa disputa. Então você tem o petismo e o bolsonarismo reproduzindo o que vem sendo o padrão desde 2018, quando Jair Bolsonaro se consolida como esse fenômeno de massa que puxa o eleitor de centro-direita, direita e extrema-direita, o eleitor de oposição à esquerda para si, né? Então o ex-presidente da República mantém esse capital político e consolida o filho dele depois das convenções, findo, ou seja, acabado o espaço para especulação se vai, não vai, se vai trocar, se não vai trocar, se é Flávio, se não é Flávio, se vai ter isso, vai ter aquilo. Acabada essa especulação, o eleitorado de oposição se aglutina em torno de Flávio Bolsonaro e produz aí esse efeito que a gente está vendo na pesquisa, que é a menor distância entre Lula e Flávio Bolsonaro em 7 rodadas da Nexus. Então, o cenário está dado, vai ser uma eleição bastante acirrada, uma eleição muito disputada, com um cenário absolutamente em aberto, inclusive para finalizar em primeiro turno, seja para um lado, seja para o outro.
4: Dani, queria aproveitar que você falou sobre Banco Master, que tem um peso muito grande, vai ter ainda na eleição. A gente, aqui na pesquisa TMC Instituto Alfa, a gente consegue ter uma noção do peso que o escândalo Master tem. Veja só aqui, Dani, 81% dos brasileiros acompanham o escândalo, 89% dos que conhecem o caso consideram o caso muito grave. Nós estamos falando de um universo de 97% dos brasileiros que têm conhecimento, uns mais, uns menos, mas que têm conhecimento. É a população inteira. E aí é o seguinte, para 45% dos entrevistados, o caso envolve políticos de diferentes espectros. Aí 31% associam à oposição, 21% associam, relacionam ao governo Lula. Esses dados aqui, essa fotografia, mostra o impacto que o Master tem. E, havendo notícias, havendo novidades até outubro, ainda temos aí algumas belas semanas pela frente, pode impactar nessas intenções de voto.
7: Sem dúvida, Joana. O que a pesquisa a TMC Alfa mostra é que, o Master se tornou, sim, um assunto de alcance nacional. 2, um assunto de impacto eleitoral muito forte. E 3, né, ainda em disputa. O que eu estou querendo dizer com esse último ponto? Né? Para 45% dos entrevistados, o caso pega políticos de diferentes espectros e esse grupo está correto. Né? O Master, o Daniel Vorcaro, conseguiu fazer de seu escândalo, de seu banco, um case de alcance pluripartidário. Então, você tem centrão, você tem direita, você tem esquerda, todo mundo tem ali um agente envolvido nesse caso. Mas por que eu digo que ele ainda está em disputa, né? Porque a grande questão é, para quem vai ficar a maior conta? Neste momento, se você fizer uma análise fria dos dados que estão aí, você vai entender que o centrão, a centro-direita e a direita, tem um maior número de agentes peso pesados envolvidos. E veja que o alcance não é só... Ou a repercussão não é só na interpretação do eleitorado. Veja que a forma como agentes desses espectros políticos lidaram com as notícias relacionadas ao Master produziram efeitos nas próprias convenções. Então, no final da semana passada, chegou-se a anunciar que a Tereza Cristina, do Progressistas, senadora, seria a candidata a vice de Flávio Bolsonaro. Cúpula do partido vetou. Quando é que acontece uma cisão entre o PL, Flávio Bolsonaro e o Progressistas? É quando o Master bate as portas do presidente do partido, Ciro Nogueira, e Flávio reage meio que lançando este homem ao mar. Justo para que semanas depois ele próprio, Flávio Bolsonaro, aparecesse numa relação muito mais próxima com Daniel Vorcaro do que se podia supor naquele momento, né? As pessoas especulavam se eles se conheciam, se falavam, e na verdade se descobre que havia ali uma negociação de dezenas de milhões de reais para a produção, alegadamente, de um filme sobre a trajetória de Jair Messias Bolsonaro. Mas é a reação de Flávio que sedimenta ou que fecha uma cisão entre esse grupo do Centrão, protagonizado pelo Progressistas, pelo União Brasil e Flávio Bolsonaro. E isso repercute até agora, quando você tem o Flávio meio que ainda à deriva, sem um candidato a vice para chamar de seu. A grande questão agora é ver se, as investigações estão continuando, estão seguindo, né? Houve a abertura de novas frentes de investigação na Polícia Federal e no Supremo Tribunal Federal. Esses personagens, Daniel Vorcaro, por exemplo, que está preso, o pai dele que está preso, os aliados, né, parentes, outros que participavam aí dessa distribuição em massa de recursos, de favores, de festinhas e etc. e tal, todos esses personagens ainda estão tentando obter benefícios jurídicos, né, para tentar minorar as suas penas, a ver qual vai ser o impacto disso na eleição. Mas o que a pesquisa nos mostra, a pesquisa TMC Alpha, é há ainda um terreno em disputa sobre quem vai ficar com o maior prejuízo causado pelo Daniel Vorkaro, claro, além dos cofres públicos, né? Além do Fundo Garantidor de Crédito, que perdeu quase 50 bilhões de reais. Mas, politicamente, ainda há uma disputa. Se é a oposição, ou seja, Flávio Bolsonaro e seu grupo, ou o governo Lula, quem vão ficar com a maior fatura, quem vai ficar com a maior fatura, perdão, de desgaste provocado pelo escândalo do Master. Há, neste momento, uma maior associação à oposição, o que corresponde à realidade, porque, independentemente aqui de preferências, né, de quem está nos ouvindo, claro, há um número maior de agentes da oposição ligados a este caso, neste momento, mas as investigações permanecem e nada está muito cristalizado. Há uma percepção de que o Master pegou a tudo e a todos e isso pode ampliar a fatura a ser paga politicamente por um lado ou pelo outro, Joana e Felipe.
0: Bom, vamos, antes da gente encerrar aqui, vamos abrir mais uma aba nessa nossa conversa sobre política, sobre convenções, sobre eleições, sobre o que vem daqui a pouquinho, porque uma reportagem do jornal Estado de São Paulo pode aumentar a pressão sobre quem? Lulinha, um dos filhos do presidente Lula, Fábio Luiz Lula da Silva. Né? Segundo o jornal Estado de São Paulo, uma amiga do filho do presidente fez mais de 40 visitas fora da agenda oficial a órgãos do governo. Um nome que já esteve no noticiário, a empresária Roberta Lursinger, ela é investigada pela Polícia Federal por suspeita de ligação com Antônio Camilo Antunes, conhecido como Careca do INSS, outro nome que está circulando no noticiário já faz tempo. Bom, a Polícia Federal apura se essas visitas podem configurar tráfico de influência quando alguém usa a proximidade com agentes públicos para tentar obter vantagens ou facilitar interesses privados junto a uma esfera qualquer. No caso específico, estamos falando do governo federal. E o Planalto diz que as reuniões não geraram desdobramentos contratuais. A defesa da Roberta diz que ela representa clientes de forma regular perante órgãos públicos e nega qualquer irregularidade. Daniela Lima, esse é o tipo de notícia que pode causar aí ruído? Essa expressão a gente costuma usar bastante nessas discussões, né? Ruído na campanha e efervescência do outro lado. Ou isso aí já está precificado, hein?
7: Uma parte está precificada assim, mas, de novo, não dá para a gente fechar a porta de desdobramentos que virão, né? A grande questão é, a eleição vai se desdobrar com duas investigações de forte potencial lesivo, digamos assim, para todos os espectros políticos, em andamento nas mãos de um mesmo personagem. E aí, acho que vale a pena a gente olhar quem é esse personagem, né? O ministro André Mendonça, do Supremo Tribunal Federal. O ministro está vivendo uma queda de braço bastante efusiva com a Polícia Federal. E aí é importante a gente ter em mente que André Mendonça está tentando puxar para si o controle desses dois casos que são muito ruidosos, que são muito, digamos assim, para a política ensurdecedores, né? Que é o caso do Master e o caso do escândalo do INSS. A ponto de estar reivindicando a posse para o gabinete dele de todos os dados levantados pela Polícia Federal, seja antes de perícia, seja antes de qualquer coisa, meio que emulando, e é importante dizer, o que fez Dias Toffoli lá no início do escândalo do Master, quando num despacho mandou que todas as coisas apreendidas pela PF relacionadas ao caso Vorkaro fossem enviadas diretamente ao Supremo, acauteladas no Supremo Tribunal Federal e analisadas por peritos da PF escolhidos por ele. André Mendonça não foi tão longe, mas está quase. Ele mandou sim que tudo fosse designado a ele para que passasse pelos olhos do gabinete dele antes mesmo ou ao mesmo tempo em que fossem olhados pela Polícia Federal. Isso teve uma repercussão bastante grande dentro da PF, que se insurgiu, tenta buscar maior autonomia para fazer as suas investigações, inclusive acionando a Advocacia Geral da União. Este personagem tem esses dois casos na mão, é relator do Master e é relator do escândalo do INSS. Falando especificamente do Lulinha, O Lula está com um discurso fechado já para tratar sobre o filho dele, que é: não vai ter blindagem, se errou vai ter que pagar, eu não vou fazer qualquer coisa para ajudar ou atrapalhar o meu filho. Vai colar? Não sei. Para o espectro da população que já rejeita Lula, esse é mais um escândalo a adornar, né, essa mítica de governo ultracorrupto, né, ou esquema, né, um governo que está sempre permeado por esquemas. Para quem está no espectro de apoio a Luiz Inácio Lula da Silva, está vigorando até o momento o dado que é: nem a CPI, nem a própria Polícia Federal e nem mesmo o Supremo Tribunal Federal encontraram indícios ou provas de que Lulinha tenha recebido dinheiro ilegal por ter prestado serviços para este ou aquele agente relacionado ao escândalo do INSS. Tem um grupo em disputa, que seriam o que a pesquisa BTG Nexus, para ficar no mote no verdadeiro do dia, né, que é esse levantamento, chama de eleitor não polarizado. São 20%, Felipe, de cada 10, 2, né, que não está ainda nem de um lado nem do outro, e este eleitor está em disputa. Para este eleitor, os novos desdobramentos e a posição que o ministro André Mendonça vai assumir, ou os novos dados que a PF vai trazer nessas frentes abertas, que agora tratam não de desvio no INSS, é importante ficar claro, nasce a partir de um personagem que está relacionado ao escândalo do INSS, mas a gente tem aí uma nova frente que é: houve advocacia administrativa, ou seja, lobby, usando o sobrenome da família do presidente da República para obtenção de contratos mais vantajosos na esfera federal? Sim ou não? Essa é a segunda pergunta, é a pergunta que se deriva de uma investigação inicial que aqui não encontrou provas de desvios no INSS tenham ido parar na conta do Lulinha, mas conectou um personagem ligado ao escândalo do INSS, mais uma amiga do filho do presidente da República que advogava a favor de empresas na esfera federal. Essa relação produziu algum tipo de benefício ilegal? É isso que a PF vai investigar agora, é isso que está em disputa e é isso que a gente vai ter de acompanhar os desdobramentos, em especial, como eu disse, para esse eleitor não polarizado. Porque o eleitor que está de um lado, ou seja, que apoia a oposição, já entende que, olha, isso aí, se não encontraram nada, é porque, né, vai arrumando uma série de narrativas. Do outro lado, a mesma coisa, para blindar. Agora você tem aí esse 20% de eleitor não polarizado que pode ser impactado pelas, digamos, descobertas ou pelo avanço das investigações. A gente vai ter de acompanhar.
4: Obrigada, Dani Lima, pela análise. Saímos, então, destes minutos com você, muito bem informados e com bastante material para a gente refletir sobre as próximas semanas. Até semana que vem.
7: Um beijo, meus amores.
4: Agora são 9h30. A gente vai para um rápido intervalo e daqui a pouco aqui no TMC vamos falar sobre a adaptação do perfil de Lula para as eleições.
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11: Seguimos juntos, ouvinte TMC, girando agora pela zona oeste da capital pernambucana, onde se tem um dos principais corredores do Recife, a Avenida Caxangá, que no sentido centro ainda apresenta movimentação intensa de veículos e alguns pontos com lentidão, principalmente entre Iputinga e Cordeiro do Cordeiro, passando pelo Zumbi até as imediações da Madalena. Apesar desse cenário, quem tá ligadinho aqui na TMC tá saindo da zona oeste, seja da Iputinga, Cordeiro, para o Derby do Leite ou Boa Vista, ainda tem na Caxangá a melhor opção de trajeto. Esse também é o melhor caminho para quem sai de Camaragibe para o centro da capital pernambucana. 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
4: De volta com seu noticiário local aqui na nossa programação TMC Recife 92.7. Sempre te deixando muito bem informado, muito bem atualizado sobre tudo que está acontecendo na capital pernambucana, na região metropolitana do Recife. Você fica sabendo aqui na nossa programação e também através do nosso Instagram, é o TMC Pernambuco. Tudo juntinho, tá? Arroba TMC Pernambuco. Aproveita, segue a gente e fica por dentro das principais notícias e informações da capital pernambucana, da região metropolitana do Recife, né, do nosso estado de Pernambuco como um todo. E a gente volta a falar então aqui no nosso boletim local sobre eleição, né? Assunto que vai ser bem recorrente a partir de agora, cada vez mais na nossa programação é o assunto de eleição, porque já já é 4 de outubro e todo mundo vai às urnas para exercer o seu direito de votar. Por falar em eleição, vocês já sabem que aconteceu nesse último fim de semana as duas convenções, né? Tanto de João Campos quanto da governadora do estado, Raquel Lira. Os dois estão candidatos ao governo de Pernambuco. Já temos aí um cenário de disputa acirrada entre os dois. E aí, falando um pouco mais, porque o deputado federal Eduardo da Fonte oficializou ontem sua candidatura ao Senado na chapa da governadora Raquel Lira e afirmou que a composição representa a construção de um grupo político forte e unido aqui em Pernambuco. Escolhido para disputar a vaga após a desistência de Miguel Coelho, do União Brasil, o parlamentar destacou a aliança entre os partidos da base governista e disse que pretende levar ao Senado a experiência acumulada em duas décadas de mandato na Câmara dos Deputados. Ao explicar o alinhamento com a governadora, o deputado ressaltou que acompanha a gestão desde o início do mandato e atribuiu a parceria conquistada nas áreas de saúde e assistência social. Questionado sobre a relação com Miguel Coelho após a mudança na chapa majoritária, Eduardo da Fonte evitou sinalizar qualquer desgaste. Disse que ainda vai conversar com o ex-prefeito de Petrolina,
14: mas fez questão de elogiá-lo e demonstrou confiança na participação dele na campanha. Essas e outras informações, as principais atualizações, você segue acompanhando aqui na nossa programação. Continue sempre ligado, sintonizado e, claro, conectado aqui com a gente. 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
3: Hora de atualizar o noticiário de economia e infraestrutura no Brasil com informações da Agência Infra, parceira da TMC. Até 2 milhões e 700 mil beneficiários do programa Luz do Povo podem perder a gratuidade na conta de energia até o fim de dezembro. O alerta é das distribuidoras e do Ministério de Minas e Energia. Nova regra da ANEEL exige que o titular cadastrado no CadÚnico seja exatamente a mesma pessoa registrada na conta de luz. Hoje, cerca de 16 dos beneficiários estão com CPFs divergentes e precisam atualizar os dados até 31 de dezembro para não perder o benefício. A Associação Brasileira de Distribuidores de Energia Elétrica alerta que muitas famílias vulneráveis não vão conseguir fazer a mudança a tempo devido a arranjos informais, como imóveis alugados sem contrato, casas cedidas ou compartilhadas. Diante do risco de exclusão em massa, o Ministério de Minas e Energia pede à ANEEL que reavalie as regras e lembra que o programa garante tarifa zero para consumo de até 80 kWh por mês. Em resposta, a ANEEL informa que a exigência atende a recomendações da CGU para combater fraudes e que a solicitação do governo está em análise técnica.
4: Muito bem, são 9 horas e 39 minutos. Voltamos a trazer repercussões sobre o quê? Sobre as convenções partidárias deste fim de semana, que foram muito importantes, decisivas para trazer rumos para estas eleições em todos os níveis, níveis estaduais, nível federal também. Nós vamos conversar a partir de agora aqui na TMC com o deputado estadual Gil Macis Santos, que é líder do Republicanos na Assembleia Legislativa do Estado de São Paulo. O Partido Republicanos oficializou, né, a candidatura do governador Tarcísio de Freitas. A reeleição já era esperado isso aqui no Estado de São Paulo. Deputado, prazer falar com o senhor. Muito bom dia, tudo bem?
5: Bom dia, Felipe. Bom dia a todos. Prazer é meu falar com vocês e com nossos ouvintes aí em todo São Paulo, Brasil, pelo mundo.
4: Deputado, temos então uma situação estadual que é definida, né? E uma situação nacional que também é definida, mas vai um pouco distante do rumo estadual. Tivemos, inclusive, a presença de Flávio Bolsonaro no sábado, na convenção do partido, mostrando apoio, já era esperado também, o prefeito Ricardo Nunes aqui da capital. Essa diferença entre o cenário estadual e o cenário nacional está resolvida, já está pacificada, ou pode aparecer alguma novidade de última hora, deputado?
5: Felipe, eu acredito que ela caminha para pacificação, né? Nós temos amanhã a nossa convenção nacional, onde nosso presidente nacional está trabalhando aí com todas as forças, empenho, para resolver essa questão de uma vez por todas. Então, eu acredito que hoje, até o final do dia, nós teremos aí já uma posição definida do partido em relação à chapa nacional.
3: Queria entender, deputado, qual é a sua leitura e análise dessas definições e também das indefinições. Neste ano, a gente está se encaminhando para os 40 do segundo tempo. Eu não vou exagerar, não vou falar 45 do segundo tempo, porque ainda temos 2 dias até o fim do prazo. E, por exemplo, um dos principais candidatos à presidência ainda não tem vice definida. Romeu Zema, do Novo, também não tem vice definido. Na sua análise, o que falta nessas candidaturas, que são candidaturas de centro-direita? O que falta no arranjo político?
5: Eu acho que a dificuldade maior, acho que não só no Brasil, em relação à candidatura do Flávio, mas você vê que em outros estados também nós temos essa dificuldade desse arranjo, né, em relação aos partidos. Partido, cada um tem os seus interesses, tem as suas dificuldades também em arranjar. Você vê que no Brasil, em relação à candidatura do Flávio Bolsonaro, nós temos aí poucos partidos que, a não ser o PL, não sei se vocês podem falar melhor do que eu, não vi nenhum partido que já oficializou. Estamos com o PL, estamos com o Flávio Bolsonaro. Nós temos aí União, PP, né, o próprio Republicanos, e outros partidos que não definiram ainda. Acredito que estão esperando aí, acho que, até mesmo pelos estados, o próprio Podemos, né? Eu vi que nesse final de semana a própria foi indicada, sugerida até pelo governador Tarcísio, o nome da deputada Renata Abreu como vice. E eu ouvi também que ela recusou, porque não fechou ainda. Estão definindo se vão na aliança ou se vão de maneira não neutra, né, de maneira independente com o Flávio. Então é uma dificuldade, talvez falta um pouquinho mais de diálogo, não somente dos partidos com o Flávio, com o PL, também diálogo nos estados. Né? Cada estado tem a sua dificuldade, o seu momento, eu acredito que é algo até estranho, vamos dizer dessa forma, e diferente do que nós temos visto todos os anos em relação à política nacional. Ou seja, a esquerda, o governo, não vou falar de esquerda, vou falar do governo, já está definido com seus partidos, com suas alianças. E existe a dificuldade, exatamente por composições, não somente nacional, mas principalmente as composições locais, acho que está dificultando muito essa aliança com o Flávio e com o PL.
4: Deputado, uma última questão, rapidamente, para não tomar muito do seu tempo. É claro que a gente sabe das questões estaduais, muitas são de antes até de 2022, que dirá de 2026. Agora, em termos de programas, né, nos aspectos essenciais, educação, segurança pública, as questões econômicas também, Estados Unidos de um lado, China do outro, o desenvolvimento regional, de certa forma, aí há um alinhamento no âmbito nacional, ou mesmo assim ainda há diferenças?
5: Não, com o republicano esse alinhamento não tem. Eu acho que o alinhamento agora é somente político, em relação à economia, desemprego, enfim, tudo isso que você falou, eu acho que não tenho nenhuma dúvida em relação a isso. Existe um alinhamento, tá? Bem encaminhado isso. Eu acho que a questão toda agora é somente política.
4: Então, nós ouvimos aqui o deputado estadual Gilmar Cis Santos, líder do governo estadual na Assembleia Legislativa no estado de São Paulo, gentilmente conversou conosco aqui no TMC 360. Um grande abraço, boa semana para o senhor.
5: Obrigado, Felipe, obrigado, Joana, obrigado a todos e até a próxima.
3: Até. Fernando Molica, nosso colunista de política da TMC, já está conectado aqui com a gente para começarmos a semana juntinhos. Molica, tivemos como destaque a convenção do PT, que oficializou a sétima candidatura, o lançamento, pela sétima vez, a candidatura do presidente Lula. E o discurso teve algumas mudanças importantes. Então, a gente teve um evento que foi ali as raízes, que valorizou toda a trajetória de Lula, até porque, segundo o presidente, é a última vez que ele corre para a presidência. Mas algumas mudanças que são interessantes, importantes para a gente anotar aqui, que vão além, inclusive, da troca do vermelho nas vestimentas dos principais personagens. Trocaram o vermelho pelo branco. Fernando Molica, bom dia para você.
6: Bom dia, Joana. Bom dia, Felipe. Bom dia a todos. Pois é, né? Ficou muito evidente no discurso do Lula uma tentativa de mudança. O Lula é o atual presidente, está liderando as pesquisas, mas ele sente a necessidade de atualizar a própria lógica do PT, que eu diria até da esquerda. Porque o Lula fica muito marcado pela questão da fome, do combate à fome, que é essencial. Mas ele mesmo disse ontem que não quer ser apenas o presidente do Bolsa Família, ele quer ir além. Ele quer construir uma outra possibilidade de sonho, porque o político vem de sonho, vender sonhos. E ele nota que, de um tempo para cá, boa parte da população, especialmente os mais jovens, as pessoas querem ir além da comida, aquela música dos Titãs, né? A gente não quer só comida, a gente quer comida, diversão e arte. A gente quer a vida como a vida quer. Quer ir além, quer crescer na vida, quer ganhar dinheiro. Todos nós queremos isso, né? E há uma parcela da população que quer isso e não vê isso na esquerda. E começou a ser aí muito seduzida por uma lógica da direita que diz, olha, o Estado grande só quer tomar teu dinheiro, o Estado não deixa você crescer, o cara quer ser empreendedor, mesmo ali ralando em cima de uma moto, arriscando a vida. Então o Lula apostou esse ponto. Não quer ser só o presidente do Bolsa Família, vai trocar o presidente, o Lula Paz e Amor, pelo Lula Porreta, falou porreta para não falar um palavrão, né? Mas ele quer, falou em brigar com o Congresso em relação às emendas parlamentares, o que ele já tinha dito há 4 anos. Mas, enfim, ele busca uma atualização do próprio discurso petista e do próprio

0: suplente dela na chapa de senador. Olha só, realmente é uma candidata que defende a família. É com vocês.
1: Mandou, Mônica, mandou o arauto, né? Agora, sobre esse primeiro ponto que você trouxe aí, sem dúvida nenhuma, demorou demais para o lado do governo cuidar do que a gente costuma chamar, resumidamente falando, e a gente pode investigar mais esse assunto nas próximas conversas, o tal do corre, né? Mano Brown, em 2018, já falava desse corre que a esquerda não estava enxergando, né? Então fica como lição de casa para a gente falar ao longo da semana aí sobre esse corre e essa busca da esquerda, né?
0: Aquele discurso do Mano Brown no encerramento da campanha do Haddad, na Lapa, aqui no Rio de Janeiro, estava lá cobrindo o discurso e ele deu uma bronca em todo mundo. Olha só, vocês estão perdendo o trem da história. Na verdade, ele colocou no plural, né? Nós estamos perdendo esse trem da história. Vamos lá, bom dia para todo mundo.
1: Boa semana, Mônica, valeu. Agora 9 horas, 49 minutos. Chega a 72 o número de mortos na recente onda migratória em Ceuta, território espanhol, no norte da África. Na semana passada, cerca de 50 mil pessoas tentaram cruzar a fronteira vindas do Marrocos. Fluxo na região diminuiu nos últimos dias, com reforço do patrulhamento, e mais de 48 mil migrantes já foram devolvidos ao território marroquino, mas a situação humanitária continua muito grave. Segundo o prefeito da cidade, o necrotério local, preste atenção, já recebeu 88 corpos nas últimas 2 semanas. A soma também conta com vítimas de travessias anteriores.
2: Em uma outra notícia internacional, o governo do Irã afirma que o novo acordo marítimo fechado com o Omã não significa a reabertura do Estreito de Hormuz. Teerã volta a culpar os Estados Unidos pelo bloqueio da rota e alega descumprimento de compromissos por parte de Washington.
1: Agora 9 horas e 50 minutos. A atriz Paula Oliveira denunciou o uso indevido da imagem dela em conteúdos criados com inteligência artificial. Em entrevista ao Fantástico da TV Globo, exibida neste domingo, ela revelou que tem sido alvo recorrente de deepfakes de teor sexual e de vídeos manipulados que simulam declarações nunca feitas por ela. Ela disse que estava em uma gravação quando recebeu um vídeo pornográfico com o rosto dela. Paula diz que nunca fez aquilo, que a situação está tomando uma proporção assustadora.
2: Um mês atrás, a atriz já tinha se manifestado sobre a circulação de imagens e vídeos falsos criados com inteligência artificial, usando a identidade dela. Ela citou, inclusive, um levantamento do NetLab, que é da Universidade Federal do Rio de Janeiro, que identificou 198 anúncios fraudulentos com a imagem dela em pouco mais de 3 meses. Agora são 9h50.
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1: Muito bem, 9 horas e 52 minutos. Fechando a enquete desta segunda-feira aqui para você. Presta atenção: o que deve ter maior impacto na eleição? São 4 possibilidades. Alianças entre partidos, investigações envolvendo políticos, planos de governo e comunicação das campanhas. Dessas 4 opções, venceu hoje a seguinte: investigações envolvendo políticos. Mais da metade, 54%, votaram nessa opção. Aí, na sequência, planos de governo, 22%. Comunicação das campanhas, 12%, e alianças entre partidos, 11%. Lembrando que essa nossa enquete está tanto no nosso canal do WhatsApp, como no nosso espacinho aqui, no nosso retângulo no YouTube, TMC News BR. Portanto, reforçando, né, Joana, investigações envolvendo políticos. Mais da metade, 54% dos votos.
2: E sobre isso é importante a gente lembrar, nós temos 2 meses e meio até o segundo turno, até lá muita coisa pode acontecer. Entre as principais investigações envolvendo agentes públicos e figuras políticas com potencial de influenciar o ambiente eleitoral, as eleições estão Banco Master, escândalo do INSS. A pesquisa TMC Alpha mostrou que o caso Master é conhecido por 97% dos brasileiros. E a gente aqui na TMC, a gente não esquece, como o povo brasileiro, a gente não esquece, inclusive, perguntas que continuam sem respostas, entre elas dúvidas sobre as relações dos ministros.

0: do STF com Daniel Vorcaro, isso pode não mudar o resultado das eleições, mas diz respeito à qualidade das instituições que interferem na vida de todos nós. Transparência, a gente lembra, não é um favor, é um dever de quem exerce poder, e essa vai continuar sendo uma das bandeiras da TMC. Agora, 9 horas e 53 minutos. O 10 do futebol.
1: Olha ele aqui conosco, aqui no estúdio do TMC 360, no sábado, Éder. Eu fiquei olhando assim e falei, mas não é possível que vai acabar tudo empatado nessa rodada desse fim de semana. Mas no domingo, né, ontem deu até uma mudada, mas, gente, que disputas, hein? Aí, as idas da Copa do Brasil nessas oitavas de final. Seja bem-vindo, Éder Luiz, o 10 do rádio.
2: Bom dia, Felipe, Joana, ouvintes da TMC. Olha, realmente foram jogos de baixíssimo nível técnico. Jogo de sábado clássico no Maracanã. Vasco e Fluminense, jogo morno, Felipe, poucas oportunidades. Aliás, a tônica do futebol brasileiro no momento são umas reclamações de arbitragem, né? Jogo muito parado, qualquer falta, os jogadores já se aglomeram, vão para cima da arbitragem. 0-0 no Maracanã, jogo ruim, a definição na próxima quarta-feira. Nós tivemos ainda o Atlético Mineiro, que decepcionou a sua torcida, empatou em casa com o Juventude 0-0. E o Santos, com o Neymar em campo, empatando com o Remo. Amanhã, o time do Santos enfrenta novamente o Remo no norte do país, tentando reverter, tentando melhorar a situação. A verdade é que ficou difícil para o Peixe, né? 0-0 em casa, o Remo vem com tudo para tentar essa qualificação. O gol, o primeiro gol da rodada só saiu ontem, gol marcado pelo Maurício. Pois Maurício fez o primeiro gol, depois daquela marcação, pressão do John Arias, recuperando a bola, o Sousa fazendo o passe. Maurício marcou o primeiro gol do time do Palmeiras. Depois, na sequência, o time deslanchou no primeiro tempo. Tédio no primeiro tempo de jogo, né? Foi muito ruim o primeiro tempo. Erros excessivos de passe. No segundo tempo, o Palmeiras foi para cima, criou oportunidades. O Arias fez o segundo gol. E o Flaco Lopes completou o placar 3-0. Um gol que demorou 2 minutos para ser confirmado. Agora a pergunta, se a CBF conta com tanta tecnologia no momento do lance no Campeonato Brasileiro, por que não utilizá-la na Copa do Brasil? Flaco Lopes fez o gol, 2 minutos depois a arbitragem confirmou e validou o gol do Palmeiras. Palmeiras com esse resultado dá um passo importantíssimo para a classificação. Eu diria que virtualmente já está classificado. O jogo vai ser na Arena Pantanal no meio de semana. Palmeiras fez 3-0, tecnicamente é muito superior ao Fortaleza e já deve garantir a vaga para as quartas final da competição. Outro jogo ontem que teve gol foi o Internacional e Corinthians. 2-0 para o Internacional. Corinthians pouquíssimo criativo no ataque. A defesa falhando demais, dando chance para o ataque do Internacional, que não é um grande time, mas resolveu o problema no segundo tempo. Fez 2 gols em 6 minutos. Uma reclamação muito forte por parte da diretoria do Corinthians de uma penalidade máxima que não teria sido marcado sobre o lateral esquerdo, Matheus Bidu, na grande área. Pelo ângulo que eu vi, eu acho que houve um impacto do jogador do Internacional, mas não sei se houve força excessiva para que o lateral do Corinthians caísse na área. Polêmico lance, mas olha, que houve o contato, houve. Nós tivemos ainda o Cruzeiro empatando com a equipe da Chapecoense, Mirassol e Grêmio empatando também em 1-1, e a rodada se completa hoje com o Atlético Paranaense jogando contra o Vitória. A gente pode dizer o seguinte, Joana e Felipe, duas equipes devem garantir classificação. O Internacional tem uma missão agora mais facilitada, 2-0, vai pegar o Corinthians na próxima quinta-feira, mas se o Corinthians repetir a atuação de ontem, acho que o Internacional tem boa possibilidade de passar. E o Palmeiras deve garantir vaga nas quartas final da Copa do Brasil.
1: Nem quero ver o que vai acontecer, Éder. Ótima semana para você, obrigado.
2: Ótima semana para vocês.
0: Tchau, Éder.
1: E ótima semana para você que está nos assistindo aqui no TMC 360. Nós voltamos amanhã às 7 em ponto. Boa semana, tchau.
0: Até.
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5: 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Muito bom dia para você que está aqui na TMC, um excelente mês, uma excelente semana, chegamos na segunda-feira, dia 3 de agosto, hoje é 3 de agosto de 2026, começando mais uma edição do Pernambuco TMC, eu sou Júlio Andrade, desde já agradeço a sua audiência, agradeço a sua companhia, você que está aqui nos escutando através do nosso dial 92.7, você que nos escuta através da internet, através dos aplicativos. Vamos juntos a partir de agora com as informações aqui do nosso estado, as informações da região metropolitana. Você que estava sintonizado até o momento escutando o TMC 360, as notícias do Brasil e do mundo, hoje, não é? O assunto muito explorado, política, convenções, não é para menos, tivemos convenções importantes em várias capitais do país e aqui em Recife também tivemos a convenção, não é? Do partido da governadora Raquel Lira e também do ex-prefeito João Campos, né? A Frente Popular e, claro, o PSD. E a gente vai trazer todos os detalhes, todas as informações. Teremos uma reportagem especial do Kennedy Lacerda, que acompanhou a convenção da governadora Raquel Lira. A Carol Oliveira, aqui comigo no estúdio, acompanhou a convenção do João Campos, né? E aí também vai trazer um pouco do que aconteceu por lá. Nas nossas entrevistas, a gente fala daqui a pouquinho sobre um mês muito importante, um mês de conscientização. Eu estou falando do Agosto Branco. Você sabe do que se trata? Já adianto. Marcado ali por uma questão muito importante, é a campanha de prevenção, de conscientização sobre o câncer de pulmão. Infelizmente, é uma doença, né, que mais mata no Brasil e no mundo. Então a gente vai falar sobre isso daqui a pouquinho. Vamos também falar sobre a operação da CTTU para volta às aulas. Com toda certeza, o trânsito hoje, né, já está mais complicado, mais congestionado. Inclusive, também a gente vai monitorar o trânsito. Nós vamos trazer todos os detalhes de como está a movimentação. Sejam bem-vindos, sejam bem-vindas no ar Pernambuco TMC, primeira edição.
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5: Deixa eu já passar para a Carol Oliveira, a nossa repórter, que, como eu disse agora, né, fez toda a cobertura da convenção da Frente Popular, convenção do ex-prefeito João Campos, agora candidato ao governo de Pernambuco. Carol Oliveira, nos conta os detalhes, né, de como foi a convenção. Daqui a pouquinho, já na sequência, a gente traz a reportagem do Kennedy Lacerda com as duas convenções, né? Mas, Carol, nada melhor do que você que esteve lá para trazer as informações. Conta pra gente, Carol, o que foi esse dia, que é um marco, né? A gente que vem acompanhando isso tudo e daqui pra frente, cada vez mais, né, essa disputa vai ser ali acirrada entre os dois principais candidatos ao governo de Pernambuco, Raquel Lira e João Campos. Mas conta pra gente, Carol, muito bom dia, bem-vinda.
4: Bom dia, Júlio. Bom dia para você que está sempre nos acompanhando aqui na programação da TMC Recife. Excelente segunda-feira para todo mundo. Pois é, fim de semana bem agitado aqui no Recife, né? Já no ritmo acirrado das eleições de 2026 para o cargo de governador de Pernambuco. João Campos oficializou aí a sua candidatura nesse último sábado. Eu estava presente junto com o nosso social media Alexandre Nascimento e a gente fez muitas imagens, toda a cobertura das duas convenções. Inclusive, você consegue acompanhar tudo através do nosso perfil nas redes sociais, é o TMC Pernambuco, tá? No sábado, convenção de João Campos, ex-prefeito do Recife, muita gente no Clube Internacional aqui do Recife, muitos apoiadores, eleitores e também lideranças políticas, incluindo o vice-presidente da República, Geraldo Alckmin. Mais uma vez, eu convido todo mundo a ficar sintonizado na nossa programação e, claro, através das nossas redes sociais, você fica ainda mais bem informado, porque agora é nesse ritmo, né, Júlio? A gente vinha falando muito de Copa do Mundo, futebol deu uma parada, Copa acabou e agora o ritmo da TMC é nas eleições para deixar você sempre muito bem informado e, claro, ficar ciente de como é que anda o cenário político aqui no estado de Pernambuco.
5: É isso, Carol, é exatamente isso, né? As eleições chegando, convenções, primeiro passo foi dado, as convenções oficiais, né? Agora tem um período ali por parte do TRE, do TSE, para registrar as candidaturas. Depois vamos começar a ter as propagandas eleitorais gratuitas e claro que a gente prepara, né, toda essa cobertura. Vamos ter debates, né, debates sabatinas, enfim, a gente vai deixar você sempre muito bem informado para escolher o melhor candidato, né? Sempre com muita imparcialidade, sempre com muito respeito a você, nosso ouvinte, né? Deixa eu aproveitar o que a Carol falou. A nossa equipe do digital tem feito aí um trabalho, né, bacana sobre os mais diversos assuntos, né? Nós temos dois repórteres, o Alexandre Nascimento, também o Arthur Serrano, sempre procurando os principais fatos, muito do que a gente repercute na programação, muitos inéditos lá no nosso Instagram, que é o @TMC Pernambuco. Então você vai, segue @TMC Pernambuco e não foi diferente. Tivemos uma cobertura gigante dessas convenções. E aí eu reforço esse recado para você. Os principais assuntos do dia, os principais assuntos da capital pernambucana, da região metropolitana, eleições e todos os outros assuntos estão no nosso Instagram. Tem lá, equipe pensando exclusivamente para mostrar o que está acontecendo na cidade para você. 10 da manhã, 10 minutos no Recife.
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5: Ainda no assunto eleição, eu vou chamar agora a reportagem do Kennedy Lacerda, né, que acompanhou a convenção do PSD, da governadora Raquel Lira, mas também traz na reportagem agora um pouco do que foi a convenção do João Campos. Só para pontuar, né, a gente vai explorar muito no nosso amanhã, né? Amanhã é o nosso dia do quadro sobre política, o comentário político, e tivemos aí agora a definição em relação ao que a gente, né, o Alexandre que acompanha bem também, a gente falava muito sobre a indefinição em relação à chapa da governadora Raquel Lira. A do João Campos já estava ok, há bastante tempo a gente já sabia que ia ser o João Campos, o Carlos Costa, né, junto com a Marília Reis e Humberto Costa, as vagas para o Senado. E no caso da Raquel Lira, a gente vinha acompanhando essa indefinição. E no sábado pela manhã, né, no sábado pela manhã a gente repercutiu bastante isso, o ex-prefeito de Petrolina, Miguel Coelho, foi às redes sociais e disse: estou retirando a minha candidatura. Foi feito um acordo, né, o que a gente entende, e aí então a definição da chapa seria, e aconteceu ontem, Raquel Lira como candidata a governadora, com a Priscila Krause, né, atual governadora e vice, então essa aí está mantida a chapa, e a definição ficou para Eduardo da Fonte, os deputados federais Eduardo da Fonte e Túlio Gadelha. Então essa ficou a chapa, né, está então, vai ser, que vão para a disputa com esse cenário. Repito, né, teremos outros candidatos, claro, o Ivan Moraes ali também, outros nomes, a sua surgem, a gente vai acompanhar. Mas não tem como, né? A ser outro cenário, de fato, essa vai ser a disputa acirrada entre a governadora Raquel Lira, ex-prefeito do Recife, João Campos, nomes fortes e que começam agora todo esse trabalho em busca dos votos, né? Ah, mas vamos lá, deixa eu chamar essa reportagem que o Kennedy Lacerda preparou pra gente, trazendo como foram essas convenções, né? O que é que aconteceu por lá? Carol já adiantou e a gente traz essa reportagem completa agora.
8: A corrida ao Palácio do Campo das Princesas ganhou um novo capítulo. Após meses de conversas, as agremiações políticas definiram suas chapas.
9: Durante a convenção do PSD, Raquel Lira teve candidatura à reeleição confirmada. Priscila Krause, também do partido, será novamente candidata a vice. Para o Senado, a chapa terá os deputados federais Túlio Gadelha, do PSD, e Eduardo da Fonte, do Progressistas. Em discurso, a governadora defendeu integração entre as diferentes regiões do estado.
10: Começa uma caminhada em que Pernambuco se encontra com seu futuro. A compreensão de que somos fortes quando o agreste se junta com a mata, quando o sertão se junta ao cais, é a compreensão de quem somos como estado e como país de Pernambuco que nós amamos.
9: Ainda no fim de semana, foi a vez do PSB oficializar a candidatura do ex-prefeito do Recife, João Campos, ao governo. A chapa da Frente Popular terá o advogado Carlos Costa, do Republicanos, como candidato a vice-governador. Na disputa pelo Senado, os escolhidos foram a ex-deputada federal Marília Arraes, do PDT, e o senador Humberto Costa, do PT, que tenta a reeleição. João Campos destacou a importância da unidade ao longo da campanha.
11: São 12 partidos aqui reunidos, homologando apoio à nossa candidatura. O povo de Pernambuco unido. E eu queria dizer a vocês que é o início da caminhada. É o início de uma caminhada em que nós vamos acordar mais cedo e dormir mais tarde do que qualquer candidatura. Se for preciso nem dormir, nós nem dormiremos. Porque a gente está aqui feliz, realizado e fazendo o que a gente gosta.
9: Com a definição das chapas, os candidatos se preparam para o início da corrida eleitoral, que começa no dia 16 de agosto.
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5: Vamos com informações do trânsito, né? Então tá aí, nesta abertura, trazendo todo um balanço já para você. O nosso objetivo, como eu disse, é deixá-lo bem informado, com muita imparcialidade, né? Com muito respeito ao seu voto. 10h15, vamos lá, saber como é que está o trânsito. Hoje, a volta às aulas, né? O trânsito mais intenso. Vamos saber a movimentação agora com o Vinícius Calado. Vinícius, bom dia para você, bem-vindo.
12: Valeu, Júlio. Um abraço, uma excelente segunda-feira. Um abraço também ao ouvinte TMC. 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Nesse momento, Abdias de Carvalho, no sentido centro, tem movimentação intensa de veículos e alguns trechos engarrafados, desde a Praça da Chesf até o cruzamento com a General San Martín, depois do Prado até a Ponte Prefeito Lima Castro, que dá acesso à Rua do Pai Sandu. Mesmo com esse cenário, quem chega da 232, 101 para o Derby ou Ilha do Leite, Abdias ainda continua como a melhor opção de trajeto. Se vai para 232 para seguir para o interior do estado, Abdias flui sem grandes complicações no momento. 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Júlio.
5: Muito obrigado, Vinícius. 10 e 16.
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5: 10 e 17. Carol Oliveira, vamos lá. Os principais fatos do dia. Conta pra gente, Carol.
4: Ainda no assunto de eleição, Júlio, a Federação PSOL Rede em Pernambuco oficializou ontem a candidatura de Ivan Moraes, do PSOL, ao governo de Pernambuco, com Alice Gabino, do Rede, como candidata a vice-governadora. A definição ocorreu durante a convenção estadual da federação, realizada na Casa Marielle Franco, no bairro do Derby, aqui no Recife. Na ocasião, dirigentes partidários, militantes, representantes de movimentos sociais, lideranças e apoiadores acompanharam os anúncios. Os discursos dos integrantes da chapa majoritária frisaram o compromisso com o Estado e apontaram propostas para o que definiram como um Estado transformado e com a política renovada. Ele também anunciou seu apoio à reeleição de Lula à presidência. O partido defendeu a criação de propostas com base no diálogo com os movimentos sociais, as organizações populares, especialistas e a população pernambucana, para encontrar soluções para as desigualdades históricas do Estado e fortalecer políticas públicas para a qualidade de vida. Por sua vez, a candidata a vice-governadora defendeu a articulação política que, além de buscar aumentar o número de mulheres e de pessoas negras eleitas, mostre que Pernambuco não tem dono nem dona. Pernambuco é do povo. Júlio?
5: Muito obrigado, Carol. Tá aí, né? O que eu acabei de dizer, a imparcialidade. A gente falou dos dois principais, porque a disputa, né, vai ser principalmente entre a Raquel e o João, mas aí uma outra opção, a Carol tá falando aí, né, de uma outra convenção, uma convenção importante também, e a gente, claro, vai acompanhar e vai trazer todas as informações. São 10h18 agora na capital pernambucana.
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5: Deixa eu fazer um rápido intervalo comercial e daqui a pouquinho a gente volta. Até já.
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2: Agora na capital pernambucana, 10 da manhã, 21 minutos. Eu sou o Júlio Andrade, agradeço mais uma vez a sua audiência. Você que está aqui na TMC em 92.7, muita informação, muita prestação. De contas, prestação de serviço, enfim, tudo para que você fique sempre muito bem informado, tá? Deixa eu seguir agora com mais uma participação do Vinícius Calado, que monitora o trânsito pra gente. Vamos lá, trânsito.
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2: Vinícius, tá contigo? Conta mais uma vez como é que está o trânsito hoje, né? O trânsito mais pesado, enfim, já que aconteceram aí a volta às aulas, as escolas retomaram as aulas. E aí, esse horário, né? Tudo indica que já amenizou um pouco, porque mais cedo o trânsito estava mais complicado, certamente. Mas daqui a pouquinho, hora de pegar as crianças na escola, de novo o trânsito aumenta. Conta pra gente, Vinícius.
6: Deixa comigo, Júlio. 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Júlio, ouvintes, voltando com a atualização da BR-101, que mais cedo teve o tombamento de uma carreta no quilômetro 52 da rodovia, no sentido Abreu e Lima. O trânsito ficou muito complicado na 101. A PRF está no local, realizou o desvio para os veículos pelo bairro de Caetés, mas ainda é bom você, ouvinte TMC, evitar a 101 no sentido Abreu e Lima, por conta desse tombamento da carreta. No momento, a melhor opção permanece o desvio pela PE15. O Motolink TMC está no local. Em instantes, voltamos com atualizações. 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Volto contigo, Júlio.
2: Combinado, então. Daqui a pouco eu te chamo, Vinícius. 10h23.
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2: Vamos com a nossa primeira entrevista e a gente fala sobre saúde. O mês de agosto, né? Estamos começando o mês de agosto. Vai ser marcado por uma campanha importante, o Agosto Branco. Também tivemos o Dia Mundial de Combate ao Câncer de Pulmão. Sobre esse assunto, a gente conversa agora com o Dr. Antônio Douglas, que é médico oncologista e que está aqui conectado conosco agora. Dr. Antônio Douglas, muito bom dia, obrigado em ter aceito o convite e conversar conosco aqui na TMC.
8: Bom dia, muito obrigado pelo convite e é muito bom estar aqui na rádio para esclarecer dúvidas, para ajudar as pessoas e para falar sobre câncer de pulmão.
2: Vamos lá, doutor, câncer de pulmão, eu tenho uma informação aqui que é um, não é, dos tipos que mais, infelizmente, traz ali a morte dos pacientes, né? Queria que o senhor comentasse sobre isso, é uma doença que realmente vale todo o nosso alerta.
8: É, o câncer de pulmão é uma das doenças que tem maior taxa de mortalidade no mundo. É uma doença que vinha diminuindo, né, com a diminuição da taxa de tabagismo no mundo, mas hoje em dia está aumentando, voltando a aumentar, devido principalmente ao uso de novas substâncias, esses vapers que os jovens estão usando agora. Então, a gente tem que. Esse mês de agosto é o agosto branco, que é o mês de conscientização do diagnóstico e tratamento do câncer de pulmão. Então, a gente tem que falar mais sobre como dar o diagnóstico, como faz o tratamento, para a gente evitar que tenha mais câncer, casos de câncer de pulmão e também evitar mais mortalidade e também ajudar os pacientes que já têm câncer de pulmão.
2: Doutor Antônio Douglas, isso que o senhor traz aí já é um assunto importante que eu acho que vale a pena a gente repercutir um pouco. Veja, temos, né, o que comemorar até então, até recente, quando a gente fala em diminuição. De fato, a gente não vê mais, né, nos bares, enfim, o pessoal mais jovem. Agora, até a expressão bem, né, popular, bem do dia a dia, careta, você colocar ali um cigarro na boca. Antigamente isso não era, né? Agora, já há um tempo mudou. Mas aí o senhor traz esse dado importante e que a gente, inclusive, já tinha repercutido. O tal desse cigarro eletrônico, né? Muitos jovens, enfim, que fazem mais o uso, às vezes eu acho que não entende ou não quer entender o quão nocivo é esse tal desse cigarro eletrônico, né, doutor?
8: Exato. Nos anos 70, 80, a gente chegava à taxa de tabagismo em torno de 30% da população brasileira. Então, no passado, a gente via muito mais gente fumando nos lugares, a gente tinha muito mais familiares, pessoas próximas que fumavam. Teve uma queda muito importante depois, com as questões na mídia, né, favorecendo contra o cigarro, aquela aplicação na carteira de cigarro também, mostrando os efeitos deletérios do cigarro. Então, teve uma diminuição. E hoje em dia, em torno de 10% da população brasileira. Mas agora a gente está com medo dessas novas medicações novas, nossos usos de cigarro, né, que é o vapor, que é um que a gente está com muito medo agora, que aparece, aparentemente é inofensivo, mas tem trabalho já mostrando com aumento da incidência de doenças inflamatórias intestinais pulmonares. A gente está vendo também pessoas já com adição, né, com vício nesses vapors. E eu espero que essas doenças, essas reações inflamatórias pulmonares gerem câncer de pulmão no futuro. Então a gente tem que falar, principalmente para essa galera mais jovem, do risco do uso desses vapers, né, desses cigarros eletrônicos.
2: Ô, doutor Antônio, o câncer de pulmão é uma doença que pode surgir depois de um tempo. Por exemplo, hoje a pessoa ali é fumante, às vezes até parou de fumar, mas tantos anos depois pode surgir o câncer de pulmão. É algo que, enfim, é meio que normal isso acontecer. Eu queria que o senhor trouxesse um balanço em relação a isso. E ao mesmo tempo, né, é um tipo de doença que acomete mais os mais idosos ou jovens também têm tido câncer de pulmão. Como é que fica essa questão?
8: Boa pergunta. É um câncer que é mais frequente em pessoas acima de 50 anos. Geralmente você tem que ter um tempo de uso do tabaco, né? Pra gente, a gente chama de carga tabágica, depende de quantidade de cigarros que você fuma também. Então, geralmente, a gente fala que quem tem uma carga tabágica de maior que 20 maços anos já tem chance de ter câncer de pulmão ou outros cânceres relacionados ao tabagismo. Então, a gente fala principalmente para as pessoas que fumam, mas já vem crescendo também os casos de câncer em pessoas não fumantes, que a gente acha que está associada à poluição ambiental, algumas substâncias da poluição ambiental, e também está crescendo alguns casos de câncer de pulmão hereditário, de pessoas que começam a ter casos na família devido a alguma mutação genética. Mas ainda 90% dos casos é associado ao tabagismo, e a gente fala que quando o paciente para de fumar, depois de 15 anos, teoricamente, o paciente para de ter risco de ter câncer de pulmão. Mas é teoricamente, né? Porque a gente vê, dependendo da carga tabágica, da quantidade de cigarro que a pessoa fumava, a gente já viu câncer depois de 20, 30 anos depois que a pessoa parou ter câncer também, entendeu? Então esse mês é importante para a gente falar muito dessa questão da prevenção, de que tem tratamento. Você tem médicos hoje que podem ajudar as pessoas que fumam, tanto no sistema privado como no sistema público. A gente tem ambulatórios para cessação de tabagismo, né? Quem precisar de ajuda, né? E a gente falar, né, influenciar as pessoas, né? Quanto mais a gente fala, mais a gente vai tirando dúvidas, mais as pessoas vão aprendendo a importância de parar de fumar, né, a cessação do tabagismo e também as complicações, né, e as consequências do uso do cigarro para a vida dessa pessoa.
2: Muito bem, importante esse recado. Doutor, para a gente ir finalizando, sintomas, né? Quando que uma pessoa pode, deve procurar um especialista? Quais os sintomas ali que geralmente, né, surgem quando a gente fala no possível câncer de pulmão?
8: Então, as pessoas que fumam, o ideal é que aquelas pessoas que fumam, elas tivessem pelo menos uma consulta com um pneumologista, com um especialista, mesmo sem sintomas. Que aí a gente pode fazer o que é chamado de screening, né? Que é você fazer uma avaliação e fazer, tentar dar o diagnóstico precoce. E também você indo, você pode ver a função pulmonar, ver como está o seu pulmão, né? Então as pessoas que fumam, o ideal é que já tivesse uma consulta independente de sintomas. E aquelas pessoas que não fumam, acho que fumam também, os sintomas geralmente é tosse, falta de ar, você pode ter dor no peito, dificuldade de respirar, fazendo algumas atividades físicas que você não tinha. Então, esses são os principais sintomas. Mas, geralmente, o câncer de pulmão, a doença geralmente é sintomática, ela cresce lento, e quando ela começa a dar sintomas, a doença já está bem avançada. Então, a importância de hoje a gente está falando sobre você procurar mesmo tendo assintomática. Principalmente as pessoas que fumam, né? O ideal é que ela tivesse pelo menos uma consulta para ver como é que está a função pulmonar, fazer uma tomografia. Porque às vezes você pode conseguir dar o diagnóstico antes de ter uma doença sintomática e avançada, né? Aí tem mais chance de cura.
2: Muito bem. Chance de cura, né? Claro, então, a partir dos primeiros sintomas ou, né, como o senhor acabou de falar, é uma doença silenciosa em muitos casos, então, fazer ali um controle, uma visita sempre, né, a um médico pneumologista, principalmente se você é fumante. Mas a gente marca, então, essa questão, agosto branco, né, a conscientização em relação ao câncer de pulmão. Doutor Antônio Douglas, médico oncologista, muito grato pelas informações do senhor, um forte abraço, em breve a gente volta a conversar.
8: Muito obrigado, viu? Muito obrigado, um abraço para vocês, qualquer coisa estamos por aqui à disposição.
2: Forte abraço, são 10h31.
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2: Mais assuntos importantes, assuntos, né, que estão tendo a repercussão e a gente traz aqui na TMC. Carol Oliveira.
5: Um corpo foi encontrado boiando no rio Capibaribe, próximo à ponte viaduto do Parnamirim, no bairro da Torre, na zona norte do Recife. Segundo a Polícia Civil de Pernambuco, que investiga o caso, a vítima não tinha lesões aparentes. As pessoas que avistaram o corpo no local, neste último domingo, disseram que, pelas características, poderia se tratar de um idoso. Na ocasião, a Polícia Militar de Pernambuco e o IML foram acionados para a ocorrência. O caso foi registrado pela Central de Plantões da Capital como morte a esclarecer. As investigações foram iniciadas e seguem até o esclarecimento dos fatos. Júlio?
2: Muito obrigado, Carol, pelas informações, né? Os principais fatos do dia a gente, claro, também traz aqui. Vamos seguindo às 10h32.
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2: Informações do trânsito mais uma vez, por isso eu aciono o Vinícius Calado. Vinícius.
6: Bora nessa, Júlio. 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Nesse momento, a zona sul do Recife tem movimentação intensa de veículos e trechos com lentidão, começando pela Domingos Ferreira, antes do cruzamento com a Tenente João Cícero, devido a obras tanto na pista leste quanto na pista oeste. Tem também lentidão na Padre Carapuceiro, na Bruno Veloso, Ribeiro de Brito, além da Félix de Brito. Por enquanto, quem sai da Zona Sul para o Derby, a melhor opção de trajeto é pegar a Via Mangue, evitando realizar outros caminhos. 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
2: Valeu, obrigado, Vinícius Calado. Já, já eu te chamo. 10h34. Deixa eu fazer um rápido intervalo comercial. Daqui a pouquinho a gente já está de volta conversando com a equipe da CTTU. Até já.
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3: De volta com a nossa primeira edição do Pernambuco TMC, às 10 da manhã, 35 minutos. Vamos com mais assuntos do dia. Mais uma vez eu aciono a Carol Oliveira. Vai lá, Carol.
5: Um homem precisou ser socorrido em um sinistro de trânsito envolvendo uma carreta e uma Kombi na BR-101, no Recife, no sentido paulista, na manhã desta segunda-feira. Segundo a Polícia Rodoviária Federal, o motorista da carreta teria realizado uma manobra para entrar em uma empresa que fica às margens da rodovia, quando uma Kombi que trafegava no mesmo sentido não conseguiu frear e colidiu na traseira do veículo de carga. O condutor da carreta e o da Kombi não ficaram feridos, mas o passageiro da Kombi, que carregava frutas, ficou preso às ferragens. Foi retirado pelas equipes de resgate e foi encaminhado ao Hospital Getúlio Vargas. Segundo a PRF, as circunstâncias do sinistro ainda estão sendo apuradas. Júlio?
3: Muito obrigado, Carol. Informações ali importantes, né, que ajudam você no trânsito do Recife. Por falar em trânsito, vamos mais uma vez saber como é que estão a situação nas ruas e avenidas. Como é que está a situação nas ruas e avenidas aqui do Recife, da região metropolitana. Vamos lá, trânsito pra gente.
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3: E aí, então, Vinícius Calado mais uma vez é acionado. Fala, Vinícius.
7: Simbora, Júlio. 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Nesse momento, a Rua Imperial tem trânsito bastante lento, desde o início da via próximo à Praça Sérgio Loreto até o encontro com a Rua da Paz. Tem, inclusive, antes da ponte, um acidente, mais à frente o acesso para Nicolau Pereira está interditado. Então, trazendo trânsito não só para Imperial, Rua da Paz, Rua do Acre, trânsito muito complicado nesse momento entre a Imperial e o acesso para o bairro de Afogados. 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Volto daqui a pouco, Júlio.
3: Combinado, Vinícius. Já já eu te chamo, 10h38.
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3: A gente continua, né, falando nessa questão de trânsito. Eu estou agora com a Michele Souza, que é gerente de educação para o trânsito da CTTU. Vamos trazer, Michele, informações em relação, né, aos cuidados à operação da CTTU para essa volta às aulas. Muito bom dia, muito obrigado em ter aceito o convite, conversar conosco aqui na TMC.
8: Bom dia, muito obrigada também pelo convite. A CTTU, né, está promovendo mais uma operação volta às aulas nesse segundo semestre, e aí o objetivo é diminuir, né, esses transtornos causados, né, nesse retorno, já que o fluxo aumenta em 25%, né, de veículos, de pedestres. Então, a gente está nas ruas fazendo toda essa mobilização em prol de que a gente consiga diminuir, né, os transtornos.
3: Muito bem. Michele, conta pra gente, né, o que é que está acontecendo. Hoje pela manhã, por exemplo, logo cedo, deixei as filhas ali na escola e passei em algumas unidades, né, escolares, e vi realmente agentes da CTTU, vi também o pessoal ali, não só agentes, mas também campanha acontecendo. Conta pra gente o que é que está programado durante toda a semana, ou alguns dias, enfim, ou durante toda a semana realmente nessa volta às aulas. O que é que a CTTU tem aí feito de mobilização?
8: A ação, ela será durante toda a semana, né? Ela vai até a sexta-feira, podendo ser estendida. A gente vai verificar essa necessidade, né? E a ação está acontecendo com... A gente está fazendo uma faixa exclusiva para embarque e desembarque e deixando as outras vias livres para poder seguir o fluxo, né, dos veículos, para ter o fluxo.
3: Muito bem. E aí, Michele, quanto que representa essa volta às aulas, né? Porque a gente estava com o trânsito um pouco mais tranquilo, em relação à quantidade de veículos, enfim, quanto que isso representa?
8: 25%, né? Tem esse retorno aí, esse aumento de fluxo de veículos, pedestres. Então, é em torno de 25% que aumenta.
3: Certo. Agora, eu queria saber dicas importantes, né, para que o trânsito do Recife melhore. E aí eu já adianto alguma, né? Aquele pai, aquela mãe, a gente sabe que é normal querer meio que parar e ver o filho entrando na escola, mas enfim, isso em muitos casos, quando não há uma área para isso, não se deve fazer, tem que entrar ali no pátio da escola, enfim. Conta para a gente outras situações, Michele, em que os motoristas devem seguir para que o trânsito, né, sempre melhore.
8: Isso. Orientamos que os pais, né, evitem a formação de fila duplas, evitem paradas inadequadas sobre a calçada, que é justamente essa parte do desembarque, que aí os filhos não querem descer naquele momento, né? Está sendo um retorno, então estava nas férias, e aí ficam mais apegados ali aos pais, e aí para descer fica mais difícil. Então a gente orienta aos pais que tentem fazer o mais breve possível esse desembarque para poder deixar o fluxo fluir, né? O trânsito.
3: Ótimo, então, tá? É uma dica importante. Também, Michele, é importante ressaltar aqueles arte-educadores, né, da CTTU, isso vai haver também, vai acontecer de repente palestra ali com as crianças, para que essas crianças, os alunos, sejam, né, agentes multiplicadores ali da informação?
8: Sim, a gente, estamos com a Liga da CTTU e a Capivara Mary Cristina, né, entregando um material com dicas de segurança viária em relação ao pedestre, ciclista, motorista. Então, a gente está com esse material, fazendo essa dinâmica toda de uma forma lúdica, né, com as crianças. E também vamos vamos para as escolas levar também o nosso teatro, que é da Liga da CTTU.
3: Ótimo. Michele Souza, gerente de fiscalização do trânsito da CTTU, agradeço demais a participação. E é isso, né? Uma atenção redobrada por parte dos motoristas. Vamos seguir as recomendações, né? Quando for parar ali na frente da escola, entrar. Toda escola tem ali um pátio. Cuidado para não fazer fila dupla, cuidado para não permanecer ali com o carro muito tempo e atrapalha o trânsito na frente ali das escolas. Fica essa dica por parte da CTTU. Um grande abraço para você, Michele.
8: Obrigada pela oportunidade.
3: A gente é quem agradece. 10h43.
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3: Vai lá, Carol. O que é que você destaca pra gente agora?
5: Queria aproveitar para convidar mais uma vez todos os nossos ouvintes. 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Às vezes, eu e o Júlio, o Kennedy, a gente não consegue estar aqui em tempo online 100% do dia, né? Mas o nosso digital, ele tá sempre ligado em tudo que está acontecendo para te deixar sempre muito bem informado. Então, você quer rever alguma notícia que a gente já falou aqui no programa? 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Já sabe, né? Aproveita e vai seguir a gente. 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Tô te esperando por lá também.
3: Isso, tá dado o recado, 10h45. Vamos a um intervalo, eu volto já.
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1: São 10 da manhã, 47 minutos. Vamos nesta volta, bloco, né, reta final, mais um bloco do Pernambuco TMC. Vamos com informações do trânsito.
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1: Alô, Vinícius Calado, de volta. Conta pra gente como é que está o trânsito agora.
4: Muito bem, Júlio. 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Nesse momento, a Gaminão Magalhães, no sentido Zona Sul, tem movimentação intensa de veículos e lentidão. Desde a descida do viaduto da Independência, ali sobre a João de Barros, até as imediações da Praça do Derby, depois da saída da Henrique Dias até as proximidades da Ponte José de Barros Lima. Quem sai de Campo Grande, Santo Amaro e quer chegar à Zona Sul da capital pernambucana, por enquanto, uma boa opção é desviar pelas vias do centro do Recife, como Cais do Apolo, evitando esse trânsito da Gaminon. 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Volto já já, hein, Júlio?
1: Obrigado, Vinícius Calado. Já já eu te chamo. 10h48.
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1: Vamos conversar sobre o mundo da tecnologia, a sua presença digital com o Geoás Farias. Geoás, muito bom dia para você, Geoás. Bem-vindo.
6: Bom dia, meu amigo Júlio. Sempre um prazer começar a semana com vocês e seus ouvintes.
1: Geoás, o que é que você separa para a gente hoje? O que é que você traz aqui na nossa coluna importante, hein, Geoás?
6: Hoje eu trago uma pulguinha, Júlio, um incômodozinho que eu tenho pessoalmente e profissionalmente também, que é o que as buscas e os algoritmos estão entregando para a gente, Júlio. Você é um cara...

0: que parece que é a gente mesmo que está conseguindo ter acesso àquilo. O que é que eu quero dizer com isso, Júlio? Está faltando coisas novas. Não está vindo coisas extra o que você está pedindo. Estão vindo respostas muito boas, mas dentro de um contexto sem erro. E isso está me incomodando. Vou insistir na resposta. Está faltando, Júlio, aquela coisa com cara de dúvida, aquela coisa com cara de curiosidade. Olha que legal apareceu aqui para mim. Os algoritmos estão sabendo tanto da gente, estão padronizando tanto a gente, que eu estou com medo, estou com receio, eu e os estudiosos também, viu, do mundo social digital, de que está existindo uma padronização de estilos, uma personalização tão grande, tão íntima, Júlio, que a gente não está recebendo nada fora da nossa caixinha. E para quem é curioso, como eu e como você, isso é um problema. Porque eu preciso, quando eu pesquisar sobre música nova, música assim assada, não só vem aquilo que eu já conheça. Então, entrando noutra seara também de incômodo, os anúncios publicitários, que chegam cada vez mais sutis, aparecem como resposta. E pessoas não tão ligadas nisso, não tão antenadas, clicam nos anúncios como se fosse resposta orgânica. Então, é um conjunto de incômodos que eu trago para a gente conversar e discutir aqui, Júlio, para que a gente fique muito atento, que o mundo social digital facilita muito a gente, mas está enquadrando cada vez mais em respostas, em conteúdos, em comentários, que está ficando a gente cada vez mais fechado numa redoma. Aquilo que é um mundo infinito digital, a gente está cada vez mais se voltando para dentro, em bolhas, perdendo um pouco da novidade, da curiosidade e daquele eita que coisa bacana apareceu aqui, não está aparecendo mais não, Júlio.
1: É isso, né? Joás já trazendo essa análise dele, esse comentário no nosso quadro Sua Presença Digital. Boa análise, Joás. É isso, né? A gente vem passando por esse processo. Agora, ô Joás, enquanto você falava, eu me lembrava aqui também do seguinte. Hoje, né, uma consultoria empresarial, que eu sei que você também faz muito disso, né, para o mundo digital. Hoje, quando se vai abrir um negócio, você pensa ali, né, logo de cara, como sempre foi, num ponto comercial que seja bacana, né, na questão de atendimento, de montar uma equipe que vá trabalhar com você. Hoje em dia, nesse planejamento, tem o lado financeiro também, mas nesse planejamento, a questão do digital deve vir ali como prioridade também. Eu acho que é meio que inadmissível hoje a pessoa pensar em algo, seja uma empresa ou seja um serviço, sem pensar no digital, né, Joás?
0: Júlio, eu ainda vou mais na sua boa qualificação de informações aí. O nome já é uma busca que começa no digital. Quem vai botar um nome hoje que já tenha outra coisa parecida, sem procurar o www e sem procurar as arrobas? Então, o digital hoje, Júlio, está íntimo, é que nem um contador, é que nem um financeiro, é que nem advogado, é que nem um ponto. O digital tem que fazer parte da estrutura zero de todo o negócio hoje, porque as pessoas estão no digital. Então, não tem nem o que explicar tanto, Júlio. A concepção é, o digital faz parte íntima do seu negócio. Se você não coloca o digital no seu dia a dia, você está atrás de muita gente sabida, talvez mais que você, que está abandonando o digital. O digital é o seu negócio. Não é para quando der não, Júlio. Não é para a noite, quando der tempo não, ou para aquele final de semana não. O digital é todo dia, da concepção ao dia a dia.
1: É isso, Joás Farias, eu quero agradecer a sua participação, viu? Como sempre, trazendo aí esse assunto importante. Sempre a gente abre esse espaço, porque tecnologia, né, cada vez mais presente, e o Joás trazendo aí toda a experiência. Muito obrigado, um forte abraço, Joás.
0: Um grande abraço, sempre um prazer grande estar com vocês, viu? Boa semana.
1: 10h53.
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1: Carol Oliveira, mais uma informação para a gente quase que finalizar o programa de hoje.
3: Uma carreta tombou na manhã desta segunda-feira no quilômetro 52 da BR-101, sentido norte, em Abreu e Lima, no sentido Igaraçu. O sinistro ocorreu por volta das 4 horas da manhã. De acordo com a Polícia Rodoviária Federal, o condutor da carreta teria perdido o controle do veículo, que tombou sobre a pista. O motorista não quis realizar o teste do etilômetro. O veículo bloqueia totalmente a pista nas proximidades do viaduto de acesso ao bairro de Caetés. Por conta da ocorrência, o fluxo de veículos está sendo desviado pelo Distrito Industrial de Abreu e Lima. A Polícia Rodoviária Federal afirma que o trânsito segue lento, mas fluindo, com retenção aproximada até o quilômetro 54

0: da rodovia.
1: Muito obrigado, Carol, pelas informações e a gente continua, né, monitorando, falando de trânsito. Vamos lá mais uma vez para a gente fechar. Como é que está o trânsito agora?
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1: Vinícius Calado, conta pra gente, Vini.
3: Muito bem, Júlio. 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Nesse momento, a 101 no sentido Abreu e Lima ainda continua interditada no quilômetro 52, mas a operação para destombar a carreta está em curso. Presença da Polícia Rodoviária Federal e o trânsito, mesmo assim, ainda continua bastante lento na 101 no sentido Abreu e Lima. A opção de desvio para você evitar um pouco de dor de cabeça nesta segunda-feira é pegar a PE15. 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Um abraço e até amanhã, Júlio.
1: Forte abraço para você, Vinícius Calado. 10h56.
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1: Vou colocar um ponto final nesta edição, não é? Mas enfim, a gente espera ter deixado você muito bem informado, muito bem informada. Trouxemos os principais fatos, as convenções que movimentaram aqui o Recife. A gente trouxe esse resumo, né? Também outros principais fatos, as nossas entrevistas. Esse é o objetivo sempre aqui do Pernambuco TMC. Muito jornalismo, né? Eu lembro que daqui a pouquinho a equipe esportiva da TMC Recife vai chegar também aqui pela programação, tá? Daqui a pouquinho a equipe esportiva da TMC. Não tivemos jogos, né? Os jogos não tivemos rodada, mas tem muita notícia aí de bastidor. Agradeço demais a sua audiência, agradeço a sua companhia. Carol Oliveira, um forte abraço para você, muito obrigado.
0: Eu que agradeço mais uma vez, Júlio, até amanhã.
1: Bom, o Pernambuco TMC primeira edição teve os trabalhos técnicos da Stephanie Dantas. A direção da TMC Recife é da Carolina Magalhães.
5: Apresentação, Júlio Andrade.
1: Muito obrigado mais uma vez por seu carinho, por sua audiência. Forte abraço e, claro, a gente se encontra aqui na programação, viu? Tem muito mais por aí. Tchau.

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0: 11h01, estamos chegando, semana nova, mês novo, estamos em agosto já, dia 3 de agosto, e o Trend das 11 já tá bombando, já tá no ar comigo, Thiago Matheus. Pietra Mesquita tá de férias, me abandonou, mas ela volta numa próxima. Enquanto isso, nesse período, sempre tô bem acompanhado, e ela vai estar por aqui também, Marcela Franco, direto de Brasília, atualizando, contextualizando, né, Marcela? Bom dia!
1: Bom dia, Thiago. Um ótimo dia para você, ouvinte, que está acompanhando a programação da TMC. Tô aqui representando Pietra Mesquita, que está num merecido descanso, e tenho a honra de te fazer companhia aqui no Trend das 11, fazendo companhia para você, Thiago, e para os nossos ouvintes, atualizando tudo aí que está viralizando nas redes sociais. Vamos juntos.
0: Exatamente. Para todo mundo que vem nessa barca com a gente, vem nessa carona, vamos juntos até o meio-dia falar de diversos assuntos, ó, como, por exemplo, reeleição. Tá trendando. Daqui a pouquinho a gente explica. Homem-Aranha também, desde a semana passada trendando, você vai saber o porquê. Michele Bolsonaro também, dos assuntos mais buscados, além de segurança pública, que sempre causa bastante impacto quando a gente toca nesse assunto. Bora nessa então? Vamos atualizar, vamos contextualizar e vamos falar de reeleição, até porque a gente teve um fim de semana agitado em diversos partidos, um deles, o PT, que oficializou a candidatura do Lula para tentar um quarto mandato. Ele vai repetir a chapa que ele ganhou em 2022 com o Geraldo Alckmin sendo o nome aí para vice-presidente. Esse evento do fim de semana aconteceu em São Paulo. Lula chegou a pedir desculpas pelos erros que cometeu, pelo que ele deixou de fazer nos últimos anos, e com 80 anos, essa vai ser a sétima vez que ele é candidato à presidência, se a gente não contar 2018, quando ele estava preso e foi barrado. As campanhas eleitorais começam oficialmente no dia 16 deste mês, claro, com toda a cobertura aqui da TMC.
1: Agora é pra valer, hein? Agora vamos falar sobre Homem-Aranha. Pois é, tenho certeza que você viu aí no seu feed esse tema. O filme da Marvel virou a segunda maior estreia do cinema mundial. Homem-Aranha, Um Novo Dia, continua aí a história do filme anterior, falando como que ficou Peter Parker depois que todos esqueceram dele, hein? Nesse primeiro final de semana, desde que lançaram esse filme, já rendeu mais de 5 bilhões de reais em bilheteria. E agora é oficialmente, gente, a segunda maior estreia da história do cinema. Fica atrás só de um outro filme da Marvel também, Vingadores Ultimato, que é de 2019 e tem um outro recorte, viu? Tom Holland, que faz o super-herói, é o único ator a estar nas quatro maiores bilheterias de estreia. Quero saber se você, nosso ouvinte, já assistiu Homem-Aranha. Manda mensagem aí pro WhatsApp pra contar pra gente o que, que você achou, se merece mesmo. Eu imagino que sim, hein, Thiago?
0: É, muita gente assistiu, até porque recorde atrás de recorde. É o segundo mais assistido na história aí do cinema do Brasil. Estreia, né? A segunda maior estreia no cinema nacional, portanto. Vamos mudar de assunto? Aí do entretenimento do cinema, a gente vai pra política novamente. Nome de Michele Bolsonaro. Dos mais buscados hoje. Tá trendando por quê? Porque ela recebeu alta depois de ser internada no final de semana. Por isso que muita gente tá pesquisando e comentando. A ex-primeira-dama, ela tava no hospital para tratar de uma crise de enxaqueca, dos nomes mais buscados, mas como tudo deu certo, vai seguir acompanhamento médico na sua casa. O Bolsonaro chegou até a pedir pro STF para que ele fosse liberado para visitar, né, inclusive visitas da cunhada para cuidar dele, caso a Michele fosse internada por um outro motivo, mas como ela recebeu alta ontem, mesmo dia em que o PL oficializou a sua candidatura ao Senado pelo Distrito Federal, dos nomes mais buscados, mais comentados nesta segunda-feira, é o de Michele Bolsonaro.
1: Outra coisa que está sendo bem comentada nas redes sociais, olha só, um leilão, mas é um leilão diferente, viu? Não sei se você já ouviu falar desse aí. Tem jogador vendendo a taça da Copa do Mundo, é isso mesmo. Em 2018, a França foi campeã depois de ganhar da Croácia. Por isso, os jogadores franceses receberam uma réplica exclusiva do troféu com um certificado de autenticidade, além da medalha, né? Nesse time, estava o lateral esquerdo Benjamin Mendy, que agora quer desapegar da taça, isso mesmo. mesmo, ele colocou à venda em um leilão por cerca de 315 mil reais. Quando começou a ser criticado por isso, Mendy respondeu: é minha, faço o que quiser com ela e estava ocupando muito espaço no armário. Olha só, gente, a taça original que fica com a FIFA pesa por volta de 6 quilos e é feita de ouro maciço, 18 quilates. Tem jogador, então, leiloando aí, taça. Muito bom, hein, Thiago?
0: Que desapego do Mendy. Ô, louco, leiloar Nossa. Uma taça da Copa do Mundo? Será que ele tá precisando de um qualquer? Será que tá difícil? Acredito que não, mas cada um. Esse é o nosso Trend das 11, ó, dos assuntos mais comentados do futebol, da política, do entretenimento, música, cinema, qualquer assunto que ganha repercussão na internet hoje ou durante o fim de semana, a gente repercute aqui pra você também, como, por exemplo, segurança pública. E já faço uma pergunta pra você. Você sente tranquilo ou tranquila em sair de casa à noite, independente de onde você esteja aí, São Paulo, Rio de Janeiro, Brasília, Curitiba, Recife, BH, qualquer canto do Brasil. Tem um estudo do Fogo Cruzado, instituto que mapeia a violência no Brasil, ele está mostrando que para 8 em cada 10 brasileiros, essa resposta é não. Não me sinto tranquilo, não me sinto tranquila em sair de casa. Além disso, mais da metade das pessoas já deixou de ir a algum lugar que queria por conta da violência, ou seja, a realidade aí dura para o brasileiro. Mais de 90% dos entrevistados disseram que as mulheres correm riscos diferentes dos homens em lugares públicos. Então, esse dado aí de segurança pública, essa pesquisa, acaba mostrando muita coisa. E eu pergunto para você, reforço, se você se sente tranquilo ou tranquila ao sair da sua casa, na rua, aí da sua região, à noite? A maioria disse não. Quero saber a sua resposta, hein?
1: E a gente segue aqui com o nosso Trend das 11, que assim como o feed, é extremamente dinâmico. A gente sai de segurança pública para falar de Slipknot. Pois é, Slipknot está bombando também nas redes sociais, porque o tecladista foi expulso da banda. Slipknot é uma das bandas de metal mais famosas do mundo. Só no Spotify, para você ter uma ideia, são mais de 16 milhões de ouvintes mensais. O portal americano TMZ divulgou que o tecladista da banda foi expulso permanentemente do grupo, pois é, mas eles acabaram não divulgando, pelo menos por enquanto, o motivo que levou a isso. Ele era um dos membros originais da banda, que foi formada no final dos anos 90, uma banda super antiga, muito famosa. A última vez que o Slipknot tocou no Brasil foi em 2024, quando anunciaram que o brasileiro Eloy Casagrande era o novo baterista. Agora, a ver aí qual foi o motivo, então, da expulsão do tecladista dessa banda tão clássica do metal.
0: É, motivo não revelaram, mas provavelmente não foi pouca coisa, não. Para um integrante da formação original ter sido expulso assim, essa história ainda vai subir, ainda vai vir à tona e a gente vai trendar aqui novamente. Vamos falar de imigração? A gente vem falando desde a semana passada. Aliás, agora a novidade, por isso da busca grande pela palavrinha imigração, é que a Espanha ela instalou uma barreira no mar para impedir os imigrantes, principalmente aqueles que vêm a nado. Na semana passada, aquelas imagens impressionantes estão no nosso Instagram também, @tmcnewsbr, onde mais de 50 mil marroquinos chegaram em Ceuta, uma cidade espanhola, mas que fica no continente africano, bem ali ao norte da África. Alguns iam pelo mar e mais de 70 morreram afogados, inclusive. Depois de uma mega operação militar, milhares de imigrantes que chegaram lá, eles foram levados de volta ao Marrocos. E agora, para tentar frear ainda mais as novas chegadas, como essa, a Espanha instalou essa barreira flutuante em meio a, de meio quilômetro de extensão na fronteira marítima, para tentar aí barrar os imigrantes que tentam chegar ainda a nado, uma crise muito grande que a Espanha vem passando por conta dessa crise migratória.
1: Você segue aqui conectado, sintonizado no Trend das 11. Agora a gente gira a nossa reportagem. Vamos conversar com o Rodrigo Vicente, direto de Brasília. Rodrigo Vicente, Flávio fez um aceno aí ao Bolsa Família e ao Nordeste numa convenção do PL que rolou aqui em Brasília, é isso mesmo? Bom dia.
2: Oi, pessoal, bom dia para vocês, para todos que nos acompanham aqui no Trend das Onze. Pois é, ele andou falando aí sobre o programa Bolsa Família, ele fez defesa sobre o programa, inclusive, né, sobre a continuidade do Bolsa Família, da ampliação, mas disse o seguinte, que é preciso, no fundo, criar oportunidades de emprego. Ele fez, nesse meio tempo aí, uma crítica ao governo do presidente Lula, claro, já está entrando nesse modo campanha, embora a campanha, de fato, só comece no dia 16, mas as críticas estão aí. Ele estava também no estado da Paraíba, onde ele fez menções ao programa Bolsa Família, disse que essa ampliação deve acontecer. Claro que essa fala dele é um pouco diferente do passado dele, né? Em algum momento aí, quando ele era deputado estadual, ele fez várias críticas, embora agora, nesse momento, ele esteja indo nessa onda de, claro, fazer valorização do programa que atende um número grandioso de pessoas e, portanto, muitos eleitores estão nesse, não vai querer criar nenhum efeito.
0: Pequeno problema aí no áudio do Rodrigo Vicente, mas é aquilo, né? A eleição, aliás, o período eleitoral começa oficialmente no dia 16, mas na pré-campanha muita gente já está falando demais ali, seja do PL, seja do PT, enfim, as convenções estão ganhando força cada vez mais, é claro, na cobertura da TMC você fica sempre bem informado, a gente segue atualizando daqui a pouquinho, a gente sai da política para falar do entretenimento, do pessoal aí da música, e o Zé Felipe tá trendando novamente, porque o cantor foi denunciado ao Ministério Público depois de um vídeo com o filho dele, não sei se você ficou sabendo, na semana passada muita gente estava comentando. E pra quem não sabe, o Zé Felipe é um músico sertanejo, ele foi casado com a influenciadora Virgínia Fonseca e na semana passada ele publicou um vídeo em que ele aparece com um filho, quase 2 anos no colo, pequenininho, e o pai incentivando várias vezes o menino a falar uma frase de cunho sexual. Aí deu o que falar nas redes sociais, lógico, publicações aí que caíram matando em cima dele, e agora ele foi denunciado ao Ministério Público de Goiás. Lembrando que no ano passado, o Zé Felipe também rendeu muita polêmica ao postar um vídeo com o filho no colo enquanto ele dirigia. Parece que esse pessoal não aprende, é polêmica atrás de polêmica, mas dessa vez o negócio é feio, Ministério Público tá envolvido.
1: A gente segue agora falando de eleições, vamos voltar, na verdade, a falar de eleições. O Rodrigo trouxe um pouquinho e eu volto com esse tema, gente, porque o Lula pediu voto na Bahia, mas a gente lembra aqui que propaganda eleitoral ainda não é liberada, viu? O presidente estava na convenção do PT em Salvador nesse último sábado e aí depois de exaltar alguns nomes do partido, ele chegou a pedir para votarem nele. Vou abrir aspas aqui para o presidente Lula. Ele falou, se sobrar um pouquinho de voto, mas qual que é o problema disso? O problema é que é proibido pela Justiça Eleitoral esse tipo de propaganda, só pode começar no meio de agosto. O Thiago acabou de falar que a campanha eleitoral mesmo começa ali a partir do dia 16. Ele até reconheceu isso ontem e disse que vai ser multado pelo que falou. Lula já foi condenado na semana passada por propaganda eleitoral antecipada e teve que pagar uma multa de R$15 mil. Vamos ver se ele vai continuar fazendo isso aí, né?
0: Pois é. Muita polêmica, o pessoal parece que não aprende, né? Seja de um lado, seja do outro. Vamos atualizar o feed aqui? Vamos continuar falando desse assunto, porque agora a gente fala de política, mas internacional. Javier Milei tá trendando novamente. Presidente da Argentina chamou Lula de ladrão e corrupto. Veja só, continua causando polêmica. A passagem dele que veio aqui pelo Brasil, inclusive, né? Mas ele continua falando mesmo na Argentina. A gente vem acompanhando aí nos últimos dias essa tensão entre os dois presidentes e, é claro, as trocas de farpas. Nesse capítulo mais novo dessa crise diplomática, o Milei diz que o Lula não está preso por falha no processo jurídico e chamou o presidente brasileiro de ladrão. Lembrando que na semana passada, o próprio Milei, o próprio argentino, assinou uma lei contra estrangeiros que disse que mensagens de ódio contra o país, quem, né, proferir mensagem de ódio contra a Argentina, vai poder ter entrada barrada ou até ser expulso de lá. Mas no toma lá da cá, do lado do Milei, ele continua falando essas palavras, ofendendo, inclusive, o presidente do Brasil, mas não quer que o pessoal fale dos argentinos, não, senão dá problema lá, viu, Marcela?
1: Pois é, agora a gente volta a falar daqui, gente. O jogador Estevão disse que é do time Homem de Ferro, viu? A gente estava falando agorinha sobre o Homem-Aranha. Isso foi o que disse aí o Estevão. Ele participou de uma campanha do Disney Plus para marcar a volta da temporada do futebol europeu, porque diferente do nosso calendário, lá na Europa as férias dos clubes são no meio do ano. Nos bastidores da gravação, Estevão, que joga no Chelsea, estava ali e comentou que o Homem de Ferro é o favorito dele. Ele falou que gosta muito da identidade do super-herói.
0: Aliás, os heróis que estão trendando demais. A gente tá falando de Homem-Aranha, Homem de Ferro. Daqui a pouquinho tem outra trend que a gente vai trazer para você. Mas antes disso, a gente faz conexão com Curitiba. Para você que sintoniza 100.3 no FM, a Isabela Miranda chega mais para falar o que tá trendando por aí na manhã de hoje. Bom dia para você, Isabela.
3: Bom dia, Thiago. Bom dia, Marcela. Olha, as notícias não são tão animadoras assim, porque a gente está falando de um gasto com dinheiro público, viu? A Câmara Municipal de Contenda, município que fica aqui na Reitana de Curitiba, cerca de R$ 4.200 para duas vereadoras que foram flagradas trazendo para o Brasil ampolas daquele famoso emagrecedor, aquele que contém tisepatida. Essas vereadoras, elas foram até Foz do Iguaçu com recursos do município de Contenda, com a justificativa que está lá no portal da Transparência, do qual a gente teve acesso, com a justificativa de viabilizar recursos para a cidade. Bom, de acordo com a Polícia Rodoviária Federal, essas ampolas dos medicamentos estavam escondidas com outros pertences das duas parlamentares dentro do porta-malas desse veículo, que era um veículo oficial da Câmara Municipal de Contenda. Ainda de acordo com a PRF, essas ampolas não tinham receitas médicas e também não tinham autorização para entrada aqui no Brasil. E a gente também traz, em relação à nota, né, que o presidente da Câmara, o vereador Marcos Tinda da Silva, que trouxe, que esclareceu, que não autorizou, né, o uso desse veículo oficial do Legislativo para fins particulares, compras pessoais ou qualquer atividade que esteja estritamente vinculada. A TMC entrou em contato com as duas vereadoras, apenas uma delas respondeu que deve se pronunciar em breve, mas a gente segue acompanhando esse caso. Volto com vocês.
0: A gente segue acompanhando. Valeu, Isabela. Obrigado pelas informações, qualquer coisa, qualquer novidade, Trend das 11 de portas abertas aqui para o nosso jornalismo.
1: Valeu, Isa. Agora a gente segue aqui com o nosso Trend das 11, falando sobre tudo que viraliza aí nas redes sociais. A gente dá aquele F5 aqui para você. Vamos falar então mais uma vez sobre a família Bolsonaro. A gente tem falado aí sobre as convenções que rolaram no fim de semana e o PL chegou a usar um novo vídeo do ex-presidente Jair Bolsonaro. Semana passada, Flávio Bolsonaro, que é candidato à presidência da República, usou um vídeo do pai feito com IA e isso gerou um debate eleitoral enorme sobre a legalidade desse conteúdo. Nesse sábado, uma nova gravação de Jair Bolsonaro foi exibida na convenção do Partido Liberal lá em Santa Catarina. O vídeo mostra imagens da facada que Jair Bolsonaro levou em 2018 com uma narração dele falando mensagens de superação. A organização do evento, da convenção do PL, lembrando lá em Santa Catarina, não disse se foi feito com inteligência artificial ou não, mas é claro que está trendando aí nas redes sociais.
0: É isso. Estes e outros assuntos estão trendando, porque enquanto estamos aqui no ar, ó, Marcela Franco e eu, Thiago Matheus, nossa equipe tá lá fora, ó, F5 o tempo todo, para trazer o que tá trendando agora. Vamos para nossa trend de agora. Com ela, Larissa Torati, para contar o que, passou despercebido pela gente, que não passou despercebido pelo seu radar. Lari, bom dia pra você.
4: E aí, bom dia, gente. Olha, trendando agora o nome do CR7, o Cristiano Ronaldo.
0: Ah, o gajo, tá trendando?
4: Ele mesmo, porque vazou, supostamente, a lista do seu suposto casamento, né? Tá rolando os rumores de que ele vai casar logo mais, né? E olha, a lista de convidados tá surpreendente, viu, Thiago?
0: É mesmo?
4: Segundo informações de um jornal gringo, os nomes que apareceram foi o Mbappé, o Vini Jr., Vin Diesel, Rihanna, a Jennifer Lopez, Drake, Travis Scott, o influenciador Usher Speed e a atriz Esther Exposito. Só nome gigantesco.
0: Só nome de peso. Só que eu não percebi nenhum brasileiro nessa listinha.
4: O Vini Jr.
0: Ah, não. É, tirando o Vini Jr. do futebol, é que tá no mundo do futebol, né?
4: Tem um rumorzinho de que talvez o Luan Santana, um amigo próximo do Cristiano, apareça.
0: Até porque o Luan Santana já fez um show particular do Cristiano Ronaldo, ganhou um Rolex de presente. Então, ou seja, né? Ele podia levar a gente, né? Dar um presentinho desse pra gente
4: podia,
0: também.
4: Podia, né? Dar uma vaguinha ali no jatinho dele. E olha, tem mais um detalhe que chamou a atenção do pessoal.
0: É.
4: Que no convite tá que todo mundo deve ir de all black, ou seja, todo mundo de preto, né?
0: Pra não ofuscar os noivos.
4: Pra não ofuscar os noivos. Né? Isso tudo ainda é um rumor, né? Mas será que vem aí mais um super casamento à la Taylor Swift e Travis Kelce?
0: Pois é, tá pegando moda, né? Mas quem tem, tem. Quem tem grana pode fazer casamento como esse. Tem mais trend, Lari?
4: Tem, sim, senhor. Voltando pro nosso Brasilzão,
0: uh-huh.
4: A Xuxa voltou a receber críticas da sua turnê O Último Voo da Nave, né? Ela voltou a rebater, na verdade. Ela mandou um recado pros haters que estão reclamando dos seus figurinos. E ela disse o seguinte: muito obrigado a vocês por terem me criticado, porque depois do que vocês fizeram, as vendas aumentaram muito. Então, as vendas da turnê dela, O Último Voo da Nave. A Xuxa, ela vem recebendo muitas críticas nos últimos dias por causa da tour, em relação à sua idade, aos figurinos, rugas, né? Tem gente falando que ela não tem idade mais para usar certos figurinos, que ela tá muito velha para isso e tal. E, segundo ela, ela tá inteiraça e ela consegue segurar a tour de boa. Eu acho que se ela aguenta mesmo, tem que fazer e ser feliz.
0: E tá fazendo sucesso.
4: E tá fazendo sucesso. O pessoal tá comprando ingresso, tá se divertindo.
0: Estão esgotando os ingressos. E se abre a rede social, só tem O Último Voo da Nave. O pessoal postando adoidado. Então, ó, próximos compromissos tem Curitiba, tem Belo Horizonte, tem Rio de Janeiro. Os próximos voos da nossa rainha Xuxa. Certo, Lari?
4: Isso aí, Thiago.
0: Valeu, esse foi o Trend de Agora com Larissa Torati. E a gente segue, ó, atualizando o feed pra você.
1: Vamos seguir aqui com o seu Trend das 11. Acabamos de dar F5 e olha o que chegou aqui pra gente. Lollapalooza Chicago. Você conhece alguém que foi? As chuvas fortes adiaram a abertura do festival. Pois é, o clima fez o começo do Lollapalooza Chicago dos Estados Unidos ser 3 horas mais tarde do que o programado, isso no último sábado. Com essa mudança, algumas bandas tiveram os shows adiados ou até mesmo cancelados pelo espaço aí nos horários. A principal atração do dia foi aquela banda de K-pop Blackpink, que postou nas redes sociais dizendo que se apresentar embaixo de um guarda-chuva ia ser, entre aspas, muito especial. O resto do festival seguiu normalmente, muita gente conseguiu curtir apesar da chuva.
0: Muito bem, se você conhece alguém que foi, ou melhor, não conseguiu ir por conta disso, manda aí no nosso WhatsApp, esse é o nosso Trend das 11, atualizando, contextualizando os assuntos diversos, tudo que é mais buscado na internet, os nomes que vão bombando, as trends que estão em alta, a gente passa para você, como por exemplo, Danielzinho, o nome do maratonista. Lembra que a gente trouxe aqui na programação TMC na semana passada? Depois de mais de 40 dias, finalmente encontraram, ainda bem, o maratonista, o Daniel do Nascimento, mais conhecido como Danielzinho. Para quem não lembra, ele representou o Brasil na maratona durante as Olimpíadas de Tóquio. E aí, no meio de junho, ele saiu de casa, no interior de São Paulo, e não voltou mais. A mãe, claro, ficou desesperada, pediu ajuda nas redes sociais para tentar encontrá-lo. E aí, no final de semana, encontraram ele com saúde e bem. Ele estava na Zona Leste de São Paulo. Os policiais que acharam ele disseram que Danielzinho não explicou o motivo do sumiço. Mas ele já se reencontrou com a mãe. A princípio, tá tudo certo. Final feliz para esse desfecho, hein?
1: E por falar em encontro, a gente fala agora, atualizando aqui o nosso feed, sobre o encontro que rolou entre a cantora Patti Smith e o Papa Leão 14. Pois é, ela foi aí uma das primeiras e maiores vozes do movimento da música punk e teve uma audiência com o Papa Leão 14 no Vaticano. Eles chegaram a publicar um vídeo desse encontro nas redes sociais que mostra aí ela e o pontífice apertando as mãos e trocando sorrisos. Mas depois os dois acabaram ficando meio sem jeito, e o Papa perguntou se ela fala italiano, mas olha a resposta que ela deu: eu sou puramente americana. Os dois nasceram na mesma cidade, nos Estados Unidos, em Chicago. Rolou então esse encontro aí, emblemático, entre a cantora Patti Smith, uma das primeiras e maiores vozes do movimento punk, com o Papa 14,
0: e
1: Papa Leão 14.
0: E falaram inglês, não falaram italiano, mas a língua nativa, né, do pontífice. Portanto, vamos lá atualizar o feed, vamos trocar de assunto. Porque eu tô pesquisando aqui e a palavra gasolina tá trindando, tá bombando nesta segunda-feira. Por quê? Porque eu explico pra você, a nova mistura com etanol, ela já tá sendo vendida. Então, se você for abastecer o seu carro hoje, a gasolina já não vai ser a mesma que compraria na semana passada, por exemplo. Isso porque entrou em vigor essa nova taxa de etanol presente no combustível. Já havia sido uma determinação tempos atrás do governo federal, passou de 30% para 32% como uma medida de tentar segurar os preços nos postos por conta das guerras ali no Oriente Médio. O Ministério Público chegou a tentar impedir essa mudança, dizendo que precisavam fazer mais estudos da segurança, mas a princípio, a partir de hoje, portanto, nova mistura da gasolina com etanol já está sendo vendida nos postos de combustível de todo o Brasil. Esse é o nosso Trend das 11, ao vivo até o meio-dia, mas agora até aquele momento especial. Para quem gosta de futebol, para quem gosta de esporte, é o nosso Trend do Esporte. Sempre com a equipe esportiva TNC aqui nos estúdios, Lucas Escórcio. Tava no plantão no fim de semana que eu ouvi.
5: Tava lá.
0: Bom dia pra
5: você. Com certeza. Muito bom dia a ti, todos que acompanham o Trend das 11. Vamos passar então como é que foi essa primeira rodada, né, de Copa do Brasil. Um show de horror em termos de empate.
0: É, muitos empates, mas é só pro pessoal não achar que tá ouvindo errado, não? Sim, fim de semana de
5: exatamente,
0: Copa do Brasil.
5: Coisa que loucura. É, uma loucura, é. Mas a gente tá tendo essa maratona de jogos da Copa do Brasil. De sábado até quinta-feira já terão os jogos de ida e volta com jogos todos os dias. Aí uma medida da CBF é pra tentar driblar esse calendário maluco, mas no sábado foi o dia em que o nosso belíssimo futebol entrou de luto. Vasco empatou em 0x0 com o Fluminense, o Atlético Mineiro empatou em 0x0 com o Juventude e o Santos e Remo 0x0 também.
0: Não teve
5: nenhum
0: gol
5: na rodada. Uma loucura. E aí no domingo o Palmeiras acabou com esse grande problema. Palmeiras Fortaleza 3x0 pro Palmeiras aqui em São Paulo. Mirassol em Grêmio mais um empate 1x1. Chapecoense Cruzeiro mais um 0x0. E Internacional e Corinthians, o Inter venceu, fez o dever de casa e venceu lá no Beira-Rio 2x0 pro Inter. A rodada vai finalizar hoje. A segunda-feira tem Atlético Paranaense Vitória às 9 horas da noite. O jogo é lá em Curitiba. É, às 9 horas da noite, então a gente tem o último jogo desses jogos de ida. E agora teremos jogos de volta. Muita gente falando também que esses empates são muito porque os times estão se segurando. Jogo de mata-mata, jogos muito próximos, né? Não tem um espaçamento muito grande. Então acaba que os times se seguram um pouco pra não correr riscos. Não vamos se atirar ao ataque, mas também não vamos deixar que outro time marque. Por isso, tantos empates. E aí a gente tem amanhã, na terça-feira, Juventude e Atlético Mineiro às 7h30 da noite. Remo e Santos às 9h30 da noite, lá em Belém do Pará. Na quarta, Cruzeiro e Chape. Grêmio e Mirassol às 7h30 da noite. Fluminense e Vasco da Gama às 9h30. Fortaleza e Palmeiras às 9h30. Esse talvez o placar, o único placar que tá bem encaminhado.
0: Encaminhado, né?
5: Bem decidido. Corinthians e Inter se enfrentam às 8 horas da noite na Neoquímica Arena na quinta-feira. E aí o jogo da volta de Vitória e Atlético Paranaense lá em Salvador. Uma coisa curiosa que trendou também foi que o Fortaleza vendeu o mando de campo. Sabe onde vai ser o jogo?
0: Me conte.
5: Fortaleza e Palmeiras vão se enfrentar em Cuiabá.
0: Não vai ser no Castelão.
5: Não vai ser no Castelão.
0: Que coisa.
5: A diretoria do Fortaleza vendeu
0: o
5: mando de campo, né, pra conseguir arcar um pouco mais, né, de dinheiro ali nessa fase da Copa do Brasil. E acaba que a torcida predominante em Cuiabá é muito mais palmeirense do que Fortal. Então, Palmeiras praticamente jogando dois jogos em casa. E isso que tem treinando bastante. Outra coisa, não sei se temos tempo bem rapidinho, outra coisa que treina bastante agora é a reclamação por arbitragem. Dos 16 clubes, né? Dos 16 clubes que jogaram, se não me engano, 8 reclamaram de arbitragem nas redes sociais por meio de nota oficial.
0: Ou seja, todo mundo que perdeu metade.
5: Todo mundo que perdeu e até quem ganhou fez reclamação. O próprio Palmeiras soltando notas oficiais, falando do absurdo que é a arbitragem. Enfim, brasileiros reclamando de arbitragem sempre, CBF não mudando nada e a gente segue nessa sina contra e a favor da arbitragem aqui no Brasil.
0: Ti. E meio-dia tem mais papo sobre arbitragem e Copa do Brasil. Valeu, Lucas. Um
5: Valeu,
0: abraço.
5: Ti.
0: E daqui a pouquinho a gente tá de volta com Virgínia Fonseca, outros assuntos como turismo, tudo isso e muito mais no Trend das 11.
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13: Mais uma vez por aqui, ouvinte TMC, girando agora pelas vias do centro do Recife, que ainda apresentam lentidão. Movimentação intensa na Gervásio Pires, Rua do Hospício, Conde da Boa Vista nos dois sentidos, e a lentidão tem trechos da Manuel Borba, da própria Gervásio Pires e da Rua do Hospício, além da Rua da Soledade. Lentidão também o motorista encontra já na Rua da Santa Cruz. Por enquanto, quem sai do centro em direção à Zona Sul, a melhor opção de trajeto é pegar o cais de Santa Rita, evitando realizar desvios. 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
18: De volta com seu noticiário local aqui na nossa programação TMC Recife 92.7, sempre te deixando muito bem informado, muito bem atualizado sobre tudo o que está acontecendo na capital pernambucana, na região metropolitana do Recife. Você fica sabendo aqui na nossa programação e também através do nosso Instagram, é o TMC Pernambuco, tudo juntinho, tá? Arroba TMC Pernambuco, aproveita, segue a gente e fica por dentro das principais notícias e informações da capital pernambucana, da região metropolitana do Recife, né? Do nosso estado de Pernambuco como um todo. E a gente volta a falar então aqui no nosso boletim local sobre eleição, né? Assunto que vai ser bem recorrente a partir de agora, cada vez mais na nossa programação é o assunto de eleição, porque já é 4 de outubro e todo mundo vai às urnas para exercer o seu direito de votar. Por falar em eleição, vocês já sabem que aconteceu nesse último fim de semana as 2 convenções, né? Tanto de João Campos quanto da governadora do estado, Raquel Lira. Os dois estão candidatos ao governo de Pernambuco. Já temos aí um cenário de disputa acirrada entre os dois. E aí, falando um pouco mais, porque o deputado federal Eduardo da Fonte oficializou ontem sua candidatura ao Senado na chapa da governadora Raquel Lira e afirmou que a composição representa a construção de um grupo político forte e unido aqui em Pernambuco. Escolhido para disputar a vaga após a desistência de Miguel Coelho, do União Brasil, o parlamentar destacou a aliança entre os partidos da base governista e disse que pretende levar ao Senado a experiência acumulada em duas décadas de mandato na Câmara dos Deputados. Ao explicar o alinhamento com a governadora, o deputado ressaltou que acompanha a gestão desde o início do mandato e atribuiu a parceria conquistada nas áreas de saúde e assistência social. Questionado sobre a relação com Miguel Coelho após a mudança na chapa majoritária, Eduardo da Fonte evitou sinalizar qualquer desgaste. Disse que ainda vai conversar com o ex-prefeito de Petrolina, mas fez questão de elogiá-lo e demonstrou confiança na participação dele na campanha. Essas e outras informações, as principais atualizações, você segue acompanhando aqui na nossa programação. Continue sempre ligado, sintonizado e, claro, conectado aqui com a gente. 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

0: Volta com o Trend para atualizar, para contextualizar para você. A gente vai falar na sequência, aqui nessa próxima quase meia hora de programa, de turismo. Tá trendando Batman também. Falamos do Homem-Aranha, viu, Marcela? Tem Batman também, além de acidente aéreo com a Marcela Franco, comigo, Thiago Matheus, nas férias de Pietra Mesquita. Enquanto isso, vamos lá então falar de turismo? Dos assuntos mais buscados, mais procurados, mas estamos falando dos Estados Unidos. Por que que essas duas coisas estão em comum? Porque os Estados Unidos tornaram permanente o pagamento de fiança para visto. Isso mesmo, pessoas de 50 países, elas vão ter agora que pagar até R$100 mil para tirarem o visto americano, mas não, fiquem tranquilos, não, o Brasil não está nessa lista. Essa taxa ela vai valer para quem for a turismo ou negócios em uma tentativa de evitar a permanência ilegal nos Estados Unidos. Na prática, vai ser uma caução, podemos dizer assim, né? Então, o dinheiro ele é devolvido se negarem o visto ou se voltarem dentro do prazo estabelecido que você for turistar lá nos Estados Unidos. A maioria dos países incluídos são africanos, mas tem outros também, como Venezuela, Nepal. Uma ação diferente, portanto, no turismo dos Estados Unidos, polêmica, trendando, bombando nesta segunda-feira.
1: Bombando, e a gente segue falando sobre o que viraliza nas redes sociais. Hoje já falamos sobre Homem-Aranha, já falamos sobre Homem de Ferro e agora vamos falar do Batman, gente. A gente falou do Estevão gostar do Homem de Ferro e agora a gente vai falar do Neymar. Pois é, quando chegou pro jogo do Santos nesse fim de semana, os torcedores perceberam que a capinha do celular do Neymar é do Batman, isso mesmo. Isso reacendeu aí nas redes sociais o quanto Neymar é fã do super-herói. E aí a gente te lembra aqui, viu, que além de ter uma estátua em tamanho real do Batman, ele já foi pro vestiário vestido com o símbolo do Homem-Morcego. Ele tem também, o Neymar, uma réplica do Batmóvel, pois é, que custou mais de 7 milhões de reais. Mas o mais inusitado de tudo é que Neymar tem até uma bíblia temática do Batman na casa dele. Fanzaço, hein?
0: Esse é fã e tá bombando, portanto, qualquer coisa que envolve Neymar acaba trendando, acaba bombando na internet também. Vamos falar de um acidente impressionante que tá repercutindo demais nas redes sociais, nos portais, na internet. Dois helicópteros bateram enquanto eles combatiam um incêndio na Grécia. O território grego, assim como muitos países da Europa que a gente vem trazendo aqui, está sofrendo com vários incêndios florestais ao mesmo tempo. E dois helicópteros dos bombeiros estavam jogando água nas chamas ontem, quando bateram um no outro. Um estava um pouquinho mais acima, o outro abaixo. O que estava abaixo, a hélice acabou colidindo e ele acabou caindo numa altura gigantesca. A equipe que estava em um deles morreu, mas os tripulantes do outro sobreviveram. Esse incêndio que eles estavam tentando controlar destruiu mais de 100 casas em uma região turística perto de Atenas. Imagens impressionantes que estão rodando pela internet. Por isso que esse acidente aéreo da Grécia é dos mais buscados ainda hoje.
1: Outra coisa que está rodando bastante na internet, e claro, a gente tem essa missão de trazer sempre aqui para você no Trend das 11, você fica por dentro de tudo que está rolando nas redes sociais, a gente faz aqui esse trabalho para você. Olha só, Ariana Grande é outro tema que está bombando, porque a cantora decidiu dar uma pausa na carreira, você está ouvindo aí. Para quem não conhece, ela fez hits como Seven Rings e Thank You Next, e tem quase 100 milhões de ouvintes mensais no Spotify. Nos últimos meses, a Ariana Grande lançou o filme Wicked 2, um novo álbum e ainda está fazendo uma turnê. Uma reportagem da revista americana People diz que ela vai tirar umas férias longe de aparições públicas a partir do mês que vem, setembro. As fotos têm viralizado nas redes sociais porque ela está com os ossos visíveis. E aí, claro, muitos fãs ficam preocupados com a saúde de Ariana Grande e, como sempre, os haters acabam comentando ali uma suposta magreza excessiva. Por isso que a Ariana Grande é um tema aí que tá bombando também nas redes sociais. A gente traz aqui pra você no Trend das 11.
0: Aí tá na nossa rede social. Acabei de ver aqui, @TMCNewsBR, por pressão do público, talvez, Ariana Grande anunciando pausa na carreira. Corre lá se você não segue ainda. Segue a gente nas redes sociais. De Ariana Grande, vamos pra Renan Santos. Outro nome que tá trendando e é o candidato à presidência da República pelo Missão, que disse que vai, abre aspas, matar quem roubar, fecha aspas. O partido dele oficializou a candidatura à presidência nesse final de semana. E enquanto fazia o discurso, o Renan Santos falou que se for eleito, um dos planos de segurança pública é matar os ladrões. Ele diz que o Brasil está vivendo uma situação de guerra e que não vai oferecer esmola a ninguém. Dos nomes mais buscados, mais comentados, mais debatidos, Renan Santos nesta segunda-feira, Marcela.
1: Agora a gente atualiza aqui o nosso feed para falar da estátua do diabo. Você ouviu falar disso aí, gente? Olha, se você passar ali pelo litoral do Ceará, pode ser que você veja um monumento no mínimo diferente, viu? Imagina só, uma estátua de 11 metros de altura com uma base escura, um ser com um corpo de homem, asas pretas e uma cabeça de bode. Pois é, essa é a nova obra de Itaíba, uma cidade considerada tranquila ali no litoral cearense. Ela foi inaugurada agora, no final do mês passado, julho, por uma mulher conhecida como Mãe Rainha das Trevas. Ela disse que o plano foi construir a maior estátua do diabo no mundo. Custou mais de 100 mil reais para ser feita essa estátua e foi colocada aí em uma propriedade privada. Então, a gente está falando lá do litoral do Ceará. Se você passar por ali, pode ser que você veja esse monumento no mínimo diferente.
0: Muito bem. E assunto que está rendendo demais, pessoal. Está debatendo demais nas redes sociais. E esse é o que é o Trend das 11. Os assuntos mais debatidos, mais comentados. Os temas que estão sendo mais buscados também. A gente atualiza, a gente contextualiza pra você. Tem entretenimento, tem cultura, notícia nacional, internacional, tudo aqui no Trend das 11. E Estados Unidos trendando novamente com o nome de Donald Trump, que sugeriu de novo uma candidatura dele para 2028. Será? Será? Alguns dias atrás, ele apareceu até usando um boné escrito Trump 2028. E agora, nesse final de semana, ele postou uma foto feita com inteligência artificial, ele adora isso, sugerindo, portanto, um terceiro mandato. Na imagem, o presidente aparece em frente a várias pessoas com a frase Trump 2028, Make America Great Again, logo dele que ele vem usando desde sempre. Estaria tudo tranquilo se isso não fosse inconstitucional nos Estados Unidos. A gente trouxe na semana passada também a legislação deles. Ela limita todo presidente a apenas 2 mandatos, sendo consecutivos ou não, apesar da propaganda, apesar da brincadeira. Não vai rolar Donald Trump 2028, não.
1: Agora a gente segue aqui no seu Trend das 11, atualizando, como o Thiago falou, tudo que está bombando nas redes sociais, seja notícia internacional, como o Thiago falou agora, notícia nacional. E agora a gente vai falar um pouquinho de cultura, vamos falar de cinema. Olha só, o filme Obsessão, você deve ter visto aí no seu feed, virou o 5º maior terror de todos os tempos. Obsessão conta a história de um homem que faz um pedido mágico para uma colega se apaixonar por ele, é isso mesmo. Lançou em maio desse ano e até agora, olha, já rendeu mais de 2 bilhões de reais. E esse filme custou por volta de 4 milhões de reais para ser feito. Então, já está dando bastante lucro. De 4 milhões de custo para 2 bilhões de reais aí em bilheteria. O filme de terror que mais deu dinheiro na história, você sabe qual foi? O It, aquele filme do palhaço. Rendeu aí mais de 3 bilhões de reais. Se você é da turma do terror, fica à vontade para assistir, porque eu não sou não, viu?
0: Eu sou, mas esse ainda não vi. Se você já assistiu, manda pra gente. Obsessão, tá trendando, tá bombando. Dos filmes mais assistidos aí do catálogo de terror. Vamos falar do Fiuk agora. Ó, tô vendo que tá trendando o nome dele aqui. É o filho do Fábio Júnior, pra quem não sabe. E ele foi denunciado por perturbar o sossego. Fiuk, além de ser filho do Fábio Júnior, de Cléo Pires, ele também é músico e ficou mais famoso depois de participar... aliás, ele e a Cléo Pires, né? São os filhos do Fábio Júnior. Ele ficou famoso depois de participar do Big Brother e de Malhação. E aí o Ministério Público denunciou ele por ficar acelerando carros esportivos de madrugada. Veja só. A denúncia ela já foi aceita pela Justiça e diz que ele fazia esses barulhos de motor desde o começo do ano passado. Agora o Ministério Público chegou a oferecer um acordo, mas a defesa negou, dizendo que ele é inocente. Gostar de carros é comum entre os famosos Gustavo Lima, Caio Castro, todos eles costumam colecionar alguns carros esportivos. Mas acelerar e fazer barulho, como estão alegando que o Fiuk está fazendo, pelo visto, só ele, por enquanto, vamos ver o que a Justiça decide.
1: Agora a gente atualiza aqui o nosso feed para falar de um assunto que viralizou bastante, bombou aí no fim de semana e segue assim. é o Bombril, viu, gente? Porque a polícia de São Paulo está investigando o ataque em uma fábrica da Bombril. Caso você não tenha visto, no fim de semana, um funcionário matou 3 colegas de trabalho a facadas na fábrica da Bombril em São Bernardo do Campo. Ele foi preso em flagrante, mas cometeu suicídio algumas horas depois, quando estava na carceragem da delegacia. A polícia ainda está tentando descobrir o que motivou esse crime, lembrando aqui que um funcionário matou 3 colegas na fábrica da Bombril em São Bernardo do Campo. Testemunhas disseram que ele sofria bullying de 2 das 3 vítimas.
0: Vamos lá atualizar o feed? Imagina só você ganhar um torneio, uma disputa, no dia do seu aniversário. Presente dose dupla, não é mesmo? E foi o que aconteceu com uma tenista brasileira. Ontem, a brasileira Laura Pigossi, ela conquistou o título do torneio W100 das Ilhas Canárias, que fica na Espanha. E ela venceu o jogo final de virada contra uma atleta turca. Como se o troféu não fosse suficiente, a vitória aconteceu bem no dia que ela estava completando 32 anos de idade. E agora, ó, mais um presente, porque ela voltou ao top 200 do ranking mundial do tênis feminino por conta do título, por conta da vitória. Isso sim é que é presentaço. Levou o troféu e também ganhou, né, uns parabéns, além de um melhor posicionamento do ranking. Parabéns para ela novamente.
1: Agora a gente vai movimentar aqui a nossa reportagem mais uma vez no Trend das 11. Vamos lá para Recife conversar com Júlio Andrade. Moradores de uma comunidade por aí estão preocupados com uma infestação de cobras. É isso, Júlio? Bom dia para você.
2: É isso, bom dia a todos que estão aqui sintonizados no Trend das 11. Esse fato vem chamando a atenção, viu? É o aparecimento de cobras dentro de casas, começou há cerca de 4 meses e começou a assustar os moradores de uma comunidade aqui do Recife. A causa do problema é um terreno particular perto dessas casas que está abandonado, com vegetação alta e o acúmulo de lixo. E aí os vizinhos deste terreno baldio temem que as serpentes que frequentam o terreno seja de espécies peçonhentas. As que apareceram por lá até o momento e algumas foram resgatadas pela Companhia Independente de Policiamento Ambiental, o CIPOMA, aqui de Pernambuco, são jiboias. E olha, embora não seja venenosa, de acordo

0: está acionando o dono do terreno para que seja feita uma limpeza. Mas é uma situação bem complicada, os moradores estão tendo que enfrentar cobras nas residências. Eu volto com vocês aí no estúdio.
1: Complicado mesmo. Obrigada, Júlio Andrade, pelas informações. A gente segue aqui agora atualizando o nosso feed, né, Ti?
2: É isso, e apareceu Oriente Médio. Assunto importantíssimo aí da geopolítica internacional, porque o Trump suspendeu os ataques ao Irã e vai negociar hoje. Será que vai? A gente vem falando disso há muito tempo, mas o presidente americano disse que já tinha algo planejado para o final de semana, mas que decidiu esperar. Ele falou que o Irã pediu uma pausa para a negociação e para negociarem aí um acordo de paz. Um cessar-fogo só entra em jogo se negociarem a reabertura do Estreito de Hormuz. Só que, do outro lado, o governo iraniano negou ter feito esse pedido, já que Trump falou. Apesar disso, Trump diz que essas negociações vão começar hoje para, quem sabe, finalmente acabar com a guerra Estados Unidos-Irã.
1: Atualizando aqui agora o nosso trend das 11, onde você fica muito bem informado sobre tudo que está bombando nas redes sociais, a gente volta a falar de polêmica envolvendo o futebol, viu? O Brasileirão agora, porque a presidente do Palmeiras, Leila Pereira, disse que o Flamengo tem, entre aspas, uma cara de pau absurda, fecha aspas. O Flamengo publicou esses dias uma nota oficial dizendo que o Palmeiras é beneficiado pela arbitragem no Campeonato Brasileiro. Os dois clubes já chegaram a trocar aí acusações desse tipo várias vezes nos últimos anos, mas essa provocação agora teve uma resposta. Leila Pereira, que é presidente do time de São Paulo, falou ontem que a nota não tinha pé nem cabeça. Ela disse ainda que a diretoria flamenguista estava se intrometendo nos assuntos do Palmeiras com uma cara de pau absurda, como eu já falei. Esses dois times estão na liderança do Brasileirão e o Lucas Scossi trouxe tudo isso aqui, né? Vários times colocando aí notas falando sobre as questões da arbitragem aí no Campeonato Brasileiro e, claro, tá dando o que falar nas redes sociais.
2: Claro que tá dando. Aliás, os primeiros colocados, né? Palmeiras com 47 pontos, Flamengo com 39, mas o Flamengo com um jogo a menos. Então, isso vai botar mais fogo ainda no Campeonato Brasileiro. Vamos atualizar o feed aqui? Vamos falar do Chile. Quase que eu falei, vamos atualizar o Chile, mas é isso, atualizando o feed e falando do Chile, porque uma mulher ela foi encontrada com vida depois de 50 anos desaparecida. Parece tema de filme, mas não é não, aconteceu de verdade. A chilena Bernarda Rosalba, ela sumiu lá nos anos 70. Para quem não sabia, na época o Chile vivia uma ditadura, a ditadura de Augusto Pinochet. E durante todo esse tempo, consideraram que ela tinha sido vítima do regime. Agora confirmaram que ela está viva, ela está casada, está com filhos, mas morando em outro país, na Argentina. A justiça chilena precisou fazer um teste de DNA para confirmar se era ela mesma. A ditadura do Chile, lembrando você, foi uma das piores da América Latina, com mais de 40 mil vítimas e centenas de milhares de exilados. Mas essa notícia curiosa que vem depois de 50 anos desse desaparecimento, ela foi encontrada agora na Argentina.
1: Olha, uma outra notícia curiosa que envolve também a Argentina, a gente atualiza agora nosso feed, olha o que apareceu para mim, Casa da Moeda. Pois é, a Argentina tá dando um calote, pessoal, de mais de 60 milhões de reais no Brasil, você viu isso por aí? Entre 2021 e 2023, as casas da moeda dos dois países, Brasil e Argentina, fecharam um acordo para imprimir notas do peso argentino aqui no Brasil. Esse negócio era de uns 63 milhões de reais. O governo argentino não pagou, mas fizeram um novo acordo ano passado para que esse valor fosse pago no meio desse ano. Aí o que aconteceu? Era para terem depositado essas parcelas nos meses de junho e mês passado, julho, mas até agora, nada, viu? Ou seja, a Argentina dando um calote aí na renegociação de uma dívida, já que eles não pagaram.
2: Calote, hein? Calote que deveria estar trendando. Pois é, né? Cada coisa. Vamos falar de um outro assunto? A gente vai pro esporte, mais uma notícia negativa. A hashtag de momento, a trend é luto, porque um jogador da base do São Paulo Futebol Clube morreu, mas em Maceió. É o Mikael Leandro, de apenas 15 anos. Ele foi campeão da Copa Fictor no começo desse ano com a camisa do Tricolor Paulista. Depois, ele foi transferido para o CSA, clube de Alagoas, lugar onde ele nasceu. Ele estava jogando uma partida em Maceió no sábado e foi baleado. Teve tiroteio e, infelizmente, uma bala o atingiu. A polícia acredita que ele foi morto por engano, mas, infelizmente, violência, mais uma vez, vitimando aí.

0: uma jovem promessa do futebol, é claro, as nossas condolências à família e também aos torcedores.
1: Agora a gente muda de assunto aqui para falar sobre um novo golpe. Não sei se você ouviu falar sobre esse aí, mas já que tem um monte de filme bom no cinema, toma cuidado, viu? Que agora existe o golpe do falso funcionário de cinema, isso mesmo. O povo não tem mais o que inventar. Tá rolando A Odisseia, Toy Story 5, Homem-Aranha, muita coisa boa para assistir no cinema, mas com isso tem gente, claro, querendo se aproveitar. Olha só como que funciona esse novo golpe. Você tá esperando para entrar na sala do cinema ali, ou até mesmo já tá sentado com a sua pipoca, aproveitando aquele seu momento de descanso, aí vem uma pessoa que se diz funcionária do cinema e que precisa checar seu ingresso. Esses criminosos ficam prestando atenção a quem tá com aquela entrada digital no celular, sabe? Então eles dizem que tem um problema no ingresso, quando a pessoa tá com o ingresso digital, e que precisa levar esse ingresso até o gerente, indo embora com o telefone da pessoa, é isso mesmo, e claro, a pessoa não traz o seu celular de volta, então fica bem atento aí se você tá planejando ir ao cinema nesses próximos dias, não dá pra bobear nem no cinema, hein?
0: Nem no cinema, é o golpe do antigo lanterninha, só que esse não é lanterninha e é do mal, então toma cuidado, hein? Não vamos cair nessa não. Vamos atualizar o feed pra falar de pesquisa eleitoral, mais uma, e em segundo turno, Lula pode empatar com Flávio e Caiado. Assunto bem comentado, bem pesquisado aqui ao longo desta segunda-feira. Notícia que está no nosso site. Inclusive, se você ainda não acessou, acessa lá tmc.com.br. Divulgar agora de manhã um novo levantamento da Nexus BTG. E esse levantamento mostrou que se a eleição fosse hoje, Lula ficaria empatado com Flávio Bolsonaro e também com Ronaldo Caiado. Ele ficou bem pouquinho à frente dos dois, mas como tem aquela margem de erro nas porcentagens, essa vantagem acaba sendo anulada. Mas contra um cenário aí de Romeu Zema, Renan Santos, aí sim, Lula seria reeleito. Ficou curioso? Quer saber a reportagem completa? Acessa aí, navega aí, tmc.com.br.
1: Agora vamos falar de clima, outro assunto que está bombando super nas redes sociais, porque a Coreia do Sul teve a maior temperatura da história do país. Uma cidade no sul da Coreia bateu 42,5 graus ontem. Essa foi a temperatura mais alta que já registraram por lá. Com esse calor, gente, o governo chegou a emitir um alerta para a população evitar qualquer atividade ao ar livre. A Liga de Beisebol, que é um esporte bem popular lá, inclusive, teve que cancelar jogos por conta desses riscos à saúde para os torcedores e também para os atletas. A Coreia do Norte também está sofrendo com o termômetro, viu? Batendo 40 graus. É outro assunto que está bombando aí nas redes sociais.
0: Muito bem, e vamos atualizar o feed, a saideira aqui do nosso Trend das 11, com a tag de Sidney Magal, o nome do cantor, um dos mais procurados nesta segunda-feira. E por quê? Porque o pessoal tá em polvorosa na internet, principalmente o pessoal da velha guarda, já que o cantor anunciou uma turnê inédita e com uma banda francesa. Ó, os Revivals estão de volta. Um músico da extravagância de Sidney Magal. Ele fez sucesso, pra quem não conhece, nos anos 70. E o maior hit dele é esse aqui que você tá ouvindo, ó. O Meu Sangue Ferve por Você. Sobe o som, DJ, vai. Quem nunca dançou? Ah, a Marcelinha já tá mexendo os ombros lá. Mas, ó, pela primeira vez, ele vai fazer shows com a banda francesa Gypsy Kings. Ó, e criaram uma apresentação exclusiva para a turnê. Os shows vão ser no final do ano em cidades como São Paulo, Rio de Janeiro, BH e Porto Alegre. Então, pra gente já encerrar o programa, nesse
1: antes
0: grande
1: a gente
0: ritmo,
1: comece a cantar aqui, né, Thiago?
0: A gente começa a dançar aqui pelo estúdio, ó. Só uma curiosidade antes de ir embora. Sidney Magal é primo de segundo grau de Vinícius de Moraes. Então, com essa informação e com esse sucesso, a gente coloca ponto final no nosso Trend das 11. Amanhã tem mais, hein, Marcela? Beijo!
1: Beijo, obrigada pela companhia. Até amanhã.
0: Vem aí, esporte na programação da TMC. Aquele abraço!

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2: Meio-dia e 2 minutos. E a partir de agora estamos abrindo o nosso Esportes TMC desta segunda-feira. Está começando para você o nosso momento de informação. Chegando de primeira, tudinho para você aqui na TMC 92.7 FM. Nós estamos aqui para informar a galera. Entramos na semana que os times vão voltar a jogar, né? Final de semana, tanto quanto esquisito, né, gente? Sem bola rolando, sem nenhum dos três em campo. É porque as datas da CBF estavam reservadas para Copa do Brasil. Mas agora volta o Campeonato Brasileiro e teremos sábado 2 jogos do Trio de Ferro. No domingo, o Náutico jogando no Estádio dos Aflitos, enfrentando o Atlético Goianiense. Mas hoje é dia de estreia. Aqui na TMC 92.7, teremos 2 novas vozes se integrando aqui ao futebol da TMC. Estamos nesse comecinho do mês de agosto e também com novidades na nossa reportagem e também na área de comentários. 2 novos integrantes estão chegando aqui para a nossa equipe. Deixa eu cumprimentar inicialmente Osmar Cordeiro. Está chegando aqui para o nosso time e o torcedor vai começar a se acostumar no dia a dia aqui da cobertura dos clubes do nosso estado. O Osmar vai chegar com as notícias do esporte inicialmente. Será o setorista que vai trazer tudo a respeito do Leão nas resenhas desse horário do almoço, também no horário da noite, nos jogos, vai estar acompanhando sempre. Osmar é um cara que tem quanto tempo já na Crônica Esportiva, Osmar? Boa tarde, seja muito bem-vindo aqui à TMC.
3: Muito boa tarde para você, Vibrante, uns 5, 6 anos na Crônica Esportiva e vamos por mais.
2: É, ou seja, ainda no início... Oi, É, 5, 6 anos, né? É, Guga hoje tem uns 55, 56 anos de crônica, né? O velho Guga. Osmar, meu filho, é mais de 2 metros, não?
3: 1,97.
2: Tá cagota serena. É o repórter grampão que está chegando aqui na e Guga 1,5 metros. Existe. O drone, pode ser esse mesmo, Osmar? Drone da informação.
3: A galera costumava me chamar assim. Ainda costuma, né? Assim.
2: Sim, pegou. Pegou. Osmar, vamos embora, seja muito bem-vindo. Estaremos aí nessa nova missão, né? O Osmar chegando para se integrar ao time de repórteres e também nos comentários. Né? Um cara que tem uma visão muito bacana e você vai estar acompanhando aí o trabalho do Osmar. Vamos embora, quando der 1 hora da tarde para o Papo de Craque, estaremos apresentando nosso segundo reforço aqui do time da TMC. 12:05, destaques do dia. 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
1: Náutico. Moisés Oliveira.
4: Semana do Timbu começa focada no duelo contra o Atlético Goianiense, na busca pelos primeiros 3 pontos neste segundo turno da Série B. Lateral foi oficializado e nome do jogador deve sair no bid da CBF durante esta semana. Negociação envolvendo artilheiro esfria e atleta pode voltar a ser relacionado na próxima partida diante do Dragão.
1: Santa Cruz.
5: Vinícius Calado.
6: Após folga, elenco do Santa Cruz retoma nesta segunda-feira a preparação visando o Botafogo da Paraíba. Magistrada nega pedido de organizada do Santa Cruz e proibição para jogo do próximo sábado permanece. Depois de atacante ser oficializado, direção tricolor permanece no mercado, mas ainda sem fechar com nenhum outro reforço.
1: Esporte.
7: Osmar Cordeiro.
8: Esporte inicia hoje à tarde a sua segunda semana de preparação para o confronto do próximo sábado fora de casa contra a equipe do Vila Nova. Técnico Gilmar Dalpozo terá mudanças certas no meio-campo, com meio-campista machucado e duas novas contratações já oficializadas para o setor. Departamento de Futebol Rubro-Negro conta com duas novas adições, buscando agilizar processos no mercado de contratações.
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2: Sou eu. Meio-dia, 6 minutos, aqui na TMC 92.7 FM. E estamos abrindo o nosso programa com o nosso querido Guga, 62 anos de crônica. Parabéns ao nosso Guga. Meu irmão, é um recordista, velho. Estamos iniciando aqui a nossa programação esportiva. Vamos dar uma paradinha bem rápida e aí nós voltamos com muitas notícias segunda-feira do nosso futebol.
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2: Meio-dia, 12 minutos aqui na TMC. Vamos então girar com a notícia.
3: Náutico.
2: Vai para campo no Dia dos Pais, no Dia do Papai, no Estádio dos Aflitos. Vamos ter Náutico enfrentando o Atlético Goianiense. Então é hora de acionar Moisés Oliveira, porque a semana do Náutico está começando. E nós vamos então saber como é que é esse dia de treino, se já treinou, se ainda vai treinar. Vamos lá então com o Moisés. Alô, Moisés, um abraço.
4: Alô, Vibrante, um abraço para você, uma ótima tarde, um abraço também a todos os ouvintes ligados aqui no nosso Esporte MC, das boas-vindas ao o grande Osmar, nosso drone da informação.
2: É grande mesmo, viu?
4: É, literalmente, né, Vibrante? Muito alto. Olha, grande Vibrante. É, o Náutico só trabalha nesta tarde, né? Final de semana foi de folga para o elenco, né? Depois de uma semana toda trabalhando, focado na partida contra o Atlético Goianiense, hoje tem a reapresentação do elenco focado nesse confronto. E aí, com novidade, né? Na verdade, desde a quinta-feira que ele já estava com o grupo, só que no final de semana foi que o Náutico oficializou ali a contratação do Rian, lateral esquerdo, que chega para reforçar esse setor de defesa do Náutico, né? Jogador que fica até o final desta temporada, vem do Figueirense, era um atleta que estava no banco do Figueirense, não estava tendo tanta minutagem, mas é um jogador que o Hélio e o Guilherme conhecem muito bem. Então, já chegou, está com o grupo e já treina novamente, claro, hoje com um elenco focado nesse duelo. E aí, o Náutico terá o retorno do Igor Fernandes, mas ele agora terá um atleta ali na lateral esquerda, né? Mais um, porque hoje o Náutico tem Luiz Paulo e tem também o Léo Jansen, que eles continuam com o Náutico, viu, Vibrante?
2: Certo, Moisés. Em termos de contratação, até agora, só mesmo o Rian?
4: Isso. Oficial, só o Rian, né? Mas tem algumas especulações. Por exemplo, o Náutico perdeu o Luiz Felipe aí por aproximadamente uns 2 meses, né? Uma lesão grau 3. Teve a saída do Leonardo. Então, o Náutico está no mercado em busca de reforços, principalmente para esse setor do meio de campo. Tem algumas especulações, né, Vibrante? Por exemplo, o atleta Giovani é um jogador do CRB, tem 27 anos, já trabalhou com o Hélio, tá? Um atleta bem conhecido, é um nome que é especulado. Outro nome, Igor Henrique, esse está no Atlético Goianiense, é um jogador que voltou a ter minutagem, né, no time goiano com a chegada do Roger, mas também está sendo especulado. E além dele, tem também ali o atleta, deixa eu só pegar aqui o nome dele direitinho, o Luizão, que também é do CRB, tem 28 anos, é um primeiro volante, um cara bom de jogada aérea e que também está sendo especulado. Agora, oficial mesmo, de fato, só o Rian. Outro nome que também, nesse final de semana, foi especulado, esse o torcedor do Náutico conhece muito bem, até porque, Vibrante, ele esteve no Náutico na base, né, que é o Caio Suassuna, ele é sobrinho neto do Ariano Suassuna, né? Então, hoje ele está no Bahia, Vibrante. Só que teve minutagem no time profissional, foram 6 jogos, jogou 2 partidas, na verdade entrou ali no segundo tempo contra o Santos e o Cruzeiro na Série A, e é um atleta que chama a atenção, tá? Até porque já foi do Náutico. E pelo que a gente apurou de informação, depende do Náutico, porque o Bahia quer emprestar o jogador para dar minutagem. Então, se o Náutico tiver interesse de fato em ter esse atleta, que é um atacante, que joga pelos lados, apesar da sua origem ser centroavante, o Náutico pode trazer esse jogador. Cabe mais ao Náutico mesmo essa questão envolvendo o atleta, o Caio Suassuna, né, que tem 19 anos. Então, são especulações, mas de certo mesmo só o Rian, que o Náutico oficializou, Vibrante.
2: Bom, eu queria saber, o Moisés, sobre Paulo Sérgio, né? O homem fica, vai, tá pronto para jogar, ainda tá machucado. Me esclareça tudo sobre o PS.
4: Ah, sua pergunta é perfeita. É, Paulo Sérgio tem aquela situação envolvendo o Botafogo da Paraíba, né? Existia até uma proposta, o próprio proprietário da SAF falou com a nossa equipe, né? o Félix, só que desistiu, Vibrante. Por quê? Não chegou num acordo nos valores. Então, o Botafogo da Paraíba já descarta, Paulo Sérgio, inclusive, já está negociando com o Jonas Toró, tá? Então, Paulo Sérgio está descartado. E como é que está Paulo Sérgio? Eu até conversei hoje com a assessoria de imprensa do Náutico para entender a situação do atleta. Ele está fazendo trabalho físico em campo, ou seja, ele pode sim ser relacionado para o duelo contra a equipe do Atlético Goianiense. Ele tem mais probabilidade de estar pronto do que o Vinícius. Vinícius passou o final de semana, enquanto o pessoal estava de folga, Vinícius estava fazendo fortalecimento físico, né? Fazendo um trabalho para fortalecer a parte física. Ficou fazendo trabalho de força no CT do Náutico. Estava no final de semana, tirou foto e tudo. Inclusive, hoje é aniversário do Vinícius, está completando 34 anos. Então, Paulo Sérgio continua no Náutico, tem probabilidade de estar sim no jogo de domingo, e Vinícius é tratado com muito cuidado. Agora, Paulo Sérgio já iniciou esse trabalho físico, ainda não fez nenhum tipo de movimentação com o grupo, mas a tendência é que ele sim participe de alguma movimentação esta semana. Mas, negociação com Paulo Sérgio está encerrado. Neste momento, o Botafogo da Paraíba já encerrou. Agora, vale lembrar que se aparecer outra oportunidade, outra negociação, e for bom para todo mundo, o Náutico não vai dificultar a saída do centroavante, que é o artilheiro do Náutico nesta temporada. E eu pergunto a você, eu gosto sempre de perguntar, né? Você sabe quando foi que ele jogou, Vibrante?
2: Como?
4: Qual é a pergunta? Você sabe quando foi que ele jogou?
2: Paulo Sérgio. Nossa, última vez? Não, não é sem nada.
4: No clássico contra o Náutico, dia 30 de maio.
2: Contra o Sport.
4: Isso, exato, contra o Sport.
2: 30 de maio. 30 de junho, 30 de... mais de 2 meses. É. Pouco e... mais, né? É tempo, velho.
4: 15 jogos, 9 gols marcados, 1 assistência. Na Série B, apenas 1 gol, né? Então, realmente, faz um tempo que o Paulo Sérgio... E aí foi lesão, né? Foi ficando no DM, quando estava quase recuperado, desenvolveu uma lesão grau 2. O Paulo Sérgio tem se complicado esse ano. O ano passado, o Paulo Sérgio fez 17 jogos, marcou 8 gols, não deu nenhuma assistência. Nessa temporada, 15 jogos, 9 gols, 1 assistência. Mas na Série B, uma minutagem muito baixa, Vibrante.
2: Ok, Moisés Oliveira, quem é seu convidado?
4: Isso, daqui a pouquinho o Samuel, lembrando que o check-in, tá, torcedor, já abriu para quem é sócio e para o público em geral, a partir de quarta-feira, às 9 horas da manhã, ingressos a partir de R$30. O Náutico quer lotar os aflitos para cima do time rubro-negro goiano, Vibrante.
2: Pronto, daqui a pouco então, Moisés volta com o convidado do Náutico, meio-dia, 19 minutos, daqui a pouco tem mais.
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8: Falando de trânsito complicado no sentido subúrbio da Avenida Dias de Carvalho, entre a Ilha do Retiro e o cruzamento com a Avenida General San Martín. Você que está saindo agora da Ilha do Leite e vai para o bairro do Cordeiro, tá melhor fazer caminho pela Avenida Caxangá, que apesar de retenções, tem caminho mais rápido. A Rua Gomes Taborda tem vários pontos complicados no momento, não sendo a melhor alternativa a Abdias. 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
2: Meio-dia, 24 minutos aqui na TMC, a notícia não para.
1: Santa Cruz.
2: Vamos então falar do Santa, vamos ao destaque tricolor aqui no som dos 92.7 FM aqui na TMC e saber do Santa Cruz a respeito de reapresentação. Tiveram uma folga maior. O pessoal tá voltando aos trabalhos hoje? Vamos perguntar então e saber do Vinícius. Fala, Vinícius, boa tarde.
3: Agora vai. Boa tarde, Vibrante. Boa tarde. Um abraço à nossa audiência. Seja muito bem-vindo, Osmar. Em breve a gente dá a boa recepção ao nosso outro companheiro quando você anunciar. E o Santa tá voltando hoje sim, Vibrante. Daqui a pouco, às 15h30 no Arruda, tem o treino de reapresentação. O elenco treinou até o sábado pela manhã, depois foi liberado, teve o restante do sábado, todo domingo e o início da segunda-feira de folga. Hoje volta em definitivo, podemos dizer assim, de maneira integral até o jogo do sábado contra o Botafogo fora de casa.
2: Bom, e por falar nesse jogo do Botafogo, explica aí pra galera, Vinícius, a questão de torcida. O que é que tá proibido, o que é que tá liberado lá pro jogo em João Pessoa?
3: Veja, Vibrante, a gente trouxe na semana passada, né, que houve uma reunião do núcleo de segurança lá das autoridades da Paraíba e ficou-se definido que duas organizadas do Botafogo e uma do Santa proibidos de ter acesso ao estádio. Não só isso, está proibido também adereços dessas organizadas e a circulação de alguns membros dessa organizada no perímetro de segurança de 5 quilômetros em torno do estádio Almeidão. O que aconteceu? A representação jurídica da principal organizada do Santa Cruz entrou com um mandado de segurança coletivo para derrubar a restrição que foi definida pelo Núcleo de Desporto e Defesa do Torcedor do Ministério Público da Paraíba, o NUDETOR, né? E o que aconteceu? A magistrada Andréa Gonçalves Lopes Lins, da segunda vara da Fazenda Pública de João Pessoa, indeferiu esse mandado de segurança coletivo, aí que foi ingressado aí pela representação da organizada do Santa, e manteve a proibição dos integrantes comprar ingressos, entrarem no estádio Almeidão e também, como a gente falou, deles permanecerem aí no perímetro de segurança da partida do próximo sábado. Então, segue da mesma maneira. A gente informou na semana passada que o primeiro lote de ingressos para a torcida do Santa foi esgotado rapidamente. Os ingressos custavam 50 e 100, meia e inteira, respectivamente, agora custando 60 e 120, meia e inteira também, respectivamente, mas organizada, essa principal do Santa não pode nem circular lá perto, viu, Vibrante?
2: Certo. Então, tá bem explicado. Sobre o time, faz tempo, né, que o Santa Cruz jogou e vai jogar no sábado, é bom a gente rememorar a galera. Se tem atleta que está fora por questão de contusão ou cartão e se tem alguém voltando para o time que não esteve presente na última partida.
3: Veja, Vibrante, de fora, que jogou no último jogo, William Alves, ele vai cumprir suspensão pelo terceiro cartão amarelo, fica de fora, né, uma baixa importante no Santa. Tem dúvidas, né? Jogadores que não são titulares, mas figuram no banco de reservas quando estão aptos. Eles estavam lesionados e não estiveram à disposição contra o Figueirense. Entenda-se por volante Léo Costa, lateral esquerdo Rodrigues e atacante Robinho. E tem uma novidade. E diz que está à disposição, já está com condição de jogar. O atacante Dioninha, ele foi o primeiro reforço anunciado pelo Santa nessa janela. Treinou já com a equipe na semana passada, foi apresentado oficialmente. Estava jogando na Série D, jogou até as oitavas de final, né, pelo Velo Clube, até a eliminação da equipe. Então, o Santa não vai ter o William Alves. Tem esses três atletas que citamos, que estavam no DM, Léo Costa, Robinho e também Rodrigues, mas que não são jogadores com uma grande utilização por parte do técnico Christian de Souza. E tem a novidade do Dioninha, que deve iniciar no banco, mas é uma nova opção para o treinador.
2: Bom, e por último, eu pergunto a você sobre novos nomes. Por exemplo, Aruá. E aí, vem, não vem? Se tem mais algum nome também sendo ventilado para o Santa Cruz contratar?
3: Veja, Vibrante, na semana passada, algumas informações surgiram de que o Santa já estava acertado com o Aruá, que ele já chegaria tal dia, já treinaria num determinado treinamento também, já estava até definido, e a gente informou desde a sexta que não existia, e até aqui não existe nenhum acordo entre as partes, né, os representantes do Aruá e a direção do Santa, mas a informação que eu tive agora pela manhã, pouco antes da gente entrar no ar, é de que está se desenvolvendo bem o negócio. O Aruá é um jogador que tem uma boa temporada, né? Tem números interessantes para um meio campista no ano de 2026. Ele, pelo América de Natal, teve 30 jogos, 7 gols e aquele camisa 8, né? Uma função que o Santa hoje carece. Muitas vezes o Christian de Souza opta por entrar somente com o volante, dando a sustentação na primeira linha defensiva, ou até mesmo contra o Figueirense, subiu o Eurico para jogar o primeiro tempo ao lado do Pedro Favela, não deu certo. Então o Aruá seria uma peça importante nesse sentido para o Santa. A informação que eu tenho é que está evoluindo bem, mas sem acordo até aqui.
2: Seu convidado, quem vai ser, Vinícius?
3: No próximo bloco, Vibrante, a gente escuta o presidente do Santa, o presidente Bruno Rodrigues, né? Ele vai falar sobre a inauguração da loja na próxima quarta-feira, vai trazer alguns detalhes dessa...
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2: Meio-dia, 33 minutos, é hora do Leão.
1: Esporte.
2: O esporte está reforçando a diretoria de futebol. Tem novos nomes no departamento de futebol rubro-negro. Vamos confirmar agora com o Osmar Cordeiro. Tá chegando gente nova, né, Osmar?
3: Exatamente. Muito boa tarde para você, Vibrante.
2: Boa tarde
3: para todos que acompanham aqui na TMC Pernambuco as informações do esporte. E justamente, após na semana passada a diretoria rubro-negra ter optado pela manutenção de Gilmar Dalpozo e também de Ítalo Rodrigues, que sofria uma grande pressão externa, agora chega para reforçar o grupo com dois novos diretores para o departamento de futebol. São eles o Leonardo Cruz e o Bruno Reis, que vão chegar para ajudar justamente nesse momento tão importante que é o mercado de contratações, onde pode se definir uma eventual melhora da equipe do esporte com boas peças, caso consigam trazer no mercado. O Leonardo Cruz, ele chega para agilizar alguns processos no bastidor rubro-negro. Já o Bruno Reis, ele chega para fazer um elo de ligação, numa espécie de comitê gestor que tem, que envolve departamento financeiro, o executivo, o Matheus Soutomaior, e o vice-executivo, o Cadico Pereira, e também o Marcos Vinícius, um departamento, que é um comitê gestor. Ele é um elo desse departamento junto aos demais diretores e ao executivo de futebol, Ítalo Rodrigues. Ao menos na explicação que a gente pôde apurar, esses são os pontos trazidos para essas duas adições no departamento de futebol rubro-negro.
2: Bom, sobre esse assunto eu vou até comentar no

0: no Arena daqui a pouquinho. Mas eu pergunto, ainda tem a chance do Felipe China, né, que é da base, também se integrar ao profissional?
1: É, um outro nome que pode também ser integrado, né, ao grupo diretivo do Sport, que ainda conta com o Marcos Vinícius, Lucas Ventura, o próprio Felipe Ximenes e o Ítalo Rodrigues, formando a diretoria de futebol do Sport, que está no mercado porque precisa e busca fazer algumas contratações.
0: Por falar nisso, o que é real e o que não é real, Osmar? Porque semana passada foi Paulo Henrique Ganso para lá, Zé Rafael para cá, não sei quem para... Eu digo, já vamos falar de Neymar, de Vozinha. Vozinha chegou no Chile. Parecia os megastar, velho, a chegada de Vozinha. Mas o que é verdade mesmo? O que é que tem sentido, né, nessas tentativas de contratação?
1: Na semana passada, né, pelos nomes, era difícil você imaginar continuar escalonando nesse nível, mas realmente, nomes interessantes. Agora, oficial, o Sport tem, primeiro, o Murilo Hickmann, né, esse aí já é sabido, de um certo tempo, chegou em contrapartida da negociação de Zé Lucas, e o William Oliveira, que foi oficializado na última sexta-feira. O Chico da Costa, outro que via, só para esclarecer essa questão também, não vem mais. O Sport está buscando uma compensação nessa questão, que pode ser ou no valor ali próximo a 1 milhão a mais pelo negócio num todo, ou um outro jogador pode vir por empréstimo da equipe do Sport, coisas que ainda não estão muito bem definidas. Esses já são certos, como citei, William Oliveira e Murilo Hickmann. É muito próximo é o goleiro Breno, e aí foram ligados ao Sport. Mas, por exemplo, Paulo Henrique Ganso, valores astronômicos assustam.
0: Oh.
1: Assustaram bastante. Zé Rafael, ele rescindiu o contrato com o Santos, só que é um jogador que aguarda o futebol do exterior. Acontece muito, né? Os jogadores aguardam as ofertas do exterior, não chegando, o Sport está lá. Existe realmente o interesse do Sport, o jogador sabe disso, existe essa negociação, e o Sport está aguardando uma peça que poderia ser interessante para o meio-campo rubro-negro. E aí outros nomes foram citados, o próprio Tiquinho Soares, uma negociação que acontece, mas ainda não teve um grande avanço para nenhuma concretização. É isso que a gente pode trazer de mais concreto até aqui sobre o mercado do Leão.
0: E o Biel? Como é que tá a situação dele, da lesão?
1: Biel teve uma lesão grau 2, ou seja, desfalque certo, para o compromisso do próximo sábado contra o Vila. Em contrapartida, o Sport pode ter estreias. Por exemplo, o Murilo Hickmann já está regularizado. O William Oliveira, durante a semana, pode ser regularizado, caso estejam à disposição. Na questão física, podem fazer suas estreias. O Sport que inicia hoje à tarde em Paratybe, a sua segunda semana de preparação, justamente para esse confronto importante. Querendo ou não, um jogo de 6 pontos, o Sport quer voltar a mirar o G6, então para isso precisa vencer os adversários difíceis, os adversários lá de cima da tabela, e a equipe do técnico Guto Ferreira é uma delas.
0: Só para encerrar, Osmar, Zé Lucas foi negociado, Barleta fica, né, teve extensão de contrato. Mas se falou muito antes da janela que poderia chegar a proposta para Marcelo Aju, poderia chegar alguma coisa para Augusto Pucci.
1: Até agora nada que a gente tenha de informação para Aju e para Pucci. Teve na lateral direita a saída de Madison, já oficializado. O Sport que tem, além do Pucci, o Claudinho, que chegou agora para disputar a posição no lado direito rubro-negro.
0: Quem é que você escuta daqui a pouco?
1: Vamos ouvir o Christian Barleta, jogador que renovou o contrato com o Leão. Barleta até 2029. O Sport está tentando também a renovação com o Perotti. Essa está travada no momento. Começou ali com as duas partes em comum acordo tentando, mas nesse momento está travada. Não quer dizer que não possa vir a acontecer no futuro. Mas realmente o jogador está muito valorizado e isso faz parte do mercado do futebol. A gente sabe bem disso.
0: Bom, 12h39, daqui a pouco todos os convidados aqui na TMC. 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
15: Náutico. Moisés Oliveira.
16: E a gente volta aqui no Esportes TMC para ouvir o volante Samuel, que fala sobre o tempo de preparação até a partida contra a equipe do Atlético Goianiense e aproveita para convocar a torcida alvirrubra.
17: Sim, sim, a gente vai ter tempo de sobra, né, e é muito tempo para a gente treinar, né? O professor tá vendo quem vai ser o time que vai iniciar, então a gente tem muito tempo para treinar e se preparar para o próximo desafio. Como eu falei, né? Eu sempre fui um cara que gostei de trabalhar. Eu sempre mantive isso em mente. E iniciar a partida é muito importante, né? A visibilidade é boa e ainda mais jogando bem. Isso, como eu falei no início, a gente volta mais confiante. Nessas minhas duas partidas eu estou muito mais confiante no meu dia a dia, não que eu não estava antes, mas vai agregando, cara. Então, muito feliz iniciar essas partidas como titular e acredito que nas próximas também, fazendo ótimos jogos, eu continue.
18: Com certeza, como você falou, é a casa cheia, né? A gente vai jogar dentro de casa e a torcida é o nosso 12º jogador, né? Então, ali vai ser muito importante essa partida e vamos trabalhar para construir a vitória.
16: Portanto, as palavras do volante Samuel falando aqui no Esportes TMC. 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
1: Santa Cruz.
2: Vinícius Calado.
3: Volta no segundo bloco do Esportes TMC de hoje para ouvir o presidente do Santa Cruz, Bruno Rodrigues, que falou de maneira exclusiva à TMC sobre a inauguração da loja oficial do Santa Cruz, ou melhor, a reinauguração que acontece depois de amanhã.
4: Olha, isso também é uma grande notícia, né? A gente vai reabrir a nossa loja oficial lá no Arruda no dia 5 de agosto, na próxima quarta-feira. Uma loja ultramoderna, diferente do que a gente sempre viu aqui. Vocês vão gostar muito do que vão ver lá, uma loja de ponta, e que a gente começa a atender nosso torcedor. E após isso, a própria empresa que é a Shalom, que faz as lojas do Cruzeiro, que tem contrato conosco, eles têm a obrigação de abrir lojas em shoppings. Então, serão três shoppings, né, a princípio Recife, Rio Mar e Itacaruna, e posteriormente em outros locais, mas nós teremos uma capilaridade muito grande, a loja vai ficar belíssima, a loja do Arruda, e aí dia 5, que é quarta-feira, a gente inaugura, e aí convida nosso torcedor para conhecer a loja, e tenho certeza que vão ficar muito felizes.
3: Esse foi o presidente do Santa Cruz, Bruno Rodrigues, falando no Esportes TMC de hoje. 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
9: 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E a gente fala da região central da cidade, sempre ela, né? Temos várias vias com trânsito mais intenso. No bairro da Boa Vista, as avenidas Cojo da Boa Vista, Rua Gervásio Pires, Manuel Borba e Rua da Soledade. É a mesma situação em Santo Amaro, com as avenidas Mário Melo, Visconde Suassuna e Rua da Aurora. Além das avenidas Martins de Barros e Dantas Barreto, que fica no bairro de São José, e Alfredo Lisboa e Cais do Apolo, no bairro do Recife. Com isso, a melhor opção para você que está vindo agora da Zona Sul, tem compromisso por Olinda, é a Avenida Gamenon Magalhães, que apesar da intensidade, tem caminho mais rápido. 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
2: Osmar Cordeiro. Voltando aqui no segundo bloco para ouvirmos o atacante Christian Barleta, jogador que recentemente renovou o seu contrato com o Rubro Negro até 2029 e conta sobre a sua boa relação com o torcedor.

0: de num período longo de tanto carinho assim da torcida, não só comigo como jogador, mas fora de campo também com a minha família. Isso é muito importante porque, pô, minha esposa, meus filhos, né, são as coisas que eu mais gosto. Então, ver que eles têm esse carinho também, né, que a torcida gosta disso, me deixa muito feliz. E como eu já falei outras vezes, me deixa tranquilo performar dentro do campo. Eu sei que são duas coisas diferentes, né? Meu trabalho que eu faço dentro do campo não tem nada a ver, mas a gente podendo unir essas duas coisas, que eu me esforçando dentro do campo, a torcida vê, e isso impacta na minha família, né? Com a torcida tendo carinho com eles, né? Eu estando feliz quando eu chego em casa, eles também estando felizes aqui na cidade, no clube. Para mim, isso deixa muito mais tranquilo e motivado, né?
1: E esse foi Christian Barleta falando aqui no Esportes TMC. 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
2: Meio-dia, 53 minutos, final do Esportes tem MC. Vem aí o Arena.
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3: Família TMC, estamos chegando por aqui agora com o nosso Arena de hoje para falarmos sobre essas alterações que vão acontecer, já estão, né, sendo implantadas na diretoria de futebol do Sport, com a integração de mais dois nomes, velhos conhecidos do futebol rubro-negro, Bruno Reis e o Leonardo Cruz. Eles estão chegando para impulsionar um pouco mais a diretoria de futebol, pelo menos esse é o pensamento, claro, né, do presidente Matheus Souto Maior. Eu acho que acaba sendo algo interessante. Não vou inicialmente analisar os nomes que estão chegando, mas geralmente quando o trabalho não está de um agrado por completo, as pessoas elas radicalizam, né? Ou demite, né? Muda, demite, pede a cabeça do profissional ou até do abnegado, seja lá quem for, né, para mudar o trabalho e etc. E acabou que na semana passada houve uma expectativa no esporte de que isso poderia até mesmo acontecer. Lá no protesto do início da semana passada, no CT, algumas faixas que foram colocadas na entrada da sede do esporte, né? E aí, fora presidente, fora departamento de futebol, e aí vai. Então, o pessoal queria algo mais enérgico, fosse a demissão do técnico ou o desligamento do Ítalo Rodrigues, que é o executivo de futebol do esporte. Não aconteceu. A semana se passa, mas algo realmente deveria ser feito. E eu acho que a integração de novas cabeças, de novos pensamentos, é interessante. É uma boa saída para esse momento. Pô, traz aí, né, dois caras que têm vivência, que conhecem, pode se divergir, óbvio, né? Pô, não concordo com essa ideia aqui, não concordo com tal ideia lá, mas conhecimento do clube é inegável, tanto um como o outro. Bruno Reis já foi candidato a presidente do Sport, Léo Cruz já teve algumas passagens como diretor do Sport, Léo também comandou o futebol do Araripina, quando o Araripina pintou no cenário do futebol pernambucano, inclusive fazendo ferida em várias equipes do futebol pernambucano. Então, conhecimento do esporte eles têm. Léo é advogado, então ele chega também para tanta bronca jurídica, né, que o esporte está atravessando, não que não tenha, existem pessoas já competentes que estão à frente do departamento jurídico do esporte, porém, agregar mais conhecimento, agregar mais força, tanto ao futebol como na parte jurídica também, creio eu, que é bem-vindo. Não fechar por completo o pensamento de não mexe, está tudo indo bem. Não está indo tão bem porque o Sport já está no meio da tabela do Campeonato Brasileiro. Venhamos e convenhamos. Há 9 jogos que o Sport não consegue ganhar de ninguém. Então não pode dizer que está um mar de brigadeiro, né? Um céu de brigadeiro, que está mar calmo. Não está. Né? Obviamente que não está. O Sport precisa de voltar a crescer no campeonato e, para isso, boas ideias, pessoas que se integrem, pessoas que venham a agregar. É muito importante. Agora, achar um nome que seja de consenso, isso não vai acontecer. Mas não vai acontecer com Léo, nem com Bruno, nem com Zé, com João. Não tem jeito. Não tem, né? Eu queria saber qual nome poderia se sugerir agora, seja para treinador ou para comandar o futebol, né? Que chegue e todos aplaudam. É impossível, gente. Hoje existe rede social, meu amigo. Acabou. Agora que acabou mesmo. Né? Se Jesus Cristo desse, alguém ia reclamar. Né? Alguém ia dizer alguma coisa de negativo, mas eu vejo como válida, não parte para um lado radical. Por exemplo, observem no Coirmão, de que quando o Hélio vai acumulando aqueles insucessos, também houve a cobrança muito grande, boa parte da torcida, né, querendo a saída do Hélio, teve um novo protesto lá no CT, e aí o Náutico resolveu que não ia haver essa alteração, só que não houve nenhum incremento. É mais difícil de manter assim, porque continua a coisa não caminhando tão bem, apesar de ter conseguido uma vitória, estou falando do Náutico, tá? Uma vitória e um empate, mas a coisa ainda não está da maneira como a torcida gostaria de ver, no lado dos aflitos. E a diretoria não incrementou mais ninguém. Basta um resultado negativo para a pressão vir com tudo. Acho que a sacada do esporte ela teve o seu sentido. Ela foi bem feita nesse cenário, nesse atual momento. Inserir novas cabeças, mostrar para o torcedor, mostrar para o sócio de que não está radicalizando. Lembrem-se que o grupo de Paulo Bivar ofereceu uma ajuda, só que a ajuda ela viria da seguinte forma: meu grupo passa a tomar conta do departamento de futebol. E aí venhamos e convenhamos que para o grupo que está aí no momento, presidido por Matheus Souto Maior, é muito difícil você pegar o coração do clube, porque é o coração do clube, você pegar o coração do clube e dizer: não, eu sou o presidente, mas toma o coração. Aí você, né, toma conta dele. Muito complicado. Era muito difícil que fosse ser aceita aquela proposta daquela maneira, né? Obviamente que dentro de um furacão, dentro de uma tempestade, o time já foi líder do campeonato, daqui a pouco era G6, daqui a pouco não era mais nada. Aí o grupo se apresentou para tentar, né, comandar o futebol do esporte. Era muito óbvio que não ia ser aceito, mas nesse instante, só, a gente não vai entregar o departamento a ninguém, mas novas cabeças chegam, vamos ouvir novas ideias e vamos implementar alguma coisa de novo aqui. Eu achei válido, acho que agora é um certo tempo para o pessoal trabalhar, né? Então, estão chegando agora esses dois novos, talvez até um terceiro, mas que já está no clube, né? Saia do amador e vá também se integrar ao profissional para tentar alguma coisa de diferente. Mudanças, eu sei que eram necessárias. Eu acho que a torcida do esporte sabe que eram necessárias para oxigenar, para que algo novo venha à tona na tentativa, primeiro, de quebrar essa sequência sem vitórias, que está incomodando muito. 9 jogos sem ganhar num campeonato brasileiro não é fácil, é muito complicado para poder se administrar. E, obviamente, que a melhora do time em campo, e aí uma cobrança maior mesmo em cima do técnico Gilmar Dalpozo. Bom, 1h04, ainda vou ficar um pouquinho por aqui, tá? Vai abrir o papo de craque, a gente tem um segundo nome novo, reforçando aqui a nossa equipe da TMC. Vem aí, papo de craque.
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4: Uma hora, 7 minutos, é o Papo de Craque que está no ar a partir de agora. E como eu já havia dito, né, num dia de anúncio, de reforços aqui na TMC, já batemos um papo com o Osmar Cordeiro, que agora se integra ao nosso time, né, um novo repórter setorista na cobertura do esporte. E temos também, um novo comentarista barra repórter, vamos colocar dessa maneira. Mais um talento aqui da nossa crônica esportiva que está se integrando a partir de hoje ao nosso time. Tiago Silva está chegando aqui na TMC a partir de hoje. Tiago, seja bem-vindo ao time. Perguntei ao Osmar, acho que o Osmar inventou conversa para mim. Quanto tempo você está na crônica? Não, 5, 6 anos. Eu disse, mas só eu que envelheço nessa bexiga. Tiagão, você está com quanto tempo já de crônica, Tiago? Boa tarde.
5: Um abraço, Carlos. Boa tarde para você. Um abraço a todo mundo que está ligado aqui na TMC. Já que o Osmar falou 5, 6, eu vou falar 15, 16.
4: Ah, agora por tá aí, mais real. Tá mais real.
5: Uns 15, 16 anos.
4: Já, né, Tiago? Rapaz. Só de TMC. Não, TMC chegou agora. Há 15, 16 segundos. Aí também tá danado.
5: Eu comecei a jornada ali próximo de 2010.
4: É, por aí, né, Tiago? É. Muito bem, rapaz. Então, vamos ter...
5: Um pouco depois. Mas eu me formei em 2010.
4: Pronto.
5: É.
4: 16, é isso mesmo. Tá por batendo aí. 16 anos agora. Então... Vamos ter aí, o Thiago para debater bastante, vai estar comentando nos jogos, vez ou outra reportando nos jogos também, ou seja, dessa maneira agora como o mercado jornalístico requer, da multifunção, chega um cara que faz de maneira competente todas essas funções. Então, Thiago, seja bem-vindo. Eu vou deixar aqui o Tarsis, o Zé do Carmo, cuidado com o Zé, viu? Cuidado com o Zé.
5: Já tô ligado nele.
4: Zé agora é da escola de Mário, infelizmente pra ele.
5: Na verdade, ele que tava ligado em mim, né? Eu passei por ali, não o vi. Tem que ter ele muito me viu.
4: Foi, né, Tiago?
5: Já chegou aqui me questionando.
4: Um abraço, gente. Sigam aqui agora no comando do Pesadão.
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6: Grande abraço para você que está ouvindo o Papo de Craque. O Vibrante fez a apresentação dos dois reforços, são reforços, viu? Para a equipe da TMC, satisfação é receber o Osmar Cordeiro.
4: Zaga em meio, zaga é óbvio que é
6: agora,
4: Osmar, né?
6: É, Osmar, agora...
4: O drone da notícia, meu amigo.
6: Dois peladeiros fraquíssimos.
4: Ah, é mesmo, Thiago?
5: Meu Sim. amigo, como é?
4: Que apresentação, tchau.
5: Tá se dizendo que eu sou fraco não, jogando bola.
6: É estilo Neto, pô.
5: Eu mereço. Eu
6: jogava
5: mereço.
6: A bola mais pesada.
5: A gente Vamos é lá. Fraco. Pra quem tem Zé do Carmo, a gente é fraco mesmo.
6: É verdade.
5: A gente, não é jogador.
7: Muita calma nessa hora, até porque eu tô me aposentando.
6: Estamos no ar com um Papo de Craque. Hoje é segunda-feira, dia 3 de agosto de 2026. Agosto chegou, que seja um mês positivo, com sucesso, com muita prosperidade pra todos nós. Comigo, o novo reforço da TMC, Thiago Silva, e o comentarista técnico. O comentarista técnico e o comentarista objetivo. Ou seja, Guga, essa mesa aqui eu tenho que ter...
5: Pense numa objetividade.
6: Meu amigo. Vamos embora. Zé do Carmo, comentarista técnico. Grande abraço. Boa tarde, Zé. Seu destaque para o Papo de Craque, amigo.
7: Boa tarde, grande Tassi. Seja muito bem-vindo, Thiago. Thiago não.
5: Abraço, Zé.
7: Thiago é outro, né? É Thiago mesmo? É Thiago, então tá certo. É
5: que se pra você muito... não esquecer, lembre do zagueiro do Fluminense.
7: Ah, é. Tá, beleza. Então seja muito bem-vindo, Papai do Céu te abençoe nessa nova
5: amém, amém, pra nós todos.
7: Aí. Olha, Tarsis, não é? Vamos falar dessas situações que as nossas equipes vivem, principalmente não é? A necessidade de uma vitória que o Sport tem, que... Não é nada fácil, não é? Você vai enfrentar um adversário que vai te dar um trabalho danado, não é? Você vai ter que estar muito ajustado, porque o time do Vila, não é? Principalmente do seu treinador, O Guto Ferreira, ele realmente ele é um cara inteligentíssimo para montagem de time, principalmente para estar no momento que ele está, porque ele já passou por diversas vezes. Então, esse é o meu destaque inicial, meu querido.
6: Perfeito, Zé do Carmo, deixa eu cumprimentar e também dar as boas-vindas ao meu amigo, antes de tudo, Thiago é meu amigo, é um cara que vai agregar muito a esse time que já é muito forte, Thiago Silva, que eu conheço de outros carnavais, de muito tempo, um cara que a cada ano vem evoluindo, hoje é um dos principais comentaristas do estado, junto com o Zé do Carmo, com o nosso time forte aqui na TMC, e está chegando para reforçar. Primeiro, Thiago, mais uma vez, prazer trabalhar contigo novamente, trabalhamos juntos em outro prefixo, e seja bem-vindo à TMC. E depois de tudo isso, amigo, você vai me pagar um almoço, mas antes disso eu quero saber o seu destaque para o debate de hoje.
5: Para pagar o almoço para você, eu tenho que reforçar o bolso, né? Porque eu tenho que estar bonitinho, começo de mês, né? Já que é começo de mês, eu concordo, viu, Tarcísio? Eu vou pagar o almoço para você. A recíproca é verdadeira, viu, amigo Tarcísio? A gente, como você bem trouxe, bem falou, a gente já se conhece há muito tempo, a gente tem um laço de amizade, realmente. A gente não é só no microfone, é fora também. E vamos juntos nessa caminhada, é só o início de uma jornada. Para mim aqui, para você, já tem uma história bonita aqui nessa emissora de referência nacional, é bom a gente evidenciar isso. E assim, Tarcísio, meu destaque inicial, eu vou fugir um pouquinho aqui do futebol de Pernambuco, mas eu vou trazer o assunto de um pernambucano. Me chamou a atenção o questionamento e o atrito, a declaração de um torcedor do Cruzeiro em relação ao atacante pernambucano Caio Jorge, que é filho do Jorge Ramos, que passou no Sport, passou sem muita referência no Sport, sem um grande nome, mas passou no Sport, o pai dele, e o Caio Jorge é pernambucano, e o torcedor afirmou: tragam o Caio Jorge de volta. Fecha aspas para o torcedor. A resposta do Caio Jorge. Abre aspas. Cada um, viu? Tá achando que fazer gol é igual a beber água? Não tem marcação? Os zagueiros me deixam sozinho, né? 5 oportunidades por jogo eu tenho também, né? Só tem artistas. Fecha aspas para o atacante Caio Jorge, que evidentemente não está naquela fase excepcional que ele já teve. Mas assim, Tarcísio, é só fazendo um preâmbulo e puxando para o nosso futebol. A gente tem aqui também em Pernambuco diversos atacantes que são questionados, mas para questionar atacantes, eles precisam receber bolas e perder 2, 3, 4, 5 gols por jogo. E aí esse atacante pode ser questionado. Mas o atacante que a bola não chega. A gente não tem esse meio de qualidade. O Náutico tem Jean Carlos, meia de alta qualidade. Tinha um Dodô, que também é um meia interessante, né? O Sport, para esse jogo, Zé, contra o Vila mesmo, no próximo final de semana, o Sport não tem nenhum meia de ligação, né? Santa Cruz tem dificuldades também com meia. Patrick Allan está encostado no banco de reservas. Então, assim, só fazendo um preâmbulo e puxando. O Caio Jorge está em má fase. Os atacantes daqui, alguns correspondem à expectativa, outros nem tanto. Mas a gente tem que analisar esse aspecto também. A bola, às vezes, não chega para os atacantes. E aí, quando a bola chega e o atacante tem ineficiência, não é um cara que é mais assertivo, que tem uma boa execução de jogada, um finalizador nato, e aí a gente começa a questionar. Mas o Caio Jorge já deixou aí a sua boa impressão, já foi, inclusive, cogitado para a seleção brasileira, né? Faz parte, esse atrito aí com o torcedor, algumas declarações e ele trocar farpas e responder. Tem jogador que prefere não observar a rede social, o Caio Jorge observou, respondeu e tá essa polêmica pro lado de Minas.
6: E isso vai muito, Zé, trazendo de uma maneira geral, e isso a gente até da imprensa tem que fazer a autocrítica do imediatismo, porque no caso do Caio Jorge, o cara é o artilheiro do Cruzeiro na temporada, tem um número de gols elevado, passa 3 jogos sem fazer gols e aí já é cobrado como se fosse o pior atacante do mundo. O Christian de Souza, ele reforça muito isso em relação a Thiago Marques e a Heron, que o Santa tem dificuldade, ele reconhece que o time dele tem dificuldade de criar e que a bola não chega. O que é que você observa em tudo isso? Agora, também tem a questão, né, Zé? Se o jogador for para as redes sociais para responder críticas, ele não vai ter paz, né, amigo?
7: Ah, de jeito nenhum. Eu acho que a partir do momento que ele começa a aceitar as provocações, que isso é uma provocação, né? Aceitar as provocações, aí você já esquece de fazer um treinamento adequado. Você, muitas vezes, o próprio companheiro Você acha que está sendo sacaneado por ele, não é? A tão chamada trairagem, mas não é? Qualidade a gente sabe que ele tem de sobra, não é? É um jogador de uma versatilidade fantástica. O nossa vida, quem viu esse
6: rapaz
7: jogando?
6: A galera tá reclamando de Caio Jorge.
7: Quem viu esse rapaz jogando, não é? Um dia sonhou com ele no seu time.
6: Claro.
7: Entendeu?
6: Claro.
7: Então, não é porque o cara ficou algumas rodadas sem fazer gols que ele desaprendeu. Não é? Tanto é que ele, quando fizer o gol, já sabe para que ele vai direcionar os palavrões, né? Então, é meio mundo de palavrão e...
6: Esse cara vai ouvir, viu, Zé?
7: Mas, menino, fica quieto.
6: Thiago Silva, trazendo para o futebol pernambucano. O Sport tem um centroavante que tem um número de gols interessante. Chegou, vestiu a camisa e é titular absoluto, que é o Perotti. Está chamando até a atenção, né, de outros mercados. O Náutico sofre, né, desde que o Paulo Sérgio se afastou por lesão e o Hélio já até liberou o Paulo Sérgio para procurar clube. O Derek não convence, tanto é que o Náutico busca um centroavante. O Derek não convence de 9, né? O Cauã Maranhão chegou recentemente, fez 2 gols e hoje posso considerar que é o titular da posição. O Santa é quem mais sofre, né? Tinha o Quirino, que já foi embora. O Thiago Marques não consegue fazer gol. O Heron, para mim, tecnicamente, dos três, ainda trazendo o Quirino, que ficou por muito tempo, é o pior. Como é que você observa essa fase dos centroavantes, dos atacantes do futebol pernambucano, amigo?
5: A gente, Tassis, realmente tá carente no setor assim de qualidade, sabe? Inclusive o Thiago Marques, logo no início, na campanha do Santa Cruz, é bom a gente evidenciar e lembrar, ele fez aquele gol do empate contra o Floresta, de cabeça, e que deixou um alento, né? Uma esperança para o torcedor que seria o atacante que iria resolver na temporada. Mas aí emperrou, né? Emperrou, evidentemente que não é só ele, o time oscilou muito na temporada. Em alguns momentos a bola chegou e ele não conseguiu resolver, a bola chegou para o Quirino não conseguiu resolver, a bola chegou para o Heron não conseguiu resolver em algumas oportunidades, né? A gente tem que mencionar isso, chegou, em alguns momentos chegou, em outros momentos a bola não conseguiu chegar realmente, né? O time oscilou muito na temporada, é um time que tem dificuldades na criação de jogadas, é um time que tem uma característica um pouco defensiva, às vezes joga até com 4 zagueiros, né? Os laterais às vezes não funcionam, o Santa está jogando praticamente sem lateral direito, o lateral esquerdo está oscilando muito, o Alex Juan, o Zé Mário não emplacou. Então, time que tem dificuldades na meia de armação, o Santa não tem um 10 digno que corresponde. Né? O Vitinho é um meio atacante que oscila muito na temporada e não é aquele jogador cerebral, né? Não é um jogador que resolve, não é um digno 10. O Patrick Alain poderia até ser, mas não está sendo. Não teve sequência, jogador altamente sem confiança, já saiu sem confiança do Náutico. Chegou, teve até bons lampejos ali, teve alguns lampejos, e caiu muito, está sem confiança total, tanto quanto preterido. Né? Então, para atacante é muito difícil jogar sem laterais, né? A bola não chega em cruzamentos, e jogar sem esse meio de criação. Então, assim, tem dificuldades financeiras o Santa Cruz para trazer esse atacante, né? O substituto do Quirino, trouxe o Joninha, mas é de lado de campo, de velocidade. Já tem o Everaldo, que está na medida do possível correspondendo, o Ronald também na medida do possível correspondendo, né, com alguns lampejos, muito drible, muita velocidade, muita verticalidade. Mas assim, o 9, Tassis, acredito que a temporada vai terminar com essa carência. Para o Santa, eu falo. Para o Náutico, o Cauã não passa essa confiança ainda, né? Não passa essa credibilidade, não é porque ele fez 2 gols que ele é um atacante consolidado, pelo contrário, está muito longe de ser ainda, né? Ele saiu, até jogou de meia, de volante, antes de descobrir de novo a posição de centroavante, quando ele saiu para jogar a Série D, fez até uma boa Série D com 12 gols, acredito, em 10 jogos, ou 10 gols em 12 jogos, né? Então, voltou com muita confiança. Atacante, Zé, você sabe disso, você foi jogador com muita propriedade, o atacante vive de gols, e quando tem uma sequência de gols, ele adquire confiança e pode pegar o embalo. E é o que está acontecendo com o Cauã. Mas assim, não é um atacante que a gente enxerga nele que vai ser o cara do Náutico, acredito. Ele pode me surpreender, queimar minha língua, e daqui a 1 mês, 2, ele está com 8 gols, 10, ou 6 ou 8, sei lá, de repente, e aí estarei aqui para mencionar de novo isso, e enaltecer e evidenciar o garoto. Né? Porque não é também qualquer um jogador que chega em poucos jogos e faz 2 gols. Então a gente precisa evidenciar isso, mas não me passa essa confiança toda, Paulo Sérgio, morando num departamento médico, ia para o Botafogo da Paraíba, não vai mais. Então, tem essa carência, talvez não consiga achar esse 9. A gente lembra, né, Tassi, que o Hélio e o Guilherme falavam muito. Ah, a gente tentou o Caio Dantas, tentou alguns atacantes, mas os atacantes pedem 180 mil, 200 mil, 220 e a gente não tem condição. Então, o cenário também é de dificuldade financeira. Agora, a gente tem um atacante aqui em Pernambuco que está sendo o cara que é o Perotti, né? Porque é esforçado, bate bem na bola, tem um perfil interessante de atacante, de centroavante mesmo, de camisa nova. Aquele gol que o Perotti fez de cabeça logo no início da jornada dele no Sport não é um gol para qualquer atacante. É um gol nível aqueles atacantes do seu tempo e um pouco talvez antes. Sei lá, Guarujá, que fazia, era alto, Nilson, do Internacional, o próprio mais recente, Jardel, o Washington, enfim, esses atacantes que faziam gol de cabeça com muita propriedade. Então o Perotti deixou essa impressão também, né? Faz gol de cabeça, bate bem na bola, dentro da área, da pequena área, fora da área, média, longa distância. Então é o atacante do futebol pernambucano, mas é muito pouco. Infelizmente a gente poderia estar falando aqui pelo menos um do Náutico, um do Sport e um do Santa, e a gente evidencia mais apenas um do Sport, e é muito pouco. Se o Perotti sair, se machucar ou for negociado, Zé Roberto vai resolver? Não vai. Sport tá com o Cacife aí para contratar, Chico da Costa ia resolver? Não sei. Jogador que tem um extracampo, jogador que teve uma campanha, lampejos ali no Mirassol, fez uns gols e depois sumiu, né? No Cruzeiro, zero gols e vinha para cá sem confiança. Tiquinho, lampejo na carreira ali no Botafogo, no Mirassol já não foi bem, no Santos não tá bem, ia chegar também sem confiança e alto salário. Então tem que colocar na balança. Mas assim, se enxergar bem o mercado, pode ser que ache algum atacante ainda para o nosso futebol, Tarsis.
6: Perfeito. Os atacantes precisam aí serem municiados, né? Que a bola chegue para eles, Zé. E eu quero trazer para você, e já que a gente começou esse assunto do imediatismo, dos atacantes que não correspondem, dessa má fase do esporte, Zé. O Sport está a 9 jogos sem vencer. Anunciou aí o Matheus Souto Maior 2 chegadas para o staff do futebol, o Bruno Reis e o Leonardo da Cruz. Inclusive nomes aprovados por ex-presidentes e membros da chamada hoje oposição do Sport Clube do Recife. O que é que você acha dessa chegada para esse staff? A torcida cobrava muito mudanças nesse departamento de futebol. Mas eu acredito que a mudança que a torcida cobrava é também fazer-se presente saídas no meio das mudanças, e não aconteceu. Pelo contrário, chegou mais 2 componentes aí. Como é que você observa essa movimentação em meio a tudo isso, o esporte precisando dar o resultado que todo mundo espera, que é voltar a vencer, Zé?
7: É importante você ter uma diretoria onde exista principalmente, não é, uma entrega muito grande e a seriedade do dia a dia. Isso aí não tem para onde fugir. Essa questão de você precisa vencer, você precisa ir buscar reforços, e até agora não sei se tem procedência. Isso que eu falo, queriam dar uma antecipada no Perotti e não conseguiram, não é, fazer essa contrato com
6: ele. Eles querem renovar o contrato com o Perotti e não estão
7: ainda conseguindo. Não conseguiram. Então, é aí onde entra o lado diretoria, não é? Onde você precisa falar para o jogador o quanto ele vai ser importante, o quanto ele é importante e o quanto ele pode entrar para a história. Então, são algumas situações que faz parte da diretoria, e é claro que não é da noite para o dia que você vai conseguir uma organização completa. Isso aí não é fácil, não é? Você trabalhar com o lado financeiro, você ter organizações, não é, do seu time, você ter um torcedor onde sofra menos, não é, e principalmente, não é, no tocante à exigência com o treinador. Qual o tipo de conversa que um diretor, quando chega, vai ter com o treinador? Vai cobrar? Não é? Vai dizer que acompanhava todo o procedimento e não está satisfeito também com isso? Então, são algumas situações que você precisa ser muito habilidoso para lidar com esse tipo de situação, que não é nada fácil da maneira como hoje a gente vê que as pessoas, às vezes, elas não conseguem, em tão pouco tempo, atingir um lado, não é, assim, de organização normal, mas é cobrado como tal nesse sentido. Então, às vezes, o cara pega A. Então, tem que saber como é que vai ser trabalhado esse lado, não é, do Bruno Reis e do Leonardo da Cruz, que espero eu que dê muita sorte nesse sentido aí e que consigam realmente fazer um trabalho dentro da expectativa que está sendo feita.
6: E você, Thiago, como é que você observa essa chegada de mais dois componentes para a direção, para o staff do futebol do Esporte?
5: Pois é, Tarcísio, a gente estranha, porque geralmente no futebol tem muita gente trabalhando, né? A gente estranhou no Náutico porque o Náutico não tem aquele executivo, aquele diretor de futebol que trabalha no dia a dia, e a gente estranhou muito por conta dessa inovação que são dois treinadores que estão comandando também o futebol do Náutico. E assim, no Esporte, se a gente observar direitinho, botando a cara mesmo de frente, né, de comissão de frente mesmo ali para receber críticas, para ir atrás de aquele colegiado mesmo, buscar, prospectar o mercado. Se a gente for observar, também não tinha, o Esporte estava precisando talvez de mais componentes para essa carga também que é pesada, né? O Esporte não é um clube qualquer, é um clube que tem uma demanda muito grande, né, que é uma pressão muito grande do torcedor, um clube gigante, né, e que demanda realmente mais profissionais. Agora, a gente sabe que talvez, ainda vai continuar carente, né? A gente observando o cenário, a gente sabe que tem as pessoas que são mais ligadas ao futebol mesmo, né, o lado profissional. Por exemplo, o Bruno Reis, ele já estava na gestão, né, mas ele estava em relações institucionais. Então ele vai, acredito que acumular, né, funções, vai colaborar com os demais, juntamente com o Leonardo Cruz, que está chegando. Né, já tinha o Marcos Vinícius, o próprio Lucas Ventura, né, que já teve alguns atritos pós-jogo, inclusive naquele jogo contra o Náutico, ele teve um atrito com o dirigente do Náutico. O Ítalo Rodrigues, que é o mais conhecido aí do cenário nacional em relação ao futebol, aquele dirigente mais conhecido mesmo, que participa de eventos, né, que tem já um nome consolidado como um executivo de futebol. Então, esse é o braço direito do Esporte hoje, questionado. Está, né, questionado por quê? O Esporte está nessa crise técnica de resultados também, né? Então, passa muito pelo executivo de futebol, que é o meio que o protagonista desse processo aí, e o treinador. A pressão é mais em cima do Ítalo Rodrigues e a pressão é mais em cima do treinador. Os demais, tem o Hudson também, que foi jogador, né, ex-jogador, que é um gerente de futebol, o coordenador Bruno Luceno, que já foi do Náutico. Então, talvez o peso seja menor para esses aí, né? Mas está chegando mais dois para colaborar. Você bem trouxe aí, Tarcísio, no início. Teve o aval também, meio que da oposição. A gente sabe que esse mandato do Esporte é tampão, né? No final do ano, tudo pode acontecer para mais 3 anos posteriormente. Então, é meio que o pessoal tem jogo de cintura, né? Administra a situação porque não sabe o que vai acontecer daqui a alguns meses no Esporte. Né? Além do presidente Matheus Sotomayor, só para a gente terminar e concluir esse... tantos componentes agora na direção do Esporte. Tem o vice-presidente Carico Pereira, o Cadico, né? E eu estava até anotando aqui, tem o Eleoberto Martorelli também, que faz parte da parte financeira. Então, só para resumir, Tarcis, são mais componentes para tentar, nesse momento de crise do Esporte, buscar alguma solução, né? Tentar, naquelas reuniões que acontecem com frequência, mais duas cabeças ali, mais duas pessoas opinando. A gente sabe que, às vezes, muita gente mexendo na panela não dá certo, mas acredito que, pelo momento do Esporte, e como são pessoas que já têm o nome ligado ao Esporte, não de hoje, né? A gente já ouviu o Bruno Reis sendo falado no Esporte em alguns anos atrás, em vários anos, o próprio Leonardo Cruz também. A gente só não tem a opinião formada ainda se eles vão agregar definitivamente no futebol, né? Eu acho que o ponto do Esporte não é bem esse. O ponto do Esporte principal é o treinador ajustar o time, o Dalpozo dar uma liga nesse time do Sport, né, que não deu ainda. A campanha, evidentemente, é muito fraca do Dalpozo, né, com empates demais, 4 empates e 1 derrota. Né. Não é só o Dalpozo, a gente já vinha falando antes, com o Márcio também o time estava empatando muito, oscilava muito. Quando a gente esperava que o Sport fosse ter uma sequência e corresponder à expectativa, o Sport frustrava, decepcionava a gente e o torcedor. Né? Então, o ponto principal do Sport não é nem a chegada desses dirigentes. É o time voltar a vencer, porque não se pode um time grande como o Sport jogando uma Série B, não é Série A, jogando uma Série B passar 2 meses sem uma vitória. O Sport está 9 partidas sem saber o que é vencer, empatando muito, caindo na tábua de classificação. O Sport já é o 10º a enfrentar o 5º, que é o Vila Nova. Então, é voltar a vencer. E aí, seria uma combinação perfeita. Uma mudança na direção e o time fora de casa surpreende e vence o Vila Nova. E aí, seria talvez um recomeço aí. E o Sport Tarsis, só para não esticar muito, que o Sport acerte nessas próximas contratações. Porque Claudinho chegou e mal joga, não está jogando. Tem o Kaique, o Diego Hernandes acredito que vai agradar, vai corresponder. O Dudu ainda acredito que vai precisa de um melhor condicionamento físico. Vamos esperar o garoto Murilo, o William Oliveira, né? Talvez o Breno chegue, o goleiro. Tem o Zé Rafael, tem o Tiquinho, muita gente sendo especulada. É o Sport acertar nessas próximas contratações, Tarsis.
6: Perfeito, Thiago. A gente vai para esse primeiro intervalo no Papo de Craque, debate. E na volta a gente vai falar sobre Santa e Náutico, que também se preparam para compromissos. Santa na Série C fora de casa contra o Botafogo. O Náutico vai receber o Atlético Goianiense. 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
8: 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Trânsito complicado nos dois sentidos da BR-101 na altura da cidade universitária. Você está no sentido norte querendo entrar no bairro da Várzea, a dica é pegar a via local que está fluindo melhor e seguir nela até o retorno do viaduto da Caxangá. Já a Avenida Recife apresenta retenções na altura do Ipicep no sentido Jardim São Paulo. Mesmo assim, ela é a melhor opção para você que sai de Boa Viagem rumo ao bairro da Estância. 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

0: Sì.
1: Tarsis Michel.
2: De volta com um papo de craque debate aqui na TMC, Transamérica agora é TMC, quem escuta sabe, comigo Zé do Carmo e Thiago Silva, Thiago, a partir de hoje, integrando o time de esportes da TMC, comentarista, repórter, assim como Osmar Cordeiro, você que já ouviu o Esportes TMC, o Osmar Cordeiro, repórter, novo repórter da TMC. Gente, Santa e Náutico também tem seus compromissos. Eu gostaria de entrar no para falar primeiro do Santa, porque recentemente tivemos uma desavença entre peças importantes do futebol, o executivo Alex Brasil, o técnico Christian de Souza, Bruno Rodrigues chamou os dois na grande, aliás, o Zé disse vai ficar os dois. Eu conheço o Bruno, vai ficar os dois, e o Zé acertou, foi o único que acertou. Eu não esperava que o desfecho fosse esse, não. Pelas informações até que recebi, trouxe aqui na TMC. Como é que fica a tua expectativa, Thiago, para esse Santa Cruz depois de tudo o que aconteceu? O Bruno disse que nos próximos dias, aí semanas, teremos uma boa notícia. E eu antecipo, a boa notícia é a quitação do débito total com o atual elenco. O Santa já tem esse planejamento de ficar em dia e segue no mercado buscando reforços. Qual a tua expectativa para essa sequência do Santa depois dessa desavença entre Alex Brasil e Christian de Souza, aparentemente resolvida por Bruno Rodrigues?
3: E com essa notícia, Tassi, que você traz aí de honrar os compromissos em breve, ficar em dia, vai ficar o bom no bom, né? Porque há uma tendência de quando isso acontecer, o Santa já está classificado para a próxima fase ou já disputando o quadrangular do acesso. E aí vai ser o bom no bom. No momento crucial, a direção conseguiu honrar os compromissos. Vai conseguir se realmente ele cumprir essa perspectiva aí, essa promessa, de acordo com sua fonte aí, que a perspectiva é essa, né? De regularizar a casa. Agora, Tarsis, eu concordo a opinião do Zé, formada, que Bruno deixaria os dois. Bruno tem vocação política, né? E aí ele consegue administrar algumas situações. E ele conseguiu administrar, para mim, na melhor maneira possível. Veja, se o Santa está na parte de cima, o Santa hoje é o quinto colocado, com esse treinador e com esse executivo de futebol, ele poderia tomar algumas medidas. Eu não ia discordar veementemente se ele colocasse algum para fora, porque só internamente ele iria identificar isso. Acredito que ele identificou que tinha margem para a permanência dos dois. E isso que é importante. O presidente, com essa vocação política que ele tem, ele conversa com um, com outro, ele conseguiu administrar a situação conversando internamente e visualizou que tinha plena condição de continuidade dos dois. E eu acredito que ele acertou. Até por conta do posicionamento do Santa Cruz, né? O Christian, em resultado e até em desempenho, ele conseguiu ajustar o time do Santa. É um time difícil de ser batido, né? É um time que dificilmente sofre gols. Não é um time que vai perder 2-3-0 de algum time, é muito difícil. E é um time que está se ajustando também ofensivamente. Então tem o mérito do treinador. E tem o mérito também do Alex Brasil, que é um tanto quanto explosivo. Ele já tem um histórico aí de troca-tapas, inclusive com o Moisés, né? Que é gerente de futebol do Santa Cruz. Na coincidência do futebol, os dois se reencontraram aqui no Santa Cruz, mas já tinham ajustado antes mesmo de chegar aqui esse embate. É um tanto quanto explosivo. O Christian me parece também ser um tanto quanto explosivo, né? E aí, Tarsis, só para resumir, cada um no seu quadrado. Eu sei que em algum momento vai ter um choque, né? Questão de contratação. Porque se ele é o executivo de futebol, se ele é o homem forte do futebol, se o Santa vai atrás de algum reforço ainda, vai passar por ele, vai passar pelo treinador.
2: Tem que ter o aval do técnico.
3: Exato.
2: Sem
3: agora,
2: o aval do técnico não vai.
3: O que não pode é ter essa rusga nesse momento aí, né? Tem um jogador que o Alex Brasil está entendendo que vai ajudar o Santa Cruz e o Christian de Souza, por conta do atrito que eles tiveram, vai vetar veementemente. Tem um jogador que o Christian quer e o Alex vai vetar por conta do atrito. Se isso não acontecer, e que não deve acontecer, porque tem que pensar no lado Santa Cruz, instituição, e lado profissional. Joninha, chegou, vai agregar? teve a concordância do o Christian gostou do nome. Não foi o Christian que indicou, acredito que não, que já era um nome antigo. É, não sei se foi o Alex também, mas teve uma concordância ali do pessoal, todo mundo alinhou que ele vai ajudar como um beirada ali, um ponto, jogador de velocidade. Então, se não tiver esse veto na hora de contratação, que acredito que vai contratar pouco, então, acredito que esse atrito dos dois aí, daqui para frente, vai ter pouca influência. Né? Pode ter influência em algum resultado negativo, porque, veja, geralmente isso acontece após algum resultado negativo. Né? O vestiário, o clima não fica tão bom ali, fica mais pesado. Agora, se o time conseguir ter uma sequência aí de bons resultados, se manter na parte de cima, de repente os dois estão se abraçando aí, tá? A gente não pode descartar, o futebol é muito dinâmico, a vida é muito dinâmica. De repente, Santa vence o Botafogo fora no final de semana, e aí nos vestiários tem uma foto de Christian abraçando o Alex Brasil. A gente não pode descartar isso. No futebol é tudo muito dinâmico e um resultado positivo traz esse clima mais ameno. E isso pode acontecer, a gente não pode descartar.
2: Zé, na sexta-feira eu estava voltando para casa e ouvindo você dizer justamente esse ponto que o Thiago traz. Como é que vai ser a sequência? E você trouxe o seguinte, e concordo muito com você. Eles vão ter que se acertar, porque um sucesso, um acesso com o Santa Cruz muda o patamar profissional dos dois. É a sua convicção para a sequência do trabalho? Você acredita que pode acontecer essa questão da rusga? Ou você confia, pelo que você apura e que você conhece, que os dois profissionais vão trabalhar em prol do acesso do Santa Cruz?
0: Olha, pode ter certeza de que eles não vão querer ser o culpado em caso do Santa Cruz não subir. Porque se isso não acontecer, os dois serão apontados, né, como os grandes, né, mentores dessa situação.
2: Que causaram a confusão na hora que o clube estava bem, né? Exatamente. O time estava bem na tabela.
0: Exatamente. Então, já tem um culpado caso isso aconteça. E eu espero que não vá acontecer. Já que o trabalho deles dois é um trabalho proveitoso. Não é? Cada um dentro do seu departamento. Então, você de uma hora para outra, você vai brigar. E no momento que menos precisa se brigar, né, você não precisa brigar nesse momento. Você pode mandar o cara para casa do Belelé. Né? Casa do Belelé, mas tudo tem o seu momento. Né? Porque quando um jogador demora a fazer um gol, como ele está sendo, o Caio Jorge está sendo cobrado, como é que ele reage? Ele reage com palavrão, ele solta o braço, entendeu? Aponta para fulano de tal, faz coração para outro. Então, é um desabafo. Então, eles não podem entrar nessa situação. Os dois bons profissionais que o Santa Cruz conseguiu, não é? Eles agora, eles precisam também usufruir daquilo que eles plantaram. Se eles plantaram coisas boas, eles vão colher coisas boas. Mas se plantou coisa ruim, pode ter certeza de que o próprio andamento deles dentro do futebol fica complicado, porque são desagregadores.
2: Ficam manchados, né, Zé? Porque é um clube que chama a atenção, né?
0: Exatamente. Então, não vai ser por conta disso que vai se perder acessos difíceis, né? Você tem uma sequência de jogos que ganhou fora que não é memorável. Então, o torcedor agora está imaginando que você vai buscar mais um bom resultado.
2: Perfeito. O Santa joga no sábado, fora de casa, com o Botafogo da Paraíba, precisando se recuperar, no mínimo pontuar, né? Já que vem de derrota em casa, perdeu para a equipe do Figueirense. Zé do Carmo, o Náutico recebe o Atlético Goianiense e vem de dois bons resultados. Venceu Londrina nos aflitos, empatou fora de casa com o líder Criciúma. Em meio a isso, aconteceu essa confusão com o Dodô, essa rusga final, que o Dodô não faz mais parte do elenco do Náutico, não é mais jogador do clube, o clube recorrendo à justiça. Teremos até, eu acredito, novidades aí nos próximos dias. Como é que você observa esse confronto? É um time que vem se recuperando, o Atlético, com o Roger,
0: sim,
2: né?
0: Sim,
2: o Roger vem fazendo o Atlético ter resultados importantes e o Náutico não pode deixar passar essa oportunidade de vencer e subir na classificação,
0: de
2: Zé.
0: De jeito nenhum. É mais um confronto de Roger com o Náutico.
2: É verdade.
0: E esse confronto, veja, realmente
2: ele
0: tá virando história.
2: Ele foi campeão pernambucano.
0: Isso.
2: Ele tomou de 5 com o América, foi 4-5 nos aflitos. E vai ter mais uma. Eu acho que tem uma overdose de Náutico pro Roger, viu, Zé?
0: Tem. Eu espero que o Náutico faça o que conseguiu fazer contra o América.
2: Na última vez venceu,
0: estava,
2: e venceu bem, né?
0: Venceu bem. Então a gente sabe que não é fácil e ele, é claro que vai querer, não é, voltar ao seu normal, não é? Ah, venci o Náutico de novo. Então são situações que a gente sabe que o Náutico passa por um bom momento de bons resultados dentro e fora de casa e agora vai buscar mais um bom resultado, não é, contra o Atlético Goianiense, que está realmente num ascendente. Então eu particularmente vejo que o Dodô, ele não agiu de maneira correta, não, né, nos bastidores.
2: Não foi correto com o Náutico.
0: Não foi, de forma nenhuma. E isso realmente, não é, deixou o torcedor chateado, deixou, não é, aqueles que interviram por ele, o próprio Jean Carlos, que foi o grande defensor dele, não é? O Hélio, ele já sabia o que tinha pela frente, não é? De tanto conviver com essas figuras, ele já sabe quem tem caráter e quem não tem. Então, é uma situação bem delicada, mas que não quebra, né, esse momento do Náutico de buscar mais um bom
2: resultado.
0: Esse
2: otimismo para um bom resultado, né? Claro. Deixa antes de chamar o intervalo ouvir o Thiago, porque Vinícius está voltando, né? É um jogador importante, para mim o destaque do Náutico na temporada. E esse aí, junto com o Jean Carlos, né, o Cauã Maranhão, que entrou bem. O Derek, que na ponta melhorou. Para mim, rendeu muito melhor jogando pelos lados do que como centroavante. A volta do Vinícius é uma volta que faz o Náutico ficar naturalmente mais fortalecido, né, Thiago?
3: Sem dúvidas. E essa é a expectativa do torcedor, viu, Tarsis? Porque Jean Carlos já deu uma vida diferente ali ao meio campo, né? Um jogador que tem, que sabe os atalhos do campo, né? Em alguns momentos o Jean Carlos é mais intenso, em alguns momentos é um jogador mais cerebral, então ele sabe equilibrar, né? Um jogador que está agregando e está ajudando muito dentro e fora de campo. É bom a gente evidenciar isso. O Vinícius, evidentemente, que como ele passou um bom tempo fora, demanda um pouco de tempo, né? Um jogador experiente, um jogador que tem uma característica de verticalidade de um para um, que é difícil de ser marcado. Mas como ele está voltando agora, ele deve voltar aos poucos, talvez entrando no decorrer dos jogos, né? Tem o Borassi aí, que chegou e ainda precisa decolar, né, com a camisa do Náutico, um jogador de confiança da comissão técnica, isso é importante, né, um jogador que chega indicado por Hélio e Guilherme, já jogaram, já comandaram o Borassi, né, assim, claro que o Náutico era importante, o Náutico ainda acertar em mais uma contratação para o setor, porque a gente já falou aqui do Cauã Maranhão, que ainda não passa total credibilidade, né? Não passa segurança para a gente, confiança que ele vai resolver mesmo, que será o camisa 9 titular absoluto do Náutico. O Derek já mostrou que não é. Paulo Sérgio está voltando de lesão, a gente não sabe se vai ficar, se vai ser negociado. Então, nessa incógnita, nessa dúvida, seria importante o Náutico tentar no mercado aí achar esse atacante para, quem sabe, formar um quarteto aí. Jean Carlos, Vinícius, Borassi e mais esse atacante. No momento, é o Cauã. Tem o próprio Vitor Andrade também, que chegou, parecia que ia decolar, mas às vezes é um jogador muito individualista, que quer resolver sozinho e muitas vezes não consegue resolver, né? Chegou até resolvendo em algumas partidas, mas depois ele caiu de produção. Então, é isso, Tassi. O adversário, como você bem trouxe, o Zé também, é o adversário, jogo duro, por conta da crescente do Atlético com o Roger. 3 vitórias e 1 empate. Já é o 7º colocado. Né? Tem alguns jogadores que a gente conhece, o Gustavo Coutinho, o próprio Giovani Soares, né? Alguns jogadores conhecidos, o Marrone, o Léo Tocantins, o Igor Henrique, o Leandro Vilela, enfim, tem um time que tecnicamente é inferior ao Náutico, e o Náutico joga em casa. Então o Náutico tem plenas condições de ter essa sequência positiva, já que vem de 2 resultados positivos, né? O empate contra o Criciúma fora, o líder da competição, e a vitória contra o Londrina, da forma como foi, né, Tassis? Porque fez 2 e quase leva a virada, viu? Quase sofre um empate, o Muriel salvou o Náutico naquele dia.
2: 1:50, a gente vai a mais um intervalo no Papo de Craque, e na volta tem mais debate sobre o futebol pernambucano.

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2: De volta com Papo de Craque TMC. Nós tivemos, gente, nesse final de semana, a Copa do Brasil, no sábado. Vasco 0, Fluminense, tudo 0-0. Vasco e Fluminense, Atlético Mineiro e Juventude, Santos e Remo. O Atlético Mineiro não conseguiu vencer o Juventude, viu? 0-0. Ontem tivemos os seguintes jogos. Palmeiras 3, Fortaleza 0, para mim matou o confronto. 1-1 Grêmio e, na verdade, Mirassol e Grêmio. 0-0 Chapecoense e Cruzeiro, esse resultado me pegou de surpresa, até que estava conversando com o Zé, a gente esperava uma vitória tranquila do Cruzeiro, e o Internacional venceu o Corinthians no Beira-Rio por 2-0. Hoje nós teremos, à noite, na Arena da Baixada, o Atlético Paranaense enfrentando o Vitória. E aí, a partir de terça-feira, teremos os jogos da volta, né? O Fortaleza vendeu o mando, vai jogar em Cuiabá contra o Palmeiras ou em Londrina, um desses dois locais aí que o Fortaleza vai enfrentar a equipe do Palmeiras, mas ao que tudo indica, já com a situação definida, né? Porque eu não consigo imaginar o Fortaleza vencendo o Palmeiras por 3 gols de diferença para levar para os pênaltis e por 4 gols para se classificar direto.
3: Fortaleza. Cuidado com o Futiba.
2: É, a gente sabe, viu, Zé? Mas se isso acontecer.
3: Tá muito organizado assim no Palmeiras.
2: Muito difícil, né, Zé? É. Zé do Carmo, meu amigo, grande abraço para você, um bom descanso. E a semana promete aí ser bastante intensa, com muito futebol.
3: É, na verdade é o Reto e Flané com os 15 mil.
2: Não, o tá, então gol. O Guga mandou entendeu? Segurar, a gente segura. Então, Zé, algum resultado te surpreendeu nos jogos de ida da Copa do Brasil?
3: É, na verdade, eu fiquei surpreso com o Cruzeiro, não é, empatando com a Chapecoense. Esse resultado, para mim, foi o que mais surpreendeu, entendeu? Os demais, o Mirassol empatando com o Grêmio, o Palmeiras 3-0, o Atlético empatando com o Juventude, mesmo a gente sabendo que o Juventude fora de casa é
2: osso duro de roer, né?
3: É, não tenha dúvida nenhuma.
2: Gostou do seu Vasco? Do
3: o rendimento? Vasco, não, o Fluminense mereceu ganhar, não é? Pela produtividade, entendeu? E o Vasco, ele passa por um momento assim muito delicado, principalmente do meio para frente, você tá correndo atrás de situações ali que você não vai conseguir tão cedo.
2: E aí, Thiago, essa Copa do Brasil, como é que você observou os jogos? Algum resultado te chamou a atenção?
4: Veja, só um jogo decidido, né? Já que é o Palmeiras e o Fortaleza. O Fortaleza acertou em cheio em vender o mando de campo, porque faturou aí 2 milhões. 3-0 no jogo de ida, não teria uma renda de 300 mil reais lá na capital cearense, porque 3-0, qual torcedor do Fortaleza que ia se motivar para encher o estádio? Não ia. Então, a sorte que conseguiram vender antes, negociar antes isso. Só esse jogo está decidido, né, Tarsis? O resto, incógnita, tudo em aberto ainda. Neymar contra o Remo apanhou da bola. A verdade é essa. Você lembra de Marlon, né? Zagueiro que
2: Rapaz,
4: passou no Santa

0: Santa Cruz, que é fraquíssimo.
1: Com todo respeito, fraquíssimo.
0: Neymar não conseguiu driblar Marlon. Se não consegue driblar Marlon no 1-1 com esse zagueiro que é altamente limitado tecnicamente, é porque ele está trilhando o final de carreira, realmente.
2: Mas foi 0-0 e disseram que o Santos foi prejudicado, foi?
0: Veja, eu...
2: Acho que eu vi e não vi nada de anormal.
0: Eu também não vi nada de muita polêmica, não. É, esse jogo está muito em aberto, porque vai estar lotado lá o estádio em Belém do Pará, né, pro jogo da volta. E os demais também, tá? Mirassol e Grêmio 1-1. Chapecoense e Cruzeiro. O Cruzeiro não venceu em casa, mas deve vencer fora, né? Chapecoense...
3: Não, foi na Arena Condá o jogo.
0: Isso, foi na Arena Condá. O Cruzeiro resolve em casa e decide, classifica. É. Esse jogo, Cruzeiro passa. Agora, Inter e Corinthians. O Inter abriu 2, mas não tá decidido, não. Tem jogo na volta.
3: Agora sim, Zé do Carmo, my friend, é sempre uma honra. Até a próxima, Zé.
2: Hombre de Deus, pelo que sim, pelo que não, eu creio que você está muito bem. Um abraço, meu querido, não é, Thiago Silva. É, grande Thiago Silva. Estreou bonito, hein? Estreou muito bem. E aí, um abraço, Dudu do Carmo. Um abraço, Fernando Artilheiro, seu Amauri. E ouvintes tem MC. Ainda Emílio Bezerra.
3: Que beleza.
2: Grande Tarcísio Smith, um abraço.
3: Valeu, Zé. Tiago, a honra, primeiro debate de muitos, de jornadas que teremos juntos. E aí você volta amanhã na programação TMC.
0: Perfeitamente, Tarcís. E Deus vai abençoar a gente nessa jornada. E vamos em frente para uma longa jornada e que o futebol de Pernambuco trilhe aí bons caminhos, que a gente conquiste acessos aí no final do ano. A honra estar ao lado do Zé, um craque como jogador e agora empilhando o microfone aqui potente da TMC. Transamérica agora é TMC, quem escuta sabe. Um forte abraço para você, Tarcís. Bom descanso e bom retorno.
3: Valeu, Tiagão, valeu. Com os trabalhos técnicos do Emílio Bezerra, estamos encerrando o Papo de Craque. Você fica com a programação da TMC. Boa tarde, grande abraço.
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1: Boa tarde pra você que tá sintonizado na TMC. Sim, Transamérica agora é TMC. Quem escuta sabe, seja muito bem-vindo ao seu programa favorito. Comigo, Lucas Salles, e também com ela, Mini Ruth.
2: Eu cheguei chegando que nem agosto, né, pessoal? Bora começar mais uma semana maravilhosa. Primeira semana, não vejo a hora do quinto dia útil, porque tá difícil de pagar os boletinhos, né, Batista?
3: Tá gastando demais, e um grande abraço pra você que voltou às aulas hoje, né? Sua mãe tá lá em fila dupla, seu pai em fila dupla, atrapalhando o trânsito da cidade. E aproveita que estamos ao vivo no YouTube, TMC News BR. Você comenta, deixa o seu joinha, você pode ver a gente por vídeo e se inscreva no canal da TMC e participe da nossa enquete diária, que é a nossa produção bola com tanto carinho, né? Uma usina de ideias, a produção do Sobremesa. 11 972 21 1001. Pergunta de hoje: qual a coisa mais brasileira que você já fez para economizar dinheiro?
1: Mini Ruth.
2: Ai, essa é muito fácil, gente. É? Eu sempre coloco água no shampoo para dar aquela rendida, né?
1: Essa é bem boa mesmo. E você, Batista?
3: Eu, toda vez que eu peço lanche, eu vou juntando os sachezinhos de ketchup. E aí eu vou enchendo. Nossa. Eu vou enchendo o pote grande, que é daquela marca cara. Sabe aquela marca cara?
1: Entendi. Que de grão em grão, a galinha enche o papo.
3: Porque sempre quando você compra o lanche, vem aquele ketchup vagabundo.
2: É.
3: Não as marcas vagabundas, mas aí eu tenho aquele chique, que é aquela marca conhecida. Aí a pessoa acha que é daquela
2: marca. Eu faço
3: marca.
2: Isso com visita. Eu sempre ofereço no frasco bom coisas mais baratas. Que eu sou obrigada, né?
1: A embalagem muda tudo,
2: sim,
1: né?
2: Exato.
1: Entendi, claro, tá claro. Certo. O que eu faço é espremer até o talo a pasta de dente. Eu não deixo sobrar nada da pasta de dente.
2: Você junta um sabonete um no outro
3: sim,
2: também?
3: Sim. Ele deixa um tijolo do lado da pia pra esfregar a pasta.
1: Eu quero saber de você qual foi a coisa mais brasileira que você já fez para economizar dinheiro. Manda pra gente no 011 972 21 1001. Muito bem. Amigos e amigas, vamos então para a nossa entrevista de honra. E a nossa entrevista de honra de hoje, no programinha de Meu Deus, é muito especial. Porque vamos receber ele, que é comediante, imitador, ator, trabalhou nos principais programas de comédia do Brasil. É o maior e melhor imitador da Dilma Rousseff, o único que tá com espetáculo, hein? Amor que não se mexe, no Teatro Moca, em São Paulo, todos os sábados de agosto. E também vai estar toda quarta-feira, a partir do dia 12 de agosto, no mesmo teatro, Teatro Moca, com o espetáculo mais atrevido. Senhoras e senhores, vamos receber ele, um dos maiores comediantes do Brasil, Gustavo Mendes!
4: Aê! Que felicidade estar aqui. Eu tava pensando, meu Deus, implorei pra tua mãe, Lucas. Fala pra me chamar aqui. Eu tô muito feliz, eu adoro o programa, acompanho sempre, amo vocês, principalmente esse jeitinho fofo que vocês têm de extrair as maiores polêmicas da internet brasileira.
1: Obrigado, Gustavo, seja muito bem-vindo. Obrigado.
3: Ele, você sabe que me dava uma aflição de ver ele imitando a Dilma.
1: É muito
3: porque
1: ruim.
3: O jeito que ele faz é a Dilma, cara. O jeito que ele fala, me dava um negócio.
4: Mas é porque não é uma imitação.
3: Sim.
4: É uma entidade que baixa em mim, é uma entidade da Umbanda, é um caboclo. A Dilma, ela gostaria de ser pombagira, mas ela tem labirintite, rodava, ficou com a baga de caboclo. Então baixa e incorpora, é isso. Eu frequento o terreiro de Umbanda chiquérrimo aqui em São Paulo, nos Jardins. É, tão chique que a preta velha que baixa lá, o Whitney Houston. Você tem que conhecer.
3: Maravilha. Agora, se você assiste ou ouve sempre o programa, você deve saber qual é a nossa primeira pergunta, não deve?
4: Aí agora você, olha, aí é que tá. Aí eu vejo muitos cortes.
1: Né? Boa. Já tá ajudando a gente.
3: Então eu vou quebrar seu galho, porque a nossa primeira pergunta é uma pergunta idiota que a gente faz, que é saber qual a sobremesa preferida do nosso convidado.
4: Ah, com certeza. Então, pois é. Eu gosto, sabe o que eu gosto? Que bobagem, né? Eu gosto daquele creme de papaya com cassis. Muito cassis.
1: Mais um ponto para o creme de papaya com licor de cassis. É minha favorita também.
3: Tem muito em churrascaria rodízio.
4: É porque eu sou bariátrico. Amigo, o que acontece? Se eu comer muito doce, eu dou dumping, eu morro, eu faleço por alguns minutos. Quem é bariátrico sabe disso. Então, o licor de cassis tá lindo, de beleza.
2: É uma mistura boa. E qual é a sobremesa favorita da Dilma, você sabe?
4: Olha, realmente, meu lugar, boa tarde. eu posso dizer a vocês, eu gosto muito de queijo goiabado, né? Venho de Minas Gerais, então eu como. Mas ultimamente agora eu tô com enchendo pandu de biscoito da sorte, porque eu tô na China e é só o que eu sei pedir.
1: Salve de palmas, senhoras e senhores. Gustavo Mendes é o maior, é o único imitador da Dilma Rousseff. Inclusive, você disse que você se emociona quando lembra do primeiro encontro que teve com a Dilma Rousseff. Foi durante o programa Agora é Tarde, você a entrevistou. E aí você disse que ela te contou algo assim no ouvido, mas você nunca revelou. O que foi que ela te disse?
4: Ela me disse um palavrão acerca de um repórter do CQC. É verdade, tá? Porque tava tudo programado pra entrevistar ela. Tá. Aí chegou o Andreoli. Eu tenho uma raiva do Andreoli até hoje. Por causa disso. Ele chegou com a piadoca, aí a Dilma falou assim: eu não vou fazer piada pra vocês, não. Ah, e saiu. Só que a Dilma, em vez dela sair pelo portão principal do estúdio, ela foi sair pelo alternativo do lado. E eu, poxa, a gente trabalha naquele estúdio a vida inteira, né? Eu falei, naquele espaço do lado só cabe uma pessoa por vez. O voo correr, o meu cinegrafista fazia... O primeiro trabalho dele foi fazendo aquele programa do SBT Aqui Agora. Sim. Subindo morro com câmera de 20 quilos naquela época. O cara, meu irmão, correu, deu um mortal, parou na frente dela e só eu do lado, não tinha como ela me dar entrevista. Ela falou comigo, fez um coraçãozinho e é isso. Eu acho que o que ela falou no meu ouvido foi assim: esse Andreoli é um filho da...
3: E Gustavo, o fato de você imitar a Dilma te afastou do outro lado da galera que curte humor, que é de direita ou não? O pessoal vê isso como humor? Ou você teve muitos hates
4: por causa disso? Existem, eu acho que tem dois momentos. Existe um momento 2015, 2016, que quando começa essa polarização de fato e que ninguém sabia muito bem entender o que é ser direita, o que é ser esquerda, e ainda tinha muito essa coisa do time de futebol, torcedor de futebol, eu odeio você e aquela coisa toda, então eu sofri muito, foi esse primeiro momento. Nessa minha volta com a Dilma agora, que eu voltei tem um mês fazendo vídeo como se não houvesse amanhã, não tenho mais vida, agora eu sinto que tá um pouco menos, talvez os extremos, tanto de um lado quanto do outro, começaram a entender que não é bem assim, que não existe, ninguém é 100% herói nem 100% vilão, entendeu? Então tá mais tranquilo.
3: Mas você acha que o artista ele tem que ser isentão ou não? Ou ele
4: não,
3: tem que assumir?
4: Não tem como, não tem como, eu adoraria ser, eu realmente adoraria ser tudo que eu não queria ser. Quando eu comecei a fazer a Dilma, não era política, era fazendo uma sátira, era humor, só que o público foi empurrando a gente pra esse lado. Não tem, infelizmente, não tem como. E aí eu comecei. Quem era da direita achava que eu era de esquerda, quem era de esquerda achava que eu era de direita. E aí eu pegava o ódio de todo mundo e o amor de ninguém, eu parecia o Ciro Gomes. Então, eu vou pegar, pelo menos alguém tem que gostar de mim. Então.
2: Mas tem muita gente também que fala que quem se posiciona, humorista que se posiciona ou trabalha com esse lance de política, acaba virando militante. Você se considera militante ou não?
4: Eu sou um pouco militante, sim, sabia? Na minha vida particular, nas minhas coisas. Eu sou um pouco, eu vou jogar a culpa no signo, talvez. Sou aquariano, e aí visionário, daquela da humanidade, aquela coisa toda. Mas sim, tudo é político, né? Fazer um programa é político, tudo é político, acaba sendo. O que me irrita um pouco é os extremos, é você achar que isso, alguém é 100% errado, o outro é 100% certo. Não tem isso, até porque trata-se de seres humanos e de um momento muito específico da nossa história, que é essa polarização, esses extremos. E aí é difícil. Eu acho, o que eu gosto na política é a macropolítica. Vamos lá, vamos falar de direito das pessoas, racismo, homofobia, esse lugar. Agora, de resto, o pequeno aqui, porque eu sou contra esse prefeito, porque eu queria que fosse outro, é isso daí, eu acho meio bobagem.
1: Palavras do nosso convidado de hoje, Gustavo Mendes, humorista, apresentador, comunicador e empresário. Vocês sabiam que o Gustavo Mendes, ele fundou uma das maiores agências de comediantes, de artistas do Brasil?
4: Olha aí.
1: Foi ele um dos fundadores também, pouca gente sabe disso. Inclusive, pouca gente sabe também, Gustavo Mendes, que você saiu lá da sua cidade natal com a certeza absoluta de que faria muito sucesso. Você sempre manteve isso dentro de si.
4: Sim.
1: Você sempre falou, não, eu vou fazer muito sucesso.
4: Eu precisava. porque eu não tinha plano B. Todos os meus amigos, ó, eu conheço o Lucas Salles há muitos anos, né? No começo de carreira, ele já fazia televisão, já tava porque trabalha desde muito cedo. E todos os nossos amigos que não seguiram na carreira, que deram errado, era sempre gente que tinha plano B. Plano B e plano C. É o cara que, eu vou fazer uma faculdade de direito, e aí eu começo a atuar no direito, e aí no final de semana que eu tiver de folga eu faço teatro. E nunca foi assim, eu nunca tive plano B, porque eu sou um grande vagabundo. Eu sou, talvez, eu juro por Deus, um dos maiores preguiçosos do país. É muito difícil eu querer trabalhar, eu fazer as coisas. Então era isso, não tinha como eu fazer duas coisas. Aí eu pensava, meu Deus do céu, eu vou fazer uma faculdade, 4 anos. E aí depois eu vou fazer uma pós, vai pedir emprego. Por que eu não uso esse tempo para bater de portas em portas, oferecendo trabalho, e vai que nesse processo, né?
1: Muito
4: e foi exatamente o que eu fiz.
2: E qual seria o conselho da Dilma pra alguém que foi vagabundo ou é vagabundo que nem você?
4: Aqui, relaxa. Relaxa, porque ou você vai conseguir uma coisa, né, porque você vai ter uma ideia genial, ou então alguém vai ficar morrendo de dó, vai levar você pra casa, vai cuidar de você, vai amar você. Ei, não precisa fazer nada. Tá de boa.
3: Dona, posso chamar de Dona Dilma?
4: Pode chamar, eu sou dona do Brasil, sou dona do seu coração.
3: Dona Dilma, a senhora como presidenta, presidenta lá do BRICS,
4: sim.
3: Não, a senhora não teria que pedir alguns conselhos, alguma coisa, algumas informações de administração pro Vorcaro, por exemplo?
4: Então, querido, olha, eu queria tanto que ele se lascasse. Olha, eu vou dizer uma coisa, eu não tenho que pedir nada, veja bem. O banco dele quebrou. Embora ele seja o maior case de sucesso financeiro de todos os tempos. Por quê? Porque ele vendeu uma carta, ele tinha uma carta de 6 bilhões do banco, né? E ele vendeu por 12 bilhões, só que não tinha dinheiro. Então ele vendeu nada pelo dobro do nada. As pessoas me zoavam sobre estocar vento. Ele estocou o vento, vendeu o vento, aplicou o vento, deu o vento como garantia e depois a doida sou eu.
3: Ué, mas quando atingisse a meta...
4: Ele dobrou!
3: Aí que tá a jogada tá dele.
1: Ô, presidente, vou aproveitar já a sua presença aqui, sim, recebendo presidenta Dilma Rousseff, sim, aqui no Sobremesa. A gente tem alguns nomes de algumas figuras que são bem conhecidas e a gente gostaria que você dissesse a primeira coisa que viesse à sua cabeça. Pode ser?
4: Olha só, tá! Que medo!
1: Fique tranquila, não, presidenta, não, fique tranquila.
4: Tá por bom. Favor,
1: Mini Ruth, comece com a presidenta Dilma.
2: Neymar!
4: Eu queria que... Cadê eu no leilão? Por que ninguém me chamou de leilão? Ei, eu sou doido pra comprar um jantar com a Virgínio. Eu queria!
1: É isso. Próximo, vai! Vai, Batista.
3: Ancelotti.
4: Ô, Ancelotti. Ancelotti, seu filho da...
1: Próximo, vamos lá. Vorcaro, presidenta Dilma.
4: Belo cabelo, belo gel. Que testa linda. Vai combinar demais na cadeia. Desgraça!
1: Próximo, Mini Ruti.
2: Lula.
4: Amor, I love you.
1: Amor. Não, próximo,
4: o pai, você foi meu herói mesmo.
3: Próximo. E agora esse aqui, Tiririca.
4: Ele tá vivo ainda não? Existe?
3: Tá
4: vivo, eu adoro o Tiririca. Eu adoro o Tiririca. Ele assado deve ser uma delícia.
1: Próximo, Flávio Bolsonaro, candidato à presidência.
4: Então, vamos. Eu quero falar com o seu psiquiatra. Deixa eu te falar, às vezes eu tenho um pouquinho de dó, tá? Tenho um pouquinho de dó.
2: O brilho da careca do Xandão.
4: É a luz que ilumina o caminho e que me ajuda a seguir, porque ela reluz a ponta de
1: ação. Próximo, Batista.
4: Jamais que eu vou falar alguma coisa que vocês estão malucos.
3: Janja.
4: Janja é muito fofo. Janja, eu quero ser sua amiga. A gente se liga pouco, a gente se fala pouco. Eu quero ser mais sua amiga, tá? Porque você só gosta do Paulo Vieira. Uma raiva disso, a única raiva que eu tenho é essa.
1: Por quê, presidente?
4: A gente faz tudo e tudo é o Paulo Vieira. Eu tô aqui me lascando, gravo uma média de 787 vídeos por mês, entendeu? Aí quem tá é o Paulo Vieira. Na hora do jantar é o Paulo Vieira, comendo canapé, é o Paulo Vieira, uma bandeja de canapé.
1: Paca, comendo é paca. Comendo paca, lá trabalhando com o Luciano Huck, ganhando uma grana, tendo
4: sério na Globo. Todo mundo tá rico, menos eu. E eu é sei, o Paulo Vieira.
1: Calma, dona presidenta, a gente vai mudar isso. Agora, a próxima pessoa, personalidade, que a gente quer saber sua opinião, primeira coisa que vier na sua cabeça, Luana Piovani.
4: Ah, Luana Piovani, vamos lá, bola pra frente, tá, minha amiga? Bola pra frente, eu acho que você tem muitos rancores, muito ódio aí, embora as suas falas são muito importantes, tá? Ninguém vai vender praia, não. Beijo.
1: Sensação de palmas para o Gustavo Mendes.
4: Boa. Muito
1: obrigado. Gustavo, é impressionante, sim. Receber você é, além de ser uma honra, é claro, aqui para nós do Sobremesa, é muito gratificante, porque a gente tem acesso ao melhor, um dos maiores imitadores do Brasil. Você acabou de ouvir Dilma Rousseff, a presidenta, mas saiba que o Gustavo Mendes, ele incorpora outras entidades, como, por exemplo, de Ana Carolina também.
4: Ana Carolina. Ela é. Isso, bobim alto, pra de trita queimou. Eu vou de escada. Pra ele, para tu.
1: Muito bom. E também tem Maria Bethânia.
4: Maria Bethânia. Agora eu quero fazer uma Bethânia cantando a sua música que tá de maior sucesso aqui. Ela vai no rodeio pra ver montaria. Ela não vai no rodeio pra beber cachaça. Sabe o que é que ela tá interessada? Sabe o que é que ela quer? Pião todo tatuado.
1: É isso. Acabou de palmas, senhoras e senhores. Gustavo Mendes interpretando Maria Bethânia.
2: Mas eu vou te falar que tem uma personalidade que eu amo. Eu não posso ir no karaokê, que eu sempre tô cantando, que é Dona Alcione.
4: Dona Alcione é maravilhosa. E o melhor da Alcione é que você não precisa saber a letra pra cantar, porque nem ela sabe. É. Ela enrola também, às vezes. Ela esquece, enrola. É muita música. Ela fala assim: garoto marodo, no jeito de amar, vai de mim. Você é brincadeira, vai, como é que é? Ubre!
3: E o
4: garoto!
3: E o hino!
4: Ela cantou o hino certo, eu tava fora do compasso, que eu não tava se escutando. Mas você já viu ela cantando Evidências do Faustão?
3: Opa!
4: Ira da Noeira! Me dizendo, mas não era! Vou reclamar! Ira da
1: Noeira! Salve de palmas, senhoras e senhores! Gustavo Mendes, um dos maiores humoristas, apresentadores e comunicadores aqui no Sobremesa. Olha, ele que já passou por quase todos os programas de humor que fizeram sucesso na TV aberta. Tem um show do Tom, Zorra Total, Caceta e Planeta. É. Gustavo, qual desses pagou melhor?
4: Pagou melhor? Ah, com certeza a Guaretário pagou bem. A Guaretário pagava bem. Pagava bem, tinha mexido, era bom. Agora o que me rendeu mais, onde eu ganhei mais dinheiro na minha vida... Foi o período que eu tava na Guaretário também. Porque o programa era diário. O programa era diário, então vendia muito ingresso. Eu fui o maior vendedor de ingresso do país, acredito, por uns 5 anos.
1: Sim.
4: Então, era muito dinheiro. O dinheiro da televisão não fazia tanta diferença. Embora hoje faça muito. Hoje eu tô correndo. Bicho, não me chamam pra teste, você acredita nisso? Não me chamam. Eu doido pra fazer uma novela bíblica, pra ver se descola aí um salário mensal. Então, tem que fazer um monte de trabalho pra compensar um salário daquele tempo.
1: Mas é que é impressionante ver você passou por tantos programas de humor e você também é ator. Então acho que fica uma coisa meio complexa na cabeça do produtor de elenco. Aí a gente chama o Gustavo pra apresentar esse programa ou pra fazer a novela?
3: Pois é. Ele não vai topar, ele é muito chique. É
4: exatamente muito... isso.
3: Tem esse problema. Às vezes eu passo por isso. Às vezes não me chamam pra um monte de coisa porque fala... Batista é rico.
4: Ai,
3: é
4: chato, não vai topar.
3: Já tá bem de vida.
4: Mas você é rico mesmo.
3: Não sou, não.
4: Não, você é.
3: Nem
4: você
3: de é um saúde, tô mais ou menos.
4: Mas você tá com a cara tão boa, Batista. Eu achei que você tá tão bem.
2: É. Mas paixão. Você toparia qualquer novela? Tipo, se te chamassem pra fazer um remake de Os Mutantes, você iria?
4: Eu gosto de você. Não sei que eu gosto de você. Então, amigo, a questão é o seguinte: eu nunca fiz uma novela completa. Nunca fiz uma novela. Eu fiz participação cheia de charme, porque era um período de folga que eu tava entre uma temporada e outra do Cacete Planeta, que era o programa que eu fazia na Globo. Então eu fiz e eu adorei a experiência. Eu queria ter essa experiência no meu currículo, assim, de fazer uma novela. Eu toparia, cara. Eu acho que trabalho é isso mesmo. Eu parei de ficar analisando muito. Ah, isso eu faço, isso eu não faço. Eu quero fazer coisa. Eu quero acumular algumas experiências que eu ainda não tive. Então, assim, Mutantes da Record, faria. Entendeu? A Vida de Josué, faria também.
1: Tá? E ele tá fazendo o maior sucesso no teatro. Acabou de encerrar uma temporada com o Carol Castro, Bruno Fagundes e tantos outros no elenco. E agora volta para os teatros com Amor Que Não Se Mexe, no Teatro Moca, em São Paulo.
4: Isso.
1: Todos os sábados de agosto e também, a partir do dia 12, toda quarta-feira, terá Mais Atrevido no mesmo teatro, Teatro Moca, aqui em São Paulo. Você tá voltando pro teatro por questões financeiras ou por questões pessoais, realização?
4: Amigo, eu amo teatro. Eu voltei por questão de necessidade básica pra minha vida. Eu preciso do teatro. E sou um ator. Eu vivo disso, né? Então, assim, o que que acontece? Eu tinha parado de fazer shows. Eu fiquei 3 anos sem fazer shows, sem fazer apresentação. É, mesmo por ter dado uma surtadinha. Por ter pensado assim, não é isso. O mercado mudou. O mercado mudou. Eu tava falando muito de um amigo nosso, como o Rafael Gani, que é um gênio, é um gigante. E eu entendi, olhando assim, falei, caraca, o Rafael entendeu o que o mercado quer agora, que é essa coisa de conversar com o público, e não é a minha linha, então eu vou tirar o meu time de campo, quando eu entender que o público me quer, eu volto. Aí voltei a fazer teatro, porque eu vi uma entrevista do Celton Mello, que ele dizia que às vezes a gente tem que fazer coisas menores pra entender por que que a gente escolheu aquela coisa, pra ficar em paz com a gente. E aí eu fui fazer teatro, tive a sorte de fazer essa peça maravilhosa com a Carol Castro, com a direção da Tereza Falcão, da Bel Kutner, gente maravilhosa. Voltei pro teatro, emendei uma peça na outra, depois fiz O Marido da Minha Mulher, que volta em cartaz em setembro. Estou estreando Amor Que Não Se Mexe. Eu falei assim, eu acho que agora o público quer ver meu solo também. E as coisas estão indo muito bem. Mudei de empresário. Meu irmão voltou, João Mendes, que é um gigante, voltou pra essa área junto comigo e chamou meu noivo, que é o Lucas Arruda, que é um cara que transformou a minha carreira total, abraçou a minha carreira como ninguém, fez isso de uma forma muito bem, me tirou da caverna, me trouxe pra luz, e eu tô muito feliz fazendo
3: isso. E você, quando você decidiu dar esse tempo, é porque você achava que o camarim de comediante era tóxico?
4: Amigo, é então, o camarim de comediante é uma bosta, tá? É o lugar mais tóxico que existe.
3: Por quê?
4: Porque é todo mundo muito ruim, tentando disputar um espaço de nada, um dinheiro de troco de bala, entendeu? É meio que isso. Eu tô falando os grandes camarins, assim, de muita gente disputando bobagem. É, sempre foi um lugar muito tóxico. Eu tive um pouquinho de sorte de não frequentar esse meio, porque quando eu vim pra São Paulo, eu já vim estourado, eu vim grande. A Dilma estourou, então eu não dividi muito camarim. Qual que é a minha surpresa? Tinha muita gente que falava mal de mim, que nunca esteve comigo no mesmo lugar, que eu nunca sentou no meu camarim, nunca esteve comigo. E aí eu achei assim, poxa, será que eu vou voltar, vou fazer uns shows de elenco pra ver qual é? Não é pra tirar essa impressão, porque é muito ruim você ser mal falado, as pessoas nem te conhecem, é mais colega de profissão. E aí eu decidi que não ia fazer isso não, porque eu não tinha que passar por isso. Então eu faço alguns shows de elenco com a galera do Quatro Amigues, que é a versão bicha do Quatro Amigos, né? Encabeçado pelo Bruno Mota, porque eu amo o Bruno Mota e qualquer coisa que o Bruno Mota me chamar, eu vou fazer.
1: Muito bom. Inclusive, vou trazer aqui novidades, porque Gustavo Mendes está planejando uma volta ao teatro com o Bruno Mota também, com o texto de Bruno Mota. Tô trazendo fofoca.
4: Pô, tu sabe disso tudo?
1: Fofoqueiro.
3: Falando em fofoqueiro, o Tiririca era muito fofoqueiro na época que você fazia o Tom lá.
4: Cara, quem te contou essas histórias? Hein? Por que que você sabe disso?
3: Eu tenho informações.
2: Tem a gente informações. É fofoqueiro também.
3: Caraca!
4: A gente
3: caminha nos bastidores da televisão, do rádio, da comunicação.
4: Cara, como o ninguém. Tiririca é a pessoa mais fofoqueira que eu já conheci na minha vida. Talvez ele perca só pro Tirulipa, pro filho dele.
3: É de família, então?
4: O Tirulipa é o cara muito mais legal de você conviver. Ele é muito mais legal. Desde que você entenda assim, a cada 10 coisas que ele fala, 9 talvez não seja muito bem assim. Mas é divertidíssimo, ele é sensacional. O que acontece, cara, eu fazia show do Tom, isso lá em 2012 fui pra Globo, 2011, 2010, e cara, eu tava numa mesa assim, vários comediantes, eu tinha 19 anos na época, um menino, e aí começou o papo assim, o que que vocês querem fazer no futuro? Todo mundo falou assim, ah, eu quero trabalhar com o Tom. Ah, eu quero fazer café pro Tom, não sei o quê. E você, Gustavo, eu com 19 anos, falei assim, ah, eu quero ser o Tom, né? Eu quero ter o meu programa, né? Eu quero isso, é isso que eu quero pra minha vida. E aí o cara foi fazer fofoca, mano. Cuidado, Tom Cavalcante, que esse garoto, 19 anos, vai lhe dar uma facada. Ele vai dar uma apunhalada, ele vai acabar com a sua carreira. E ele vai dominar o mundo. Cuidado com esse desgraçado. Olha que filha da mãe, cara.
2: Mas o Tom falou alguma coisa quando ficou sabendo da fofoca?
4: Não, o Tom não fala. Tão elegante, né? Tão elegante.
3: Muito,
4: e
3: muito.
4: E o Tom é meio que paizão, porque é o seguinte, ele foi responsável por me lançar na televisão, por me dar o meu primeiro contrato, minha assinatura de contrato e na minha volta. Porque quando eu parei de fazer show, fiquei 3 anos fora. O primeiro programa de televisão que eu fui fazer agora, foi em 2025, ano passado, foi o programa do Tom Acerte ou Caia, onde eu ganhei 190 mil reais que deu para comprar um sofá, dois vasos e algumas plantas de plástico para o meu novo apartamento.
1: Tá vendo? É bom, é bom. Obrigado,
4: Tom. São Paulo é tudo muito caro, né, meu irmão?
1: É verdade.
4: Eu com 190 mil, achei que ia comprar um apartamento em Moema.
1: Nada, você não compra nem, não dá nem de
4: não cheque calção. Não dá, pois não é. Dá, mas foi nada. Muito bom. Obrigado, Tom.
1: Muito bom. Ô, Gustavo, você fez muito sucesso durante muito tempo e vai voltar a fazer sucesso cada vez mais.
4: Obrigado.
1: Mas uma coisa que eu me lembro muito bem foi um episódio que movimentou o Brasil. No debate de esquerda versus direita, você estava apresentando o seu espetáculo e num determinado momento parece que teve um pessoal de direita que se levantou e começou a brigar com você. É. Você se sentiu agredido naquele momento e a plateia também ficou muito tensa.
4: Foi Teófilo Otoni, não foi um pessoal de direita não, foi um pessoal de esgoto, porque não faz sentido. Eu conheço gente da direita a vida inteira, o Brasil todo é um país politicamente formado em bases de direita, né? A gente teve aí anos de ditadura militar, governo de esquerda foi até agora, depois, muito tempo depois, né? Então, assim, não considero que seja uma galera de direita, não posso dizer isso. Era uma galera encabeçada por um cara que era professor numa faculdade que queria ser vereador na cidade dele, de Teófilo Otoni. Então, eles acharam que era sensacional, começando a Era dos Cortes, que isso foi 2019, a fazer um rebuliço no meio do show pra me atacar e atrapalhar o show. Só que as pessoas acham que o meu show todo é de Dilma, e não é. A Dilma é uma parte do show que entra em um momento muito específico e que tem uma piada e que não vai nem tanto pra política, assim, porque posso falar de política no dia a dia, mas no show, show é show, pra todo mundo rir. Falo de casal, de relacionamento, essas coisas todas. E aí, meu irmão? Eles acharam que a Dilma era o tempo todo, no início do show, começaram um burburinho me atrapalhar. Só que, velho, eu tenho 26 anos de carreira. Não tem como eu entrar num teatro e não entender o que tá acontecendo nos primeiros 2 segundos. Sim. Entendeu? E aí, imediatamente, eu já entendi. Eu falei assim, que é? Levanta. Sai daqui, vai embora. Ele saiu, vai embora e foi outros 30 com ele. Outros 40, saíram 40 pessoas. No teatro de 600, ficaram 540. Eu fiz o show e tava tudo certo. Foi muito bonito.
1: Isso aí.
4: Tudo
1: bem. Com elegância, porque você está ouvindo um dos homens mais elegantes da comédia.
4: Não, por fora. Por dentro eu sou um desprezo. Eu sou um absurdo. Eu xingo, eu falo palavrão. Eu tô me segurando aqui porque encontrei o dono da rádio. Agora não é isso, eu não sou idiota.
3: Você perdeu muita roupa da Dilma, teve que mandar na costureira.
4: Eu uso enchimentozinho pra ter um culotezinho.
3: Pra não gastar dinheiro.
4: Pra não gastar. Mas eu perdi muita roupa, amigo. E eu doei tudo pra Guarani, minha cidade natal. Tem 9 mil habitantes, então de vez em quando você vai lá, você vê um pedreiro com uma Dolce & Gabbana passando. Me dá uma tristeza, mas é o quê?
2: Tá usando canetinha,
1: Dilma? Além de humorista, comediante, apresentador, ele filantropo. Também faz filantropia. Pedreiro com Dolce & Gabbana pro
4: Guarani. Eu sou o Bruce Wayne de Guarani.
1: Vamos lá, amigos, estamos recebendo ele, Gustavo Mendes, um dos maiores comediantes do Brasil, maior imitador da Dilma Rousseff, e óbvio que eu não poderia deixar de fazer a PPP, Pergunta Problemática e Polêmica.
4: Ai, meu Deus.
1: Você estava comentando agora há pouco sobre esse caso.
4: Minha mãe mandou tomar cuidado com isso. Minha mãe mandou tomar cuidado. Minha mãe assiste. Minha mãe tá assistindo. Fique tranquilo. Você vai ter coragem. Você vai ter coragem de entristecer uma mãe?
1: Jamais.
4: Tá bom.
1: Ela vai
4: bom.
1: Se orgulhar da resposta do filho, eu tenho certeza. O que eu quero saber depois desse caso que aconteceu em 2019, que tentaram te atrapalhar no meio do show, na sua opinião, Gustavo Mendes, qual é o público que fica mais ofendidinho com piadas? A esquerda ou a direita? A gente vai para um breve intervalo e na volta o Gustavo Mendes responde. Então sai daí, já já tem mais sobremesa para você.

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1: Caro ouvinte que nos ouve com seu ouvido, estamos de volta com Sobremesa, o seu programa favorito aqui na TMC. E o programinha de meu Deus recebe hoje um dos maiores comediantes do mundo, ele, Gustavo Mendes!
2: Muito obrigado, eu mereço.
1: A gente volta já com ele para responder PPP. Quem é mais chato? É o público de esquerda ou o público de direita? Quem é que se ofende mais? Daqui a pouquinho ele responde. Mas antes eu quero dar uma olhada na nossa enquete do dia, que traz a pergunta...
3: É a pergunta, qual a coisa mais brasileira que você já fez para economizar dinheiro? Você pode responder pelo 11972211001. Por exemplo, a Carla Mendes, ela comprou um refri de 2 litros, aquela PET, para levar no cinema.
1: Caramba, que isso?
4: É uma boa ideia.
3: E ela disse que passou a sessão inteira tossindo pra dar uma disfarçada na hora de abrir, porque sempre tá aquele...
1: Vai, menino.
4: A Renata Moraes, ela mandou o seguinte: eu comprei uma pizza grande e chamei de marmitinha da semana.
3: João Vitor, essa aqui é boa. Ele foi em 3 festas de aniversário no mesmo dia, só pra garantir o almoço, aquele bolinho e o salgadinho da janta.
1: Tá certo demais, João Vitor. Então manda pra gente, respondendo a pergunta, qual foi a coisa mais brasileira que você já fez para economizar dinheiro? Manda pra gente no 011 97221 1001. Beleza, voltemos então agora com Gustavo Mendes, ele que é comediante, imitador da Dilma Rousseff e um dos maiores nomes da comédia popular. Gustavo, eu te perguntei antes do break, a PPP. Qual é o público que fica mais ofendidinho? É o público de esquerda ou de direita?
2: Amigo, eu vou falar a verdade. Se eu sou um comediante de direita fazendo piadas com a esquerda, é a esquerda. Se eu sou um comediante de esquerda fazendo piadas com a direita, é a direita. Porque é fato, todos os dois extremos se doem. É, quando é a extrema direita, quando é a extrema esquerda, os dois vão sempre se defender. Agora, o fato é que, geralmente, quem implica mais comigo, atualmente, é a esquerda, tá?
1: Mentira.
2: Lógico, a direita nem vai lá. Então é isso. De vez em quando você não pode falar, você não pode. Você não pode fazer, por exemplo, você não pode fazer críticas a um governo, falar. E eu faço, porque pra mim humor sempre é de oposição. Humor é sempre de oposição. Eu tenho os meus viés políticos, ideológicos, etc. Mas humor não. Humor, ele precisa ser de oposição. Ele precisa bater em quem tá em cima sempre. Independente de ser direita ou esquerda, ele vai ter que bater. Entendeu? É isso. Inclusive, amanhã no meu YouTube sai um vídeo muito bom, que os maiores comentários que acontecem no meu Instagram é assim: não vai falar do rombo do INSS? Pois eu vou falar.
1: Boa! Amanhã. Amanhã a gente vai sintonizar no canal do Gustavo Mendes.
4: Isso afetou bastante o Batista.
3: Ele já respondeu a PPP. Agora vamos para os ouvintes no WhatsApp. Por exemplo, aqui a Sônia Romano diz o seguinte: eu vi um cara limpando um tênis depois de pisar no cocô no Leblon. Ele era a sua cara, Gustavo. Que isso? Você corre com um tênis verde-limão?
2: Eu não corro com tênis verde-limão e não corro no Leblon. Eu só estaciono carros lá pra ver se eu viro notícia como Caetano.
1: Muito bem. Próxima mensagem, Mini Ruti.
4: O Fagner Lima mandou o seguinte: Gustavo, tem posições fortes. Tem algum programa que você jamais iria ou jamais voltaria?
2: Ah, tem um programa que é de uma rádio concorrente aqui que eu não iria nem se me pagar.
3: Tá certo. Enia Firmino, você já falou sobre ter sofrido com vício. Qual a estratégia para ficar limpo vivendo nesse meio artístico?
2: Cara, primeiro você entender a diferença entre eu quero e eu preciso. Ah, eu preciso parar de fumar. Claro que precisa, faz mal à saúde, dá câncer, etc. Mas será que você realmente quer? Então, o que você quer, você toma a decisão. E é uma decisão. Isso vale pra vício, isso vale pra relacionamento. Entendeu? Ah, eu tomei uma decisão de te amar, tomei uma decisão de ser fiel. É uma decisão, sempre é sobre decisão e responsabilidade em cima da decisão.
4: Muito bonito. O Abner Santos mandou o seguinte: eu não gostava da Dilma, mas por sua causa, agora sempre que vejo ela falando sério, morro de rir. Aí. Como que desliga isso, hein?
2: Não desliga! Não tem como. Não tem como dizer o que tá visto.
3: Luiz Neves, tem alguém no Brasil que você considera um grande imitador, até melhor que você?
2: Quem vários. A maioria dos que estão aí eu acho melhores do que eu, de verdade mesmo. Porque o que eu faço é na caricatura e o meu texto. Meu texto é muito bom. Essa é a diferença. Agora, tem o Zico Lamour, que é de Curitiba. O Maicon Salles, maravilhoso, excepcional as vozes que ele faz da Ana Maria Braga, do Celso Portioli, uma coisa absurda. Poxa, tem aí Pedro Manso, são caras fantásticos.
1: O Pedro, inclusive, já chegou a ser um ídolo seu, Pedro Manso?
2: Claro, claro, claro, ele é um ídolo, entendeu? Ele é genial, e eu separo muito bem as opiniões políticas dele, que é quando ele fala no TikTok, eu acho bem... Mas ele, comediante, é maravilhoso, sensacional.
1: Que legal, separar é importante, né? Porque isso. É isso, opinião política, cada um tem a sua.
2: Tá tudo certo.
1: Isso. Próxima aí. Mensagem, Batista.
4: Só pra finalizar, o Denilson Ramos, ele mandou o seguinte: ele ficou ótimo depois da bariátrica. Você já fez algum procedimento de harmonização ou pretende fazer?
2: Não, eu já fiz harmonização uma vez, bem de levinho, que era no meu queixo, porque eu tenho um meu maxilar inferior de uma criança de 13 anos, não é desenvolvido, é real. Então aí eu não queria fazer cirurgia, talvez adiantasse. Mas muito não, entendeu? Botox, eu aplico botox, porque eu não quero que ninguém saiba se eu tô triste, se eu tô feliz. E no teatro eu seguro no texto, eu não preciso de expressão.
1: Senhoras e senhores, hoje recebemos ele, um dos maiores comediantes do mundo, ele, o maior imitador da Dilma Rousseff, apresentador, comunicador, um verdadeiro showman. Senhoras e senhores, Gustavo Mendes! Obrigado pela sua presença, Gustavo.
2: Gostaria que
1: você, infelizmente,
2: você sim. Não vai me perguntar o que eu fiz pra economizar?
1: Coisa... Você, então responda a nossa enquete do dia, por favor. Qual foi a coisa mais brasileira que você já fez pra economizar um dinheirinho?
2: Casei com homem rico.
1: O Gustavo Mendes vai estar todo sábado e também toda quarta a partir do dia 12 no Teatro Mooca em São Paulo. Vá lá assisti-lo, gente. Quartas e sábados de agosto em São Paulo. Sábado já tá rolando, pode ir agora. A partir do dia 12, que toda quarta-feira, Gustavo Mendes vai estar no Teatro Mooca com Mais Atrevido. E sábado, o amor que não se mexe. O amor não se mexe.
2: Muito obrigado.
1: Obrigado a você, Gustavo.
2: Vocês estão convidadíssimos, viu? Por favor, você tem saído à noite?
3: De vez em quando.
2: Frio mata velho, viu?
3: Velho é a mãe!
1: Obrigado, Gustavo Mendes.
4: Se for muito tarde, ele não vai. 4:30 da manhã, ele tá de pé pra varrer a rua.
2: Obrigado.
1: Beijo, amor. Obrigado. Beijo. E nós seguimos daqui com o nosso programinha de meu Deus. Agora, vamos falar de uma coisa que muita gente tem me cobrado. Inclusive, aqui no chat do YouTube. Vocês acham que a gente não olha? A gente olha tudo. Aliás,
3: posso mandar um abraço aqui do YouTube? Aqui,
1: por favor.
3: Um abraço pra galera de Iguape, Ilha Comprida. O Rodrigo Oliveira tá ouvindo a gente.
1: Muito bom. Olha, pediram aqui pra eu perguntar pra você, Batista. O Márcio Alves Monteiro falou assim: Salles, qual vai ser a cor do cabelo do Batista?
3: Tá aqui já.
1: Não, Nanina, não. Não.
3: A cor é essa.
1: Pra você.
3: Como que fala? Grisalho, cinza.
1: Caro ouvinte que nos ouve com seu ouvido, semana passada a gente comentou sobre o caso aí do Reinaldo Giannichini pintar o seu cabelo pra ficar mais novo. E aí a gente olhou pro lado e nos deparamos com um Batista que tem a mesma cor de cabelo que o Giannichini tinha.
4: É, grisalho.
1: Grisalho. E a gente propôs o desafio ao Batista.
3: Eu vou fazer novela?
1: Não sei, você vai?
3: Não.
4: Você quer fazer tudo que o Giannichini faz?
3: O que vocês querem inventar?
1: Hã? Hein? Essa foi muito boa da Minicute.
3: Hein?
1: Ô, Batista, calma, fica tranquilo. A gente tá só propondo uma ideia. Que tal mudar, hein?
4: Eu
1: acho,
4: Batista.
1: Tempo de mudança, cara. Agosto é o mês das mudanças, dizem.
4: Você sabe que depois, né, depois do meio do ano, passou julho, a partir de agosto, roteirista fica louco na nossa vida. Então eu acho que agora é o momento pra você inovar, mudar.
3: Por que não inova você?
4: Não, porque eu tô ótimo.
3: Por que você não deixa o cabelo que nem a da... Aquela a Cruella. Por que, Cruella que não pinta perdeu. Metade não, de uma cor?
4: Eu já inovei, eu já emagreci nos últimos meses, tá ótimo. Mas você precisa inovar.
1: Vamos pintar a cabeleira. Vamos pintar a cabeleira de Marcelo Batista.
3: Não vamos pintar.
1: Vamos pintar o cabelinho.
4: Vamos.
1: Chegou a hora de pintar o cabelinho. Chegou a hora de pintar o cabelinho. Eu acho que você deveria pintar, Batista. Que tal? Gosta dessa ideia, sim ou não?
4: Por favor, Batistinha.
3: Vou nem responder.
4: Não, então
3: eu já acho falei que os ouvintes deviam passada,
4: resolver isso aí,
3: eu
4: né?
3: Já falei é semana passada que o meu cabelo, eu gosto assim. A minha senhora, ela gosta assim, o grande amor da minha vida.
4: Ela gosta de mingau assim, de aveia, né?
3: Tá? Melhor que leitão a pururuca. É melhor, é mais fitness, pelo menos, né? Não, não dá colesterol.
4: Eu acho que os ouvintes...
2: Eu gosto de leitão.
4: Eu acho que os ouvintes deviam decidir isso sobre o cabelo
3: batista. Gente, ouvinte não sabe nada da vida.
4: Claro que sabe.
3: Ouvinte,
4: que
3: ouvinte é pra ouvir a rádio.
2: Não,
3: falar mal da gente no YouTube, porque a direção vê. É pra isso que serve o ouvinte, é pra falar bem.
1: Você que é ouvinte do Sobremesa, você vale muito. E não, não ouça o batista.
3: Peraí.
1: É o seguinte.
3: Você acha que o ouvinte, do jeito que o ouvinte é vagabundo, você acha que eles vão falar que eu não devo pintar?
4: Não fala deles.
3: Eu não vou pintar meu cabelo. Ouvinte, é claro que você perguntar, ele vai falar, ai, vai, claro que tem que pintar, porque quer me sacanear. Eu não vou pintar meu cabelo.
1: Seguinte, tá muita zona isso aqui. Vamos organizar, vamos trazer formatação. Seguinte, eu quero lançar um desafio. Vamos fazer uma publicação no nosso Instagram e você que nos ouve com o seu ouvido, você vai poder votar, tá bom? Você quer que o Batista pinte o cabelo, sim ou não? Vá agora no nosso Instagram e vote. É uma pintura à la Giannichini.
3: Vai perder tempo.
1: Ele vai deixar de ser grisalho para ser castanho, tá bom? Você vai ter o poder em suas mãos. Isto se chama democracia. O seu voto será respeitado. E amanhã nós traremos o resultado, beleza? Então vá agora no nosso
3: trazer,
1: Instagram.
3: Quer trazer o resultado hoje? Pode trazer.
1: Anote aí, arroba TMC NewsBR. E o Batista, ele tem que obedecer o nosso diretor, tá bom?
3: Então, já tá no ar, eu vou votar não.
4: Vota
1: então,
4: lá.
1: Se você for lá votar e o seu voto der como sim, ele vai ter que pintar.
4: Nossa, eu tive até uma ideia.
1: Diga.
4: Se der bom nessa enquete, o Batista pintar o cabelo, a gente podia chamar a Chaline de novo, porque ela não vai achar que ele vai ter um AVC, né?
1: Genial.
4: Eu acho.
1: Topo também. Chaline, nós aqui sempre falamos, demos os créditos a você, hein? Você acertou sempre.
4: Só
1: vote lá, então, no arroba TMCNewsBR. Você quer que o Batista pinte o cabelo? Sim ou não? Vá lá e vote. Agora, amigos, que já foi feita a nossa campanha pro Batistinha pintar o cabelinho, vamos trazer o quadro que é o maior sucesso, por onde a gente passa, todo mundo elogia. É hora de trazer informação com diversão, é hora de dar as notícias, mas do jeito que só a gente sabe, é hora dele, do Girinho de Notícias, vai!
4: Bata aí pra cá, Batista.
3: Tá rindo do meu, gorda.
4: Batista, você vai pintar o cabelo pra parar de ser velho. Oi! Ai,
1: muito bom. Seguinte, primeira notícia do dia, quem traz ele, Batista, vai lá.
3: Não tô nem com vontade de falar notícia.
1: Mas tem que dar, Batista. Vamos lá.
3: Bom, 22% dos brasileiros não torcem para nenhum time. Foi uma pesquisa do Datafolha, né? É o mesmo número de brasileiros que torcem para o Flamengo, time que lidera o ranking de maiores torcidas do Brasil. O percentual dos sem torcida, por exemplo, supera a soma das torcidas de Palmeiras e São Paulo.
1: Eita!
4: Olha!
3: Nossa. Sabe o que eu acho isso aí? Eu acho que tem gente... Por exemplo, o time que eu torço, eu tenho vergonha de falar que eu torço. Que tá uma desgraça, né? Então, se o cara perguntar pra mim, ah, que time você torce? Eu falo, não torço pra ninguém. Eu acho que isso aí pode influenciar. Né?
4: Pode ser.
1: Eu tô acostumado com isso, eu sou botafoguense.
4: Nossa.
1: Há 32 anos, então já sei como não falar.
4: Eu sei que meu time sempre será Yuri Alberto. O amor da minha vida.
3: Mas eu acho que é isso. Eu acho que tem influência do time tá
1: com
3: mal.
1: Com certeza, tá
3: o
1: mal.
3: O cara responde e fala: não, não torço pra ninguém. Não.
1: É melhor.
3: Eu não,
1: né,
3: ligo pro futebol.
4: Pode ser.
1: É pra não pegar pilha
3: dos
1: outros.
3: Você não viu na época da Copa que o povo, antes da Copa, o povo falava: não, eu não vou, não tô nem aí pro Brasil. Aí começou a Copa, é rua pintada, todo mundo em camisa da seleção.
4: Todo mundo no estádio. É. E falando em estádio, esse final de semana rolou aí o showzaço da Xuxa, né?
1: Opa,
4: o último
1: muito bom
4: show no Allianz Parque em São Paulo. E, bom, ela polemizou novamente com os figurinos, né? Só que ela acabou falando sobre as críticas novamente. Primeiro criticaram a virilinda dela, né? E agora decidiram criticar o bumbum murcho. Só que a Xuxa não deixou barato, não, viu?
1: Quer dizer que no primeiro show criticaram ela. Criticaram lá a roupa que ela tava usando.
4: Exatamente.
1: Aí ela fez o segundo show e continuaram criticando?
4: Isso.
1: O que, que criticaram dessa vez?
4: Cara, criticaram que a bundinha dela tava murcha, né? E aí hoje ela esteve lá na Ana Maria Braga. E aí ela disse o seguinte: muito obrigado por terem me criticado, porque depois que vocês fizeram isso, as vendas aumentaram muito. Eu quero agradecer a vocês, haters. E aí ela disse ainda que teve gente que chamasse conhece ela de bunda murcha e disse: gente, nunca quis ter bunda gorda. Sempre tive essa bundinha e vou morrer com ela.
1: E é uma bundinha muito bonitinha, tá, Xuxinha?
3: A bundinha da Xuxa.
1: De verdade. Vou falar tudo no diminutivo. Xuxinha, você tem uma bundinha muito bonitinha.
3: Bunda não murcha, ligue. Vendas gordas, né?
4: É.
3: Aumentaram as vendas.
1: Gente, para com isso. A mulher tem 60 anos e tem um corpaço.
4: Não, ela tá ótima,
1: um
4: gente.
1: Um corpaço, pelo amor de Deus.
4: Só que dessa vez no show, eu dei uma passada lá no show, né? É. No show ela tava de meia calça pra não vazar nada, né?
3: É.
4: No figurino. Arrasou, Xuxa.
1: Xuxa, eu gosto muito de você e acho que você é muito bom, porque você fala a verdade mesmo, você não se complica aí tantos anos, né, fazendo o que você faz, que inclusive me faz pensar na próxima notícia. Vocês viram que teve o comício do Lula? Teve a campanha pra falar que ele vai se reeleger, né? Que ele vai disputar a presidência. Vocês viram isso?
4: Não vi.
1: Pô, o Lula reuniu a galera pra todo mundo falar lá no comício, falar: ah, galera, vou me candidatar novamente, vamos para o meu quarto mandato, beleza. E teve uma fala do Lula que eu achei muito engraçada. E eu até separei pra mostrar pra vocês. Vocês vão ouvir agora essa fala com exclusividade, que inclusive saiu no Fantástico. E o Fantástico não percebeu. Isto a Globo não mostra. Vamos ouvir a fala do Lula no comício que ele teve para falar da sua candidatura para a presidência de 2026. Solta o vídeo aí, por favor.
5: Não vai poder ficar chorando atrás da miséria que sobra do orçamento. Significa que a gente vai ter que aprovar uma coisa especial para garantir que em 10 anos a gente resolva o problema da educação nesse país, porque sem educação a gente não chegará aonde nós temos o direito de chegar. Por isso é preciso investir. Ciência e tecnologia. É importante a gente tomar a decisão de investir mais, porque se a gente não investir em pesquisa, em formar cientista, a gente não vai chegar lá.
1: Certo, parabéns. É verdade, Lula. Tem que investir, realmente. Mas vocês perceberam? O Lula estava falando sobre um movimento da campanha dele. Que se ele for eleito, ele vai investir na educação e em 10 anos vai acabar com o problema da educação no Brasil. Só que eu fiz as contas e o Lula, né, juntando os mandatos do Lula, né, assim, ele tá indo possivelmente pro quarto mandato. É, assim, tem mais de 10 anos isso. Ué, não tem alguma coisa? Não já era pra ter começado isso? Porque orçamento a gente sabe que tem. Não, orçamento tem. Porque o imposto que você paga, que eu pago, que todo mundo paga, a gente sabe que dá pra investir. Se o problema são 10 anos, ué, por que ele não começou isso lá atrás? É engraçado que parece que o Lula, ele tá se colocando como se fosse a primeira candidatura dele. Como se ele nunca tivesse sido presidente. Não. Ele tá falando tudo, tá prometendo tudo, mas ele já teve essa oportunidade. Ô, Lula, vamos melhorar essa fala aí. Vamos trazer um pouquinho mais de... sei lá, de uma forma mais honesta de falar, talvez. Ou pelo menos um pouquinho mais de concordância, né?
4: Ainda bem que você traduziu, viu? Eu não entendi nada que ele falou. Tá parecendo a tia do Derby. Meu Deus do céu, tá rouco, né?
1: Tá ruim. Lembrando que os nossos microfones estão abertíssimos. Se você tiver algum posicionamento seu, alguma observação sua para ser feita também pelo pessoal da direita, lembre-se, aqui na TMC, nós somos a favor sempre do Brasil. Se a gente

0: Homens que lavam louça dão mais tesão, sabia isso?
1: Olha,
0: nas
1: só
0: mulheres?
2: Eu não sabia, não.
0: É uma nova tendência que está ganhando fama nas redes sociais. Homem que limpa a casa, organiza ali a cozinha, eles se tornam mais atraentes sexualmente para suas parceiras. É, isso aí está ligado, sabe o quê?
1: O quê?
0: A percepção de que o parceiro é um adulto funcional e proativo, principalmente porque muitos homens esperam ser servidos,
1: é verdade,
0: ao invés de colaborar. Tá,
1: nossa,
0: vendo,
1: gente,
0: só?
1: Eu concordo super. O homem que sabe cozinhar, pra mim, nossa, tá no nível master, assim. Mas isso só vale também quando ele tem a casa própria dele e não mora
0: já
1: com os pais. Estão
0: trocando o gel lubrificante por detergente agora, né?
2: Tem outro lado também, né, Batista?
0: Tem, claro. Mulher que troca pneu também.
2: Dá um tesão. Nossa.
0: Dá um tesão.
2: Que troca chuveiro.
0: Resistência,
2: nossa,
0: do chuveiro.
1: Ah, isso eu sei fazer.
0: Pintar eu não sei. Eu não sei.
1: Eu pinto, eu troco resistência.
0: Eu não sei fazer.
1: Eu vou em aula de tiro.
2: Que isso, Mini Ruth?
1: Eu gosto de atirar.
0: Ah,
1: nas minhas horas vagas.
0: Agora sai a barriga de tanquinho, entra a barriga de pia agora pra mulherada. A mulherada gosta.
2: Vou te falar, é verdade. Às vezes a gente não consegue ganhar no barriga de tanquinho, mas na barriga de pia dá pra garantir legal.
1: Não importa a barriga de tanquinho, o que importa é a torneirinha, galera.
2: Vai, próxima notícia nova, que traz ela.
0: Essa piada o pai do Carlos Alberto contou na praça.
2: Próxima notícia.
1: Mini Ruth. Papo sério agora, viu? Gente, eu não sei se vocês viram, mas o que rolou a tretinha aí do Marcos Mion e do Bento Ribeiro? Tchuplac, tchuplim. Pois é, o Marcos Mion apresentou uma queixa-crime contra o Bento Ribeiro, acusando ele de calúnia e difamação. O que aconteceu é o seguinte, pra quem não lembra, Bento Ribeiro é um ator e humorista que tem um canal no YouTube hoje em dia. Ele já foi VJ da MTV,
0: crítico,
1: jornalista, né? Enfim.
0: Sim.
1: E o Bento passou a dizer no seu canal que teve alguns problemas com o Marcos Mion quando trabalharam lá na MTV, ou seja, há muito tempo atrás. Só que o tema acabou virando piada no canal, né? Então o Bento ficou zoando o Marcos Mion toda hora e tal. E aí, o que o Mion fez? Pois é, ele pediu a retirada dos vídeos em que é citado por Bento e também pede a proibição do humorista citá-lo em qualquer outro conteúdo. Olha que loucura.
2: Ô, Miniguti, como é que o Marcos Mion ficou?
1: Tchuprim, tchuplac.
2: Achei que você ia usar o seu bordão.
0: Não.
2: O maluco
0: não,
2: ficou o quê?
1: Não, ah, o maluco não. Ficou putaço.
0: Mas o Mion também tá com... vou processar o cara porque fala... Ah, tive um problema. Você acha que isso é motivo?
2: Eu vou falar a mesma coisa. O direito tá aí, faz o que você quiser.
0: Eu
2: não posso...
0: E quem assiste o Bento lá, vê que ele fica zoando, fala mal de todo mundo. É tipo o Loro de Vinheteiro, pô. Né?
2: E tem uma coisa,
0: sabe quem é o Bento Ribeiro também.
2: Quem faz a menor ideia.
1: Quem seja
0: o Bento Ribeiro. Quem sabe quem é o Bento Ribeiro.
2: Mas tem todo o seu mérito, tem todo o seu talento. Mas se perguntar na rua, ninguém sabe. Tá tudo bem. Assim como a gente também, né? Ou não. Pior que não. Rapaz, vou contar uma coisa, fofoca pra vocês. Três motoristas de Uber que eu peguei. Os três ouvem o Sobremesa.
1: Olha que legal!
2: E amam o Sobremesa. Então, um beijo para os motoristas de Uber.
0: Da próxima vez, você tem que pegar o nome.
2: Ah, mas vira a Rádio Xuxa, né? Todo mundo mandando beijo.
0: Mas manda
1: o
0: nome.
1: Ah, mas rapidinho não tem problema, né?
2: Tem problema. Então, eu vou pegar. Então, ó, se vocês que estão dirigindo pegarem um de nós três aqui no Uber, fala com a gente que a gente manda beijo na hora.
1: Exatamente,
2: tá bom?
1: Porque o Sobremesa conhece. Agora, quem é Bento, ninguém sabe.
2: Não.
0: Bento Ribeiro.
1: Bento Ribeiro. É o Chico Bento?
2: Vamos lá, próxima notícia, amigos e amigas. Vai, Batista.
0: Eu de novo?
2: Então deixa que eu trago.
0: Eu, problema, toda não. Hora, eu. Ah, já quer pintar meu cabelo, já quer essas injeção de saco.
1: Mas o que foi? Você não quer trabalhar? A gente coloca
0: no só
1: asilo.
0: Eu leio notícia?
2: Cara, sabe o que é, Mini Ruth? Ele tá querendo tanto ser jovem que ele tá que nem a geração Z.
1: Tá
2: e
1: igualzinho.
2: A geração Z, cara, não sei se vocês estão sabendo, mas eles estão preferindo deixar o escritório pra cochilar e chorar durante o expediente. Ou seja, dá aquela saidinha, aquela saída francesa, sem ninguém perceber, vai ali pra escada ali de incêndio, vai
0: banheiro.
2: Pro lugar do banheiro e vai chorar cochilar, rapaz. Em vídeos publicados nas redes sociais, jovens relatam deixar o escritório durante o horário de almoço pra cochilar ou até mesmo chorar em espaços reservados, cara. Que loucura.
0: E o cara ainda ter coragem de postar isso na rede social, você devia ter vergonha.
1: Não, Batista vai fazer isso daqui a pouco, quando sair a enquete.
2: Não só ter coragem de postar, Batista, como viralizou. Sério, no TikTok viralizou nas últimas semanas e reflete um cenário de desgaste profissional.

0: profissional, mas eu vou trazer uma perguntinha. É um desgaste emocional ou uma nova geração que está completamente frágil, que não aguenta a pressão? Ai, não! Vocês sabem o que eu li outro dia na Folha? Eu li que tem o burnout. Burnout é cansaço, esgotamento mental. Pessoa trabalha muito e tem burnout. Agora tem o burn love, que é tipo assim, ah, eu tô com tédio, meu trabalho não tem nada de novidade, e agora eu tô cansado no meu trabalho porque ele não tem novidade.
1: Ai, eu odeio essas palavras em inglês, não entendo nada, é mansplain, é burnout, é burnout. Ai, gente, eu, hein?
0: Cara, mas eu acho que essa nova geração tá fraca. É só um achismo. Mas aí eu vou ter que estudar sobre isso.
1: Na minha época, a gente parava o trabalho só pra ir pro almoço executivo.
0: Amigos, vamos então agora dar uma olhadinha na nossa enquete do dia, que traz a pergunta: qual foi a coisa mais brasileira que você já fez pra economizar um dinheirinho? Você mandou no nosso WhatsApp e o Batista agora vai ler.
2: Fernanda Lima, que não é aquela, é a nossa ouvinte. Ela dividiu a assinatura do streaming com tanta gente que ela nem sabe mais quem é dono da conta.
1: Nossa senhora. A Jéssica Martins mandou o seguinte: eu compro desodorante só quando vem com 70% de desconto. Se não tiver promoção, eu fico fedidinha mesmo.
2: E o Pedro Henrique: peguei 4 guardanapos do McDonald's pra não precisar comprar papel toalha na minha casa.
1: Ainda bem que não é higiênico, né?
0: Amigos, ó, lembrando que tá rolando a votação para você decidir se o Batista pinta ou não pinta o cabelo. Vai lá no nosso Instagram, o @tmcnewsbr, e vote na enquete. O Batista deve pintar o cabelo?
1: Vamos! Vote,
2: já votei, não.
0: Já votou?
1: Eu votei pior... sim.
2: 67% quer que eu pinte.
0: Aí, já acabei de ver. A voz do povo é a voz de Deus.
2: Eu não vou pintar o cabelo. Pode ganhar, com 100% eu não vou pintar.
1: Batista Giannichini.
0: Quem manda na gente é seu Neneto. Mandou, a gente obedece. Seu Neneto mandou, a gente obedece. E a gente vai ficando por aqui, mas amanhã tem mais programa. Amanhã tem mais sobremesa com mais Mini Ruth.
1: Um beijo, gente. Um queijo e até amanhã.
0: Com mais Marcelo Batista.
2: Meu advogado vai entrar em contato com a produção.
0: E com mais Lucas Salles. Um beijo, um queijo. Fique com Deus e fique agora com o link. Valeu, pessoal. Tchau, tchau.

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5: Pontualidade britânica, 15 horas, aliás, na verdade, ainda 14 horas e 59 minutos. Hoje é dia 3 de agosto de 2026, começando agora mais um Link TMC com Rodrigo Alvarez, Maiara Bastianello e comigo, Tomás Rafael.
2: O tabuleiro da eleição presidencial está definitivamente fechado. O apito inicial soou. Neste fim de semana, o PT oficializou a candidatura à reeleição de Lula. No discurso, o atual presidente mostrou sua estratégia. Vai apostar todas as fichas na defesa do próprio legado. A ideia é transformar a campanha em um grande plebiscito sobre as entregas do atual governo.
5: Na outra ponta, o partido Missão lançou o Renan Santos, a tentativa de erguer uma nova voz na política, conquistando quem não quer um dos dois lados mais conhecidos. O desafio não é nada pequeno, tentar convencer o eleitor de que existe projeto e existe também vida, além da polarização tradicional.
6: É isso aí, Tomás, Maiara, caro ouvinte, a bola tá rolando, acabou a Copa do Mundo, agora o campo é outro, a bola tá rolando na política. Mas por falar em jogo, o que tá acontecendo nos nossos gramados tá virando, será que a gente pode chamar de espetáculo, de hipocrisia?
2: Eu acredito que sim, porque o fim de semana, Alvarez, foi marcado por um chororô generalizado. O executivo do Corinthians hidravejou e falou até em ameaça do árbitro aos jogadores. O Flamengo soltou uma nota oficial de repúdio contra os juízes. E a presidente do Palmeiras, Leila Pereira, não deixou barato. Rebateu o rival carioca, chamando a atitude de cara de pau.
5: A arbitragem brasileira é ruim? É natural que sim, muitas vezes até é péssima. Mas será que a culpa é só de quem carrega o apito? A verdade é que o cartola brasileiro usa o árbitro como cortina de fumaça. É o truque perfeito para esconder a própria incompetência. Fica muito mais fácil culpar o VAR do que admitir contratações erradas, dívidas milionárias e uma total falta de planejamento.
6: E o pior de tudo é o tal do oportunismo. Dirigente que faz escândalo hoje, rasga as vestes por um erro, é o mesmo que silencia amanhã quando o apito favorece o próprio time. A justiça para os nossos cartolas só vale para eles.
2: O problema do nosso futebol está longe de ser só dentro de campo, ele nasce nos gabinetes. Seja na corrida eleitoral ou na briga pelo campeonato, a tática muitas vezes é a mesma. Haja paciência para o eleitor e para o torcedor aguentar quem só sabe tentar ganhar no grito. Esses assuntos e muito mais hoje aqui no Link TMC.
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2: Muito que bem. Boa tarde a todos e todas que nos acompanham aqui. Acompanham esse Link TMC desta segunda-feira, 3 de agosto de 2026. A gente já começa falando, né, de um dos grandes assuntos do fim de semana, que foi o presidente Lula, que quebrou o protocolo, convidou a primeira-dama Janja para discursar em uma convenção nacional do PT em São Paulo.
5: Posso te interromper só para falar que faltou enquete.
2: Mas ela já tá aí?
5: Tá aqui, lógico.
2: Ah, eu não vi ela.
5: Tá lógico.
2: Perdão.
5: Não, você tá perdoada, tá tudo certo.
2: Aliás, pessoal...
6: É sobre super-herói de novo?
5: Não, Super Alvarez? Não, não é sobre
2: não,
5: super-herói.
2: Não.
6: Obrigado.
2: Ah, mas eu devia. Só pra pegar no pé. É. Vou inventar todo dia alguma herói ou de vilão. E aliás, pessoal, eu quero ver o rostinho de Rodrigo Alvarez dentro desse estúdio. Se alguém puder vir aqui, ligar essa televisãozinha para eu poder olhar ele nos olhos.
6: Ah, eu tô meio fantasmagórico pra vocês.
2: Você aparece
5: fantasma
2: aqui pra gente.
5: Era um super-herói também, né? Fantasma.
2: Vai lá, então.
5: Ó, muita gente relatou nessa segunda-feira que teve a conta bloqueada no WhatsApp. Imagine o caos, né, para os donos desses perfis, entre aspas, banidos. Diante disso, a gente quer saber, em 2026, agosto de 2026, você consegue sobreviver sem o WhatsApp? As opções que a gente vai colocar no YouTube, se é que não colocamos ainda, na nossa enquete, dentro do TMC News BR, na nossa live. Primeira opção, moleza. Segunda opção, consigo, mas sofrendo. Terceira opção, não consigo. Quarta opção, minha vida está no WhatsApp.
2: A minha resposta pode vir da seguinte informação. Eu tenho exatas 2.152 conversas não lidas no WhatsApp.
5: Pelo amor de
2: Deus. Esse é meu WhatsApp.
6: Uau.
5: Caramba.
6: Uau. Então você não tá nem aí para o que falam para você. Você vai ser cancelada por um monte de gente.
2: Não, e outra. Mas eu respondo vocês. Eu respondo, você tá vendo? Eu respondo o Wilson, que já tá aqui, já vou falar com ele. Vocês, eu respondo. Olha como vocês têm que se considerar privilegiados. A pessoa que tem 2.152 conversas não lidas.
5: Pois é.
2: Consigo, mas eu sofro um pouco, porque aí eu fico sem falar com os meus amigos, entendeu?
5: E o Wilson que encontrou um amigo seu no final de semana, inclusive.
7: Eu vou contar.
2: Não vai, você vai ficar aqui.
7: Vou contar. Posso contar já?
2: Posso falar já? Pode.
7: Fui num evento, no final de semana, me para um rapazinho e fala assim, você não é o Wilson da TMC?
2: Famoso.
7: Eu já abri um sorriso falando assim, estou sendo reconhecido. Aí ele emenda, é porque eu sou muito fã da Mayara.
2: Ah,
7: eu falo assim, tá bom, ok, obrigado, até logo.
2: Ai, Wilson, por isso que eu não posso ficar sem WhatsApp, entendeu? Porque eu perco essas coisas. Chega fim de semana, o Wilson me manda essas mensagens, entendeu?
7: Não.
2: Ai, meu Deus, vamos começar aqui, já dando boa tarde aqui pro Wilson Pedroso, que veio mais cedo hoje, porque temos muitas coisas.
5: Boa tarde.
2: Pra conversar aqui hoje, entre elas, é claro, né, que foi a convenção, a sétima convenção do Lula ali pra presidente, se lançando como candidato. Convidou a primeira-dama Janja para discursar. A gente vai falar sobre isso. Segundo ele, não tinha mulheres suficientes, né? Não tinha mulher ali para discursar, só tinha a Janja. O presidente disse que o partido não poderia encerrar o principal evento da campanha sem ouvir uma mulher. Janja falou sobre políticas para mulheres e combate à violência. Primeira-dama também afirmou ter orgulho de acompanhar Lula nos últimos 4 anos, defendeu a manutenção de políticas públicas voltadas para a inclusão social. A gente vai começar com esse recorte da Janja. Fala, Alvarez.
6: Não, vai mostrar aí, né?
2: O que, a gente tá vendo imagens, por enquanto. Você quer que a gente traga...
6: Ah, tá. Pensei que você ia trazer alguma fala.
2: Não, pode falar. Porque, na verdade, eu ia dizer só o seguinte antes. A gente vai trazer essa primeira... É um primeiro recorte. Ele falou muita coisa, né? Mas é que chamou atenção o fato de... Ele fez uma hora de discurso ali, improvisado, basicamente a maioria do discurso. Ele viu que no roteiro não tinha nenhuma mulher ali pra falar e, por isso, ele colocou a Janja pra discursar e foi muito criticado. Enfim, Alvarez, fale.
6: Não, o que a gente vai ver aí, gente, a gente tem que se preparar o seguinte, a gente vai ver o Lula apelar para todos os recursos que ele tiver à disposição dele. Ele já declarou, ele não está nem escondendo isso, ele precisa ganhar no primeiro turno, ele está morrendo de medo de ir para o segundo turno, a direita se unir, ter mais volume do que ele e levar a eleição. Então, a visão que ele tem é o seguinte, eu preciso ganhar agora. E aí, trazer a Janja é tentar trazer um público feminino para dentro, ele vai tentar usar de tudo que ele puder. Além desses gastos todos que a gente vê já fazendo aí, né? Bilhões e bilhões dos nossos cofres públicos para trazer o povo que se sente agraciado por essas medidas para dentro da campanha dele. A gente vai ver um Lula mais exposto, né? Daqui até outubro, até 5 de outubro, a gente vai ver o Lula se expondo muito para, quem sabe, conseguir ganhar no primeiro turno.
2: Wilson.
7: Bom, vou falar um pouco do evento. Eu já participei de diversas eleições, inclusive muitas vezes contrário ao PT. Achei militância morna, um evento, por mais que tenha bastante militância, com menos que o normal, um presidente Lula voltando aos discursos longos, coisa que ele tinha nos últimos meses diminuído, até por conta da condição da voz, falando muito menos sobre o governo atual e recuperando bandeiras e medalhas dos últimos governos. Não sei se por conta de uma certa dificuldade de de alguma grande bandeira desses quatro anos, mas recuperou as bandeiras anteriores. O discurso longo, a gente conversando com os petistas, conversando com a imprensa, que são nos amigos, um discurso que não deixou nada para frente, não fincou uma bandeira que a gente possa falar agora, olha, o Lula falou tal coisa. A única coisa que fincou e deixou um certo... Uma certa desconfiança, porque ele flertou com a direita, que foi a questão do poderio militar, uhum. que é uma pauta que a gente escuta mais os bolsonaristas falando do que a esquerda, e investimento para iniciativa privada, deixando de lado a questão social. Não falou em ampliar a Bolsa Família, em novos programas. Ele é a parte mais forte do discurso foi essa questão do investimento militar, que nós não estamos acostumados a ele falar isso, que traz um pouco essa questão da soberania que ele tem lutado contra o Trump. Mas, volto a dizer, presidente Lula não deixou nenhuma grande bandeira para a gente fincar agora na TMC.
2: Agora, só uma coisa aqui, né? Vamos voltar a falar da Janja. A gente já tinha comentado aqui na semana passada que a imagem de povão do Lula, às vezes, acaba até afetada pela Janja. Você acha que foi um tiro no pé a Janja ter falado ali? Ou foi realmente uma improvisação de última hora, porque alguém ali fez alguma caquinha e não botou nenhuma mulher para falar, logo num governo que se diz pró-mulheres? Né? Quer dizer, a gente tem ali uma hora de discurso e nenhuma mulher para falar. E aí, ah, não, vou botar minha esposa aqui. Como que você vê isso?
7: Bom, um improviso no momento, para ter pelo menos... por mais que a Janja tenha uma marca muito forte, né, uma presença muito forte, ela é uma figura feminina. E dá uma suavizada num palanque basicamente masculino. Falou Lula, falou o Geraldo Alckmin, colocou a Janja para dar aquela suavizada. Porque ele sabe que um dos pontos principais na eleição dele que fincam hoje ele na liderança são as mulheres. E a diferença muito grande entre ele e o Flávio é o eleitorado feminino. Ele preferiu a Janja, não é, Alvarez?
6: É isso aí, é o que eu estava falando, Wilson. Ele precisa de recursos e trazer uma imagem feminina. Por mais que a Mayara diga, olha, isso aí pode não agradar certo eleitorado, a Janja conversa com a outra parte do eleitorado. Então ele está tentando mirar nesse eleitorado com quem a Janja conversa. Ele vai precisar de mais recursos. Se ele quer sair de 48% que ele tem nas intenções de voto aí, pegando uma média das últimas pesquisas aí, para chegar aos 50, mais um, ele vai precisar entrar em lugares que não está entrando. E aí, a mulher, né, uma mulher pode ser que ajude o Lula a alcançar esses eleitores.
5: Eu não concordo muito com a questão do improviso. Me soa estranha a possibilidade de ali de última hora eles terem definido ou decidido que uma mulher precisava falar. Não sei se a Janja tem toda essa bagagem para de repente subir ali no palco e improvisar. E claro, você não é só saber falar, é você ter noção do que você deve falar numa convenção. Algo que será filmado, inclusive, que será exibido e reexibido por redes de televisão, rádios, na internet. Então, eu fico um pouco com o pé atrás em relação a esse total improviso. E também me chamou a atenção que falou a Mayara aqui sobre não ser algo tão popular. Porque ela é intelectual demais para o eleitorado do Lula? Não me parece nada intelectual a Janja, com todo o respeito à primeira-dama.
2: Eu lembro de uma fala aqui do Wilsinho, que a Janja é vista por parte do eleitorado como uma pessoa de nariz empinado, não é isso?
7: É, por quê?
2: Que gasta no exterior, enfim...
7: Essa imagem que a própria direita tem construído.
2: Então. Isso.
7: É a questão da imagem, né? De roupa de marca, hotéis caros, viagens caras. Deixa a Janja de ser alguém popular, do povo, né? E coloca ela já numa certa elite. É isso que a Mayara quis trazer.
2: Que é o que o Wilson sempre traz aqui
7: Mas
2: pra gente.
7: Posso responder só o negócio de improviso?
5: Deve.
7: O Lula é muito do improviso. O Lula sente o momento.
2: Ele sai melhor
7: ali
2: no improviso.
7: Ali não foi estratégia da campanha, não foi estratégia da base política que estava no palanque naquele momento. Foi improviso do Lula, como foi também o discurso dele. O discurso dele foi... Tanto é que o discurso dele, ele foi e voltou em temas diversas vezes. Porque uma hora de discurso...
2: Não tem
7: a gente
2: como.
7: Faz rádio aqui. Falar uma hora aqui no microfone não é fácil. Imagina no púlpito tendo que achar temas constantes. Né?
5: Por isso que eu acho difícil ele ter jogado ela nessa roubada, assim, sem ter combinado absolutamente nada com ela. Eu só fico com essa... Com essa dúvida. E vou fazer aqui.
6: Eu tô com eu sim. O Lula é do improviso, Tomás.
2: Não,
6: o Lula,
2: não, ele, sim, não sai, ele não se sai sem improviso.
5: Não, gente, eu concordo plenamente com vocês. Eu só acho que ele talvez tenha um mínimo de preocupação com a mulher dele, de não jogar ela numa roubada. Talvez ele tenha chamado antes da hora.
6: Mas ela
5: está
6: há 3 anos e meio acompanhando ele. Tem que saber falar alguma coisa de improviso.
7: Não sei, vou falar. Não sei. Conhecendo um pouco que a gente conviveu esses 3 anos com a Janja, ela adorou.
5: Só vou fazer mais um contraponto aqui ao Wilson, quando ele disse que a direita construiu essa imagem da Janja. Ela que construiu com todos os gastos dela, com todo o dinheiro gasto para ela se vestir. Eu acho até normal uma primeira-dama se vestir bem, mas é que o discurso não bate muito com os atos dela e dele.
2: Bom, vamos fazer o seguinte, antes de chamar a Rádio Uber aqui, só ouvi um dos trechos, né, do Lula, que eu acho que ele sentiu um pouco também... um pouco da pressão do eleitorado feminino. A gente fala mais sobre isso já, mas vamos ouvir uma parte desse discurso improvisado do Lula. Nesse ponto ele está falando justamente sobre homens que batem em mulheres, vamos ouvir.
8: E o PT tem que ter coragem, o meu governo tem que ter coragem de dizer alto e bom som: não tem problema que eu perca algum voto, mas não é necessário e não é possível. O cara vai ter que escolher, ou ele vota em mim, ou ele bate na mulher. Se bater na mulher, não precisa votar em mim. Pega a sua mão e vote em quem você quiser.
2: Muito rapidamente...
6: Tá claro aí, falando para as mulheres. Ele está está querendo conquistar mais as mulheres, reforçar a presença dele entre as mulheres, tá claro aí.
2: Exatamente.
7: Tá saindo da bolha, né? Tá flertando com o centro, com as mulheres, para ampliar a vantagem ou tentar manter a vantagem que ele tem, mesmo que menor, em cima do Flávio Bolsonaro.
2: Ah, e você vê, né? É porque também. E teve uma fala dele que tiraram lá do passado, que tá voltando agora.
5: Do
2: que é aquela do Corinthians, né, Tomás? Que claro. Ele disse o seguinte, em julho de 2024. Ele brincou lá, mas não é brincadeira, tá, gente? Isso aí não é pra brincar, não é assunto pra brincar. Não tem graça nenhuma. Ele falou o seguinte: que se o cara for corintiano, tudo bem bater na mulher, né? Foi uma coisa assim, né, Tomás?
5: Quando o time perde, que não é por causa disso que o cara pode chegar em casa e sair batendo na mulher. A não ser que seja corintiano.
2: Exatamente. Então, acho que essa fala dele voltou a circular.
6: Gente, vem cá. Eu vou dizer uma coisa. Eu sou contra ficar resgatando fala de qualquer um do passado. Mas já que trouxeram aí, porque isso aí é uma forma de reavivar polêmicas do passado para tentar fazê-los do presente. Agora, é óbvio que foi só uma brincadeira boba, estúpida. Não é que ele pense isso. É óbvio que não, né, gente? A brincadeira é estúpida. Claro. É para fazer uma gracinha com o Corinthians. Claro. Péssima. Mas não é o pensamento dele. É óbvio que não, né?
2: Eu também concordo, mas eu tive que trazer, porque a galera tá trazendo esse assunto de volta. Acredito que até por isso o Lula trouxe, né, essa fala e tudo mais.
5: Bom, a Polícia Federal desmarcou, atenção, informação importante agora na capital federal, a gente vai voltar ao assunto já, mas a Polícia Federal desmarcou o depoimento do presidente do PL, Valdemar Costa Neto, sobre supostas irregularidades na destinação de emendas parlamentares. A oitiva estava prevista para essa segunda-feira. E o repórter Leonardo Montel traz agora mais informações. Você, Leonardo?
9: Olá, boa tarde. Tomás, Maiara, Rodrigo. É isso mesmo. Valdemar seria interrogado por suposta participação no direcionamento de emendas parlamentares para municípios em um valor que chegaria a R$119 milhões. O ministro Flávio Dino determinou o bloqueio desse montante das contas do presidente do Partido Liberal no mês passado, em uma ação que também bloqueou bens de Eduardo Cunha pelo mesmo motivo. Em ambos os casos, as emendas parlamentares, que são uma ferramenta de gestão do orçamento público pelo Legislativo, podem ser destinadas às suas bases exclusivamente por parlamentares em exercício. As emendas estão previstas na Constituição Federal e, na teoria, servem para especificidades ali locais, para que esses municípios sejam atendidos com políticas públicas que sejam destinadas por alguém que conhece bem aquela região, aquele local. Então, esses recursos das emendas têm sido tema de crítica no debate público pela maneira como são aplicadas. Portanto, o depoimento do presidente do PL, que estava marcado aqui hoje às 14h, vai servir para que a gente possa entender quais foram as participações de Valdemar Costa Neto nessas distribuições das emendas. O depoimento ainda não tem data para acontecer, mas nós vamos acompanhar aqui em Brasília de perto todas as atualizações e, obviamente, traremos aqui para vocês na TMC com qualquer informações extras que possamos ter e assim que a data for agendada. Rodrigo, Tomás e Mayara.
2: Obrigada, viu, Léo? A gente volta daqui a pouquinho, a gente vai falar mais de Valdemar.
10: O bom do repórter novo é que ele não tem o visto dos outros, ele chama o Rodrigo primeiro, viu? Que bonito.
2: Ah,
10: que simpático, olha aí.
2: Conquistou.
5: Olha lá, já conquistou.
2: Já, mandei já cortar o microfone do repórter.
9: Vocês há muitos anos.
5: Ah, então tá bom.
2: Ah, tá bom, Léo. Já, já começou bem. Ele sabe quem agradar. Ele sabe quem é o rabugentinho dos três aqui.
5: Olha só.
2: É, ele sabe.
10: Ah, sou eu, é? Eu não fico me lamentando ao vivo, não. Não sou eu, não.
5: Oh.
2: Não, mas é que eu não sou rabugento porque eu me lamento ao vivo. Eu jogo minhas dores aqui, entendeu?
5: Por enquanto, estamos fora dessa briga aí, o senhor.
10: Na volta da Rádio Uber, eu vou dizer o que, que a Mayara faz ao vivo. Toda
5: boa,
10: vez aqui.
5: Boa. Quero ouvir.
10: Na volta.
5: Já, já. Rádio Uber, primeiro bloco.
2: Agora que todo mundo fica aqui.
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12: E agora, no Universo Uber, vamos saber do Edson Ragazzi o que é preciso fazer para que seu veículo não seja desvalorizado na hora de vender. E você, faça uma boa venda.
13: Oi, minha amiga parceira da Uber. Oi, meu amigo parceiro da Uber. Eu sou o Edson Ragazzi, jornalista automotivo. Mantenha o carro que você usa em ordem e preste atenção, porque um pequeno amassado pode custar caro quando for vender para comprar um outro mais novo ou zero quilômetro. Uma porta que bate na sua num estacionamento, chuva de granizo ou uma bola que acerta a lataria do carro são fatores que podem provocar pequenos amassados e são comuns no dia a dia de quem dirige nas grandes cidades. Esses pequenos danos na lataria do veículo exigem reparos para evitar uma desvalorização do modelo. Porém, principalmente nos veículos seminovos, intervenções na pintura costumam ser percebidas por compradores amadores ou profissionais. Os reparos feitos na lata do automóvel de forma errada comprometem a originalidade e reduz bastante o valor de revenda. Assim, antes de entregar o veículo para fazer o serviço, é preciso pesquisar a reputação da oficina, comparar orçamentos detalhados que discriminem peças e mão de obra, visitar o local para avaliar a limpeza e a organização. Caso seja necessário pintar, dê prioridade para os estabelecimentos com cabine de pintura. Confirme se os profissionais são especializados e se a oficina entrega garantia por escrito. Esses são alguns cuidados para que o serviço seja feito sem prejudicar a originalidade do automóvel. É isso. Até a próxima aqui na Rádio Uber, com mais dicas especialmente para você, parceira e parceiro da Uber.
12: Essa foi a participação do Edson Ragazzi no quadro Universo Uber de hoje.
11: Eu sei que você já se perguntou: para onde vai o valor das corridas? Ah, a maior parte, claro, vai sempre para você, motorista parceiro. E o resto cobre os custos, como pedágios, taxas, tributos, necessários até por lei. E só o que sobra depois disso vai para Uber. E agora dá para ver tudinho no app. É só acessar a página de ganhos e clicar em Confira detalhes das tarifas abaixo do gráfico. Tá aí, transparência de verdade, hein? Bora conferir?
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2: Bom, já de volta por aqui para falar que para reforçar a transparência e mostrar como funciona o sistema eletrônico de votação, o TRE do Rio está fazendo uma demonstração técnica da urna eletrônica. É, toda eleição a gente precisa mostrar, né? Érica Levigar, conta mais detalhes para a gente.
14: Mayara, eu estou aqui diretamente do Palácio da Democracia, que fica no centro do Rio. Essa agenda do Tribunal Regional Eleitoral começou às 14h desta segunda-feira para trazer mais transparência para os eleitores nas eleições de 2026. Esse evento começou com uma fala do presidente do TRE, o Cláudio de Mello Tavares, que reforçou que pessoas dizem que a urna eletrônica é uma caixa preta, mas, na verdade, ele disse que é uma caixa transparente e, por isso, que eles estavam fazendo toda essa demonstração ao vivo aqui para a imprensa e também para autoridades de todo o Rio de Janeiro. O Michel Kovacs, que é o secretário de Tecnologia e Informação do TRE, ele desmontou toda a urna eletrônica. Esse processo ainda está acontecendo, mas ele começou desmontando a parte de trás, sinalizando ali onde são os locais em que essa urna pode ser aberta. Ele também abriu toda a urna eletrônica, tirou a parte da frente, disse que o teclado, por exemplo, ele tem, né, toda aquela numeração específica e também tem algo para as pessoas que não conseguem enxergar, sentir ali os números, e esse teclado ele não pode ser substituído, assim como, por exemplo, a placa-mãe dessa urna eletrônica. Ele mostrou que tem um dispositivo bem ali onde ela fica localizada de segurança, e se ela tiver qualquer tipo de alteração, toda a urna eletrônica desliga automaticamente. Esse teste de segurança foi feito em frente de todo o público que está assistindo a essa demonstração e realmente essa urna ela desligou quando houve ali um outro sistema diferenciado que não é compatível com a própria urna eletrônica. Essa demonstração segue por aqui no TRE do Rio de Janeiro, em que eles também vão demonstrar ali a votação, né, como que é o processo de preparação da urna no dia das eleições, lembrando que as eleições de outubro são nos dias 4 e 25 de outubro. É claro que a gente vai trazer todos os detalhes e os ouvintes vão ficar sempre muito bem informados aqui na TMC. Volto com vocês.
5: Obrigado, Érica. Wilsinho, ainda a urna eletrônica sempre gera um pouco de... Não diria polêmica, mas sempre gera assunto antes de cada eleição.
7: Então, acho que ficou claro... O Tribunal Eleitoral entendeu que confiança nas urnas não se constrói apenas com notas oficiais. Transparência, abertura da urna, mostrando a segurança, de alguma forma traz o eleitor uma certa confiança diferente de uma nota fria via imprensa.
2: Boa, que é o que geralmente se faz, né? O TRE, TSE, enfim. Agora vamos falar de dia decisivo na política de Minas. Tem convenção do PP União Brasil na maior federação do país. A expectativa é para o lançamento de Marcelo Haro ao governo de Minas. Vamos direto para BH. Esse não? Não tá pronto? Então tá bom. Depois a gente fala então com o BH.
5: Podemos ir para Pernambuco, Mayara.
2: Podemos. Vamos lá, porque o cenário das eleições já está definido. A atual governadora Raquel Lira e o ex-prefeito de Recife, João Campos, oficializaram as candidaturas ao governo do estado. Kennedy Lacerda traz mais informações. Fala, Kennedy.
15: A corrida ao Palácio do Campo das Princesas promete ser acirrada. O PSD confirmou Raquel Lira como candidata à reeleição, junto a lideranças e apoiadores. Priscila Krause, também filiada ao partido, será novamente vice. Para o Senado, após meses de discussões, a chapa majoritária terá os deputados federais Túlio Gadelha, do PSD, e Eduardo da Fonte, do Progressistas. Em discurso, Raquel destacou a importância da integração entre as diferentes regiões do estado, ela que vem do Agreste pernambucano. Já o PSB oficializou a candidatura de João Campos ao governo. O evento contou com a presença do vice-presidente da República, Geraldo Alckmin, lembrando que João é presidente nacional da sigla. A chapa da Frente Popular terá o advogado Carlos Costa, do Republicanos, como candidato a vice-governador. Para o Senado, os escolhidos foram a ex-deputada federal Marília Arraes, do PDT, e o senador Humberto Costa, do PT, que tenta a reeleição. Em discurso, João pregou a unidade do grupo político durante a campanha. Lembrando que tanto João Campos quanto Raquel Lira aparecem tecnicamente empatados nos últimos levantamentos, com vantagem para a governadora. 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
5: Legal, Kennedy, muito obrigado. Daí informações, Wilsinho Alvarez, a gente falou na semana passada, uma eleição que traz candidatos menos opostos, digamos assim, menos antagônicos, e também uma eleição que tende a ficar marcada pelo equilíbrio, né? Uma disputa, por enquanto, bastante equilibrada nas pesquisas, Wilsinho.
7: Bom, Raquel Lira fez um evento num local chamado Parador, que é inclusive local onde costumam ter réveillon, festa, shows, ao ar livre. Você via que o clima de festa e de sentimento de campanha que está crescendo com cheiro de vitória estava muito grande, diferente da campanha do João Campos. Por mais que tivesse o nosso vice-presidente Geraldo Alckmin, foi num lugar fechado. Ele passa nesse momento num momento difícil eleitoral, porque ele vê a Raquel de alguma forma passando ele antes das eleições, o que é ruim, né? Começa. O bom é quando você chega empatado até o dia 16, a hora que chega a TV. A Raquel chega no tempo de TV na frente do João Campos.
2: Muito que bem. Continuando por aqui, ó. Acabou de fechar meu Arium. Hoje o sistema tá. Olha, o sistema tá contra a gente hoje. Vou falar uma coisa, vai lá.
10: Deixa eu trazer a notícia aqui, então.
5: Então vai lá.
10: Posso trazer? Porque é de suma importância, né? E é um tema que vocês sabem que eu acompanho de perto. O Irã agora negou que está em negociações com os Estados Unidos depois que o Donald Trump anunciou que ia começar uma nova rodada de negociações para terminar essa guerra aí que já vai chegando, vai esbarrando nos 6 meses. O porta-voz do Ministério de Relações Exteriores do Irã veio falar isso pouco depois que o Trump disse que tinha decidido não atacar o Irã para tentar retomar a via diplomática. E aí, claro, os preços do petróleo caíram primeiro por causa da declaração do Trump, tinham recuado mais de 5%, mas devem voltar a subir. O que está acontecendo, gente? O Irã está ganhando essa guerra, mas não é por pouco, não. Está ganhando de lavada. O Irã está ganhando fácil, está mostrando para o mundo que descobriu um jeito de controlar os Estados Unidos, que Donald Trump não é capaz de derrubar o governo dos ayatolás. Ele matou o ayatolá Ali Khamenei, mas não matou o filho dele, não acabou com o regime. Cortou a cabeça, mas o corpo continua vivo e fez uma nova cabeça. E agora ele não sabe o que fazer, está vindo eleição aí, gente. Nós estamos em agosto, tem 3-4 meses aí para o Trump ser testado nas urnas, vai ter eleições de meio de mandato, eleições parlamentares. Está parecendo claro que vai ser também uma lavada contra ele nas eleições. Então o Irã está rindo à toa, dizendo: Trump, você está dizendo que quer negociar, amigo? Nós não estamos interessados, você não sabe nem o que fazer com a gente. A gente domina o Estreito de Hormuz, você não consegue fazer nada. E além de tudo, Trump, você já deixou claro aí que você está sem munição, não está? Está culpando o Joe Biden, que deu para a Ucrânia, está tentando repor estoques. Se você não tem estoque de munição, como é que você vai fazer os ataques que nos destruiriam? Então a bola está com o Irã e o Trump não sabe o que fazer.
5: 3 horas e 31 minutos, mandei a foto que você tinha solicitado no nosso grupo, Alvarez, informação interna aqui, a gente vai agora com o noticiário local e daqui a pouquinho tem muito mais.
2: Vocês são bem idiotas.
5: Já a gente volta depois do
10: nosso... Que eu não contei, peraí, eu não contei o que eu ia contar, eu prometi, tem que contar, eu falei que eu ia contar aqui o que a Mayara faz em público, porque ela tava falando de mim, né, vocês viram,
5: sim, como
10: disse que eu sou ranzinza.
2: Você rabo gente. Em público?
5: Rabugento foi o termo que ela utilizou.
10: Eu sou o rabugento, ela não, ela é aquela que fica dizendo que tá solteira pra ver se chove mensagem pra ela no WhatsApp.
5: Claro. Uau.
10: Então pronto, não vou falar, falei.
5: Ai.
2: Não faço nada disso.
5: Que beleza.
2: Não, eu faço nada disso.
10: Ela fica soltando assim, eu tô solteira. O Lucas, o Sobremesa, todo dia termina o programa dizendo: a Mayara, que tá solteira,
2: eu já
10: deve
2: mando.
10: Ter feito um pacto com ela.
5: É campanha.
10: Porque quando apareceu uma mensagem bacana, ela manda um pagamento pro Lucas.
5: Pois
2: eu
5: é.
2: Já mandei.
10: E ela fica
2: ele
10: também
2: parar.
10: Propagandeando aqui.
2: Eu já mandei ele parar.
10: Mas... Pra
2: mas basicamente, só um resumo muito rápido aqui, né? A gente tá no nosso. A gente tem um grupo, nós três aqui. E aí eu botei uma foto dos dois no grupo. E o Alvarez falou: manda uma foto sua pra eu anexar, né? Pra fazer um IA aqui. Daí o Tomás mandou uma foto da bruxa da Branca de Neve. Ai, gente. Adicional de salubridade pra pessoa que tá solteira. Vamos pro nosso horário local, a gente volta já.
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26: Olá, muito boa tarde a você, ouvinte da TMC em 92.7. Começamos agora o nosso giro local com as principais informações de Pernambuco. Você que está acompanhando o link TMC com as principais informações aí nacionais, internacionais, o tema, claro, eleição. Agora nós temos esse pequeno bloco aqui com notícias locais. E aí, choveu por onde você passou? Por onde eu passei, choveu um pouco. E isso tem uma explicação. A Agência Pernambucana de Águas e Clima divulgou a tendência de precipitação para esta semana. Então, nesta segunda-feira, a expectativa é de chuva moderada na região metropolitana do Recife e zonas da Mata Norte e Sul. No Agreste, chuva fraca a moderada. De fato, aqui nas janelas, nos janelões da TMC, nós podemos observar o tempo aqui na área central do Recife, bastante carregado, bastante nuvens e a expectativa, é claro, chuva moderada nesta segunda-feira. Você que está aí se planejando, que está voltando para casa, né, quase 4 horas da tarde, e para amanhã a agência destaca também chuva moderada para a região metropolitana do Recife e zonas da mata. Portanto, é sempre bom manter o guarda-chuva dentro da bolsa ou até aquela capa de chuva que você tem em casa. Ao longo da semana, a expectativa é de diminuição das chuvas em todo o estado. E para encerrar o nosso giro aqui, notícia importante. A partir de hoje, crianças e adolescentes menores de 15 anos podem ter a carteira de vacinação atualizada. De acordo com a Secretaria Estadual de Saúde, Pernambuco já recebeu cerca de 253 mil doses de vacinas. Segundo a Secretaria, pais, mães ou responsáveis pelos menores de idade podem buscar as salas e postos com cartão de vacinação. Para que, claro, o profissional ali analise a situação do cartão de vacinação, se precisa ser atualizado. São cerca de 20 tipos de imunizantes disponibilizados e que fazem isso aí parte do calendário básico de vacinação. Muito importante aí, hein? Menores de 15 anos já podem atualizar a caderneta de vacinação. 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
1: Tá começando mais um Uber Responde aqui na Rádio Uber TMC. As perguntas dos parceiros da Uber enviadas pelo nosso WhatsApp 11 95321 0083. E a primeira dúvida de hoje é do motorista parceiro Rafael Boaventura de São Paulo. Abre aspas. Quando eu pegar uma corrida em São Paulo para o aeroporto de Guarulhos, no Terminal 1, depois de encerrar a corrida, onde devo esperar para pegar outra corrida? Vocês podem me responder? Fecha aspas. Quem respondeu essa pergunta foi o João, do time da Uber. Bora ouvir.
3: Oi, Rafael. Você deveria se encaminhar até o bolsão da Uber, que fica situado ao lado do edifício garagem no Terminal 3. Vale ressaltar que, ao realizar um desembarque no aeroporto, o parceiro ganha prioridade por um período de 10 minutos. Isso significa que ele pode receber uma nova oferta de viagem antes mesmo de atingir o ponto de cabo.
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2: Já de volta por aqui para falar de convenções que movimentaram o fim de semana. A ex-primeira-dama Michelle Bolsonaro foi oficializada como candidata ao Senado pelo Distrito Federal, mas não esteve presente. Mesmo assim, a confirmação foi feita durante a convenção do PL em Brasília. Vamos voltar com o Leonardo Montel com as informações. Fala, Léo.
6: Boa tarde. Bom, gente, a confirmação veio após meses de expectativas e muitas reuniões de Michelle com lideranças políticas aqui do Distrito Federal, principalmente com amigas próximas da ex-primeira-dama e agora candidata ao Senado, como Damaris Alves, a governadora do DF, Celina Leão, e também a deputada e também candidata ao Senado na chapa do PL, Bia Kicis. Em carta lida pelo irmão, Michelle afirmou que se apaixonou pelo ex-presidente Jair Bolsonaro antes de se apaixonar pela política, e disse também que quer lutar pelos direitos das mulheres e das pessoas com deficiência. A candidatura da ex-primeira-dama só foi confirmada em cima do laço da convenção aqui no DF. Ela teve conversas também de alinhamento com Valdemar Costa Neto e com o marido. Tudo isso porque, recentemente, Michelle travou uma briga pública com o enteado e também candidato à presidência, Flávio Bolsonaro. Ela chegou a cogitar abandonar a possibilidade de concorrer ao Senado por causa disso. Mas ontem a candidatura foi confirmada. Flávio Bolsonaro esteve na convenção aqui no DF e falou de propostas para a segurança pública, disse que pretende coordenar mais integração com os estados e também defendeu leis mais severas em casos de abusos sexuais. A gente vai ouvir um trechinho da fala do candidato à presidência, Flávio Bolsonaro, ontem na convenção.
8: Mas, sinceramente,
9: quem bate mulher vai ficar preso e vão proteger as mulheres. Eu quero falar pra você que tá me ouvindo, que é abusador de mulher e de criança, você que é estuprador de 14 anos de idade, você vai responder como adulto, vai ficar preso, porque a gente vai reduzir a maioridade penal. E vai ter castração química de estuprador também.
2: Rapaz,
6: Flávio também comentou, é só para adicionar que o Flávio também comentou a ausência da madrasta e disse que em breve eles vão estar juntos no palanque. O hospital divulgou ainda durante a convenção a nota dizendo que ela foi internada na noite de sábado com caso de cefaleia, ou seja, crises de enxaqueca, fortes dores de cabeça, mas foi liberada, passou por exame, se medicou e foi liberada ainda na noite de ontem. Enquanto a convenção estava ocorrendo, nós recebemos a notícia que ela estava indo para casa.
2: É, todo
7: essa
2: mundo...
7: Essa cefaleia aí, eu acho que tem um então... nome, né? Tem um nome... O nome da doença é cefaleias convenienticos.
2: Nossa, eu perguntei...
7: Vocês conhecem?
2: Eu perguntei isso pro Wilsinho na hora que o Léo tava falando ali. Eu falei, Wilsinho, essa dor de cabeça tá esquisita. Eu falei, vamos te perguntar, mas o Alvarez pensou antes. E aí, Wilsinho?
7: Não é? Tudo bem, ela foi pro hospital, postou a foto no hospital... Mas parece aquele caso, eu podia ter ido ontem, podia ter ido anteontem, mas vou deixar para ir no dia da convenção. Assim eu não preciso ir lá falar com o Flávio, porque ele vai querer, inclusive, pegar a minha mão, que nem vai pegou a final da Fernanda, a mulher dele, né? Vai querer ele me levantar e me mostrar. Eu não tô afim, não. A cefaleia bateu foi hoje. Aí ela não foi, né?
11: Bom, na festa da Michelle, ela não quis ser troféu do Flávio. Isso que é a verdade. O Flávio quer a foto dela... de conciliação, porque eu disse a semana passada, essa conciliação
7: não foi um contrato, foi só um termo. O contrato ainda falta, tanto é que ela disse no vídeo dela que quer tem que conversar com ele. E enquanto não tiver essa foto, essa conciliação está longe de ser, de ter sido definida.
10: Agora, deixa eu colocar uma coisa aqui na mesa. Está se desenhando um cenário que é muito interessante para Michelle Bolsonaro. Primeiro que ela conseguiu o que ela queria. Ela vai sair candidata ao Senado. É muito provável que ela se eleja. Então nós vamos ter Michelle Bolsonaro senadora pelos próximos 8 anos. Tá? Aí tem o seguinte. Imagine um cenário em que Flávio Bolsonaro não ganha a eleição. Lula se reelege. O que é que vai acontecer daqui a 4 anos? Quem vai ser o grande candidato do PL, ou seja lá o partido que tiver a família Bolsonaro na época, provavelmente o PL, quem vai ser o grande candidato? Vai ser o Flávio que perdeu a última eleição ou a mulher que está lá? Eu imagino que brilhando no Senado, porque ela tem estrela, ela sabe falar e vai brilhar no Senado. Quem é que vai ser o candidato? Ela passa a assumir um protagonismo imenso. Se ela vence essa eleição e o Flávio não vence, ela se torna o próximo nome do PL.
4: É uma boa discussão, sem dúvida.
7: Posso complementar,
4: Valesca? Claro, claro.
7: Essa divisão que a gente enxerga hoje entre a direita vai ser muito maior em 2030. Mas vai ser maior, inclusive, entre a família, porque vai ter uma divisão. Filhos, a esposa do pai, porque eu não vou chamar de madrasta, mas a esposa do Jair Bolsonaro e Tarcísio de Freitas. Esses vão ser os três protagonistas de uma briga de reconhecimento de quem vai ter o espólio do Jair Bolsonaro eleitoralmente, que vai ser muito mais... Vai ser um racha muito maior do que a gente enxerga hoje.
10: E é o caso clássico do reino dividido.
4: Exato.
10: Tinha um rei, ele governava em todas aquelas terras. Ele morre ou sai de cena, os descendentes não se entendem e racham esse reino. É o que a gente está vendo acontecer, como o Wilson está dizendo. Na próxima eleição, essa rachadura vai ficar muito mais clara.
4: E abrindo o leque, falando não só desse espólio político, dessa herança política, mas a gente não sabe em que momento estará Renan Santos, se estará ainda mais conhecido, se estará pronto para de fato brigar por uma candidatura, brigar para valer.
10: Para mim isso é fogo de palha.
4: Pode acontecer, Álvarez. E também teremos a grande questão, quem será o sucessor político, afinal, do Lula na esquerda, porque serão mais 4 anos, um governo difícil, como a gente tem falado aqui, seja o Lula reeleito, seja um outro candidato eleito, ele vai ter muita dificuldade para governar o Brasil nos próximos 4 anos, até por conta desse despejo de dinheiro por parte do presidente no mercado e no país e para o bolso, principalmente dos mais pobres, nesses últimos meses. Vai ser uma eleição muito, muito

0: um breve relato do Wilson que teve, né? A gente falou da convenção do Lula, da convenção da Michelle, né? Do partido, na verdade, né? A gente também teve a convenção do Renan Santos no sábado, né? O que você sentiu você estando lá? Teve algumas promessas. A gente vê ali o Renan tentando conquistar dois lados ali, né? Enfim. O que você sentiu nessa convenção?
1: Eu fui em duas convenções no sábado, só porque eu quero fazer um comparativo. Fui na do Tarcísio de Freitas, que foi na parte da manhã, 10 horas da manhã, no ginásio Ibirapuera, e à tarde fui no do Renan. O Tarcísio de Freitas, aquela mobilização tradicional, ônibus, militância, deputado levando cabo eleitoral com bandeira e tal.
0: Tipo do Lula.
1: Isso, tipo foi do assim. Lula. A do Renan é impressionante o negócio da mobilização. Antes de falar do discurso dele, a mobilização... Um galpão na Moca, lotado de gente mais jovem, mas algumas pessoas mais velhas, mas na sua maioria mais jovem, com atenção, mobilizada, pagaram para estar lá, não foram... Tinha ingresso para entrar na convenção, não tinha... Eu até filmei, para quando puder mostrar, não tinha um ônibus na porta, não tinha um ônibus. As pessoas se mobilizaram pessoalmente para estar lá. Bom, dito isso, discurso forte, né? Matar estuprador, matar... Tem a notícia
0: com quem é matar. Ele falou matar quem roubar.
1: Matar estuprador, montar uma fundação, lançar uma fundação. Ele tá mobilizado. Mas nós vivemos... Eu não acho que ele é fogo de palha, igual o Varese falou, mas nós vivemos uma polarização. Alguém fora dessa polarização, como o Caiado e Renan, que são os melhores colocados... E acho que se o Flávio perdesse voto, era para Caiado e Renan que esses votos migrariam, vai ter dificuldade, porque enquanto o Flávio está na frente, não tem espaço para ter um terceiro.
2: Muito bem. 15 horas e 53 minutos. A ex-primeira-dama Michelle Bolsonaro foi oficializada como candidata ao Senado pelo Distrito Federal. A confirmação foi feita durante a convenção do PL em Brasília e o Leonardo Montel traz mais informações.
0: Ele acabou de entrar.
2: Ah, desculpa, é que a gente acabou falando do Flávio Bolsonaro. Me perdoem.
0: Vamos fazer o seguinte,
2: vamos pra Curitiba, dá tempo?
0: Vamos rapidinho.
2: Desculpa.
0: O Brian faz rapidinho ali pra gente falar um pouquinho de um absurdo. Olha, a Polícia Federal, a Rodoviária Federal, apreendeu ampolas de um medicamento para emagrecimento no carro oficial de duas vereadoras de contenda na região metropolitana de Curitiba. O salário tá tão baixo assim em contenda que tem que fazer tráfico de tias e patida, é isso, Brian? Boa tarde para você.
3: Boa tarde, Mayara. A informação já é absurda, conforme você falou, mas fica pior, porque elas receberam diárias para ir buscar essas ampolas. Um total de R$ 4.200, né? R$ 2.123 para cada uma delas, que foram ali como justificativa da Câmara, né, para Foz do Iguaçu buscar melhorias para o município. Então, elas receberam diárias, pegaram o carro oficial, foram até a fronteira, e aí, na volta, elas foram interceptadas pela Polícia Rodoviária Federal e encontraram tirzepatida no carro delas. A motorista, também conhecida como vereadora Índia, foi indiciada por contrabando, a outra foi liberada. Índia negou as acusações e disse que não encontraram nada, inclusive ela indo contra a informação da Polícia Rodoviária Federal, disse que estava assim a serviço do município e que nada foi encontrado na bagagem, mas de acordo com a Polícia Rodoviária Federal, no porta-malas estavam lá pelo menos 4 ampolas de tirzepatida não autorizada e irregulares no Brasil, sem nenhum tipo de autorização ou algum tipo de pedido formal. Mas elas receberam diárias da Câmara, usaram a gasolina e o carro oficial e foram buscar esses medicamentos, Mayara.
2: Não é brincadeira. Fácil, né? Gasto ali de mais de R$ 4.000 para o contribuinte. É cada uma. Bom, vamos fazer... Tem muita informação ainda. Vamos fazer mais um bloco, o terceiro bloco da Rádio Uber. E aí, na sequência, com calma, a gente volta aos principais assuntos dessa segunda-feira no Brasil e no mundo. Esse é o Link TMC.
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0: Tá começando o quadro Uber Responde da Rádio Uber pela TMC. Aqui, os motoristas parceiros e parceiras fazem suas perguntas para o time de operações da plataforma Responder. As questões são enviadas no nosso WhatsApp, 11 95321 0083. Participe, faça como o Wellington e a Silvia Carvalho, que querem saber o seguinte, abre aspas, porque mesmo tendo uma alta avaliação com 5 estrelas e longo tempo de parceria, quase 10 anos, não recebo incentivos como promoções, incluindo de fim de semana, turbo e reservas, enquanto outros motoristas na minha região ou grupo de aplicativo recebem. Fecha aspas. A resposta para essa pergunta, quem deu foi o Pedro, do time da Uber.
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0: Outra dúvida que chegou para nós aqui é do parceiro de São Paulo, Samuel. Abre aspas. O que fazer no caso do motorista levar uma encomenda para entregar e o conteúdo é desconhecido? E se for ilícito, de quem é a responsabilidade? O que a Uber faz neste caso? Fecha aspas. O Felipe, também da Uber, vai responder.
4: Olá, Samuel. Obrigado por sua pergunta. Te orientamos para que não receba o item caso você identifique que se trata de algo ilegal ou suspeito. 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
0: Esse foi o Uber Responde. Participe! 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

0: E em reunião nesta segunda-feira, o senador Cleitinho Azevedo anunciou que não vai ser candidato mais ao governo de Minas. Segundo o senador, a decisão foi motivada por questões pessoais que neste momento precisam da sua atenção. Mariana Reis chega com a gente com essa informação quentinha.
1: Mayara, boa tarde a você, boa tarde a todos. O Republicanos publicou há menos, há pouco mais de 20 minutos, um vídeo com o presidente nacional do Republicanos, Marcos Pereira, ao lado do senador Cleitinho e também o presidente estadual da legenda, Euclides Petersen, comunicando então que Cleitinho está fora da disputa ao governo de Minas pelo Republicanos. Nesse vídeo, o senador parece bastante emocionado. Vamos acompanhar um trecho.
2: Vai dirigir aqui ao povo mineiro, pedir perdão.
3: Só puxa um pouquinho mais.
2: Pedir perdão, porque meu momento não está fácil para mim, para minha família. Não adianta eu entrar na campanha agora do jeito que eu estou. Não adianta eu querer cuidar de vocês, vocês não estão cuidando de mim, não cuidando da minha família. Eu tenho que ser honesto com vocês, eu tenho que falar a verdade. Aqui o meu sempre me ajudou, me deu a candidatura de Senado, me motivou. O senhor também me esperou o tempo que precisava me esperar, eu peço perdão. Mas meu momento hoje eu não estou bem. Eu preciso me recuperar, cuidar de mim, porque no dia que eu queria cuidar de vocês, vocês não estão cuidando de mim. Eu peço perdão, mas eu...
1: Em alguns momentos é até um pouco difícil compreender o que o senador fala, né? Bastante tomado pela emoção, mas a gente consegue compreender ele pedindo perdão pela desistência, um tom bastante controverso ao de menos de uma semana atrás, já que na última quarta-feira, quando o republicano soltou aquela nota bastante dura, inclusive demonstrando ter perdido a paciência com o prazo de Cleitinho, que sempre era adiado para confirmar se seria ou não candidato, ele à noite daquele mesmo dia convocou uma coletiva de imprensa em Divinópolis, cidade natal dele, para poder anunciar que seria sim candidato ao governo de Minas e pelo Republicanos e que esperava tocar o coração do presidente nacional da sigla, que a gente viu então que não aconteceu. Cleitinho, inclusive, chegou a divulgar um vídeo em que aparece ali como sendo predestinado, né? Como se o pai e o irmão falecidos estivessem entregando a ele essa responsabilidade de se tornar governador por Minas Gerais, algo que agora se contradiz nessa publicação do Republicanos, que comunica a desistência de Cleitinho ao governo. Ele deve seguir, então, como uma indicação para se reeleger pelo Senado. E agora cresce a especulação de que, durante a noite, na convenção do União Progressistas, Marcelo Aro seja oficializado como candidato ao governo de Minas.
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5: Legal, Mariana, importante participação da nossa repórter em BH com a desistência aí do senador Cleitinho Azevedo, de uma maneira pouco comum, inclusive para político. Eu já vi muito treinador anunciar que está deixando um clube de maneira emocionada, um jogador abandonar a carreira chorando, mas um candidato eu não tinha visto ainda dizendo que está deixando aí de concorrer a um cargo, ainda que um cargo tão importante quanto o governo de Minas Gerais, mas chorando copiosamente. Essa foi novidade para mim e sem qualquer tipo de ironia aqui ao momento que a gente acabou de mostrar aqui na TMC. Diga, Ilcinho.
6: Bom, finalizou o chove não molha, né? Vai não vai, de alguns meses de indefinição, atrapalhando inclusive o movimento político da polarização. A direita não sabia que ia ter candidato, o PT esperando muitas vezes o candidato da direita. Agora nós temos um cenário claro: Matheus governador, Patros Ananias pelo PT, Marcelo Aro pelo centro e o Calil também um pouco pela esquerda, o Calil que foi ex-prefeito de Belo Horizonte. Mas o que me traz uma certa estranheza, para finalizar, foi o que a Mariana também colocou. Até quinta-feira não tinha esse problema com a família? Por que que já de agora, alguma forma, né? Porque cadê aquele cara de fala forte que nós vimos na coletiva de quarta-feira enfrentando o presidente nacional do partido, Marcos Pereira, que tinha falado que o prazo dele tinha findado? Então, é isso que a gente fala. Por que que não tem a mesma postura um dia e a mesma postura no outro? Porque esse tipo de reação, que mesmo eu respeitando a reação dele, a dor dele, que a gente não pode duvidar, mas na quinta é uma coisa, na segunda é outra, traz uma certa desconfiança.
5: E o programa hoje traz momentos políticos que, de novo digo, tá? Sem qualquer tipo de desrespeito ao que aconteceu, e ele pode estar sentindo tudo o que mostrou na cena, chorando copiosamente, pensando no pai, pensando na família, mas o resultado disso acaba sendo uma imagem que remete a programas de humor quando falavam de política, sabe? A gente já teve o quadro do... a imagem do Flávio Bolsonaro, sem entrar no mérito aqui da castração química, sem dizer que não sou contrário, não, mas acaba sendo uma coisa nonsense, não é, Alvarez? O candidato no palanque, castração química para estuprador, e todo mundo... Aí aparece o ex-candidato chorando copiosamente. Parece quadro de programa humorístico, me lembrou TV Pirata. Para os mais novos, um programa que revolucionou o humor da TV brasileira no final dos anos 80.
3: Não, você começou a falar, eu me lembrei do Chico Anísio, né? Que era vários quadros com vários personagens. Tinha dois personagens diferentes aí na sua colocação aí, né? Mas a política é feita daquilo que é público, né? Aquilo que é feito para o público. Eu sempre me pergunto muito o que é verdade e o que é voltado, já é premeditado nesse tipo de postura. Eu não estou dizendo que foi agora o caso, mas eu sempre fico com um pé atrás.
5: 4 horas e 7 minutos. A gente muda totalmente o assunto agora no Link TMC. Uma pesquisa aponta que consumir menos açúcar durante os primeiros anos de vida pode estar associado a um menor risco de desenvolver Alzheimer e outras formas de demência décadas mais tarde. E quando o assunto é alimentação, a gente sabe que é hora da Amanda Figueiredo entrar em ação. Até rimou aqui no Link TMC. Tudo bem, Amanda?
7: Oi, gente, boa tarde, tudo bem? Adorei a rima.
0: Ó, nem vou dizer, Amanda, que a gente tá com um bolinho aqui, ó, que entregaram pra gente no estúdio, mas eu sou criança, hein?
5: Então... E vamos comer fora do estúdio.
0: Exato,
5: hein?
0: Exatamente.
5: Sandro Badaró, atenção.
0: É, vamos deixar isso muito claro. Mas, Amanda, acho que é legal.
3: Eu ia dizer, já me antecipando aqui, que a Amanda chegou muitos anos atrasada. Você tinha que me ter falado isso lá atrás. O que adianta me dizer agora?
0: Né, que a gente comeu tudo que podia de açúcar na nossa infância, né, Amanda?
3: Pois é.
0: Poxa.
7: Não, na minha infância também, gente. Não vou citar marcas, mas vou falar para vocês que minha lancheira era feita de bolacha, achocolatado, salgadinho e refrigerante.
0: E tá viva, olha, tô brincando. Que muita gente fala isso. Comi tudo isso, tô viva. A que custo, não é, minha gente? Mas, Amanda, vamos lá, né? Eu acho que é mais uma referência aí pros pais que a gente vê que cada vez mais demoram para introduzir o açúcar na vida dos filhos, né? E muitos são chamados de terroristas. Ah, isso é terrorismo nutricional. Mas, poxa, a criança nunca comeu açúcar na vida. Ela não sente falta do que ela não comeu. Conta um pouco pra gente disso, que desse movimento cada vez maior, dessa preocupação cada vez maior de tirar o açúcar cada vez mais cedo da vida de todo mundo.
7: Perfeito, né? E já linkando com esse estudo, cada vez mais os estudos, eles mostram a relação do Alzheimer com os nossos hábitos, né? E entre os nossos hábitos tem uma relação aí muito direta, que os estudos estão cada vez mais provando, né? Do desenvolvimento ou não do Alzheimer com a nossa alimentação. Esse estudo, ele é muito curioso, porque além de ter mais de 60 mil pessoas envolvidas no estudo, então assim, é uma amostra grande, ele começou lá na Segunda Guerra Mundial, no Reino Unido, porque durante a Segunda Guerra Mundial tinha racionamento de açúcar. Então, as crianças recém-nascidas, os bebês, as crianças ali, né, na primeira infância, elas não tinham parte nessa cota de açúcar. Então, só os adultos que recebiam nesse racionamento e começaram a estudar a relação dessas crianças que passaram a primeira infância sem contato com açúcar versus como a saúde delas iam se desenvolver ao longo das décadas, né? E ele foi publicado recentemente e realmente mostrou que as crianças que não tiveram contato com açúcar nesses primeiros anos de vida tiveram menos, né, um percentual menor na vida adulta de desenvolver não só Alzheimer, como outras doenças relacionadas à demência, diabetes e hipertensão. E teve um grupo que tanto as mães na gestação não consumiram açúcar e as crianças, né, depois de nascidas também não nessa primeira infância. E nesse grupo, mais ainda, né, os resultados foram muito mais promissores. Então, mostrar que essa preocupação aí, na verdade, com a saúde do ser humano começa já na barriga da mãe, né? E essas mulheres que não consumiram açúcar na gestação, depois essas crianças tiveram um melhor resultado de saúde ao longo de toda a vida.
5: abrindo. Ah, agora sim, com o microfone aberto. Melhor. Muito bem, Amanda. Acho que é isso. Só. Olha, o pessoal tá rindo lá fora. Rapidamente, Amanda. Hoje existe uma tendência, de fato, por exemplo, das crianças tomarem menos refrigerante do que há 20 anos? Ou isso é uma coisa da minha cabeça?
7: Sim, sim. O consumo de açúcar no geral e de bebidas como refrigerante, elas estão mais postergadas, né? Então,
5: tá travando, pena.
0: Mas eu acho que também, além de tomar menos refrigerante, o Sim já comeu um pedaço de bolo, como vocês podem ver pela imagem.
5: Colocando açúcar.
6: Eu posso, porque eu não faço parte da entrevista.
5: Tá certo, você pode, tudo bem, fica aqui.
0: Então, gente, é o seguinte: a gente vê também, mas que tem que tomar cuidado com uma coisa, né? O pessoal às vezes toma menos refri, mas compra mais aqueles sucos de caixinha. E é também estrago, tá, gente?
5: Sim.
0: Bom, enfim, eu era simplesmente vizinha de um gerente da Elma Chips da minha cidade. Então, caramba. Os Cheetos que estavam pra vencer, eu comia todos.
5: Perfeitamente.
0: É uma infância bem saudável, realmente.
5: Um dos melhores slogans que uma empresa já teve foi o da Elma Chips. Não vou trazer aqui, porque vou ficar fazendo propaganda mais do que a gente já fez. É. Mas, enfim, era um slogan muito criativo, né? Que você só conseguia comer uma vez só o salgadinho. Não conseguia comer uma vez só o salgadinho.
0: Pois é.
5: Muito bem, podemos...
8: Que bom.
5: Pois é, o Calil sabe bem do que eu tô falando. Vamos agora para Brasília, agradecendo sempre a Amanda Figueiredo. Mas começa hoje a campanha nacional de multivacinação. O objetivo é atualizar a caderneta de vacinação de crianças e adolescentes menores de 15 anos em todo o país. Murilo Hernandes, direto de Brasília, traz mais detalhes pra gente. Sempre ao vivo, você, Murilo.
9: Boa tarde a você, Tomás Maiara, Vareza, que acompanha. Boa noite, a campanha do dia 1º de setembro, viu, Tomás? O foco é a mobilidade.
5: Ah, a gente fica na torcida aqui quando
0: Murilo,
5: começa.
0: Não, Murilo, a gente adora o Murilo, mas aí o sinal não ajuda o Murilo.
5: O sinal não ajudou de novo.
0: Murilo, você tem que fazer alguma coisa? Vai procurar, assim, alguma uma simpatia. Ou sal grosso com um alho no bolso. Ajuda também, viu, Murilo, a segurar esse link aí. Vamos lá de novo. Campanha Nacional de Vacinação contra o Sarampo.
9: Brasília, né? Brasília tem essas crianças aí do...
0: Não, gente, é a capital do país, não pode a internet não funcionar, fazer uma campanha aqui.
3: Estão censurando o Murilo.
0: Estão censurando o Murilo.
3: Alguma interferência censurando o Murilo.
0: E eu tô achando que a repórter de outra praça que tá fazendo alguma coisa contra, porque tá rolando uma ciumeira aqui nos bastidores.
3: Isso é coisa do Brian Valença, o Brian Valença tá armando contra ele.
0: Eu não quis citar nomes, mas
3: que
0: tudo
3: o Brian
0: bem.
3: É ciumento.
5: E o assunto é importante, né? A vacinação, aliás, tá dando em tempos de polêmica de novo sobre vacinação, é importante a gente sempre deixar claro. Especialmente essas campanhas, né, de vacinação infantil no Brasil são muito, muito importantes e lá no passado mostraram a sua importância com a erradicação de inúmeras doenças. Então a vacinação segue sendo muito, muito importante, especialmente para o seu filho, para o seu sobrinho, para o seu neto.
0: Não só isso não, viu, o Tomás? Importante,
5: uma coisa
0: meninos,
5: é uma coisa, outra coisa é outra coisa.
0: É importante lembrar que são os municípios de São Paulo, São Bernardo do Campo, no ABC aqui, Guarulhos, na região metropolitana, as pessoas podem se vacinar até os 50 anos de idade, 59 anos de idade.
5: Sim.
0: Então, além de crianças, a coisa tá chegando aí num patamar, né, o número de casos de sarampo aqui na região, pelo menos onde a gente está, em São Paulo, que a vacinação está liberada para pessoas de até 59 anos de idade, isso que eu quis falar. Mas vamos
5: Perfeitamente. Muito bem, agora são 4 horas e 14 minutos. Ah, na sequência aqui a gente tem a entrevista. Já podemos ir, Claudinha? Claudinha que está fechando hoje. A gente vai explicar um pouquinho mais sobre o marketing político, sobre o trabalho dos marqueteiros. A gente já está colocando o nosso entrevistado no ar, já está preparando aí o nosso entrevistado, toda a parte técnica. Vamos conversar aqui com muita alegria com o jornalista Lula Guimarães. A gente já está em agosto, né? Vai começar agora. Agora começa para valer a campanha, ou começam para valer as campanhas, né, Wilsinho? E é muito importante. A gente tem sempre aqui um aprendizado contigo. Você traz os bastidores, né? Explica para a gente muitas vezes o que faz o marqueteiro. Mas o Lula Guimarães tá mais ainda na ativa do que você, me parece.
6: Ele inclusive está ajudando nas campanhas em Goiás e Amazonas. Em Goiás, ele tem feito uma orientação para o Marconi Perillo. Amazonas, eu não sei qual candidato. Mas o Lula tem uma experiência de longa... Tem uma longa estrada de campanhas eleitorais, principalmente aqui em São Paulo.
5: Lula Guimarães, seja bem-vindo ao Link TMC. Boa tarde.
10: Boa tarde, meus amigos. Muito bom falar com vocês essa tarde. Obrigado pelo convite.
3: Boa tarde, Lula.
10: Muito bom estar aqui.
8: muito bom estar aqui entre amigos, porque eu sou, além de ouvinte e espectador, também tenho nutro amizade muito, muito grande por vocês. E fico muito feliz de estar aqui com vocês hoje.
5: Legal.
0: Nós também.
5: O termo é esse mesmo? A gente pode falar normalmente o marqueteiro? Não é de nenhum momento pejorativo? Ou tem algum termo que é melhor do que esse?
8: Marqueteiro, o pepino é aquele que casa com rima com cascateiro. Então é sempre um problema. Mas a gente... Esse acabou sendo um atributo que foi dado aos profissionais de comunicação política. Então a gente aceita muito bem. Vamos em frente com o marqueteiro também.
3: Lula, deixa eu começar te jogando para o que está acontecendo agora. Ontem a gente viu aí, tanto o Lula como o Flávio Bolsonaro trouxeram as mulheres para o palco. O que está acontecendo? Por que essa urgência? Aliás, os dois tiveram um discurso muito parecido contra homens que batem em mulheres. Qual é a sua visão sobre essa puxada das mulheres para as campanhas?
8: Rodrigo, olha só. Na verdade é o seguinte, o voto feminino ele é fundamental nessa eleição. O voto feminino provavelmente vai decidir a eleição. E a gente vê que há uma disputa muito grande desses dois candidatos pelo voto feminino. O bolsonarismo tem um voto mais majoritariamente masculino. Essa é uma característica do bolsonarismo. Então é um grande desafio para o eleitor, para a candidatura bolsonarista, não só para o Flávio, mas para as candidaturas bolsonaristas no Brasil todo, conquistar o voto feminino. Até por conta da própria performance que o Bolsonaro tinha, na maneira como ele se comportava, na maneira com a qual era um pouco deselegante, às vezes, até no próprio discurso, o quanto isso desagradou também o público feminino. E é evidente que esse público está muito disputado pelas duas candidaturas. E há uma necessidade, há uma disputa mesmo para poder saber quem consegue garantir esse voto da mulher, especialmente a mulher de baixa renda. Nesse sentido, não é nenhuma surpresa que os dois candidatos tenham trazido mulheres para fazer discursos, mulheres para serem homenageadas, mulheres para poder estar presentes. No caso do Flávio Bolsonaro, há uma dificuldade um pouco adicional, que foi uma briga pública que a Michelle Bolsonaro teve com ele. Um desacordo público, né? Não chegou a ser uma briga tão grande, mas um desalinhamento público, vamos chamar assim. E agora, depois eles fizeram uma reconciliação, mas para muitos eleitores, essa conciliação ainda não é tão legítima a ponto de trazer o voto que a Michelle Bolsonaro mobiliza. Então, embora os dois tenham levado suas companheiras para as convenções, a Michelle Bolsonaro é uma puxadora de votos bastante importante e essa é uma dificuldade que a campanha bolsonarista tem.
0: Sim.
6: Lula, tudo bem? Muito se fala sobre as costuras políticas das campanhas nos estados. E nas campanhas eleitorais passadas, também um olhar sempre para o norte e nordeste pela grande diferença do presidente Lula para as campanhas mais a centro, mais à direita. Quais os estados hoje que você enxerga que vão ser decisivos que podem ser decisivos nessa campanha eleitoral nacional?
8: Sim, olha só, o que a gente tem visto é que, mais uma vez, a campanha nacional vai ser decidida principalmente pelos estados do Nordeste, que são os estados que contam, que têm maior peso eleitoral, juntando São Paulo, Rio de Janeiro e Minas Gerais, esses três especialmente, né, excluindo o Espírito Santo aí, mas esses três estados eles têm uma representatividade eleitoral muito significativa e é muito provável que a disputa seja a diferença de votos seja que faça esses estados definirem a eleição, como aconteceu em outras eleições também. A diferença deste ano para a eleição de 2022, se a gente for comparar os votos do ex-presidente Bolsonaro com a intenção de voto do Flávio Bolsonaro, a gente vê que nesses três estados houve uma vantagem, está havendo uma pequena vantagem favorável ao presidente Lula. Essa diferença foi grande no Rio de Janeiro e está diminuída agora. Essa diferença também foi grande no estado de São Paulo. E agora, nessa disputa, pelo que as pesquisas mostram, é uma diferença menor. E o mesmo cenário se dá em Minas Gerais, onde a diferença foi quase empate e agora ela tem uma diferença um pouquinho favorável ao presidente Lula. Então, esses três estados, é provável que eles sejam os estados que definirão mesmo essa definirão a eleição. Porque, como todos já falamos, já sabemos, vocês têm comentado, com frequência, essa eleição vai ser decidida por uma diferença muito pequena de votos, talvez por 1, 2% dos votos. Então é provável que esses estados sejam, façam realmente a diferença. Por quê? Se a gente for fazer uma análise geral, a gente vê que os estados do Nordeste existe uma vantagem significativa do presidente Lula e uma diferença significativa, uma vantagem para o Flávio Bolsonaro dos estados do Sul, especialmente Paraná, Santa Catarina e Rio Grande do Sul, com um equilíbrio maior, mas Paraná e Santa Catarina com uma vantagem competitiva bastante forte, juntando com os estados do Centro-Oeste para o Flávio Bolsonaro.
0: Ô Lula, na estratégia de um candidato, você quer emendar com essa resposta, Alvarez? Que daí eu começo, vou fazer uma pergunta
3: fundo,
0: sobre outra
3: fundo,
0: coisa.
3: Vai fundo, vai fundo, depois eu falo.
0: E eu trazer uma coisa, Lula, que a gente traz sempre aqui no Link TMC, que é a falta de proposta de um projeto de país da maioria dos partidos, dos candidatos, enfim, né? É, na estratégia, na real mesmo, quando a gente precisa de voto, precisa realmente pegar o voto, o que funciona mais mesmo, hoje em dia? Se isso mudou ou não, sempre foi assim. Atacar o outro candidato, se defender mais ou focar nas propostas? O que vocês veem aí nos anos, a tendência nesse caso?
8: Olha só, diante da superpolarização que o Brasil se meteu depois das eleições de 2018, a gente não dá, é até difícil dizer qual a estratégia que é mais eficaz. Porque os candidatos, eles se atacam muito, eles se defendem, e o que a gente não tem muita proposta, porque de fato as propostas às vezes são um pouco parecidas, com exceção das propostas um pouco mais radicalizadas do campo da direita, mais focadas, por exemplo, em segurança pública, combate à violência, que é uma política que tem uma diferença bastante assimétrica entre as propostas da esquerda. Com exceção dessas, as propostas algumas vezes se assemelham. Talvez uma outra diferença também seja quando se encara as propostas econômicas, né? Um pouco do controle de gastos na esquerda, um governo um pouco mais liberal e um governo mais protecionista no sentido de programas sociais da esquerda. Mas, nesse sentido, campanhas que se atacam muito, campanhas que atacam muito, elas acabam trazendo tradicionalmente um desgaste. O eleitor não gosta muito daquela campanha que é suja, que faz ataques muito de baixo nível, vamos chamar assim. Embora isso tenha sido evitado nos grandes veículos de comunicação, na propaganda do horário eleitoral gratuito. Agora, quando se trata de redes sociais, de fato, não dá para controlar, porque não são só os candidatos que veiculam a propaganda, mas apoiadores, influenciadores, por meio desses outros, as campanhas acabam sendo muito agressivas. Mas, evidentemente, o que é melhor para o eleitor é que a campanha seja mais propositiva, mas nem sempre isso é possível. Então, esse ano, acho que a gente vai repetir o que aconteceu na campanha de 22, que a gente viu ali uma temperatura muito alta entre, na época, o ex-presidente Bolsonaro e o atual presidente Lula. É provável que essa temperatura seja alta também em ataques nessa campanha deste ano.
3: Lula, a gente está vendo, a campanha está só começando. Como você disse, a temperatura vai subir muito ainda. Você, com a sua experiência de ter feito muitas campanhas, o que é que você poderia dizer que você está enxergando que vai ser o caminho que Flávio Bolsonaro vai usar para esquentar e pegar pesado na campanha dele? E qual vai ser o caminho que o Lula vai seguir? A gente está vendo o Flávio fazendo vídeos em que ele parece o Tom Cruise no Top Gun, se colocando como um herói que vai salvar o Brasil. O Lula está gastando dinheiro a rodo aí em programas que estão trazendo mais gente, mais populares, para trazer o povo, e Lula quer ganhar no primeiro turno. Então, o que você acha que vai ser a estratégia principal do Lula e a estratégia principal do Flávio para ganhar essa eleição?
8: Acho que a estratégia... Essa pergunta é ótima, Rodrigo, porque é difícil a gente cravar qual será a estratégia. Mas, pensando aqui na experiência de outras campanhas, é muito provável que o ex-presidente Lula, mais uma vez, ele utilize um pouco do sentimento do medo que pode acontecer com uma gestão do Flávio Bolsonaro. Para falar a verdade, por exemplo, tanto economistas quanto, enfim, grandes setores da sociedade já conseguem prever como será o governo do Lula, o próximo governo. Quer dizer, com dificuldades do Congresso, porque a direita tem uma tendência de eleger um grande número de senadores e deputados, então uma dificuldade para o governo federal de aprovar projetos e ter continuidade no seu projeto de governo. Por outro lado, a gente, embora saiba dessa dificuldade que o presidente Lula terá, uma gestão do Flávio Bolsonaro, ela representa um enorme risco. Ninguém sabe para onde vai a economia, ninguém sabe para onde pode ir os gastos públicos, e ninguém sabe mais ou menos que equipe ele vai ter. A gente viu o ex-presidente Bolsonaro fazendo montando um ministério que foi catastrófico, né? Com vários ministros da saúde, um menos preparado do que o outro, diversos ministros da educação, um menos preparado do que o outro, uma condução da economia do Paulo Guedes, que, apesar da pandemia, que de fato trouxe um desastre para gestões no mundo inteiro, mas foi uma gestão também pouco que decepcionou, talvez, os apoiadores que esperavam dele um governo mais liberal, até porque exagerou nos gastos públicos, tentando até uma reeleição. Então, existe uma surpresa, ninguém tem muita ideia de para onde pode ir o Brasil com uma gestão do Flávio Bolsonaro. Talvez esses sejam os maiores desafios, e as campanhas, é possível que elas queiram explorar isso. O presidente Lula querendo explorar o risco que pode ser o Flávio Bolsonaro, e esse risco é amplo, tá? É o risco para a economia, é o risco na política externa, é o risco nas negociações dos acordos internacionais, e é provável que o Flávio Bolsonaro queira apostar que o presidente Lula é o que a gente chama popularmente no interior da bananeira que já deu cacho, que é aquele que já deu o que tinha que dar, e que não tem uma grande surpresa, e que pode, no último mandato, ainda acelerar mais as políticas públicas que não são condizentes com uma responsabilidade fiscal mais radical que os economistas da direita cobram. Então, quer dizer, o presidente Lula pode ser que, de fato, utilize ainda mais o dinheiro público para programas sociais, para educação, para saúde, e isso desagrada um pouco o eleitor da direita.
5: Vai lá, Wilson.
6: Perfeito. Lula, falando em inteligência artificial, o tribunal proibiu imagens atacando adversários através de inteligência artificial. Mas nós sabemos que existe um submundo nas campanhas, um submundo no mundo da internet. As campanhas já estão detectando esse movimento de criação de inteligência artificial atacando os adversários, e as campanhas já estão preparadas para esses tipos de ataque?
8: Bom, Wilson, é difícil, né? A gente cravar aqui uma possibilidade de que as campanhas possam estar já considerando. Na verdade, é muito difícil, no caso do uso da IA, é muito difícil detectar quando viram memes, quando tem materiais que viralizam, é muito difícil detectar de onde eles vieram. Agora, eu tenho a impressão, que isso é também uma experiência que a gente acumula de outras eleições, e você como especialista também em comunicação política e marketing político já viu isso em outras eleições, o eleitor também acaba ficando vacinado, ele acaba ficando um pouco suscetível àquele apelo de uma propaganda muito radical, vou chamar assim, ou apelativa, ou mentirosa, ou que possa ter um argumento muito exagerado. Em geral, o eleitor que já está com aquele candidato, que já é o eleitor conquistado, vamos chamar assim, ou convertido, ele até tem entusiasmo de compartilhar esses materiais, mas isso tem pouca chance de mudar o voto de quem está indeciso e que quer fazer um julgamento sem os discursos radicais. O eleitor vai considerar, nesse caso, mais a participação dos candidatos nos debates, a cobertura dos grandes veículos de comunicação, o noticiário em geral, e é provável que esses ataques se neutralizem de um lado ou de outro. Quer dizer, a gente vai ter, tanto de um lado quanto de outro, uma super exposição de filmes usando IA, e os dois querendo fazer uma temperatura muito alta. Mas pode ser que eles se choquem e se neutralizem, pode ser que isso não convença muito esse eleitor que não está tão entusiasmado assim com as campanhas, e que provavelmente ele que decidirá a eleição, pensando que Lula, os dois lados estão falsificados. Diga.
3: Não, só quero te fazer um convite para voltar aqui outras vezes. A gente está gostando muito de te ouvir, e eu sei que daqui até outubro vai ter muita novidade para você comentar. Então, quando você puder, volta aqui para bater um papo com a gente.
8: Conta comigo, Rodrigo. Um prazer falar com você.
3: Obrigado.
8: Agora, você convidar, estou à disposição.
5: Legal.
0: Muito legal.
5: Muito obrigado. Conversamos com o jornalista Lula Guimarães e falávamos fora do ar aqui nos nossos grupos de WhatsApp, que, aliás, são muitos, né? Estão se reproduzindo, né? Como a entrevista com conteúdo, né? Tem muita... A gente tinha muito mais questão para fazer pro Lula, enfim, não faltará oportunidade para conversar com o jornalista Lula Guimarães.
0: Deixa eu só, como vocês falaram de IA, só uma notinha muito rápida, porque hoje o TSE lançou a cartilha sobre o uso de IA nas eleições. Então, rapidamente, coisas que podem, né, que podem ser feitas. Por exemplo, você pode usar IA para criar peças publicitárias, para produzir imagem ilustrativa, edição de vídeo, gerar legenda, tradução automática, narração sintética, organização de conteúdos e auxílio na comunicação digital. Só que daí você sempre tem que dizer que a IA está envolvida ali, de modo explícito, destacando que o conteúdo foi feito com IA. Agora, o que é que não pode ser feito com IA? Divulgar conteúdos falsos ou descontextualizados que possam comprometer o equilíbrio das eleições, né? Usar os deepfakes, que é aquela história do Bolsonaro, que ainda está em discussão, que no lançamento da candidatura do Flávio colocaram ali um deepfake do pai, que era o Bolsonaro, mas não era ele, né? Era como se fosse o Bolsonaro falando. Usar os tal dos chatbots, avatares ou conteúdos sintéticos para simular uma conversa com um candidato. Isso existe com empresa, né? Simula uma conversa com um atendente, mas não pode com um candidato. E também não pode publicar, republicar ou impulsionar novos conteúdos sintéticos criados por IA 3 dias antes da votação e 24 horas depois do encerramento das eleições. Então, só para vocês saberem um pouquinho do que trouxe essa cartilha, vamos ver, né? Vai ter que ter fiscalização triplicada esse ano, porque cada vez mais a gente vê a IA sendo usada aí nas eleições e muitas vezes de forma irregular e ilegal também, né?
5: Muito bem.
0: Vamos trazer então agora a cada cidade da TMC a sua informação local?
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1: Muito boa tarde, voltamos com o nosso Giro Local aqui na TMC em 92.7. Giro que reúne as principais informações de Pernambuco. E olha só, vamos aqui de atualizações sobre um caso que aconteceu no domingo, mas ainda repercute hoje. O Corpo de Bombeiros Militar de Pernambuco retomou as buscas, por um jovem que está desaparecido desde a tarde de ontem. Ele que entrou em um rio, na zona da Mata Sul, né, de Pernambuco, no rio Sirinhaém. E ele está desaparecido desde o domingo. O Corpo de Bombeiros Militar de Pernambuco retomou as buscas pelo jovem nesta segunda-feira, com uma equipe especializada em mergulho. Porém, até o momento, de acordo com as informações que nós temos, o jovem ainda não foi localizado. Lembrando que este rio é um dos principais atrativos da zona da Mata Sul e o garoto desapareceu em uma área conhecida como Banho da Cerveja. Portanto, o adolescente que desapareceu no rio Sirinhaém na tarde de ontem ainda não foi localizado, porém, o Corpo de Bombeiros Militar de Pernambuco retomou hoje as buscas por este jovem, mas até o momento ele não foi encontrado. Lembrando que o rio Sirinhaém possui trechos que exigem bastante atenção de banhistas e visitantes, e além, claro, de ser uma área bastante visitada por muitas pessoas. Bom, e lembrando aqui também, reforçando um caso que nós divulgamos aqui na semana passada, acredito eu, uma aposentada que estava desaparecida. Ela desapareceu na zona norte do Recife. Bom, essa aposentada, Vanúzia Costa Carvalho, de 72 anos, foi encontrada no município de Bonito, no Agreste Pernambucano. As informações são da família dessa aposentada. A informação, inclusive, foi confirmada pelo genro de Vanusa, a Folha de Pernambuco. De acordo com a família, a idosa foi encontrada em um hospital chamado Dr. Alberto Oliveira, na cidade de Bonito, e no momento se encontrava desorientada. Inclusive, de acordo com a família, ela poderá passar aí por cirurgia após fraturar a clavícula. A aposentada havia saído desacompanhada na madrugada do bairro onde mora, ali na Madalena, na zona oeste do Recife. Então, esta idosa foi encontrada no município de Bonito. 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
1: Já de volta para dizer que um levantamento mostra que o eleitorado baiano está dividido. A ACM Neto, candidato pela União Brasil, tem vantagem na disputa contra Jerônimo Rodrigues, atual governador do estado e candidato pelo PT. Por outro lado, a população aprova a gestão atual e mantém a preferência por lideranças do PT no Senado. Júlio Andrade entra com a gente com mais detalhes.
2: Muito boa tarde. Levantamento foi realizado pelo Instituto Paraná Pesquisas. A ACM Neto, do União Brasil, lidera os cenários percentuais de vantagem para Jerônimo Rodrigues, do PT. Em relação às respostas espontâneas para o governo, candidato, então, a ACM Neto aparece com 31,2%, Jerônimo Rodrigues, 22,9%. Quando a pesquisa aponta os nomes, né? Aí o ACM tem 48,9%, Jerônimo, 38,7%. Para um segundo turno, a ACM Neto registra 50,9% e Jerônimo Rodrigues 40%. Para as vantagens em relação a, para as vagas em relação ao Senado pelo estado da Bahia, o Rui Costa do PT aparece com 8,4%, Jax Wagner também do PT 6,4%, João Roma do PL 4,6%. Pesquisa, então, quando é estimulada. Os seguintes nomes, né? Aí aparece Rui Costa, 44,6%, Jax Wagner, 35,1%, João Roma, 24,1%. Um dado curioso, essa pesquisa também mostra a avaliação e a aprovação da administração do governador Jerônimo Rodrigues. E aí 55,2% da população aprova a atual gestão, 41,5% desaprovam. 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
3: Obrigado, Júlio. Wilsinho, pelas pesquisas, tem muita coisa para acontecer, o Álvarez sempre fala, tem muita água para rolar ainda, mas aparentemente a ACM Neto com grandes chances de ser eleito governador.
4: Parece uma eleição, de alguma forma, pro ACM mais tranquila do que foram as anteriores, mas eu quero destacar a eleição para o Senado, porque tem um ponto importante que chama-se Jax Wagner. De uma pesquisa para outra, ele perdeu 5 pontos. Ou seja, Rui Costa e Jax Wagner continuam na frente, mas a eleição, por conta dessa queda para o Senado, não está resolvida. Parece um voto cruzado, né? A população vai eleger um governador, né, na fotografia de hoje, elege um governador de direita, mais ligado ao centro-direita, né, ele não é um direita radical, o ACM, e elege os dois senadores do PT. Mas aquela questão que a gente tinha dúvida, se o caso do Banco Master, a relação dele com o Vocaro, de Jax Wagner com o Vocaro, se ia ter alguma influência eleitoralmente, aparentemente, pelos números, sim. E isso é ruim, porque pode atrapalhar... Oi, Vares.
5: Não, só conclui, por favor.
4: Não, porque isso pode atrapalhar a eleição do Lula. O Jax Wagner caindo, Rui caindo e o governador não sendo eleito, deve puxar de alguma forma o presidente Lula para baixo.
5: Eu só ia discordar de você quanto ao Jax Wagner. Eu tô, na verdade, é surpreso dele só ter caído 5 pontos percentuais. Ele continua em segundo lugar, aparentemente se elege senador, enroscado até o osso com o Daniel Vorcaro, totalmente enrolado com o Daniel Vorcaro, e o eleitor baiano está dando 35% dos votos para ele. Ou a comunicação não está chegando lá, as notícias não estão chegando à Bahia, ou a Bahia não está preocupada com a corrupção.
4: Eu acho que a questão de ter a máquina do governo do estado, a dificuldade das informações chegarem no fundão para parte da população, o PT ter, sei lá, quantos anos está o PT lá? 16 anos? 16 anos governando a Bahia? 16 anos governando a Bahia? Qualquer relação com mal feito, às vezes tem dificuldade das pessoas de alguma forma acreditarem e não votarem.
3: Mas você já falou algo sobre isso que talvez corrobore aí com essa ideia dele ter caído pouco. O eleitor do PT, tradicionalmente, pelo menos de 10 anos para cá, antes era justamente o contrário, mas de 10 anos para cá, não se preocupa mais tanto com a questão da corrupção. fosse diferente, o Lula não teria sido eleito novamente depois de todos os escândalos protagonizados por ele ou por pessoas muito próximas a ele. Ele voltou a ganhar uma eleição de maneira contundente para a presidência, ganhando do atual presidente na disputa. Então me parece que isso não é um grande obstáculo para o eleitor petista, escândalo de corrupção.
4: E vale destacar também que nas outras eleições a CM começou na frente. A hora que começou, pega para capar das eleições e a máquina no interior começou a funcionar de verdade, o PT levou e o ACM perdeu.
1: Wilson Pedroso.
5: Deixa eu só fazer o contraponto aqui, porque é a nossa praxe.
3: Claro.
5: Pro Tomás. Tomás, o eleitor do PT não está preocupado com a corrupção, você tem toda a razão, vota sem olhar para a corrupção, mas o da direita também não está olhando para a corrupção, porque a corrupção não está só na esquerda, ela está na direita também. Infelizmente, a corrupção é uma praga que nos corrói há muitos anos, continua nos corroendo e continuamos como nação votando em corruptos.
3: Não, você tem toda a razão.
5: Basta ver a volta dos fantasmas que nós, os fantasmas que nós lembramos aí. Quem são os fantasmas? Eduardo Cunha. Qual é o outro? Era o que foi
3: o,
5: até esqueci o nome dele,
3: agora
5: foi
3: ministro do
5: Garotinho. Disseu.
3: Sim, José Dirceu, garotinho.
5: Dirceu.
3: Você tem toda a razão. Você
5: está cheio de corrupto indo e voltando, e os dois lados votam.
3: Não, isso tudo bem. É que eu não falei nem de esquerda nem de direita. Eu falei mais do PT. Se for para citar a direita, a gente tem um caso emblemático aqui em São Paulo, do Paulo Maluf, que durante anos protagonizou casos de corrupção. Era Fepaz, era Sabesp, era Eletropaulo, era Paulo e Petro. E
5: rouba tinha... mais faz.
1: Isso quer dizer,
3: era o discurso do rouba mais faz. E até perdeu algumas eleições consecutivas até voltar a ser eleito prefeito de São Paulo, até ganhar finalmente uma eleição em 1992, depois de perder duas vezes para governador, duas vezes para prefeito. Mas é que no caso do PT foi uma coisa realmente muito forte. Foram vários escândalos em mais de 12 anos de governo. E aí, Ficou uma percepção de que o PT não conseguiria mais tão cedo eleger, como de fato elegeu pouquíssimos prefeitos de capitais e governadores nas últimas eleições, mas para a presidência isso não incomodou de alguma maneira, por isso que eu citei, mas a gente pode citar vários exemplos de direita e de esquerda, você tem toda a razão, Álvares.
5: A impressão que dá é que para o eleitor brasileiro o roubo do candidato dele não conta.
3: Só conta
5: o roubo dos outros candidatos.
1: Todo mundo concorda. Bom, o senhor Pedroso, muito obrigada mais uma vez. Até amanhã.
4: Falou, valeu, até amanhã.
1: Bom, e agora vamos falar que o plenário do Tribunal de Contas da União vai decidir se concede um novo prazo para a Agência Nacional de Transportes Aquaviários, a ANTAQ, auditar uma obra bilionária no porto, de Santos. O contrato foi firmado por R$2,5 bilhões e quem tem os detalhes é o repórter Murilo Hernandes, de Brasília.
6: O plenário do Tribunal de Contas da União avalia a fixação de um novo prazo para a Agência Nacional de Transportes Aquaviários, ANTAQ, refazer a análise dos custos de investimentos no Porto de Santos. A proposta da área técnica sugere um ultimato improrrogável de 120 dias para a agência reguladora reavaliar o projeto sob pena de bloqueio no registro contábil das obras do terminal. A medida ocorre após a auditoria do tribunal apontar o descumprimento de determinação para verificação dos valores reais de mercado. Segundo o relatório técnico, a ANTAQ aprovou a principal etapa das intervenções estimada em R$2,5 bilhões, sem a realização de uma auditoria independente. A própria agência havia identificado indícios do sobrepreço de até 135% em equipamentos, mas restringiu a verificação final ao confronto entre o orçamento e as cotações apresentadas pela concessionária. O processo trata da renovação antecipada do contrato até 2047 da Brasil Terminal Portuário, operada pelas empresas Maersk e MSC, que prevê aportes bilionários na infraestrutura de equipamentos no litoral paulista.
1: Valeu, Murilo. A gente acha que não temos ainda o Kaique Silva, né? Então eu posso chamar a nossa série do Dia dos Pais? Vou chamar, tá? A partir de hoje, a gente vai exibir uma série especial do Dia dos Pais. Aliás, já dando os parabéns antecipados aos meus dois amigos, o Tomás e o Álvares. Ok, vou chamar o Luiz, é porque eu tinha combinado uma coisa aqui, Claudinha, mas beleza. Vou chamar o Luiz Fernando Hanisch para falar que o Rio Grande do Sul ainda está sofrendo muito com os impactos causados pelas fortes chuvas das últimas semanas. Mais de 1.000 pessoas permanecem fora de casa. 148 cidades têm prejuízos. Vamos lá, Luiz Fernando, traz a informação para a gente.
7: Pois é, Mayara, a preocupação está nos municípios de Eldorado do Sul e cidades que ficam às margens do rio Taquari e outros afluentes que ficam nessa região de vale do Rio Grande do Sul, porque a preocupação é de que o acumulado de chuvas possa causar novas inundações em partes mais baixas do estado. Esses dados são da Defesa Civil do Rio Grande do Sul e reforçam essa preocupação com as cidades mais baixas no estado gaúcho. A gente também lembra que o Instituto Nacional de Meteorologia prevê, inclusive, novas chuvas nessa semana, a partir de amanhã até quarta-feira. Os alertas são da cor amarela, não são os mais severos que estavam sendo colocados em prática e emitidos na semana passada e semanas anteriores por conta desse acumulado de chuvas, mas devem trazer novas pancadas ainda para essa semana. Na terça-feira está prevista cerca de 60 milímetros de chuva em temporais isolados, que inclusive podem trazer riscos de queda de granizo. Para quarta-feira, as chuvas devem amenizar um pouco, com 30 milímetros de chuva previstos também para grande parte do estado gaúcho. Já na quinta-feira, a situação pode ficar mais séria, com tempestades e rajadas de vento que podem atingir até os 90 km por hora. A gente lembra que a situação no Rio Grande do Sul é delicada, envolve mais de 1.000 pessoas desabrigadas, boa parte delas nesse município de Eldorado do Sul e também outras 13 cidades que ficam no Vale do Taquari, a região mais afetada pelas chuvas.
1: Obrigada, Luiz Fernando. Agora sim, vamos trazer a nossa série de Dia dos Pais para homenagear esses nossos meninos, né? Os pais que nos ouvem. E Alvarez e Tomás também. Chama aí, Tomás.
3: Lembrando que no Brasil, 36 mil meninos e meninas aguardam por um lar. E nesse primeiro episódio da série, a gente vai conhecer a história de uma adoção que foi uma verdadeira gestação para eles. O Ailan Bernardo conta a história do Paulo Canevário, pai adotivo da Ana Júlia.
8: Hoje a Ana Júlia tem 17 anos e ela aparece nas fotos como uma garota sorridente e alegre nos passeios em família. Foi adotada com quase um ano de vida pelo Paulo Canevari e a Germane Cardoso. Depois de 4 anos de casados, eles decidiram que era hora de aumentar a família. E depois de um ano,

0: preparado aí pelo destino, por Deus, pra gente, seria a melhor escolha, né?
1: É aí que acontece a primeira coincidência. Eles deram entrada no Cadastro Nacional de Adoção no mesmo dia do nascimento da Ana Júlia. E 9 meses depois, o mesmo tempo de uma gestação, eles receberam a notícia de que tinha uma criança para eles. E foram até o local, onde tiveram o primeiro encontro, o qual foi tão marcante que ele lembra em detalhes até hoje.
0: E aí a Judesse, era uma casa sobrado, a gente estava nos fundos da casa, aí a Judesse toda linda, num vestidinho vermelho, num elástico na cabeça, assim, uma princesa. E a interação dela comigo foi um pouco preocupante, né? Por quê? Porque ela me olhava e ficava com uma cara meio sisuda, assim, tipo, quem que é esse cara aí? O que que esse cara tá fazendo aqui? Depois eu até fui entender por quê, né? Porque a Ju tava num abrigo mantido só por mulheres, até a motorista do carro que leva as crianças pra vacinar e pra UPA era mulher.
1: Os pais disseram que se apaixonaram logo de cara. O nome dela era Júlia. Eles acrescentaram Ana e levaram ela para casa no mesmo dia em que conheceram. A mãe conseguiu licença maternidade. Ele conta que depois de um primeiro momento a sós com a Ana, a ficha caiu de que era hora de assumir a responsabilidade de ser um bom pai. A partir dali, eles começaram uma nova vida, com mudanças positivas, tanto para a filha quanto para ele.
0: O momento que eu virei pai realmente, que caiu a minha ficha, foi nesse segundo dia. Tenho certeza que eu falei, caraca, cara, agora eu tenho que cuidar de uma vida, de uma preciosidade muito melhor do que eu cuido de mim. Faço o que eu amo e tenho a melhor família do mundo. Então eu posso dizer que eu sou um cara muito sortudo e que adotar é um ato de amor, querer constituir família e, de novo, eu tenho a melhor família do mundo.
2: Ah, que lindo. Você
3: sabe, eu ia dizer uma coisa, quando eu era repórter, a reportagem que mais me comoveu na minha vida foi visitar um centro de adoção. Eu ia perguntar a vocês, vocês sabem me dizer quem é a pessoa adotada mais conhecida da história? Tem uma pessoa muito importante na história que foi adotada, vocês sabem?
2: Jesus.
3: Pois é, pouca gente se lembra,
2: e como,
3: né?
2: Como que eu sei disso?
3: Jesus foi adotado, o José se tornou o pai adotivo e legal, e assumiu legalmente Jesus, com a missão de proteger a mãe e o menino. Olha só o exemplo que vem lá de trás, num país tão cristão quanto o nosso, lembrar que o pai que adotou, o mais antigo que a gente conhece, foi José, o pai de Jesus.
2: E como eu sei disso? Porque fiz o curso de Rodrigo Alvarez.
4: Sim, sucesso,
2: sobre José. Fiquei bem quietinha lá, tá, Alvarez? Você sabe que eu tava lá, né? Mas eu fiz o curso.
3: Eu vi você lá.
2: Na sexta-feira, que do bom. Rodrigo Alvarez, maravilhoso. Muito por bem. Isso que sei disso, tá vendo? Que
4: bacana.
2: Vamos falar de esporte?
4: Vamos, dá tempo ainda da gente trazer o nosso Kaique Silva com a rodada da Copa do Brasil. Jogos de ida nas oitavas de final, aliás, que ainda não terminaram. Tem mais uma partida de ida. E ao longo da semana a gente já vai conhecer os 8 classificados para a próxima fase. Caicão, boa tarde.
5: Tudo bem, Tomás? Boa tarde. Abraço para você, para todo mundo ligado aqui na nossa TMC. É isso, né, Tomás? Chama atenção o número nesse final de semana de empates em 0x0. Foram 4 empates em 0x0, 5 empates ao todo, né? Passando aqui esse final de semana, então, de Copa do Brasil, que começou lá no sábado com Vasco e Fluminense empatando em 0x0. Atlético Mineiro e Juventude também 0x0, o mesmo placar de Santos e Remo. Aí no domingo, enfim, saíram os primeiros gols, né? O Palmeiras vencendo o Fortaleza por 3x0, Mirassol e Grêmio empatando em 1x1, Chapecoense e Cruzeiro um novo 0x0, Internacional 2, Corinthians 0 no Beira-Rio. Hoje, para poder fechar os 8 jogos dessas oitavas de final, às 9 horas da noite em Curitiba, a bola rola para Atlético Paranaense e Vitória. O último confronto de ida, amanhã já acontecem os jogos da volta. Com o Neymar confirmado, hoje tem o evento do leilão do Instituto Neymar Júnior, mas o Santos soltou uma nota oficial que amanhã ele estará em Belém do Pará para o jogo da volta, a partida que acontece entre Remo e Santos, fazendo, portanto, a abertura desses jogos da volta dessas oitavas de final do torneio que melhor remunera os seus participantes, até por isso a importância do Neymar estar em campo e financeiramente o Santos precisa muito chegar longe nessas oitavas de final, né? Passando para as quartas de final da Copa do Brasil, lembrando que as equipes que avançarem de fase ganham 4 milhões

0: milhões de reais cedidos, portanto, pela CBF, pessoal.
1: É isso, não existe, né, o Neymar não entrar em campo por conta de um leilão. Ok, vai participar, vai ajudar um monte de gente, como ele faz todos os anos com leilão, a figura dele é importante, beleza, mas depois, aviãozinho, jatinho, sei lá, vai para Belém, vai jogar essa partida que é muito importante para o Santos. Agora, você brincou aí com a repetição do 0x0, eu nunca senti tanta falta, tanta inveja, melhor dizendo, de um 0x0, porque o 0x0 teria sido ótimo para o meu time ontem, mas perdeu de 2x0, um jogo ruim. Mas um jogo fraco, hein, Kaique? O Corinthians até mereceu perder, mas o Inter não mereceu ganhar de 2x0, não jogou nada também.
0: Pois é, Tomás, acompanhei o jogo na íntegra e concordo plenamente com você. Não poderia concordar mais com essa sua análise. E se fosse um resultado justo, teria sido de empate, mas o Internacional conseguiu dois gols marcados, um deles, inclusive, de pênalti do Alan Patrick, né, o camisa 10 do time do Internacional, que
1: Boa.
0: já passou aqui pelo futebol paulista, inclusive.
1: Bom
0: Agora, a
1: jogador.
0: notícia de hoje, tá, Tomás, que faz total sentido também com a continuidade da Copa do Brasil nessa semana, né? O atacante Paulinho do time do Palmeiras teve uma nova lesão detectada e volta a ser desfalque pelo time do Palmeiras, né? Ele teve uma lesão no músculo adutor da coxa direita. Então, nos próximos jogos do Palmeiras, ele não fica à disposição do Abel Ferreira. Sorte do Abel e também do torcedor do Palmeiras, que o Palmeiras, inclusive, já aumentou a vantagem nessa Copa do Brasil e tem
1: Sim.
0: um elenco vasto para a sequência da temporada.
1: Agradecendo ao nosso Kaique Silva, já estamos encerrando só para dizer que, ó, 68% dos nossos amigos dizem que conseguem sim sobreviver sem o WhatsApp. A resposta da nossa enquete, uma resposta surpreendente para mim. Que bacana.
2: Para mim também.
1: Valeu, Alvarez.
2: Valeu, até amanhã.
3: Um beijo, gente. Tchau.
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11: 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Muito boa tarde para você que está aqui na TMC 92.7. Boa tarde para você que nos escuta através da internet, através dos aplicativos. Eu sou o Júlio Andrade, junto com o Kennedy Lacerda e com o Arthur Serrano, estamos começando mais uma edição do Pernambuco TMC nesta segunda-feira, dia 3 de agosto. Hoje é segunda-feira, 3 de agosto de 2026. Até às 17h45 estaremos juntos, com muita informação, com muita notícia, com muita prestação de serviço. Agradeço desde já a sua audiência, a sua companhia, você que está aqui no nosso dial 92.7, você que nos escuta também através da internet e através dos aplicativos. Vamos juntos, no A Pernambuco TMC, segunda edição.
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11: Olha, já debatemos um pouco sobre eleições, né? Hoje pela manhã, mas claro que agora, nesta abertura, a gente traz um pouquinho, um resumo do que foi o fim de semana na capital pernambucana em relação às convenções. As duas convenções mais aguardadas, não é? Foram realizadas. Tivemos a convenção da Frente Popular, oficializando João Campos, ex-prefeito do Recife, agora candidato ao governo do estado, e também a convenção da governadora Raquel Lira, não é? A convenção do PSD, Raquel Lira, governadora do estado, oficialmente candidata à reeleição. E aí vamos por etapas, né? O Kennedy Lacerda está aqui comigo e vai também trazer mais informações, afinal de contas acompanhou lá em loco a convenção, no caso ontem, da Raquel. Mas aí, Kennedy, a gente começou no sábado, né? No sábado da convenção do João Campos. Até então, nenhuma novidade, porque a chapa já estava definida. João Campos como candidato a governador do estado, o Carlos Costa como vice e, para o Senado, Humberto Costa e Marília Reis. Nenhuma novidade até então. Mas aí, neste dia, né? Neste dia, a gente recebeu o vídeo do ex-prefeito de Petrolina, Miguel Coelho, anunciando que iria retirar a candidatura para o Senado na chapa concorrente da governadora Raquel Lira. Na verdade, existia essa indefinição. Governadora Raquel Lira, quem seriam os candidatos ao Senado? Porque a gente tinha três nomes. A gente tinha o Túlio Gadelha, a gente tinha o nome do Miguel Coelho e o Eduardo da Fonte. E aí, eram preciso dois nomes, né? A confirmação. Então, a gente recebeu essa notícia e aí de fato aconteceu. Governadora Raquel Lira formou a chapa com Priscila Krause como candidata a vice, né? E aí a definição para o Senado, Eduardo da Fonte e Túlio Gadelha. Então, muita movimentação, essa vai ser a disputa, né, principal. A gente sabe que tem ali o Ivan Moraes como, né, também um possível candidato, mas, claro, a principal disputa vai ser entre o João Campos e a Raquel Lira, empatados tecnicamente nas últimas pesquisas. Mas vamos lá, Kennedy Lacerda, um resumo eu já adiantei aqui, mas é isso, você que esteve na convenção, você que produziu reportagem, conta um pouquinho mais pra gente.
10: Fala, Júlio, muito boa tarde a você, boa tarde aos ouvintes, a Sergião aqui na técnica, Arthur. Pois é, final de semana movimentado no Recife, duas das principais candidaturas ao governo do estado. Promete ser uma eleição aí muito acirrada, viu? O que a gente viu neste final de semana foi basicamente uma disputa pelas narrativas, digamos assim. Ambas as candidaturas prometendo grandes convenções e, de fato, tanto Raquel Lira quanto João Campos entregaram grandes convenções, que na realidade já era algo esperado, né? Numa disputa tão acirrada, você observa que as duas candidaturas com mais força, ou que estão aí disputando de maneira mais acirrada, querem mostrar mais poder, querem mostrar mais tamanho, digamos assim, para começar a corrida eleitoral, digamos, com o pé direito. Então, tanto João Campos, que realizou a sua convenção no sábado, já com a chapa estabelecida, conhecida, né? João Campos disputa o governo de Pernambuco ao lado de Carlos Costa como vice. Carlos Costa é do Republicanos. E para o Senado foram escolhidos Marília Reis, do PDT, e Humberto Costa, do PT. São tantos partidos que a gente tem que decorar o nome que a gente até esquece. Então, Marília Reis, do PDT, e Humberto Costa, do PT, foram indicados para as duas vagas ao Senado na chapa de João Campos. João Campos, inclusive, falou com a imprensa, né? A convenção dele aconteceu no Clube Internacional, que é um clube bem tradicional aqui da capital pernambucana, e ele destacou a questão da unidade em sua chapa eleitoral. Vamos ouvir.
11: Vamos lá.
12: Homologando apoio à nossa candidatura. O povo de Pernambuco unido. E eu queria dizer a vocês que é o início da caminhada. É o início de uma caminhada em que nós vamos acordar mais cedo e dormir mais tarde do que qualquer candidatura. Se for preciso nem dormir, nós nem dormiremos. Porque a gente está aqui feliz, realizado e fazendo o que a gente gosta.
10: Então é isso, João Campos falou aí da questão da unidade, são 12 partidos que estão com João Campos em sua primeira disputa ao governo do estado. Lembrando que ele era prefeito do Recife, deixou a prefeitura para disputar o governo do estado. E no domingo aconteceu a convenção da governadora Raquel Lira. Essa eu estive presente, no sábado foram Carol e Alexandre e ontem eu e Arthur. Também ali no Parador, no centro do Recife, né? Ali bem pertinho do Marco Zero. Como você já pode esperar, muita gente, muitas lideranças políticas, assim como na convenção de João Campos. E a governadora, finalmente, a chapa majoritária de Raquel Lira foi definida. Após meses de impasse, como você falou, a chapa está formada. Na vice, novamente, Priscila Krause, do PSD, vai disputar a vice, ela que já é vice-governadora, e agora disputa a reeleição ao lado de Raquel. E nas vagas para o Senado, nós temos Túlio Gadelha, que também é do PSD, se filiou ao PSD como uma tentativa ali de conseguir uma vaga ao Senado, e conseguiu, vai ser candidato ao Senado na vaga de na chapa de Raquel Lira. Inclusive, o Túlio, ele é bem pró-Lula. E na hora que ele discursava e citava o presidente Lula, a gente ouvia algumas vaias. Uhum. Então, ele ali é o fator Lula dentro da chapa de Raquel, mesmo sabendo, claro, que a governadora Raquel Lira não será apoiada pelo presidente Lula. Quem está sendo apoiado pelo presidente Lula é João Campos. Mas durante o discurso, Raquel Lira agradeceu a Lula pela questão da, como é que eu posso dizer, relação.
11: Parceria, né?
10: Exatamente, a parceria entre o governo do estado e governo federal, que é uma relação completamente institucional e que tem que existir.
11: Com toda certeza.
10: Então Raquel Lira fez esse agradecimento ao presidente Lula. E a segunda vaga na chapa de Raquel será ocupada pelo Eduardo da Fonte, do PP. Após aí várias semanas de negociações, o PSD, ele negociou, enfim, foram várias semanas, até que, de fato, houve aí a confirmação que será o Eduardo da Fonte. A Raquel Lira também falou em sua convenção, ela citou a questão de integrar o estado e as regiões de todo o estado como um estado só, seja região metropolitana, zonas da mata, agreste e sertão. Então ela teve uma fala aí bem institucional também em sua convenção. Vamos ouvi-la.
11: Vamos lá.
13: Uma caminhada em que Pernambuco se encontra com o seu futuro. A compreensão de que somos fortes quando o agreste se junta com a mata, quando o sertão se junta ao cais, é a compreensão de quem somos como estado e como país de Pernambuco que nós amamos.
10: Olha, Júlio, outra coisa que chamou a atenção foi o sol, viu? Vou te contar.
11: Tava quente, hein, Kennedy?
10: Tava quente, a pressão do gordinho baixou.
11: Olha aí, a pressão o baixou. Kennedy confidenciando, né, os bastidores.
10: Mas, enfim, é isso aí, é a pegada da campanha. E vamos ter aí o início da campanha. Anotem, dia 16 começa oficialmente a corrida eleitoral em todo o país, viu, Júlio?
11: É isso, a partir do dia 16, aí sim, propaganda eleitoral, né? E a gente vai acompanhar todo esse processo que faz parte em um ano eleitoral.
10: É, lembrando que agora os candidatos não podem pedir voto. Nesse momento, as convenções podem ser realizadas, os candidatos podem se mobilizar, mobilizar seus apoiadores, mas eles não podem pedir voto. Ah, votem em mim. Isso não pode, isso é proibido pela Justiça Eleitoral neste momento. Então, as candidaturas estão sendo homologadas.
11: Até agora, o dia 5, né?
10: Isso, agora serão registradas na Justiça Eleitoral Brasileira, mas os candidatos não podem pedir voto. Isso só a partir do dia 16 de agosto.
11: Muito bem, vamos aguardar tudo isso. São 5h13 no Recife.
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11: Informações do trânsito, agora com o Marcelo Soares. Marcelo, muito boa tarde para você, bem-vindo.
14: 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Falando da Abdias de Carvalho, lá no sentido subúrbio tem trânsito lento das imediações do Prado até o cruzamento com a Avenida General San Martín. Você tá nela, quer chegar no Cordeiro, tá dando para evitar a retenção, pegando a Rua Santa Edivirge, seguindo pela Manuel de Arruda Câmara até achar a Gomes Taborda. Já a Rua Imperial tem trânsito lento também desde as imediações da alça de acesso do viaduto Capitão Temudo até o cruzamento com a Rua Cabo Eutrópio em Joana Bezerra. Você tá no bairro de São José e vai para a região do aeroporto, é melhor pegar a Via Mangue. 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Júlio, daqui a pouco eu volto com mais informações.
11: Combinado então, Marcelo, daqui a pouco você volta. Deixa eu também acionar o repórter Arthur Serrano. Arthur, ainda falando um pouquinho de convenção, você que esteve lá junto com o Kennedy, espero que a pressão não tenha baixado, mas aí conta pra gente o seguinte, né? Os nossos ouvintes podem e devem conferir todas as novidades, enfim, tudo que foi comentado através do nosso Instagram. Você, junto com o Alexandre, né, fazem ali um trabalho muito bacana de postar ali o que há de novidade. E aí não foi diferente, né? Toda essa questão de política tá lá no nosso Instagram. Diz aí como é que as pessoas podem fazer para seguir, Arthur. Boa tarde.
10: Isso mesmo, Júlio. Boa tarde para você e também para os nossos ouvintes. Tá lá no Instagram da gente, TMC Pernambuco. Todas as informações, tanto sobre a convenção do João Campos no sábado, quanto a de ontem, a de Raquel Lira. A gente fez uma cobertura nos dois dias, nesse final de semana, dessas duas que são as principais convenções do nosso estado. E tá tudo lá, Júlio. Todas essas informações, essas e outras informações lá no Instagram, @TMC Pernambuco. Então, se você ainda não segue, segue lá, acompanha a gente, que a gente está sempre colocando notícia por lá.
11: Excelente, é isso então. Tá aí o Arthur Serrano, né? Reforçando essa questão para que você também possa seguir. São 5 da tarde, 15 minutos. Deixa eu fazer o nosso primeiro intervalo comercial. Daqui a pouquinho a gente volta.

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1: São 5h18, de volta com o Pernambuco TMC, segunda edição. Vamos com informações do trânsito mais uma vez.
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1: Vamos lá, Marcelo Soares está contigo novamente, Marcelo.
6: 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A Avenida Governador Agamenon Magalhães tem trânsito complicado nos dois sentidos. Você está querendo agora de Olinda para Boa Viagem? Tá melhor pegar a Cruz Cabugá, fazer seu caminho pelo centro da cidade e sair na Avenida Engenheiro José Estelita. Já de Boa Viagem para Olinda é pegar a Avenida Engenheiro José Estelita, passar também pelo centro e sair na Cruz Cabugá. 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Júlio, tô de volta daqui a pouco com mais informações do trânsito do Recife e região metropolitana.
1: Valeu, Marcelo. É isso. Já já eu te chamo. São 5h19 no Recife.
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1: Arthur Serrano, o que é que você destaca pra gente agora?
7: Olha só, Júlio, informação importante para as mulheres. Torres de vigilância espalhadas aqui pela cidade do Recife vão passar a contar com medidas de combate à violência contra a mulher. Nas torres haverá informações e orientações voltadas às mulheres em situação de violência, além de QR codes que vão redirecionar a vítima ao serviço de medida protetiva de urgência eletrônica disponível no site do Tribunal de Justiça de Pernambuco. A ação é uma parceria do TJPE com a Qualiporte, que é a empresa responsável por mais de 650 torres na cidade. Essas torres de vigilância já existentes serão adaptadas, enquanto as que ainda serão instaladas vão ser projetadas com um espaço exclusivo para essa finalidade. A Qualiporte vai custear integralmente a produção, impressão, instalação e manutenção dos materiais informativos, enquanto o Tribunal de Justiça de Pernambuco vai elaborar os conteúdos e a identidade visual das peças, viu, Júlio?
1: Muito obrigado, Arthur. Só para que o nosso ouvinte entenda, né, essa torre de transmissão são essas, né, que estão agora cada vez mais espalhadas pelas cidades, né?
7: Isso, tubulaçãozinha, exatamente.
1: Assim, que tem aquelas câmeras,
7: com as câmeras
1: de segurança.
7: Elas,
1: né?
7: Elas mesmo.
1: Pronto, muito bem, porque aí o nosso ouvinte, né, entende bem e que bom que vai ser utilizado aí no combate à violência contra a mulher. 5h20 no Recife.
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1: Vai lá, Kennedy Lacerda, o que é que você destaca pra gente agora?
5: Atualizações, Júlio, sobre um caso que chamou bastante atenção e que ainda repercute aqui em Pernambuco. Lembra que nós demos essa notícia, inclusive, de uma mulher que ela é suspeita de ter envenenado o companheiro? Pois bem, a Justiça de Pernambuco revogou a prisão preventiva de Ellen Kellen de Lima Pedrosa. A suspeita é investigada por um suposto envolvimento na morte de um policial militar com quem mantinha um relacionamento. O militar foi encontrado morto em junho, com indícios de envenenamento do apartamento da ex-companheira. A justiça substituiu a prisão por medidas cautelares. Então, ela estava presa de forma preventiva e a justiça substituiu essa prisão por medidas cautelares. Essa suspeita deverá comparecer a todos os atos do processo, manter o endereço atualizado, não deixar a comarca por mais de 5 dias sem autorização judicial, além de não manter contato com familiares da vítima e testemunhas. Além, claro, o uso da tornozeleira eletrônica. Então, é essa a informação que nós temos. Lembrando que essa suspeita, ela segue internada no Hospital da Restauração, aqui no bairro do Derby, em estado grave. O que aconteceu? Segundo a Polícia Civil de Pernambuco, quando foi dada a ordem de prisão, ela se jogou do quarto andar do apartamento onde morava. Ela disse que ia trocar de roupa e se jogou do quarto andar. Portanto, essa suspeita, ela está internada no Hospital da Restauração e se mantém aí em estado grave, viu, Júlio?
8: Muito obrigado, Kennedy, por essas atualizações, né? Me lembro bem, a gente noticiou o fato do policial militar, depois o fato, né, que ela tinha pulado, enfim, e agora a gente trazendo, então, essa atualização. 5h23.
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8: Vamos com nossa entrevista. E eu estou conectado neste momento, viu, com a psicóloga Marli Cordeiro. Psicóloga Marli Cordeiro é especialista em terapia cognitivo, a terapia cognitivo comportamental voltada a crianças e adolescentes neurodivergentes. Na pauta de hoje, essa volta às aulas, né, para as crianças e adolescentes autistas, pode ser um desafio um pouquinho maior. Vamos conversar então. Muito boa tarde, muito obrigado em ter aceito o convite e conversar conosco aqui na TMC. Marli, consegue me escutar? Muito boa tarde.
9: Olá, boa tarde, consigo sim.
8: Coisa boa. Bom, Marli, nos conta, a volta às aulas, né? A grande maioria ali das escolas voltando hoje às atividades, e aí pode ser um desafio um pouquinho maior para as crianças e adolescentes autistas? É essa volta à aula precisa de uma atenção um pouquinho mais especial?
9: Então, precisa sim, né? Uma das características do TEA, ele é caracterizado e marcado pela rotina. Então, as crianças precisam, essa rotina, ela é frequentemente observada e que precisa ter essa rotina, né? Então, é muito importante que a família converse com a escola, para que traga essa previsibilidade, para que torne esse processo mais leve, mais tranquilo e saudável para as crianças.
8: Muito bem. E qual que é a grande dica, hein, Marli? Qual que... Ah, claro, né? Acho que os pais, os responsáveis por crianças neurodivergentes já sabem um pouco. Enfim, mas sempre é bom a gente repassar dicas. O que é que deve ser feito nesse momento?
9: Isso. Primeiro que a gente tem que entender que cada criança é única, né? Então, não existe uma estratégia certa. Então, o que dá certo para um pode não dar para o outro. Mas algo muito importante que dá muito certo, primeiramente, é ter essa parceria, né, entre família, escola e clínica. Então, é muito importante que tenha esse diálogo para que, de fato, traga essa previsibilidade de uma forma efetiva. Então, as crianças que precisam de previsibilidade, antes de começar as aulas, já está conversando sobre isso, mostrando fotos da escola, mostrando a farda, né, dizendo que vai voltar às aulas, para que elas, as crianças que utilizam de rotina visual, né, as que não são verbais, mostra lá a foto da professora, da escola, para que vá fazendo sentido para ela que aquele momento ele vai ser retomado.
8: Muito bem, importante então já essa dica. Kennedy Lacerda, nosso repórter, também tem pergunta. Vai lá, Kennedy.
5: Olá, muito boa tarde. E como é que a escola pode atuar nesse acolhimento? Não só a escola, mas também todo o corpo, né? Além dos profissionais, dos professores, dos próprios amiguinhos, dos próprios alunos. Como é que essa rede pode atuar?
9: Pronto, primeiro é ter essa parceria com a família, né? Estar em constante comunicação. Então, essa troca, ela precisa existir. E a inclusão, quando há um trabalho bem feito na escola de inclusão, né, dessa conversa sobre as diferenças, para além da criança que tem transtorno ou não, as coisas acontecem e fluem muito melhor. Então, é ter esse olhar diferenciado, né, conhecer essa criança, ter um lugar onde seja mais reservado, onde possa trazer essa regulação emocional. É, dependendo da criança, ter objetos, ter recursos que tragam essa regulação. Então, é para além de inclusão, é ter esse olhar mesmo de sensibilidade e de amor ao próximo, né? Principalmente profissionais que trabalham com criança, precisa ter esse olhar. É para além do diagnóstico.
8: Muito bem, importante também nesse olhar para além do diagnóstico. Agora, ô Marli, que características, né, essas crianças podem apresentar neste período? Depois começa a entrar na rotina, mas nesse momento de retomada, que características essas crianças podem apresentar?
9: É visível no comportamento delas, né? Então, elas podem desorganizarem no sentido de chorar, de não querer entrar na escola. De realmente ter essa parte emocional um pouco mais aflorada, resistente. Por quê? Porque quando entra no período de férias, tanto antes existia a rotina da escola, depois veio a rotina de casa. Então, em casa, geralmente se passeia, tem contato com outras, com outras pessoas da família. Muitas das vezes, nesse período, tem mais acesso a telas. Então, quando volta essa rotina escolar, elas preferiam ter acesso ao que estava tendo, né? Por conta da rotina mesmo. Então, esses comportamentos, eles ficam evidentes, né? Como choro, como raiva mesmo, explosões de raiva. Então, as emoções, elas ficam bem afloradas.
8: Muito bem. Para a gente finalizar, Marli, hoje em dia, né, as escolas estão assim. A senhora falou muito bem agora quando o Kennedy perguntou em relação às escolas, como é que deve ser. Mas aí as escolas estão cada vez mais, enfim, atentas, preparadas para essa questão de alunos neurodivergentes, estão sabendo lidar mais, as crianças também que já convivem. Eu digo isso até por experiência própria, né? A minha filha já há algum tempo tem ali amiguinhos neurodivergentes na sala e convive muito bem. Isso de fato tem acontecido?
9: Isso, né? Hoje em dia, graças a Deus, a gente tem muito mais acesso às informações. Então, os profissionais, eles têm mais cursos, né? Há muitas escolas ministram mesmo, fazem esses cursos para além, para que os profissionais, cada vez mais, eles sejam mais capacitados e habilitados para trabalhar com esse público.
8: Marli Cordeiro, muito obrigado pelas informações, por trazer esse fato aqui para gente, por conversar conosco. Muito obrigado, viu?
9: Eu que agradeço, é uma satisfação estar aqui com vocês e até a próxima.
8: Forte abraço. São 5 da tarde, mais 29 minutos no Recife.
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8: Marcelo Soares, está contigo novamente, Marcelo. Trânsito pra gente.
6: 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A Avenida Norte tem pontos complicados no sentido subúrbio, desde a altura do cruzamento com a Cruz Cabugá até a entrada do Vasco da Gama. A dica para quem está em Campo Grande quer chegar à Casa Amarela é pegar a Avenida Professor José dos Anjos até o seu final. Já a Avenida Recife tem trânsito complicado nos dois sentidos entre Ipicep e o bairro de Areias. Você que vai de Boa Viagem para Várzea deve usar ainda assim a Avenida Recife com leve desvio na Avenida Saldanha Marinho e Rua Hélio Brandão por dentro do bairro do Ipicep. 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Daqui a pouco eu volto, Júlio.
8: Obrigado, Marcelo. Animado, né? Pós-férias, vamos estar animado. 5h30, fazer um rápido intervalo. Daqui a pouco a gente volta.

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8: Agora no Recife, 5 da tarde, mais 32 minutos. Vamos saber como é que está o trânsito.
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8: Marcelo Soares, trânsito pra gente, Marcelo.
10: 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Em Piedade, temos trecho de lentidão na Avenida Barreto de Menezes, quase no encontro com a Ayrton Senna da Silva. Mesmo assim, ele é a melhor opção para você que sai de Prazeres e segue para o bairro de Candeias. Na zona norte da cidade, a Avenida Rui Barbosa tem retenções entre a Jaqueria e as Graças. Você que está em Casa Forte e vai para o bairro do Espinheiro, vale a pena fazer desvio. 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Júlio, daqui a pouquinho eu tô de volta.
8: Valeu, Marcelo. Já, já eu te chamo. São 5h33 no Recife.
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8: Arthur Serrano, a gente faz, né, muito um trabalho aqui de prestação de serviço à população. E aí, a gente vem acompanhando, noticiamos o desaparecimento de uma idosa, né, que aconteceu aqui, eu acho que na Madalena, se não me engano, né, na Madalena, e hoje tivemos a notícia de que ela foi encontrada. Passa pra gente essa informação.
11: Isso mesmo, Júlio. Vanúzia da Costa Carvalho, de 72 anos, estava desaparecida desde a última sexta-feira e foi encontrada hoje lá na cidade de Bonito, no Agreste de Pernambuco. A idosa foi encontrada no Hospital Dr. Alberto de Oliveira, lá no município, e ainda se encontrava desorientada. Na última vez em que foi vista, Vanúzia havia saído desacompanhada do edifício onde mora durante a madrugada, aqui no bairro da Madalena, na zona oeste do Recife. Pela manhã, a família percebeu que a idosa não estava no apartamento e checou as imagens das câmeras de vigilância do prédio que mostravam Vanúzia saindo do edifício por volta de 1 da manhã. Vanúzia, que tem diagnóstico de transtorno bipolar e princípio de demência, ainda vai passar por uma cirurgia após uma fratura na clavícula, viu, Júlio?
8: Muito bem, tá aí então, né? Notícia boa, porque a família encontrou, né, a esta senhora, enfim, longe, né? Estava em Bonito, é? Em Bonito, né? Mas que bom que foi encontrada. E a notícia que se tem é que a família, né, estava indo a Bonito hoje à tarde, né? Hoje à
11: isso,
8: tarde
11: exatamente,
8: encontrá-la,
11: Júlio.
8: Né? Uhum. Mas já, tá, já tem essa informação, então, essa confirmação, né, de que é ela. Tá bom. 5h35.
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8: Chegando agora o nosso Kennedy Lacerda, mais uma vez, com informações da previsão do tempo, porque Kennedy, me parece que tem alerta, o tempo tá mudando, né? O que é que diz a PAC, hein, Kennedy?
12: É, quem tiver aí guarda-chuva na bolsa,
0: É melhor mantê-lo na bolsa porque a previsão da APAC indica pancadas de chuva com intensidade moderada, pontualmente forte, no período da noite de hoje e na manhã de terça-feira. Portanto, entre hoje e amanhã de manhã, intensidade aí, chuva de intensidade moderada, pontualmente forte na região metropolitana do Recife e zonas da Mata Norte e Sul. Aqui na TMC, nós temos aqui o privilégio de ter um janelão, na verdade são três janelões, e Arthur Serrano e Sérgio Nascimento estavam olhando aqui, eles me passam a informação que neste momento já chove no centro do Recife, aqui nessa área central do Derby, Paissandu, Boa Vista, já volta a chover. Choveu um pouco à tarde, parou e agora volta a chover na área central do Recife. Portanto, previsão da APAC indica chuva com intensidade moderada a pontualmente forte no período da noite de hoje, seguindo até amanhã, terça-feira. Região metropolitana do Recife e zonas da Mata Norte e Sul. E o que é que causa isso, né? De acordo com a APAC, a confluência dos ventos em baixos níveis favorece a ocorrência de pancadas de chuva moderada, pontualmente fortes, na região metropolitana do Recife e zonas da Mata. Viu, Júlio?
8: Muito obrigado, Kenny. Então a informação que você disse, né? Quem tem ali a guarda-chuva na bolsa, deixa na chuva. Não, já pode tirar.
0: Já pode tirar.
8: Né?
0: Já
8: aqui, pode. Passando pela Paissandu, já pode tirar
0: a guarda-chuva. Passando aqui pelo centro do Recife, se tiver capa também, você trouxe já a sua capa.
8: Eu não ando com a capa não, rapaz.
0: E guarda-chuva?
8: Também não. Eu tenho essa dificuldade. Eu sigo um recado que tem, um ditado, né? Quem vai pra casa não se molha.
0: Ah, é verdade.
8: O pior
0: é verdade.
8: Que não tem isso. Faz não. Sentido. Olha, sério, chega todo molhado em casa, né? Tem que ter cuidado. Mas eu vou esperar passar um pouquinho. Talvez até joia. Amanhã, né?
0: Até amanhã. Você dorme aqui na TMC
8: não,
0: já
8: não, peraí. 5h38. Vamos a um rápido intervalo. Daqui a pouco eu volto.

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10: 5 da tarde, 40 minutos, reta final do Pernambuco TMC, mas vamos com informações do trânsito.
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10: Vamos lá, Marcelo Soares, está contigo.
12: 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A gente fala do Janga, Avenida Dr. Cláudio Gueiros Leite, tem trechos complicados às imediações da rua Aureliano Soares Quintas. Mesmo assim, a melhor opção para você que está saindo agora de Palmarelo e indo em direção à Casa Caiada em Olinda. Mas para a parte sul da nossa região metropolitana, em Piedade, a rua até a Avenida Bernardo Vieira de Melo, tem vários pontos de intensidade ao longo da sua extensão. Ela é o melhor caminho para você que vem de Candeias e vai para Boa Viagem. 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Júlio, daqui a pouco estou de volta com mais informações.
10: Tá bom. Ô Marcelo, já fica por aí. Marcelo, me escuta ainda? Marcelo? Acho que não, né? Já aguarda aí, porque daqui a pouquinho já te chamo de novo. 5h41.
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10: Reta final, mas ainda dá tempo do Kennedy Lacerda trazer mais algum detalhe pra gente meio que fechar. Vai lá, Kennedy.
13: Ô, Júlio, você já usou aquelas canetas emagrecedoras?
10: Rapaz, você tá me vendo um pouco mais magro, mas não usei. Veja, eu acho super válido, né?
13: Sim.
10: Desde que com acompanhamento
13: lógico
10: médico e tal, mas não usei. O meu regime foi realmente fechar a boca e fazer exercício, apesar de que até eu preciso voltar. Mas, enfim, acho super válido e qualquer
13: sim
10: notícia.
13: Pergunto isso porque se tornaram um fenômeno.
10: É,
13: né?
10: Pois é.
13: Mas muita gente está se aproveitando para cometer crimes. Dois homens foram presos na madrugada desta segunda-feira, suspeitos de furtar canetas emagrecedoras em farmácias de João Pessoa para vender em Pernambuco. Segundo a polícia, os criminosos saíam de Pernambuco para roubar em João Pessoa. Veja que coisa. Segundo a polícia, os criminosos saíam de Pernambuco para roubar estabelecimentos na Paraíba e em seguida levavam os materiais de volta ao estado vizinho, no caso a Pernambuco, para vendê-los aqui no mercado paralelo. Então veja que coisa, né? Eles saíam de Pernambuco para roubar na Paraíba e depois voltavam para Pernambuco para vender aqui. Então a interceptação foi feita pela Polícia Rodoviária Federal em uma rodovia, uma BR, no caminho para Pernambuco. Durante a perseguição, os suspeitos tentaram jogar algumas caixas dos medicamentos pela janela do veículo, mas os agentes conseguiram agir rápido e apreender o material. Portanto, eles saíam de Pernambuco, roubavam na Paraíba e voltavam para Pernambuco.
10: Valeu, Kennedy. Então, pra gente, né, resumir bem isso que o Kennedy falou, até a gente falou aqui de saúde e falou do crime. Primeiro é usar o medicamento, desde que com acompanhamento. Sim. E quando for comprar, né, ir no local sério, em uma farmácia, porque, de fato, né, quando você vê o preço um pouco mais barato ou algo assim, é desconfiar. 5h43, Arthur Serrano, rapidamente, o que é que você destaca agora pra gente?
14: Olha só, Júlio, um caso lamentável lá na zona da Mata Sul. Um ataque a tiros durante um torneio de futsal na cidade de Ribeirão deixou um homem morto e outras 5 vítimas feridas. O treinador do Vitória Futebol Clube, Valdeberg Pires da Silva, de 36 anos, foi a vítima fatal. A Polícia Civil ainda investiga a motivação do crime. Os 5 feridos não tiveram nomes e nem idades divulgados, mas, segundo informações, eram homens que estavam jogando no ginásio onde ocorria o campeonato de futsal. Foram atingidos nas mãos e nas nádegas e levados para o Hospital Regional de Palmares. Um deles já recebeu alta e passa bem. O ocorrido foi registrado lá na delegacia de Palmares. O momento em que os disparos começam durante a partida de futsal foi gravado durante uma transmissão ao vivo nas redes sociais. As imagens circulam entre os internautas e mostram o jogo sendo interrompido por uma correria após o som dos disparos, e tem um trechinho desse vídeo lá no Instagram da gente, @tmcpernambuco, então por lá tem essas e outras informações, viu, Júlio?
10: Muito obrigado, Arthur. 5h45, trânsito.
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10: Marcelo, tá contigo.
16: 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A Avenida Rosa e Silva tem trânsito lento desde a Praça do Entroncamento até a Estrada do Arraial, na altura da Rua da Harmonia. Você que vai do Espinheiro ao Parnamirim, a dica é fazer desvio pela Rua Carneiro Vilela, passar pela Avenida Santos Dumont e Rua Doutor José Maria. Você já vai sair no trecho final da Avenida Rosa e Silva, livrando maior parte do trânsito. 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Júlio, um forte abraço e até amanhã.
10: Valeu, até amanhã. Até amanhã também, Arthur Serrano.
14: Até amanhã, Júlio.
10: Valeu, Kennedy.
13: Valeu, até.
10: Trabalhos técnicos do Sérgio Nascimento, direção da TMC Recife, Carolina Magalhães.
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10: Coloca um ponto final nesta edição. Muito obrigado pelo seu carinho, muito obrigado por sua audiência. Tchau.
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18: Agora 5 da tarde, 46 minutos. Alô, alô, povo bom ligado aqui na TMC. Grande abraço, ótima tarde. Estamos chegando com o nosso Bola na Rede mais cedo, hein? A partir de hoje, 15 para as 6 e vamos até as 8. Você ganha mais 15 minutos de conteúdo esportivo na programação da TMC. A galera pediu, aí tá atendido, né? É tempo pra gente falar do seu time de coração, pra debater os principais assuntos do futebol pernambucano, aqui nos 92.7 da TMC, que é o FM mais tradicional do Nordeste do Brasil. O meu amigo Mário Júnior veio hoje, deixa eu ver, Ô, Mário!
19: Ele não tá aqui, não. Aqui é uma gravação, amigo. Tô fora.
18: Ah, claro, claro. É IA.
19: É a primeira gravação que fala. Existe isso?
18: Rapaz, por que você não gostaria de me cumprimentar? Por que você tá tão agressivo nessa segunda-feira?
19: Não, não tem agressividade nenhuma. Um abraço pra você. Boa tarde,
18: Vitor. Um abraço, amigo.
19: Boa tarde, Sérgio. Boa tarde a todos aqui do Bola na Rede TMC. A partir de hoje, em novo horário, sempre às 17h45. E aí, você sabe, o programa começando um pouquinho mais cedo, a fome também chega mais cedo, né, Vitor?
18: É verdade, nós temos que nos preparar. Alguns precisam de uma preparação claro, um pouco, digamos, né, mais robusta. Por exemplo, quem da nossa equipe tem que preparar o estômago para esta ampliação de 15 minutinhos, amigo?
19: Olha, veja só, pela dieta do nosso querido Moisés Oliveira, ele já deve estar se preparando, no mínimo, para comer algo mais reforçado, né?
18: O que seria?
20: Eu tô reforçado, me preparando, viu, Mário?
19: Um bolo inteiro, essas coisas assim, né? 10 pães, mais ou menos por aí,
20: beleza? Tá certo, tô me preparando,
19: viu? Tassi Michel, meu, no rodízio, ele foi interditado no rodízio, né? Botaram 4 cones.
18: Ele falou, olha, veja bem, você como, né, um mestre de cerimônias, que você é, você tem que dar as boas-vindas aos nossos companheiros, Osmar Cordeiro e Thiago Silva, os novos integrantes do nosso time TMC, não é verdade?
19: Sim, claro, claro.
18: Você poderia, então, nos dizer assim, olhando para as feições dos nossos novos companheiros, com quem eles se parecem?
19: Quem, rapaz?
18: Você olha para os rostos.
19: Sim, veja bem, eu recebi informações que o slogan de Osmar Cordeiro é o drone da notícia. Eu recebi informações hoje.
18: É
19: o drone da notícia. Não sei por quê, mas me passaram.
18: Ele sobrevoa, essa. Acompanha tudo por cima, em perspectiva. Isso,
19: é pela altura dele, parece. Eu acho que é algo mais ou menos por aí. Thiago Silva.
18: É alto mesmo. Ô, Mário, informações de que ele passa na porta do estúdio de cabeça baixa.
19: É, Zé também passa de cabeça baixa, mas não pela altura, né? Você sabe o motivo.
18: Eu prefiro não comentar.
19: É melhor. É melhor.
18: Obrigado. Thiago Silva, o que falamos de Thiago Silva?
19: Veja bem, Thiago Silva, até onde me disseram, ele parece muito do estilo de Carlos Eduardo, vibrante, né? Não sei. Não sei se ele é adepto também, esse negócio de balé, essas coisas. Mas assim, a gente ia perguntar, depois a gente pergunta.
18: Tá bom, então. Osmar e Thiago, bem-vindos ao time da TMC. Por aqui, assim, o Mário sai colocando, né, marcas pra todo mundo. Muito bem, faltando agora 10 minutos para as 6, vamos às notícias do futebol pernambucano.
21: Santa Cruz.
18: Olá do Tricolor, o elenco se reapresentou, tá aí a preparação retomada para o jogo contra o Botafogo da Paraíba. Esse jogo vai ser interessante, viu, rapaz? Ô, Calado, como é que tá o time, hein, Calado? O time tem que estar azeitado, arrumado para poder jogar em condição legal com esse Botafogo. Os caras lá estão crescendo cada jogo, conquistando pontos aí. É o melhor time do campeonato até nesse momento agora é o Botafogo, né? O Calado, boa noite.
22: Valeu, Vitor. Já é boa noite ou boa tarde, Vitor? Eu sou meio...
18: Rapaz, eu tô meio perdida porque tá escuro já.
19: Não, então, é boa tarde ainda.
18: Escureceu, já é boa noite.
22: Mário, não vai perto, já tá perturbando, hein, Mário?
19: Não, é porque ele tá ainda passando pelo horário, né? Adaptação de horário. Ainda é boa tarde, são 5h52.
22: Mas veja,
18: olha a janela aí.
22: Eu também falo com... Eu também levo em consideração a ideia de Vitor. Ficou escuro pra mim à noite.
19: Ah, é?
18: Escureceu é noite, amigo.
19: Então, meia-noite é boa noite, não é bom dia, né?
22: Como é?
19: Porque não clareou, né?
22: Não, veja, o Vitor tá errado, tá faltando 10 minutos para o seu padrão de hora de noite.
19: Sim, mas...
22: Se tá escuro.
19: Sim, mas porque tá nublado, né, rapaz?
22: Você é um cara muito burocrático, viu?
19: Não.
18: Ô, Calado, é porque ele é um rapaz assim, entendeu? Ele gosta de tudo assim, nos seus mínimos detalhes.
19: Na Noruega, por exemplo, o sol vai até às 5 da manhã.
18: Depois tem lugares em que o sol vai até às 7, às 10.
19: Isso. Yes.
18: Entendeu, minha frente?
22: Tem lugar que você sabe que passa com 80 dias do ano com sol, né?
18: Sim. É, sim. Vira sol o tempo inteiro, não tem noite, né, galera?
19: Esse é o único...
22: Em outras épocas é tudo escuro, né, mano? Mas assim, a gente não vive lá não, se maré aqui.
19: Tô ligado. Este é o único lugar que, por exemplo, o nosso amigo jamais poderia virar lobisomem, né? Porque o sol é o tempo todo lá, né?
18: Não correria esse risco, né, amigo?
19: Não, de jeito nenhum.
22: Ô, Vitor.
18: Oi.
22: Deixa eu registrar aqui, eu já...

0: um recorte considerável, né? São 7 jogos, onde o Botafogo da Paraíba é de longe a melhor equipe da Série C. São 7 jogos, 6 vitórias e um empate, mais de 90% de aproveitamento nesses 7 jogos.
1: Quem é que joga nesse Botafogo, hein? Só pra gente lembrar aí os nomes.
0: Veja, tem alguns nomes bem conhecidos, né? Tem o Nenê, que aí é o maior medalhão, né, desse Botafogo. Tem o Henrique Dourado. Recentemente, né, houve a contratação do Diego Tavares, o atacante que foi campeão ano passado com a Ponte na Série C, subiu com a série com o time da Ponte Preta. E indicação porque é homem de confiança do Marcelo Fernandes, que é o atual campeão, né, da Série C com a Ponte. Marcelo teve o nome forte, procurado pelo Santa para assumir a equipe. Naquele momento não aconteceu. Inclusive, a gente trouxe aqui, Vitor, a palavra do Marcelo Fernandes, falando sobre o contato do Santa. Naquele momento, ele disse que ficou triste, né, pelo acerto não acontecer. Foi para o Botafogo, começou mal, mas botou as coisas no lugar e, nesse momento, está à frente do Santa Cruz na classificação.
1: O Dourado era aquele que fazia o gesto do ceifador?
0: Ele mesmo, que é meio desengonçado, mas se tiver pênalti é aperreio para perder.
1: Vixe, Maria. Amigo Mário, é jogo duro, viu, amigo Mário?
2: Muito, muito. Desses 4 jogos que restam ao Santa Cruz, eu vou aqui classificar esse jogo.
0: Diga a verdade que você falou fora do ar.
2: O que foi que eu falei?
0: Você disse que os 4 jogos restantes é teta para o Santa. Você
2: Não.
0: disse que o Botafogo é freguês, os dois em casa nem conta, porque Maranhão não tem força nenhuma, o Caxias do Marcelo Cabo é uma brincadeira, e na última rodada, Nápoles rebaixado, são 12 pontos na conta. Tem a coragem de dizer no ar?
2: Não, eu vou torcer muito para 12 pontos. Eu não quero não esses 12 pontos, não. Eu acho que é muito ponto. Guarda para o quadrangular que vai precisar
1: Como é que
2: bastante.
1: é? Tu
0: Poxa,
1: tá
0: é aquele
1: abrindo mão
0: negócio
1: de
0: de gol,
1: quanto?
0: é? Pode faltar, é?
2: Não, não precisa não ganhar os 4 jogos, não. Tem que perder aí. Já perdeu o primeiro, foi o Figueirense. Ali já foi um tipo assim, ó. A gente
1: Como é,
2: perdeu.
1: rapaz? Peraí. Para.
2: Pra que ganhar 4 jogos? Pra que isso, tudinho? Pra quê?
1: Para. Rapaz, tu. Eu quero saber, eu quero que você faça entrar na minha cabeça agora a ideia. O cara joga para fazer o quê? Para ganhar, para perder ou para empatar?
2: Pra ganhar, amigo.
1: Aí tu tá me dizendo que não é para ganhar os 4 jogos, não. Não ganha só 3, tá bom, não precisa ganhar
2: Não,
1: quatro,
2: bastam
1: não.
2: 2 só, tá bom demais. O
1: Por
2: jogo
1: que
2: contra o
1: isso?
2: Anápolis manda o reserva do reserva do reserva. Pra
1: Mas se eu
2: quê?
1: posso ganhar 4, eu vou ganhar 2 só por quê?
2: Não
1: Qual é a
2: vai mudar
1: explicação?
2: nada, Vitor, rapaz. Se tu ganhar todos os jogos, tu vai ficar no G8. Se tu perder todos, aí tu pode correr
0: É
2: e tu
0: pra
2: ficar
0: passar
2: fora.
0: manteiga onde, Mário, ganhar
2: No
0: os
2: focinho
0: quatro?
2: do gato, não, não vai não, vai não, vai não.
1: Eu quero que tu segure o gato para passar a manteiga no focinho
2: Não, eu tô
1: dele.
2: fora, amigos.
1: Ele vai te arranhar todo. Eu só quero
0: Rapaz.
1: dizer uma
0: Ô,
1: coisa.
0: Vitor, agora
1: Ah.
0: veja. Mário fala as coisas, eu acho que às vezes, ele não raciocina muito, não.
2: Existe isso.
0: Pô,
1: É de vez em quando
0: não.
1: ele, né? Às vezes falha.
0: É. Mas veja, é complicado, Mário, falar que ganhar quatro é bom, porque veja, você fica analisando os grupos, né? Como é que o Santa vai ter o controle da posição que vai acabar nesse G8?
2: Veja só, independente de qualquer coisa, se ele ganha do Botafogo e ganha do Maranhão,
0: Independente é a mão é na cabeça, né, Mário?
2: tá classificado, 30 pontos, acabou. Ah, você pode brigar, quer ser primeiro, de uma forma ou de outra. Se for primeiro, vai pegar aí no grupo. Se for segundo no grupo, não muda muito não, Vinícius. O que muda é se ele perder, aí tá fora. Mas se ele ganhar, ele vai pro quadrangular. Ah, vou escolher o adversário. O Santa Cruz não
0: Ô,
2: tem
0: Vitor, não
2: nada
0: muda
2: para
0: muito não,
2: escolher.
0: só altera ou interfere no grupo que ele vai disputar o
1: É,
0: acesso. É
1: coisa
0: só isso.
2: santa, ganhou
1: Não
2: do
1: tem a
2: Paysandu
1: menor dúvida.
2: fora, ganhou do Brusque fora, ganhou do Barra fora, perdeu pro Guarani daquele jeito que perdeu, né?
1: Rapaz, se o cara ganha as 4, o cara ganha confiança. O adversário olha e faz: ih,
0: Ganha
1: rapaz,
0: moral, o
1: tu
0: cabo
1: joga
0: vem
1: só ganhando
0: tremendo, né,
2: 4.
0: não, Vitor?
2: Pronto, o Caxias
1: É
2: ganhou.
1: claro.
2: O Caxias ano passado foi o primeiro colocado na primeira fase. Ganhou o quê na segunda fase, que
1: Sim, meu
2: é o
1: amigo,
2: que
1: mas o
2: vale.
1: Caxias é o Caxias, eu não tenho nada a ver com isso,
2: Botafogo
1: não.
2: da Paraíba foi líder, disparado. Ele ganhou o quê no quadrangular?
0: Ô Mário,
2: Oi.
0: Thiago Coelho, que você vive pedindo para ser titular do gol do Santa, ele tem dois
2: Não.
0: acessos da C para B.
2: Tiago Coelho tem a menor condição. Dois acessos
1: De
2: de um.
0: novo? Calma, rapaz.
2: Você quer escalar
0: Paysandu
2: ele,
0: e
2: né?
0: Remo, ele subiu uma vez com o Paysandu, uma vez com o Remo. Em uma oportunidade que ele teve acesso, ele foi caindo aos pedaços na primeira fase, ali cambaleando, e teve o acesso. Ano passado ele estava no Caxias, que não subiu. Mas isso não quer dizer que é uma regra, não,
2: É
0: Mário.
2: pé
0: Que
2: frio.
0: parar com essa besteira. Aí, quem foi o Ferroviário naquele ano, não foi? Que atropelou
1: Não,
0: todo mundo na D, diziam.
1: peraí.
0: Não, não. Porque diziam, na D, quem é a melhor campanha da primeira fase não sobe. E o Ferroviário pegou, subiu invicto. E aí?
1: Ah, peraí.
2: Que ferroviário?
1: Vocês estão indo por um caminho aí com

0: complexo. Porque, veja bem, vocês estão pegando o histórico do passado e estão querendo espelhar para o presente. Minha gente.
1: Marilão, Vitor, calma, você é muito filósofo.
0: Não,
1: calma.
0: Vamos lá.
2: Olha, você está igual o Albert Einstein, entendeu?
0: Meu amigo Vinícius Calado.
1: Falou de filósofo, ele falou de um físico, Vitor.
0: Existe isso, eu não sei calcular nem. Ó, meu amigo Vinícius Calado, que é um conhecedor da palavra, né? Conhecereis a palavra, né, amigo Calado? E aí, o que
1: João
0: acontece?
1: João 8:32.
0: Pois então, o que que acontece? Qual o único caminho para Deus, amigo Vinícius?
1: Jesus.
0: Pronto, isso aí é pergunta de vestibular, pronto. É o único caso em que você só chega no final indo por um único caminho.
1: Exatamente.
0: O restante das possibilidades, meu amigo, você tem vários caminhos para chegar na venda, irmão.
2: Você não conhece a história do futebol de Pernambuco. Eu acho que você está em outro planeta. Deve
0: não,
2: ser
0: você
2: está
0: muito traumatizado.
2: Não estou traumatizado.
0: Faça uma terapia.
1: A estatística o Coveiro diria o que para Vitor agora, Mário?
2: Para ele se mudar, para ele não falar de outra coisa, porque ele está ficando maluco, rapaz.
0: Não, provavelmente ele me chamaria de inocente do José.
2: Os últimos anos...
0: Ô, tio! Um abraço para ele.
2: O primeiro não vai para lugar nenhum, não foi para lugar nenhum, Vitor.
0: Você tem que tirar esse peso do seu coração. Faça uma terapia.
2: O Santa não tem.
0: Você tem que curar esses traumas do passado.
2: O Santa não tem time, não tem elenco para ser primeiro colocado, não, minha gente. O time é quinto colocado.
0: Tem quatro jogos aí, meu amigo.
2: Quem vai ganhar os quatro aonde, Vitor?
0: Não, se vai ganhar ou não, eu não sei. O que eu sei é que se eu estivesse lá, eu ia tentar ganhar todos eles.
2: Pô. Todos vão tentar ganhar os quatro jogos. Agora não vai conseguir. Peraí, pô. Peraí.
0: Pera lá, ó. Estamos numa discussão infrutífera.
2: Não, você puxou o assunto e Vinícius foi na sua onda aí. Que vai então, ganhar os quatro jogos, não sei o que, vai ganhar nada.
0: Não, deixa eu...
2: Tem que pagar
0: puxar...
2: pra ganhar.
0: Deixa eu puxar um outro tema, porque, atenção, viu, amigo Mário?
2: É melhor.
0: O treinador do Santa autorizou e o Santa vai contratar um meia.
2: É
0: bom, se ele vai jogar, eu não sei.
2: Pra não receber.
0: Porque o Patrick Allan não joga. É. Mas vai contratar, né ou não é, Calan?
1: Vai, Vitor, não sei se é a figura do meia que a gente tem por tradição, né? Por cultura no futebol brasileiro, que não é muito dado o Christian de Souza, que é esse meio articulador, mas um meio campista chega e o Santa está no mercado. A gente já trouxe o nome aqui, Vitor, e a gente segue com a informação de que trouxeram na semana passada que já estava fechado e não estava, ainda não está. A última informação que eu tenho é que o Santa com o Alexandre Aruá tem a negociação em curso, as conversas estão se desenvolvendo bem, e eu tive a informação assim, no início da tarde de que assim, existe uma boa projeção para o acerto acontecer, mas que até o momento ele não aconteceu.
0: Muito bem, muito bem. Amigo Mário, por gentileza, já que você também é cultura...
2: Sim.
1: Mário é um aruá.
0: Por gentileza, o que é aruá?
2: É um peixe.
0: É um peixe?
2: É um peixe,
0: Ah, muito bem. É um peixe grande, pequeno? Como é, amigo Mário?
2: Eu nunca peguei esse peixe, não. Mas aí é um peixe, Vitor. É o que dá para arrumar.
0: É um peixe, muito bem. Eu acho que o Santa tá com alguma dificuldade de fisgar, então, o peixe, né?
2: Tá, que dinheiro não tá pagando, o povo vai jogar de graça.
1: Ô, Vitor,
0: pra pescar
1: Vitor.
0: O aruá tem que ser como? É na vara ou tem que ser na tarrafa? Ô, Calado, você é um bom pescador, não?
1: Mário, tu, na tua experiência de pescador, tu não. Já pegasse na vara ou...
2: Não, tô fora. O último da equipe que tentou pescar foi Zé do Carmo, que ele pegou uma posição errada.
0: Rapaz, Moisés tá dizendo que é um molusco.
2: Na hora que ele jogou, é tarrafa o nome, não é isso?
1: Não sei, tu é o pescador, mano.
2: É, Vitor, tarrafa o nome, né? Na hora que Zé jogou a tarrafa...
0: É tarrafa.
2: A chapa foi junto com... Aí o peixe se engasgou, entendeu?
0: Rapaz, eu tô vendo aqui a imagem do aruá, né?
1: Ô, Vitor, eu vi aqui que é um caramujo, não é um peixe, não.
0: É um caramujo, não é peixe, não.
1: Mário chamou Einstein de filósofo e um caramujo de peixe.
3: Ô, Mário.
2: Ninguém falou nada? Oi.
3: Ô, Mário, onde é que tu falou que desde quando um aruá é um peixe animal?
2: Ele me perguntou a minha opinião. Disse que era um peixe.
3: Não,
2: agora,
3: ele
2: se
3: falou
2: é, não é?
3: Era.
2: Tô fora, velho.
3: Meu amigo.
1: Minha opinião
3: aruá,
1: é...
3: Tá em água doce.
0: Opinião.
3: Animal mesmo.
1: O que é isso? Na minha opinião, virou opinião.
2: Eu acho que é um peixe. Aí ficaram calados, porque, entendeu?
0: Eita, amigo Mário. Olha, o Aruá parece com um caracol. Ó, será que dá para fazer escargot de Aruá?
2: Tô fora, amigo. Que existe isso. Tô fora.
0: Deixa para lá. Esses assuntos culinários vamos deixar para lá. Calado, mas aí falta o quê? É salário? Qual é o detalhe que tá faltando para acertar?
1: Vitor, o que eu tive de informação é que o Aruá, quando a gente fala o Aruá, entende assim, obviamente, quem negocia pelo atleta, né? Tenta, nesse momento, uma espécie de antecipação de luva, que é algo natural do futebol, né? E é o que, nesse momento, estaria, no caso, trazendo esse impasse, não por uma negativa de um lado ou de outro, mas aquele negócio, né? Eu peço X, não, é isso, é aquilo, é Y. Mas nada que tivesse muito distante. Agora, claro, Vitor, já teve história aí, não da minha época, né? Que eu sou de 2020 pra cá.
2: Conversa
1: é
2: essa.
1: Mas é o quê?
2: De qual ano?
1: 2020 pra cá.
2: Rapaz, conversa. Rapaz. Já teve história da década de 90, que eu sei a tua história. Se eu contar aqui no ar, o povo vai chorar.
1: Cheio de emoção, né?
2: Eu não sei não se é emoção.
1: Aí, Vitor. Já teve jogador aqui no estado que chegou com a camisa de um time, no outro dia estava com outra, né? Então, mas futebol é dinâmico, mas até aqui tá encaminhando bem esse acerto.
0: E a gente tem aí uma parcial de ingressos para o jogo com o Botafogo, é?
1: Rapaz, tem. Assim, a gente sabe, né, Vitor, que o Botafogo da Paraíba não é reconhecido assim por grandes públicos, né? Não, de uma maneira ordinária nos seus jogos. Mas para esse jogo do Santa, tudo que está cercando, até aquela polêmica que existiu no mês de junho, do presidente, do dono da SAF, dizendo que iria barrar a torcida do Santa, se não o ingresso era 400, isso, aquilo, outro. No final das contas, 2.400 ingressos para o torcedor do Santa, primeiro lote esgotou, está no valor do segundo lote, e no geral, 4 mil ingressos vendidos de maneira antecipada. O maior público do Botafogo na temporada foi pouco mais de 4.500 torcedores contra o Floresta. O detalhe é que naquele jogo, quase que metade só pagou. 2.000 ingressos foram gratuidade, 2.573 foram os pagantes. Para esse jogo contra o Santa, naturalmente, será o maior público do Botafogo como mandante na Série C.
0: Rapaz, olha, tem que dizer ao cidadão, como é o nome dele, calado? O presidente da SAF lá?
1: Rapaz, eu vou ver aqui, é Felipe alguma coisa. Eu vou...
0: amigo Mário, o senhor Felipe lá... Eu, se fosse ele, botava mais ingressos pro Santa, porque aí a chance dele de chegar a 10 mil, talvez até mais.
2: Não, é verdade. A torcida Santa Cruz vai em bom número pro estádio e acredito que teremos também os infiltrados, né? Aqueles que vão dizer que são do Botafogo e, na verdade, são do Santa Cruz, né?
0: Não, mas não vai precisar de infiltrado se ele abrir a possibilidade da galera do Santa.
2: Pera lá,
0: ele quer o quê?
1: FF, Vitor.
0: Felipe o quê?
1: Félix.
0: Felipe Félix. Pois então, o senhor Felipe Félix, com todo o respeito da Taverna, Vossa Excelência, que, né, queria deixar a torcida do Santa de fora. Para o senhor, o futebol é o quê? É negócio ou não é? Se é negócio, abra outro lote aí que a galera do Santa vai chegar junto, entendeu?
2: 5 mil ingressos.
0: Se tá faltando gente interessada do lado do senhor, o senhor vai, né, ganhar uma grana com a galera do Santa que vai ver
1: o futebol jogar. E tem questão referente à torcida do Santa organizada, né? A gente trouxe até hoje no Esporte TMC.
0: Aí é problema.
1: Hoje teve um novo capítulo, porque o jurídico, né, dessa principal organizada do Santa...
2: Tem jurídico, é menina...
1: É organizado, Mário, tá pensando que é bagunça?
2: Pense.
1: O jurídico dessa organizada...
0: É bagunça só nos dias de jogo.
1: Entrou com um mandado de segurança coletivo, né, e pedindo, né, para que fosse derrubada a liminar que impede a presença dos organizados no jogo do próximo sábado. E a magistrada, eu vou trazer até aqui o nome para informar direitinho, inclusive tem conteúdo já no Instagram da TMC, a juíza Andréa Gonçalves Lopes Lins, da segunda vara da Fazenda Pública de João Pessoa, ela indeferiu esse mandado de segurança do jurídico dessa organizada do Santa Cruz, e aí ela manteve proibição dos integrantes da organizada comprarem ingressos, entrarem no estádio ou permanecerem no perímetro de segurança ali do estádio Almeidão, que é a informação que a gente tem, é que na reunião do núcleo de segurança do estado da Paraíba estipulou esse perímetro em 5 quilômetros, né? E essa decisão também manteve a possibilidade de bloquear temporariamente a compra de ingressos pelos CPFs, né? Previamente identificados como pertencentes a dirigentes, representantes ou integrantes vinculados a essa organizada. Então, não vai ter esses membros de organizada do lado do Santa Cruz, dessa principal organizada no sábado, e também de duas organizadas do Botafogo, a Fúria e a Jovem do Botafogo, também estão proibidas aí de comparecerem ao jogo.
2: E lembrando, Vitor, que no sábado, 3 da tarde, a gente começa a jornada esportiva. Sim. O Vibrante vai transmitir Vila Nova e Sport.
1: O jogo é 4, Mari?
2: O jogo é 5. 4 da tarde é Vila Nova e Sport. E às 5 da tarde, no Almeidão, Botafogo da Paraíba e Santa Cruz, com a transmissão do pesadão da galera Tassis Michel.
1: Tu vai pra Goiânia,
2: né? Não, eu tô fora. E o Vitor Araújo no domingo para Náutico e Atlético Goianiense nos Aflitos.
0: É isso aí. Amigo Vinícius Calado, seu convidado daqui a pouco.
1: Vamos escutar o presidente do Santa, Bruno Rodrigues, Vitor.
2: Ele vai falar o quê? Da SAF?
1: Rapaz, você é um cara ligado na audiência,
2: não
1: é?
2: Não, sim, claro.
1: Então, aí você vai ficar pro segundo bloco, assim como o nosso ouvinte, para escutar o que, que ele vai dizer.
2: Estamos curiosos para ouvir as novidades.
0: Aguarde.
1: Ô, Vitor, você viu a ironia dele, Vitor?
2: Não, eu disse que estamos para ouvir as novidades. Não tem novidade, não é?
0: Ele é o mais ansioso pela SAF. E
2: eu
0: falando mal dela.
2: Que SAF?
1: Ô, Mário, tem uma surpresa para tu no segundo bloco.
2: Vitor. Não, eu tô fora.
0: Valeu, Calado. 6:08 agora. Olha ele chegando aí, amigo Mário. Drone da notícia, amigo.
2: É o que falaram. Seja bem-vindo, porque eu não pude falar com ele na hora do Sport TMC. Osmar Cordeiro, seja bem-vindo à família TMC.
0: Um abraço, Osmar.
2: Boa noite, amigo.
4: Muito obrigado, Vitor, muito obrigado, Mário, chegando aqui, né, estreando para trazer esses destaques do esporte agora também no horário das 6 da noite, as informações e tudo que está acontecendo de mais importante no rubro-negro da Ilha do Retiro.
0: Muito bem, vamos começar pelo seguinte, Osmar, depois do Ganso, que miou a negociação, aí o Zé Rafael também não vem, é isso?
4: É isso aí. O Paulo Henrique Ganso, o Sport, teve esse sonho de verão, digamos assim, para contratar o meio-campista, mas se assustou com os valores, tentou ousar no mercado, não conseguiu, faz parte, e aí foi para uma próxima, e aí outros nomes que estavam na mira rubro-negra, um deles era o Zé Rafael, jogador que inclusive rescindiu o contrato no final da última semana com a equipe santista, o Santos que está devendo alguns salários aos seus atletas, e um destes que foi na justiça rescindir foi justamente o Zé Rafael. Mas assim, a questão é que o Sport ainda mantinha uma esperança de conseguir o Zé Rafael, só que ele primeiro aguarda ofertas da Série A, o que já está acima nessa questão de competições do que o Sport disputa hoje, que é a Série B, e também ofertas de fora do país. Então, a princípio, é uma negociação que nesse momento está descartada. Tanto Paulo Henrique Ganso quanto o Zé Rafael foram desejos, digamos assim, sonhos que não vão se concretizar, porque as cifras não estão batendo, né? O que quer o Sport com o que quer o jogador, principalmente. E aí não vai acontecer essas contratações que muito animariam a torcida do Leão.
0: Ah, não tenho dúvidas. Ô amigo Mário, você está antenado?
2: Ligado é melhor, Vitor.
0: Tudo bem, como queira. Você ouviu o nosso Osmar, disse Sim. que o Ganso foi sonho de verão.
2: Sonho de verão.
0: Aí eu procurei aqui, amigo Mário, e encontrei, é do seu tempo.
2: Uma novela.
0: Sonho de Verão, filme brasileiro de 1990.
2: Ah, foi só de
0: com verão. Sérgio Malandro.
2: Sim.
0: Andréia Veiga.
2: Sim.
0: Paquitas e Paquitos.
2: E Xuxa também não estava, não?
0: Não, Xuxa não estava, não deu.
2: Sonho de verão.
0: Meu amigo, 2 milhões e 800 mil espectadores a bilheteria.
2: Menino, muita gente, viu? Muita
0: no
2: gente.
0: Caso do esporte, acho que não chegou a tanto, não, né, amigo Mário?
2: Não, não tem a menor condição.
0: Tu acreditou, em algum momento, assim, tu acreditou que Ganso e Zé Rafael viriam mesmo?
2: Torcedor do esporte talvez tivesse essa expectativa. Eu não.
0: Eu não. Mas você nunca?
2: Não.
0: O Zé Rafael, a grana é alta, né? Ô, Osmar. O salário era mais de 1 milhão, era isso?
4: Nessa faixa aí, viu? Tanto o Paulo Henrique Ganso quanto o Zé Rafael têm salários altos que assustaram a diretoria. O Zé Rafael, inclusive, acima do 1 milhão de reais. 1 milhão e 200 mil nessa faixa aí, coloque verdinhas na conta do Zé Rafael, porque o Santos estava pagando esse salário. Obviamente que para o Sport essa realidade não se adequa, e o Ganso, algo próximo a isso, algo próximo é o que ganha no Fluminense o Paulo Henrique Ganso.
0: E haja verdinha, tinha que arrombar o cofre do tio Patinhas.
2: Meu amigo, o ano passado o Sport chegou a pagar quase isso aí a Sérgio Oliveira, meu amigo. Tem a menor condição.
0: Sim, meu amigo, mas peraí, o cara erra uma vez, tudo bem. Vai errar duas vezes, aí tá de brincadeira.
2: E detalhe, não é porque tá na Série B, não. Mesmo se estivesse na Série A, futebol pernambucano não tem condições de pagar um salário desse, não, amigo. R$1 milhão.
0: Ô, Mário, tem que ver também o seguinte. O Zé Rafael tá embaixo.
2: Sim, sim.
0: Certo? Sim. O Ganso tá embaixo. Esses caras vão pretender o futebol internacional, ligas de menor competitividade, mas que pagam muito bem. Porque aí o cara vai manter o patamar salarial dele com exigência menor, distante de cobrança de torcida. Ô, Osmar, eu acho que era isso mesmo que os caras estavam pretendendo. Acho que eles não estão afim de chegar e ter a responsabilidade de subir um time. Ainda que o Sport fizesse uma proposta tentadora, acho que não é o interesse deles para agora, né?
4: É, exatamente. Você vê a situação do Paulo Henrique Ganso, por exemplo. Ele joga no Fluminense, claro que com a minutagem bem menor de quando, por exemplo, foi campeão em 2023 da Libertadores, sendo um titular e peça fundamental daquele time do Fernando Diniz. Só que o Ganso hoje, ele é terceira opção no meio-campo do Fluminense, joga, tem sua importância para o time, mas quando você compara o currículo do Paulo Henrique Ganso para a realidade atual, ele está escanteado, digamos assim. Então, claro que ele quer jogar mais, mas ainda assim é aproveitado pelo Fluminense. Então tem essa questão também. Se for para sair, um cenário que pague bem a ele, que possa ter menos pressão, e não vai ser o que vai acontecer aqui, porque não dá para igualar a pedida salarial e também pressão. A gente sabe que não tem como fugir disso quando os resultados não vêm.
0: É. Amigo Mário, aproveitando que estamos aqui no Noticiário do Esporte, uma notícia do final de semana. O amigo está sabendo que o embaixador de 87, Diego Souza, agora é treinador do Joinville?
2: Eu tô sabendo.
4: Gostou da contratação?
2: Não, já saiu.
0: Na Copa Santa Catarina, né?
2: E já saiu até a proclamação de treinamento dele lá no comando.
0: Como é que vai ser, amigo Mário?
2: Segunda churrasco, né? Terça pagode, quarta jogo, quinta descanso, sexta só frutas e sábado churrasco de novo.
4: Agora, um detalhe interessante, né, Vitor?
2: Uma questão
4: sobre o Diego Souza é que na semana passada o Sport tinha soltado uma arte sobre a Liga de Futevôlei com a estrela do Sport do Futevôlei, o principal nome do time era o Diego Souza. Agora, provavelmente, não terá mais o DS87 no time de futebol aí do Sport, que vai estar treinando o Jack.
0: É, assumiu outra responsabilidade, vai ter que declinar dessa posição aí. Mas, rapaz, agora, ele dando entrevista, é um jogador completo, assim, ele não conseguiu fazer ainda a transição do jogador pro treinador, que
2: e
0: vai demorar um tempo.
2: Vai conseguir, Vitor, não vai, vai demorar um pouquinho, né?
0: Vai demorar. Demora, ele demora. Se balançando, amigo Mário, sabe jogador?
2: Sim, é, sim.
0: Ansioso para falar, estamos bem e tal, e se Deus quiser, vamos atingir o objetivo. Então, enfim, sucesso objetivo aí pro Diego Souza na nova missão.
2: Boa
0: dele,
2: sorte pra ele.
0: Ainda é o jogador. Ainda não.
2: Eu vou ser otimista. Eu acho que ele não aguenta 5 rodadas da Copa Santa Catarina. Eu tô sendo otimista. Viu?
4: Já estás querendo derrubar Diego já Souza? Nem técnico ele é ainda. Já tá querendo derrubar ele.
2: Tem a menor
0: condição. Cara, nem começou, velho.
2: Tem a menor condição.
0: Para de botar gosto ruim no trabalho do
2: jogo. Eu botando gosto ruim, pelo amor de Deus, ele é horrível mesmo.
0: Não, mas agora, uma pergunta, Osmar.
4: Vê só, Vitor.
0: Oi.
4: Como é que pode dizer que ele é horrível como técnico, sendo que ele nunca treinou ninguém?
0: É o primeiro.
2: É isso mesmo. É o primeiro.
0: É o primeiro, peraí.
2: Primeiro e agora, último.
0: Tenha calma. Você também já tá querendo, né? Bora. Bloquear a carreira do rapaz.
2: Vitor, raciocina comigo. Qual o entendimento de Diego Souza em um esquema tático?
0: Não, ele entende do jogo, mano.
4: E jogou na seleção brasileira.
2: Não, ele passou,
0: ele,
2: né?
0: Entende.
2: É, ele passou.
0: Agora, eu não sei como é que ele vai fazer pra, né, ser uma liderança, pra levar os caras no mesmo objetivo, né? Se aquele papo boleirão dele se vai funcionar.
2: Se imitar Renato Gaúcho,
0: eu acho lascou, que ele, viu? Ele quer fazer um perfil Renato Gaúcho. É,
2: pronto, lascou. É, lascou.
0: Bora ver, né? Agora,
4: futebol,
2: sim, é, então, pagode, futebol, churrasco,
0: bota uma mesinha e tal e coisa. Então.
2: É isso mesmo, é churrasco, agora, pagode,
0: deixa eu voltar aqui para as contratações do Sport pelo seguinte: já que o Zé Rafael não vem, já que Ganso não vem, quem vem? Ou não vem ninguém? Otávio?
4: O Pato. Quem vem? Quem já tá certo? O William Oliveira e o Murilo, jogador que veio do Cruzeiro, inclusive. Amanhã acontece a coletiva de apresentação no CT do Sport desses dois atletas. O goleiro Breno, do Fortaleza, também é aguardado para ser oficializado em breve como mais um reforço do Sport. O Leão ainda sonha com o Tiquinho Soares. Tem mais de um tiquinho de esperança na contratação dele, vou te dizer. Ainda não foi feita uma oferta oficial, mas as partes estão conversando, os agentes do Tiquinho com a diretoria rubro-negra estão tentando chegar num acordo para tentar ali, no mais próximo possível, fazer algo que seja interessante para as duas partes e o Tiquinho poder ser um reforço do Sport. Ainda não tem esse avanço de maneira mais concreta, mas se a gente estava falando de nomes de impacto que estão sendo descartados da lista do Leão, o Tiquinho segue na lista, segue em conversas. Agora não dá para dizer que evoluiu a ponto de um estágio final, porque ainda não teve essa questão da oficialização, mas as conversas, essas estão acontecendo sim nos bastidores entre o staff do Tiquinho e a diretoria leonina.
0: É, conversar é livre, não paga imposto, né? Agora, vamos ver o que é que vai. Se o Sport tem um tiquinho de esperança de ter um jogador... Ô, amigo Mário, eu tenho que revelar, eu tô sem um tiquinho de paciência pra novela.
4: Tem mais de um tiquinho.
0: Tem mais de um tiquinho. É. Ó, eu tô sem tiquinho nenhum de paciência pra novela. Ou o cara vem... Só, amigo, aqui é assim, a gente paga X. Quer vir? Quer. Não quer, irmão. Deixa ele seguir a vida dele, não é, amigo Mário?
2: É, se o cara não quer vir, disse que, ah, eu tô vendo, tô pensando, não tem interesse, né? E aí, pra vir com má vontade, é melhor não vir. Deixa ele ir pra lá mesmo, é melhor.
0: É, quando o Mário, por exemplo, chama o amigo Zé pra uma conversa, Zé mesmo diz que não, ele não tem interesse, né? Porque quando o Zé e Mário se juntam, há uma certa conversa...
2: Não, eu tô fora.
0: Em conexão, as antenas conectam, né, amigo Mário? E os assuntos, né, são... Como é que é, amigo Mário, a história? Você que fala essa história.
2: Quem fala a história?
0: Não que vocês vocês se entrosam em conhecimentos assim específicos.
2: Somos antenados, né? O que você quer dizer, né?
0: Aí vocês tá, quando conversam...
2: Tá ouvindo, né, Zé? O que Vitor tá dizendo com você, né?
0: Não, eu não tô dizendo nada, Zé. Ele fala as coisas e depois quando a gente chama ele aqui, ele não quer falar.
2: Existe isso.
0: Vamos falar agora sobre o departamento médico, rapaz. O Fábio Matheus tá machucado e tá fora da temporada, é, Osmar?
4: Essa é a triste notícia do Esporte do Dia, é perder o Fábio Matheus por toda a temporada, uma temporada bem curta do meia cria da base do Esporte, que começou ali com toda aquela dificuldade, aquele embrólio para saber se ele vinha, se não vinha, uma dificuldade no início do ano, acabou que ele não estreou naquele início de campeonato pernambucano, depois se lesionou, não jogou no campeonato estadual, fez a estreia, dá para dizer até que de maneira recente, mas teve uma lesão no tornozelo esquerdo contra a equipe do Operário no jogo do dia do último 18 de julho. E aí, com isso, nos exames médicos apontaram uma lesão que afeta também ligamentos e é necessária uma cirurgia, ou seja, lesão ligamentar no tornozelo esquerdo. Está fora da temporada o garoto Fábio Matheus. Uma perda para o meio-campo do Sport. E aí, o Sport que... tem duas chegadas, né? Jogadores que vão ser apresentados amanhã, como citei, vendeu o Zé Lucas há pouco. A tendência é que amplie mais uma necessidade na sua lista de contratações, nas suas buscas ao mercado, coloque ali na lista mais um jogador de meio campo após a perda do Fábio Matheus por toda a temporada. Lembrando que por um longo período, não tão longo, obviamente, que o período do Fábio Matheus, mas cerca de um mês, mais ou menos, o Biel estará fora de ação com lesão muscular.
0: Eita, rapaz, que situação. Ó, vamos torcer para se recuperar rápido aí o Fábio Matheus, porque é um cara que pode ajudar no ano que vem, né? E ninguém espera por isso, né, cara? É um acidente de trabalho. Então, que ele se recupere aí o quanto antes. E aí, o Osmar, a questão do William Oliveira. Quando é que esse cara vai estar à disposição para jogar? Tem uma previsão, não?
4: Veja, o William Oliveira... Ele já está treinando com o elenco, tanto ele quanto o Murilo Hagen estão treinando com o elenco. Então a tendência é que caso eles treinem bem, caso eles se mantenham num bom ritmo, possam até viajar na próxima quinta-feira para fazer parte do elenco que vai jogar contra a equipe do Vila Nova. Isso vai ser definido nos próximos dias, ainda um tanto incerto, mas existe sim a possibilidade de duas novidades no meio-campo leonino para esse próximo jogo.
0: Olha aí, amigo Mário. Novidades no time do Sport. Você tá confiante, amigo Mário, que a sequência negativa do Sport vai ser encerrada na próxima rodada, amigo Mário?
2: Rapaz, eu não tô muito confiante, não. Eu tô preocupado com esse jogo aí do Vila Nova, que é fora, depois Londrina em casa, Avaí fora e América Mineira em casa.
0: Tu não tá muito pessimista, não. Começando a semana, um mês novo. Não,
2: mas veja, o Sport me faz pensar assim. Porque são
0: a cinco... culpa é do Sport.
2: Claro, são cinco jogos, uma derrota e quatro empates. E detalhe, eu não
0: isso
2: vou...
0: é com o Dalpozo, tá?
2: É, não venceu ainda. Eu não vou botar na conta aqui o jogo do Botafogo de Ribeirão Preto, porque o Sport estava perdendo por 2-0. Mas o Operário, o Sport empatou e virou, sofreu o gol de empate. O Goiás, o Sport ganhando, deixou o Goiás empatar. O Sport com o Cuiabá ganhando, deixou o Cuiabá empatar. E aí fica difícil, né, amigo?
0: É, realmente é complicado. Olha, Tarcísio Michel tá dizendo que você tá agorando.
2: Eu? De jeito nenhum. Agora, Dalpozo, pelo amor de Deus, o Vila Nova não perdeu pra ninguém ainda jogando no Oba. Aí vai perder sábado, Vitor?
0: Sim! Por que não?
4: Então tá dizendo pra Dalpozo fazer a mala.
2: Não, eu acho que ele já deveria deixar ela prontinha. Porque não, caso que é aconteça...
5: Que é isso, meu filho,
2: de
5: calma.
2: De perder o jogo pro Vila Nova, ele nem volta pra Recife.
4: É a diretoria do Sport.
0: Ele vai cantar aquela música de Pablo, é?
2: O quê?
0: Estou indo embora, a mala já tá lá fora.
2: Já tá lá fora, é pra se lascar. Eu não vou torcer pra isso, não. Mas complicado.
0: Teve treino hoje, ele tava lá, né?
2: Não, mas aí treino mala, é treino.
0: E a mala tá pronta, eu não sei. Eu sei que ele hoje esteve lá no CT, né, Osmar?
4: Exato, ele comandou o treino. O primeiro treinamento da segunda semana de preparação, uma semana até atípica, né? Duas semanas de treino para o confronto que vai acontecer no próximo sábado. O Sport, como citei, viajando na quinta-feira. O técnico Gilmar Dalpozo, que inclusive, segundo a diretoria, o importante para manter tanto o Dalpozo quanto o próprio Ítalo Rodrigues, que se tinha essa pressão externa sobre esses nomes, foi de dar continuidade e acreditar num trabalho. Então, vê aí, com um resultado positivo, a situação pode dar uma amenizada. Agora, claro, com um resultado negativo, a gente sabe como é o futebol e essa pressão volta a cair sobre o treinador. Diretoria do Sport, que também realizou duas adições no departamento diretivo, que foram elas do Leonardo Cruz e também do Bruno Reis, para ajudar o grupo. A ideia é a seguinte... O Leonardo Cruz vai fazer um trabalho de agilizar alguns processos internos para até que o Sport consiga ter uma fluidez maior no mercado das contratações de questões mais burocráticas, enquanto o Bruno Reis vai servir como um elo de ligação de diretores abnegados, com o executivo de futebol, com a diretoria executiva, com o departamento financeiro, vai ser um elo das demais pastas do futebol do clube.
0: Ou seja, vai levar os pitacos para ver o que é que o Ítalo acha, é isso?
4: Pode ser. Eu não tinha pensado por esse lado.
0: Meu Elo quer Deus dizer que ele vai escutar o pessoal que tá de fora, tá errado isso aí. Aí ele vai chegar lá e vai dizer, ô Ítalo, tá errado isso aí, o pessoal mandou dizer. Aí o Ítalo vai tentar explicar por que não tá errado, e depois ele vai chegar lá para explicar o que o Ítalo explicou. É isso aí?
4: Rapaz, não foi dessa forma não que eu vi, mas... Cada um tem uma compreensão, né?
0: Porque, veja, se ele não vai... Amigo Mário, por gentileza, me ajude, amigo Mário. Se ele não contrata, se ele não ajuda na contratação, e ele é um elo entre abnegados e a gestão de futebol,
4: não,
0: ele
4: veja,
0: vai levar o espetáculo, né?
4: Veja, a questão mínima. Principal é ser esse elo, né? Pelo menos foi o que a gente conseguiu apurar segundo os próprios. Agora, não quer dizer que eles não vão ajudar nas contratações, devem ajudar, né? Mas a principal função é essa de ser um elo entre as pastas.
0: Eu resumiria isso do ponto de vista político da seguinte maneira: o presidente está enfraquecido, precisa ampliar sua margem de apoio, e então indicou, né, diretor que tem contato com outros. E assim ele ganha apoios e diminui a pressão sobre ele de opositores.
2: E que não resolve nada. Não vão resolver nada. Não vão contratar ninguém.
0: Eu já vi. Você lembra da época do colegiado, amigo?
2: Sim.
0: Que os dirigentes tinham. O colegiado era o seguinte: tinham vários dirigentes, inclusive grandes nomes, né, da história do esporte, com serviços prestados. Alguns iam lá para dentro para deliberar, e outros ficavam lá fora, né, conversando e tal, e davam opiniões, aqui eu estou citando de pitaco no popular, né, é. Davam opiniões, mas no final das contas eram três ou quatro que definiam lá dentro. Então, o que parece é que a definição vai continuar com o executivo, porque o presidente continua o mesmo, mas agora o presidente abre a margem, né, para que os pitacos possam chegar de maneira direta.
2: Veja bem, seja, só tinha aí.
0: As contribuições cheguem de maneira direta para poder esse pessoal arrefecer as críticas.
2: Só tinha Ítalo, né? No futebol? Só tinha um. Só tinha o Ítalo, né? O Ítalo Rodrigues.
0: É o executivo.
2: É, aí a turma desceu o sarrafo em Ítalo, né? Então, para não ficar.
0: Mas agora me diz uma coisa: se tivesse ganhando, chegava alguém?
2: Não, mas tu sabe como é que funciona, né, Vitor? O pessoal não.
4: Não, mas veja só, gente não falta no departamento de futebol do esporte, porque tem o Marcos Vinícius, tem o Lucas Ventura, tem o Felipe Ximenes, tem o próprio Ítalo Rodrigues, que é o executivo. Agora chegou mais dois nomes, o Leonardo Cruz, ainda tem o Bruno Reis, ou seja, tem vários nomes ao redor da presidência para
0: os nomes anteriores. Departamento. Os nomes anteriores eram todos indicados pelo presidente. É a primeira vez que ele abre espaço para outros que não são do grupo dele.
4: Exato, exato. Mas eles seguem.
0: Essa é uma composição
2: torcedor política. Torcedor do esporte.
0: Você só faz composição política em dois momentos. Ou quando você quer ampliar a sua margem de apoio por um interesse eleitoral, por exemplo, para somar votos, estamos aí no período eleitoral. Ou do contrário, quando você precisa diminuir o peso das críticas. Você traz o pessoal para dentro.
2: Não, ou então quando você quer dividir, né? Porque o caso aqui é divisão de sarrafo, né? Porque só tava em Ítalo Rodrigues. Aí o pessoal vai falar mal só de um, tem que falar mal dos três, né? Porque, meu amigo, isso aqui é. Qual o nome disso aqui? A diretoria?
0: Coisa, os caras podem levar boas ideias lá para dentro.
2: Ideias sem dinheiro não resolve nada, Vitor. Se tu chegar no supermercado só com ideias, tu compra alguma coisa?
0: Não, mas você precisa de ideias para poder fazer gerar resultados.
2: Tu vai chegar só com ideias no mercado de jogadores para contratar. Olha, tem uma ideia de trazer fulano. Ah, minha ideia também é essa. Aí vai ficar todo mundo tomando cafezinho, dando risada, só com as ideias. Eu quero ver na prática, amigo. Torcedor do esporte, se contente em ficar na B, ok? Quer subir, não vai subir para lugar nenhum. Nem o Morro da Conceição, meu amigo. Olhe... Eu pensei que já tivesse visto de tudo. Com o Náutico foi muito parecido o Betão, né? Que Betão vai fazer não sei o quê, que vai ser o Elo não sei de quê, vai ser não sei o quê, e não foi nada. Terminou aquela água que foi embora. Meu amigo.
0: Calma, os rapazes
2: eu tô arretado
4: hoje. Vamos ver o que eles vão produzir. Tu ainda lembra dele?
2: Não, é horrível.
0: Ah, mas olha, a memória afetiva dele...
2: Não, tô, né, fora, tô
0: faz
2: fora.
0: Faz toda a diferença.
2: É apenas uma informação.
0: Ô, Eduardo, tem um convidado já.
4: Christian Barleta, o jogador que renovou até 2029 para defender as cores do Leão.
2: Muito bem. Esse pessoal aqui é trilegal, o nome é Leonardo Cruz, Bruno Reis. E vão fazer o que os três aqui? Que eu não entendi. Vão ser diretores, é?
0: É, rapaz.
2: Ah, é? Vão contratar?
0: Não, o presidente pode indicar. O presidente indicou.
2: Tá bom.
0: Agora 6:30.
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0: E agora é a hora que o Mário se arrepia todo.
2: Tô fora.
0: As notícias do Timbu. Ô Moisés.
2: Oi.
0: Jean Carlos pegou pesado, velho. Entrou com os dois pés pra cima de Dodô. Mas também não esperava nada diferente, não. Me conta aí essa história, Moisés. Boa noite, amigo.
3: Boa noite, Vitor. Agora é oficial. Um abraço ao grande Vinícius, o grande Osmar. Seja bem-vindo novamente. O grande Thiago também. Todos os ouvintes aqui ligados no nosso Bola na Rede, aqui na TMC. Olha, Vitor, claro que ficou uma expectativa para a coletiva do Jean Carlos, tá? Para saber, né? Porque o Jean foi a peça fundamental para o Dodô voltar a ser reintegrado ao grupo. Jean Carlos falou que ele estava doido para voltar, aquela história toda, tá? E aí, quando foi na semana passada, o menino foi embora. E claro que o Jean Carlos hoje, na coletiva, né, a imprensa não acompanhou as atividades, mas teve a coletiva de imprensa. E foi a primeira pergunta. A gente até separou aqui para ouvir a resposta do Jean Carlos, que ele foi bem pesado, tá? A gente vai ouvir aqui agora, Vitor, o que diz o Jean Carlos após a saída do Dodô. E eu creio que depois de hoje vai ser encerrado de vez o assunto do Dodô no Náutico. Vamos ouvir Jean Carlos falando sobre a saída do meia Dodô.
6: Como eu fui bem conciso e bem verdadeiro na primeira vez, da mesma maneira de quando eu fui falar com ele. Pode ter certeza que eu coloco a minha cabeça no travesseiro tranquilo. Faria de novo por qualquer outra pessoa que eu imaginasse que realmente estaria falando a verdade. Eu teria a mesma atitude sem problemas nenhum. O que aconteceu, é claro, pega todos de surpresa, né? Por tudo que nós fizemos para trazê-lo de volta e tudo isso que aconteceu é chato para o clube. É, creio que também é ruim para ele tudo isso que aconteceu. Né? O que eu posso dizer para ele é que essa subserviência, às vezes, aos agentes e às pessoas, isso pode prejudicá-lo, entendeu? Mas da gente olhando para o lado positivo, e se é que eu posso usar esse termo, né? Acho que quando a gente encontra algumas laranjas podres, a gente tem que ficar feliz quando elas saem, entendeu? Então, se era uma pessoa que não queria estar, que bom que saiu. Porque, como a gente falou, acho que quem tá aqui, né? Quem vai chegar e quem aqui vai continuar tem que querer estar no Náutico, né? A gente sabe de todos os problemas que o clube tem. Não vou aqui julgar a decisão, né? O Dodô, não tenho que falar dele, ele achou que era melhor para ele. Como eu disse e repito, faria novamente por qualquer outra pessoa que eu visse que estava passando por o que ele passou ali no momento, né? Eu cheguei no treino e estava ali, digamos, ostracizado ali, e eu vi o jeito que ele estava e fui falar com ele. E ele colocou à disposição para voltar, então eu acreditei e foi feito todo o movimento para que ele voltasse. Repito de novo, faria novamente, uma situação chata, mas desejo que Deus abençoe a vida dele, que ele encontre paz nisso aí que ele fez, encontre o caminho dele. Mas eu acho que nunca jogador nenhum é maior que o clube, né? Então quem tá aqui é porque quer estar, quem não quiser também, creio que e pode sair, porque a gente tem um longo caminho aí, temos objetivos na competição, e se você não está focado, se você não está envolvido com o dia a dia do clube, eu acho que aqui você não merece estar. Então, tô muito tranquilo, lamento por tudo que aconteceu com o clube, né? Por tudo que ele fez, vida que segue,
3: laranja podre. Olha aí, Vitor, a resposta foi pesada do Jean, viu?
0: Ele entrou com tudo para cima do Dodô, e cara, é porque o desgaste ficou pro cara, né? Eu me colocando aqui na condição do Jean, veja, você faz um esforço, acaba de chegar, vê uma situação, vai lá, se coloca no papel de mediador, vai lá para as outras lideranças, conversa sobre o cara, leva todo mundo para falar com o treinador. Quer dizer, depois de um esforço danado desse, aí o cara vai embora. Pô, se tu não queria, dizia logo, disse, não, eu tô aqui, mas eu tô, mas não tô. E o cara não ia fazer o mínimo esforço. Quer dizer, depois que ele empenha a própria imagem para te ajudar, tu vai embora, não é só um ato que atenta contra o interesse do Náutico, também machucou machucou o Jean, pô.
2: Ele ficou chateado, né? Ele ficou chateado.
0: Claro, mano.
2: Veja só, a imagem do Jean Carlos, ela não tem nenhum arranhão. Se tem alguma imagem arranhada, é a de Dodô.
0: Mas tu não ia se sentir feito de palhaço, né?
2: Não, é chato.
0: O cara foi feito de palhaço.
2: Porque ele foi o elo pra justamente dizer, ah, vamos aqui resolver, você vai ficar. E tudo bem que o Jean Carlos fale, como ele falou, é normal. Agora, eu só discordo de um ponto. Porque, veja, o agente, minha gente, se Vitor Araújo, Vitor é você, eu sou Mário, eu não vou, de jeito nenhum, conseguir lhe convencer a fazer o que você não quer fazer. Eu acho que a vontade do Dodô não era de seguir no Náutico. Aí joga pro agente, joga pro empresário. Quem assina a petição?
0: Não, tem que,
2: é
0: tem
2: o jogador, meu.
0: Ô Mari, você tem razão, porque tem que parar essa coisa de infantilizar o jogador.
2: Isso, dizer que ele não sabe de nada, que ele é o inocente da história.
0: Ele tutela de alguém.
2: É claro, ele não é inocente, não. Ele não quis.
0: Ele pode até ter sido influenciado pelo empresário,
2: mas
0: no fim das contas é ele que toma a decisão.
2: É ele que toma, quem assina é ele. O contrato é com o clube. O contrato do Náutico não é com o empresário, é com ele. Tem que ter a assinatura dele, tem que ter a do empresário, mas tem que ter a dele também. entendeu? Aí não, porque o jogador não queria sair, e o empresário, que conversa, rapaz. Agora, isso acontece muito.
0: Agora, não foi muito. Só o Jean que ficou chateado, não, né, Moisés?
2: Não, foi não.
0: Não tá percebendo, né? Mari tá chateado também.
3: Não, Mari tá revoltado, desde sexta-feira que ele tá assim.
2: Eu não sei nem quem é Dodô, nunca nem ouvi falar. Eu só vi jogar algumas partidas aí, vi não, né? Ouvi, porque eu não vejo jogo, eu ouço a TMC, que é a mesma coisa. Então, entendeu? Eu tô fora, amigo.
3: Tá bom.
0: Fora. Não, mas olha, eu entendo o Jean, tá? É, eu também me sentiria da mesma maneira e eu faria a mesma reflexão que ele fez, cara. Assim, eu acho bem... É uma reação já esperada. Porque se você faz esforço para que o cara que tava mal com a diretoria, mal com o técnico, o cara voltasse e de repente esse mesmo cara, depois de todo esse esforço, vai embora, independente aqui, não tô entrando no mérito, se ele tinha direito, se não tinha direito, se o Náutico errou, não errou, não tô entrando no mérito. O que eu tô dizendo é, se o cara já tinha a pretensão de ir embora e deixou os companheiros fazerem tudo isso, pô, os caras vão se sentir traídos, eles vão se sentir tendo sido feitos de palhaço. Então, o que é que o cara pensa? Ó, já que ele não queria estar aqui, então que ele vai embora. Então, foi isso aí que o Jean disse, né? Só, ia acabar estragando tudo aqui. Por isso que ele usou, né, a metáfora da laranja podre, né? Você vai acabar estragando tudo aqui. Porque realmente, se você tá num objetivo e tem um que não tá ali, que não tá interessado ali, pode contagiar outro, comprometer o trabalho. Então, realmente, que ele siga a vontade dele, vá para onde quiser, fazer o que quiser e deixar a galera aqui cumprir o objetivo do Náutico, né, Moisés?
3: Exato, Vitor, exato, né? A vida que segue, né? Como o Jean falou, é claro que era aguardado sim a resposta do Jean, porque, volto a dizer, repito, a gente sabe que a audiência aqui ela é rotativa, que ele foi a peça fundamental para o Dodô ser reintegrado ao grupo. Depois dele teve Muriel, o Enderson, Reginaldo, esses atletas foram falar com o Hélio dos Anjos.
0: Eu acho até, viu, Moisés, claro que cada um fala por si, mas acho que de alguma maneira a gente pode colocar aí que o Jean é uma espécie de porta-voz desse grupo todo. Que eu acredito que o pensamento do Jean não é muito diferente desse pessoal, não, porque deve estar todo mundo se sentindo da mesma maneira. Tu tá lá, alheio à situação, de repente vem um companheiro, fala sobre outro, e você é convencido a empenhar a tua imagem, tua liderança, junto ao treinador, para trazer o cara de volta, e depois o cara vai embora, deixa todo mundo a ver navios, acho que deve estar todo mundo com um sentimento parecido com o do Jean.
3: Sim, ficou, né? O próprio presidente falou sobre isso na coletiva, né? Na sexta-feira, que tinha, sim, a chateação, né? E toda a situação envolvendo a saída da forma que foi, mas ele falou em caráter, né? Ele deixou isso muito claro, porque a covardia no olhar do presidente não foi apenas com o torcedor do Náutico, foi com todo mundo do grupo, né? E ele saiu de lá apertando a mão do presidente na quinta-feira, né? E falando que estava pronto, preparado, focado para o jogo contra o Atlético Goianiense. E quando é à noite, sai a rescisão, ou seja, já sabia.
2: Claro que já sabia.
3: Que a qualquer momento ele sairia do Náutico dessa forma. Então isso, de fato, decepcionou a todos. E hoje, volto a dizer, creio que é a última vez que vai tocar no assunto Dodô aqui. Como hoje o Jean foi provocado a responder e era aguardado, a gente trouxe aqui esse trecho que ele deixou claro, né, o pensamento dele sobre tudo isso que aconteceu. Agora, o Dodô se queimou, né?
2: Quem engole corda é cacimba, amigo.
3: E é, né, mano?
2: O cara faz, Vitor, mete a tua cabeça aqui na parede, porque tô mandando. Tu vai fazer, Vitor?
0: Eu vou dizer, bate a tua.
2: É, eu tô fora.
0: Depois existe que eu ver como é que é, eu penso.
2: Ah, me arrependi. Não era o que eu queria.
0: Não, você tá certíssimo, Mari. Tem uma cultura no futebol brasileiro de infantilizar o jogador, sabe? De dizer que ele tá sempre sob tutela de alguém.
2: É, conversa pra Zé dormir.
0: Que é um jogador que influenciou, que é a família que influenciou, que é o empresário que influenciou, que foi um dirigente que influenciou. Cara, todos nós, adultos, temos responsabilidade pelos nossos atos. Ninguém é criança.
2: Claro, claro. Então, aí tu acha alguém... que...
0: Cara, se alguém sofreu influência, se deixou influenciar e assumiu o peso da escolha. Ele fez a escolha dele.
2: Isso.
0: Então, certamente, ele deve estar lá, vai ganhar a proposta que ele esperava, né? Vai seguir a carreira dele. Agora, isso deixa uma marca.
2: Não só para o Náutico. Eu digo, em qualquer clube que ele for, ele vai ficar rotulado como um cara que não é confiável.
0: Ô, Mário, o mercado guarda essa informação.
2: Pense.
0: Quando o cara quiser voltar para o Brasil... Qualquer dirigente que fizer uma pesquisa, der um Google, Dodô, vai aparecer essa história. E o cara vai pensar, ó, será que eu trago esse cara pra cá? E de repente ele dá o cano e vai embora? Ó, teve um jogador aí, ó, jogador destaque e tal, chamou o cara de laranja podre. Eu vou trazer uma laranja podre aqui pra mim? Quer dizer, isso tem efeito. Pode ser que ele arrebente lá, não precise mais, faça a carreira dele toda no exterior. Sucesso pra ele. Agora, todos os nossos atos têm consequência. Quem, né, tem aí seus atos positivos vai colher coisas positivas. Quem tem seus atos questionáveis, possivelmente vai ter as implicações problemáticas disso. E aí é uma questão que ele assumiu o risco e vai, né, assumir também as responsabilidades e os impactos disso aí. Mas enfim, Dodô agora já não tem mais nada a ver. Né? A gente está falando porque o Jean, provocado, respondeu e a gente... Né, tá
2: e acho, Vitor, que... Mesmo que ele não tivesse sido provocado, ele iria falar, porque foi a primeira vez, não é isso, Moisés? Desde essa lambança do Dodô que ele foi para entrevista coletiva,
0: de
2: né?
0: Rede social, de alguns jogadores, é. Não teve, Moisés?
3: Isso, na realidade, não teve nada oficial assim feito hoje, né? O que teve foi o Vinícius colocando uma música após a saída do Dodô, né? Falando em questão de caráter e tudo mais, mas assim, oficial, de ir para a coletiva, de falar sobre o assunto, foi a primeira vez, até porque tivemos uma semana de trabalho sem jogo, né? E o final de semana foi de descanso para o elenco. Então, hoje foi a primeira entrevista da semana. E aí o escolhido foi o Jean Carlos. Está até questionando assim, não sabe se foi proposital para ser Jean Carlos hoje ou porque estava já na ordem lá da assessoria de imprensa, ou se escolherem. Em cima da hora não foi, né? Mas assim, creio que foi mais para ele responder mesmo a saída do Dodô e também falar sobre o trabalho da semana e tudo mais, mas principalmente sobre essa situação do Dodô, porque como você bem falou, Vitor, e os ouvintes ouvindo aqui a nossa TMC, o do Jean Carlos é um líder. Tão pouco tempo, né, de volta ao Náutico, ele não fez ainda 5 jogos com a camisa do Náutico, mas é um líder, né, se mostrou isso muito forte, é uma liderança, já mostrou essa força. Então, se espera do líder que ele se posicione, né, como foi ele falando que havia sido, sim, importante para que o Dodô voltasse a ser reintegrado. Então, de fato, como o Mário falou, né, esse assunto vai se encerrar, mas era aguardado, sim, essas palavras do Jean Carlos relacionadas ao Dodô, viu, Vitor?
0: Vamos só falar aqui do DM, que está cheio de problema, né, Moisés?
3: Tem um bocado de gente lá, viu? O Luiz Felipe, lesão grau 3 na coxa, volante, fora. O Anderson, isso aí é suspensão, terceiro cartão amarelo. O Matheus Ribeiro, né, fratura na tíbia, tem ali o Todinho com a lesão grau 3, e o Vinícius, ele tá na reta final, né, desse processo de recuperação. Vinícius passou o final de semana fazendo um trabalho de força, tá, pra voltar o quanto antes. Agora, o que eu apurei, tá, a gente falou isso hoje pela manhã, né, do meu dia, com o Vibrante, à tarde a gente voltou a falar com outras pessoas do Náutico, e tá tendo um cuidado com o Vinícius, tá? Ele realmente avançou muito, tá? E existe uma expectativa que ele pode estar presente no jogo contra o Atlético Goianiense, mas com muita cautela, eu creio que ele não vai ser relacionado, não, para esse jogo, não. Paulo Sérgio, acabou sua novela Paulo Sérgio Botafogo da Paraíba, tá? Tá descartado, não vai, o negócio não andou, tá? Valor muito alto também, então... Inclusive, o Botafogo da Paraíba já está atrás de outro ex-náutico, né? No caso, o Jonas Toró passou pelo Náutico. O Botafogo está negociando com ele. E o Paulo Sérgio continua no Timbu. O fato
0: que
3: é que
0: diferença,
3: ele...
0: hein?
3: Pois é, né?
0: O cara cair do Paulo Sérgio pro Toró?
3: É, uma diferença muito grande, né? Bem, bem diferente mesmo. Mas o Paulo Sérgio, ele está fazendo um trabalho físico, né? Fez um trabalho físico no campo. E pode estar presente na partida contra o Atlético Goianiense. Tá, mas também ainda com muito cuidado. E aí a gente fala daqueles que não estão lesionados. É o caso do Anderson, terceiro cartão amarelo, e o Derek. Esse não joga porque ele tem a questão do contrato, né? Cláusula contratual, não pode jogar contra o ex-clube, que é o Atlético Goianiense. Então o Náutico vai ter um monte de gente ali no DM, né? Fora dessa partida, na realidade. E, em compensação, o seu adversário contratou 8 jogadores. 8. E, Vitor, por incrível que pareça, todos estão sendo oficializados neste momento no Atlético Goianiense. Yuri Silva, lembra dele, Vitor?
0: Passou pelo Náutico, lateral esquerdo?
3: Exato. Henrique Freitas, Netinho, Daniel Peixoto, David, Mateuzinho, lembra dele também, né?
0: Sim.
3: Gustavo Maia e João Pedro. Esses atletas, nesse momento, estão sendo oficializados e a expectativa é que todos estejam à disposição para o duelo contra o Náutico. Eu vou lhe contar, viu? Meu amigo, todos, porque o Atlético Goianiense estava no transfer ban, foi liberado, resolveu a sua pendência e a tendência é, sim, que todos reforcem, né? O Dragão Goiano contra o Náutico do técnico Roger Silva, que está bem, viu, Mário?
2: Tô ligado.
3: Língua ferida. 4 jogos, 3 vitórias e um empate. O homem tá bem.
2: Não, amigo, aí vai ser a terceira vez, né?
3: É, terceira vez.
2: Porque em clubes diferentes. Porque o Sport jogou com o Náutico com o Roger na Ilha e jogou com o Náutico lá nos Aflitos. Aí a gente vai computar uma vez só. Pelo Sport, uma pelo América e agora pelo Atlético. O Atlético tá melhor que o Náutico.
3: Pelo América ele tomou uma lapada, né?
2: 4-0. O Atlético tá bem melhor que o Náutico. Nessa questão do Toró que você falou aí, sim, com esse clima, Toró tá em alta, meu amigo. Com essa chuva, eu acho que até o passe do jogador vai ser mais valorizado para que ele vá pro Botafogo da
0: Paraíba. Nem vou dar moral pra... Vai chover na tua cabeça.
2: Não, tô fora, amigo.
3: Deixa eu... Um detalhe aqui importante, tá? Depois de 10 anos, o Náutico volta a enfrentar o Atlético Goianiense nos Aflitos.
2: Dando esse tudinho.
3: Isso. A última vez que isso aconteceu foi em 2016, amigo.
2: Ganhou?
3: O Náutico venceu por 2-1.
2: Ah, então pelo menos a estatística
3: é positiva, né? Rony, que está no Santos,
2: sim,
3: marcou ali os 2 gols do Náutico.
0: É lá em Lobo, amigo, Mário. Não ganhou lá?
2: Ganhou.
3: Foi 2-1 lá também, né? No primeiro tempo foi 2-1.
0: É lá em Lobo.
2: E olha que o Náutico estava melhor. O Náutico naquela época jogava muito fora de casa. Hoje nem em casa nem fora, tá ruim, né?
3: Tá bom.
0: Ô Moisés, tem um convidado, Moisés.
3: Isso, lembrando que o Náutico oficializou a contratação do Rian, né? A qualquer momento estava aqui dando o F5 para ver se o nome dele havia sido publicado no BID da CBF, mas creio que ainda essa semana, se não sair hoje, creio que amanhã já vai estar regularizado. O Náutico está observando o mercado, buscando contratações, principalmente para o setor do meio de campo, né? Um volante. Nomes especulados no momento, rapidinho, Igor Henrique, de 34 anos. Tá? Mas eu creio que esse não vai deixar o Atlético Goianiense. Ganhou minutagem ali com o Roger. Mas tem Giovani, que tem 27 anos, do CRB. E tem também o Luizão, tá? Que é um atleta que também está no CRB. O Náutico está observando suas especulações, observando aí o mercado. O Náutico está devendo, tá? Ainda não regularizou a situação com os atletas, regularizou com os funcionários, mas com os atletas ainda não. E daqui a pouquinho a gente vai ouvir o Jean Carlos falando exatamente sobre salários atrasados no Timbu. Mário, faz uma ajuda aí, Mário. Ajuda aí, Mário.
2: Tô fora, amigo.
0: Faz o Pix,
2: Mário.
3: Já comprou teu ingresso, Mário?
2: Não, tô
3: fora. A partir de quarta-feira, liberado para o público em geral, R$30, a partir de R$30.
0: Já ajuda, aí, amigo.
2: Não, eu sou América, amigo, eu tô fora.
0: Valeu, Moisés. Faltando 10 para as 7, olha o vibrante chegando com a mensagem importante para você.
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0: Faltando 9 para as 7. Olha o troféu do maluco aí, gente.
8: Troféu Presta Não.
2: Tem um dito popular que diz o seguinte: falem mal, mas falem de mim. E pessoas, por exemplo, o nosso querido Matheus Suca, o feioso, certa vez esteve nos Aflitos com a partida e acabou se envolvendo lá com... Não pega pra capar com o Batata, que era jogador do Náutico. Ele disse, eu quis que fosse assim. Porque todo mundo ia aparecer pra mim, dizendo, eita, vi você envolvido numa confusão, quer dizer... Ele gostou porque estava na confusão. Então é aquilo que eu tô dizendo. Falem mal, mas falem de mim. Eu acho que é mais ou menos o que o Sport está pretendendo com essa formação aqui de novos diretores ou parceiros para a questão do futebol. Porque eu não posso acreditar em outra opção. É brincadeira isso aqui. Tudo bem que é Série B, não vai subir mesmo, né? Trabalha de manutenção. Mas depois não reclamem sobre as críticas, porque vão reclamar barbaridade, como diz o Datena, né? Brincadeira, né? Eu quero

0: de balão.
1: Eu não tenho nada com isso. Eu acho que ele pode e vai.
0: Sonhar, todo mundo sonha, né? Faz parte do processo. Eu tô...
2: Tô ouvindo tudo,
0: é,
2: viu?
0: Amigo Tassi, eu tô é fora.
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0: Faz tempo que eu não ouço essa música do Chiclete com Banana, na época do São João, né? Que falava de brincar de balão. Mas ali é balão do São João. Nova
2: O balão que eu ando em cima é você. Eu tô não. em cima de você
0: eu
2: sempre.
0: Eu tô fora, amigo. Tô fora. Nova matéria, Virgínia Novick.
4: A matéria é nova sim, cabeça enfeitada.
0: Oxê, peraí, menino.
4: Calma, boné.
0: Não.
4: Qualquer outro adereço. Não se aperrei não, viu?
0: Eu tô ligado.
4: Vamos ouvir agora o presidente do Santa Cruz, Bruno Rodrigues, que falou exclusivamente aqui na TMC detalhes sobre a reabertura da loja oficial Tricolor depois de amanhã.
5: Olha, isso também é uma grande notícia, né? A gente vai reabrir a nossa loja oficial lá no Arruda no dia 5 de agosto, na próxima quarta-feira. Uma loja ultramoderna, diferente do que a gente sempre viu aqui. Vocês vão gostar muito do que vão ver lá, uma loja de ponta e que a gente começa a atender nosso torcedor. E após isso, a própria empresa que é a Shalom, que faz as lojas do Cruzeiro, que tem contrato conosco, eles têm a obrigação de abrir lojas em shopping. Serão três shoppings, né, a princípio Recife, Rio Mar e Itacaruna, e posteriormente em outros locais. Mas nós teremos uma capilaridade muito grande, a loja vai ficar belíssima, a loja do Arruda, e aí dia 5, que é quarta-feira, a gente inaugura, e aí convidando nosso torcedor para conhecer a loja e tenho certeza que vão ficar muito felizes.
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0: Olha, o negócio tá feio no futebol pernambucano. As lojas serão reabertas e o time não tem dinheiro. Bom, deixa pra lá, viu, Bruno Rodrigues? Nova matéria, Shurek.
6: A matéria é nova sim, Rita Cadillac.
0: Eita,
6: e vamos. E vamos chegar para ouvir o atacante rubro-negro Christian Barleta.
7: Cara, eu sempre busco melhorar minhas participações em gols cada ano. 2024 fui muito feliz aqui, como você falou, e agora posso bater essa marca. Né? É muito importante individualmente isso para mim. Mas, cara, como eu falei em 2024 também no final, que fiz um parecer da temporada assim, eu acho que o mais importante foi o acesso aquele ano. Claro, como eu falei, as marcas individuais eu tenho minhas metas, mas eu acho que para consagrar isso, um acesso esse ano também, eu acho que é o mais importante, né? Colocando o esporte de volta na Série A, eu acho que para mim seria o mundo ideal, assim.
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0: Nova matéria, Larissa Manuela.
8: A matéria nova sim, Tião Procópio.
0: Oxê, peraí, menino.
8: Você sabe quem eu tô falando, né, Mário?
0: Tô fora.
8: Tião, né? Procópio.
0: Doutor.
8: Personagem de Murilo Benício, em América.
0: Eu tô ligado.
8: Você quer ser o Tião Procópio ou você quer ser o boi bandido?
0: Não, eu tô
8: que
0: fora.
8: Que derrubou o Tião.
0: Nenhuma das opções.
8: Vinícius, mais uma vez pedi pra chamar você de Tião.
0: Existe.
8: Só que você gosta de ser chamado de Tufão, né?
0: Não, tô fora.
8: Olha, vamos ouvir o Jean Carlos, porque ele fala sobre os salários atrasados. Segundo o Meia, não está, neste momento, atrapalhando o grupo e também os resultados do Timbu, né? Uma vez que o Náutico venceu a equipe do Londrina pelo placar de 2-1 e ficou no empate em 0-0 com a equipe do Criciúma.
9: Novamente, é uma situação que incomoda, não só nós, mas qualquer profissional. Né? Você trabalha, você quer receber, isso incomoda todo mundo. O que eu sei é o que vocês sabem também, né? Como o presidente deu entrevista, que está buscando, está correndo atrás para sanar o mais rápido possível essa questão financeira. Mas, repito, incomoda. Né? Vale ressaltar o comprometimento desse grupo que está no dia a dia trabalhando. Acho que nós mostramos nesses dois jogos que no momento isso não está atrapalhando dentro do campo, tá? No momento não está atrapalhando, mas preocupa sim. Sabemos que tem pessoas sérias por trás, correndo atrás, mas no momento não está trabalhando. O grupo tem demonstrado isso dentro de campo, E espero sim que o mais rápido

0: o possível eles possam solucionar e colocar a casa em dia. 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
2: Então vamos reorganizar a casa por aqui também. Eu vou embora. E o amigo Mário assume agora para o debate, não é isso, amigo Mário?
3: Isso, meu amigo Vitor Araújo. Estarei aqui ao lado de João Lucas Farias e Tarcís Michel para a segunda parte do Bola na Rede TMC. Debate a partir de agora, depois do intervalo comercial.
2: É, você estava falando do Tarcís, que ele tem o sonho de voar de balão e ele vai alcançar esse sonho.
3: Claro.
2: Agora você não pode pular de paraquedas.
3: Não, nem vou de jeito. Tô fora.
2: Se ele pular de paraquedas, ele pode. A estrutura dele, né, que está sobre a cabeça, pode furar o paraquedas.
4: É, e o balão também. E agora tem uma vantagem, viu, Vitor? Se o paraquedas não funcionar, não piora já do que já tá, viu? Já tá desmantelado.
3: Tô fora!
2: Muito bem, já tem debate aqui no Bola na Rede. Continue conosco! 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
3: 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A gente fala agora da Avenida Domingos Ferreira. Ela apresenta vários pontos de trânsito complicado. Você que está no Derby, vai para Piedade, prefira fazer seu caminho pela Via Mãe, pois está uma rota mais livre no momento. A Avenida Caxangá tem ponto de retenção no sentido subúrbio entre Treputinga e entrada de Nova Morada. Você está na região da Avenida Norte, indo para Camaragibe, pode pegar a Rua Manuel de Medeiros em Dois Irmãos para dar uma cortada no congestionamento. 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
7: 7 da noite, 7 minutos, Transamérica agora é TMC. Quem escuta sabe, depois de Vitor Araújo, apresentando a primeira parte do programa, com as reportagens de Vinícius Calado, Osmar Cordeiro e Moisés Oliveira, estamos chegando com a parte do debate aqui no Bola na Rede TMC, com trabalhos técnicos de Sérgio Nascimento. O saudável Tarcísio Michel, o pesadão da galera. Qual o seu destaque nesta segunda-feira? Um abraço, boa noite, Tarcísio.
8: Boa noite, Mário. Um abraço para você, para o João, o Serginho, ouvintes da TMC. Meu destaque, Mário, aí para esse momento do futebol pernambucano, estou muito curioso como serão os comportamentos do esporte vindo de confusão nos bastidores. Invasão de organizada, conversa com a organizada, Dalpozo pendurado, o elenco pediu pelo Dalpozo, o Náutico, depois de tudo isso que aconteceu com o Dodô, e o Santa Cruz, que os bastidores pegaram fogo, né? O Bruno deu uma apaziguada. Também estou curioso para ver o comportamento. Porque, querendo ou não, Mário, são peças que são importantes para o futebol do clube. No Náutico, menos, porque é um jogador. E o Jean Carlos usou muito bem o termo, não tiro nada do que o Jean Carlos disse, mas querendo ou não, influem no futebol esses desdobramentos, viu, Mário?
7: É, tá. São três clubes no Campeonato Brasileiro, dois na B e um na C, cada um vivendo um problema diferente, né? No caso, você falou muito bem aí do Náutico, do Sport e do Santa. E não tivemos rodada no final de semana. Vamos agora pro famoso xeque-mate. Sábado com Vila Nova Esporte, Botafogo da Paraíba e Santa Cruz. E no domingo com Náutico e Atlético Goianiense. Também conosco aqui no Bola na Rede TMC Debate, João Lucas Farias, comentarista TMC. Boa noite para você e qual o seu destaque nesta segunda-feira aqui no programa, hein, João? Um abraço.
9: Abraço, Mário. Boa noite para você, pro grande Tarcis, pro Serginho, para os ouvintes TMC. Aproveitar essa oportunidade também para saudar os novos companheiros de equipe, né? Grande Thiago, grande Osmar, literalmente, né? E fazendo parte agora da família TMC aqui, dessa grande equipe esportiva que traz informação e opinião todo dia para vocês aqui, né? Tanto no Bola na Rede, quanto no Esporte TMC, quanto no Papo de Craque. E vamos junto, vieram para somar e vão fazer muito bem aqui a essa grande equipe esportiva. Olha, Mário, essa semana é uma semana que, enfim, voltamos a ter jogos, né? Na semana passada, fim de semana, não teve jogos por conta da Copa do Brasil. E os três voltam a campo no fim de semana, né? O Santa e o Sport no sábado e o Náutico no domingo. E eu vou destacar aqui com mais veemência o Sport, né? Porque dos três, esse cenário aí que envolve essas confusões, essas questões extra-campo envolvendo o dia-a-dia das equipes, o Sport é que está na situação mais difícil, né? Porque está a 9 jogos sem vencer e precisa dar uma resposta num jogo duro contra o Vila Nova fora de casa. O Santa, apesar das questões envolvendo a briga entre o Christian e o Alex Brasil, já resolvida pelo presidente Bruno Rodrigues, está numa situação mais tranquila, porque falta pouco para conseguir garantir matematicamente a classificação. E o Náutico vinha também numa sequência muito ruim, de 8 jogos sem vencer, mas nas últimas 2 partidas conseguiu se recuperar, né? Uma vitória em casa contra o Londrina, um empate contra o líder Criciúma fora de casa. O Náutico tivesse um pouquinho mais de sorte, poderia até ter vencido. E o Sport é que, nesse momento, preocupa mais dentro de campo, né? O Sport fez movimentações fora de campo, algumas contratações chegando, gente chegando também para fazer parte da diretoria. E a gente tem que ver como é que vai ser o desempenho da equipe, né? Nesse respaldo que foi dado ao Gilmar Dalpozo, como é que o Sport vai performar diante do Vila Nova no sábado, porque é um jogo é fundamental, porque se o Sport não vence, chega a 10 partidas sem vencer, Mário.
7: É complicada a situação, são 7 da noite e 12 minutos, e vamos começar por este ponto aí trazido pelo João Lucas Farias, Tássio Michel. Se você analisar os três clubes, Sport, Náutico e Santa, cada um com a sua situação, como eu falei inicialmente. Agora, se você perguntar quem está mais pressionado na rodada pelo que está acontecendo, eu acho que é o Gilmar Dalpozo. Então,
8: sem dúvidas.
7: A gente começa pelo Sport, porque como o João Lucas Farias falou agora há pouco, se o Gilmar Dalpozo não consegue ganhar do Vila Nova, ou se faz 1-0, ou se leva um gol e vira e empata de novo, sinceramente a situação vai complicar muito. Não só para ele, para o clube também, de um modo geral, Tassi.
8: Veja, Mário, eu ainda consigo imaginar ele empatando e permanecendo, vindo para a partida da Vera, como se diz no interior, para o próximo jogo do Sport. Depois do Vila é o
7: Londrina em casa.
8: Pronto. Se ele conseguir pontuar fora de casa, mesmo o Sport estando a 9 jogos sem vencer, eu considero aceitável o empate com o Vila fora. Eu consigo imaginar a permanência dele. Está chegando mais 2 membros no staff do futebol. E aí vamos esperar para esse jogo com Londrina vira de caráter decisivo para a permanência dele ou não. Agora, se perder, mesmo com o apoio dos jogadores, eu não duvido de uma saída, viu, Mário? Porque, de fato, é o mais pressionado. O Sport, com o Dalpozo, eu discordo dele, que ele disse que o Sport teve algumas melhoras, eu não estou conseguindo melhorar isso e aquilo, mas eu estou conseguindo ver alguns aspectos positivos. Eu não consigo ver nenhum.
7: Nem eu.
8: Desde a chegada do Dalpozo, não o culpo, tá? O Dalpozo, ele chegou numa crise e ele não conseguiu estancar essa crise. Então, não estou tirando o Dalpozo como responsável pela fase ruim do Sport. Ele é uma peça que chegou e não está conseguindo fazer o time voltar para o eixo. Mas, o Dalpozo era esse nome. Para mim, quando a direção foi no Dalpozo, para mim a direção fez o movimento certo. Você tem no mercado um técnico que recentemente, na temporada passada, com um elenco bem inferior, tecnicamente muito abaixo do Sport, você vai e consegue fazer uma boa campanha e leva esse time à elite, o movimento da direção é melhor. O movimento da direção foi acertado. Acertado. Na minha opinião, não vou dizer o acertado, vou dizer compreensível. Por tudo isso, Mário. Porque eu vejo muito torcedor falar de Mariano Souza não é melhor do que Gilmar Dalpozo em nada. Horrível. Chegou aqui no esporte, não fez um trabalho que justificasse esse amor platônico que muitos, inclusive influencers, têm por Mariano Souza. Pelo amor de Deus. Mas enfim, o Dalpozo não está conseguindo. Eu gostei da contratação do Dalpozo, teria feito o mesmo movimento, mas concordo que ele não conseguiu fazer o time evoluir. Pelo contrário, ele não melhorou em nada o time. Então, certamente é o mais pressionado. O Santa, a gente vai ver, Mário, como é que vai ficar. Porque o Zé trouxe uma coisa interessante hoje. Se o Santa Cruz, a partir dessa confusão nos bastidores, começar a ter uma sequência de resultados negativos, vem muita pressão em cima do Christian e do Alex Brasil.
7: Isso.
8: Vai ser aquela conversa de estava tudo bem, mesmo com salários atrasados, porque a diretoria está batalhando e está conseguindo pagar aos poucos, e eles dois colocaram os egos à frente. Curioso para ver essa sequência do Santa por conta disso. E o Náutico, apesar de o Dodô ter feito essa covardia, na minha opinião, ele não teve personalidade em fazer o que fez, até porque no dia anterior apertou na mão do presidente, disse está tudo bem, presidente, estou pronto para o jogo, e foi conversar com o Elenco, pediu desculpas, usou a interferência do Jean Carlos e a moral que o Jean Carlos tem no elenco e com o Hélio, para se aproveitar daquele momento enquanto seu staff trabalhava para se livrar do Náutico via justiça, Para mim é uma atitude de um jogador que não tem personalidade nenhuma e é pessimamente assessorado. Mas eu acho que isso não vai influenciar tanto. Agora, a pressão em cima de resultados do Gilmar Dalpozo e tudo que foi criado nos bastidores do Santa, eu estou bastante curioso para ver o desenrolar dessa rodada, amigo.
7: Sobre a questão do Dalpozo, João Lucas Farias, o Márcio Goiano, quando ele ficou nessa saída do Roger, mesmo ainda sem ter sido oficializado como treinador, ele conseguiu fazer o que Dalpozo não conseguiu. E praticamente eram as mesmas peças que o Roger tinha em mãos, o Márcio Goiano teve, só que ele teve uma sequência positiva de vitórias. No caso do Dalpozo, ele veio para o time, agora o Sport já conseguiu contratar um, dois, mais alguns jogadores, e ainda assim não está conseguindo. Qual o primeiro ponto? A rejeição dele com a torcida. Infelizmente, o torcedor não vai com a cara do Dalpozo. Acredito eu que esta seja a última passagem dele aqui, no Sport. Porque ele, como treinador, vai dizer, peraí, eu vou estar num lugar que estão desconfiando do meu trabalho, que eu não sou unanimidade, claro que ninguém é unanimidade em canto nenhum, mas ele hoje tem muito mais um percentual negativo perante a torcida do que positivo. E aí, por este motivo, que pressiona ainda mais e acaba mexendo com o emocional do treinador. O Sport precisa entrar nos trilhos. 10 jogos sem vencer é muito. É muito para um time que tem um objetivo. Ah, vai subir? Não sei se vai subir. Eu, na minha opinião, acho que não sobe. Se conseguir, é ficar na briga pelo play-off. Agora, para chegar no play-off e ser eliminado, é melhor nem chegar. Porque eu acho que a situação este ano já esperava dificuldades pela questão financeira e, infelizmente, está tudo sendo confirmado. Está aí a questão de dinheiro, teve que negociar Zé Lucas, foi um valor que não era o mesmo valor do ano passado, mas teve que negociar, precisava do dinheiro para resolver as questões financeiras, mas não adianta sonhar, porque subir com esse time para o ano que vem ser igual a 2025, aí é um desastre total, João Lucas Farias.
9: Perfeito, vamos lá. Primeiro que sobre essas questões financeiras que a gente aborda aqui, a gente fala e que o torcedor tanto questiona, primeiro que, uma coisa que eu já falei aqui e repito, essa folha do Sport, e aí foi confirmado pelo próprio presidente Matheus, não é uma folha barata. Né? O Sport não é um time coitado que está se arrastando e está com dificuldade. Não, existem os problemas financeiros que provêm da temporada passada. Né? A gestão do Yuri realmente foi muito ruim. E quando o Matheus entrou, a ideia era ter uma gestão diferente, uma gestão mais moderna. Mas a gente está vendo aí, basicamente, o Matheus repetindo passos que o Yuri deu ano passado, né? Tentando aí sondar medalhões, contratar jogadores que estão fora da realidade financeira do Sport. A folha do Sport, aí confirmada pelo próprio Matheus, gira ali em torno de 2 milhões e 700, não é uma folha barata. Então, cai muito sobre o trabalho do executivo de futebol, do Ítalo, e é por isso também que o Bruno Reis e o Leonardo Cruz vieram fazer parte desse departamento de futebol, porque a apuração que se tem interna é que as críticas estavam muito fortes em relação à figura do Ítalo. E a chegada desses profissionais é para descentralizar essa questão e as críticas não recaírem só sobre Ítalo, né? Tem essa questão também, porque ele é o responsável pela montagem do elenco, né? Se a gente fala do Sport ter treinadores ao longo da temporada, começou com Roger caiu, veio o Márcio foi efetivado, caiu, veio o Dalpozo e ninguém está dando certo, não é só o treinador, o problema está no elenco também, o problema está na montagem desse grupo do Sport. Agora, especificamente sobre o trabalho do Dalpozo, realmente é decepcionante, porque o Dalpozo foi contratado com que circunstância? Se a gente pega as nossas análises aqui, a do próprio torcedor do Sport, alguns mais lúcidos, observando o que o Dalpozo já fez no próprio Sport e em outras equipes, qual era o foco que o Dalpozo tinha que ter para conseguir consertar esse time do Sport? Era a parte defensiva. A gente falava muito de que com o Márcio o time não necessariamente estava tomando muito gol, mas estava sofrendo muito na parte defensiva. E aí dependia muito de Thiago Couto, por exemplo, que agora está falhando, por isso que o Sport está tomando mais gols. Então, o Dalpozo veio também para isso. A primeira coisa que ele tinha que fazer, a primeira grande obra que ele tinha que fazer no time era fazer a defesa tomar menos gols e sofrer menos. Não conseguiu fazer isso. Né, o Sport sofre mais gols, inclusive dentro de casa. Né? A gente pega o recorte aí do próprio Dalpozo, esse tempo, esses 5 jogos que ele está sob o comando do Sport, 3 gols tomados do Botafogo em casa, 2 do Operário. Estava vencendo o Goiás fora, tomou o gol. Estava vencendo o Cuiabá em casa, tomou o gol. Então, o Sport não melhorou, não cresceu, né? A expectativa que a gente tinha é com o Gilmar, que, na minha visão, com todo respeito a Márcio, não dá para comparar. Gilmar é mais treinador. Então, por isso, a gente tinha a expectativa alta de que o trabalho dele fosse fluir. De que a condição que ele já apresentou em outros clubes, inclusive ano passado na Chapecoense, um time limitadíssimo, ele conseguiu levar a Série A, a expectativa era que ele conseguisse fazer isso aqui no Sport. De que, primeiramente, ele conseguisse fazer aquilo que é forte do trabalho dele, que é ajustar a linha defensiva. E ele não conseguiu até agora fazer isso. O Sport está mais vulnerável, o Sport toma mais gols. E outra, a gente falava muito sobre o Márcio, de que parte desses problemas defensivos estavam relacionados à teimosia do Márcio, principalmente com o Zé Marcos. Zé Marcos já foi embora do clube, né? Então, o Dalpozo tem essa questão agora, coloca o Abraão para jogar. Filipinho é um jogador que está, já falei isso inúmeras vezes e repito, está tendo dificuldade na parte defensiva, o Sport toma muito gol do lado dele. Então, são ajustes que ele tem que fazer dentro do próprio elenco também, para ele conseguir fazer que o Sport tenha essa evolução, que o Sport consiga ser, primeiramente, defensivamente mais seguro, porque a ideia é essa. Quando você toma poucos gols, quando você toma menos gols, a probabilidade de você vencer um jogo ela é maior. Porque você tem uma margem menor de gols tomados, e o Sport tem um ataque que, certo, é muito dependente, e a gente vê isso nos números também, do Barleta e do Perotti, mas tem outros jogadores que conseguem performar também, né? É bom quando você tem esse tipo de jogador como o Barleta, que não só faz gol, mas dá assistência. O Perotti, que é um artilheiro, em circunstâncias difíceis do Sport nas partidas, como foi, por exemplo, a partida passada contra o Cuiabá, o Perotti foi lá, no lance de oportunismo, abriu o placar. A defesa foi, tomou um gol, numa falha tanto de Abraão, que tentou caiu lá, tentou iludibre a arbitragem lá, um lance completamente onde ele devia estar na marcação, ele parece que tomou um tiro, caiu para trás. E o Filipinho, que marcou mal no lance do gol de empate do Cuiabá. Então, são problemas que estão sendo repetidos, né? Questões que o Gilmar não conseguiu resolver e que a gente esperava, analisando o trabalho dele, que ele fosse conseguir resolver. Porque ele já fez isso no próprio Sport e em outros clubes. Os times do Gilmar Dalpozo são times equilibrados defensivamente. E o Sport hoje não é um time equilibrado defensivamente. Eu concordo que ele herdou problemas do Márcio. O Márcio tinha esses problemas e por isso ele saiu. O trabalho tinha batido no teto, o Sport já estava sofrendo, estava perdendo jogos. Mas dá para se dizer até, com análise um pouco mais fria, que o Sport piorou nessas últimas partidas. Porque não só o Sport toma mais gols, mas o problema de você não conseguir segurar um resultado, ele continua. O Sport continua tomando gol na reta final do jogo, tendo a vantagem. A gente já fez aqui a contabilidade dos pontos que o Sport perdeu na reta final. Se o Sport tivesse aproveitado boa parte dessa pontuação, estava brigando com o Criciúma pela liderança. Então, esse é um problema recorrente que o técnico não conseguiu resolver e que tem que ser o foco do trabalho dele até então. Contra o Vila, ele tem que ter uma defesa equilibrada, porque o Vila jogando dentro de casa, a gente sabe que o Vila é um time que nas últimas rodadas está com dificuldade, nos últimos 4 jogos só uma vitória, perdeu 3 jogos, mas é um time que dentro de casa vai querer sair para o jogo. E o Sport tem que se aproveitar disso. Como? Sendo equilibrado defensivamente e fazendo o ataque funcionar. O Sport não pode tomar tantos gols como está tomando, o Sport não pode falhar individualmente como algumas peças estão falhando, caso do Abraão, do próprio Thiago Couto, do Filipinho também. Então, isso faz parte do trabalho do treinador. Ele tem as peças, outros jogadores estão chegando, e ele vai ter condição de formar um Sport mais forte para esse jogo. E eu acho que o trabalho dele, ao todo, apesar do respaldo dado pelo Matheus Sotomayor para o trabalho dele, para o de Ítalo, está na reta. Dentre os três, a situação que mais preocupa é a do Gilmar, porque ele teve esse voto de confiança, mas até certo ponto, porque se o Sport não conseguir performar, e aí não é só o resultado, mas a forma como o Sport vai desempenhar o papel nesse jogo contra o Vila, vai ser fundamental, porque nós, da imprensa, e o torcedor também que acompanha, precisamos, nós todos, acompanhar a evolução do trabalho do Sport. O Sport precisa performar melhor diante dos adversários. Se isso não acontecer e o Sport, mesmo empatando ou até perdendo na mesma circunstância que perdeu ou empatou os últimos jogos, aí vai ser difícil para o Dalpozo ficar, porque ele não conseguiu dar uma resposta rápida àquilo que o Sport estava precisando. O tempo está passando, as rodadas estão diminuindo e o objetivo vai ficando cada vez para trás. Então, não vai ter como defender o trabalho dele se o Sport não conseguir fazer uma boa performance diante do Vila Nova.
7: 4 jogos, Tarsis. O Sport tem o Vila Nova fora, Londrina em casa, Avaí fora e América Mineiro em casa. Eu acho que esses quatro jogos serão jogos que vamos agora pesar totalmente a situação do Gilmar do Poço.
8: Se não conseguir vencer o Vila e não conseguir vencer o Londrina, dificilmente o Dalpozo segura o cargo, viu, Mário? Porque mesmo com o elenco pedindo, a pressão é muito grande, inclusive por parte de dirigentes que o esporte tem como seus principais dirigentes. Há poucos dias da chegada do Dalpozo, o ex-presidente Gustavo Dubé, vocês lembram de uma declaração que ele deu?
7: Lembro.
8: Acredito que no podcast do nosso amigo Miguel, né?
7: É, ele falou.
8: Ele disse que o Dalpozo não era treinador para nível de esporte, né? Era um treinador para time em Série C, não é isso, João?
9: Time pequeno.
8: Pois é. Então, veja, é muita pressão que cerca o trabalho do Dalpozo. Já chegou o Mário, lembra do que a gente conversava? Mário, eu disse aqui mesmo no Bola na Rede Debate, o Dalpozo já chega com uma rejeição de demitido.
7: Isso.
8: E é o que está acontecendo, os resultados não chegam, ele não consegue extrair do time e a pressão e o discurso daquela turma do eu já sabia vai se reforçando e vai ficando mais forte.
7: E outra coisa, eu sinceramente não sei vocês, eu acho preocupante quando vem a notícia, os jogadores estão de mãos dadas com o treinador, ou então vem a palavra da direção. Não, fulano está prestigiado. Quando chega neste ponto, é porque a gente já sabe o final da história. Agora, o que é que acontece com o Sport? O Sport, tirando Dalpozo, vai para o quarto treinador. E isso também pesa. Nós estamos começando, como dia útil, hoje, o oitavo mês do ano. Quatro treinadores. Porque é o que vai acontecer. Se ele não conseguir, desses quatro jogos, que eu estou sendo bastante otimista, ele não vai segurar. Aí o Sport vai em busca de mais um treinador. E aí? Como é que faz?
9: Essa estabilidade, Mário, que o Matheus Sotomayor pregou para defender essa continuidade do Dalpozo, ela tem limite, né? Porque a gente está falando de um treinador de que chegou para dar uma resposta, para conseguir fazer o Sport ser mais equilibrado, para o Sport conseguir decidir jogos, que foi uma coisa que... com o Márcio estava realmente sem conseguir fazer, mas a gente lembra de vários aqui, contra o Avaí, o Sport tomou gol na reta final com aquela falha de Iago, contra o Atlético Goianiense em casa, tomou gol no último lance, contra o Fortaleza, perdeu fora de casa no último lance. Então, tudo isso que vem nessa carga também, e a gente está falando de 9 jogos, que podem ser 10 contra o Vila Nova, mas 5 já são do Dalpozo. Então, ele tem responsabilidade nisso também. Então, se ele não conseguir dar uma resposta rápida, se o Sport não evoluir muito nessa partida contra o Vila Nova, se o Sport não conseguir mostrar um bom futebol, mostrar mais equilíbrio defensivo, conseguir colocar outros jogadores para participar, o Sport até tem problemas para a formação desse time que vai jogar, desse time básico que vai jogar contra o Vila, porque não vai ter o Fábio Matheus, não vai ter Biel. Então, você já tem menos peças no meio campo, né? Por isso que a chegada do William Oliveira e do Murilo é importante, porque podem ser jogadores acionados nessa partida, né? Você tem um ataque que a gente sabe que o Barleto e o Perotti faz gol, mas o Sport tem dificuldade pelo lado esquerdo, porque nem o Marlon nem o Cleison conseguem se firmar. Então, essa é uma questão também que envolve o trabalho dele. Desses 9, 5 já são responsabilidade do Dalpozo. A gente tira talvez o primeiro jogo contra o Criciúma, porque ele estava chegando, né? Tentando ainda dar a cara ao time. Ele tentou ali colocar 3 zagueiros, mas os outros, e principalmente os jogos que o Sport fez em casa e não conseguiu vencer, tem muito da responsabilidade dele. E a gente cobra isso aqui. A gente espera que o Sport seja um time mais equilibrado, principalmente defensivamente, para jogar contra o Vila Nova, que a gente viu contra o Náutico, né? Tem poder de fogo. Jogando dentro de casa, a gente sabe que o Vila Nova vai tentar partir para cima. E o Sport, mais do que nunca, vai ter que conseguir ter um miolo de zaga mais compacto, vai ter que defender melhor pelo lado do campo. E quando tiver oportunidade, o meio campo precisa ser criativo. E aí vai passar também pela figura do Diego Hernandes, por exemplo, que foi importante no jogo contra o Cuiabá quando entrou. Então, tudo isso faz com que a gente analise o trabalho do Gilmar. Eu acho que vai ser realmente o divisor de águas essas partidas que o Sport vai ter. Porque depois desse jogo contra o Vila, o Sport vai enfrentar 3 adversários que nesse momento estão na zona de rebaixamento.
7: Isso.
9: Londrina em casa, Avaí fora e o América Mineiro em casa, né? Então,
8: tem que dar uma resposta. João, por isso que eu acredito que se não vencer o Londrina, o Dalpozo não se sustenta. Porque é um adversário totalmente vencível. O Sport está lá na parte de cima ainda, veja. Esse tempo todo sem vencer, Mas se não vencer o Londrina, é um atestado de que eu não consigo vencer nem quem está na parte de baixo. Por isso que o Dalpozo precisa, não sei de que forma, e ele é um técnico competente, encontrar uma forma do resultado vir.
7: E detalhe, mesmo ganhando, não pense que a torcida vai ficar satisfeita não, porque vocês não lembram da passagem dele.
8: Não, esqueça. Ele só vai ter o apoio da torcida a partir do momento que ele engrenar aí umas 3 vitórias consecutivas, voltar para o G6, ficar brigando lá dentro, aí ele vai ter o apoio do torcedor, porque o torcedor vai pelo esporte.
7: Isso.
8: Grande parte da torcida, Mário, não apoia o técnico Gilmar Dalpozo.
7: Ele da outra vez estava muito bem, João Lucas Faria, no campeonato, estava no G4 e foram para aquele jogo com a Tombense aqui na ilha para pedir a saída dele. Ele ganhou o jogo. Então, assim, se ele ganha 4 jogos agora, vamos lá, Vila Nova, Londrina, Havaí e América, aí ninguém vai falar, entendeu? Isso. Mas se não, a pressão vai continuar.
9: Perfeito. Eu acho que o cenário para o Dalpozo ter um pouco mais de tranquilidade é esse recorte que o Sport vai ter, enfrentando o Vila Nova fora de casa, que a gente está falando aqui, é um adversário duro, um adversário que está hoje no G6, apesar de, nas últimas rodadas, ter um recorte ruim, tem uma vitória só, como eu disse, em 4 jogos, mas é um adversário que é bem treinado pelo Guto Ferreira. O Guto está estabilizado lá. A gente viu quando o Vila Nova enfrentou o Náutico, o poder de fogo desse time, principalmente no ataque, né? O Náutico foi muito mal defensivamente naquela partida, mas o Vila Nova soube explorar bem os defeitos do Náutico naquele jogo, principalmente no primeiro tempo, com as falhas que o Náutico teve. Então, se o Sport não conseguir ser equilibrado, o Vila Nova certamente vai conseguir explorar isso. E para o Dalpozo ter esse respaldo, essa estabilidade ser confirmada, ele precisa dar resultado em campo. Então, para ele ter um pouco de tranquilidade, ele vai ter que dar uma resposta já nessa partida, mas para ele, para a torcida largar do pé dele, a gente pode dizer assim, ele vai ter que ter, desses 12 pontos aí que o Sport está disputando, ele tem que ganhar pelo menos 10. Para a gente conseguir enxergar ele com um pouco mais de tranquilidade mediante o trabalho do torcedor.
8: E que aí, o João foi bem agora, porque veja, Mari, vamos lá, um empate com o Vila. E aí essa sequência, Londrina...
7: Não é Havaí, isso? Fora...
8: Dá para vencer.
7: Poxa, 3 times vão do rebaixamento, tá?
8: Não, Mário, esses 3 jogos, o Sport vai ter, por obrigação, independente do Dalpozo ou outro técnico que estiver, por obrigação vencer, se quiser manter o discurso de briga por acesso. Se o Sport tem, nesses 9 pontos, nesses 3 jogos, eu estou até tirando o jogo do Vila Nova desse recorte e colocando esses próximos 3 jogos. Se o Sport tem uma pontuação, uma média de pontuação de menos de 6 pontos, que são 2 vitórias, para mim é muito negativo, viu, Mário? Para mim vai ser muito negativo. O Sport vai ter um momento do campeonato que a gente vai entender qual o campeonato do Sport. Porque, veja, essa sequência de 9 jogos sem vencer ainda manteve o Sport próximo ao G6. A diferença até aumentou para 3 pontos, né, Mário? Acredito que é isso hoje, essa diferença para o 6º colocado. Mas se manteve ali porque o Sport... Quanto?
9: 4.
8: Olha, veja, já aumentou, Mário. Já são 2 rodadas.
7: Sim.
8: Então vai ter um momento que, se você não consegue ter nessa sequência, com respeito a todos os times que vêm na sequência da zona do rebaixamento, tirar uma pontuação máxima ou perto disso, é uma resposta para o torcedor e para nós que estamos todos os dias debatendo futebol pernambucano, é uma resposta. Esse time não vai brigar por acesso. Esse time vai ficar no meio da tabela e é planejar a Série B do ano que vem. Então a gente também está atento a tudo isso, né? Esperto e prospectando como é que o Sport vai se comportar diante do Vila Nova, qual o resultado para ir para essa sequência, que é uma sequência totalmente positiva. Desculpa o cara dizer a mim que prefere pegar um time que está brigando pelo título do que pegar um time que está brigando pelo rebaixamento, não há um argumento no mundo que me convença disso, Mário. Para mim, é muito melhor pegar quem está embaixo da tabela,
7: claro,
8: está brigando pelo acesso.
7: Claro.
8: Vai preferir pegar o Novo Horizontino ou o Criciúma ou pegar a Ponte Preta?
7: Claro.
8: Você vai querer pegar a Ponte Preta, cara.
7: Com
8: então,
7: certeza.
8: O Sport, uma hora, né, essa sequência, Mário, vai ser muito importante para a gente entender qual o campeonato do Sport para até o final da Série B.
9: E rapidamente, Mário, sim, rapidinho, João. Só para falar que a gente estava analisando essa tabela, o Sport está em décimo, a 4 pontos do sexto, que é o Novo Horizontino. O Sport tem 29 pontos, o Novo Horizontino tem 33, então já é 4 pontos a diferença em relação ao G6. E outra coisa que a gente observa na tabela e que chama atenção, o Atlético Goianiense e o CRB, que estavam bem atrás do Sport, se recuperaram e aparecem nesse momento na frente do Sport.
7: Era isso que eu ia dizer.
9: O peso, né?
7: Para você ver como as coisas mudaram. O Sport foi líder do campeonato, brigando para se manter na primeira posição ou cair para a segunda. Quando os dois se enfrentaram, o Sport e o Náutico, este era o cenário. Agora, olha para o cenário atual, quem estava atrás já passou... E eles ficaram para trás. O Sport tem 29, o Náutico tem 25. São 4 pontos de diferença. E saindo um pouquinho do Sport, vamos para o Náutico agora, porque as palavras do Jean Carlos, na entrevista coletiva, foi um desabafo, viu, Tássio? Porque ele estava com aquilo guardado para ele, deve ter ficado muito chateado, e não tem por que não ter ficado, porque ele foi o cara que chegou, que conversou, que amenizou a situação, o cara apertou a mão, quero ficar, vou continuar... E à noite chegou a notificação de que ele estava indo embora porque estava botando o clube na justiça. Que situação apertada e difícil para o Náutico aí, no caso do Jean Carlos. Fez um desabafo, Tassi.
8: Perfeito, porque o Jean Carlos foi enganado, assim como todos os jogadores do elenco, isso. O Hélio dos Anjos, né, os diretores, foi enganado pelo Dodô, que foi assim de uma falta de respeito com o Náutico, né? O Náutico, isso só aconteceu porque o Náutico estava com salários atrasados. Tudo bem, é verdade. E é obrigação do clube pagar. A gente aqui não está passando pano para quem deve salário, para quem não consegue cumprir a sua obrigação. Mas tem uma coisa, Mário, que vale mais do que tudo. É a palavra e o caráter, né? Se você vai diante do presidente do clube, do técnico, dos seus companheiros, e utilizando um jogador que é ídolo do clube, que comprou a sua ideia e a sua vontade de reconhecer o erro e deu a cara a tapa na imprensa, para os companheiros, com o Hélio e com o presidente. O Jean Carlos se sentiu usado pela covardia que foi feita pelo staff e pelo jogador. Então, é totalmente compreensível, concordo com tudo que o Jean Carlos disse, é um cara que tem pouca polêmica, é um cara que sempre agiu muito correto. Talvez a única polêmica foi aquela com a Débora Cecília aí, que na minha avaliação ele errou, mas já faz parte do passado, não repetiu mais. Ele usou a boa vontade do Jean Carlos, a influência do Jean Carlos, por interesses próprios, colocando o ego à frente do clube. Então, o Jean Carlos, assim, eu entendo totalmente compreensível o desabafo que o Jean Carlos fez na sua entrevista coletiva hoje no CT.
7: A situação do Dodô... Para ele agora tá ótimo, já tá lá no futebol da Coreia, não é isso? Mas se isso. Um dia tiver que voltar pro Brasil, não tem como fugir do que aconteceu, né? Até o Vitor falava, o cara vai lá, bota no Google, Dodô, aí vai estar lá, entrou em polêmica com o Náutico, bababá, já aparece o histórico, viu, João Lucas Farias?
9: Perfeito, não é ruim só pro Náutico, é ruim pro trabalho dele, né? Porque o jogador e seu staff o prejudicam, né? Porque o clube que vai contratar o Dodô em algum momento, se ele realmente for para a Coreia do Sul, o Náutico não conseguir reverter isso, porque isso ainda tem esse imbróglio aí, quem é que vai querer contratar o atleta? E tem uma coisa para se dizer, Mário, que eu acho que é muito importante, até pro torcedor do Náutico. Quando essa história surgiu, de que o Dodô ia sair, tinha a proposta do futebol coreano, e que o Náutico se fez valer do aditivo do contrato para permanecer com o atleta, para contratá-lo em definitivo junto ao Coimbra, surgiu aquilo de que o atleta não teria sido avisado, de que o atleta ficou balançado com a proposta do clube da Coreia do Sul, e tá tudo certo. Quando isso aconteceu, na época que aconteceu... Qual era a postura do Dodô? Se ele tivesse chegado, como a princípio foi assim, de que, olha, chegava para o presidente Bruno, para o Hélio dos Anjos, para os responsáveis, eu não tenho interesse mais em permanecer no Náutico. Eu sei que vocês utilizaram do aditivo no contrato para permanecer comigo, mas eu quero ir para o futebol da Coreia do Sul, não quero ficar. Mesmo que vocês tenham esse dispositivo para permanecer comigo, para me contratar, eu não tenho interesse em ficar. Eu quero ir para o futebol da Coreia do Sul. Então, eu e o meu staff, a gente vai fazer uma forma para que o Náutico não fique prejudicado, porque ele está no seu direito, e eu vou seguir minha vida. Tá tudo certo. Se fosse assim e eles conseguissem chegar no denominador comum, ótimo. Qual foi o problema? Ele ter utilizado realmente, ele usou o Jean Carlos, usou o grupo, apertou a mão do Bruno Becker dizendo que estava à disposição para o jogo, que eu acho que para mim isso é o mais grave dessa relação toda, e disse que ia ficar. Fez o Jean Carlos chegar ao Hélio e ao Guilherme dizer, olha, o Dodô quer pedir desculpas ao grupo, ele quer ser reintegrado, ele vai fazer parte aqui e tudo mais. Ficou fora daquela partida contra o Criciúma porque estava machucado. E estaria, supostamente, à disposição para esse jogo contra o Atlético. A mentira foi o que matou a relação, porque se ele quisesse ir embora e ele comunicasse isso, não tinha problema nenhum, mas ele se utilizou de lideranças do Jean para intervir em nome dele. O Jean, na entrevista, colocou o dele na reta, falando isso, esse tipo de coisa que aconteceu com o Dodô aconteceu comigo, a gente fica balançado. Então, ele se utilizou disso para o staff ou as pessoas responsáveis pela carreira entrarem, conseguirem a rescisão e ele ir embora. Então o problema foi esse, o problema não foi ele não querer ficar, o problema foi a forma como ele está saindo, porque ele se utilizou do elenco, utilizou da liderança do Jean, não só dentro de campo, mas fora, para conseguir os objetivos pessoais. Isso realmente foi muito lamentável.
7: E é uma situação que a partir de agora, o Náutico, claro, já olha para frente, página virada, como disse o Moisés Oliveira hoje, nessa entrevista do Jean Carlos, assunto Dodô totalmente encerrado. E para a partida contra o Atlético Goianiense, com tantos desfalques que vai ter aí o Hélio e o Guilherme dos Anjos, Tassi.
8: Mário, são desfalques consideráveis, né? O Náutico precisa também manter essa boa sequência, porque passou 8 jogos sem vencer, aí vem uma vitória dramática contra o Londrina, mas naquele momento o importante era vencer, sem julgar da forma que fosse, jogando bem ou mal, precisava se vencer. Já vem um pouco mais de confiança, um empate fora de casa com o líder. O Muriel foi o autor, foi quem salvou, foi o autor aí desse resultado positivo. Foi, é verdade, mas faz parte. Um time que vem se reconstruindo, perdendo atletas, numa reconstrução, porque se você observar, o Náutico, no meio do campeonato, mas ele está fazendo uma reconstrução no elenco. Foram embora Yuri, Felipe Saraiva, Leonai, o Ramon Carvalho, jogadores que faziam parte, que entrava o Felipe Cardoso, são jogadores que sempre frequentavam o time, né? Entravam em campo, não como titular, mas sempre acionados pelo Hélio. E aí o Hélio está fazendo essa reposição aos poucos, o Náutico está contratando, está de volta, colocando peças de volta, mas é necessário um tempo de adaptação aos jogadores. E em meio a tudo isso, veio o desfalque do Vinícius, principal jogador do Náutico na temporada. Então vai ter essa dificuldade, vai enfrentar um adversário que vem em recuperação no campeonato. O Roger conseguiu fazer esse Atlético Goianiense transformar os bons rendimentos em bons resultados, porque conversando com os amigos de Goiânia, eles diziam isso: ó, o time tá, joga até bem, não joga um péssimo futebol, mas não consegue transformar isso em vitória. O Atlético precisa de um técnico que faça o time jogar bem e transformar isso num resultado positivo. O Roger está conseguindo. Então, Hélio, além do adversário que vem num momento bom, né, vem com a confiança lá em cima, vai contar com esses desfalques. O Anderson está fora, né? O jogador tomou o terceiro cartão amarelo, jogador importante no meio-campo. Tem o Jean, pode ter o Vinícius. São jogadores. O Betão voltou já contra o Criciúma. Para mim, é titular absoluto nessa zaga. Tem alguns jogadores de fora, mas também, se contar com o retorno principalmente do Vinícius, é um Náutico mais forte, por exemplo, do que foi no jogo contra o Criciúma, Mário.
7: 7:45 aqui na TMC, no Bola na Rede TMC Debate, 7:45. Vamos para o intervalo comercial e daqui a pouco a gente volta.
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5: 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Chegando com informações de Olinda, Avenida Pan-Nordestina, tem trânsito com retenções no sentido paulista, entre Ouro Preto e Jardim Fragoso. Você quer chegar em Jardim Atlântico e está na Pan-Nordestina? A melhor opção é pegar a Avenida Chico Sainz nos Butrins e a Avenida Carlos de Lima Cavalcante, que tem trânsito melhor no momento. Já na Zona Oeste do Recife, trânsito complicado no sentido subúrbio da Avenida Doutor José Rufino, entre o bairro Coqueiral. Mesmo assim, essa é a melhor rota para você que vai de Areias para Cavaleiro em Jaboatão. 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
7: 7:51, 7:51 para finalizar o assunto do Náutico. Daqui a pouquinho ia entrar num bate-papo sobre o Santa Cruz. A sua opinião, João Lucas Farias, sobre essa questão dos desfalques que o Náutico vai ter. E, claro, a expectativa era que Vinícius estivesse à disposição para o jogo do domingo. Isso não vai acontecer. Ou você acha que isso pode, de uma outra forma, sei lá, com a Ponte Preta, ele ficar à disposição?
8: É, pois é. Seria o ideal que o Vinícius estivesse à disposição já para esse jogo contra o Atlético Goianiense, né? O Hélio e o Guilherme vão ter aí desfalques de peso, né? O Enderson no meio-campo, por exemplo, que era o jogador ali junto do Jean Carlos, que conseguia dar essa qualidade no passe, né? Ele já também não vai ter o Luiz Felipe, que machucou, né? Lesão grau 3 na coxa. O Dodô, obviamente, que já é carta fora do baralho. Então, o Hélio e o Guilherme vão ter que quebrar a cabeça aí para montar esse meio-campo do Náutico, né? Porque a gente imagina ali que o Samuel vai jogar, o Jean também. Quem seria essa peça, né? Porque ele não tem Luiz Felipe, o Leonardo foi embora. Então, falta definir quem vai ser esse jogador. O Auremi pode pintar por ali, é uma opção. Léo Índio, que também faz a função de volante, pode ser uma opção, mas Léo Índio está muito bem na defesa, né? Agora que o Náutico tem a volta de Betão, talvez essa seja a dupla ideal, né? Com Betão e Léo Índio. Então fica a dúvida de como esse time vai ser montado, né? No ataque também, né? No ataque também, né? A expectativa é que talvez o Borassi seja titular, não sabe quem é que vai jogar por ali, se o Borassi vai na esquerda, quem é que joga na direita, se ele vai dobrar novamente Arnaldo e Reginaldo junto com o Cauã Maranhão, é uma opção. Se o Vitor Andrade volta, o Hélio não gosta muito da forma como o Vitor Andrade joga começando de frente por conta da recomposição. Né, ele prefere jogadores que tenham essa capacidade de recomposição. Então, a gente vai ter que ver ao longo da semana o que é que o Hélio pensa, mas ele vai ter dificuldade aí para montar esse equipe, porque não tem o Derek também para o ataque, né? Então, o Derek pertence ao Atlético Goianiense, está fora desse jogo, então, condições que ele vai ter aí para poder avaliar tanto o meio-campo, né, quem é que vai formar o terceiro homem ali junto com Samuel e Jean Carlos, e no ataque, né, quem é que ele vai escolher. O Borassi provavelmente vai ser titular junto com o Cauã Maranhão, mas quem vai ser essa terceira peça, o Vitor Andrade ou o Reginaldo? O Reginaldo dobrando ali com o Arnaldo, não sabemos ainda. A gente vai
9: pode
8: saber.
9: Ser o Vinícius, a depender da condição, né?
8: Se ele voltar, seria o cenário ideal, né? Esse é o cenário ideal.
9: Agora veja, o Vinícius teve uma lesão grau 3, né, gente? Se não estou enganado, uma lesão grau 3... Por isso que ele passou tanto tempo fora. Não é o ideal começar o jogo. Não é o ideal. Né? O ideal é ele entrar aos poucos, se recondicionando. Mas pela necessidade, se o Vinícius disser assim, ou o departamento médico e físico dizer,
8: tá pronto,
9: disser, né? Hélio, o Vinícius joga 60 minutos. Coloca começa. O Vinícius de frente. Tira o Vinícius no segundo tempo, mas começa com ele. Mas isso vai muito do feeling, da experiência do Hélio. E isso o Hélio tem de sobra, né, Mário?
7: Com Perfeito. Certeza, com certeza. Então, o Náutico tem uma sequência aí, que se a gente for analisar, também não é nada tão fácil não, viu? Porque tem o Atlético de Goiás em casa, aliás...
9: Vencível.
7: Isso. Tem a Ponte fora, que eu acho que também
9: dá é vencível. Dá pra vencer, tem aí, que vencer.
7: Agora vamos para as broncas?

0: Eliminou eles, né?
1: 1 a 0, gol de
0: Sim.
1: Denilson, que hoje tá no Retrô, zagueiro.
0: É, então quer dizer assim, é aquilo que a gente falava, lembra? Olha, o São Bernardo tá dentro. Meu amigo, não vão ficar, não vai ficar aí. Como tem muita gente nesse G6 aí, que eu acho que também não vai seguir, não, viu? Que não vai seguir, não. É muito difícil você começar lá nas cabeças e terminar nas cabeças. A tendência é que você tenha uma queda, que tente se superar, mas quem tá atrás, que tá chegando, por exemplo, é o Atlético Goianiense, tá lá embaixo.
1: O
0: Veja,
1: Roger,
0: o
1: efeito
0: Roger.
1: Roger, né,
0: É
1: Mário?
0: três vitórias, não é isso? Por enquanto.
1: Exatamente.
0: Olha,
1: Por
0: veja aí.
1: isso, desses adversários, Mário, o mais difícil que eu considero é esse Atlético Goianiense pela fase. Lá na frente, o Náutico, eu já ia falar o Mário, mas é a mesma coisa,
0: Não,
1: você
0: tô
1: e o
0: fora.
1: Náutico, né?
0: Nada disso, tô fora.
1: É. Veja, lá na frente pode ser um Ceará que venha de uma sequência e seja mais difícil? Sim. Mas olhando hoje essa tabela, esse pequeno recorte. Na minha avaliação, o adversário mais difícil é o Atlético Goianiense pelo momento que vem vivendo.
0: É, concordo. Vai ser um teste pesado pro time que vem de dois resultados positivos, João Lucas Farias. Uma vitória apertadíssima com Londrina e o um empate que para mim foi surpreendente contra o Criciúma líder lá no Heriberto Rios.
2: Pois é um jogo de afirmação para o Náutico dentro de casa, né? Enfrentando um adversário como a gente está trazendo aí, que teve vitórias convincentes, não é só o resultado em si, né? O Atlético Goianiense venceu o Fortaleza em casa, venceu o Cuiabá fora, que é um time que geralmente empata muito, dificulta muito os jogos dos adversários, venceu o Operário em casa, que é um time que também está em ascensão nesse momento, está em terceiro. Então, são resultados contundentes do Atlético Goianiense. O Náutico vai ter dificuldade para enfrentar esse adversário que está em ascensão, mas se vencer dentro de casa e conseguir afirmar esse bom momento, a tendência é que o Náutico, nas próximas partidas, consiga construir também um resultado, que o já afaste dessa parte de baixo da tabela e o coloque para brigar ali também pelo G6, né? Que ainda é um sonho. Se o Náutico tiver uma sequência de vitórias, assim, da mesma forma que a gente está falando do Sport, se esses times tivessem uma sequência de vitórias, aí o campeonato já muda, né? A gente já coloca, já enxerga um campeonato diferente tanto para o Náutico quanto para o Sport.
0: É verdade. Vamos aí aguardar que seja uma rodada positiva, que o Sport ganhe do Vila Nova, que seria algo extraordinário, né? Que o Náutico ganhe do Atlético Goianiense e aí sim o Sport quebre a sequência negativa, porque o Náutico passou 8 jogos e quebrou essa sequência negativa quando ganhou do Londrina e empatou com o Criciúma, né? Vai ter jogo com o Atlético Goianiense, depois tem a Ponte fora. Para mim, se ganha do Atlético e ganha da Ponte, aí realmente volta para a competição e o Sport não. Vai ter ganhado do Vila e vai ter ganhado do Londrina, do Avaí, do América para voltar para a competição. Porque realmente é algo que não está muito desenhado ainda em relação a isso. No finalzinho do programa aqui, para falar do Santa, essa pressão em relação a tudo isso que você trouxe na primeira participação, Tassi, da briga, desse desentendimento do Christian de Souza com o Alex Brasil. Isso não pode ser refletido dentro de campo, porque se for, vão descer o sarrafo e aí alguém vai se prejudicar, que na verdade é o clube, né, Tassi?
1: É, Mário, minha curiosidade é justamente essa, porque eu volto a repetir, de repente quem não estava ouvindo o começo do debate, o Zé do Carmo trouxe um ponto importante hoje, no Bola na Rede, no Papo de Craque debate. Estávamos ele e o Thiago Silva, e ele disse, gente, se o Santa tiver uma sequência negativa nesses próximos jogos, o peso, a responsabilidade vai cair sobre o Christian e o Alex Brasil. Porque o Santa vinha fazendo uma boa competição até isso, Mário, até isso acontecer. Mesmo com a derrota contra o Figueirense, porque esse campeonato é muito igual. Eu costumo dizer, se você colocar o líder e o lanterna eles para jogarem, sem dizer quem é quem, o torcedor vai ter dificuldade para dizer quem é líder, para dizer quem é lanterna, para dizer quem é quem está no G8 e quem não está, porque é um campeonato muito parecido. E de fato, Mário, porque foi preciso a intervenção do presidente Bruno Rodrigues, que colocou panos quentes, mas fica a dúvida. Foi perguntado quando o Bruno conversou aqui conosco no Esportes TMC, eu e o Vinícius conversamos com o Bruno, foi perguntado o seguinte: Bruno, vai ter algum interlocutor para a comunicação dos dois? Por exemplo, o Alex tem um meia que gosta. Vai ser preciso alguém passar essa informação ao Bruno, ao Christian, ou os dois vão conversar, vão ter que conversar, vão ter que colocar o profissionalismo à frente dos egos e dos achismos. E o Bruno disse: não, eles vão conversar normalmente, não vai ter interlocutor, não. Eles precisam conversar porque o Santa precisa desse profissionalismo e a gente torce que isso aconteça, Mário.
2: E rapidamente, Mário, pois não, rapidamente,

0: a responsabilidade está na mão dos dois. O que o Santa fizer dentro de campo contra o Botafogo e nessa reta final vai recair sobre o Christian e sobre o Alex Brasil.
1: Com Perfeito. Certeza, com certeza. Os próximos 4 jogos do Santa, para acabar a primeira fase da Série C, Botafogo da Paraíba no Almeidão, depois em casa 2 partidas, Maranhão e Caxias, e o último jogo com o Anápolis no Jonas Duarte, na última rodada da primeira fase. Obrigado, valeu Tassis, um abraço, boa noite.
2: É sempre uma honra, Mário, e já estamos combinando, já mandei os preços pra gente passear de balão juntos, viu, amigo? Não, vou levar a sua rosa.
1: Tô fora! Um abraço! Boa noite, João Lucas Farias!
0: Valeu, Mário, um abraço pra você, pro Tarsis, grande Serginho, pros ouvintes TMC, até a próxima.
1: Até a próxima, e assim encerramos o Bola na Rede TMC Debate, vem aí a Rede TMC, com trabalhos técnicos de Sérgio Nascimento, a direção-geral da TMC Recife, da Carolina Magalhães, e o comando de esportes do vibrante Carlos Eduardo. 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
7: 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Na primeira parte, você vai conferir a nossa entrevista com Mauro Ramos, o dublador do Shrek. Pode soltar aí.
8: Bom, e colocou você a oportunidade de dublar um dos personagens mais icônicos do mundo, que é o Pumba, que, como disse o seu amigo Orlando Drummond, ele é o seu Scooby-Doo, ele te persegue pela vida inteira, o Pumba, não?
9: Isso,
8: então, exatamente. Pra não ser diferente, eu gostaria que você desse uma boa tarde especial aos nossos ouvintes aqui da TMC com a voz do Pumba, se não for lhe incomodar, é claro. A gente paga o loop, tá? Loop
10: que é loop?
8: Loop é o que é pago aos dubladores, cada vez que eles dublam um anel, eles dublam por hora. Então, a cada 20 segundos, vão lá e paga se é um dublador. Entendeu?
9: É, o loop é um outro nome de anel. Loop é no Rio de Janeiro, anel aqui em São Paulo. E cada 20 segundos é que equivale a um loop. Cada 20 loops forma uma hora, que é a primeira hora indivisível. Então, a gente recebe sempre a primeira hora.
8: Tá vendo? Você acha que trabalho de dublador é fácil? Tem que trabalhar de 20, 20 segundos para ganhar um dinheirinho.
9: Exato. Né? É fácil, e tem 3 minutos para dublar.
8: Tá vendo?
10: Só 3?
9: 3 minutos pra dublar aqueles 20 segundos.
10: Meu Deus do céu.
9: É, não é fácil não, minha filha.
10: E se passa dos 3 minutos, o que acontece?
9: Aí não, vai ter não que tem... pagar mais meia hora.
10: Eita.
8: Aí ninguém quer, né? É. Ninguém quer pagar um bom trabalhador pra trabalhar. Então, por favor, Mauro Ramos, como Pumba, para os ouvintes da TMC.
11: Alô, ouvintes da TMC, aqui é o Pumba. Um grande abraço e boa tarde. Hakuna Matata.
8: Eu confesso que isso foi mais pra satisfazer minha alma, minha criança interior, do que qualquer outra coisa.
10: Mas na hora que ele chegou, eu já vi o Pumba, porque você tem uma voz muito marcante, né? Alguns dubladores, eles mudam o timbre, a voz, mas você é o Pumba e o Shrek.
9: É, ué, isso é você que está dizendo, então não sei dizer.
8: Ô Mauro, ela fez um bom link agora, porque eu parei pra perceber, mas os seus personagens, eles são sempre quase do mesmo estereótipo. Eles são gordinhos, rechonchudos,
10: fofinhos,
8: broncos, grandes. Você acha que você tem um talento pra dublar gordo?
9: É, eu acho isso estranho, né? Voz de gordo, eu acho uma coisa... Mas o pessoal na dublagem é muito engraçado. Tem diretor ou pessoal de produção, escala pelo físico do dublador ou da dubladora.
8: Pois é.
9: Então acaba que eu, sendo meio careca e gordo... Entendeu? Aí eu passei uma época da minha vida, eu sempre digo isso, lá na Herbert Richards, fazendo 3 tipos de papéis.
10: Quais?
9: Gordos, carecas e negões. E suas variações. Negão careca, negão gordo, careca gordo, gordo, negão e careca, entendeu? E outra coisa era monstro.
8: Monstro,
9: eu e o falecido Paulo Flores, que fez a voz do Mufasa no filme, lá no desenho, fomos uma série japonesa que tinha lá sendo gravada, e nos chamavam para fazer só os monstros da série. Então eles faziam assim, num capítulo era eu o monstro, no outro era o Paulo, no outro era eu, no outro era o Paulo. Então nós ficamos assim uns 6 meses, ganhando, fazendo com essa diretora, Ângela Bonatti, só fazendo monstro. E eu dizia, mas por que só monstro? Ela dizia, porque vocês fazem e tem credibilidade, porque o monstro de vocês, vocês fazem, não fazem como os outros que acham ridículo. Aí eu falei, opa, então vamos aproveitar e ganhar esse dinheirinho.
5: Tá vendo? Estamos falando com o ator, dublador Mauro Ramos, que faz a voz de personagens célebres. Ele tava falando aqui que dublou monstros, e eu acho que o monstro mais famoso é o Sullivan, de Monstros S.A.
9: Sim.
5: Numa época que a gente já tinha Star Talent, que é o nome que se dá a pessoas muito famosas que são convidadas para dublar um filme.
9: Isso.
5: E o que me faz lembrar também, Mauro Ramos, que você chegou na frente de um outro Star Talent, o Bussunda. Antes do Bussunda dublar o Shrek, parece-me que Mauro Ramos foi cotado primeiro. Você pode me lembrar dessa história, por favor?
9: Sim, foi. Eu fiz o filme, dublei o filme, porque eu fui escolhido lá pelo pessoal dos Estados Unidos, da DreamWorks.
5: Antes do Bussunda, você...
9: Sim, gravei o filme todo e recebi o cachê no final do mês, numa boa. Só que no outro mês, aí eu descobri que o pessoal da distribuidora aqui no Brasil resolveu colocar o Bussunda para fazer o personagem, porque o Bussunda ia vender.
5: Sim.
9: O personagem. Naquela época, ninguém sabia se ia dar ou não certo aquele desenho, né, aquela animação. E aí, mas ele estava muito fisicamente parecido com ele, entendeu? Com o personagem. Ele estava careca na ocasião, e ele era gordo. Eu trabalhei com eles lá, o Cacete Planeta, durante muitos anos. A gente se encontrava pelo menos uma vez por ano. E quando não ia gravar com eles, eu e Márcio Simões fazendo o Fucker Sucker. Então, eu fiz, mas depois eu fiquei sabendo que ele até que tinha sido escolhido para vender o filme. Eu fiquei sem falar sobre isso durante um bom tempo. Porque, para mim, é o seguinte, é um velho ditado que diz, o que é combinado não sai caro. Né? Então, era só me dizer, olha, você vai fazer só um guia para fulano. Aí eu ia dizer para eles, ah, legal. Quanto é que ele está ganhando? Porque eu quero ganhar 50% do cachê dele, porque eu vou fazer metade do trabalho para ele.
10: Mas... E você teria topado, se soubesse
9: antes? Se eu ganhasse metade do cachê dele, porque pelo que eu soube, ele estava ganhando em dólar.
5: Star Talent, quando hoje em dia, quando eles são contratados, eles ganham muito, Mini Root. Ganha.
9: Eles utilizam a imagem deles para vender o produto. Então eles vão fazer propaganda, vão aparecer na televisão, no rádio, em revista, essas coisas todas.
5: Eu ouvi de um ator que fez Star Talent para um filme que ele ganhou 80 mil reais.
10: Ô, louco!
5: Por Deus, juro. Isso é muito surreal, né, Mauro? Porque você que dubla todo dia, o Maurinho Ramos pega a carteirinha dele, bota no bolso, o celular no outro, vai lá, pega o ônibusinho dele, chega no estúdio pra dublar, prepara a voz, faz tudo certinho e ganha nada, não ganha nem 1% desse valor.
10: Aí não
5: é,
10: dá,
5: mentira,
10: né?
5: Mentira, é verdade, Mauro?
9: É verdade, sim. 100 e poucos reais é o que a gente ganha por hora. E essa hora equivale a 20 pedacinhos, loops. 20 loops ou 20 anéis.
10: Então a profissão é mais por amor do que por dinheiro.
9: Depois de um tempo, passa, se você se destaca em alguma coisa, passa a ser essencialmente para você viver. Porque é um dos nichos do ator em que ele tem uma relativa segurança financeira, no sentido que vai ter sempre trabalho, se ele for um bom profissional e for uma pessoa funcional para o sistema. Então, o teatro, você fica sempre à beira do, ah, meu Deus, o que eu vou fazer agora, depois disso? Acabou a peça, se tiver uma emendada, ok, maravilha. Tem um filme, ok, maravilha. Mas e quando acaba, se não tiver nada, como é que faz? Na dublagem, você, nas vacas magras, pelo menos você pode pagar as suas contas.
7: Você está ouvindo aqui na TMC o Sobremesa Melhores Momentos. Nessa segunda parte agora, a gente chamou a Xuxa, mas infelizmente ela não quis vir no programa. Então, nós trouxemos alguém à altura? Nós trouxemos a Miúcha. Sim, sim, sim. Kátia Paganotti bateu um papo com a gente e contou cada coisa. Você não vai perder, né? Então continua ouvindo aí, Sobremesa Melhores Momentos. E Kátia, aproveitando essa coisa de sobremesa, quando você estava lá, né? Dona Marlene Matos lá. Naquela época, ela ficava, Dona Marlene, vocês não podem engordar, não podem engordar, tem que ficar na academia, tem que fazer isso, tem que fazer aquilo. Ela pegava muito no pé, era pegava. Chata, Marlene.
12: Pegava no pé. Eu nunca tive esse problema.
7: Não pode namorar, não pode não sei o quê.
12: É, mas assim, tem coisas que você hoje vendo não é tão absurdo, mas na época era, sabe? Assim, porque nós éramos crianças. Você imagina se uma da gente, com 10 anos de idade, aparecesse grávida, ou acontecesse alguma coisa, nossa, de pior, ou ela, a gente viajava sozinha, não viajava com as nossas mães. Então assim, ela tinha uma certa rigidez, até porque ela tinha que entregar a gente para nossos familiares do jeito que saiu.
7: Claro.
12: Então assim, e naquela época a conversa não era conversa, não era esporro. A gente não conversava com os nossos pais, a gente só tomava esporro, é, entendeu? Então assim, era uma outra relação. Então a forma dela mostrar que aquilo não era certo, tipo, não pode namorar, não pode fazer isso, é porque realmente ela tinha que ter um cuidado com a gente pra que não acontecesse nada de ruim. Então assim, ela não sentava e conversava como hoje em dia a gente faz com nossos filhos. A gente, sim, senta e explica o problema pra poder conversar. Antigamente não, nem meu pai me explicava assim. Meu pai só olhava pra mim e eu já ficava como?
7: Já ficava com medo.
12: Com medo?
7: Apreensiva.
12: Mas... oh, então eu tô falando a mesma coisa, mas você imagina se acontecesse alguma coisa.
7: É verdade, mas cara, naquela época você fez alguma coisa assim meio por baixo dos panos que a Marlene nunca descobriu e que talvez descubra agora no Sobremesa? Será? O que você aprontou, sem Dona Marlene saber?
12: Não, cara, a gente trabalhava tanto que a gente não tinha
7: tempo. Olha, não minta. A gente tá conversando aqui com a Kátia Paganotti. Ela é Paquita da primeira geração. Se você não sabe o que é Paquita, então eu vou te ensinar. Eu tenho certeza que você sabe, mas Paquita...
12: E você sabe, meu baixinho?
7: É claro que eu sei que é Paquita, vou te explicar. Paquita eram as apresentadoras, co-apresentadoras, junto com a Xuxa no programa.
12: Já errou.
7: Da Xuxa.
12: Ué?
7: Já errei?
12: Já errou, tá vendo?
7: Então me explique o que é uma Paquita.
12: Vai cair. Paquitas são ajudantes de palco.
7: Ah, entendi. Entendeu? Eu coloquei vocês numa categoria acima.
12: Acima, é.
7: Entendi. Então, tá bom. Então era
12: uma volta a nota. Paquita era ajudante de palco. Aí depois virou um grupo e que ficava ali no palco com a Xuxa ajudando ela, né? Ali em todo o sistema. E aí acabou fazendo muito sucesso e a gente, entendi, foi andando conforme o andamento que tava no mundo artístico. Aí fez filme, né? Aí foi lá e fez programa de televisão, cantou, disco. E aí daí foi. Mas Paquitas mesmo é ajudante de palco.
7: Entendi, olha, então estamos aqui com uma Paquita, que foi ajudante de palco, a primeira geração.
12: Mas agora hoje eu sou mil e uma utilidades.
7: E a gente vai receber também a nossa outra apresentadora que chegou atrasada, Dona Mini Ruth. Pode entrar no estúdio,
13: falando
7: Mini
13: Ruth. Falando em baixinho. Baixinho,
7: baixinho. Olha aí, Mini Ruth. Mini Ruth já está conosco. E olha só, Kátia.
12: Cheguei.
7: O sonho de toda criança nos anos 80 e 90 era ser Paquita. Paquita e Paquito. O que é que você teve que fazer para conseguir realizar esse sonho?
12: Então, na época eu acho que eu tive uma estrela de Deus, até porque eu já trabalhava desde 5 anos, né, em Brasília, já modelava, fazia revista, porque naquela época a gente não tinha nada de internet, era jornal, revista, propaganda de televisão, essas coisas. Então, a partir dos 5 anos eu comecei e eu era carioca, fui morar em Brasília, lá eu me transformei em melhor manequim, né, infantil de Brasília, acabei voltando pro Rio, minha mãe quis voltar pro Rio. Chegando no Rio de Janeiro, eu tava na praia, um olheiro desse me viu, de agência, sabe? E falou assim, pô, leva sua filha lá que ela tem todo jeito. Minha mãe falou, não, ela já faz. Aí levou, mal entrei na agência, eu fui fazer Jubilula.
7: Sim.
12: Né? Eu era uma das namoradinhas do bacana ali. Você conhece, né?
13: Sim.
12: Tá pensamento longe. Pensamento longe.
5: Era uma série que tinha, é, que era Armação Limitada.
12: Isso. Sim. E aí, depois deles, eu comecei a fazer. Aí depois eu fiz Trapalhões, né? Ali participações, Trapalhões, e entrei na época como na oficina da Globo, porque eles tinham lá, era como se fosse um curso de teatro que já preparava para as pessoas fazerem a novela. E nesse rolo todo, que foi muito rápido, uma vez eu fui fazer a aula, né, da oficina lá de teatro, e acabou e tava tendo a gravação do show da Xuxa em cima, assim, né, no Teatro Fênix. Porque lá era um andar só, o Teatro Fênix era embaixo e em cima. Em cima era o palco. E embaixo eram umas salas. Então eu fui subir pra gravação, né? Que eu era fã da Xuxa, quem não era, criança, baixinha. Isso porque em 1986, como eu era a melhor manequim infantil de Brasília, eu desfilei com a Xuxa lá em Brasília. Que legal. Mas não sabia que um dia eu ia se tornar Paquita. Daí eu subi e pedi pra Paquita me colocar naquela brincadeira do desfile que tinha. Assim, desfilava numa passarela. Desfilei, ganhei, e nesse dia mesmo a Marlene me chamou pra fazer teste pra Paquita. Foi assim.
5: Cara, que legal. E aí, então, ela começa sua trajetória sendo atriz e também Paquita da primeira geração do show da Xuxa. E que se apresentou neste domingo agora. Teve show lá no Allianz Parque, é esse mesmo?
12: Isso, fora, tava lotado. Vai ter esse final de semana de novo,
13: tá? Oh, vai ser sexta-feira. Bom, hein? Ô, Miúcha, eu quero fazer uma pergunta pra você ser cancelada já hoje. Na sua época de assistente, você chegou já a dar algum safanão numa criança?
12: Deixa eu te falar. Senta lá, Cláudia. As crianças eram do mesmo tamanho que a gente, né? É. Não parecia na televisão, não. Parecia que a gente era maior, porque a gente ficava mais ali no primeiro plano. A maioria, eu tinha 10 anos de idade, gente. As crianças ali eram tudo pequeno e tinha criança que era maior do que eu. Então, assim, na realidade, quem levava os safanões era a gente. Ó, o que eu levei de bandeirada na cabeça e meu chapéu caía, assim, sabe? Eles estavam com a bandeira, que a gente tinha umas bandeiras lá, né? Eles faziam assim, quando a gente virava de costas, pá! E o chapéu entrava.
10: Nossa!
12: Mas aí eu pegava, quando eu via quem era, eu pegava e levava lá pra mãe, porque eu tirava do palco, né? E botava lá na plateia, porque não pode. Mas eles falavam, não vou fazer, não, você tem a mesma idade que eu. Você tá falando quem manda em mim é minha mãe, sabe? Quando a gente fala, não pode cair, você vai levar um choque.
10: E hoje em dia, você tem trauma de criança? Criança levada?
12: Não, tenho não. Ela lá e eu aqui, né?
5: Você não quis ser mãe por conta disso? E você, não quero ser
12: não,
5: mãe.
12: Não, eu tenho uma filha, 16 anos, a Valentina, né? Mas assim, eu não tenho. Não é que eu não tenha paciência com as crianças que são muito levadas, até porque hoje em dia quem tem que tomar conta é a mãe, não sou eu. Uhum. Não tenho mais essa função, né? Parei por aí. Então, assim, a minha tá criada. A dos outros, a gente, né, olha só. Que quem tem que tomar conta é eles, não sou eu.
10: E me surgiu até uma dúvida, porque você acabou de dizer que tem uma filha. Se hoje surgisse uma nova Xuxa, você deixaria a sua filha ser Paquita?
12: Eu deixaria, sim, mas ela não quer.
10: Ela decidiu.
12: Ela decide. Eu acho que hoje em dia a gente abre essas portas mais, né, para os adolescentes, né? A gente bota mais coisas na cabeça dele, mas é certo e errado, né? A gente não dá tanto esporro, como a gente falava, né? Você fica indeciso se é certo e errado. Você tenta mostrar o que é bom, o que é ruim, o que é prático, o que não é. E aí, sim, a gente vai mostrando. Mas ela não gosta.
5: Ela não tem esse apreço ao glamour?
12: Não.
5: Porque era muito glamour, hein, Kátia? Falamos a verdade aqui.
12: Verdade.
5: Era muito glamour. Você era do tipo, o primeiro escalão da Globo. A Xuxa era foi a maior rainha da TV. Bom,
12: acho
5: depois
12: que até
5: da
12: Hebe Camargo.
5: Né? É que tem a Hebe Camargo. Então,
12: mas aí é diferente, né? A Xuxa era por baixinho e a Hebe Camargo os altinhos. Então são duas louras em direções diferentes, mas com o mesmo carisma.
5: Muito, muito, muito. E você, chegou algum momento que você falou, cara, isso aqui eu preciso tirar uma foto, eu preciso gravar um vídeo, que isso aqui eu vou contar e as pessoas não vão acreditar.
12: Cara, era muito doido, assim, na Argentina o povo era fixado mesmo na Xuxa, sabe? Era louco, louco, louco. Você falava, não tô acreditando que eu tô vendo isso. Eles pegavam os carros, botavam as cabeças pra fora, assim, ó, ia 3, 4, 5, pendurado em cima do carro e seguia bonde, sabe, assim? A Xuxa tinha que parar o ônibus, sair, pedir pra que todo mundo, sabe, se comportasse, que poderia ter um acidente. Então, assim, eles eram muito malucos. Era de, tipo, a gente chegar na porta do hotel e ter, assim, umas 30 mil pessoas.
5: Cara, 30 mil
12: pessoas. É, na porta do hotel. Tanto que tem uma cena dela que ela chega lá em... Agora, eu não tava nessa viagem. Porque a gente não viajava todas, né? Viagem pra fora, viajavam 4 e 4. Não iam todas. É, aí, de onde que ela aparece, assim, na varanda? Não sei se é na Argentina ou se é no Chile. Ela aparece na varanda e tá a praça toda tomada. Tudo tomado, tudo.
13: Tipo Michael Jackson.
12: Isso.
10: Que loucura.
12: Era uma loucura, gente. Uma loucura.
13: Estamos de volta, sobremesa TMC. Aliás, esse é o Sobremesa Melhores Momentos. Na primeira parte, tivemos um bate-papo com Mauro Ramos, o dublador do Shrek. Batemos um papo também com a Miúcha, é a ex-Paquita. E agora, Felipe Solari, lembra dele? Da MTV? Vamos ver o que ele contou pra gente aqui no Sobremesa Melhores Momentos.
5: É muito legal ver uma pessoa que a gente acompanhou na televisão fazendo sucesso num canal chamado MTV estar aqui conosco para falar sobre a sua carreira e sobre a sua vida. Inclusive, eu falei anteriormente que você era o pioneiro dos podcasts, né? Que é isso, ser pioneiro numa parada antes de ter modinha, que hoje em dia tem o Flow, pode pá, tem o do Xalita.
13: Inteligência limitada.
5: Inteligência limitada. Ticaracatica. Você começou quando não tinha ninguém. Por que você quis começar com isso, com essa mídia aí?
14: Cara, olha, eu te confesso que todo o tempo aí de MTV, legendários, trabalhando com muita gente legal, eu fui aprendendo e entendendo que no nosso meio, o legal é inovar. É tentar buscar sempre uma inovação, trazer algo novo, trazer um frescor. E no podcast, nesse meio, foi um meio onde realmente ele apareceu pra mim, muitas pesquisas de internet, assim. Eu comecei a ver podcasts que estavam acontecendo lá fora. Queria deixar claro que é o podcast em vídeo, tá? Porque o podcast só de áudio, ele já existia muito. Mas esse formato de vídeo, do YouTube, que todo mundo assiste hoje em dia, realmente o Sistema Solar foi o primeiro podcast. Mas eu posso te confessar uma coisa, cara, que depois de tanto tempo eu entendi que ser precursor em alguma coisa, chegar muito antes num mercado novo, nem sempre ele vai te dar vantagem, assim. Eu fui entendendo que muitas vezes o cara que vai com o facão abrindo caminho, ele passa por... ele pena muito mais do que o segundo, terceiro que vem e já encontra o caminho pavimentado. O grande problema do Brasil é não saber reconhecer, do podcast no Brasil, é não saber reconhecer quem abriu o caminho para que a galera depois fizesse seus podcasts. Eu acho que, infelizmente, o podcast no Brasil não virou um meio onde as pessoas se conectam, e a briga entre Flow e podcast, entre Flow e Podpá, é o maior símbolo disso. Os dois maiores podcasts do Brasil são brigados, então isso mostra que não é um meio, infelizmente, unido.
5: E essa
14: Cheguei briga? Chegando, né?
10: Olha só, babado!
5: Me conta mais essa briga, eu quero entender.
13: Eu não sabia dessa briga, não.
5: Que briga é essa, Solari?
13: Do Podpá? Podpá.
14: A briga principalmente acontece ali pelos direitos do programa, né? Porque o Podpá nasceu na estrutura do Flow, né? No
13: verdade,
14: próprio estúdio do Flow. Depois eles saem de maneira independente e isso cria uma rixa. Não sei também como anda hoje em dia isso, assim, mas criou-se uma rixa. É muito louco a gente parar pra pensar que o Podpá nasce na estrutura do Flow, assim, né? Que também era um outro Flow também, com uma outra formação que hoje em dia não existe mais, né? Com a saída do Monark.
10: É que trabalhar com pessoas é complicado, né?
14: Justo.
10: Tanto a treta aí do Monark e... O que você achou de tudo isso?
14: Eu acho que o meio do podcast, diferente de uma emissora, como uma rádio, né, aqui na TMC ou qualquer emissora que a gente conheça, você não tem uma estrutura de chefes. Você não tem alguém dizendo pra você, como apresentador e como programa, quais caminhos você tem que seguir pra você tomar cuidado aqui, cuidado ali. Na MTV a gente tinha um negócio chamado Air Check. Toda vez que a gente terminava o programa, o diretor sentava com a gente assistia o programa inteiro e ele ficava, ó, isso aqui, cuidado aqui, você falou um negócio que pode ser perigoso pra você e tal. Então, você era direcionado para ser um comunicador. A partir do momento que você tá fazendo um programa no teu quarto, e esse programa começa no quarto, assim, uma maneira de dizer, e esse programa começa a alcançar milhões de pessoas, e você ainda acha que você tá no teu quarto fazendo apenas um programa, você pode falar o que você quiser, eu acho que isso acabou gerando muitos problemas, não só pra podcasts, mas também pra canais independentes do YouTube. Eu acho que, como eu tive a escola da televisão também, eu levei muito puxada de orelha, que hoje em dia eu entendo que foi bom. ajudaram, assim. Eu pude evitar muitos problemas pra mim, assim, sabe?
13: Mas você prefere essa liberdade de ser o seu próprio chefe, tá ali criando, ou de repente ter aquele salário de 50 pau, né? Na televisão, tá garantido ali, porque no podcast você não sabe quanto entra.
14: Sim.
13: E a televisão, você tá lá, sou apresentador. O que que você prefere?
14: Cara, eu obviamente, assim, você ter a estrutura da TV, você ter a estrutura de uma produção trabalhando com você, você poder pensar junto com outras várias cabeças, isso com certeza é o que eu prefiro. Mas o mercado da televisão, ele se tornou muito difícil para os comunicadores, assim. A gente vê aí uma repetição dos nomes. Ah, vai vir um novo programa. Aí quem vai apresentar? São sempre os mesmos nomes, nomes muito famosos e tal. É um mercado muito difícil. Eu celebro muito as redes sociais, o YouTube, porque eles permitiram, democratizaram a comunicação, assim. Então muita gente pode se mostrar como comunicador ali. Mas olha, eu vou fazer um adendo, viu? Se você se dá bem no YouTube, você acaba ganhando mais do que na TV.
13: Mas você sabe que eu achei que você ficou triste, porque você não ganhou dinheiro com o podcast. Eu achei que você ficou triste, porque ele abriu o caminho para um monte de gente. Eu percebi isso.
14: Não,
13: eu
14: não.
13: Falo, e os caras hoje estão ganhando 1 milhão por mês, e eu que comecei essa porra toda.
14: Não
13: ganhei dinheiro. Você ganhou dinheiro com o podcast?
14: Não, eu ganhei dinheiro com o podcast, não só com o podcast, mas com os outros trabalhos também que eu realizei. Mas o dinheiro nunca foi meu foco principal, assim. E quando eu digo, a minha dor de podcast não tá no dinheiro, assim, te garanto. Tá no reconhecimento, sim, no reconhecimento de você poder escalonar um projeto, assim. Você, não é fácil você ter muitos equipamentos e ter a condição financeira para bancar tudo isso e ter um estúdio também, né? Eu tenho um estúdio dentro da minha casa hoje em dia, que é onde acontece o Sistema Solar, mas a questão é muito mais de reconhecimento, porque você, se você não trabalha na polêmica na internet, com algumas hashtags aí que são muito queridas pelo povo brasileiro, se você não trabalha nessa hashtag, se você não entra em polêmica, se você não faz, difícil você receber um reconhecimento nesse sentido. Mas o meu trabalho, ele é na parte artística e não na parte da famosidade ou dos milhões de views, assim. Eu acho que esse é um lugar até, às vezes, muito perigoso de se entrar. Se você trabalha apenas pelo dinheiro, principalmente na comunicação, você tem chances de cair num lugar de comunicação que não é o que eu gosto, assim.
15: Aproveitando que você disse que sua parte é a parte artística, Felipe Solari, ex-VJ, ex-Legendários e também criador de um dos primeiros videocasts do Brasil, queria saber a tua opinião sobre podcasts famosos como Inteligência Limitada, esse agora do Bruno Ayub, o Monark. Você acha que eles têm...
13: Lucas, Legendários não precisa falar, não.
14: É que eu sou de uma época que o Legendários era outra coisa, assim, que o Legendários era uma...
13: Não, é desse mesmo que eu tô falando da Record. É. Se eu não tocar nesse
16: assunto... Em 2026 você participaria do Legendários das Montanhas?
14: Ah, não, dos Legendários das Montanhas eu não participaria, mas do Legendários da Record eu participaria de novo com muito orgulho.
15: Eu quero saber de você, então, Felipe Solari, ex-VJ e ex-Legendários da Record, lá do Marcos Mion. Qual é a sua crítica aos apresentadores desses famosos podcasts, como Inteligência Limitada, também tem o do Bruno Ayub, o do Monark, o do Podpah. Você acha que eles são bons apresentadores?
14: Olha, eu acho que se a gente falar de bons apresentadores, assim, como apresentador, eu acho que quem toca mais a coisa ali mesmo, num sentido de apresentador, é o, acho que o Vilela, desses nomes todos aí que você citou, é um bom apresentador, assim, um cara que entende muito o meio e que consegue também entender como gerar visualizações, como gerar debates e tal. Ele faz, ele sabe fazer, acho que cada um na sua, assim, né? O Bruno Ayub, cara, o Monark, eu não acompanho o trabalho dele, assim, não acompanho, porque eu tenho outras coisas pra fazer, assim, na minha vida, sabe? E o Podpah, inclusive eu acompanhei todos esses desde o comecinho e indiquei muitos equipamentos pra Vilela, inclusive pro Podpah, estive lá quando eles estavam montando o primeiro estúdio e tal, então tenho muito carinho por eles, assim, não é a minha linha editorial, obviamente, do tipo de programa que eu faço, mas eu tenho muito carinho por eles e eles são vitoriosos, assim, porque quando eu fui lá, eles tinham muitos sonhos a realizar e hoje em dia, meu, é impressionante, os caras realizaram várias coisas e chegaram num lugar enorme. Hoje em dia, eles são muito mais do que um podcast. O Podpah é uma emissora, né? Por si só, assim, eles têm vários programas e contratados, assim. E uma estrutura gigante, cara. Impressionante como eles conseguiram fazer o podcast virar uma coisa muito grande.
16: Mas os podcasts também, eles estão dando meio que palco pra maluco, né?
14: Fato.
16: São vários palco. Assuntos que a gente fala, gente, que é terraplanismo? Que é isso? Que você acha sobre esses assuntos diferentões?
14: Assim? É isso que eu tava te falando do que se eu quisesse ali, né, cara, ficar milionário com o podcast, eu começava a entrevistar esses malucos aí e dava view pra caramba, entendeu? Mas primeiro que o podcast é na minha casa, então na minha casa eu não boto maluco, né? Já botei alguns, inclusive. Já botei alguns. Você viu aí no histórico do Sistema Solar e tem gente que infelizmente acabou vindo também lá.
17: Online, né? YouTube, Sistema Solar, muito bom. Muito
14: aí, bom. Gente envolvida em questões policiais nos Fantásticos da Vida aí recentemente, inclusive, que já esteve em casa, me deu muito trabalho quando veio em casa, inclusive, você fica vendo as coisas. Mas não, assim, voltando, realmente é difícil você entrevistar esse tipo de gente, porque, cara, a vida, a gente tem que trabalhar, mas a gente também tem que viver, assim, sabe? Eu quero trocar ideias que engrandeçam as pessoas, assim. Infelizmente, não é isso que dá o maior. As pessoas não estão buscando tanto isso. Você bota um maluco lá e ele faz um monte de corte e a coisa viraliza. Vocês sabem também qual é o conteúdo de vocês que viralizou recentemente aqui. E vocês sabem por que viralizou. Claro. Porque se fosse um papo sério e ele estivesse aqui conversando com vocês, eu não sei se de verdade, não sei se foi de verdade ou se foi
17: pode combinado,
14: tá? Entre vocês, assim, porque eu te conheço, eu sei que você é um cara de televisão e tal.
17: Fica à vontade, pode
14: mas
17: perguntar.
14: Mas foi real a história?
17: Não, conta de quem?
14: Do, como é que é o nome dele? Dilcinho?
17: O Diguinho.
14: O Diguinho que saiu daqui e tal, que falou...
17: Solari, vou revelar pra você. É. Foi zero, menos 50 combinado.
14: É mesmo?
17: Menos
13: 100 mil. Não respeitou nem a mim que fui que lançou.
14: É verdade.
17: Eu jurava.
14: Eu falei, os caras são da comunicação.
17: Eu jurava que era uma pegadinha do Batista.
16: Eu também.
17: Sabe como eu acreditei? Porque o nosso diretor apareceu aqui branco. Eu falei, ferrou. E aí o Diguinho
14: saiu. Eu vi que ele passa por trás,
17: assim, passa por trás. E ele saiu daqui querendo falar com o Acácio, que é um dos diretores aqui, é um dos representantes dos chefes. Eu falei, ferrou. Caraca, aí eu acreditei, porque as pessoas em volta falaram, não, o Diguinho saiu querendo falar com o Acácio. Eu falei, ferrou, né? Vai pedir ferrou. Minha cabeça. E eu só tinha feito uma pergunta, uma única pergunta em relação ao Danilo Gentili, porque eu queria saber, e ele ficou ofendido, mas Diguinho, nós te adoramos, não, e estamos analisando, analisando se você vai poder retornar ao nosso
16: podcast. E nem tem que sair, hein, Felipe, a gente já
14: não, te trancou aqui. Não, não vou sair,
13: só se for combinado. Felipe, você tem essa pinta de bom moço aí, você não gosta, você é assim na vida, ou você não entra em treta com medinho do cancelamento?
14: Não, eu acho que é uma... Eu fui criado, cara, na TV, assim, né, na comunicação, pra evitar esse tipo de coisa. Eu lembro que a minha escola era a escola que não falava... Pô, cara, a gente era indicado a não falar palavrão no ar, assim. Eu venho dessa escola. As pessoas diziam isso pra mim, meus chefes ali. E depois, anos depois, você fica chato porque você não fala palavrão, sabe? Eu, cara, na minha vida, eu não sou muito de buscar confusão, assim, não. Eu sou um cara bem... que gosta da simplicidade, assim, da vida mesmo, assim, sabe? Então, não é muito a mim. Eu tento replicar isso no conteúdo também, cara.
13: Agora você vai abrir o jogo pra gente, porque o André Vasco veio aqui.
14: Mas eu não sou bonzinho também, não, tá? Já que você falou de André Vasco...
13: O André Vasco veio aqui e disse que lá na MTV...
14: Certo.
13: Tinha o cantinho do cigarrinho dos artistas. Isso é verdade ou mentira?
14: Na MTV? Vica? Imagina! Jamais! Não, a MTV tinha eu vou acrescentar aí uma pimenta na história do Vasco. A MTV tinha uma escada, que era uma escada de emergência, que era aberta, ela não era fechada. E todos
13: que era meio tipo por
14: fora. Isso. E todos os andares tinham acesso a essa escada e havia um código de assobio para que as pessoas que estivessem nessa escada soubessem da presença de um segurança quando o segurança da MTV chegava.
17: Como é que era o
14: assobio? Eu não lembro, era tchu-tchu-tchu, não sei nem assobiar direito. Tchu-tchu-tchu, sabe? Alguma coisa assim, a galera já se ligava já. Mas era um lugar onde aconteciam muitas reuniões de pauta, assim, e a criatividade, exatamente.
17: Junta um bando de adolescente, criação. Né?
14: Cara, aquilo era uma faculdade, foi minha segunda faculdade de comunicação, né? Eu fiz rádio e TV e ali foi onde eu realmente pude aprender, errar. Acho que o mais legal da MTV, de verdade, assim, no mundo de cancelamentos hoje em dia, é que a gente podia errar muito.
13: Cheguei. Você está ouvindo aqui na TMC o Sobremesa Melhores Momentos. A gente reúne tudo de bom que aconteceu nesse programinha e traz agora pra você. Eu não vou nem falar muito, porque tem mais uma entrevista, ó, daquelas pra você ver e ouvir agora.
5: E o nosso convidado de hoje, além de ser de honra, ele é internacional.
13: Sim.
5: É. Olha, eu poderia falar que ele é um clown, mas ele é mais do que um clown, ele é o palhaço. E ele sabe fazer disso a sua vida inteira, porque ele é um dos mais talentosos. Ele foi o primeiro brasileiro a ter um espetáculo no Circo do Soleil. Ele é palestrante, empresário e também autor. Senhoras e senhores, ele, Marcos Cazu.
13: Cazu. Ô, Cazu, ensina ele a falar Cirque du Soleil aí, que acho que ele falou errado. Por favor, como é que... qual que é a pronúncia correta em francês, você que esteve lá durante muito tempo? Fala pertinho do microfone.
5: Cirque du Soleil.
13: Ah, eu falei certo.
5: Cirque du Soleil.
16: Cadê o VAR?
5: Perdão, monsieur, perdão, monsieur. Não pode falar assim, perdão. Cirque du Soleil.
18: Bom. Não falei meu francês.
13: Ô, Cazu, que a gente tem uma pergunta aqui que a gente faz pra todo convidado, que no final do ano, no dia 31 de dezembro, às 23h50, com Maiara Bastianello ao vivo aqui na TMC, a gente vai divulgar um ranking de sobremesas preferidas dos nossos convidados. Qual a sua sobremesa preferida?
18: A minha preferida é pudim.
13: Pudim. Mas pudim é nome de palhaço também, né?
16: É verdade.
13: Palhaço pudim. Palhaço pudim.
5: Vou criar um personagem. Já existe o palhaço pudim. É de Santos, o C1, C2, a grande.
13: Ah, é, tem o
5: palhaço
13: pudim.
5: O Enô César.
13: Tem o pudim, é verdade.
16: Olha só.
13: Ô, Cazu, você que esteve lá no Cirque du Soleil, me tira uma dúvida. Se eu quiser entrar pro Cirque du Soleil, se eu for pro semáforo, ficar na rua, pegar umas bolinhas de tênis suja e ficar fazendo malabares, é igual futebol, tem um olheiro do Cirque du Soleil que fica aí pelos semáforos no Brasil, vendo quem tem talento ou não?
18: Ó, olheiro existe sim.
13: Tá? Que legal.
18: Olheiro existe sim. Eles fazem audições pelo mundo afora, mas também já coincidiu, né, do próprio Cirque ver um malabarista, um artista de rua, se impressionar com a técnica, mas precisava envelopar esse artista também, né? Trazer todo esse lugar de disciplina, de preparação, e aí é feito um convite. Ele acaba fazendo um teste, né? Apenas para o registro do próprio casting e fazer parte do espetáculo. Aconteceu com Jefferson, né? Que era o nosso malabarista. Eu conheci ele numa apresentação, ele fez malabares num restaurante que eu estava ali jantando com meus familiares. Eu observei a técnica dele, gostei, dei meu cartão pra ele. E depois encontrei com ele fazendo malabares no semáforo. Oh, você não me ligou. Aí eu perdi o cartão.
13: Olha aí a chance que quase ele deixou embora.
18: E aí ele trabalhou comigo durante acho que uns 8 anos, até eu fazer uma papelada aí pra ele e conseguir uma coisa bem interessante lá nos Estados Unidos pra ele.
13: Cara, que legal. Então, você foi o coiote, atravessou ele pelo México.
18: Sim. Sua papelada. Mas ele trabalhou o quê? 8 anos com a gente, viajou Colômbia, Argentina, Chile, fizemos outros países também. Mas ele é um case muito interessante que eu menciono, né, nas palestras que eu dou, sobre esse lugar da gente envelopar. Na verdade, a pessoa tem a técnica e falta apenas, acho que, um direcionamento, e aí vem a magia do Universo Cazu, né? O que eu aprendi com o Cirque, de uma boa maquiagem, um bom figurino e um bom treinamento. Funciona muito legal, muito bem mesmo.
16: Mas precisa ter essa técnica mesmo? Tem crianças no circo que começam desde novinho? Porque eu queria ser a mulher barbada. Te der.
18: Ó, todos nós, tá? E aí eu coloco vocês também, né? A gente vem com bilhões de habilidades que estão adormecidas aí, a gente fala, né? O Hélio Couto fala muito sobre isso, né? O universo tem 12 bilhões de cores, e aí eu trago esse lugar de 12 bilhões de habilidades que nós temos, só que precisamos de estímulos. Então depende de cada estímulo que você vem recebendo. E na nossa infância, que é o grande barato, né? Desde o nascimento aos 8 anos, é onde realmente eu gosto de trazer esse lugar e perceber nas crianças o que elas realmente realmente têm mais aptidão do que mais elas gostam. Isso é um grande caminho. Eu que fiz ginástica olímpica e eu também que já tive escola de circo, consigo identificar um pouco, opa, esse aí vai ser um ótimo equilibrista. Um exemplo, né? Já quero até mandar um beijo pro Elohim, pro Ravi, meus filhos, que também pediram pra eu falar isso, eu ia chegar em casa e ia rolar umas pauladas, umas bolinhas na minha cabeça. Mas o Elohim, ele é muito flexível. Então eu vejo que ele pode ir pro lado de da acrobacia, mas principalmente do equilíbrio com contorcionismo, que é parada de mão. Já o Ravi, a aptidão dele é música. Então ele toca piano, batera, ele gosta de violão. Então eu consigo direcioná-los para desenvolver ainda mais isso que já tá florindo de uma forma tão natural, entendeu? Então funciona nesse formato.
13: Tô de volta aqui na TMC com o Sobremesa Melhores Momentos. Tá gostando do programa? Tá gostando? Bom, se não tá gostando também, o problema é única e exclusivamente seu, porque agora tem mais uma entrevista espetacular. Olha só quem passou por aqui para bater um papo com a gente. Continue aí com o Sobremesa Melhores Momentos.
19: Vamos para a nossa entrevista de hoje. O nosso convidado de honra é mais do que de honra. Ele tem uma história fascinante. Já passou por diversas funções na televisão brasileira. Inclusive, tá no sangue. Ele é filho de um dos maiores produtores do Brasil. Ele é ator, empresário, galã, apresentador, diretor, radialista e também político. São mais de 40 anos de carreira que ele vai compartilhar com a gente aqui agora. Senhoras e senhores, vamos receber ele, o incrível, incomparável, insubstituível, Alexandre Frota!
20: Boa tarde. Obrigado pelo convite. Muito bom estar aqui com vocês, ver o Batista aqui, longa data. Amigo, quantos anos?
13: Ah, uns 35, só no mínimo.
20: 30 anos, né? É isso.
19: Tem muita história.
20: Obrigado. Gostei de estar aqui com vocês.
19: A gente que agradece. Frota, obrigado pela sua participação.
20: E não vou abandonar o programa como o Diguinho.
19: Porra, graças a
20: Deus. Já vou avisando. Podem perguntar qualquer coisa.
19: Você ouviu, né? Você que nos ouve com seu ouvido, você ouviu que o Frota já acabou de dar aí. Então tá bom. Batista, por favor, faça a primeira pergunta.
13: A primeira pergunta, o Frota, você que muito tempo acho que foi escravo do seu corpo. Hoje você já se libertou.
20: Graças a Deus.
13: Hoje você tem uma. Você come doce, você tem uma sobremesa preferida sua?
20: Né? Eu como doce, pizza, feijoada, como de tudo, adoro. Moro com uma mulher, que é fitness, Então, é difícil. Mas eu não sigo nenhuma dieta mais, cansei disso. E se for olhar, então, o celular, aí você fica louco. Porque um dia aparece um coach de tomate falando que é legal tomate. No outro dia, fala que se você comer tomate, você pode morrer. E água e não sei o que, e o vinho faz bem, o vinho faz mal, o sal, a manteiga. Meu irmão, então, eu vou levando a vida até onde Deus quiser, entendeu? Boa.
13: E qual que é a sua sobremesa preferida?
20: Cara, minha sobremesa preferida... Ah, eu gosto muito de bomba de chocolate aí.
13: Opa! Pra mim, esse tamanho, você acha que não ia gostar de bomba?
20: É bomba de chocolate.
19: Primeiro voto para bomba de chocolate. É muito gostoso, eu acho uma delícia.
20: Eu gosto
21: Mas
20: muito.
21: Mas seja sincero, tem alguma comida que não entra na sua casa? Por exemplo, a Mayra Card não deixa o Thiago Nigro.
20: Tá chata pra cacete, entendeu?
21: Cola, né?
20: Deus me livre. Porra, Deus me livre. Morar com uma mulher que, pô, não entra isso, não entra aquilo, não dá, entendeu? Ela cuida da vida dela, da saúde dela, mas porra. Não, lá em casa entra de tudo. Eu sofro com isso, Por exemplo, ontem à noite a Fabiana dormiu e eu mandei uma pizza. Boa. Entendeu? Então tá tudo certo.
19: Se fosse casado com a Mayra Card, não ia poder.
20: Ia ser não.
19: Traição, ia ser considerado traição.
20: Não, eu acho que cada um faz o que quer, entendeu? Independente de qualquer coisa, Porque as pessoas falam muito, sobre essa questão de você poder viver mais tempo e etc e tal, mas cara, porra, não dá. Eu acho que um dos prazeres da vida é você poder comer. E a gente mora numa cidade, num estado que a culinária é demais. Aliás, no Brasil inteiro, Qualquer lugar que você viajar, você chega em Maceió, Salvador, caramba, tem comida culinária demais.
13: E Frota, você falou que a hora que ela foi dormir, você foi comer a pizza. Eu quero saber assim, você é pau mandado em casa ou não? A mulher manda em você?
20: Cara, a gente entra em vários confrontos assim, porque eu sou um cara que pra mim tá tudo certo, tá tudo bem, a Fabiana não, a Fabiana gosta, ela é regrada, ela tem toque, entendeu? Se eu tivesse que agora ela ia botar o celular aqui, isso assim, entendeu? Os três copinhos aqui, esse aqui no meio, certinho.
14: É uma mulher eu organizada. Não,
20: ela é organizada, ela é organizada, entendeu? Gosta de educar os filhos, sabe, da melhor maneira. Não que eu não gosto, mas pra mim tá sempre tudo bem, entendeu? Tá tudo bem.
14: E, você é muito de boa, né?
20: É, eu sou tranquilo nesse sentido, entendeu? Eu acho que a gente tem que curtir a vida, é viver intensamente, aproveitar todos os momentos, e isso você só ganha com a maturidade. Boa. Entendeu? Você só, né, tem coisas que não tem mais por que se importar com tanta coisa e perder tanto tempo.
14: É viver uma vida sem limites. O que me faz lembrar que uma parceira sua disse que você era um gostoso sem limites. São palavras da Cláudia Raia, com quem você foi casado.
20: Isso.
14: E ela foi categórica, Frota. Ela falou assim: ele era um gostoso sem limite. Uhum. Gostoso a gente entende, mas o que quer dizer sem limite?
20: É porque era todo dia sentava a borracha, né? Eu não sou o Naldo, né? O Naldo, tu viu o Naldo falando que ele transa 32 vezes por semana e o caramba. Eu vi o Naldo falando isso outro dia com o André Marques. Puta, o André chorou de rir, o André caiu no chão. Entendeu? Tava o André e o Bruno Gagliasso naquele programa deles lá e porra, o Naldo. Pô, tu transa quantas vezes por semana? Ele falou, pô, 32 vezes. Aí os caras abandonaram o programa.
13: Agora, ô gostosão sem limites, é o seguinte: você já casou o quê? 5 vezes?
20: 5 vezes.
13: E o que que a Fabiana tem que as outras não tinham pra ela segurar esse gostoso sem limites?
20: Não, eu acho que a Fabiana, ela veio num momento da minha vida que eu tava pendurando a chuteira, o meião, a calça, o short, a camisa. Eu já tinha feito de tudo, viajado o mundo, viajado o país, eu tinha feito tudo que eu queria, que eu não queria, já tinha namorado todo mundo que eu queria, que eu não queria também. Então acho que é isso. Eu acalmei, cara, entendeu? Parei. Aqui eu olho aquele Alexandre Frota que as pessoas olham no passado, falam, pô, mas o Frota. E eu falo, cara, eu sou muito diferente hoje em dia, entendeu?
14: Pô, mas você falou que parou, mas você decidiu entrar na vida da política.
20: Não, sim, sim. Aí não, eu parei com essa coisa. O Alexandre, que, porra, Batista, a gente tava em festa de segunda a segunda, na noite, e Easy Rider, totalmente sem destino, entendeu? Eu tive uma vida assim, e depois eu optei por não mais ficar, sabe? Entendi. Porque chegou uma hora que até que eu achei que, porra, eu ia morrer, cara. Porque, porra, eu falei, eu não posso, eu não queria, sabe, eu acabar que nem o Chorão acabou e caramba. Então, eu tive uma passagem muito grande com drogas também, né? Então, porra, hoje eu tô livre já há muitos anos. E isso, pra mim, eu vim pensando, né? Hoje eu tenho uma filha linda, bela, tem filho e tudo. Então, eu realmente acalmei. Eu quando legal. Olho assim pra fora, sabe? Às vezes eu vou pra fora e fico me olhando, eu falo, porra, cara, como você realmente mudou de verdade.
21: Mas se sua vida virasse uma série, já que você viveu loucamente,
20: tá, vai virar? Tá vendida pra Globoplay.
21: Olha, que legal.
20: Vai virar.
14: Documentário?
20: Documentário.
21: Que maneiro. Tem alguma parte da sua vida que seria proibida pra todo mundo assistir?
20: Nenhuma. Foi aí que eu acho que a gente bateu um papo, vai ser a produção, vai ser do Afro Reggae, né? E eu acho que pra fazer uma minissérie, uma série, né? Um documentário a meu respeito, não pode ser chapa branca, entendeu? Tem que ter os dois lados. Então, eu acho que isso foi o maior convencimento de quem vai produzir, quem vai dirigir, é isso, porque eu não vou estragar aqui o início, mas enfim, quase que eu contei aqui nisso, mas é bem assim, vai ouvir os dois lados, entendeu? Eu acho que isso que é bacana, porque senão fica arquivo confidencial do Faustão, todo mundo vai chorar, falar que gosta e tudo, não, tem que ter os que não gostam, os que odeiam, os que não querem ouvir falar, e contar as histórias, e saber como que eu saí daquela história, história, entendeu? Se eu sair arranhado, manchado, queimado, enfim.
13: Vai falar daquela sua passagem pela indústria por
20: aí? Vou falar, pô, essa principalmente. Se essa não tiver, os caras.
13: Você que já esteve lá na indústria pornô e também lá no Congresso Nacional, onde é que tem mais sacanagem dos dois?
20: No Congresso, a pornografia tá lá dentro, entendeu?
0: Inclusive tem uma pessoa que é muito seu fã, né? Que acabou de tirar o green card, você viu isso?
20: Ah, é a verdade.
0: Seu fã, muito seu fã ainda.
20: É, meu fã, tem toda a coleção minha de filmes, né? Essa história do Eduardo, é real, cara. Ele ficou até mais careca de tanto que ele tocava olhando meus filmes. Tu acredita nisso? É verdade, o Batista até. Mas é verdade.
13: Fiquei assustado. Fiquei assustado.
0: Ô, Frota, uma dúvida. Você tem alguns anos na política e eu gostaria que você fizesse um balanço. Quem é que mais pegou no teu pé? Pessoal da esquerda ou pessoal da direita?
20: Os dois. Os dois pegaram porque. É o seguinte: todo mundo quer ir pro céu, mas ninguém quer morrer. Entendeu? Então é o seguinte, a gente vive num país preconceituoso, num país onde as pessoas falam uma coisa na frente da câmera e agem de outra maneira, né? Então eu passei por isso, eu tive dificuldade, tanto de um lado como de outro. Por exemplo, eu já deputado federal, saindo para deputado estadual, eu tive problemas com o Rodrigo Garcia, que era o governador, para ele gravar um vídeo para mim de apoio, entendeu? Lá atrás, quando estava no Bolsonaro, e também tive problemas para que eles pudessem gravar, porque querem estar do lado, mas aí tem receios de algumas coisas, entendeu? E aí complica. E com a minha chegada em Brasília, foi bem quando explodiu a milícia digital. E a milícia digital, que agora praticamente acabou, ela era visceral, entendeu? Eles não, por exemplo, se eles quisessem atacar o Lucas, eles não iam atacar você primeiro. Primeiro eles iam atacar aqui a rádio. Depois eles iam descobrir quem era o patrocinador principal do seu programa. Aí eles iam atacar o patrocinador. Aí, atacando o patrocinador e o teu local de trabalho, criava um conflito que a diretoria ia te chamar e ia falar: Lucas, na boa, sinto muito, mas é melhor você se afastar nesse momento. Aí depois eles arrebentavam você e tua família. Então era um negócio muito programado. E eu cheguei lá nesse momento. E eu entrei pelo bolsonarismo e com 6 meses eu tive um entendimento e não quis fazer determinadas coisas que eles queriam que eu fizesse. E por isso eles entraram numa de me colocar no alambrado, de escanteio, entendeu? E aí eu sofri muito com isso, porque naquela época o Bolsonaro, que hoje está preso, tinha 70% de aprovação. Então você imagina, eu fui fuzilado pela direita e fui fuzilado pela esquerda. Então são os dois. E eles adoram os dois lados pegar. Eles têm duas fotos que eles adoram. Uma que eu fiz a capa da Trip, convidado pelo Paulinho Lima, eu de noiva. Eu vestido de noiva. Eles colocam, tanto quando eles querem me atacar, eles botam, olha a noivinha, não sei que coisa e tal. E a outra é uma foto da revista G, que eu tô com uma uva na boca, abraçado a um outro cara. Eles também colocam isso. Então, a esquerda propaga aquela coisa da diversidade, e todos têm direito, e etc e tal, mas atacam me chamando de viadinho, entendeu? Fica um negócio que não dá pra você.
0: Contraditório,
20: hipócrita, entendeu? E a direita a gente já espera, porque vem com essa força homofóbica, misógina, machista e etc e tal.
13: Ah, o Sobremesa Melhores Momentos vai ficando por aqui. Ó, você quer acompanhar as entrevistas na íntegra? Quer? Então vai lá no nosso YouTube, @TMCNewsBR, lá tem tudinho. Só procurar Sobremesa, que você vai ver todos os convidados que já passaram por esse programa sensacional. Bom, sensacional não, é nota 4, 5, mas tá bom. Ó, e lembrando que o Sobremesa vai ao vivo na TMC de segunda a sexta, das 2 às 3 da tarde, pra ficar mais fácil quem não entende, 14, 15 horas, tá bom? Então, ó, tchau e até sexta, sei lá, quando volta o programa. Fique ligado na nossa programação.
1: 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Quem escuta, sabe. 8 horas mais 52 minutos, vamos para um giro de notícias. A Polícia Federal investiga pagamentos feitos pela empresária Roberta Lutzinger a Marco Aurélio Santana Ribeiro, ex-chefe de gabinete do presidente Lula, conhecido como Careca do INSS. Os valores de dezenas de milhares de reais ainda não têm origem e finalidades esclarecidas. Roberta é citada em investigação sobre fraudes no INSS e nega ter informações sobre o caso. Você confere os principais destaques do dia. O presidente da Argentina, Javier Milei, voltou a criticar Lula e chamou o brasileiro de ladrão e corrupto em entrevista a um canal do país. Milei também voltou a criticar o ministro Alexandre de Moraes e afirmou que Lula interfere na política regional. E a Polícia Federal pediu ao Supremo Tribunal Federal a abertura de um terceiro inquérito para investigar Fábio Luiz Lula da Silva, o Lulinha, por suspeita de tráfico de influência em contratos com o governo federal. Na semana passada, outros dois inquéritos já haviam sido autorizados. Um deles apura contratos ligados ao Ministério da Saúde e à Dataprev, enquanto o novo caso envolve uma empresa de tecnologia que mantém contratos milionários com o governo. A defesa de Lulinha nega irregularidades. E a Polícia Federal adiou o depoimento de Valdemar Costa Neto, presidente do PL, que seria realizado nesta segunda-feira. O interrogatório foi adiado a pedido da defesa. Valdemar é investigado por supostas irregularidades na destinação de emendas parlamentares e nega ter participado de qualquer desvio de recursos. E o senador Cleitinho Azevedo anunciou que não será candidato ao governo de Minas Gerais nas eleições. Segundo o parlamentar, a decisão foi tomada por motivos pessoais. Ele continua

0: deste ano e afirmou que não houve acordo político para viabilizar uma candidatura de unidade. Em carta aberta, Álvaro disse que não queria provocar divisões no governo, no grupo político, e que continuará acompanhando a política paranaense mesmo fora da disputa eleitoral. E o depoimento de Augusto Lima, ex-sócio de Daniel Vorcaro no Banco Master, a Polícia Federal foi adiado a pedido da defesa e ainda não tem nova data. Lima é investigado na Operação Compliance Zero, que apura fraudes financeiras e também envolve o senador Jax Wagner. A Polícia Federal investiga ainda a atuação de Lima nas negociações entre o Banco Master e o Banco de Brasília. E o presidente do Supremo Tribunal Federal, ministro Edson Fachin, afirmou que críticas ao tribunal não representam uma ameaça à instituição e fazem parte do debate democrático. Na retomada dos trabalhos da corte, Fachin defendeu transparência, diálogo com a sociedade e disse que o Supremo precisa conviver com questionamentos sem perder a independência. E o mercado passou a projetar mais um corte de juros pelo Banco Central neste ano, levando a Selic para 13,75% em 2026, segundo o Boletim Focus. A pesquisa também mostrou nova queda na previsão de inflação, que passou para 5,03%. Isso mesmo, a expectativa é de redução da taxa básica já nesta semana, hoje em 14,25% ao ano. E no noticiário internacional, 25 estados americanos entraram na justiça contra as novas tarifas impostas por Donald Trump sobre produtos importados. A ação contesta taxas de até 12,5% sobre mercadorias de 60 parceiros comerciais, incluindo Brasil e União Europeia. Os estados alegam que as medidas podem encarecer produtos e prejudicar empresas locais. 8:57.
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0: Está no ar a Voz do Brasil. As notícias do governo federal que movimentaram o país no dia de hoje.
1: Olá, boa noite.
2: Boa noite para você que nos acompanha em todo o país.
1: Segunda-feira, 3 de agosto de 2026.
2: Vamos ao destaque do dia.
1: Agosto Dourado.
2: Mês reforça a importância do aleitamento materno para a saúde do bebê. Graziele Bezerra.
3: O leite materno é o alimento mais completo para os bebês. E até os 6 meses de vida, eles não precisam de mais nada.
1: El Niño causa fortes chuvas e secas severas em regiões do país.
2: Cidades em emergência ou calamidade podem solicitar recursos federais para ações de defesa civil. Luana Karen.
4: A ajuda pode vir em forma de assistência humanitária, como distribuição de água, alimentos, colchões e kits de higiene. Também pode ser no restabelecimento de serviços essenciais.
1: Pilhas, baterias, eletrônicos, dá para jogar fora no lixo comum?
2: Vamos saber como fazer o descarte correto desse tipo de material na reportagem de Graziele Mendonça.
5: Vale seguir a chamada regra dos 3 R's: reutilizar, recondicionar e reciclar.
1: Hoje, na apresentação da Voz do Brasil, Mariana Jungmann e Luciano Seixas.
2: E acompanhe a gente ao vivo, acesse radiogov.ebc.com.br ou canal Gov na sua TV aberta.
1: É no leite materno que o bebê encontra tudo o que precisa: alimento, proteção e afeto.
2: Por isso, todo mês de agosto é dedicado à amamentação e fica conhecido como o Agosto Dourado.
1: Nessa Semana Mundial do Leite Materno, vamos lembrar dos desafios e benefícios desse gesto, que é natural, mas nem sempre uma tarefa simples.
2: A iniciativa é coordenada globalmente pela Aliança Mundial para Ação em Aleitamento Materno, em parceria com a Organização Mundial de Saúde e o Unicef.
3: A cor é de leite mesmo, mas tem sabor de aconchego e valor de ouro. O leite materno é o alimento mais completo para os bebês. E até os 6 meses de vida, eles não precisam de mais nada. A coordenadora de políticas de aleitamento materno da Secretaria de Saúde do Distrito Federal, Maria das Graças Cruz, explica o porquê.
6: O bebê até 6 meses, ele tem parte do quebra-cabeça no seu sistema digestivo e as outras peças estão dentro do leite da mãe. E aí, quando ele se alimenta, ele vai formar o seu intestino e vai completar aquele quebra-cabeça de forma que esse bebê tenha uma boa saúde, que não venha ter alergias, que não venha correr risco de ter obesidade, de diabetes e até hipertensão na vida adulta.
3: Todos os anos, a campanha Agosto Dourado reforça a importância do aleitamento materno para a saúde do bebê. A edição deste ano vai além. Destaca o papel da amamentação na segurança alimentar, na redução da pobreza e na sustentabilidade ambiental, como explica Sônia Isoyama Venâncio, coordenadora-geral de Atenção à Saúde das Crianças, Adolescentes e Jovens do Ministério da Saúde.
7: O leite materno é o primeiro alimento que é oferecido para o bebê, garantindo